0: A lei sancionada nesta sexta-feira institui o programa CNH do Brasil e permite a renovação automática da Carteira Nacional de Habilitação para os motoristas que estejam cadastrados no Registro Nacional Positivo de Condutores e que não tenham infrações de trânsito nos últimos 12 meses. A nova legislação é resultado de uma medida provisória encaminhada pelo governo do Brasil ao Congresso Nacional em dezembro do ano passado. Segundo o Ministério dos Transportes, cerca de 2 milhões de motoristas já foram beneficiados desde a publicação das novas regras. Entre os beneficiados está Andrei Abreu, morador de Santa Catarina, que conta que em 20 minutos teve o documento renovado.
1: Então, eu só precisei fazer a consulta e lá só atestar mesmo a efetivação. E foi tranquilo, foi bem rápido, questão de 20 minutos mesmo. Que se a gente anda corretamente, não tem multas. E o sistema, ele busca uma forma de desburocratizar, viabilizar a rapidez na renovação. Fica bem mais tranquilo e mais pessoas podem, de fato, se animar para poder tirar uma CNH.
0: Além da renovação, o programa CNH do Brasil também facilita o acesso à primeira habilitação nas categorias A, destinada a motocicletas, e B, voltada a veículos de passeio. Com a nova lei, os candidatos podem escolher como preferem se preparar para tirar a CNH. Se por meio do conteúdo teórico gratuito disponível na plataforma digital, se em uma autoescola tradicional ou combinando as duas opções. Com as mudanças, o Brasil bateu recorde de novos condutores habilitados no país este ano. De acordo com o Ministério dos Transportes, mais de 1.141.000 CNHs foram expedidas entre janeiro e maio. O presidente Lula também destacou o impacto direto das medidas no orçamento das famílias brasileiras.
2: Uma carta custava R$3.000, R$3.500, tem gente que pagava até R$4.000. Agora não, agora o cara gasta R$670, R$500, já está com a sua carta pronta. Uma coisa importante, nós temos 60 milhões de pessoas usando o aplicativo. 60 milhões de pessoas. É uma população, sabe, o dobro da população argentina utilizando o aplicativo. Bom, isso tudo, para mim dizer ao pessoal que está tirando carta, tire sua carta, porque tirar carta é ter um instrumento de trabalho na mão para que você seja seguro. Portanto, utilize o novo modelo, um novo sistema de tirar carta e seja um motorista legalizado, tanto de moto quanto de carro, se quiser.
0: Os números mostram ainda um crescimento expressivo na procura pelo documento. O total de requerimentos para a emissão da CNH ultrapassou 7 milhões, volume 7 vezes maior que o observado antes da edição da medida provisória. Desse total, mais de 6 milhões de solicitações foram realizadas por meio da plataforma CNH do Brasil. Reportagem Gabriela Noronha.
3: A situação que começa como uma simples diversão na internet e o sonho do dinheiro fácil.
4: E aos poucos se torna um ciclo vicioso de endividamento e problemas de saúde mental.
3: Esta é a realidade de quem sofre com os perigos dos jogos da aposta online.
4: De acordo com o Ministério da Fazenda, mais de 25 milhões de brasileiros entraram nas chamadas bets no ano passado.
3: Mas uma nova ferramenta pode ajudar quem precisa enfrentar o vício.
5: Uma busca por dinheiro que resultou em mais dívidas. Essa é a realidade de muitas famílias brasileiras. Nossa equipe conversou com uma mulher que prefere não se identificar. Ela conta que durante uma depressão e precisando de mais recursos, começou a jogar em cassinos online. O hábito virou vício e ela passou a gastar todo o salário e o dinheiro de outras pessoas nas apostas.
6: O jogo meio que foi assim, uma válvula de escape. Aí foi evoluindo até chegar num ponto de eu gastar dinheiro que não era meu. Meu salário entrava, eu gastava tudo. E aqui em casa começou a ficar muito complicado. E foi assim, até ter que tomar medidas drásticas.
5: Para evitar que mais pessoas se viciem e se endividem por causa dos jogos de apostas online, o governo federal lançou uma plataforma de autoexclusão das bets. Com a ferramenta, o usuário indica seu CPF e, com isso, bloqueia de forma voluntária e simultânea o acesso a todas as casas de apostas autorizadas no Brasil, com uma única solicitação. É o que explica Daniele Cardoso, secretária de Prêmios e Apostas do Ministério da Fazenda.
7: Quando esse cidadão procurar uma determinada casa de aposta, ele vai estar bloqueado. Essa casa de aposta busca

0: aqui para saber se esse CPF pode ou não apostar. E aí a gente dá informação dizendo não, porque ele se auto-excluiu. Quando a gente pensou nessa plataforma, a gente pensou não só nesse mecanismo de auto-exclusão centralizada, mas também ali ser um concentrador de informações em relação ao jogo responsável.
1: Dados do Ministério da Fazenda apontam que só no ano passado, mais de 25 milhões de brasileiros fizeram apostas em jogos online. Diante desse cenário, a plataforma de auto-exclusão é uma das estratégias do governo para evitar o vício e o endividamento das famílias. Além do bloqueio, a auto-exclusão impede novos cadastros e suspende o envio de publicidade sobre o assunto. Desde que a plataforma foi lançada, no final do ano passado, mais de 574 mil pessoas já solicitaram a exclusão dos CPFs para o uso de bets. Do total de cadastrados, cerca de 40% apontaram a perda de controle sobre jogos e afirmaram que os impactos na saúde mental foram o principal motivo para a autoexclusão. Para a mulher que conversamos no início dessa reportagem, é importante existir uma plataforma que possibilite a exclusão do CPF nas casas de aposta.
2: A gente já viu várias coisas, né, muito graves acontecendo com essas pessoas, então eu acho que é importante sim para ajudar muita gente para não entrar nisso, porque é difícil.
1: Além de bloquear o CPF da pessoa para o uso de bets, a plataforma de autoexclusão também reúne orientações e links com informações de onde encontrar atendimento especializado no Sistema Único de Saúde. Pessoas que identificarem prejuízos relacionados às apostas podem buscar apoio nas unidades básicas de saúde e nos centros de atenção psicossocial, presentes em todas as regiões do país. Para quem sofreu com as apostas, a ajuda psicológica é fundamental.
2: É um vício muito perigoso. Então, quando eu decidi, eu vou parar, eu começava a pensar em tudo que eu passei. Aí eu fui atrás para procurar psicólogo especializado no assunto. E a partir desse momento, a perspectiva foi voltando.
1: Para acessar a plataforma e fazer a autoexclusão, basta procurar no seu buscador a frase autoexclusão Ministério da Fazenda e clicar no link. O endereço vai te direcionar para a plataforma dentro do site gov.br. Reportagem Márcia Fernandes.
3: Inglês e espanhol na palma da mão e sem custo.
4: Você já pode se inscrever no aplicativo Mac Idiomas, que oferece aulas dos dois idiomas, do nível básico ao avançado.
3: A ferramenta também conta com recursos de inteligência artificial para apoio aos estudos.
5: A plataforma Mac Idiomas, iniciativa gratuita do governo do Brasil para o ensino de inglês e espanhol, começou a funcionar no início deste mês de junho. O aplicativo oferece cursos do nível básico ao avançado, estruturados em 4 a 6 módulos, cada um com 10 a 15 aulas, permitindo que estudantes e demais interessados aprendam novos idiomas sem sair de casa. O presidente Luiz Inácio Lula da Silva destaca que aprender e falar outros idiomas amplia oportunidades e abre novas portas na vida das pessoas.
6: O governo está fazendo, utilizando a tecnologia para criar oportunidade de vocês poderem aprender coisas que a gente não conseguia há muito tempo atrás. É muito importante. Você não vai pagar nada, é o governo que vai arcar com os custos desse programa. O que o Ministério da Educação está fazendo é abrir, não uma janela, escancarar uma porta muito grande para que você tenha acesso às coisas que você precisa ter.
5: Entre as funcionalidades disponíveis no aplicativo estão a integração com a conta gov.br, teste de proficiência, trilhas de aprendizagem com aulas e atividades de reforço, avaliações ao final de cada módulo, sistema de conquistas e ferramentas de prática oral. A plataforma também conta com agentes de inteligência artificial para apoio aos estudos, esclarecimento de dúvidas e conversação nos idiomas. O acesso pode ser feito pelo portal macidiomas.mec.gov.br ou pelo aplicativo Mac Idiomas. Reportagem Thaisa Vitória.
4: E a plataforma Mac Livros, uma biblioteca digital, já alcançou a marca de 862 mil usuários.
3: Desde abril, quando a ferramenta foi lançada, já foram acessadas 468 mil obras, uma média de 3.400 livros por dia.
4: Somado todo o tempo de leitura dos usuários na plataforma, chega-se a 269 mil horas, o equivalente a cerca de 30 anos de leitura sem parar.
3: O livro mais lido é A Cabeça do Santo.

0: depoimento da jornalista e escritora brasileira Socorro Acioli, e conta a história de um jovem que descobre possuir o dom de ouvir as preces de mulheres para Santo Antônio.
1: Completam as 5 obras mais lidas, Crime e Castigo e Noites Brancas, de Dostoiévski, e também A Vegetariana e Sem Despedidas, de Han Kang.
0: Para ter acesso às obras, basta acessar o site do MEC Livros ou o aplicativo e fazer o login com a conta do gov.br.
1: É por meio da conta gov.br que o cidadão tem acesso a mais de 4.600 serviços públicos.
0: E quem perdia o acesso à conta precisava aguardar até 3 dias até ter o problema resolvido.
1: Para facilitar a vida do cidadão, o governo do Brasil lançou uma ferramenta que recupera o acesso ao gov.br de forma rápida e simples.
2: Meu INSS, meu SUS digital, Enem Fies, carteira de trabalho digital e carteira digital de trânsito são alguns dos serviços mais demandados na plataforma gov.br. Atualmente são mais de 176 milhões de usuários. Para facilitar a vida de quem precisa recuperar o acesso à conta em caso de perda ou troca do celular, por exemplo, o governo do Brasil desenvolveu uma ferramenta que simplifica esse processo. É o que explica o diretor do Departamento de Identidade Digital, Hudson Vinícius Mesquita.
3: Então isso traz autonomia para o cidadão, muito mais rápido de fazer, não precisa envolver a central de atendimento. A expectativa é que mais pessoas possam habilitar, se sentir confortáveis a utilizar essa camada de segurança.
2: O primeiro passo é atualizar o aplicativo do GovBR para ter acesso à opção de recuperação com e-mail. Na verificação em 2 etapas, clicar na opção Estou com dificuldade para gerar código e seguir os passos. Será preciso fazer um reconhecimento facial para concluir o processo. Para o secretário de Governo Digital, Rogério Mascarenhas, além de facilitar a vida do cidadão, a ferramenta traz mais segurança.
4: Então a gente sempre está buscando que a segurança esteja em primeiro lugar, a gente está colocando a possibilidade de utilizar um e-mail que a pessoa cadastre para que ela possa fazer essa recuperação da conta sem qualquer procedimento administrativo, ou seja, ela mesma consegue fazer isso. A partir de um reconhecimento facial, ela já consegue fazer a recuperação da sua conta.
2: O passo a passo da ferramenta está disponível na internet em acesso.gov.br. Depois é só clicar na aba Ajuda. Reportagem Nazi Brum.
0: Você já ouviu falar em phishing, uma palavra em inglês que se refere à pescaria?
1: O termo é usado para sites, e-mails ou mensagens falsos usados para recolher dados de quem usa a internet.
0: Esse e outros termos ligados ao mundo digital podem ser compreendidos por qualquer pessoa por meio de vídeos ou até mesmo histórias em quadrinhos.
1: Conhecer cada vez mais sobre o ambiente digital pode evitar golpes. Saiba mais na reportagem de Cleide Lopes.
5: Há 2 anos, a gaúcha Gisele Heligda recebeu uma ligação de um suposto atendente do banco digital onde ela tinha conta. Do outro lado da linha, a informação era de que o cartão dela havia sido clonado. Assustada, ela seguiu as orientações do falso funcionário, forneceu dados pessoais e fez até reconhecimento facial. Ela não sabia, mas estava caindo em um golpe digital.
6: Fiz o reconhecimento facial e quando eu terminei o reconhecimento facial, a minha conta foi zerada. Era o valor que eu tinha para pagar o meu aluguel, a minha água, a minha luz.
5: Mensagens falsas, links suspeitos, roubo de senhas e tentativas de fraude estão entre os principais riscos para quem usa a internet. Por isso, o governo do Brasil aposta em mais uma estratégia: conscientizar a população por meio de vídeos, cartilhas e materiais educativos sobre os perigos e as armadilhas usadas por criminosos virtuais. Entre os lançamentos está a revista Vista em quadrinhos, phishing e golpes cibernéticos. Com linguagem simples e acessível, a publicação mostra como os golpistas agem e orienta sobre formas de proteção. Também foram lançados vídeos voltados especialmente para idosos e conteúdos com dicas de acesso seguro aos serviços do gov.br. Como explica o secretário do Governo Digital do Ministério de Gestão e Inovação em Serviços Públicos, Rogério Mascarenhas.
7: Levar a população de uma forma simples, através de vídeos, né, que estão disponíveis lá na nossa página do gov.br/PPSI, né, que é o Programa de Privacidade e Segurança da Informação. Vídeos que auxiliem as pessoas com pequenos cuidados.

0: e também as preocupações que a gente tem que ter aí em relação a essa forma de ataque, né, ou de abordagem que esses criminosos acabam fazendo na população.
1: O jornalista Felipe Camelo também já caiu em golpes virtuais. Seduzido por promoções imperdíveis na internet, fez compras de produtos que nunca chegaram.
2: Hoje a gente tem que ficar muito atento por promoções muito atraentes. Então você pega aquele produto, pega aquela loja, põe na internet, aí você vai ver o tanto de reclamações, aí por ali você já pode tirar um parâmetro se é golpe ou se não é.
1: O especialista em tecnologia da informação, Marlo Prudente, explica que os principais cuidados: desconfiar de mensagens urgentes e procurar sempre os canais oficiais.
3: Se você recebe qualquer mensagem com esse senso de urgência, desconfie. Às vezes você recebe o WhatsApp ou qualquer outro meio não oficial, sai dali, vai no aplicativo do GovBR, vai no aplicativo do banco, porque tudo é digital. Então, se acontecer qualquer coisa desse tipo, você vai receber uma notificação do próprio aplicativo oficial do governo, do banco ou qualquer outro que seja.
1: Segundo o governo federal, o Brasil é hoje referência em serviços digitais. São mais de 4.600 oferecidos por cerca de 250 órgãos públicos na plataforma gov.br. Reportagem Cleide Lopes.
4: Só reforçando, o material está disponível no site gov.br/governo-digital, na aba Privacidade e Segurança.
5: E atenção, pescadores, o Ministério da Pesca e Aquicultura alerta sobre tentativas de golpe relacionadas ao Registro Geral da Atividade Pesqueira.
4: Segundo relatos dos próprios usuários do sistema Pesque Brasil, alguns estão recebendo mensagens falsas via aplicativo WhatsApp.
5: Os golpistas fazem o print da tela da consulta pública da licença e adulteram o documento.
4: Assim, quem está com a licença ativa vai levado a acreditar que o documento está suspenso ou cancelado. Aí os golpistas solicitam pagamento para que a situação seja normalizada.
5: O Ministério ressalta que não cobra nenhum tipo de taxa para regularização da profissão.
4: Em caso de dúvida, procure informações apenas pelos canais oficiais. Pelo WhatsApp, no número código 61, telefone 3276-5073.
5: Mais informações do Ministério da Pesca no endereço gov.br/MPA.
4: Muitas mulheres, a independência financeira é um dos fatores cruciais para romper com ciclos de violência doméstica.
5: Agora, mulheres empreendedoras do setor do turismo em situação de vulnerabilidade terão acesso a condições especiais de crédito pelo novo Fundo Geral de Turismo.
4: A portaria prevê que beneficiárias solicitem suspensão temporária dos pagamentos por até 6 meses e também estabelece ampliação dos prazos de carência.
5: Durante o Fórum Internacional de Mulheres no Turismo em João Pessoa, o ministro do Turismo Gustavo Feliciano ressaltou que a medida busca criar uma rede de segurança para que mulheres vítimas de violência mantenham seus negócios.
6: Alguma mulher que for vítima ou tiver alguma dificuldade no enfrentamento de violência, ela vai ter uma carência maior de 180 dias nos prazos do FUGETUR, podendo dar uma mobilidade e uma tranquilidade maior para passar por esse problema de enfrentamento que ela foi vítima de violência e depois voltar a arcar com as parcelas do financiamento.
4: Solidariedade que salva vidas levou o Brasil a um resultado histórico.
5: No ano passado foram realizados 31 mil transplantes de órgãos, o maior número já registrado no país.
4: E por trás de cada cirurgia está uma complexa rede de equipes e logística com um único objetivo: salvar vidas.
7: A espera pode durar meses, às vezes anos. Para Elisângela Alves, de Brasília, a segunda chance chegou graças a um gesto de amor da própria família.
8: O rim já estava bastante comprometido e o médico disse que o próximo passo seria começar a busca na família sobre quem poderia estar doando o órgão, né? E no futuro próximo eu entraria em uma hemodiálise.
7: Elisângela convivia com a insuficiência renal e dependia de tratamento constante, até que veio a compatibilidade e o transplante de um novo rim, doado pela irmã Márcia Alves.
9: Quando ela falou, preciso de um rim, eu falei, eu te dou um. E a gente brincando e tudo, e realmente deu tudo certo, graças a Deus, fizemos os exames, né, até a compatibilidade, então podemos fazer a cirurgia. Estava super tranquila e segura em relação à minha decisão, correu tudo bem.
7: Hoje, recuperada, a Elisângela segue uma vida normal. Histórias como a dela ajudam a explicar um resultado histórico. O Brasil bateu recorde de transplantes

0: Em 2025, foram 31 mil procedimentos realizados em todo o país, o maior número já registrado. Entre os procedimentos mais realizados estão os transplantes de córnea, rim, medula óssea, fígado e coração. A estrutura envolve hospitais, equipes médicas, centrais de transplante e logística aérea. No ano passado, foram realizados 4.808 voos para o transporte de órgãos e equipes, em parceria com companhias aéreas e a Força Aérea Brasileira. O governo do Brasil investiu R$1,5 bilhão de reais no Sistema Nacional de Transplantes, recursos que ajudam a ampliar equipes, acelerar diagnósticos e reduzir o tempo de espera de quem depende de uma nova chance. Uma estrutura complexa e que faz do Brasil um líder em transplantes na rede pública, destaca Patrícia dos Santos, coordenadora-geral do Sistema Nacional de Transplantes do Ministério da Saúde.
1: Demonstra o compromisso do Ministério da Saúde em fortalecer uma das maiores políticas públicas de transplantes do mundo. Esse financiamento é o que permite ampliar o acesso, reduzir as desigualdades regionais, qualificar os serviços e garantir que mais brasileiros tenham a chance de receber um transplante com segurança gratuitamente pelo SUS.
0: Mas apesar dos avanços, ainda existe um desafio importante. Hoje, cerca de 45% das famílias brasileiras ainda recusam a doação de órgãos, segundo dados do Ministério da Saúde. Pela legislação brasileira, a doação só ocorre com autorização dos parentes. Para quem aguarda na fila, a possibilidade de um transplante depende desse consentimento, explica o nefrologista Dr. Geraldo Freitas.
2: Falar da intenção de ser doador, caso isso aconteça, isso é importante, porque é imprevisível quando a situação de morte cefálica vai acontecer. Se estiver conversado com a família, a probabilidade de a gente efetivar um doador é muito maior do que se isso não tivesse sido comentado em nenhum momento.
0: O Sistema Único de Saúde responde por cerca de 86% dos transplantes realizados no país. O atendimento inclui exames, cirurgia, acompanhamento médico e medicamentos, tudo de forma gratuita. Reportagem Pablo Mundim.
3: E essas foram as notícias do governo do Brasil.
4: Uma realização da Secretaria de Comunicação Social da Presidência da República.
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4: Fique agora com as notícias do Poder Judiciário e do Congresso Nacional. Uma boa noite e um bom fim de semana.
3: A gente volta na segunda-feira. Boa noite para você.

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2: No Dia Mundial do Meio Ambiente, STF relembra decisões que fortaleceram a proteção ambiental no Brasil.
3: Supremo começa a julgar recurso apresentado pelo ex-deputado Roberto Jefferson.
2: TSE divulga distribuição do Fundo Especial de Financiamento de Campanha para as eleições 2026.
3: Boa noite, eu sou Marcela Luiza.
2: E eu sou Walter Lima.
3: Hoje, 5 de junho, é o Dia Mundial do Meio Ambiente.
2: E para celebrar a data, o Supremo Tribunal Federal relembra algumas decisões que consolidaram a proteção ambiental como um direito fundamental previsto em nossa Constituição. Marta Ferreira.
4: Neste Dia Mundial do Meio Ambiente, algumas das principais decisões da Corte merecem destaque. Em relação ao Fundo Clima, em 2022, o STF determinou a retomada do funcionamento do Fundo Nacional sobre a Mudança do Clima, mecanismo do governo federal criado para financiar projetos de enfrentamento às mudanças climáticas. Em relação às queimadas e ao desmatamento na Amazônia e no Pantanal, a Corte reconheceu falhas estruturais na execução de políticas de enfrentamento das queimadas e determinou a elaboração e a implementação de planos de combate a incêndios e desmatamento e o fortalecimento de órgãos de fiscalização e a coordenação entre a União e os estados da Amazônia e do Pantanal.
3: O Supremo Tribunal Federal começou a julgar nesta sexta-feira um recurso apresentado pelo ex-deputado Roberto Jefferson contra uma multa de R$ 452 mil ligada à condenação dele em 2024.
2: O julgamento ocorre no plenário virtual.

0: atual e está previsto para terminar em 15 de junho. Pablo Lemos.
1: O ex-deputado Roberto Jefferson foi condenado a pagar a multa em um processo no qual foi sentenciado a 9 anos de prisão por calúnia, homofobia e por incitação à prática dos crimes de abolição do Estado Democrático de Direito e de dano qualificado. A defesa recorreu alegando que ele não tem condições financeiras de arcar com o valor. Mas o relator do caso no Supremo Tribunal Federal, ministro Alexandre de Moraes, rejeitou o pedido. Ele destacou que o valor de mais de R$ 452 mil pode ser parcelado em 18 vezes, como condição para a progressão de regime.
2: O Tribunal Superior Eleitoral divulgou os valores do Fundo Especial de Financiamento de Campanha, destinados aos partidos políticos para as eleições gerais de 2026.
0: Ao todo, R$ 4,9 bilhões vão ser distribuídos entre 30 partidos, de acordo com os critérios estabelecidos na legislação eleitoral, considerando a representatividade das legendas no Congresso Nacional. Fábio Ruas.
3: PL vai receber o maior valor, R$ 881 milhões e R$ 700 mil. Em seguida, o PT, com R$ 615 milhões e R$ 400 mil. E depois o União, com algo em torno de R$ 526 milhões e R$ 200 mil. Juntas, as três legendas concentram quase 40% do montante distribuído pelo fundo eleitoral, que é custeado pela União em ano eleitoral. O objetivo do fundo é financiar campanhas de candidatas e candidatos.
2: Justiça Federal paralisa licenciamento de terminal de gás natural liquefeito em Barcarena, Pará.
0: A ação atende a pedido do Ministério Público Federal. Sabrine Menezes.
4: A decisão paralisou o avanço do licenciamento ambiental e a implantação do terminal de gás natural liquefeito de Barcarena, no Pará. A decisão reconheceu argumentos do MPF e o risco de danos irreversíveis aos modos de vida das comunidades tradicionais e ao meio ambiente, caso o projeto avançasse sem os estudos adequados. Na sentença, a justiça estabelece diversas obrigações ao governo do Pará, à Termogás e ao INCRA, como a proibição de emissão de licenças e a suspensão de atividades ligadas ao empreendimento, sob pena de multa diária de R$ 50 mil em caso de descumprimento.
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2: Uma boa noite.
0: Bom fim de semana e até segunda-feira.
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6: Está no ar o Jornal do Senado.
7: Eu sou Paula Groba.
8: E eu sou Humberto Pinheiro.
7: E estes são os destaques de hoje do Jornal do Senado, que começa agora.
8: Proposta garante proteção total a fundos de previdência afetados pelo Banco Master.
7: Autonomia do Banco Central com orçamento próprio está na pauta da Comissão de Constituição e Justiça.
8: Tarifaço. Senadora pede diálogo com os Estados Unidos para proteger exportações do Brasil.
7: Boa noite.
8: Boa noite.
7: Um projeto apresentado no Senado quer evitar prejuízos a aposentados e pensionistas de estados e municípios que investiram recursos no Banco Master.
8: A proposta amplia a cobertura do Fundo Garantidor de Créditos para assegurar a devolução integral dos valores aplicados. Repórter Marcela Cunha.
9: A proposta foi apresentada pelo senador Renan Calheiros, do MDB de Alagoas. Na prática, o projeto obriga o FGC, uma espécie de seguro dos bancos, a garantir a devolução integral dos recursos que tenham sido aplicados no Banco Master. Hoje, essa garantia tem limite de até R$ 250 mil por CPF ou CNPJ, por instituição ou conglomerado financeiro, e é financiada pelos próprios bancos. Segundo Renan, a medida quer evitar que aposentados e pensionistas sejam prejudicados por essas aplicações.
10: O meu projeto, ele parte de um princípio claro: não é justo que o segurado beneficiário do regime previdenciário arque com prejuízos decorrentes de eventuais irregularidades ou má gestão ou roubo.

0: alheira mesmo por parte de instituições financeiras.
1: Críticos da proposta afirmam que a cobertura integral pode transferir para o sistema bancário o prejuízo de aplicações de risco feitas por gestores públicos. Na justificativa do projeto, Renan Calheiros defende que a medida não impede a investigação de gestores públicos que tenham agido com dolo ou má fé e evita que fundos de previdência arquem com o prejuízo.
2: Escola, profissão e menos violência. Essa é a equação defendida por parlamentares que querem expandir a educação profissional e tecnológica no Brasil.
3: A avaliação é que a formação técnica abre portas para o emprego e afasta jovens da criminalidade. Repórter Lana Dias.
4: De acordo com o Anuário Brasileiro de Segurança Pública, em 2024, mais de 72 mil adolescentes foram apreendidos por cometerem atos infracionais, que é o crime ou contravenção penal praticados por menores de 18 anos. O fortalecimento da educação e da profissionalização de jovens se mostra fundamental na prevenção desse índice, que já vem diminuindo em relação aos anos anteriores. Para o senador astronauta Marcos Pontes, do PL de São Paulo, presidente da Frente Parlamentar em favor da educação profissional e tecnológica, a inserção de adolescentes nessa modalidade de ensino pode melhorar a qualidade de vida e ainda contribuir com a mão de obra qualificada no país.
5: Pois você transforma em cidadãos produtivos para o país, que vão ser felizes, ter suas famílias, ter sucesso na vida. Então, o ensino profissionalizante, ele é muito mais do que o objetivo só do lado corporativo, do lado executivo, do lado das empresas, mas muito também do lado social.
4: Ele ainda afirmou que a ampliação da educação profissional depende de esforços conjuntos entre os setores público e privado.
5: Não são só os estados e os municípios, tem que ser um conjunto em parceria com as empresas. Um dos problemas que é muito claro em se ver é a participação maior necessária das empresas dentro das escolas e as escolas recepcionarem melhor as empresas. As empresas sabem qual é a necessidade.
4: A Frente Parlamentar, em atividade desde 2025, busca aprimorar a legislação, fiscalizar políticas públicas e ampliar o investimento em educação profissional e tecnológica no Brasil.
2: E a Comissão de Constituição e Justiça pode votar na próxima reunião a proposta de emenda à Constituição que busca assegurar orçamento próprio e autonomia operacional ao Banco Central.
3: A PEC está sendo discutida há 2 anos na CCJ. As informações com o repórter Bruno Lourenço.
6: A proposta que busca assegurar ao Banco Central autonomia técnica, administrativa, orçamentária e financeira foi apresentada em 2023 pelo senador Vanderlan Cardoso, do PSD de Goiás. Passou por uma audiência pública e foi assunto em sabatinas de diretores e presidentes do BC desde então. O relator, senador Plínio Valério, do PSDB do Amazonas, acredita que a proposta já está madura e defende a urgência da matéria para dar condições do banco defender o real, o sistema financeiro e manter o PIX livre de pressões.
7: Do grosso modo, o PIX é do Banco Central. Não pode emprestar, não pode ceder, não pode vender, não pode fazer nada. É do Banco Central. E mais, não pode cobrar taxa de pessoa física. Isso é a garantia que todo brasileiro quer.
6: A proposta retira o Banco Central de vinculação a ministério ou a qualquer órgão ou sistema da administração pública e de tutela ou subordinação hierárquica.
2: Somente 10% das ações do Programa de Proteção e Promoção da Saúde Menstrual voltado a mulheres e meninas de baixa renda foram executados até hoje.
3: A política pública é fruto de legislação aprovada pelo Congresso, mas enfrenta obstáculos com a falta de orçamento. Repórter Marcela Diniz.
8: Criado por lei em 2021, o Programa de Proteção e Promoção da Saúde Menstrual tem entre suas ações principais a oferta gratuita de absorventes e outros itens de higiene para pessoas em situação de rua ou extrema vulnerabilidade, privadas de liberdade e estudantes de baixa renda da rede pública. No Senado, a proposta teve como relatora Zenaide Maia, do PSD do Rio Grande do Norte.
9: A Unicef, antes da pandemia, já mostrava que 4 milhões não tinham acesso a itens mínimos de cuidados menstruais. Um assunto que não era muito falado.
8: Mas somente 10% das ações do programa foram executadas até agora. Diagnóstico feito durante a audiência de conciliação entre União, Ministérios e a ONG Crioula, que desde 2022, por meio de ação civil pública, vem cobrando a efetiva implementação da política. Juliana Martins, representante da ONG, espera que o programa seja aprimorado com urgência e que o parlamento fortaleça a fiscalização e o orçamento das ações de saúde menstrual.
10: O parlamento tem um papel fundamental

0: em especial quando a gente pensa em qual é o orçamento destinado, né, para reduzir as barreiras com relação ao acesso.
1: Entre as falhas detectadas no programa de saúde menstrual estão barreiras digitais que dificultam o acesso de pessoas em situação de vulnerabilidade, falta de transparência no orçamento e de articulação entre os ministérios envolvidos. O senador Hermes Klan, do PL de Santa Catarina, defendeu que os programas sociais sejam uma porta de saída da pobreza, com foco na geração de empregos, no empreendedorismo e na qualificação profissional.
2: Segundo ele, mais de 112 mil famílias catarinenses deixaram o Bolsa Família entre 2023 e 2026 após aumentarem a renda, o que, na sua avaliação, demonstra que desenvolvimento econômico e inclusão social podem avançar juntos.
3: Mais importante do que o número de pessoas que ingressam em programas sociais é o número de pessoas que conseguem sair deles por terem conquistado autonomia econômica. O emprego, a renda e a oportunidade continuam sendo instrumentos mais eficazes de transformação social.
1: E a senadora Tereza Cristina, do PP de Mato Grosso do Sul, alertou para os possíveis impactos da investigação comercial aberta pelos Estados Unidos. Ela destacou que produtos como suco de laranja, café e carnes estão fora das tarifas, mas setores como máquinas, madeira e etanol ainda podem ser afetados.
2: A parlamentar defendeu a continuidade das negociações para evitar prejuízos às exportações brasileiras com o aumento das tarifas.
4: Essa investigação, ela está sobre 76 países, não é só o Brasil, para esclarecer. Então, eu acho que agora é continuar negociando para ver se a gente consegue estancar, vamos dizer, essas tarifas de 25%, porque inviabilizam realmente aqueles segmentos, aqueles setores que serão tarifados com 25%.
2: Edição de Paulo Groba e trabalhos técnicos de Eliseu Caires. O Jornal do Senado fica por aqui. Acompanhe agora as notícias do Tribunal de Contas da União e da Câmara dos Deputados. Boa noite.
1: Boa noite e um bom fim de semana.
5: Minuto do TCU.
6: O Tribunal de Contas da União fez auditoria para avaliar se as regras do Bolsa Família estão sendo cumpridas e como está o acompanhamento do programa. A fiscalização também verificou programas de transferência de renda implementados por estados e municípios. Em todo o país, foram encontradas quase 230 ações com propostas semelhantes ao Bolsa Família. Um dos maiores problemas está na falta de integração de dados com o CAD único. O ministro relator do processo no TCU, Jorge Oliveira, explicou as consequências desse tipo de falha.
7: Na prática, isso significa que os entes federativos frequentemente não conseguem saber de maneira integrada quem está recebendo benefícios, quanto está recebendo e se há acúmulo indevido ou ausência de proteção social.
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8: Proposta cria estratégia nacional para enfrentar impactos do vício em jogos.
9: Comissão proíbe posse de armas para quem estiver sob medida protetiva.
8: Dependentes de vítimas de violência terão prioridade na matrícula escolar.
9: Projeto de lei aumenta a punição para o crime de ultraje a culto religioso.
8: Boa noite. Proposta aumenta a pena para o crime de ultraje a culto religioso e impede que manifestações de fé em cerimônias sejam enquadradas como crime de preconceito. A repórter Daniele Lessa explica as medidas.
10: A Comissão de Constituição e Justiça da Câmara dos Deputados aprovou o projeto que aumenta a punição para o crime de ultraje a culto religioso e para o impedimento ou perturbação de atos religiosos. O texto aprovado foi a versão elaborada pelo relator, deputado pastor Marco Feliciano, do PL de São Paulo. Hoje, o Código Penal prevê pena de detenção de 1 mês a 1 ano para quem zombar de alguém por motivo de crença, impedir cerimônia religiosa ou vilipendiar ato ou objeto de culto. Com a proposta aprovada na CCJ, a pena passa a ser de reclusão de 2 a 4 anos, além de multa. O texto também estabelece que, se houver emprego de violência, a pena será aumentada em 2/3. Outra mudança altera a lei que trata dos crimes de preconceito. O novo texto deixa claro que não constitui crime a manifestação de

0: crenças, sermões, pregações, culto, ensino ou orientação religiosa realizados em atividades de caráter religioso ou litúrgico, mesmo que transmitidos pela internet ou por outros meios de comunicação, como explica o relator, pastor Marco Feliciano.
1: Por exemplo, se um pastor ou um padre ou uma pessoa que é espiritualista estiver no exercício da sua fé, no exercício da sua função, e ela criticar uma outra religião, isso seria intolerância religiosa? É claro que não, porque a maioria das religiões praticam aquilo que nós chamamos de proselitismo, ou seja, eles tentam converter as pessoas. E no mundo em que nós vivemos hoje, do politicamente correto sendo impregnado na mente das pessoas, muitas pessoas, tanto padres como pastores e outros entes de religiões espiritualistas, estão sendo punidas, processadas por intolerância religiosa, quando na verdade eles estão apenas praticando a sua fé.
0: A proposta que aumenta a pena para o crime de ultraje a culto religioso impede que manifestações de fé em cerimônias sejam enquadradas como crime de preconceito, ainda precisa ser analisada pelo plenário da Câmara. Se aprovada, seguirá para o Senado. Da Rádio Câmara de Brasília, Daniele Lessa.
2: Câmara aprova projeto que garante prioridade na matrícula escolar para dependentes de mulheres vítimas de violência doméstica. A repórter Sofia Peçanha tem os detalhes.
3: A Câmara dos Deputados aprovou o projeto que dá prioridade na matrícula escolar para dependentes de mulheres vítimas de violência doméstica em escolas próximas de sua nova residência. A proposta, apresentada pelo deputado Rômulo Gouveia, altera a Lei Maria da Penha. A medida assegura prioridade à mulher em situação de violência doméstica e familiar para matricular ou transferir seus dependentes para a instituição de ensino mais próxima de seu domicílio, seja pública ou particular. Para ter direito à prioridade, a mulher deverá apresentar documentos que comprovem o registro de ocorrência policial ou processo judicial relacionado à violência doméstica. O texto aprovado também permite que o juiz determine, como medida protetiva de urgência, a matrícula ou transferência do aluno, mesmo que não haja vaga na instituição mais próxima do novo domicílio. Além disso, o juiz determinará a devida comunicação ao conselho tutelar competente para acompanhamento. Segundo a justificativa, a interrupção da trajetória escolar resulta em imenso prejuízo para as famílias, já submetidas a pesado trauma psicológico e social, como explica o parecer da deputada Laura Carneiro, do PSD do Rio de Janeiro, lido na Comissão de Constituição e Justiça, pelo deputado Helder Salomão, do PT do Espírito Santo.
4: Tal medida protege ainda mais a mulher vítima de violência doméstica e seus dependentes, garantindo-lhe o direito fundamental à educação em meio a um contexto tão difícil de afastamento do lar em razão da violência doméstica.
3: O projeto que garante à mulher vítima de violência doméstica prioridade para matricular filhos ou dependentes em escolas próximas de sua nova residência segue para análise do Senado. Da Rádio Câmara de Brasília, Sofia Peçanha.
2: Avança na Câmara o projeto que cria uma estratégia nacional para enfrentar os impactos do vício em jogos. A proposta já foi aprovada em todas as comissões temáticas da Câmara e está pronta para ser incluída na pauta de votação do plenário. A reportagem é de Maria Neves.
5: A Comissão de Saúde da Câmara aprovou o projeto do deputado Rui Carneiro, do Podemos da Paraíba, que institui uma estratégia nacional para cuidar de pessoas afetadas pelo vício em jogos e apostas, principalmente por meio da internet. O texto aprovado prevê uma rede de apoio formada por diferentes áreas do governo para enfrentar os impactos sociais e de saúde decorrentes do vício em apostas. De acordo com a relatora, a deputada Jandira Fegali, do PCdoB do Rio de Janeiro, devido à facilidade de acesso por meio do celular, a compulsão por jogos atinge uma parcela cada vez maior da população. Segundo a parlamentar, os mais afetados ainda são os homens, mas o problema já começa a atingir também mulheres e adolescentes.
6: E o que a gente vê é que em torno de entre 2 e 10% da população já começam a ter sintomatologia da dependência. Então é preciso que a gente institua uma política de prevenção, campanhas educativas, ao mesmo tempo de acolhimento, de assistência individualizada e confidencial. O Ministério da Saúde já faz hoje, já instituiu o teleatendimento gratuito, mas nós estamos estendendo todo esse tratamento, não só ao SUS, mas também ao Sistema de Assistência Social e à Rede de Atenção Psicossocial.
5: Dentre as ações previstas na proposta, constam acompanhamento médico e psicossocial para

0: para os indivíduos e seus familiares. A medida prevê ainda a criação de grupos de apoio baseados na experiência, a realização de campanhas e a publicação de materiais didáticos, com foco especial na proteção de crianças e adolescentes e a cooperação com operadoras de apostas para detectar comportamentos de risco. Jandira Fegali defende também a limitação das propagandas de sites de apostas e o aumento da taxação das empresas de jogos online, conhecidas como bets. A deputada ressalta que, como a sede da maioria dessas empresas fica no exterior, o dinheiro também sai do país, o que retira recursos, inclusive, das políticas de atenção a pessoas que desenvolvem compulsão por jogos. A relatora lembrou que, recentemente, o país aumentou a taxação das bets, que era de 12% e vai chegar a 18%, mas, para ela, ainda é pouco. Segundo afirma, há países que cobram até 40% de imposto dessas empresas. Da Rádio Câmara de Brasília, Maria Neves.
1: O projeto que institui uma estratégia nacional para cuidar de pessoas afetadas pelo vício em jogos e apostas também já foi aprovado pelas comissões de Finanças e Tributação e de Constituição e Justiça. O texto segue para análise no plenário da Câmara.
2: Saúde.
3: Comissão aprova projeto que prevê expansão da telemedicina nos municípios. A repórter Júlia Lopes nos conta os passos para a adoção da medida.
4: As teleconsultas têm se tornado uma alternativa para ampliar o acesso aos serviços do Sistema Único de Saúde, o SUS. Elas permitem atender um maior número de pessoas e chegar a regiões mais distantes no país. Nesse cenário, a Comissão de Saúde da Câmara dos Deputados aprovou um projeto de lei que cria a política de expansão da telesaúde no SUS. Atualmente, cerca de 10% dos municípios brasileiros oferecem serviços de medicina online à população, segundo o levantamento da Frente Nacional dos Prefeitos. Com a nova política, o governo federal deverá apoiar estados e municípios na ampliação desse atendimento, com prioridade para regiões mais vulneráveis e de difícil acesso. O texto prevê a criação de programas federais com apoio técnico e financeiro. Entre as medidas estão investimentos em conectividade, aquisição de equipamentos para unidades do SUS, capacitação de equipes e desenvolvimento de novos modelos de atendimento digital. A proposta também cria a Base Nacional de Telemedicina e Telesaúde, que deve integrar os dados de atendimento virtuais em todo o país, facilitando o acesso às informações de saúde. Para a relatora do projeto, a deputada Adriana Ventura, do Novo, de São Paulo, a iniciativa ajuda a enfrentar desigualdades regionais, amplia o acesso à saúde e permite a unificação de dados da população como prontuário eletrônico em um único sistema.
5: O objetivo, basicamente, é que a gente amplie isso com uma base única. Então, a gente precisa trabalhar interoperabilidade, precisa dar mais acesso para as pessoas, principalmente as pessoas que hoje não têm acesso. Então, o objetivo desse é fazer uma integração e fazer com que haja um compromisso dessa integração de estados, municípios e também planos de saúde que também atendem o SUS.
4: Os estados e municípios deverão incorporar a telesaúde em seus planos permanentes de cuidado, definindo metas e indicadores compatíveis com a realidade local. De acordo com o Ministério da Saúde, em 2025, 76% da população brasileira depende diretamente do SUS. O sistema realiza por ano 2,8 bilhões de atendimentos e conta com cerca de 3,5 milhões de profissionais em atuação. O projeto, que busca aumentar a participação da telesaúde no SUS, segue agora para análise na Comissão de Finanças e Tributação. Da Rádio Câmara de Brasília, Júlia Lopes.
1: A Comissão de Agricultura aprova a erradicação da leucena, planta invasora no Cerrado. O repórter José Carlos Oliveira explica os problemas causados pela praga.
6: A Comissão de Agricultura da Câmara dos Deputados aprovou a proposta de controle, manejo e erradicação progressiva da leucena, uma leguminosa originária da América Central. A planta exótica invasora se disseminou descontroladamente em vários biomas brasileiros, sobretudo em áreas do Cerrado, no Centro-Oeste. O autor do projeto de lei, deputado Otto Alencar Filho, do PSD da Bahia, lembrou que a leucena foi introduzida no Brasil como forrageira, ou seja, com foco na alimentação de animais de produção, como bois, porcos e cabras. Também foi usada na recuperação de

0: solo. No entanto, a planta se desenvolveu rapidamente e passou a competir com a vegetação nativa, alterando os ecossistemas. O relator, deputado José Medeiros, do PL do Mato Grosso, concordou com a necessidade de controle da leucena.
1: É uma leguminosa muito aceita pelos produtores, porque tem alto índice de proteína para o gado, mas ela também se espalha de forma assim muito avassaladora, e ele pede justamente a substituição gradativa dessa leguminosa para que não vire uma praga por todo o país, porque ela produz bastante semente, é levada pelo vento, por passarinhos também, de um bem que se esperava, acaba causando um problema para toda a atividade silvopastoril.
0: Para o controle gradual da planta, o projeto de lei prevê campanhas educativas, linhas de financiamento, assistência técnica e extensão rural voltadas à substituição da leucena por espécies alternativas. Áreas rurais que cultivam a planta terão até 10 anos para erradicá-la. O texto ainda proíbe o plantio de leucena em áreas de preservação permanente, unidades de conservação de proteção integral, florestas públicas, terras indígenas e territórios quilombolas. A proposta de erradicação da leucena ainda vai passar pela análise das comissões de meio ambiente, de finanças e tributação e de Constituição e Justiça. Da Rádio Câmara de Brasília, José Carlos Oliveira.
2: Justiça.
3: Comissão aprova projeto que aumenta a proteção para vítimas de violência, exigindo que juiz escute a mulher antes de decidir pela revogação de medidas protetivas do agressor.
4: O projeto está pronto para entrar na pauta do plenário da Câmara, como informa a repórter Silvia Munhato.
5: A Comissão de Constituição e Justiça da Câmara aprovou o projeto que determina que, antes de decidir sobre a revogação de medidas protetivas de urgência do agressor, o juiz escute a mulher vítima de violência doméstica e familiar e verifique se ela não está em risco. Além disso, a proposta determina a realização da chamada audiência de admoestação para soltura de agressor em caso de revogação de prisão preventiva. É o que explica a relatora, a deputada Laura Carneiro, do PSD do Rio de Janeiro.
6: E o juiz vai dizer para ele: olha só, o senhor, se descumprir, vai acontecer isso. Se o senhor deixar de cumprir as medidas protetivas, vai acontecer isso. Ou seja, ele de alguma maneira vai fazer com que o agressor repense qualquer possibilidade de reincidência naquela conduta.
5: A audiência deverá se realizar em até 48 horas da decisão de soltar o réu. As medidas serão inseridas na Lei Maria da Penha. Laura Carneiro defendeu que o contato com a vítima deve ser realizado pela equipe técnica da vara especializada, por equipamento da rede de enfrentamento à violência da região, de seu domicílio, ou ainda pelo próprio juízo da vara de violência doméstica e familiar. Entre as medidas protetivas previstas na Lei Maria da Penha estão a suspensão do porte de arma, o afastamento do lar ou a proibição de aproximação da vítima. A proposta que aumenta a proteção para a mulher vítima de violência deverá ser analisada agora pelo plenário da Câmara. Da Rádio Câmara de Brasília, Silvia Munhato.
2: Segurança Pública.
3: Pessoas que estiverem cumprindo medidas protetivas com base na Lei Maria da Penha podem ter suspenso o direito a ter armas de fogo. Proposta nesse sentido está sendo examinada pela Câmara. A reportagem é de Luiz Cláudio Canuto.
7: A Comissão de Segurança Pública da Câmara aprovou projeto que impede que pessoas que estejam em cumprimento de medidas protetivas com base na Lei Maria da Penha tenham ou comprem armas de fogo e munições. O texto aprovado é uma nova versão da proposta feita pelo relator, deputado Aloysio Mendes, do Republicanos do Maranhão. De acordo com a nova redação, a suspensão do direito a armas vira uma medida obrigatória até a revogação da medida protetiva ou o arquivamento do caso. Para garantir o cumprimento da lei, o relator incluiu a exigência de uma certidão negativa de medidas protetivas para quem queira comprar ou portar armas de fogo no Brasil. É uma mudança no Estatuto do Desarmamento. Ao juiz, caberia comunicar a decisão a diversos órgãos, como o Exército, no caso de atiradores esportivos, a Polícia Federal, para quem é caçador, e também às empresas de segurança, caso seja um emprego do acusado de agressão. Entre as mudanças feitas, o relator tirou do texto original a previsão de novas penas para tentativas de compra de armas, porque a legislação penal já prevê punições para uso e porte ilegais. Também ficou de fora a criação de novos canais de atendimento específicos, porque já existe o número 180 para denúncias de violência contra a mulher. O texto original tratava apenas do registro de agressão em inquéritos, mas o relator vinculou a proibição à concessão da medida protetiva. Aloysio Mendes acha que a vinculação dá maior

0: eficácia jurídica e rapidez à segurança da vítima.
1: Nós temos estatísticas recentes que dizem que quase 58% dos crimes cometidos contra as mulheres são praticados com armas de fogo. Aprovamos na Comissão de Segurança Pública e Combate ao Crime Organizado por unanimidade. E esse projeto vai coibir ainda mais a prática desse tipo de crime.

0: Oficiais de justiça e fiscais agropecuários podem ser incluídos entre as categorias autorizadas a portar armas. O repórter Antônio Vital tem as informações.
1: Ganhou o regime de urgência e pode ser votado a qualquer momento no plenário da Câmara, projeto que autoriza o porte de armas de fogo por oficiais de justiça e auditores fiscais federais agropecuários. O projeto altera o Estatuto do Desarmamento para incluir essas duas categorias entre aquelas que têm direito ao porte de arma. Hoje, essa autorização já vale para policiais, militares e outras carreiras ligadas à segurança pública, desde que cumpram os requisitos legais, como comprovação de capacidade técnica e aptidão psicológica. De acordo com a proposta, esses profissionais poderão portar arma de fogo de propriedade própria ou fornecida pela instituição, inclusive fora do horário de serviço, com validade em todo o território nacional, conforme as regras previstas em lei. Relator da proposta, o deputado Jonas Donizete, do PSB de São Paulo, argumentou que a medida reconhece o risco enfrentado por esses profissionais no exercício das funções. Segundo ele, oficiais de justiça e auditores fiscais atuam diretamente na execução de decisões judiciais e em atividades de fiscalização, muitas vezes sob tensão e ameaças. O porte de armas para oficiais de justiça foi defendido pelo deputado Coronel Meira, do PL de Pernambuco.
2: Porte de arma para oficial e oficiala de justiça, para poder se defender verdadeiramente de tudo que acontece na rua. Ele é o elo exatamente da justiça, dos tribunais de justiça com o povo brasileiro. E ele precisa ter um mínimo de conforto, que é poder, se quiser, estar armado para defender a sua vida e muitas vezes a vida de quem o acompanha no seu momento do trabalho em todos os locais, em todos os rincões do nosso Brasil.
1: Com regime de urgência, o projeto que autoriza o porte de arma por oficiais de justiça pode ser votado diretamente no plenário da Câmara, sem passar pela análise das comissões permanentes da Casa. Rádio Câmara de Brasília, com informações de Daniele Lessa, Antônio Vital.
3: Termina agora o Jornal Câmara dos Deputados, produzido pela Rádio Câmara. O programa teve trabalhos técnicos de Wellington Teles e a apresentação de Tessia Guimarães e Luciana Vieira. Uma boa noite para você.
0: A Voz do Brasil está de volta na segunda-feira. Boa noite e bom fim de semana.
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Sexta-feira, 5 de junho de 2026. O presidente Lula sancionou sem vetos a lei que permite a renovação automática da Carteira Nacional de Habilitação de motoristas sem infrações de trânsito, sujeitas à pontuação. O texto havia sido aprovado no Senado e na Câmara dos Deputados no mês de maio. A medida provisória altera o Código de Trânsito Brasileiro para permitir que motoristas sem infrações com pontuação nos últimos 12 meses tenham direito à renovação automática da habilitação ao fim do prazo de validade do documento. O ex-governador de Goiás, Ronaldo Caiado, do PSD, negou a construção de uma aliança com o ex-governador de Minas Gerais, Romeu Zema, do Novo.

0: para a disputa presidencial deste ano. Ele disse que ambos manterão as próprias candidaturas. Em entrevista a um podcast, Caiado também repetiu a tese de que eles dois e o senador Flávio Bolsonaro do PL deverão estar unidos para ganhar a eleição do PT. O Conselho Nacional de Justiça arquivou a denúncia contra o desembargador Francisco Carlos Jorge, do Tribunal de Justiça do Paraná. Ele foi denunciado por uma construtora por supostamente vender uma decisão judicial em um processo em troca de um quadriciclo. O desembargador negou o caso e disse que não existiam provas, evidências de benefício indevido ou irregularidades. E o Senado dos Estados Unidos bloqueou a legislação que renovaria os poderes dos serviços de inteligência para espionar cidadãos no exterior. A oposição democrata conseguiu reunir alguns votos republicanos que detêm a maioria na Câmara para dificultar a aprovação desta lei, que expira em 12 de junho. No horário de Brasília, 10 horas e 5 minutos.
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0: Muito boa noite, 10 horas e 5 minutos, CBN Noite Total, ao vivo para todo o nosso país. Nós já estávamos aqui das 9 às 10 nas nossas transmissões digitais, enquanto no rádio a gente tinha a transmissão da Voz do Brasil, mas agora sim, toda a nossa audiência reunida novamente para ficar muito bem informada até a meia-noite com os principais destaques do noticiário deste feriado, feriadão de Corpus Christi. Muita gente aproveitou para descansar, mas também tem gente que está aí ainda na labuta mesmo durante o feriado, assim como nós aqui na CBN. Seguimos acompanhando todo o noticiário para te manter bem informado. Evidentemente, você percebeu que Tânia Morales está descansando. Teve ouvinte já mandando mensagem aqui no YouTube, no WhatsApp, perguntando cadê Tânia Morales. Tânia Morales está de folga, curtindo esses diazinhos de descanso. Logo mais na segunda-feira, ela está de volta aqui com vocês e eu fiquei com essa missão de tocar o noticiário no CBN Noite Total, enquanto ela descansa, junto com a Karina Almeida, que está na produção do Noite Total, ao vivo lá em São Paulo. Eu estou aqui, excepcionalmente dessa vez, direto de Brasília, transmitindo o nosso Noite Total, direto aqui da Capital Federal. O Ari Moraes está aqui me ajudando nos trabalhos técnicos deste jornal para colocar tudo no ar. E o nosso Henrique também está com a gente lá na mesa de som em São Paulo para ajudar a colocar todo o noticiário no ar para vocês. Conto com a participação de vocês aqui nessas próximas horas. Como é que você pode nos acompanhar e participar? Claro, pelo Bom e Velho Radinho tem a nossa transmissão ali, é só sintonizar na CBN que você vai acompanhar toda a nossa programação. Se quiser, também pode nos assistir em imagens lá no YouTube e no Globoplay. No YouTube você pode mandar mensagem no bate-papo, como tem muitos ouvintes fazendo. Jalci, Isaura, Maria Paula, o Rogério, Milton, muita gente já participando, já separei várias mensagens, já li algumas delas por aqui. Logo mais trago a participação de outros dos nossos ouvintes. Quem estiver por lá, curte a transmissão, se inscreve no nosso canal e clica no sininho para ser informado sempre que tiver uma nova transmissão da CBN. Tem também a transmissão por áudio e vídeo lá no site e no aplicativo da CBN. Querendo bater um papo comigo? Manda o WhatsApp no 11 99911 9981, que eu tô de olho por aqui nas participações de vocês. Se preferir, o meu e-mail é guilherme.muniz@cbn.com.br. O Muniz se escreve com um Z no final. Nas redes sociais pode me procurar tanto no X quanto no Instagram, no @guilhermemuniz. Manda sua mensagem por lá, que a gente também vai conversando até a meia-noite, enquanto a gente vai atualizando o noticiário aqui no CBN Noite Total. Agora 10 horas e 8 minutos, a gente começa falando sobre a decisão do governo federal de prorrogar o prazo de inscrição para o Enem. Se você é um candidato que vai prestar o Enem esse ano, se você conhece alguém que precisa se inscrever para participar do Enem desse ano, presta atenção no destaque do Igor Cardim.
2: O prazo de inscrição para o Enem foi prorrogado até o dia 12 de junho, com pagamento da taxa de R$ 85,00 até o dia 17. A medida foi adotada após relatos de dificuldades de

0: acesso às contas gov.br por candidatos. Estudantes da rede pública concluindo o ensino médio têm isenção garantida e neste ano já contam com pré-inscrição automática no exame. As provas permanecem marcadas para 8 e 15 de novembro.
1: Muito bem, então coloquem aí no calendário, 8 e 15 de novembro continuam as datas das provas do Enem, mas o prazo de inscrição foi prorrogado até o dia 12 de junho por causa dessa dificuldade de muitas pessoas se inscreverem no Enem. O prazo terminava hoje, terminaria daqui a pouco, às 11h59, mas foi prorrogado para o dia 12 de junho. Agora 10 horas e 9 minutos, quase 10 horas e 10 minutos. Vamos ao vivo até São Paulo. A Karina Almeida também tem mais informações pra gente sobre uma outra decisão importante que mexe aí com a vida dos motoristas do nosso país. O que, que tem de novidade, Karina? Boa noite.
2: Oi, Muniz. Boa noite aos ouvintes que estão aqui nos fazendo companhia nessa noite de sexta-feira. Olha só, uma informação importante, porque hoje o presidente Luiz Inácio Lula da Silva sancionou sem vetos uma lei que permite a renovação automática da CNH, a Carteira Nacional de Habilitação, para motoristas sem infrações de trânsito que estão sujeitas à pontuação. Ou seja, o motorista, para ser considerado um bom condutor, não pode ter cometido nenhuma infração de trânsito nos últimos 12 meses, no ano anterior, né, ao vencimento da carteira de habilitação. Aí sim, ele vai ser considerado um bom condutor e vai estar elegível a essa nova regra, essa nova lei que altera o Código de Trânsito Brasileiro. Essa lei foi publicada no Diário Oficial da União e essas informações são do portal G1. A proposta, que é de autoria do governo federal, já estava em vigor desde a publicação de uma medida provisória de dezembro de 2025. E pelo texto original dessa proposta, os condutores estavam dispensados de todos os procedimentos que são previstos no Código de Trânsito Brasileiro, o que inclui o exame médico. O Congresso Nacional, porém, retomou a obrigatoriedade do exame de aptidão física e mental para a renovação da habilitação, incluindo os bons condutores. E com a sanção da lei, o exame de aptidão física e mental volta a ser exigido. Agora, de forma permanente com a publicação da lei, a emissão do documento em meio físico passa a ser uma escolha. Então, o condutor pode ficar só com a digital, que está ali no celular, no aplicativo CNH digital, ou pode escolher a física. Mas, se quiser a carteira física, vai ter que ir numa unidade do Detran e pagar por isso. Além disso, vai ter um preço fixo e estabelecido por tabela para os exames de aptidão física, mental e psicológica. E vão ter isso vai ser estabelecido pelo órgão executivo máximo de trânsito da União. Os condutores com multas nos últimos 12 meses anteriores ao vencimento da carteira ainda precisam agendar e pagar taxas para renovar o documento. Muniz, ainda dá tempo de falar sobre as mudanças na primeira habilitação?
1: Dá sim, vamos nessa. O que mudou para os novos habilitados, hein?
2: Exatamente. Falei até aqui das mudanças para quem quer ser considerado bom condutor. Mas essa lei também alterou algumas regras para quem está tirando carteira, tanto na categoria A, que é só de motocicleta, ou para B, que é dos veículos de passeio, os carros, né? O curso teórico deixa de ser uma exclusividade das autoescolas. Então, as novas regras estabelecem que os futuros motoristas podem escolher como querem se preparar para a CNH. E eles têm três formas. O conteúdo gratuito disponível na plataforma digital, uma autoescola tradicional ou combinando as duas opções. A outra mudança é também na carga horária, que eles não precisam mais cumprir as 45 horas de aula teórica. E nas práticas, a carga horária mínima de 20 horas aula não será mais exigida. E no caso das provas práticas, o condutor agora pode optar tanto pela autoescola ou por um instrutor autônomo credenciado pelo Detran. E nessa opção, eles podem escolher ou um veículo do próprio instrutor ou usar o próprio carro para ter essas aulas. Muniz.
1: Muito bem, obrigado pelas suas informações, Karina Almeida. Mudanças importantes e o ouvinte, motorista, que quiser saber se tem pontuação, se não tem pontuação, porque, lembrando, né, essa renovação automática, portanto, vale para quem está sem multas que geram pontuação nos últimos 12 meses. Então, como é que faz para conferir isso? Baixa o aplicativo CNH do Brasil, se você ainda não tem esse aplicativo. Lá tem quatro itens: condutor, veículos,

0: Infrações e Educação. Clica em Infrações. Depois tem duas opções, por infrator ou por veículo. Clique em por infrator. E aí já vai ter ali a sua lista de infrações, que eu espero que esteja zerada, assim como está a minha. Se tiver zerada, vai estar escrito assim: você não possui infrações registradas para o filtro informado. O filtro, no caso, é esse prazo, que aqui no meu está selecionado de junho de 2024 até junho de 2026. Um prazo de 2 anos, portanto, ainda maior. Sou um bom motorista vezes 2, hein, Karina? Porque está já há 2 anos sem qualquer tipo de infração. Mas também vale destacar o seguinte: ainda que você esteja zerado, para você ser considerado um bom condutor, você tem que voltar lá para a página inicial do aplicativo, clica numa outra opção, que é a opção condutor. Lá tem a opção do cadastro positivo e confere se você já autorizou sua participação no programa de cadastro positivo. Se sim, aí tá valendo. Se você estiver válido no cadastro positivo e estiver há 12 meses sem infração que pontue na sua carteira, vai ter renovação automática. Se você tiver alguma multa nos últimos 12 meses antes da renovação, ou se você não estiver no cadastro positivo, aí você vai ter que fazer a renovação naturalmente, normalmente, todo aquele processo que a gente sempre teve aqui no nosso país. Muito mais fácil, dá para desburocratizar, faz esse passo a passo, confere lá no aplicativo da CNH do Brasil e você vai conseguir ter uma renovação muito mais prática da sua habilitação. Karina Almeida, obrigado pelas informações, depois a Karina volta com mais informações aqui pra gente no CBN Noite Total. Agora 10 horas e 15 minutos e eu quero te trazer uma outra informação sobre o mercado financeiro aqui no nosso país, porque o dólar encerrou a sessão dessa sexta-feira numa alta de 1,78%. Moeda norte-americana está cotada a R$ 5,15, mais especificamente R$ 5,1566. Isso representa o maior patamar desde o dia 2 de abril, quando valia R$ 5,1594. O Ibovespa, que é o principal índice da Bolsa do Brasil, caiu 0,77% hoje, fechou aos 169.019 pontos. O que isso significa? É a primeira vez que a Bolsa fecha abaixo de 170 mil pontos desde o mês de janeiro. E o que contribuiu para essa movimentação no nosso mercado financeiro? Foram principalmente notícias internacionais, viu? Os novos dados de emprego nos Estados Unidos ficaram no centro das atenções nessa sexta-feira. Segundo informações do Departamento de Trabalho dos Estados Unidos, o país registrou a criação de 172 mil novas vagas no mês. Isso é uma criação muito mais forte de empregos do que eles esperavam. A expectativa era de 85 mil novas vagas, mas foram 172 mil novas vagas. Por que que isso é importante? Porque reforça a perspectiva de que o Federal Reserve, o Banco Central dos Estados Unidos, tenha que manter os juros por lá em níveis elevados para controlar a inflação. E a política de juros nos Estados Unidos tem reflexos no Brasil. Com taxas em nível elevado, cresce a pressão para que a Selic, a nossa taxa básica de juros no Brasil, permaneça também num patamar mais alto por mais tempo. E também isso acaba gerando efeitos no câmbio, efeitos no nível de investimento estrangeiro no nosso país. Também contribuíram para essas movimentações no mercado as tensões lá no Oriente Médio. Nessa sexta, o Líbano acusou o Irã de usar o país como moeda de troca nas negociações com os Estados Unidos. O Líbano também voltou a sofrer ataques aéreos de Israel. Então, todo esse impasse acabou mexendo também com os mercados, inclusive aqui no nosso país. Agora 10 horas e 17 minutos. Um rápido intervalo com notícias da sua região. A gente volta já.
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3: Um levantamento realizado pelo Procon Pernambuco apontou aumento no custo da cesta básica durante o mês de maio de 2026. A pesquisa foi conduzida entre os dias 25 e 29 de maio em 26 supermercados localizados no município de Recife, Olinda, Paulista, Camaragibe e Jaboatão dos Guararapes, na região metropolitana do Recife. De acordo com os dados divulgados, o valor médio da cesta básica passou de 7

R$ 757,20, registrado na última pesquisa de abril, para R$ 768,55 em maio. O acréscimo foi de R$ 11,35, representando uma alta de 1,50% no período analisado. Com o novo valor, a cesta básica compromete cerca de 47,41% do salário mínimo atual, fixado em R$ 1.621, evidenciando o peso dos produtos essenciais no orçamento das famílias pernambucanas. Ao todo, foram analisados 27 produtos das categorias de alimentação, limpeza doméstica e higiene pessoal. O relatório completo pode ser consultado nos canais oficiais do Procon Pernambuco e também no portal cbnrecife.com.

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1: Agora são 10 horas e 21 minutos, ainda nos nossos destaques do noticiário. Vamos agora para o destaque do noticiário internacional, falando sobre uma tentativa de se chegar a algum tipo de acordo de paz ali entre Rússia e Ucrânia, mas é um processo que está difícil, viu? A Karina Almeida, ao vivo de São Paulo, tem mais informações para a gente. Diga lá, Karina.
2: Oi, Muniz, mais uma informação aqui agora do noticiário internacional. Isso mesmo, o presidente da Rússia, Vladimir Putin, disse que não vê nenhum sentido em se encontrar com o presidente da Ucrânia, Vladimir Zelensky, até que um acordo de paz esteja pronto. Essa manifestação aconteceu nesta sexta-feira e foi uma resposta ao apelo do líder ucraniano por uma reunião presidencial entre eles. Ontem, em carta aberta, Zelensky propôs o encontro e disse estar disposto a um cessar-fogo durante as negociações. O Kremlin chegou a dizer que o presidente da Ucrânia poderia ir a Moscou a qualquer momento. Volodymyr Zelensky criticou Putin por rejeitar a proposta de uma reunião e disse que a Rússia voltou a escolher a guerra. Ontem, o presidente russo tinha dito que pode negociar com base no que foi discutido durante o encontro dele com o presidente dos Estados Unidos, Donald Trump, lá em agosto de 2025. Moscou exige de Kiev concessões políticas e territoriais, em particular uma retirada completa da região de Donetsk. O governo ucraniano se recusa a aceitar essas condições. E Muniz, em meio ao impasse, os bombardeios continuam entre os dois países. Um ataque de drones da Rússia contra uma empresa do setor alimentício em uma região próxima à capital da Ucrânia matou 4 pessoas nesta sexta-feira, segundo uma autoridade regional. Muniz, e o ataque também provocou um incêndio num prédio administrativo nas instalações da companhia e partes da estrutura foram destruídas. A gente segue acompanhando todas as novidades do cenário internacional, Muniz.
1: Combinado, Karina. Muito obrigado pelas suas informações. Karina Almeida, ao vivo de São Paulo, acompanhando esse impasse que ainda persiste entre Rússia e Ucrânia. E falando em noticiário internacional, nos conflitos aí pelo mundo, vou trazer também uma atualização sobre outra negociação, por uma outra tentativa de chegar a um acordo de paz. Agora eu vou falar sobre a questão do Oriente Médio, impasse entre Irã e Estados Unidos. Um possível acordo de paz entre os dois países tem agora 24 bilhões de dólares em ativos iranianos como impasse. Por quê? Esses ativos estão congelados pelos Estados Unidos. E numa entrevista à rede de TV norte-americana CNN, nessa sexta-feira, o conselheiro militar do líder supremo do Irã afirmou que o fim do conflito depende do governo Donald Trump.

0: liberar estes fundos. O que o Irã propõe agora é o seguinte: a liberação de 12 bilhões de dólares em fundos congelados assim que o acordo provisório for assinado com os Estados Unidos e outros 12 bilhões de dólares num momento posterior. O que esse porta-voz do governo iraniano diz é que as negociações estão nesse momento no impasse e que Trump precisa romper esse impasse. Ainda segundo reportagem da TV norte-americana, autoridades do governo de Donald Trump temem que esse desbloqueio de fundos nessa fase possa eliminar um importante ponto de pressão sobre o regime. O presidente republicano teria exigido que qualquer acordo seja muito mais robusto do que o acordo nuclear firmado em 2015 e que se evite qualquer coisa que possa ser interpretada como entrega de montanhas de dinheiro. Ele usou essa expressão para criticar a decisão do então presidente Barack Obama, quando lá em 2015 concedeu uma compensação financeira a Teherã, quando exatamente liberou, fez esse acordo nuclear entre Estados Unidos e o Irã. Portanto, o impasse persiste com essa nova proposta. O Irã topa encerrar esse conflito caso os 24 bilhões de dólares em ativos iranianos sejam descongelados. Lembrando que o impasse continua ali entre os dois e a análise que todos os cientistas internacionais, né, os analistas internacionais fazem é: para o Irã é positivo, é vantajoso prolongar essa guerra, enquanto para os Estados Unidos é importante encerrar o quanto antes, porque Trump é pressionado internamente para encerrar com esse conflito antes das eleições de meio de mandato que estão previstas para novembro, quando ele deve lutar. Vai ser uma votação para eleger parlamentares. E ele precisa tentar manter as maiorias que ele tem nas duas casas. Portanto, o que se espera é que ele consiga encerrar esse conflito para poder chegar a essa eleição com menos pressão interna. Não está conseguindo. Vamos ver se algo muda a partir de agora com essa proposta feita pelo governo iraniano. Agora 10 horas e 26 minutos, ainda aqui com os destaques do nosso noticiário e voltando para os destaques do nosso noticiário nacional, noticiário aqui do nosso país. A gente fala agora sobre o desfecho do caso Henri Borel, que foi assassinado e teve um desfecho judicial agora nessa semana, mas o Ministério Público do Rio de Janeiro apresentou um recurso contra aquele perdão judicial concedido à mãe do Henri Borel, a Monique Medeiros. O destaque é do Matheus Maciel.
1: O perdão judicial concedido a Monique Medeiros, mãe de Henri Borel, está sendo questionado pelo Ministério Público, que entrou com um recurso na Justiça. O MP contesta a condenação da ré por homicídio culposo, quando não há intenção de matar. Isso abriu caminho para o benefício concedido pela juíza Elizabeth Louro, que alegou misoginia contra Monique. O MP tenta que a mãe de Henri volte para a cadeia por homicídio doloso por omissão. Já o ex-vereador Jairinho, condenado a 44 anos de prisão, vai tentar a anulação de todo o júri popular.
0: Agora 10 horas e 27 minutos, a gente faz mais uma pausa rápida aqui nos destaques do noticiário e a gente volta já.
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1: 10 horas e 28 minutos. Na capital paulista, uma obra da concessionária que fornece água, a Sabesp, acabou gerando um risco de explosão, uma obra que atingiu o encanamento de gás. Os destaques são do Pedro Fagundes.
2: Quase um mês depois da explosão que deixou duas pessoas mortas no bairro do Jaguaré, na zona oeste de São Paulo, um novo

0: Vazamento de gás voltou a assustar moradores durante uma obra da Sabesp. Desta vez, o caso aconteceu no centro de São Paulo. A companhia diz que os novos protocolos de segurança não foram aplicados porque o reparo era emergencial.
1: Que bom que não deu em nada, que não teve qualquer tipo de risco, mas foi um susto, hein? Foi um susto por lá. 10 horas e 29 minutos e com a aproximação da Copa, no Rio de Janeiro, uma tradição voltou a ganhar espaço, viu? A dos chamados animais que são os oráculos da Copa. Rafaela Lima.
2: A expectativa para a Copa do Mundo já movimenta torcedores e atrações turísticas pelo país. No Rio de Janeiro, uma tradição voltou a ganhar espaço, a dos chamados oráculos da Copa. Dessa vez, a tubarão-leopardo Ritinha, do Aquarrio, foi convocada para tentar prever o resultado da estreia da nossa seleção contra o Marrocos e a aposta foi no Brasil.
1: Muito bem, que Ritinha esteja certa na aposta dela, torcemos para que ela de fato vá apostando cada vez mais no Brasil e o Brasil vá de fato avançando cada vez mais na Copa do Mundo. Lembrando, sábado agora tem amistoso e depois a gente vai rumar para a expectativa pela estreia do Brasil na Copa do Mundo. Vamos ficar de olho aqui na programação da CBN e nas apostas da Ritinha. Sempre atentos a ela também. Agora são 10h30.
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Sexta-feira, 5 de junho de 2026. Desastres climáticos afetaram 84,5% dos municípios brasileiros entre 2015 e 2024. Ao todo, 1 milhão e 700 mil moradias ficaram danificadas. Os prejuízos somaram mais de 450 bilhões de reais. Os dados são do Adapta Cidades, programa do governo federal, lançado no ano passado para apoiar os municípios a desenvolverem planos de adaptação climática. Um levantamento recente do Centro Nacional de Monitoramento e Alertas de Desastres Naturais mostrou que de 2020 a 2023, a incidência de eventos climáticos extremos subiu quase 223%. O CEMADEM usou como base de comparação as ocorrências verificadas na década de 1990. O menino de 11 anos e a jovem de 19, mordidos por tubarões em praias do Grande Recife no início da semana, saíram da UTI. Os dois apresentaram um quadro de saúde estável. O garoto foi transferido para um hospital particular e a jovem permanece na enfermaria do Hospital da Restauração. A criança teve a perna esquerda amputada numa cirurgia e sofreu fraturas em uma das mãos. A jovem teve a perna direita arrancada no incidente. Em julho, pesquisadores vão retomar o monitoramento das espécies de tubarão presentes na região depois de mais de 10 anos. E a princesa herdeira da Noruega, Mette Marit, foi colocada em uma lista de espera para transplante de pulmão, segundo o comunicado da Casa Real Norueguesa divulgado hoje. O documento aponta para uma nova piora do estado de saúde dela. A princesa, de 52 anos, teve diagnóstico de fibrose pulmonar em 2018. A doença crônica provoca cicatrizes no órgão e reduz a capacidade de absorção de oxigênio. No horário de Brasília, 10 horas, 34 minutos.

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2: Hoje com Rafael Prates. Boa noite, Prates, tudo bem?
3: Tudo bem, Muniz. Boa noite, ouvintes da CBN.
2: Ô, Prates, vamos falar aí sobre essa proximidade com a Copa do Mundo. Logo mais a gente vai ficar de olho na estreia do Brasil, da seleção brasileira na Copa. Mas já amanhã temos o último amistoso antes da Copa. E aí, quando a gente fala do amistoso numa véspera assim de Copa, a gente fica de olho, né, nas mudanças ou não. Como é que a seleção vai entrar em campo, tanto em desempenho quanto em formação, para entender o que isso pode nos indicar sobre a nossa estratégia, a estratégia do Ancelotti e da seleção pro Mundial. E aí, vai ter mudança na seleção brasileira para amanhã, para esse último amistoso antes da Copa? Não vai? O que isso pode indicar pra gente dos primeiros rumos da seleção no Mundial, hein?
3: Primeira coisa, Muniz, terá mudanças sim na seleção brasileira. Hoje o técnico Carlo Ancelotti deu uma entrevista na véspera do amistoso de amanhã, 19 horas, horário de Brasília. Tem Brasil e Egito em Cleveland, nos Estados Unidos. Brasil está em Nova York, Nova Jersey, na verdade, né? Está treinando em Nova Jersey, a base do Brasil na Copa do Mundo é em Nova Jersey, nos Estados Unidos. A seleção hoje treinou pela manhã em Nova Jersey, embarcou à tarde para Cleveland. Chegou a Cleveland agora no final da tarde, por volta das 19 horas e 30 minutos. Já está hospedada no hotel em Cleveland para jogar amanhã contra o Egito, que é um amistoso, Muniz, que a seleção brasileira está mirando um pouquinho, que pode enfrentar contra Marrocos daqui a uma semana, quando começa a Copa do Mundo para o Brasil, né? No próximo sábado, dia 13, também 19 horas contra Marrocos, e aí sim valendo já para a Copa do Mundo de 2026. Então, para o jogo de amanhã, para o amistoso contra a seleção egípcia, técnico Carlo Ancelotti fará mudanças na equipe. Ele não confirmou os 11 que começam jogando, mas pelos treinamentos da semana, tudo indica que vai ter mudança na defesa, no ataque e também no meio-campo. Então, a seleção brasileira amanhã contra o Egito deve ter Alisson no gol. E aí, pensando em Copa do Mundo, esse vai ser o goleiro da Copa. A não ser que aconteça algum problema com o Alisson, ele vai começar a Copa no gol da seleção brasileira. Wesley, lateral direito, mesma coisa. Até, se não houver nenhuma grande mudança, é o lateral para começar a Copa pelo Brasil. Marquinhos volta à defesa, porque volta. Não atuou contra o Panamá domingo passado, Muniz, porque estava jogando pelo PSG. Na véspera, na final da Liga dos Campeões da Europa, em que o Marquinhos foi bicampeão com o Paris Saint-Germain. Então, Marquinhos, capitão do time, volta ao time amanhã. Não joga ainda o Gabriel Magalhães, que está com a delegação em Cleveland, mas o Gabriel Magalhães apresentou um desgaste muito grande depois da final da Liga dos Campeões, foi vice-campeão com o Arsenal. Começa amanhã o Léo Pereira, que é zagueiro do Flamengo. Então, Marquinhos e Léo Pereira, na Copa vai jogar o Gabriel Magalhães, o Léo Pereira vai ser reserva. E a lateral esquerda com uma mudança também amanhã. Sai o Alexandre, titular, contra o Panamá, e entra o Douglas Santos, que é uma disputa da posição. O Alexandre não vem bem, o Douglas Santos fez alguns bons jogos com o Ancelotti e vai ter uma chance amanhã. Se for bem amanhã o Douglas Santos, ele quase que carimba a vaga para começar a Copa do Mundo semana que vem como titular contra Marrocos. Meio campo, Casemiro e Bruno Guimarães, aí devem ser os dois para começar a Copa do Mundo também. E uma outra novidade, Lucas Paquetá. Luiz Henrique ponta, sai do time, Matheus Cunha sai do time, entra o Lucas Paquetá no meio campo e entra o Igor Thiago como centroavante. E aí, Vinícius Júnior de um lado, Rafinha do outro lado. Então, a seleção brasileira com mudanças de jogadores amanhã contra o Egito. E a tendência, como pode acontecer 11 alterações, é que o Ancelotti faça mudanças no segundo tempo no time inteiro. Já confirmou que o Everton, goleiro do Grêmio, vai jogar o segundo tempo no lugar do Alisson. O Ederson atuou contra o Panamá no amistoso do Maracanã. Amanhã vai entrar o Everton. Mas enfim, é uma seleção com mudanças. É aquela velha história, Muniz. Se amanhã a seleção que começa jogando joga bem, ela dá um sinal muito forte, muito grande para começar a Copa do Mundo daqui a 8 dias contra Marrocos, no próximo sábado, aí valendo já pelo Mundial 2026.
2: É isso, dá sinais positivos, entra certamente também motivada, entra com a torcida aqui, né, no Brasil acompanhando também, motivada, animada e tal. Então, seria aí fechar com chave de ouro esse período pré-Copa com esse amistoso, com o Brasil indo bem nesse amistoso de amanhã, e vamos acompanhar então como é que vai ser essa partida amanhã. Vamos ter transmissão aqui pela CBN, certo, Prates? Então todo mundo que quiser acompanhar, amanhã a partir das 18 horas.
3: O jogo é às 7.
2: Às 18 vocês já vão estar no ar, né?
3: Uma hora.

0: antes com o pré-jogo de Brasil e Egito, aí o amistoso às 19 horas, depois até às 22 horas o Central da Bola, porque depois de amanhã, aí sim, Copa do Mundo começa quinta-feira com África do Sul e México e África do Sul, que abrem o Mundial às 4 da tarde, e no sábado, 19 horas, no próximo dia 13, Brasil e Marrocos, a estreia do Brasil na Copa do Mundo.
1: Muito bem, vamos ficar de olho, ligadinho. Eu vou estar aqui no Show da Notícia amanhã, logo antes de vocês, então, e a gente já vai fazendo todo esse esquenta para a partida que começa às 19, às 7 horas, mas que o pessoal já vai estar transmitindo aqui na CBN com as informações desde as 6 horas da noite. Ô Prats, antes da gente fechar, sabe que ontem o Guilherme Pradella, meu xará, esteve por aqui conversando também sobre todas essas expectativas pela Copa do Mundo, e a gente falou um pouco sobre a música da Copa, né, a Dai Dai, que foi lançada pela Shakira, vai ter todo o show de abertura ali do Mundial, que também mobiliza a audiência do mundo todo, e aí a gente abriu uma polêmica, e eu fiquei de trazer o meu veredito, vou te colocar nessa polêmica. A polêmica era o seguinte: Dai Dai, a música da Copa deste ano, supera ou não supera o Waka Waka, que também foi música da Copa da Shakira há alguns anos atrás? A gente tá com Dai Dai aí no ar, pro ouvinte que ainda não acompanhou saber do que a gente tá falando. Vamos ouvir um trechinho.

0: Burna Boy, que tá aí já fazendo esquenta. Inclusive foi aquele clipe que ela gravou quando passou aqui pelo Brasil pra fazer aquele showzão no Rio. Deu uma passadinha ali no Maracanã, que não é boba nem nada. Já gravou o clipe lá no nosso templo do futebol. E aí, Prats? Dai Dai, Waka Waka ou nenhuma das opções anteriores?
1: Não, Dai Dai é muito boa, Muniz. Não sei se você gostou.
0: Gostei.
1: Eu gostei.
0: Gostei.
1: Mas não supera o Waka Waka.
0: É exatamente a minha análise. Ontem eu tava falando com o Pradella que eu acho o seguinte: o Waka Waka é legal, mas tocou tanto que eu achei legal o Dai Dai quando saiu e tal. É que de ontem, até ontem eu não tinha ouvido com atenção Dai Dai inteira, sabe? Eu tinha ouvido só trechinhos e tal. Então eu achei que ela não superava. É isso, Dai Dai é muito legal, mas o Waka Waka, por mais que tenha tocado muito, ela virou muito emblemática. Vamos ver se durante o Mundial o Dai Dai toca tanto e acaba sendo, sei lá, vira meme. Agora tem essas coisas, né, Prats? Às vezes vira meme, às vezes
1: exatamente.
0: Tem dancinha do jogador e tal. Pode ser que Dai Dai emplaque mais do que o Waka Waka, mas eu acho que por enquanto, nessa partida, o Waka Waka tá saindo com os dois gols de vantagem, hein?
1: Tô com você. É aquela velha história, né, Muniz? Há 6 dias da Copa do Mundo, o Waka Waka tem vantagem. Talvez daqui a, sei lá, 10, 12 dias, a gente ouvindo Dai Dai mais vezes também, além de ouvir na abertura da Copa, como vai ser na próxima quinta-feira, Dai Dai supere. Hoje o Waka Waka está à frente, mas Dai Dai tem um potencial para crescer. Não sei se você acha isso também. Eu acho que tem potencial para crescer com a música da Copa aí.
0: Eu acho uma ótima música, uma música legal também. Eu, por exemplo, eu ouviria, né, ela isoladamente assim, eu ouviria mais Dai Dai do que o Waka Waka. É que como música da Copa, eu acho que o Waka Waka acabou marcando muito mais. Mas vamos ver.
1: Eu acho que é por aí sim, Muniz, tô com você. E a Copa, em relação a essa parte musical, tem 18 músicas oficiais. Né, no Instagram da FIFA, né, FIFA World Cup, que tem muita coisa sobre a Copa do Mundo, obviamente, tem lá uma lista musical da Copa, né? Dai Dai é a 18ª música, que é a música que fecha essa lista da Copa do Mundo, e tem outras músicas também, enfim, tem música da Anitta, tem música de muitos outros artistas também, são 18 músicas na Copa do Mundo de 2026. Dai Dai tem promessa de crescer, tem potencial para crescimento, viu, Muniz?
0: Muito bem, vamos acompanhar, porque também é um assunto de grande interesse, não só o desempenho da seleção, mas também a música da Copa e os memes que vão surgir e tudo mais. Rafael Prats, valeu, hein, pelas informações, pelo pitaco musical também. Bom trabalho para você amanhã no Amistoso, em toda a Copa, e a gente vai se falando aqui na programação. Um abraço.
1: Valeu, Muniz, um abraço, boa noite para você, boa noite pro ouvinte da CBN.
0: Muito bem, quero saber também as mensagens, as opiniões musicais dos ouvintes, tá? Dai Dai, Waka Waka, alguma outra. Ontem deu o que falar aqui no Noite Total. Hoje quero também as mensagens de vocês, ouvintes, sobre as músicas da Copa, que sempre embalam aí os nossos mundiais de futebol. Logo mais eu leio essas mensagens de vocês, a gente fala um pouquinho mais sobre isso também. Agora são 10 horas e 44 minutos, a gente muda de assunto e fala de um tema importante, que é a Parada do Orgulho LGBTQIAPN+, de São Paulo, que acontece

0: nesse domingo e acontece na 30ª edição. É uma das principais paradas de todo mundo. O evento vai ter o tema A Rua Convoca e a Urna Confirma. A expectativa é de que milhões de pessoas que fazem parte da comunidade participem desse evento ali na Avenida Paulista, um local tradicional de realização desse evento, mas também, claro, a presença de pessoas que não fazem parte necessariamente da sigla, mas que apoiam o movimento do orgulho, um movimento bastante importante. Para saber um pouco mais sobre o evento, sobre as lutas da comunidade LGBT+, no nosso país, eu converso agora com o Matheus Emílio. Ele é secretário-geral e diretor de imprensa e de comunicação da organização da Parada do Orgulho LGBT+, em São Paulo. Matheus Emílio, boa noite, muito obrigado pela sua participação aqui na CBN.
1: Boa noite para todos os ouvintes, é um prazer enorme estar aqui com vocês para falar sobre a Parada.
0: Muito obrigado pela sua participação, Matheus, que vai estar em imagens aqui também com a gente, para quem está nos acompanhando pelo YouTube e pelo Globoplay. Bom, Matheus, queria te ouvir aí de forma geral sobre a organização da Parada do Orgulho, chegando a esse marco de 30 anos. Se ela fosse uma pessoa, ela estaria chegando aí numa idade muito importante, né? Numa fase de vida de muita responsabilidade, mas também já de muitas conquistas. Queria te ouvir, como é que a Parada do Orgulho chega, na sua opinião, a esses 30 anos aqui no nosso país?
1: Bem, a parada começa aí essa celebração dos 30 anos, mostrando o quanto ela ainda é importante para a nossa comunidade. Ao longo desses 30 anos, a gente pode ver com bastante clareza a importância que a parada teve na conquista dos direitos para a população LGBT+. Todas as conquistas que nós tivemos, graças a decisões judiciais, passaram antes pela Avenida Paulista, foram tema da Parada do Orgulho LGBT+. De São Paulo. A gente pode citar alguns exemplos aqui. Em 2005, por exemplo, a gente teve como tema na Parada de São Paulo, União Estável Já. Nem mais, nem menos. Queremos direitos iguais. E aí, quase uma década depois, o STF veio a reconhecer o direito de pessoas do mesmo sexo a constituírem família e reconhecer a união entre pessoas do mesmo sexo. A gente já pautou também em 2006, em diversas outras etapas da Parada de São Paulo, a questão da LGBTfobia e da criminalização. E felizmente agora, mais recentemente, o STF também fez ali o reconhecimento, a equiparação do crime de LGBTfobia ao crime de racismo. Ou seja, a gente consegue ver que ao longo desses 30 anos, a parada foi fundamental na conquista, ao trazer esses temas, ao cobrar essas ações importantes para a nossa comunidade, trazendo visibilidade, lutando e também celebrando a nossa existência. A parada chega fortalecida nesses 30 anos, com toda certeza.
0: Eu ia te perguntar, pra gente, acho que é importante a gente explicar um pouco também esse tema que vocês escolheram para esse ano, A Rua Convoca e a Urna Confirma, né? Eu ia te perguntar por que da escolha desse tema agora, só que eu acho... Me chamou muita atenção um trecho da sua fala, que acho que ela simboliza tudo que você explicou, né? Você mencionou que tudo que aconteceu nos últimos anos para a comunidade LGBT, e você pontuou, graças a decisões judiciais. É por isso essa escolha também desse tema, ou seja, a comunidade, ainda que tenha tido muitos avanços, chega na sua visão e na visão da organização como um todo e de vocês como representantes da comunidade, a comunidade chega ainda, apesar de todas essas conquistas, chega ainda muito desamparada por parte do legislativo, do executivo. É um pouco por isso que passou a decisão desse mote?
1: É exatamente por isso, e que não é uma novidade, inclusive. Estamos trazendo esse ano, chamando a atenção para as eleições, chamando a atenção para a questão do voto, mas em diversos outros momentos a gente também fez esse mesmo chamado. Em 2024, por exemplo, como nós passávamos também por um período eleitoral, o tema da parada foi basta de negligência no legislativo. Vote consciente por direitos da população LGBT+. Ou seja, a parada também vem fazendo essa construção de conscientizar cada vez mais sobre a importância do voto e o poder que nós temos em mãos, pois felizmente sim, ao longo desses 30 anos conquistamos alguns direitos, mas são direitos que vieram através do poder judiciário, que na omissão do legislativo, teve que se posicionar, interpretar a letra da lei e garantir sim os nossos direitos, afinal todos devemos ser tratados de forma igualitária, como prevê a nossa Constituição Federal. Então, a importância de chamarmos a atenção

0: para o voto e para as eleições que se aproximam é para que a gente possa sim ter de fato um legislativo comprometido com a população LGBT+, o que infelizmente hoje a gente não vê na prática.
1: E se você já destacou aqui pra gente que, por exemplo, a equiparação do casamento, né, pro casamento que já era previsto para, por exemplo, casais heterossexuais e tantas outras conquistas, se isso tudo já foi lutado anos atrás e a gente conseguiu algum tipo de avanço, quais são as políticas que você trataria como as mais urgentes para a comunidade nesse ano? Ou seja, nesses 30 anos de parada, a gente chega agora com a comunidade precisando lutar por que tipo de política?
0: Nós precisamos que esses direitos que foram assegurados pela Suprema Corte, em sua maioria, sejam ratificados em leis. Isso porque a gente viu, por exemplo, há um ano atrás, dois anos atrás, o Congresso pautando projetos que queriam proibir o casamento entre pessoas do mesmo sexo, mesmo diante da decisão do STF de reconhecer esses casamentos. Ou seja, a gente precisa de um legislativo que olhe para a população como um todo e que garanta os nossos direitos de uma forma de fato digna, assim como todas as pessoas. Então, creio eu que hoje a nossa principal reivindicação, a nossa pauta seria essa efetivação desses direitos que ainda tem a sua fragilidade por serem apenas reconhecimentos de decisões judiciais. Tudo que a gente tem hoje veio através de decisões judiciais e nada através de legislações, através do poder legislativo.
1: Uhum. Bom, nos últimos anos, Matheus, a gente acompanha aí, por exemplo, eu acompanhando aqui pelo noticiário, por exemplo, tem um aspecto que sempre me chama atenção, que é quais representantes de qualquer esfera de poder participam ou não participam de um evento como a parada. Eu acho, me chamado a atenção como nos últimos anos governadores, prefeitos e mesmo presidentes não têm comparecido ao evento. Queria saber como é que você vê isso. Eles fazem falta? Na verdade, acho que a questão é o seguinte, né? Como é que a presença ou a ausência desses representantes contribui, por um lado, para melhorar a situação da comunidade no país, porque afinal são eles que podem encampar políticas, de fato trabalhar por algumas dessas medidas que você está falando, ou, pelo contrário, se a ausência deles pode escantear essa luta? Como é que você entende esse equilíbrio aí entre presença e ausência? Porque tem gente da comunidade que diz o seguinte: não, a parada não é espaço para político, a gente, apesar de tratar de temas políticos, a gente não quer a presença deles, não é espaço para isso. Tem gente que acha o contrário, tem que ter a presença porque isso mostra um simbolismo forte. Como é que você vê essa questão?
0: A gente considera assim importante a presença, afinal, tanto o prefeito, quanto o governador, quanto o presidente estão nos seus cargos para todas as pessoas, não para um grupo específico, deixando de para trás um ou outro. É sim uma manifestação de extrema importância, estamos falando da maior parada do mundo, e sim, com o passar do tempo, essas autoridades políticas deixaram de participar. Vamos trazer aqui um pouco mais para São Paulo, o governador Geraldo Alckmin diversas vezes, muitas vezes ele não podia ir, quando então o governador Geraldo Alckmin, né, ele não ia na parada, mas ele fazia questão de passar na nossa Feira da Diversidade. O Bruno Covas chegou aí na parada, inclusive, enquanto ele era prefeito da cidade de São Paulo, mas infelizmente os atuais governantes não têm tido essa prática. O prefeito Ricardo Nunes, né, nosso atual prefeito, inclusive formalizou através do cerimonial dele que não estaria presente. A gente faz os convites, a gente convida tanto prefeito, governador, a gente convida parlamentares também, parceiros, a parada está sempre de portas abertas para ter essas autoridades, porque elas estão hoje em cargos de poder e que interferem diretamente na nossa vida enquanto cidadãos. Então, sim, eles são convidados e sim, eles não comparecem.
1: Muito bem. Segunda-feira a gente vai retomar aqui na programação da CBN para saber quem compareceu, quem não compareceu e poder continuar tendo essa discussão. Mas, como o Matheus mencionou, os convites estão feitos e a presença é sempre muito importante. Queria falar, bom, tem toda uma discussão também aí mais específica de São Paulo, que eu nem vou me deter a ela agora aqui nessa conversa, porque a gente está falando com audiência para todo o Brasil, mas tem inclusive projetos, às vezes até balões de ensaio, para se tentar tirar a parada da Avenida Paulista, para se tentar impedir a presença de crianças, coisas para tentar estigmatizar ou dificultar a organização do evento. Acho que isso também acaba sendo um simbolismo aí de tudo que você está falando. Mas eu queria entrar num outro aspecto que é importante, que é o financiamento da parada. Qual que é a importância de marcas financiarem a parada? Como é que isso tem acontecido nos últimos anos? Pergunto por quê?

0: Porque vejo nas redes sociais nos últimos dias um olhar atento de parte da comunidade para marcas que estiveram presentes, seja com campanhas, seja de fato na parada, e que esse ano não estão. Vocês na organização perceberam isso? De fato existe uma piora, uma degradação também nesse aspecto, e qual que é a importância disso para que a parada de fato seja colocada de pé?
1: Com certeza a gente percebeu isso, já vinha percebendo desde o ano passado, esse ano se acentuou ainda mais. Comparando com o ano passado, a gente teve uma redução aí de aproximadamente 60% nos valores de patrocínio que a gente tem na Parada de São Paulo. Isso impacta diretamente a grandiosidade da parada que nós gostaríamos que ela tivesse, com todas as estruturas, com todos os artistas, com todos os trios, com toda a infra que é necessária. Enfim, a gente teve essa redução, o que mostra que, infelizmente, essa onda da diversidade tem se enfraquecido cada vez mais. Hoje as empresas têm tido um maior receio de fato terem compromissos com pautas relacionadas à diversidade e a direitos humanos como um todo. Isso é muito ruim, mostra que foi um compromisso passageiro, que infelizmente para muitas empresas isso não é algo que eles vão levar adiante, mas ainda assim nós seguimos por aqui 365 dias do ano, a parada vai acontecer. Vai ser na Avenida Paulista e a gente está contando aí com muito apoio da nossa comunidade para que ela se mantenha na grandiosidade que ela sempre aconteceu.
0: Queria então, já que você terminou dizendo isso, né? Vai ter parada, vai ter todo esse evento como é esperado. O que, que você destaca de bom da programação para os nossos ouvintes que não estão tão por dentro? Quais são os destaques aí do que está previsto para acontecer no domingo?
1: Eu deixo como destaque uma ação muito bonita que está acontecendo, que são de diversos artistas que vão estar na parada, inclusive abrindo mão dos seus cachês. Cientes dessa movimentação que a gente está tendo de queda de patrocínio, muitos deles estarão lá abrindo mão dos seus cachês pela importância da Parada de São Paulo. Vamos ter vários artistas, vamos ter Majur, Pepita, Isma Almeida, Jupe do Bairro, Dornelles, e também alguns artistas que estão vindo com as marcas que ainda nos apoiam, como Pablo Vittar, Glória Groove, Urias, Thiago Pantaleão, enfim, vão ter muitas atrações artísticas, vai ter celebração, vai ter luta e vai ter muito orgulho nesse domingo.
0: Muito bem, Parada do Orgulho LGBTQIAPN+, em São Paulo, começa a concentração às 10 horas na Avenida Paulista, perto ali do prédio do MASP, o Museu de Arte de São Paulo, e depois a previsão é que os trios se movimentem a partir entre 12 e 13 horas, indo ali no sentido da Rua da Consolação. Quem estiver por São Paulo, o melhor jeito de chegar até a parada é usar o transporte público, tem todas as estações do metrô ali, linha 2 verde, disponíveis, e interdições ali no trânsito, mas aí fica para a gente trazer para os nossos ouvintes durante a nossa programação local todos os detalhes. Convite feito, portanto, e toda essa discussão aprofundada com o Matheus Emílio, que é secretário-geral, diretor de imprensa e comunicação da organização da Parada do Orgulho LGBT+, em São Paulo. Matheus, obrigado pela sua participação aqui na CBN, um sucesso para vocês, que seja uma boa parada, um bom evento, com boas conquistas para vocês, e a gente se fala aqui na programação da CBN. Até a próxima.
1: Muito obrigado. Tchau, tchau.
0: É isso, 10 horas e 57 minutos. Conversei, portanto, com o Matheus Emílio, da organização da Parada do Orgulho LGBT+. E destaco aí também que depois você pode conferir toda a programação que ele já mencionou, mas tem ali a lista dos trios, né? São diversos trios que vão passando e cada um dos trios vai reunindo tanto algumas pautas. Então tem o trio da visibilidade gay, o trio da visibilidade bissexual, enfim, tem vários trios diferentes, tem trio da própria prefeitura e assim por diante. Em cada um desses trios vão tendo as apresentações, incluindo alguns nomes como ele mencionou, Glória Groove, Thiago Pantaleão, Pablo Vittar, certamente esses aí, alguns dos maiores shows, além de Urias e tantos outros. É claro que a gente está falando sobre isso, convidando quem estiver por São Paulo, seja porque mora na capital paulista, seja porque vai estar de passagem, porque você sabe que a Parada do Orgulho, ela costuma movimentar o turismo também da capital paulista. Muita gente de outras regiões do país, se podem, aproveitam o feriado para ir para São Paulo e participar desse evento, tanto pelo ponto de vista político, né, os debates que são feitos, como do ponto de vista artístico. São shows gratuitos ali organizados

na principal avenida da capital paulista, na Avenida Paulista. Então tô falando tudo isso para quem estiver por lá. Mas claro que aqui na CBN você vai ter também todos os detalhes, todas as informações dessa parada.

0: Sexta-feira, 5 de junho de 2026. As inscrições para o Exame Nacional do Ensino Médio 2026 foram prorrogadas. O prazo que terminaria hoje foi estendido até o dia 12 de junho. A medida ainda vai ser publicada no Diário Oficial da União. O Enem é a principal porta de entrada para o ensino superior público no país. As provas vão ser aplicadas em 2 domingos consecutivos, nos dias 8 e 15 de novembro. A defesa do senador Flávio Bolsonaro, pré-candidato à presidência da República, apresentou um pedido ao Supremo Tribunal Federal. Os advogados solicitam que o ministro Alexandre de Moraes seja declarado suspeito de julgar o caso que envolve o envio de dinheiro ao exterior pelo dono do Banco Master, Daniel Vorcaro. A solicitação se refere ao inquérito em que membros da família Bolsonaro são investigados por promover uma campanha internacional em prol de sanções contra o Brasil. A empresária Icicleia Alves Veloso, de 41 anos, foi velada no sudeste do Pará. Ela morreu na quinta-feira, um dia após ser baleada pelo ex-marido, o vereador e ex-prefeito Romildo Veloso e Silva. O crime aconteceu no momento em que o ex-casal assinava o divórcio. 49 pessoas morreram de sede depois que um caminhão que as transportava de Mali para o Níger quebrou no deserto do Saara. Segundo autoridades locais, o grupo voltava para casa quando o veículo se perdeu em uma área remota. 2 homens caminharam dezenas de quilômetros para chegar à cidade mais próxima e alertar as autoridades sobre o incidente. No horário de Brasília, 11 horas e 1 minuto.
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0: Agora, 11 horas e 2 minutos, continuo aqui atualizando as informações sobre um incêndio de grandes proporções que atinge um galpão de empresa que fica em Guarulhos, no bairro Itapejica, na rua Guaporé, número 190. 12 viaturas do Corpo de Bombeiros continuam no combate às chamas. A informação mais nova que a gente tem, portanto, é que o Aeroporto Internacional de Guarulhos confirmou que não há impactos na operação, continua operando normalmente. A gente ainda não tem informações sobre a causa desse incêndio na rua Guaporé, número 190. No entanto, há impactos no trânsito na região, há bloqueios na Fernão Dias e na região da Vila Sabrina. Alguns ouvintes já mandaram imagens pra gente, coloco aqui na tela as imagens que ouvintes mandaram pra gente, os ouvintes Celso Chagas, William, Marcelo, Armandio, que inclusive tá no Parque Edu Chaves, que é ali na região e da janela dele dá pra ver esta coluna de fumaça que no momento persiste na região por conta deste incêndio de grandes proporções. As informações que a gente tem por aqui, dadas pelo Corpo de Bombeiros, é que trata-se de uma empresa de logística com materiais diversos, entre eles estão canos de PVC. A Coordenadoria Municipal de Proteção e Defesa Civil também atua nesta ocorrência. Claro, a gente continua acompanhando aqui todas as informações. Então, repetindo, incêndio de grandes proporções na rua Guaporé, número 190, no bairro Itapejica, em Guarulhos, com bloqueios na região da Fernão Dias e Vila Sabrina. Então, fiquem atentos a essa ocorrência na noite agora de sexta-feira, agora 11 horas e 4 minutos.
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2: A saúde é um investimento. Quando a gente começar a entender que a saúde é um investimento, a gente reduz muito todo o custo social e consegue ampliar essas terapias inovadoras para a população, reduzindo o custo social. Veja o valor que essa inovação agrega. É um valor que tem tanto um impacto social para o paciente, né, reduzindo o custo social, mas também vê o benefício, inclusive financeiro, que isso traz.
1: Eu converso com a Fabiana Bódio Fará, diretora da área jurídica de sustentabilidade, de compliance e de privacidade.

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1: Muito boa noite, 11 horas e 5 minutos. CBN Noite Total, entrando na terceira e última hora, porque tivemos já uma primeira hora às 9 da noite apenas no digital, enquanto os nossos ouvintes no rádio acompanhavam a Voz do Brasil, e depois das 10 da noite a gente juntou todo mundo aqui nessa conversa no noticiário que vai sendo atualizado mesmo nesse feriadão, e seguimos juntos até a meia-noite. Tô contando com a companhia e participação de todos vocês por todos aqueles caminhos que vocês já conhecem, tá? Podem nos ouvir pelo Bom e Velho Radinho, ouvir e assistir pelo YouTube da CBN, e lá vocês podem mandar as mensagens no bate-papo. Peço até que curtam a transmissão também, porque isso sempre ajuda bastante. Podem também nos assistir pelo Globoplay, pelo site e pelo aplicativo da CBN. Opções não faltam. Se quiserem mandar mensagem, aí é pelo WhatsApp 11 99911 9981. Estou de olho aqui nas manifestações de vocês pelo WhatsApp da CBN. Também podem mandar mensagem direto para mim no e-mail guilherme.muniz@cbn.com.br, ou então lá nas redes sociais, o @guilhermemuniz, tudo junto e com Z no final. Manda sua mensagem que a gente vai conversando por aqui. Muita gente falando sobre música da Copa, hein? A gente falou agora há pouco sobre Dai Dai, que é a música oficial da Copa, da Shakira, mas eu conversei com o Rafael Prats, que a gente acha que ainda não supera o Waka Waka, música que fez tanto sucesso nas Copas anteriores também. E aí a Brisa de São Paulo tá falando que Shakira transformou a música da Copa num verdadeiro hino, impossível ouvir sem lembrar da energia do Mundial. Décadas depois, as músicas da Shakira para a Copa continuam sendo lembradas e cantadas por fãs do mundo inteiro. É impressionante. É isso mesmo, Brisa, é impressionante. Acho que ainda o Waka Waka vai continuar superando o Dai Dai, mas Dai Dai é uma música também muito bacana que a gente vai passar a ouvir um pouco mais este ano, na Copa deste ano. Lembrando que amanhã tem amistoso, o último amistoso do Brasil. A partir das 6 horas da noite você vai acompanhar a transmissão da CBN. O jogo começa às 7, mas a nossa equipe do esporte vai estar de olho aqui, trazendo todas as informações para vocês já a partir das 6 horas da noite. Eu estarei aqui das 3 às 6 no Show da Notícia, passando o bastão pro pessoal que vai fazer todo o esquenta pro último amistoso antes da Copa. Todo mundo já de camiseta verde, amarela ou azul para torcer pelo Brasil, hein? Agora são 11 horas e 8 minutos, mas chega de conversa, vamos para as notícias aí deste feriado para manter você bem atualizado. Vou trazer algumas das reportagens que a gente tem para vocês nessa sexta-feira, começando com uma informação de que o Brasil corre o risco de não poder mais exportar produtos animais para a União Europeia, e isso já a partir de setembro, viu? Isso porque o Brasil saiu dessa lista, porque ainda não conseguiu comprovar que não usa antibióticos proibidos no bloco. Só a carne brasileira é um mercado de mais de US$1 bilhão. E quem conta isso tudo pra gente, em detalhes, é o Fernando Andrade, direto da Europa.
2: Se até 3 de setembro o Brasil não provar que não usa um determinado tipo de antibiótico na cadeia produtiva animal, o país não volta à lista de parceiros que podem exportar para a União Europeia. O bloco suspendeu o Brasil em 12 de maio, 10 dias após a assinatura oficial do acordo entre Mercosul e União Europeia. Esse é um mercado que gira em torno de US$1.8 bilhão ao ano. Esse é o montante de proteína animal que o Brasil exporta por ano para a União Europeia. Estamos falando de carne bovina, suína, aves, além de pescados, leite, mel, ovos e derivados. A regra europeia é desde 2019, quando o bloco decidiu banir o uso de antibióticos para o crescimento do animal, com o objetivo de evitar a resistência humana a esses antibióticos. A discussão que envolve o Brasil é o uso da monensina como um aditivo para o crescimento. Bruno Capuzzi, pesquisador do Insper Agro Global, explica por quê.
3: Ela é um modulador de fermentação animal, ela é para tratar questões gastrointestinais do animal, é uma substância veterinária, o uso veterinário dela não está proibido, ela é uma substância que a União Europeia usa, que a União Europeia autoriza a utilizar. O que está proibido é o uso da monensina como um suplemento alimentar, que ela também pode ser usada e ela é utilizada em alguns

0: casos, junto à alimentação, para induzir o crescimento, para induzir a engorda do animal. Então, a monensina veterinária não está proibida, mas a monensina como um aditivo à alimentação está sim proibida. E era esse caso que o Brasil usa, né, como suplemento alimentar.
1: Ou seja, não é uma questão sanitária, sim de protocolo. Basta provar que o animal não usa esse antibiótico desde o nascimento. Detalhe que o protocolo de não uso é muito mais complicado do que um protocolo de uso de uma substância. Para o porta-voz da Direção-Geral do Comércio da Comissão Europeia, Olaf Gill, o Brasil, sendo o maior exportador de carne do mundo, sabia das regras e agora precisa correr. Isso não é novidade, isso é conhecido há muito tempo. E o Brasil, como um dos principais exportadores globais de alimentos, está plenamente ciente disso. Mantemos um diálogo constante e construtivo com as autoridades brasileiras. E assim que houver comprovação de que os sistemas atendem aos requisitos estabelecidos, as exportações poderão ser retomadas. O Ministério da Agricultura do Brasil e a Direção-Geral da Saúde e Segurança Alimentar da Comissão Europeia já estão em negociações. A União Europeia não é um mercado grande, é o terceiro maior mercado da carne brasileira, atrás de China e Estados Unidos, mas é um mercado considerado premium e que serve de vitrine para o Brasil. Um exemplo disso é a produção da Bresaola, no norte da Itália, um embutido, uma iguaria, feita com 95% de carne brasileira. E nenhum outro país do Mercosul produz algo similar. Mas nem tudo é problema para o comércio entre os dois blocos. Um mês após a conclusão do acordo, tem fruta brasileira chegando à Europa com tarifa zero, como ressalta Laudemir André Miller, presidente da Apex Brasil.
2: A gente acabou participando já na semana passada de um embarque, de um contêiner de fruta lá do Vale de São Francisco, de uva, no caso, já para a Europa. Isso significou que a gente, dormiu na quinta-feira, né, com uma tarifa de 11 e nos acordamos na sexta-feira, que foi o dia 1º de maio, com uma tarifa zero.
1: A parte comercial do acordo entre União Europeia está em curso. Falta agora uma decisão de uma ação do Parlamento Europeu que contesta alguns pontos do acordo no Tribunal de Justiça do Bloco, pontos que envolvem cooperação e política. A decisão mais rápida do tribunal saiu em 15 meses, a mais lenta durou 26 meses. De Bruxelas, Fernando Andrade.
3: Agora, 11 horas e 12 minutos, e uma informação importante dessa sexta-feira para quem vai prestar o Enem esse ano. O prazo de inscrição para o Enem foi prorrogado até o dia 12 de junho, com o pagamento de taxa de R$ 85 até o dia 17. Essa medida foi adotada depois de relatos de dificuldades de acesso às contas gov.br por parte dos candidatos. Já as provas continuam marcadas para os dias 8 e 15 de novembro, como nos conta agora o Igor Cardim.
4: O governo federal prorrogou até o dia 12 de junho o prazo de inscrição para o Enem 2026. A decisão foi publicada em edição extra do Diário Oficial da União. Com a mudança, os candidatos ganham mais uma semana para se inscrever pela página do participante. O cronograma também foi alterado e o prazo para pagamento da taxa de inscrição de R$ 85 passa a ser dia 17 de junho. As provas seguem mantidas para os dias 8 e 15 de novembro em todo o país. Tem direito à isenção da taxa os estudantes que estão concluindo o ensino médio em escolas da rede pública no ano de 2026. Além de inscritos no cadastro único para programas sociais do governo federal que pretendem utilizar o resultado para certificação de conclusão do ensino médio e aqueles que já tiveram a solicitação de isenção aprovada previamente em abril, conforme as regras do edital de isenção. O ministro da Educação, Leonardo Barchini, explica que neste ano, alunos da rede pública já estão pré-inscritos no certame.
5: Os estudantes da rede pública que estão concluindo o ensino médio estão com as inscrições automáticas. Então basta o estudante entrar no site, na página do participante, clicar em qual língua ele escolhe para fazer a prova e se tem alguma necessidade especial que precisa ser reportada ao INEP, ao MEC, para que ele possa fazer a prova da melhor maneira possível. Este ano, concluintes do ensino ensino médio da rede pública participem, porque o Enem agora, ele serve para avaliar o ensino médio brasileiro. 85% dos estudantes vão fazer a prova na própria escola. Nós estamos contratando 10 mil pontos a mais do que houve no ano passado. E para aqueles estudantes que não vão fazer na própria escola, ou eles vão fazer muito perto da escola, ou a gente vai providenciar transporte.
4: A prorrogação das inscrições

0: em Gerais ocorre após relatos de dificuldades enfrentadas por estudantes no último dia do prazo original de inscrição. Entre os principais problemas registrados estavam falhas de acesso às contas gov.br, principalmente nos processos de recuperação de senha e autenticação em dois fatores. Segundo o governo, os sistemas do gov.br permanecem em funcionamento, mas equipes foram mobilizadas para priorizar os atendimentos relacionados ao Enem. A estudante Ana Dutra conseguiu finalizar as inscrições após acionar o Ministério da Gestão para recuperar o login de acesso.
1: O procedimento indicado por eles, você abre um chamado pelo site. Eu abri no mínimo 8 chamados, essa semana eu abri tipo 5. Um dos atendentes me falava uma coisa, outro me falava outra coisa, então é assim, realmente ambígua a situação. Eu fiz isso e eu não tive retorno, isso foi essa semana.
0: Podem participar do exame estudantes concluintes do ensino médio, egressos, treineiros, candidatos à certificação da etapa e estrangeiros com documentação válida. A inscrição é obrigatória, inclusive, para quem tem direito à isenção da taxa. As notas do Enem são utilizadas para acesso ao ensino superior por meio de programas como Sisu, ProUni e Fies. Com colaboração de Felipe Igreja, de Brasília, Igor Cardim.
2: Muito bem, então anota aí. Prazo para se inscrever no Enem prorrogado até 12 de junho. O pagamento da taxa vai até o dia 17 de junho também. Mas as datas das provas continuam as mesmas, 8 e 15 de novembro. Claro, tendo atualizações, você vai saber primeiro aqui na programação da CBN. Agora, 11 horas e 16 minutos. E a saúde dos pets, hein? Assunto importante também. O Brasil lidera os casos de dirofilariose nos pets aqui na América Latina. A doença é mais conhecida como verme do coração e não é de notificação compulsória, como por exemplo a dengue e a raiva. Com a maior população canina do Ocidente, o país não tem base de dados sobre a zoonose. E quem traz esse alerta pra gente é a Nadédia Calado.
3: Cachorrinho Shih Tzu, Cookie e Pimentinha sempre foi muito ativo, brincando, correndo no jardim, pulando na cama. Quando isso tudo começou a mudar, em 2024, a tutora dele, Neuza Martins, achou que fosse a idade chegando. Mas ele só tinha 5 anos e outros sintomas começaram a aparecer.
4: Eu tinha que forçar ele a tomar água e ele ficava às vezes com aquela tosse que eles chamam de espirro reverso, que o cachorro parece que vai se engasgar. E o que eu mais achei estranho foi a apatia dele e a dificuldade para subir as escadas, porque aqui em casa tem escada. Ele começou a subir as escadas mais devagar, como se ele estivesse sentindo alguma dor, né?
3: A suspeita inicial foi de infecção urinária, depois de leishmaniose ou problemas na coluna, até que um exame confirmou outra coisa.
4: Aí ela me falou, olha, Lisa, o Cook tá com uma verme do coração e tal. Eu falei, mas como assim? Ele toma remédio de verme, né, certinho, de 6 em 6 meses eu dou remédio de verme. Ela falou, não, não é essa verme, não é esse parasita normal que costuma dar em cachorro. No mesmo dia, eu já marquei um cardiologista, né, veterinário. Aí, durante o exame, o médico viu que tinha uma única verme de 10 centímetros no coração e ele já estava com uma insuficiência cardíaca e uma insuficiência pulmonar.
3: Era dirofilariose canina, mais conhecida como verme do coração. O nome é difícil, mas tem um ponto familiar. Um dos responsáveis é o mosquito Aedes aegypti, o mesmo que causa dengue, zika e chikungunya em humanos. Outros mosquitos também são vetores, incluindo o pernilongo comum. A conta das consultas, exames e tratamentos ficou em torno de R$7.000. Cookie Pimentinha conseguiu se recuperar, mas a dirofilariose é uma doença perigosa e pode ser mortal. Ela pode afetar gatos e para eles não existe tratamento e até seres humanos, mas é mais raro. O cão é o hospedeiro ideal do parasita. A médica veterinária Ana Júlia Santilo explicou a transmissão e os sintomas e alertou para a necessidade de levar o animal ao veterinário ao primeiro sinal de problemas.
5: Nada mais é do que um verme e ele, através da picada,

0: do mosquito vai entrar na corrente sanguínea e se instalar principalmente nas artérias pulmonares, chegando diretamente no coração. Um dos principais sinais realmente é o cansaço fácil, né? Uma tosse persistente. Os animais, a partir do momento da picada, eles vão ser assintomáticos, porque o verme, ele vai atingir a fase adulta de 60 a 90 dias após a picada.
1: Perda de peso também é um sintoma, mas o Cookie foi uma exceção. Ele passou a se movimentar menos e, com isso, engordou. Outra exceção foi que ele pegou a doença mesmo usando coleira repelente. O Brasil tem a maior população canina do Ocidente, com 68 milhões, e lidera os casos de dirofilariose na América Latina. Mesmo assim, a doença não é de notificação compulsória, como a dengue e a raiva, e o país não tem base de dados sobre ela. Uma iniciativa recente para mapear o cenário está em um estudo publicado em 2024 na revista Animals, assinado por pesquisadores da Faculdade de Medicina Veterinária e Zootecnia da Unesp Botucatu, em parceria com a Universidade de Glasgow, na Escócia. Mariana Laura Elis Chocobar, uma das autoras, falou sobre o cenário de subnotificação.
2: Sim, alguns pesquisadores chamam ela aqui como se fosse um cubo mágico, sabe? Que você tem que ir encaixando uma pezinha com a outra para poder ter o diagnóstico preciso. E muitas vezes os veterinários acham em algumas regiões em que ainda não foi reportado e eles não reportam. Sei que tem alguma variante nova que a gente desconhece e é por isso que é muito importante manter todos os estudos epidemiológicos rodando para eventualmente identificar esse tipo de variante.
1: A doença é historicamente mais prevalente no litoral, mas casos já apareceram em regiões muito distantes do mar, como em Manaus, em meio à Amazônia.
2: Nós temos a presença do mosquito em vários estados do Brasil, em várias regiões, inclusive em regiões não litorâneas. Por exemplo, teve estudos feitos no Pantanal, teve estudos feitos em Foz do Iguaçu, que não são regiões litorâneas, mas que tem presença, por exemplo, de rios, de lagos, de cachoeiras e lugares onde pode se desenvolver o vetor. Então é muito importante que a gente pare um pouco de pensar em dirofilariose com relação ao mar e comece a pensar em dirofilariose com relação a grandes corpos de água, regiões muito úmidas.
1: Cookie e Neuza são de uma cidade costeira, São Luís, no Maranhão. Mas o Moca, um bacende que mora em Curitiba, pegou dirofilariose quando tinha só 2 meses de idade, em Brasília. A tutora dele, Pauline Goltz, contou que ao completar 6 meses, o Moca passou por exames pré-operatórios para castração que apontaram uma infecção. Depois de um ciclo de antibióticos, o exame piorou, até que outro teste revelou o verme do coração e um exame de imagem revelou parasitas adultos na artéria do pulmão. Durante o tratamento, o cachorrinho teve alguns sintomas, mas felizmente também se recuperou bem.
3: Ele não tinha nenhum sintoma, a gente só descobriu por causa do exame de sangue. Era um filhote, né? Então ele era muito agitado. E aí, uma semana depois, ele já estava correndo, brincando. E aí ele já foi liberado para fazer a creche, né? Para brincar contra os cães. Mas sempre com a coleira repelente, né? Ele tá o tempo todo com ela. A gente não tira por nada.
1: Especialistas concordam em uma recomendação: a prevenção é o melhor caminho. E eliminar o mosquito é uma ação de saúde pública que protege toda a família, incluindo os animais de estimação. A proliferação é maior no verão, mas as medidas precisam ser contínuas e reforçadas agora, com a chegada do inverno. No caso do Aedes aegypti, as recomendações são aquelas já conhecidas do calendário da dengue, como evitar água parada em vasos, pneus, calhas e caixas d'água, trocar diariamente a água dos bebedouros e vasilhas dos pets, usar telas em janelas e portas e fazer vistorias em casa, já que 75% dos criadores do mosquito estão dentro dos domicílios. Já para prevenir a reprodução do pernilongo comum, é preciso evitar a formação de acúmulo de água rica em matéria orgânica, como os valões. Para os pets, é possível adicionar uma camada extra de proteção com coleira repelente e antiparasitário preventivo, conforme orientação veterinária. Orientações do Ministério da Saúde estão disponíveis no site gov.br/saúde. Com sonorização de Cláudio Antônio, de São Paulo, Nadédia Calado.
4: Muito bem.

0: Alerta feito, hein? Se quiser mais informações sobre esse assunto que a Ana Dédia Calado trouxe para vocês, é só acessar o site da CBN, que a matéria completa vai estar por lá também, cbn.globo.com. Agora, 11 horas e 25 minutos, você fica com 3 minutinhos de intervalo com notícias da sua região e a gente volta já.
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6: Agora 11 horas e 26 minutos. Tivemos as informações sobre um incêndio em Guarulhos, que infelizmente continua ativo. Aproveito aqui o espaço local para uma outra notícia, agora vinda de Goiânia, como o José Bonfim, um lutador investigado por agredir um adolescente de 17 anos em Goiânia, foi preso. Rafael Gomes Pereira se entregou às autoridades após a justiça expedir um mandado de prisão por suposto descumprimento das medidas cautelares. A defesa do lutador disse que vai adotar medidas para revogar essa prisão. Quem conta mais sobre isso é o José Bonfim.
7: O lutador investigado por agredir uma adolescente de 17 anos em Goiânia voltou a ser preso depois de descumprir medidas judiciais. Rafael Gomes Pereira, de 43 anos, se entregou à Polícia Civil em Trindade, na região metropolitana da capital, após ter a prisão preventiva decretada pela Justiça de Goiás. Segundo as investigações, ele rompeu a tornozeleira eletrônica e deixou o local onde estava sendo monitorado ao tomar conhecimento da ordem de prisão. Horas depois, se apresentou aos policiais acompanhado por advogado. Esse caso ganhou repercussão no fim de maio, quando imagens mostraram o lutador agredindo um adolescente de 17 anos depois de uma partida de futebol em uma praça de Goiânia. O jovem foi atingido por socos e por um golpe conhecido como mata-leão, chegando a desmaiar. Rafael foi preso em flagrante, mas foi liberado em audiência de custódia mediante o cumprimento de medidas cautelares, entre elas o uso de tornozeleira eletrônica e a proibição de se aproximar da vítima e também dos familiares dela. De acordo com a decisão judicial, a nova prisão foi determinada porque o investigado teria descumprido essas medidas. A Polícia Civil apontou que ele foi visto monitorando a família da vítima, contrariando a determinação de manter distância mínima de 300 metros. Após a captura, a Polícia Civil deve comunicar a prisão ao Judiciário para a realização de uma nova audiência de custódia. A defesa informou que pretende solicitar a soltura do investigado. De Goiânia, José Bonfim.
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Sexta-feira, 5 de junho de 2026. A Receita Federal vai fazer uma missão nos Estados Unidos ainda nesse mês para ampliar a cooperação técnica de combate ao crime organizado. O anúncio foi feito nesta sexta-feira, dia em que o governo americano passa a classificar o PCC e o Comando Vermelho como organizações terroristas. O secretário especial Robinson Barreirinhas disse à CBN que o objetivo principal é aprofundar o cruzamento de dados com o fisco americano para rastrear o patrimônio de brasileiros criminosos no exterior. Segundo ele, a equipe vai preparar o terreno para acordos de cooperação mais intensos. O ator James Handy foi morto a facadas em Los Angeles. Ele tinha 81 anos. De acordo com autoridades, o principal suspeito é o filho da namorada do artista. O homem foi preso sob acusação de homicídio confirmado.

0: fiança fixada em 2 milhões de dólares. O próprio suspeito disse à polícia que havia acabado de cometer o assassinato. James Handy participou de sucessos como Top Gun Maverick, Jumanji, Aracnofobia e Logan, filme da franquia X-Men. E o técnico Carlo Ancelotti confirmou que Lucas Paquetá e Igor Thiago devem iniciar o amistoso de amanhã contra o Egito às 7 da noite em Cleveland, nos Estados Unidos. O lateral Douglas Santos também estará entre os titulares. Ainda em recuperação de lesão na panturrilha, Neymar não viaja com a delegação para a partida. No horário de Brasília, 11 horas e 31 minutos.
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0: Bom, nessa semana, o uso do produto PMMA em procedimentos estéticos passou a ser proibido no Brasil. Médicos não podem mais fazer o uso dessa substância para esse tipo de procedimento estético. Essa decisão foi publicada pelo Conselho Federal de Medicina dias depois que uma mulher morreu em São Paulo depois de ter aplicado o produto num procedimento estético nas pernas e nos glúteos. Mas infelizmente esse foi o caso mais recente de grande comoção, né? Que virou notícia e que foi muito falado. Infelizmente não é o único caso, diversos outros já aconteceram nos últimos meses, nos últimos anos, e por isso essa medida foi adotada a partir de agora. Então, para entender um pouco melhor os riscos dessa substância e quais produtos são seguros para esses tipos de procedimento, a gente conversa agora com o Dr. Wendel Ugueto. Ele é cirurgião plástico da Sociedade Brasileira de Cirurgia Plástica e membro do corpo clínico do Hospital Albert Einstein. Dr. Wendel Ugueto, muito boa noite, muito obrigado pela sua participação aqui na CBN.
2: Boa noite, Guilherme. Muito boa noite a todos os ouvintes também.
0: Doutor que participa, inclusive, em vídeo também, para quem está nos acompanhando com imagens, e os ouvintes que quiserem participar, tiverem dúvidas, podem eventualmente mandar também as perguntas, que eu trago algumas delas para nossa conversa. Eu estava pesquisando aqui, doutor, um pouco mais sobre esse mundo, né, das intervenções cirúrgicas ou, enfim, procedimentos ali estéticos menos invasivos. O Brasil, a gente sabe, a gente sempre fala muito, né, que o Brasil é uma grande potência mundial no mercado aí da beleza, com muita cirurgia plásticas, e quando a gente pega os procedimentos não cirúrgicos, tem muitos procedimentos que são feitos com as alternativas ao PMMA. Então, é um assunto que gera muito interesse, que tem aí diversos aspectos para a gente abordar, porque de fato é uma busca que muitos brasileiros acabam tendo. Explica pra gente, por favor, pra gente começar essa conversa, doutor, o que é o PMMA e em que tipos de procedimentos ele era utilizado?
2: Guilherme, o PMMA é um polímero plástico, ou seja, é um material usado para preenchimento de diversas regiões, tanto da face como do corpo, e ele vem com a, entre aspas, vantagem de ser um produto definitivo, ou seja, o organismo não expele ele do corpo. Então, ele acaba sendo uma alternativa e acaba sendo muito atrativo para os pacientes, porque quem vai vender, seja o médico, seja o outro profissional da saúde, coloca essa questão de não ser absorvível, ou seja, durar para sempre, como uma vantagem. E é aí que a gente tem os diversos problemas com esse produto, né?
0: Porque se ele não é absorvível e vendem isso como algo positivo, e você está me dizendo aqui que não é positivo assim, o que acontece? Porque se ele não é absorvido, o que acontece com ele quando ele é injetado no nosso corpo?
2: Ele vai ficar lá permanentemente. E na grande maioria das vezes, ele vai ficar inerte, ou seja, não vai ter alteração. O que acontece é que ao longo desses 20 anos, né, que a gente acompanha o PMMA no Brasil, nós seguimos muitos casos com complicações tardias locais e do corpo todo desse paciente. Então, são essas complicações que fizeram com que a Sociedade Brasileira de Cirurgia Plástica já há muito tempo desaconselhasse o uso desse produto. É um produto que é regulamentado pela Anvisa, ele é liberado para usos de pequenas quantidades, mas era para fins muito específicos. E aí os profissionais usavam dessa deixa, né, dessa brecha na lei, para falar: estou utilizando um produto que

0: É seguro porque tem liberação da Anvisa. E aí descambou para uso em grandes quantidades.
1: Tá, e aí quais são os riscos, doutor? Se esse produto ele não se comporta ali como esperado no nosso corpo, que tipo de complicações que ele pode levar? E quando o senhor menciona que são complicações não imediatas, em quanto tempo elas costumam aparecer? Qual a gravidade que essas complicações podem representar para a saúde da pessoa?
0: A partir do momento que o paciente já é submetido ao PMMA, pode acontecer a complicação, seja imediata, como nesse caso recente, ou complicações tardias, e não existe um tempo, porque a substância pode ficar 20, 30 anos quietinha lá no corpo e de repente começa a dar problemas. Então vamos dividir essa resposta em problemas recentes e problemas tardios. A grande maioria dos problemas sempre vai ser tardio e está relacionado ao local em que esse PMMA foi injetado. As complicações principais são infecção. Aí começa a produção de pus, necrose de pele, e aí essa infecção pode cair na corrente sanguínea e levar a uma infecção grave, uma sepse. Muitas vezes, algumas células do nosso corpo conseguem fagocitar, ou seja, pegar um pedacinho dessa substância, só que é uma substância grande e ele não consegue degradar. E aí, em autópsias, descobriram-se já pedaços de PMMA no cérebro, no fígado, no rim. Então é um produto que migra. Outra coisa que pode acontecer, esse produto ele pesa, então ele vai mudando de posição, gera endurecimento, granuloma, deformidade estética, né? Então a gente fala de problemas estéticos e problemas graves. Quando a gente fala de uma complicação imediata, aí tem a ver com a injeção desse produto que cai na corrente sanguínea, como foi o caso recente, e aí embolizou. Ele migrou para o coração e pulmão, entupindo a respiração, e aí a paciente evoluindo com uma parada cardiorrespiratória e a óbito, né?
1: Nossa, sim, entendi. Bom, tem algumas variações, né? Tem algumas gradações aí dos problemas que ele pode representar. Agora, depois que ele é aplicado, como a gente está falando de algo que pode representar um risco a médio ou a longo prazo, é possível a pessoa retirar esse produto? Ou seja, a pessoa aplicou, não teve nenhum problema imediato, felizmente, mas passa a se preocupar até com esse alerta que vem agora do Conselho Federal de Medicina e assim por diante. É possível? Tem algo que, por exemplo, é possível retirar ou algum produto pode ser aplicado para eliminar, né, para tirá-lo do nosso corpo, ou depois de aplicado não tem o que fazer?
0: A remoção é difícil, né? Então muitos ouvintes nossos foram submetidos à injeção desse produto e o conselho é: não vamos gerar um pânico, né? Você não deve sair correndo e procurar um profissional para fazer a retirada desse produto. O importante é a gente fazer um acompanhamento e entender os sinais de alerta. A partir do momento que a gente tem sinais de alerta, como a região ficar avermelhada, endurecida, com sinais da pele ficar machucada, aí sim vale a pena pensar no tratamento de remoção. E por que essa remoção é tão complexa? Porque ele é injetado não como um corpo único, ele é injetado em túneis, diversos túneis. Então ele vai entremeando gordura, entremeando músculo, entremeando a pele. Então a retirada não é tão simples em monobloco, não consigo tirar uma peça única. Então quando o paciente tem algum tipo de complicação e que é feita essa retirada tem que ser via cirurgia e você tira um pedaço. Ou seja, causa uma deformidade e o produto ainda vai continuar nas outras regiões. Você havia perguntado também, Guilherme, se tem algum produto que degrada esse PMMA. Não, ele é um polímero plástico derivado do petróleo. Ele é muito parecido com aquele silicone industrial. Então não tem nada que o degrade, né? Isso também que é complicado, né, nesses pacientes.
1: E tem alternativas, doutor? Ou seja, a pessoa que busca esse tipo de procedimento, esse tipo de preenchimento, o que que pode, deve ser usado como alternativa? E aí eu até emendo uma outra questão. Esses outros produtos, eles são necessariamente, por exemplo, mais caros? Ou seja, o PMMA também eventualmente era procurado por ser uma alternativa mais barata? Ou de fato o que parecia como um diferencial desse produto era aquela questão que o senhor mencionou? Não é absorvível, então você faz uma aplicação e dura a vida inteira. Então, minhas duas perguntas agora são: quais são as alternativas ao PMMA para quem busca esse tipo de preenchimento e se existe uma diferença de preço entre eles e o PMMA?
0: Então, por que que o PMMA era tão atrativo, né? Exatamente pela questão do custo.

0: que é bem inferior às outras alternativas, e aquela possibilidade de você ter o resultado para o resto da vida. As outras alternativas para preenchimento, por exemplo, do rosto, elas são muito melhores, como por exemplo o ácido hialurônico. Hoje em dia a gente faz muita harmonização facial, e quem faz esse tipo de procedimento sabe que são utilizados várias ampolas, e cada ampolinha dessas tem um custo às vezes 10 vezes mais alto do que a do PMMA. Vantagem desse produto: ele é absorvível, o organismo retira ele. Então, se eu tenho algum problema, um trauma, uma infecção, o próprio organismo vai lá e dissolve. E nós também temos um produto que a gente consegue degradar esse ácido hialurônico. Então, a vantagem desse produto não é pelo fato dele durar para sempre, mas sim pela previsibilidade de eu conseguir retirá-lo em algum momento. Mas o problema é que vai ficar no corpo por um ano e meio. E aí o paciente tem que fazer novamente esse procedimento. Então, um procedimento só já é muito mais caro e vai ter que ficar repetindo a cada 2, 3, 4 anos para manter esse tipo de resultado. Para o corpo, nós também temos outras alternativas, como, por exemplo, o enxerto da gordura. É feita uma lipoaspiração, essa gordura é tratada e é injetado, né, em determinadas áreas do corpo, então no glúteo. Essa moça, por exemplo, ela fez 300 ml, né, então seriam 300 ampolas de ácido hialurônico, né, o equivalente, que torna o procedimento extremamente caro, né? Mas no PMMA é um procedimento mais barato. Eu, como alternativa, posso fazer uma lipoaspiração no paciente, tratar essa gordura e injetar a gordura no glúteo e modelar o glúteo. Né?
1: Ou seja, tem alternativas, né, que são mais seguras e que podem ser usadas aí, mas acabam não tendo esse benefício, que não é um benefício, né, doutor? Esse atrativo, esse chamariz da questão de ser eterno, né? Mas que, na verdade, é um grande de um problema. Eu até estava vendo aqui naquela lista que eu mencionei logo no começo da nossa conversa, do fato de que o Brasil é uma grande potência no mercado de beleza, né? Com esses procedimentos todos. E na lista de top 3 procedimentos não cirúrgicos, o primeiro é o famoso Botox, quase metade das aplicações estéticas, 45%, segundo esse levantamento que eu encontrei, 45% são referentes a Botox. Mas o ácido hialurônico vem logo depois com cerca de 23%. Então, como ele é muito utilizado, um assunto aí relacionado ao PMMA que a gente está falando, né? Mas muito mais seguro. O ácido hialurônico tem algum tipo de alerta para a pessoa que vai fazer esse preenchimento? Ou aí sim a gente está falando de um produto que a ciência já mostrou que é seguro e não representa os riscos que o PMMA representava?
0: O ácido hialurônico, ele é muito mais seguro do ponto de vista de longo prazo. Os problemas agudos que podem acontecer no dia da aplicação ou no dia seguinte da aplicação também podem acontecer e são semelhantes a um evento agudo do PMMA. Por isso que com quem fazer o procedimento é importante, né? Hoje nós temos diversos profissionais fazendo, não só médicos, né? Porque médico você vai ter cirurgião plástico, dermatologista e todos os outros médicos que teoricamente podem fazer. Mas aí você tem a linha dos dentistas que estão fazendo, entra a linha do biomédico, muitas vezes farmacêutico. E aí, às vezes, nem pessoas da área da saúde, como o cabeleireiro, começa a fazer. Então, a aplicação desse ácido hialurônico também tem que ser feito de forma cuidadosa. Porque se eu faço uma injeção, por exemplo, na face e coloco esse produto dentro de um vaso sanguíneo, esse vaso sanguíneo que está vascularizando essa região, ele obstrui, ele fecha e a região pode necrosar, por exemplo, né? Então, o cuidado, nada pode ser negligenciado, né? Obviamente que o ácido hialurônico, ele é muito mais seguro, porque se você identifica alguma coisa nesse sentido, existem outras substâncias que você consegue dissolver esse produto. Então, ele acaba sendo um pouco mais seguro que o PMMA na fase aguda, e na fase tardia, com certeza, muito mais seguro.
1: O senhor mencionou alguns profissionais que acabam usando esse tipo de produto. A pessoa que está nos ouvindo e quer fazer esse tipo, né? Quer aplicar o ácido hialurônico para algum preenchimento, que profissional que deve ser buscado para garantir o máximo de segurança possível na aplicação?
0: Primeiro, o profissional com experiência na área, né? São médicos que são autorizados, o Conselho Federal de Odontologia também autoriza, Então, se está fazendo com um dentista, o dentista está autorizado a fazer, e o biomédico também.

0: está autorizado a fazer. São os três principais profissionais.
1: Tem até uma ouvinte Neide aqui escrevendo isso, que ela faz aplicação de Botox sempre e preenchimento também, mas sempre em clínica, com médicos reconhecidos, tudo com muita segurança. É uma etapa importante aí para a pessoa, na hora que vai buscar, não procurar apenas a questão do preço, né? Claro que é importante que caiba no bolso, mas que busque um lugar que seja seguro, que seja um pouco mais garantido para a pessoa que está aqui, para o paciente. Agora, doutor, uma questão que me fica é o seguinte: o PMMA, ele é identificável? A pessoa que está ali passando por esse procedimento, ela pode buscar as credenciais do médico, mas ainda assim querer tomar algum outro tipo de cuidado. Na hora da aplicação, é preciso ter algum tipo de... É possível identificar se o que está sendo usado é PMMA ou é ácido hialurônico? É possível ter alguma... Tem alguma orientação para a pessoa na hora desse procedimento para que ela possa ficar atenta ao que está sendo aplicado nela?
0: Olha, Guilherme, tem diversos pacientes que relatam que não sabiam que o profissional havia utilizado PMMA. Na cabeça do paciente era outro produto. Então, o importante é pegar referência, mas mesmo assim isso não garante. Mas o paciente, ele tem o direito lá na hora da aplicação de pedir para ver o frasco. Se certifica que esse frasco está sendo aberto na frente e pede para ver. Isso já é uma grande segurança, né?
1: Já é o que dá para ser feito ali naquele momento, né? Já é alguma coisa. Agora, perdão, o PMMA, doutor, ele é usado ainda e a decisão do Conselho Federal de Medicina ainda permite o uso de PMMA para algumas condições específicas, por exemplo, a lipodistrofia. O PMMA, ele é uma solução para alguns casos, contanto que ele seja feito seguindo algumas regras, é isso?
0: O PMMA está liberado há muito tempo exatamente por causa da lipodistrofia, que é uma absorção errática, né, irregular da gordura da face, que acontecia nos pacientes que tinham HIV e usavam aquelas medicações antirretrovirais antigas. Hoje em dia a gente não vê mais essa lipodistrofia. E naquele momento era uma questão do SUS, uma questão de custo, houve toda uma comoção da sociedade, forçando mesmo, pedindo para a Anvisa liberar, né, esse produto. Só que sempre houve produtos de melhor qualidade para isso. Então nós temos alternativas. Hoje, mesmo o CFM liberando o PMMA para fins reconstrutivos e reparadores, nós temos outras alternativas. Então, dessa maneira, na minha opinião, ele não deve ser utilizado em nenhum caso. Outra coisa, né? Em cirurgia plástica, a estética, ela muitas vezes se mistura com a reconstrução, com a reparação. E aí fica muito tênue aquela linha entre o que é estético e o que é reparador, que abre novamente precedentes para os profissionais voltarem a utilizar o PMMA. Então eu falo assim: olha, meu glúteo é pequeno, então eu tenho que fazer uma reconstrução, vou usar o PMMA. Então o CFM também precisa deixar muito claro para que fins ele vai continuar liberando.
1: Eu ia te perguntar isso para a gente, inclusive, encerrar aqui a nossa conversa, doutor, pelo seguinte: nessa semana também, ao mesmo tempo em que o CFM emitiu essa decisão, né, deu esse parecer de vetar a aplicação do PMMA para esses procedimentos estéticos, o próprio presidente do conselho, José Irangalo, ele cobrou que a Agência Nacional de Vigilância Sanitária determine o banimento do uso do PMMA para qualquer outro tipo de procedimento. Me pareceu aí muito em linha com essa sua visão que o senhor está trazendo. Já existem alternativas, então não tem por que manter o uso do PMMA. Eu gostaria de, então, dar um passo além dessa sua resposta, que é: o que precisa ser feito no Brasil para garantir mais segurança aos pacientes? O senhor entende que seria importante que a Anvisa vetasse o uso total, que não fosse mais usado o PMMA em nenhum caso? O que mais poderia ser feito para a gente avançar nessa segurança dos pacientes?
0: O Brasil é um país muito grande, é um país carente, e apesar disso a gente é muito ligado na estética. Se a gente vai comparar em relação aos procedimentos estéticos, nós somos o país que mais faz procedimento estético. A gente perde, a gente ganha dos Estados Unidos, isso que a gente não está falando nem da questão econômica. Porque proporcionalmente, pela questão econômica, a gente está mil vezes na frente, né? Mas qual que é o grande problema? A regulamentação e a fiscalização. Não adianta nada a Anvisa proibir e continuar tendo produto que vem de forma clandestina atravessando a fronteira. Não adianta nada o CFM proibir e em algum lugar

0: em alguma clínica tem um produto sendo manipulado por uma farmácia de manipulação. Isso acontece muito. E hoje, a gente sabe que boa parte desse PMMA utilizado, ele não vem da indústria farmacêutica liberada, ele vem de manipulação para conseguir baratear ainda mais o custo. Então, além da proibição, a gente precisa de uma fiscalização rígida, basicamente isso, uma fiscalização mais rígida mesmo.
1: E eventualmente, se os nossos ouvintes se depararem com algum tipo de comunicado, de oferta de aplicação do PMMA para esses fins estéticos, como a gente está falando aqui, que estão vetados, tem sempre a orientação de procurar o próprio Conselho Federal de Medicina. Tem uma página de denúncia no próprio portal do Conselho Federal de Medicina que eu estou vendo por aqui. É o portal.cfm de Conselho Federal de Medicina.org.br/início/denúncia. Se a pessoa for na página inicial do site do Conselho Federal de Medicina, ela já vai também encontrar as orientações e aí o Conselho pode checar se é o caso de alguém desrespeitando essa regra, se não é, e entender o que pode ser feito para pelo menos ir nessa linha do que o Dr. Wendel Gueto está trazendo para a gente. A fiscalização é uma etapa ainda importante da gente reforçar aqui no nosso país a partir dessa decisão do CFM de vetar o uso do PMMA para fins estéticos aqui no nosso país. Dr. Wendel Gueto, cirurgião plástico da Sociedade Brasileira de Cirurgia Plástica, membro também do corpo clínico do Hospital Albert Einstein, muito obrigado por dar essa entrevista aqui pra gente em pleno feriado, por explicar esse assunto aí tão relevante para os nossos ouvintes. Muito obrigado e até uma próxima.
0: Boa noite, foi uma honra, Guilherme. Boa noite.
1: Muito obrigado, boa noite. E complementando esse assunto, a gente mencionou aqui, eu mencionei várias vezes esse caso, né, que aconteceu em São Paulo, uma mulher que recentemente morreu depois da aplicação do PMMA exatamente para fins estéticos. E aí eu tô falando da Roseli Fernandes de Oliveira Romeiro Vieira. Ela fez esse procedimento ali na zona sul da capital paulista, depois foi até levada horas depois do procedimento, passando mal, chegou desacordada, inclusive, no prédio. Ela tinha 48 anos, chegou a voltar ali ao prédio para receber atendimento, para entender o que estava acontecendo com ela, e as câmeras de segurança mostram que ela chegou num quadro bastante grave, precisou passar por uma reanimação no hall do prédio, nem chegou até subir até a clínica, e de lá já veio uma ambulância para resgatá-la, mas ela infelizmente não sobreviveu. Duas pessoas amparavam ali a vítima, uma delas aparentava ser a própria médica que agora é investigada por esse caso, a Tabita Nunes Marcolino Jorge, ela que foi a responsável pelo procedimento, e pelas informações aqui do portal de notícias G1, ela não tem residência em dermatologia, portanto dialogando aí com o que a gente vinha falando nessa entrevista sobre a importância de buscar profissionais credenciados para os procedimentos que são autorizados. No caso agora, o uso do PMMA não é mais autorizado para fins estéticos, portanto, não há profissional credenciado nesse momento para aplicar esse produto. E a Neide, nossa ouvinte que eu mencionei aqui durante a conversa, ela falou que fez exatamente o que o doutor recomendou na entrevista, conferiu o produto antes da aplicação. Ela fez Botox, no caso da nossa ouvinte Neide, também já fez outros preenchimentos, e ela escreveu: eu fiz essa semana Botox e preenchimento, e eu vi o produto na embalagem lacrada, era um produto que tinha origem ali da Europa, e ela fez essa checagem antes da aplicação, um procedimento, uma etapa importante aí entre todas elas que podem garantir a segurança para quem for fazer esses procedimentos estéticos no nosso país. Mas o PMMA está vetado para esse tipo de procedimento aqui no nosso Brasil. Muito bem, recado dado, alertas importantes aí na nossa área da saúde no Brasil. Agora 11 horas e 54 minutos. E a gente muda de assunto, volta a falar sobre a decisão do governo dos Estados Unidos de classificar o PCC e Comando Vermelho como organizações terroristas. E o governo Lula avalia essa decisão do governo Donald Trump como uma decisão política, mas também vê com preocupação eventuais efeitos financeiros contra bancos e empresas. É o que explica agora na reportagem a Samantha Klein.
2: Integrantes do Palácio do Planalto e da diplomacia acreditam que, num primeiro momento, a decisão dos Estados Unidos em classificar as facções, primeiro comando da capital e comando vermelho, como terroristas, tem mais um efeito político do que prático. Nesse sentido, é um aceno do governo de Donald Trump ao pré-candidato Flávio Bolsonaro, que é muito mais alinhado aos interesses dos Estados Unidos. A maior

0: Preocupação está em termos econômicos, já que a classificação abre espaço para que sejam aplicadas sanções contra pessoas, empresas e bancos acusados de facilitar operações de lavagem de dinheiro. Estas fontes do governo, no entanto, enxergam pouca margem para uma intervenção armada contra essas facções, em especial num ano eleitoral. Numa entrevista à TV Globo nesta sexta-feira, o diretor-geral da Polícia Federal, André Rodrigues, considerou a designação de facções em organizações terroristas como um equívoco, porque as estratégias de combate são diferentes, e afirmou que será preciso monitorar se os Estados Unidos vão fazer modificações na política de troca de informações com o Brasil.
1: Precisamos aguardar, isso é uma questão interna de outro país, não diz respeito ao Brasil, para que definido qual será a política dos Estados Unidos, aí que nós estejamos em conjunto com as nossas contrapartes, definindo se é o caso de haver alterações.
0: A Receita Federal também anunciou que está em tratativas para ir em missão aos Estados Unidos ainda neste mês de junho, para ampliar a cooperação no combate ao crime organizado. O secretário especial da Receita Federal, Robson Barreirinhas, confirmou à CBN que a missão pretende firmar uma parceria com a administração tributária local. O objetivo é aprofundar o cruzamento de dados com o fisco americano, a fim de rastrear o patrimônio de brasileiros envolvidos com o crime no exterior. Segundo ele, a ideia é colocar os técnicos da Receita em contato direto, a fim de preparar terreno para acordos de cooperação mais intensos. Com colaboração de Rani Veloso, de Brasília, Samantha Klein.
2: Muito bem, agora 11 horas e 56 minutos. Você fica com mais notícias da sua região e a gente volta já.
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6: Agora 11 horas e 58 minutos, falta só um pouquinho para o CBN Noite Total acabar. Guilherme Muniz realizou uma bela entrevista anteriormente sobre os 30 anos da parada LGBT+, na Avenida Paulista, que acontece neste domingo. A CET vai realizar algumas mudanças e interdições em vias da cidade de São Paulo para a realização desse evento que acontece no domingo. Vou registrar aqui então as mudanças e bloqueios que vão acontecer em etapas. A partir da meia-noite, a Avenida Paulista, entre a Rua Consolação e a Rua Angélica, a Avenida Paulista também entre a Praça Oswaldo Cruz e a Rua Consolação, nos dois sentidos, estarão interditadas, assim como o Complexo Viário Paulista, nos dois sentidos. As vias transversais da Paulista entre as avenidas Brigadeiro Luiz Antônio e Angélica, exceto a Rua Augusta, a Alameda Campinas e a Rua Pamplona. A partir das 3 horas da manhã, a Alameda Campinas entre a Rua São Carlos do Pinhal e a Alameda Santos estarão interditadas. Isso também acontece na Rua Pamplona, entre a Rua São Carlos do Pinhal e a Alameda Santos, e na Augusta, na Rua Luiz, da Rua Luiz Coelho até a Alameda Santos. A partir das 10 horas da manhã do domingo, serão interditadas as transversais, Ruas da Consolação, entre a Alameda Santos e a Caio Prado. Às 11 horas, a CET termina toda a interdição ali na região para a realização da parada

LGBT mais na Avenida Paulista. Isso vai acontecer da Rua Consolação e também na Rua Amaral Gurgel. E aí a festa tá pronta para acontecer. Agora

0: fica por aqui. Muito obrigado pela sua companhia. Amanhã eu tô de volta às 15h com o Show da Notícia. Ou seja, vou entregar o bastão para nossa equipe do esporte que vai acompanhar o amistoso da seleção. Eu conto com a sua audiência, portanto, nesse Show da Notícia. Hoje a gente teve a produção da Karina Almeida. Também tivemos os trabalhos técnicos do Henrique Dias em São Paulo. E do nosso Ari, aqui em Brasília, Ari Moraes, certo? Ari Moraes nos acompanhou por aqui, vai estar amanhã também. A gente vai repetir essa dupla amanhã no Show da Notícia. Obrigado pela sua companhia nessas últimas 15h. Uma boa noite a todos, um bom final de semana e até amanhã.
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0: sem vetos, a lei que permite a renovação automática da Carteira Nacional de Habilitação de Motoristas sem infrações de trânsito sujeitas à pontuação. O texto havia sido aprovado no Senado e na Câmara dos Deputados no mês de maio. A medida provisória altera o Código de Trânsito Brasileiro para permitir que motoristas sem infrações com pontuação nos últimos 12 meses tenham direito à renovação automática da habilitação ao fim do prazo de validade do documento. O ex-governador de Goiás, Ronaldo Caiado, do PSD, negou a construção de uma aliança com o ex-governador de Minas Gerais, Romeu Zema, do Novo, para a disputa presidencial desse ano. Ele disse que ambos manterão as próprias candidaturas. Em entrevista a um podcast, Caiado também repetiu a tese de que eles dois e o senador Flávio Bolsonaro, do PL, deverão estar unidos para ganhar a eleição do PT. O Conselho Nacional de Justiça arquivou a denúncia contra o desembargador Francisco Carlos Jorge, do Tribunal de Justiça do Paraná. Ele foi denunciado por uma construtora por supostamente vender uma decisão judicial em um processo em troca de um quadriciclo. O desembargador negou o caso e disse que não existiam provas, evidências de benefício indevido ou irregularidades. E o Senado dos Estados Unidos bloqueou a legislação que renovaria os poderes de inteligência para espionar cidadãos no exterior. A oposição democrata conseguiu reunir alguns votos republicanos que detêm a maioria na Câmara para dificultar a aprovação dessa lei que expira em 12 de junho. No horário de Brasília, 12:03.
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2: Olá, bom dia. Estamos começando o CBN Madrugada deste sábado, dia 6 de junho de 2026. Muita informação, prestação de serviço e entrevistas para você a partir de agora. E a gente começa, inclusive, com uma conversa que o Paulo Galvão fez com o economista Nelson Marconi, que avaliou a redução da jornada de trabalho aprovada na Câmara. Inclusive, isso deve facilitar a contratação de trabalhadores com carteira assinada.
3: Muito bem, aqui no CBN Madrugada, espaço para a gente falar um pouco mais sobre a redução da jornada de trabalho, possível fim aí da jornada 6x1. E o nosso contato é o professor Nelson Marconi, que é mestre e doutor em economia pela Fundação Getúlio Vargas, coordenador do curso de graduação em administração pública da FGV EAESP. Professor Nelson Marconi, muito bom dia, sempre um prazer tê-lo conosco aqui na CBN.
4: Bom dia, Galvão. O prazer é meu poder conversar com você e os ouvintes.
3: Bom, temos vários aspectos aqui a abordar, uma polêmica muito grande em relação a essa questão, mas para a gente começar de forma geral, como que você avalia essa redução da jornada de trabalho, da forma como foi proposta no Congresso, ou seja, aí uma queda de 44 para 42 horas em 60 dias, 2 meses, e depois mais 12 meses, um ano para reduzir para 40 horas semanais, professor?
4: Olha, eu...

0: acho que o projeto é bem-vindo, né? E ele vai poder realmente melhorar um pouco, melhorar o bem-estar das pessoas, né? Tá certo? Eu acho que é bem-vinda essa redução da jornada, né? Eu acho que vai inclusive tornar pessoas mais estimuladas para o trabalho. É, mas eu acho que realmente a transição é uma regra importante, ela deve existir no projeto, então eu concordo com isso, acho que o projeto melhorou no Congresso, na verdade, tá? É, porque tem alguns setores que conseguem absorver isso mais rapidamente e outros menos. Então, um período de transição aí eu acho importante. Eu, para ser sincero, eu acho essa transição até curta, né? Eu acho 60 dias pouco, né? Mas acho que tem também aí um caráter que o governo queria, ou pelo menos anunciou, né, que queria que não tivesse nenhuma transição, e eles negociaram esse prazo, provavelmente para ter algum impacto eleitoral, né? Mas, enfim, é o que resulta, né, da negociação política. A negociação política sempre é um, né, as pessoas acabam abrindo mão um pouco de suas posições em função de outras, tal. E se sair do Congresso aprovado dessa forma, eu acho bastante razoável.
1: Sim. Bom, é um projeto bastante polêmico, né, professor? A gente tem acompanhado ao longo das últimas semanas todas as discussões e, é claro, perguntar para a trabalhadora, para o trabalhador, eles estão, é claro, felizes aí com essa possibilidade de redução, sindicatos apoiando também com toda a força. Agora, o setor produtivo coloca muitos obstáculos. E aí a pergunta é: em que medida o setor produtivo tem razão? Quais são as possíveis consequências dessa redução? Porque falam, né, em possíveis demissões, inflação por conta do aumento do preço dos produtos e serviços. O que dá para prever em relação a essas consequências, hein, professor?
0: Olha, dá para prever que as empresas, primeiro, no mínimo, elas vão ter que reorganizar a sua jornada de trabalho, sua escala de trabalho, né? Isso demora um tempo, né? Certo? No início, elas podem acabar tendo que pagar pelo menos algumas, né, horas extras, né, adicionais em função dessa redução. Então, por isso que esse período de transição é importante, né, você não fazer uma redução muito grande de horas de uma hora para outra. Então, você pode aí ter impacto em alguns setores, sim, de horas extras. Se isso vai ser repassado para preço ou não, vai depender muito, na verdade, das condições de mercado, né, quer dizer, se o mercado, condições de mercado, quer dizer, se os mercados têm condição de absorver esse aumento de preço, que realmente os consumidores vão topar esse aumento. Alguns estudos dos órgãos do IPEA, de outros órgãos de pesquisa, não mostram que a elevação do ponto de vista de custo vai ser tão significativa. Eu acho que vai variar muito de setor para setor, né? Mas ainda é uma incógnita para todo mundo. De toda forma, esse é um impacto imediato, eu acho que, né, primeiro, essa necessidade de reescalonar a carga de trabalho, a jornada, a escala, né? Provavelmente no começo as empresas vão ter um impacto sobre horas extras, mas eu acho que elas têm um tempo, sim, para se adaptar, né? Elas vão precisar, talvez, começar a trabalhar em alguns dias, começar a jornada de trabalho mais cedo, né? Mudar um pouco, porque também tem uma flexibilidade, acabar em outro horário, né, mais tarde, mas existe uma flexibilidade aí, que não são dois dias de semana de folga seguidos, né, certo? Quer dizer, um tem que ser domingo, o outro pode ser negociado. Então, tudo isso vai levar as empresas a terem que negociar, né? Isso é fato. E eu acho que elas vão conseguir contratar melhor, porque as empresas vão ter uma disposição, as pessoas, desculpe, né, vão ter uma disposição melhor para trabalharem para as empresas. Hoje, um fator que está levando muitas pessoas a trabalharem por conta própria, um deles, né, é esse, não é só esse, né, mas um deles é esse, e acho que as pessoas vão ter ânimo e disposição para voltar a trabalhar nas empresas. Então, tem um outro lado aí, né? Mas você vai ter um impacto imediato realmente em termos de horas extras, provavelmente.
1: Em relação a impactos possivelmente positivos, além desse que você destaca aí, a maior disposição das pessoas para o trabalho formal, a gente tem ouvido também a possibilidade de melhoria, de incremento em setores como turismo, educação, lazer. Você acredita nessa possibilidade, professor?
0: Ah, sim, quer dizer, se as pessoas vão ter um dia mais de folga no trabalho, isso pode realmente ajudar as pessoas a fazer, criar um tempo extra, né, para fazer um curso, para passear, né, para ter alguma atividade de lazer. Isso pode...

0: pode também ajudar sim esses setores. Por um lado, eles vão ter um problema grande, né, no início, porque eles são grandes contratantes, né, de mão de obra, né, pessoal, mas por outro lado, eles podem ver a demanda realmente crescer aí pelo negócio deles, né. Daquilo que em relação à produtividade, né, por exemplo, se a gente entrar nesse assunto, quer dizer, a produtividade, ela é muito mais fruto de avanço tecnológico do que de esforço pessoal, né? Quer dizer, existe um limite, né, para a gente dizer que a produtividade incrementa do ponto de vista pessoal, né? E é pela própria capacidade física, né, das pessoas. Mas, de toda forma, as pessoas estando mais dispostas a trabalhar, mais dedicadas, isso também pode melhorar a produtividade, né? Então, aquilo de início deve ter um impacto do ponto de vista de custos, mas a médio prazo isso pode gerar impactos positivos, desse que nós estamos falando, deve gerar, eu imagino. Mas por isso que, dado esse impacto inicial, é importante que haja uma regra de transição aí.
1: A gente está conversando aqui no CBN Madrugada com o professor Nelson Marconi, mestre doutor em economia pela Fundação Getúlio Vargas. Essa questão da produtividade, professor, acho interessante a gente falar um pouco mais sobre esse aspecto, porque muitos têm ouvido que o Brasil está fazendo a coisa da forma inversa, que nos outros países a redução da jornada de trabalho só aconteceu depois da melhoria da produtividade. E apontam aí problemas na nossa formação profissional por conta da má qualificação. Você acredita que essa mudança pode impulsionar essa melhor qualificação do trabalhador para que ele possa cumprir as mesmas tarefas em menos tempo? O que pode dizer sobre isso, professor?
0: Olha, eu acho que não pode, como falei, ele pode ser em função da dedicação, mas vamos falar melhor sobre essa questão da produtividade, isso que você falou, vamos qualificar um pouco, né? A gente costuma dizer muito que a produtividade depende de quanto o trabalhador consegue fazer e tal, e é verdade em parte, né? Mas o que realmente muda a produtividade é você, a empresa, é o setor agregar tecnologia no processo produtivo, né? A gente pode pensar num caso, por exemplo, de um garçom, por exemplo, que seja, né? Que ele tem uma limitação, mesmo que ele seja muito qualificado, que ele esteja bem capacitado, ele tem um limite físico para a atividade dele, né? Mas quando ele trabalha junto com um aplicativo, por exemplo, né? Que registra os pedidos, isso pode aumentar muito a produtividade dele, né? Uma pessoa que trabalha na área de logística, ela pode ser muito capacitada, mas se ele, junto com isso, tem equipamentos que ajudam ela todo esse processamento, né, de logística, de entrega, de distribuição, isso também muda muito a produtividade dela, tá? Então, esse é um fato. Primeiro, a produtividade, ela muda muito mais em função da tecnologia. Lógico que a pessoa tem que estar capacitada, mas a tecnologia é muito importante. Segundo, que do ponto de vista monetário, a produtividade, ela é mensurada, como a gente costuma dizer em economia, como valor adicionado para o trabalhador, né? Os setores não geram valor adicionado igual, né? Quer dizer, se eu produzo um computador, ele vai gerar um valor adicionado do que se eu produzir uma garrafa d'água, sem merecer a garrafa de água, né? Porque o tipo do trabalho que está inserido na produção desse bem é mais qualificado, né? Então, a produtividade, a gente fala, a produtividade brasileira é mais baixa, mas é porque a gente gera bens aqui de menos sofisticados, do que a gente chama de menor valor adicionado. Se a economia gerasse bem maior valor adicionado, a gente teria uma produtividade maior em termos de valor. Então, essa discussão da produtividade não é só uma questão de esforço físico. O esforço físico ajuda, a qualificação, logicamente, ajuda, né? E eu acho que a redução da jornada ajuda. Eu não entendo que a gente está colocando o carro na frente dos bois, né? As outras economias que têm uma produtividade mais alta é porque elas produzem, na verdade, bens mais sofisticados e usam mais tecnologia no processo produtivo.
1: Para a gente fechar nosso papo, professor Nelson Marconi, em que medida essa negociação que vai ser necessária aí dos trabalhadores com a empresa, por setores, ela difere quando a gente pensa numa indústria, por exemplo, com 5, 6, 10 mil empregados e por outro lado, um pequeno comércio com meia dúzia de vendedores, professor?
0: Justamente, esse é o grande ponto, né? Vamos dizer, dessa decisão, dessa medida, que pode

0: que acaba afetando mais o pequeno empresário, né? Isso realmente, primeiro, porque uma empresa maior, que tem mais trabalhadores, ela tem uma capacidade maior de se ajustar em termos de carga de trabalho, distribuição, né, da jornada de trabalho necessária. A empresa menor, não. A empresa menor, ela tem menos jogo de cintura, né? Ela tem menos funcionários, ela tem menos possibilidade de se ajustar rapidamente a essa jornada, né? Por isso que é fundamental a regra de transição. E ela vai sofrer mais no começo, com certeza, né? E eu, no começo, disse para você que achava que 60 dias para uma transição é pouco. Eu acho pouco, realmente. E elas vão acabar tendo mais dificuldade. Elas vão ter que trabalhar em termos de horas extras, outra vez no começo de redução do próprio horário de funcionamento, né? Até se adaptarem a isso, né? A gente espera que não, mas pode acontecer um pouco de informalidade nesse processo também, até elas se adaptarem, né? Mas os próprios trabalhadores, eles vão acabar demandando, né, uma jornada de trabalho melhor. Essa questão da, acho que mais do que a jornada, até o fato de seu trabalho, que é 5 dias alternado com 2 de folga, que não sejam consecutivos, essa é uma demanda muito forte dos trabalhadores. Tá certo? Então, na prática, o que a gente pode ver é que a redução, digamos, dos dias trabalhados vai funcionar de forma mais imediata do que a redução da jornada. E na prática, essa transição da jornada pode acabar levando um pouco mais de tempo, 60 dias, um período um pouco maior de 60 dias. Principalmente nas empresas pequenas, como você citou.
1: Muito bem. Economista Nelson Marconi, professor da Fundação Getúlio Vargas, coordenador do curso de graduação em administração pública. Professor, muito obrigado mais uma vez pela gentileza aqui com a CBN. Um bom dia e até uma próxima oportunidade.
0: Eu que agradeço. Bom dia para todos vocês também.
2: Você já se perguntou por que é tão difícil mudar de ideia? 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
3: Lá vem o Michel colocar a gente para pensar a partir de um livro do historiador... do Harari? Yuval Noah Harari?
4: É ele mesmo, o homem que serve para tudo e para todos, né? É onipresente, onisciente, onipotente.
5: Que ótimo.
3: Pior que, mais que ele, só o Byung, né?
4: É porque o Byung escreve mais, né? O Harari, como escreve livro grande, demora mais tempo.
3: Verdade.
4: O Byung foi mais inteligente, escreve livrinhos pequenininhos. Isso. E aí publica pra caramba e explica qualquer coisa, né?
3: E tá sempre sendo falado por isso, obviamente.
4: Sempre, né? Certo, né? Uma gente que é unanimidade, certo, tá sempre
3: é
4: certo.
3: Impressionante.
5: E aí? Que livro
3: pra onde você leva a gente hoje, hein?
4: Então, vim trazer um livrinho que ele não fez tanto barulho como deveria, que é o Nexus, do Harari. Esse livro foi publicado em 2024 pela Companhia das Letras. É um catatauzinho, tá? Tem umas 500 páginas. Mas o livro, nesse livro, o Harari, que é um historiador israelense, se preocupa em pensar como é que as redes de informações foram fundamentais para a gente inventar a sociedade. Para quem não conhece, como já disse, o Harari é esse historiador que estava tranquilão, dando aula na Universidade de Tel Aviv. Aí um dia ele vai lá e monta um curso para os seus alunos sobre a história da humanidade. Depois que ele fez esse curso, ele gostou tanto do curso que ele começou a escrever o livro. Escreveu um livro, que é o Homo Sapiens, que vendeu para chuchu, para tudo quanto é lugar do planeta, e se transformou nessa figura que atua hoje como futurista, consultor de grandes presidentes espalhados pelo planeta, tá sempre naquele Fórum Econômico Mundial lá de Davos, sentado com quem decide os rumos do mundo, e se transformou nessa iminência parda que nos ajuda a entender não só o que a gente está vivendo hoje, mas imaginar outros futuros. Esse livro do Harari eu gosto muito, assim como gosto muito do Homo Sapiens, porque ele consegue, com uma boa prosa, uma escrita fascinante, dar conta de entender uma pergunta que vem nos perturbando desde sempre, que é o que faz os humanos ficarem junto dos humanos. Porque você sabe, né? A gente tem um cansaço enorme dos outros. Se você pudesse, não sei vocês, né? Mas eu sou daqueles que, quando o vizinho vem vindo atrás do elevador, eu corro, entro no elevador antes do outro, aperto o botão rápido, para não ter de subir no elevador acompanhado. A gente faz de tudo para não conviver com os outros. E nesse movimento, que o Harari vai dizer, olha, é verdade, você faz de tudo para não conviver com os outros, mas há algo que mantém as sociedades de pé, que mantém a humanidade persistindo, apesar de todos os pesares e apesar de todos os cataclismos.

que nos acompanham nos últimos 500 anos. O que o Harari vai dizer é que essa resposta para que mantém a gente junto é um ciclo intenso de reciprocidade que estão balizados numa coisa fundamental. Não importa se a gente está falando da sociedade ocidental, se a gente está falando da sociedade oriental, se a gente está falando dos astecas, dos maias, dos americanos ou dos franceses. O que mantém todos nós juntos é um intenso fluxo de troca de informações. Então, não importa se que tipo de cultura ou período histórico a gente está vivendo, as trocas informacionais que a humanidade vai inventando para si é o que mantém a gente colado nos outros. Por quê? Porque é a partir das trocas de informações que a gente tem uns com os outros que a gente sedimenta uma certa noção de realidade. Você pode falar, mas eu não estou entendendo mais nada. Como assim a realidade ela surge da informação e a realidade não está aí diante dos meus olhos? O Harari vai fazer uma diferenciação entre três tipos de realidade, tá? Ou três tipos de possibilidade que a gente tem de lidar com a vida, para falar aqui em outros termos. O primeiro são as questões objetivas. Então é a montanha, o pão de açúcar, o mar, é a chuva que cai do teto, do céu, a nuvem, é a areia da praia, tudo isso são condições objetivas que estão para ali independente da gente. Uma outra dimensão importante que ele vai chamar a atenção é aquilo que a gente vai falar, vai denominar como realidade subjetiva, que é o que você sente dentro de você. Então, um dia você tá triste, outro você tá alegre, outro você tá com inveja da tua amiga, outro você tá, sei lá, chateado, sei lá, com quem, é aquilo que existe dentro de você. Todas essas duas dimensões, elas não inventam sociedade. Para a gente inventar a sociedade, a gente precisa de uma terceira camada, que é a dimensão intersubjetiva, que é a vida que se inventa com os outros. E essa vida que a gente inventa com os outros, ela, em geral, está baseada em troca de informações. Que vida é essa? Olha, imposto. Imposto, um dia você chegou ali, o governo chegou, a sociedade brasileira chegou e decidiu, olha, para a gente manter essa sociedade funcionando como a gente quer, a gente vai inventar aqui um documento que eu vou enviar para tua casa no começo do ano, que é o teu IPTU, e esse imposto vai sedimentar uma troca de informações entre o governante, a prefeitura e você. E por mais que seja só um papel que chega na tua casa, se você não pagar, dá ruim. A mesma coisa que a conta de luz, a mesma coisa que a conta d'água ou da internet. É só um papel que chega aí no teu e-mail, na tua casa, onde for. E esse acordo, essa informação, ela existe na cabeça da gente, mas se você não obedecer, dá ruim. E aí o Harari vai dizer que, ao longo da história, essas trocas de informações inventaram o mundo que a gente vivia. E ele vai fazer isso ao longo da história inteira. Então ele vai pensar no império do papel, quando os documentos e a burocracia tinham um papel importantíssimo na definição do que era a realidade. Ele vai pensar como é que os jornais e os meios de comunicação, todo dia que você acordava de manhã, lia a primeira capa do jornal, você entendia o que era o mundo daquele dia. Ele vai passar pelas redes sociais e vai chegar num assunto que interessa a gente a beça daqui, e a gente discute sempre, que é o impacto das tecnologias na nossa percepção do que é o real. O Harari vai dizer que governos totalitários, ou seja, ditaduras, são frágeis porque elas controlam a informação sozinhas. Mas a gente sabe onde é que está o controle e a gente sabe a intenção daquele que está moldando o controle dessa informação. Então, no governo Vargas, na ditadura do Getúlio Vargas, tinha o DIP, que era o departamento que estava preocupado em inventar uma certa realidade que era o Brasil. E todo mundo sabia qual era a intenção do governo quando estava fazendo isso. Em governos democráticos, essa narrativa ou essas realidades, elas são disputadas, cada um tem a sua versão. E a cada 4 anos, a cada 2 anos, os governantes apresentam um projeto de país, um projeto de ficção, um projeto de fluxo de informação, e a gente vai acreditar naquilo e vai votar. Qual é o problema que a gente está vivendo agora? O problema é que os algoritmos, as plataformas digitais, as big techs, as grandes empresas, estão determinando que tipo de informação está chegando aí na tua tela do celular e como é que isso está influenciando a tua forma de pensar. E os resultados são claros e a gente vê todos os dias. A tal da polarização, a tua incapacidade de conviver com gente que pensa diferente de você, ou a incapacidade que a gente cada vez mais tem no trino de perceber, né, o mundo ou o Brasil de um meio, pelo mais ou menos pelo mesmo prisma, vem por conta, ou vem muito por conta dessa capacidade que essas tractanas têm de criar realidades que não são compartilhadas com todo mundo. Então, o livro do Harari não aponta

0: soluções para esse problema, mas chama a atenção para um dilema que é fundamental da gente discutir. É como as novas tecnologias estão dizimando ou estão esfacelando a nossa ideia de sociedade, a nossa ideia de nação e os fluxos informacionais que estão determinando quem é quem e o que tipo de vida é essa que a gente quer levar. Então, vamos pensar sobre isso, porque lendo coisas e falando coisas e sendo ouvido, dialogando, que a gente inventa a sociedade, e se tem gente determinando o que a gente está lendo, o que a gente pode falar e que tipo de troca pode acontecer, a gente está abrindo mão desse poder.
1: Ele fala sobre a verdade, porque informação não significa necessariamente verdade. O que, que ele diz sobre
0: não,
1: isso?
0: Não, muito interessante isso. Sociedades com muita informação nem sempre são aquelas melhores de se viver, né? Excesso de informação que não seja curada, compartilhada, fruto de diálogo da sociedade, não leva a lugar nenhum. Um elemento interessante, aí eu dialogo com outro livrinho que qualquer dia eu trago aqui, que é de uma crítica da revista New Yorker, que é essa revista de gente inteligente lá em Nova York. Ela é uma revista de gente que sabe ler, meu, negócio impressionante. E ela tem esse livrinho que se chama A Morte da Verdade. Ela vai trazer, Fernando, nesse outro livro que dialoga muito com o Harari, de que as redes sociais fizeram com que a gente deixasse de ficar apegado aos fatos e se preocupasse mais com as versões. Porque é quase como se cada um tivesse um megafone e com a possibilidade de vender para o outro aquilo que acredita que é o real. Independente dessa história ter algum apego ou não com a realidade objetiva, com aquilo que a gente está sentindo ou com a nossa visão de sociedade. Toda vez que a gente começa a acreditar que a nossa verdade é a única verdade só, o que acontece é que a gente começa a perder a noção do que é o real, do que é a verdade ou do que é aquilo que nos liga. E aí o problema se instaura. Então, informação, quando ela não é curada, quando ela não é apurada, quando ela não é medida, né, ou produzida do jeito correto, acaba dando em várias verdades que não são verdades nenhuma. E acho que tem um movimento interessante mostrando essa transformação e a importância da gente olhar para isso. Não sei se vocês têm acompanhado, mas várias dessas inteligências artificiais agora vêm estabelecendo acordos com grandes veículos de comunicação, um movimento que é mais presente nos Estados Unidos do que aqui no Brasil, para tentar se valer dos arquivos do New York Times, dos arquivos do Wall Street Journal, dos arquivos desses jornais que foram fundamentais na invenção da verdade na nossa sociedade, para conseguir deixar essas inteligências artificiais mais próximas daquilo que a gente acredita que é o real. Então, jornalismo mais do que nunca tem importado por conta disso, né? A gente precisa ter um colchão comum que é construído via esses canais e a apuração e o trabalho desses profissionais para conseguir viver numa sociedade onde todo mundo saiba o que é o real.
2: Nó, nó.
1: Boa, boa.
2: A cabeça fez como agora? Deixa o Cofrado tá aqui para isso. Vai dar, você jura?
0: Vai.
2: Você promete?
1: Acreditando. Vai dar certo para quem? Essa é uma pergunta para o próximo.
2: Mas é de desespero.
1: É assunto para uma próxima.
0: 500 páginas do Harari resumidas aqui num comentário. O Harari aprofunda essa conversa muito mais. Ele é um historiador. Apesar das 500 páginas, não queria desestimular ninguém a ler, não, tá, Tati, Fernando? Porque O Harari escreve bem pra caramba. Eu, logo que saiu o Sapiens, esse primeiro livro dele, que eu aconselho todo mundo a ler também, eu, como antropólogo, fiquei com uma preguiça danada de um historiador fazendo a linha evolutiva do que é a sociedade. Mas isso rapidamente se esfacelou, assim. Eu me lembro que eu estava no aeroporto, peguei o livro com má vontade, abri a primeira página e quando eu li a primeira página eu falei, esse cara é gênio.
2: Foi conquistado.
0: Fui lá no caixa, comprei e levei para casa. Então vale a pena, 500 páginas do Harari, passa melhor do que vídeo no TikTok e funciona bem, te deixa mais inteligente.
2: Eu queria dizer.
0: Serve para tudo.
2: Faz a gente entender melhor o mundo, né? Para isso também que serve a leitura, né?
0: Isso, tá bom. Exatamente.

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0: A morte do influenciador fitness Gabriel Gunley, de 22 anos, reacendeu o debate sobre os riscos do uso de anabolizantes. Em conversa com Bruna Barbosa, a coordenadora do Departamento de Endocrinologia do Esporte e Exercício da Sociedade Brasileira de Endocrinologia e Metabologia, a Andrea Fioretti, alertou que essas substâncias podem causar graves problemas de saúde.
1: Vamos lá, eu queria começar falando da morte precoce desse influenciador. Ele também era fisiculturista, ele tinha apenas 22 anos, uma legião de seguidores. Então, daqui a pouco a gente fala sobre isso também, desse impacto das redes sociais em cima ali, dessa influência que essas pessoas causam. Mas o laudo dele apontou cardiomiopatia hipertrófica, que é uma condição que pode ser agravada pelo uso dessas substâncias. Eu queria começar a conversa, doutora, te perguntando qual que é o tamanho desse sinal de alerta que essa morte acende para a nossa sociedade. A gente está falando de uma pessoa aparentemente saudável, no auge físico, extremamente jovem e que morre repentinamente. Qual que é o alerta que isso acende?
2: O alerta maior é para que se entenda que essas drogas são extremamente potentes e capazes de matar. Elas provocam alterações cardíacas muito importantes. É importante que se diga que a morte não acontece, ou os efeitos colaterais não acontecem, porque a pessoa usou uma dose pequena, ou porque aquela pessoa tinha algum problema do coração, ou porque tinha algum outro problema físico. É importante que se entenda que são drogas que não podem ser utilizadas para ganho de massa muscular e para ganho de performance. São drogas extremamente potentes. Então, não há como minimizar os efeitos admitindo ou pensando que tudo aconteceu porque havia um problema anterior. Essas drogas podem causar essa cardiomiopatia hipertrófica. O coração tem uma grande parte muscular e na hora que se usa uma droga para ganho de massa muscular, há sim um grande comprometimento do coração.
1: O coração é um músculo. Ele também cresce, entre aspas, com o anabolizante, tá? Esse é o risco? Você vai crescer os músculos como um todo, automaticamente o coração também?
2: Exato. Isso é o grande problema, né? Então, há sim esse grande risco, Bruna, e aliado ao aumento dessa espessura do coração, então a gente tem que lembrar que o coração é como se fosse uma câmara, né? Então, se a parede da câmara ela é aumentada, o espaço interno dessa câmara, pense num copo, por exemplo, se a espessura do copo aumenta, a parte interna desse copo diminui. Então, isso acontece com o coração. Na hora que se usa o anabolizante, se aumenta essa parede do coração, a parte que deveria receber o sangue, ela não recebe adequadamente. E essa parede do coração, esse músculo do coração, que é aumentado com o uso do anabolizante, ele fica mais suscetível a arritmias, a isquemias, que são quando falta oxigênio para o coração. E é importante que a gente coloque que o anabolizante

0: anabolizante não faz, não provoca alterações cardiovasculares apenas porque causa essa cardiomiopatia hipertrófica. Mas o esteroide anabolizante, por exemplo, ele aumenta o número de células vermelhas do sangue, lentifica a passagem do sangue pela circulação. Então, aumenta o risco de trombose, aumenta o risco também do infarto e de derrame. Então, existe todo um quadro de piora, de suscetibilidade a uma alteração cardiovascular, seja ela uma isquemia, uma trombose, um derrame. E eu quero frisar muito isso. Não é porque o indivíduo, independente do Gabriel, tenha um problema cardíaco. Qualquer pessoa, em um curto espaço de tempo, inclusive, pode apresentar um quadro grave de efeito colateral por uso de anabolizante.
1: Eu acho que nesse caso específico, a gente está lembrando porque acho que foi um caso que acabou ganhando o noticiário, por tudo isso aqui que a gente já falou.
0: Claro.
1: Mas lembrando, né, que essa é uma situação de diversos outros jovens hoje, infelizmente, muito motivado por essa questão das redes. Mas falando especificamente desse influenciador, é uma investigação que mostra que, além dos anabolizantes, tinha também o uso de outras substâncias, como a insulina sintética, usada para fins estéticos. É o perigo dobrado, né, doutor?
0: Exato. A insulina só pode ser usada, Bruna, para quem tem deficiência de insulina, ou seja, para quem tem diabetes. O que se faz com que essas pessoas utilizem a insulina é porque a insulina poupa a proteína. Então, a proteína, ao invés de ser utilizada como uma fonte de energia, ela é utilizada para a formação do músculo. Então, esse é o racional no usuário de insulina associada ao esteroide anabolizante. Mas é muito importante a gente entender o seguinte: quando nós produzimos insulina fisiologicamente, de uma maneira saudável, há uma flutuação nessa produção de insulina. Então, quando você consome o carboidrato, você tem um aumento na quantidade de insulina. Quando você não consome o carboidrato, essa insulina é reduzida, essa produção é reduzida. Quando esse indivíduo utiliza a insulina, ele está aplicando uma dose fixa e essa flutuação não existe. Então, o risco da queda importante na dosagem da glicose no sangue termina gerando esse quadro de hipoglicemia, ou seja, a falta de açúcar no sangue, que a nível cerebral termina causando um quadro de tontura, de confusão mental, e em casos mais graves, conduz ao coma e à morte. Então, agrava ainda mais todo o processo deletério que é causado pelo esteroide anabolizante.
1: A gente, há um tempo, via que esse uso de anabolizantes era escondido, né? Uso, acho que acontece há muitos anos, há muitas pessoas ali em academias que escondiam, então algumas características, né, que essas pessoas acabam ficando ali no corpo: ah, não, eu não uso, não, imagina, eu nunca fiz. Hoje, a gente tem uma situação diferente, é exatamente o contrário, é a exposição, o uso, mas é seguro, não, eu tenho um protocolo aqui específico, esse aqui protege o fígado, esse aqui controla os danos. Eu acho que aí fica ainda mais perigoso, porque você começa a ter estímulo de algo que não deveria ser feito. É claro que o anabolizante não deveria ser usado nem escondido e muito menos assim escancarado, mas é que hoje a gente tem uma situação bem diferente disso. Há uma banalização do termo, inclusive em plataformas como o TikTok. Há uma palavra ali que eu nem vou citar aqui exatamente para evitar que novas buscas sejam feitas em cima desse termo, mas as redes sociais, de certa forma, criam essa falsa sensação de segurança

0: das substâncias. Onde a gente está falhando, doutora? Onde a sociedade falha a cada vez mais essas substâncias serem disseminadas? Eu faço essa pergunta porque desde 2023 o Conselho Federal de Medicina proíbe a prescrição de esteroides para fins estéticos. Ainda assim, a gente tem essa disseminação discriminada nas redes sociais, tem um mercado paralelo, a venda clandestina de anabolizantes. Onde está a falha?
1: Eu acho que a principal falha é a conscientização, principalmente dos jovens. Então, a gente precisa continuar falando exatamente para que esse indivíduo não seja refém de um médico, de um treinador, de um nutricionista que esteja prescrevendo e indicando essas medicações. A censura é uma palavra muito pesada, né? Mas, infelizmente, a divulgação facilitada das informações errôneas termina causando uma banalização, como você falou. Parece que são drogas tranquilas, fáceis de serem utilizadas e que existem protocolos que sejam capazes de minimizar os efeitos. Mas não existe isso, na verdade. A Sociedade Brasileira de Endocrinologia vem incansavelmente procurando mostrar à população, o Departamento de Endocrinologia do Exercício da SBEM procura divulgar informações. Nós temos uma campanha que se chama Bomba Tô Fora, que é exatamente para mostrar à população o que um esteroide anabolizante pode fazer. Então, respondendo a sua pergunta, eu acho que, antes de tudo, tem que haver a transmissão, a divulgação de conhecimentos, mas também a necessidade de uma fiscalização mais contundente, mais importante em relação à utilização dessas drogas e à prescrição por médicos que são completamente ilegais. Então, muitas vezes a gente ouve no consultório, na hora que a gente recebe esses pacientes que já estão sofrendo por consequências nefastas de esteroides anabolizantes, o termo de eu estava sendo acompanhado por um médico, mas tenha certeza de que nenhum médico consegue impedir que os efeitos colaterais apareçam. E mesmo quando não aparece, não é tão flagrante esse efeito colateral, como por exemplo já um problema no coração, ou um problema no fígado, então esteroide anabolizante pode causar um aumento de enzimas do fígado, tumores, porque só aparecem coisas alarmantes, mas a gente tem que lembrar que o esteroide anabolizante causa alterações cerebrais extremamente importantes. O esteroide anabolizante reduz o córtex cerebral, ou seja, o indivíduo passa a ter uma deficiência em termos de cognição, aumenta uma área chamada amígdala, que é ligada à droga adição. Então, os indivíduos continuam usando esteroide anabolizante por terem um quadro em termos de distorção da autoimagem, mas também por uma lesão. O esteroide anabolizante causa lesão cerebral. E com isso promove uma droga adição.
0: Sim.
1: Então é muito mais sério do que se possa pensar. Então essa coisa de eu vou começando aos pouquinhos, para você ter ideia, por incrível que pareça, na hora que eu estava vindo para cá, eu vim no Uber e eu comecei a conversar com o motorista e ele estava aplicando semanalmente testosterona. E eu perguntei para ele sobre isso, ele falava, não, mas é porque o Gabriel já tinha um problema cardíaco, eu uso uma dosinha que não vai fazer problema, mas é importante a gente entender que dosinha não causa o efeito que essa pessoa está querendo. Então, as doses são exageradas, as doses são 6 a 20 vezes superiores às doses utilizadas para quem tem deficiência de testosterona.
0: Enquanto você estava respondendo, eu estou aqui de olho também nas mensagens que chegam dos nossos ouvintes, a nossa audiência, e tem uma aqui da Maria dos Santos, que diz: é triste ouvir esse tipo de notícia.

0: pessoas querem a qualquer custo a perfeição do corpo. É isso, né? Você vai ali em busca, achando que é só uma dosinha, que é algo que não vai acontecer e às vezes custa a sua vida. Doutor, o nosso tempo está super apertado aqui, mas eu quero, antes de finalizar, te fazer uma última pergunta que chegou aqui de uma ouvinte, a Sônia Silva. Ela só pergunta: existe algum uso seguro de anabolizante? Então, só para a gente fechar respondendo a esse questionamento, se é algo, se é uma substância totalmente vilã ou se sim, existe algum uso prescrito e que não nessa situação aqui que a gente está noticiando.
1: Para ganho de massa muscular e de performance, não existe uso seguro. Isso tem que ficar claro. Testosterona é usada para homens que têm deficiência de testosterona. E é importante entender que existem parâmetros específicos para se definir que um homem é deficiente de testosterona. Outro dia eu vi também pelo Instagram um médico alardeando que um homem tinha que ter 1000 de testosterona. E isso não é verdadeiro. E muitas mulheres estão usando testosterona também. Eu acho que é muito importante a gente frisar isso. Não há indicação para o uso de testosterona em mulheres para ganho de massa e força musculares, inclusive durante a menopausa. Os efeitos também são muito sérios. Então, respondendo claramente, não há dose segura. Não é para usar, não há indicação.
0: Há alguns ouvintes agora mandando inúmeras mensagens por aqui. O Paulo nos escreve dizendo que, infelizmente, há alguns desses anabolizantes sendo vendidos na porta de academias. E aqui a gente fala de uma venda como se fosse algo permitido, legal, como se fosse água. Tem uma outra ouvinte, a Mirta, aqui do Butantã, ela faz uma sugestão: será que os próprios instrutores ali das academias, os professores, profissionais de educação física, não poderiam instruir esses jovens de modo eficiente? Tem um outro ouvinte que fala em uma campanha, de repente, do Ministério da Saúde intervindo, colocando ali essa conscientização. Então é isso, é um conjunto ali de ações que precisava ser feito. A gente, infelizmente, precisa encerrar a entrevista aqui por conta do tempo, mas eu quero aproveitar também para uma última informação. Você falou tanto, doutora, da necessidade ali, tem muita gente que usa o anabolizante, diz: ah, mas eu conversei com o médico. Que médico? Então, você que nos ouve agora, você pode verificar se o seu médico está registrado. Vá nos sites dos conselhos de medicina, coloque ali o CRM antes de ir numa consulta, veja se o CRM desse médico está regular, quais são as especialidades, onde ele se formou. Nossa. É a saúde. Isso é extremamente perigoso. Aqui a gente não está fazendo alarde, está usando esse espaço para conscientização, para mostrar os riscos de algo que deveria ser extremamente positivo. A gente fala tanto que as pessoas precisam praticar atividade física, precisam se movimentar, e o quanto isso salva vidas. Atividade física hoje é o melhor remédio para muitos dos problemas.
1: Exato, Bruna.
0: Mas pode ser exatamente o contrário se isso for feito de forma distorcida. Então, pesquisem sempre esses médicos inscritos, ouçam entrevistas como essa, procurem profissionais que vão ali dar luz sobre esse tema. A gente conversou no Revista CBN com a doutora Andréia Fioretti, é coordenadora do Departamento de Endocrinologia do Esporte e Exercício da Sociedade Brasileira de Endocrinologia e Metabologia. Doutora, obrigada novamente aqui por todos os esclarecimentos e seja sempre bem-vinda aqui na Rádio CBN.
1: Obrigada, Bruna.
2: O professor Pasquale responde a dúvida de um ouvinte sobre a concordância com a palavra nenhum.
3: Hoje, dúvida de Dr. Luiz Fernando Correia, ouvinte ilustre, pergunta a concordância com a palavra nenhum. Ele conta aqui, ó. Então, um exemplo: 5 mergulhadores entraram na água nas Maldivas, num atol paradisíaco, e nenhum voltou. Voltou ou voltaram?
4: Ontem, domingo, né? Às 12:13, ele me mandou uma mensagem e começa assim: meu caro, desculpe o domingo. Aí ele conta uma história e tal, barará, barará, e aí entra em cena essa

frase que você leu e essa redação causou uma conversa lá em família. Eu adoro essas coisas, né? Quando em família acontece uma conversa sobre língua, né? Como é que é isso? Como é que fica? Como é que não fica e tal? E aí ele mesmo disse, de repente fica como pergunta pro quadro. Aí eu perguntei, o senhor me autoriza? Claro que autorizo, diz ele. Então tá aí, já furei a fila, doutor Luiz Fernando tem preferência sempre. E vamos lá. A questão é a seguinte, nenhum é singular. Tá? Então, esteja sozinho ou esteja acompanhado, né? Nenhum é o núcleo, né? Então, o verbo vai necessariamente concordar com nenhum, que é singular, é zero, é nada, né? Por isso o verbo no singular. Isso permite que a gente faça algumas digressões e tal, mas eu vou começar com um auxílio. É uma música italiana, composta por Gorni Kramer e Vito Palatini, versão para o português do Nazareno de Brito, que fez muitas e muitas versões de músicas estrangeiras para o português. Quem vai cantar pra gente é o querido Moacir Franco. Isso está no disco dele, Eu Te Darei Bem Mais, que também é uma música italiana, é o nome do disco, é o nome de uma música, de 1966. Eu fui ouvir o original, me lembrava do original, mas quis ouvir, né? A versão é mais ou menos fiel, não há versão, a obrigação da versão não é ser fiel, é traduzir o espírito e tal, e às vezes a versão até melhora. O Lucio Dalla, por exemplo, é parceiro da professora Palottini no Gesù Bambino, que em português virou Minha História, versão do Chico Buarque, o Lucio Dalla dizia que gostava mais da versão brasileira do que da original. Gostava mais da versão do Chico do que do texto original, que é da professora Palottini, que ele, Lucio Dalla, musicou. Então vamos ouvir o Moacir Franco. Ele, nas duas primeiras estrofes aí, já há duas dicas preciosas. Vamos lá.

0: vamos lá. Peguei aqui nenhum de vocês e depois sem um de vocês. Ser um de vocês.
1: Perfeito, perfeito. Nenhum de vocês me ilude, diz a versão do Nazareno de Brito, em italiano é parecido, né? É outro verbo, mas em suma é o mesmo processo, nessuno di voi, e nenhum de vocês me ilude. A concordância correta, corretíssima, feita com nenhum, que é um pronome indefinido, núcleo da expressão nenhum de vocês. E depois, se um de vocês amou tanto assim, mesma coisa, esse um aí, um de vocês é núcleo e a concordância obrigatoriamente é feita com esse um. O que acontece é que muitas vezes nós somos levados por um fenômeno que eu já comentei aqui mais de uma vez, que é o fenômeno da atração, né? Ou até da contaminação, como chamam alguns. Se eu tivesse nenhum dos jornalistas estrangeiros presentes, né? Jornalistas estrangeiros presentes, três termos no plural, nenhum fica lá longe, começa a dar uma coceira, uma vontade, uma tentação de fazer o verbo concordar com esses plurais aí. Nenhum dos jornalistas estrangeiros presentes disseram não. Nenhum disse. Então, nenhum dos jornalistas estrangeiros presentes.

disse. A gente não pode, sobretudo em linguagem formal, não pode deixar a tentação da proximidade prevalecer. Nenhum disse, nenhum dos jornalistas estrangeiros presentes disse, nenhum de vocês, como diz a letra, nenhum de vocês me ilude. Bom, e eu aproveito para comentar um caso análogo. Análogo, mas diferente, bem diferente, né? Vamos direto pro auxílio. Eu não vou, não vou dizer sim o nome da música, porque o nome não dá spoiler. A canção se chama Meus Poemas Estão à Venda. É memorável essa canção, composta por Thales Silveira e Rodolfo Amaral. O grupo que canta é Similares. É o nome do grupo, Similares. O disco se chama Meus Poemas Estão à Venda, é o disco de 2017. Prestem atenção no que vai acontecer aí com a palavra maioria. Vamos lá.

0: E aí, professor?
1: A maioria dos meus poemas está. Poderia ser estão? Sim, a maioria dos meus poemas estão à venda. Uai, mas por que que aí pode e no outro caso não pode? Nenhum, como eu disse, é zero, é nada, né? Já maioria é um termo que indica aglomeração, que indica agrupamento. E quando nós temos coisas como maioria, maior parte, boa parte, grande parte e por aí vai, quando esse elemento é especificado, no caso a maioria dos meus poemas, a maior parte dos jornalistas, nós temos duas possibilidades de concordância. Ou a gente concorda com o núcleo, maioria, né? A maioria dos poemas está, né? Boa parte dos jornalistas está, ou a gente concorda com o especificador. A maioria dos meus poemas estão, boa parte dos jornalistas estrangeiros presentes ficaram, né? Então isso só vale se o elemento central for designador de agrupamento, de grupo, né? De conjunto. Maioria, parte e por aí vai. Então não se confunda uma coisa com a outra, tá bom?
0: Perfeito.
1: E estatisticamente a gente tem 99-1 para se pro singular. A maioria dos meus poemas está, boa parte dos jornalistas ficou, grande parte dos eleitores quer e por aí vai.

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0: 20 assassinatos a cada 100 mil habitantes. Vamos entender mais sobre esses números com o professor José Cláudio Souza Alves, do Departamento de Ciências Sociais da Universidade Federal Rural do Rio de Janeiro. Professor, se você pudesse indicar aí uma causa principal para essa queda contínua de homicídios, o que que você pontaria? Vamos falar de outros aspectos mais para frente também.
1: Existe uma dimensão mais técnica que é citada no próprio relatório, no Atlas, que tem a ver com o crescimento de mortes violentas por causas indeterminadas. Parece que são dimensões técnicas, dentro, porque eles trabalham com a base, que é a base do Ministério da Saúde e as dimensões de morte que o Ministério registra, as estatísticas nesse ponto. E aí existe um crescimento desse índice de mortes por causas indeterminadas. E isso parece que tem trazido um efeito, tecnicamente falando, sobre essas questões, né, que nós estamos tratando. Então, esse é um aspecto que eles citam. Eles trabalham com um outro indicador, que eles vão falar de homicídios ocultos, porque eles criaram toda uma metodologia nesse trabalho para tentar perceber dessas mortes por causas indeterminadas o que seria de fato homicídio. Eles criaram uma metodologia própria. Mas esse não diálogo, essa tecnicidade meio que fraturada entre os dados do Ministério da Saúde e os dados registrados pela Estrutura de Segurança Pública está trazendo um pouco essa decalagem. Isso eles apresentam no estudo. Agora, existem outros fatores que vão falar de coisas mais amplas, como, por exemplo, os acordos entre as estruturas de grupos armados que começam a surgir, se estabelecer ao longo do tempo. Isso já tem um período longo já desses acordos, principalmente entre PCC e Comando Vermelho. Fala-se também da faixa etária dos grupos armados, que ela está aumentando, ela não está reduzindo. Então, esse aumento da faixa etária também traz interferências nessa lógica de morte.
0: Faixa etária dos grupos armados?
1: Dos grupos armados,
0: integrantes das facções.
1: Integrantes das facções e também das milícias, né? E outro elemento que, bem, eu estudo e aparece muitas vezes é o crescimento significativo, e isso aí é a coisa mais difícil de você estudar, e é o que eu estudo, dos desaparecimentos forçados. O que que significa isso? Nós não temos uma tipificação do que seria um desaparecimento forçado. É que seria uma pessoa morta e seu corpo é desaparecido ou destruído. Esse índice, ele não é calculado porque não se criou uma tipificação legal para ele. Logo, quando você vê crescendo em todos os estados o número de desaparecidos, que esse é um termo genérico, as pessoas estão desaparecendo, eles estão misturando tudo ali. Eles colocam pessoas doentes e já idosas, com vários problemas associados a dimensões psíquicas e emocionais, crianças que se perderam, pessoas que saíram de casa por conta de conflitos internos da família. Então, está tudo misturado. E ali está misturado também as mortes causadas por desaparecimentos forçados. São assassinatos que você não encontra os corpos. Então, a elevação dos
0: assassinatos não são contabilizados isso, como homicídios.
1: Não são contabilizados como homicídios. Isso é uma hipótese que eu já venho trabalhando já há algum tempo, porque ninguém registra isso, né? Você não tem isso. Você vê o número de desaparecidos crescendo significativamente em vários estados, e você não sabe o que é aquilo. Aquilo ali está misturando um monte de questões associadas a quem desapareceu, como desapareceu, e entre eles está o desaparecimento forçado, ou seja, a morte seguida de destruição ou desaparecimento do corpo. Quando a gente fala de desaparecimento forçado, se entende necessariamente que há uma participação por omissão ou por participação direta da própria estrutura do Estado. O Estado está envolvido nessa dinâmica de desaparecimentos forçados. Outra coisa que também a gente acredita, quando eu falei inicialmente da defasagem dos números da área da saúde, porque eles estão construindo um crescente número de mortes por causas indeterminadas, é que também pode estar havendo pressões desses grupos sobre a estrutura da saúde para que os homicídios não sejam classificados como homicídios, mas sim como morte por causa indeterminada. A gente acha que ali também há um elemento que está emergindo agora, são as pressões.

0: ações políticas de grupos associados a grupos armados que vão afetar a própria estrutura da saúde.
1: Até porque então, isso a, gente vê, não... a gente vê milícias e as facções criminosas infiltradas na política, né?
0: Exatamente isso. Nunca pensar que essas mortes elas estão descoladas ou estão fora de um universo de poder político, de poder econômico, elas estão muito relacionadas. Ganhos, por exemplo, grupo armado significa grana para eleições, grana para negócios e significa voto. Grupo armado controla território. Então, toda essa estrutura política, ela vai se voltar para a estrutura dos grupos armados para se beneficiar. Isso é muito forte. Então, nunca achar que essas mortes são mortes descoladas de uma estrutura de poder e de grana que está acoplada, associada, interagindo diretamente com os grupos armados. Isso está relacionado. E aí tem muito pouco estudo sobre isso, se avança fragilmente sobre os estudos relacionados a isso.
1: É. E você está chamando atenção para essas mortes violentas por causa indeterminada, e o próprio estudo também chamou atenção para isso, pediu para considerar com cautela essa redução de homicídios, porque se a gente for considerar essas mortes ocultas aí, esses homicídios ocultos, eles subiram 87% em 2024 na comparação com 2023. Foram mais de 7 mil casos em 2024.
0: Exatamente.
1: E aí a queda de homicídios seria menor do que...
0: Bem menor do que isso. Isso você está considerando isso que eles estão falando, que são os registros na estrutura de saúde, né, pública, que diz que são mortes por causas indeterminadas.
1: E aí o que pode estar nesse bolo?
0: São assassinatos, é a hipótese, uma das hipóteses, né? São assassinatos que, ao chegar na estrutura da saúde, na em toda a dimensão infraestrutural, de funcionamento da saúde, esses assassinatos acabam pressionando aquela estrutura para não ser registrado. Para registrar, o cara faz o laudo e diz: eu não sei qual é a causa que causou essa morte. Porque para você ter uma morte por causa indeterminada, você, fisicamente, no estudo, na perícia, você não está identificando de onde veio aquela morte. Se foi um homicídio, se foi alguém que praticou. Você vai dizer que foi suicídio, mas você tem características do suicídio. Uhum. Se tem perícia, eles vão identificar logo. Mas se não tem perícia, chegou no hospital e os caras não vão identificar ali, isso está mascarando. Pode ser mortes por espancamento, pode ser mortes por, sei lá, várias formas. Ou simplesmente é uma morte tipicamente de homicídio, que ao chegar na estrutura de saúde, ela é ocultada, ela é bloqueada por uma estrutura de poder que vai ameaçar aquela estrutura de registro dentro dos hospitais, dos postos de atendimento da área da saúde, e vai bloquear o seu registro. Eu acredito que isso, essa hipótese, ela é real. Pode ser várias formas de morte que estão ocorrendo ali, e elas podem ser visivelmente mortes por homicídio, mas de alguma forma há uma pressão que impede esse tipo de registro. Então entra o índice de morte por causa indeterminada. Eles não estão definindo o que levou a pessoa a morrer ali naquele caso.
1: Eu fiquei curioso com esse aspecto dos desaparecimentos. Você tem levantamento que indique aí o aumento dos desaparecimentos e até onde isso se concentra?
0: Não, os desaparecimentos têm sido assim, uma explosão, né? Não tem nem assim, os dados que a gente acompanha no Rio de Janeiro, fora do Rio de Janeiro, mostram um crescimento vertiginoso. Ele vem subindo a cada ano, é uma proporção muito elevada. Eu não tenho aqui os números para te dar, mas efetivamente, essa é a percepção de todos nós quando você vai para o Instituto de Segurança Pública no Rio de Janeiro, que quem é que faz o cálculo a partir dos boletins de ocorrência. E aí você vai vendo um crescimento vertiginoso, é muito grande, de desaparecimentos geral, né, nesse genérico. Mas ali não tem estudos para dizer, ou não tem um registro específico de desaparecimento forçado, ou seja, de pessoa que desapareceu numa cena ou numa interação social aonde há conflito armado, há grupos armados atuando, há estrutura de segurança pública atuando também em conflitos armados. O que a gente chegou a fazer de estudos que vão chegar próximo a isso é o seguinte: nós pegamos naquela localidade, eu estudo Baixada Fluminense, inclusive as cidades da Baixada Fluminense, que são bem mais de

0: mil habitantes, elas estão colocadas aí no Atlas entre as 50 mais cujos índices são mais elevados de homicídio no país, que é Queimados, Belford Roxo, Nilópolis, Japeri, são cidades marcadas por uma estrutura violenta. O que a gente faz para identificar isso é o seguinte: a gente cruza outros índices. Então a gente vai cruzar homicídios dolosos, então a gente vai vendo em cada região da Baixada, em cada município, o índice de homicídios dolosos que ocorreram. Depois a gente pega o índice de mortes por intervenção de agentes do Estado. E aí, quando você cruza esse mapa de homicídios dolosos, desaparecimentos, que é o que consta no índice, né? De desaparecidos, que é genérico, e o índice de mortes por agentes, homicídios por ação de agentes do Estado, você vai ver que sobrepõe e dá perfeitamente. Aonde mais tem homicídio doloso é onde mais tem índices de homicídios causados por agentes do Estado e é onde vai ter o maior número de desaparecidos. Então a gente acha que há uma correlação entre esses três índices, a gente percebe isso nitidamente aqui na Baixada. Se for fazer pelo Brasil como um todo, eu acho que vai coincidir também. São as áreas mais violentas, as áreas onde vai ter também o maior número de desaparecidos, porque o desaparecimento forçado está ocultado dentro do número de desaparecidos.
1: A gente está conversando aqui na Rádio CBN com o professor José Cláudio Souza Alves, do Departamento de Ciências Sociais da Universidade Federal Rural do Rio de Janeiro. E as mortes, segundo o Atlas da Violência, estão concentradas na população jovem de 15 a 29 anos. E a gente tem uma divisão regional bem importante aí, porque no norte e no nordeste a gente tem os índices mais altos. E aí destaco Amapá, Bahia, Pernambuco, Alagoas e Ceará. Entre as cidades com mais de 100 mil habitantes, 17 das 20 mais violentas estão no Nordeste. Qual que seria a explicação para isso?
0: É uma fronteira que se cria, que se estabelece. Eu acho que quando você tem o deslocamento econômico dentro do país para essas novas fronteiras, esses estados que você falou, o Amapá está bem destacado no norte, né? E ali você já teve uma fronteira grande, que é o Pará, que agora ele se desloca na direção do Amapá. Quando você fala esses outros aí, que a gente chama de Mato Piba, né? Maranhão, Piauí, Bahia, vai ter Ceará também que está aparecendo nesse cenário, é para onde se deslocou importantes movimentações econômicas do país, de empreendimentos, fronteiras agrícolas, fronteiras energéticas que estão se deslocando para esse setor. Então, aonde você tem o deslocamento de fronteiras econômicas, de grana mesmo, deslocamento de grana no território para essas regiões, aí também as estruturas do crime vão se colocar presentes. E aí, a partir daí, você tem as disputas que vão se intensificar. O Comando Vermelho e o PCC, eles se deslocam também para esse cenário de grana e de poder e de voto, como já te falei, é uma estrutura de grana, de negócios e de poder eleitoral. Tudo isso está associado naquele território. Então, quando você tem isso, os jovens, eles vão estar... É como que você não tem como protegê-los. É como, digamos assim, eles estão jogados numa estrutura que eles não têm como fugir, porque é ali que está a grana, é ali que está a força de atração para essa população toda que não tem salário, que não tem emprego, que não tem recursos, que não tem alternativa de sobrevivência. Então, se a economia toda está em crise, o mundo do crime, ele surge como uma super alternativa. Só que é uma alternativa que a gente sabe o que vai dar, né? Em muitas mortes, em muitos assassinatos, em muita disputa, é algo desse padrão. Então, por isso que essas áreas todas, você vai ver uma juventude envolvida. Facções que estavam lá no Nordeste se consolidando com a chegada do PCC e a chegada do Comando Vermelho. Eles vão, essas facções autóctones daquela região, eles vão se facelar, eles vão ser cooptados ou eles vão ser agrupados a partir de facções maiores, isso é muito comum. Então, a dinâmica de conflitos vai aumentar muito. E aí você vai ter um momento, fora a estrutura policial, né? A estrutura policial nessas áreas, elas se transformaram em estruturas muito mais brutais, em termos de operações, em termos de mortes, em termos de confronto com essa nova estrutura. Se você for lá para o Rio Grande do Norte, ficou famoso, né? Todo um ambiente lá de rebeliões e de atentados dentro da capital.

0: a partir dos interesses das facções. Por quê? Porque eles estão disputando agora com dimensões do próprio Estado. Os presídios são as formas de arregimentamento desses jovens. É onde eles estão entrando e da onde eles estão saindo para a estrutura criminal. Então, toda essa dinâmica, ela cresce aonde tem mais grana, mais poder, mais busca por voto. Tudo isso está se consolidando naquela região ali.
1: O fato de um governo ser de esquerda ou de direita influencia em alguma medida o número de homicídios?
0: Quando a gente analisa os, às vezes, vou te dizer assim, é complicado. A gente tende a achar que uma política de esquerda, ela seria melhor e mais adequada. Mas infelizmente, quando a gente analisa, os estudos nossos mostram que há uma lógica de punitivismo penal, de intensificar toda a dimensão punitiva, que também interfere nos governos de esquerda. Se você for olhar, por exemplo, Bahia, Bahia está quase 20 anos sob o governo petista, de governo de estado, né? Que controla a estrutura de polícias. E Bahia vai aparecer aí nesse ato que você está vendo nitidamente. Bahia explodiu em termos de homicídio, de violência. Então, a estrutura estatal, ela também contribui muito por essas operações policiais, por esse punitivismo, por uma estrutura racista muito forte. As operações ocorrem em áreas eminentemente negras e pretas, de população pobre. Então, a esquerda, ela não escapou, infelizmente, de uma prática que muitas vezes ela discursivamente ela condena, mas que no funcionamento não alterou, ela mantém uma dimensão de operações, de punição. A ausência de uma estrutura nacional, federativa, isso o relatório fala, e fala muito bem, uma arquitetura de governança onde esses índices, esses dados pudessem ser analisados, as práticas pudessem ser avaliadas, isso criasse uma forma mais organizada de controle, de debate, de reflexão e de mudança da prática das estruturas policiais. Se houvesse essa arquitetura, eu acredito que nós estaríamos no melhor cenário. Mas não é isso que existe. Infelizmente, as propostas mesmo do governo federal, elas vieram, mas elas ainda enfrentam as conjunturas de cada região dessa, de cada estado desse. E aí sim, o que a gente pode dizer, em governos mais à direita, vou dar um exemplo do governo do Rio de Janeiro, Cláudio Castro, você vai ter uma lógica de operações, aquela que foi no Alemão, no Morro do Alemão e na Penha recentemente, com 122 pessoas assassinadas numa operação policial, aquilo só ocorre mesmo até agora em operações desse porte em governo de direita. E aí os outros governos de direita todos apoiaram esse discurso. Então, há uma cultura de apoio ao extermínio como solução. Isso a direita faz. A esquerda não faz esse discurso, não tem essas dimensões tão grandes de mortandade ou de assassinatos em operações. No entanto, ela não é capaz de alterar o cotidiano de práticas constantes de operações, de homicídios e muitas vezes de execuções que vão ocorrer nesses territórios, né? Por parte até da estrutura estatal e policial.
1: E essa mudança de classificação das facções criminosas pelos Estados Unidos como organizações terroristas tem potencial de mudar em algo essa realidade?
0: Se for para mudar, vai mudar para pior, né? Porque já que eles classificaram como terroristas, isso vai ter implicações econômicas dentro do próprio país, em termos do que o governo hoje vai poder estabelecer de controle sobre o seu território, sobre os seus negócios. A classificação internacional em relação ao Brasil e os aportes financeiros que o Brasil obtinha a partir de programa, isso vai interferir. As colaborações que já ocorriam entre polícias, estruturas policiais brasileiras, estruturas policiais americanas caem, e agora você vai para uma outra lógica de combate ao terror por parte dos Estados Unidos, as colaborações caem. Então, a tendência, a meu ver, é de você ter piora nesse cenário. Uma piora em função do Brasil agora está sendo, essas facções estão sendo classificadas como organismos terroristas, órgãos terroristas, que estão buscando, o governo norte-americano busca controlar isso e faz disso uma forma de interferir diretamente dentro da economia, dentro da política.

0: das políticas públicas em toda a escala dentro do Brasil. Então, a meu ver, a tendência é você piorar esse cenário. Você não trata de uma forma adequada essa dimensão dos grupos armados aqui no Brasil, que não são terroristas, né?
1: Professor, agradeço demais sua participação aqui na CBN, uma entrevista bem didática mesmo para o nosso ouvinte, gostei muito e
0: obrigado,
1: agradeço
0: a você, querido.
1: Pela paciência aqui com a gente, pela atenção também.
2: Teco Medina comenta sobre a plataforma Airbnb, que tem se tornado uma opção de fonte de renda para muitos brasileiros. O especialista compartilha resultados de uma pesquisa com Carlos Alberto Sadenberg e Cássia Godoy.
3: O assunto hoje é o seguinte: o pessoal está investindo aí em apartamentos para alugar via Airbnb, e você nos diz aqui quais são, saiu uma pesquisa dizendo quais são os melhores lugares para investir em Airbnb no Brasil.
4: Esse assunto gerou interesse e polêmica, né, Sadenberg? Virou uma grande fonte de investimento, para muita gente uma grande fonte de renda, e para muito morador uma grande fonte de problema também, né? Tem uma briga ali entre todo mundo, porque também tem dor de cabeça pro morador do imóvel quando tem muito Airbnb no prédio que ele mora, né?
3: É verdade.
4: E aí eu fui atrás de uma pesquisa para ver como é que isso aí estava dando dinheiro, Eu até coloquei, tem muita métrica na pesquisa, eu até coloquei lá no Instagram, no TecoMedina99, para quem quiser dar uma olhada inteira. Mas tem coisa interessante, né? É um estudo da Hosting Joy, eles pegaram aqui algumas capitais do Brasil. Então a primeira coisa, o preço do imóvel, desse imóvel meio padrão pro Airbnb, né? Que é um estúdio todo mobiliado ali, pequeno, normalmente bem localizado. A capital mais cara é o Rio de Janeiro, né? Normalmente esse imóvel sai por uns 600 mil, em São Paulo por 450 mil, Florianópolis 500 mil, e Salvador, Recife e Belo Horizonte na faixa de 300 mil. Esse é o investimento que o cara faz. Uma coisa que me chamou a atenção é a taxa de ocupação, né? Porque esse imóvel tem que estar alugado, e o melhor lugar, a taxa de ocupação onde os imóveis estão mais alugados é Recife, na média 65%. Rio de Janeiro 60%, São Paulo 63%, Florianópolis 57%, Salvador 53%, Belo Horizonte 46% na média. Então, é uma média, né? Evidentemente tem espaço para melhora, mas eu confesso que achava que o número era maior, assim, né? Porque a gente ouve muitos eventos, essas coisas todas, eu achei que o número era um pouco maior. E aí, somado e dividido tudo, Sademeric, quanto é que dá de retorno, né? O lugar onde o cara tem o maior retorno, Belo Horizonte, ele tem na média 11% ao ano, depois Recife também quase 11%, São Paulo 10,4%, Salvador mais ou menos 10%, Rio de Janeiro 9,8%, Florianópolis 9,2%.
3: Isso é porcentagem do valor do imóvel?
4: Do valor do investimento, quanto ele tira com essa média de dias que ficam alugados versus quanto custa em média o aluguel, né? Quanto ele fatura no ano vezes o dia. Então, é uma rentabilidade ok, né? Não é nenhum estouro, né? Estamos pegando de novo pela média, né? Dependendo do Airbnb, eu imagino que o Airbnb na Praia do Rio e ao lado do estádio do Palmeiras deve ter uma ocupação maior do que essa, mas na média é isso. É um investimento bom, né? Obviamente, depois você tem que somar isso aqui à valorização do imóvel ao longo do tempo, né? E outros custos também. Mas eu confesso que eu achava que era um pouco maior, viu, Sadenberg? Porque estamos aqui falando, no final das contas, de 11% bruto para uma Selic de 15%, né? De 14%, né?
3: É.
4: Então, se o imóvel não se valorizar, você não, também não for ativo para ter pelo menos essa taxa de ocupação, às vezes é muita dor de cabeça só, né?
5: É verdade. E alguns dados aqui de algumas cidades, por exemplo, Rio de Janeiro, né? Nem tem das maiores taxas de retorno, perde para Belo Horizonte e São Paulo. Mas eu imagino que a concorrência no Rio de Janeiro deve ser enorme, né?
4: É, deve ser. Tem, lembrando também, né, Cássia, que tem a rede hoteleira também, claro, né? Porque também tem muita gente que prefere o hotel por diversas razões, né? É, então tem isso. Rio de Janeiro, de fato, deve ter uma concorrência maior aqui. Na verdade, aliás, de fato não, dá pra ver, né? Uhum. É, na média, Rio de Janeiro e São Paulo tem muito mais unidades listadas.

0: aceleradas do que nos outros lugares, né? Mais São Paulo do que Rio de Janeiro, inclusive. E assim, em ordem de grandeza, estamos falando de, por exemplo, São Paulo contra Belo Horizonte, estamos falando 6 vezes mais, uhum, né? Então, assim, tem muito mais oferta, evidentemente. Também a gente imagina que são cidades que recebam mais turistas. Mas, enfim, eu achei que não é ruim, pelo menos por essa pesquisa, por essa média. Não está longe de ser um investimento ruim você ganhar 10, 11% na média, né? Acho que aí também cabe, deve ter muita gente que consegue fazer mais, trabalhando melhor uma propaganda, uma publicidade, tentando fechar ali um pacote maior, às vezes por um preço um pouquinho menor que a concorrência, para ter mais dias locados. E tem a história de que esse tipo de imóvel, né, como também tem muita demanda, ele também tem uma chance de valorização maior do que os outros, né? Então, se tiver todo mundo atrás de comprar esses imóveis para fazer isso, o cara que comprou um imóvel por 600 mil no Rio de Janeiro, ele tem chance de ali 5, 6, 10 anos depois fazer uma venda boa, e aí isso também se soma à rentabilidade, né?
1: Exatamente.

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2: Janaína Barros aqui conosco neste sábado, hoje um Páginas da Infância diferente.
3: Hoje a gente vai completar um tri aqui, pelo terceiro ano consecutivo, uma conversa sobre os 30 melhores livros do ano, eleitos pela revista Crescer. E como você já adiantou, a Cris é a nossa convidada de hoje, Cristiane Rogério, que está com a gente, é mestra em arte e educação pelo Instituto de Artes da Unesp, pesquisadora de cultura e infância na Casa Tombada, onde coordena cursos de pós-graduação e é a coordenadora dessa lista dos 30 melhores livros da revista Crescer, que está no seu ano 21. Cristiane Rogério, bem-vinda mais uma vez.
4: É muito bom estar aqui de novo nesses 3 anos. Já acostumei, tenho que voltar todo ano agora. Adoro estar nessa
2: tradição,
4: festa.
2: Virou tradição, né? Aqui. Então vamos.
4: Virou tradição. Vamos lá.
3: Essa tradição que ela diz, Bruna, a gente vai dar um gostinho pro ouvinte aqui, tá? São 30 livros, vamos tentar passar aqui por alguns deles, para que o ouvinte leve para sua biblioteca livros que fazem um recorte da nossa produção da literatura para as infâncias no país. E eu acho que o principal dessa lista esse ano, 27 livros dos 30 são livros brasileiros. Cristiane Rogério, o que isso quer dizer sobre o momento da literatura para as infâncias no nosso país?
4: Eu acho que é um momento de celebração. Eu acho que mostra como a gente está se conhecendo, né? Eu acho que a gente precisa tomar cuidado para não achar que a gente está no auge do que a gente pode fazer como produção artística, né? A gente está no auge do nosso autoconhecimento. E eu acho que isso é muito celebrativo também, né? Então, são editoras que estão apostando na produção brasileira. A gente tem estudado mais, a gente tem se encontrado mais, falado mais sobre isso, sobre o que é um livro para a infância, sobre livro ilustrado. Eu acho que são várias coisas que emergem para a gente.

0: está com essa lista aí, né, de, porque isso é, não, nunca tinha acontecido, né, não é só que aconteceu, mas nunca tinha acontecido dessa forma, né, tão, tão marcante assim.
1: E Bruna e ouvintes, 27 livros brasileiros, mas eu queria chamar a atenção aqui e perguntar para a Cris também, porque a gente precisa falar sobre os sotaques. 27 livros brasileiros, mas sotaques muito diferentes, propostas diferentes, tanto em relação aos assuntos, quanto em relação às materialidades do livro, ao objeto livro. Cris, fala um pouquinho dessa diversidade dentro do nosso Brasil.
0: Toda vez que a gente vai falar de um país, e toda vez que o Brasil é destacado, às vezes, em outro lugar, não só nesse campo do livro, né, mas das artes, a gente sempre tem uma tendência de pensar qual é a cara, né, do Brasil, qual é a cara do país, né? Então, no nosso caso aqui, qual é a cara do Brasil no livro para a infância? É uma pergunta difícil de responder se a gente olha a foto aqui de todos eles um do lado do outro, né? E eu acho que é a melhor parte do nosso país, né? Então, a gente tem umas misturas, né? Então a gente tem não só livro de autor nordestino e de autor do sul, mas também a gente tem, né, a Patti Wolff, por exemplo, que ela é de Rondônia e mora em Cuiabá, né? O Azul Haiti, né, que ela faz nessa, né, na perspectiva de estar em Cuiabá, observando a comunidade haitiana, né, de imigrantes aqui no Brasil. Então, isso também vai se misturando. Quando a gente pega dois indígenas, né, esse é o outro dela, depois do Atlântico, também. Um, ela está pela Companhia das Letrinhas, o Azul, e o depois do Atlântico pela Caixote. E aí, quando a gente vai pegar dois indígenas aqui rapidamente, né, Jana? Então tem o Tem Festa na Floresta, que são dois autores do Sul, né, o Xadalu e a Paula. E aí, quando a gente vai pegar a Maqueira, a gente vai para o Pará, né? A gente vai para a região norte, que também eu acho que, né, nesse nosso avanço bem lento, né, para nos conhecer e todas as reparações históricas que vêm a partir disso, a gente também, até na comunidade indígena, a gente acha que, tá, né, que é uma só, que está num lugar só, né? Então, eu acho que isso também tem, essa camada também está exposta nessa lista desse ano.
1: Vou pegar o teu gancho já, que você deixou aqui no ar, falando dos livros indígenas. São 5 livros indígenas que aparecem nessa lista. Se eu tiver errada, você me corrija, Cris. Estão aqui na minha mão. A Cris está pegando também para o ouvinte. Dá uma olhada nisso que a gente estava falando. Olha, diversidade. Ó, aqui ficou até parecendo uma escadinha. Do pequenininho, do menor, para o maiorzão aqui.
2: E lindas as capas, né?
1: E aí,
2: né?
1: Eu queria... Lindas, né, Bruna? É um pouco do que ela tá falando aí. Quando a gente fala em literatura indígena, a gente pode pensar em um só assunto, em uma só cor, em um só sotaque, em uma só linguagem, mas não, é o que a Cris falou. Tem muitos, e aqui são 5, e são 5 completamente diferentes. Aí eu vou pedir uns pitacos rápidos, então, para a gente já entrar já nos livros. O Tem Festa na Floresta é o primeiro da lista. Aparece já a partir de 0 ano, Bruna e ouvintes. Primeiro indígena para bebês, Cris?
0: Sim, primeiro indígena voltado, assim, pensado para bebês, né? Porque os livros, a gente na Crescer, a gente faz essa divisão, né? Ou essa indicação do a partir de, por isso que a lista começa dos bebês, né? Para até 7 anos. Mas pensado como um livro, né, que pode ser degustado, né? Que acho que é essa palavra adoro essa palavra para a gente falar de livro, desde bebê, porque a gente aprende também com esse livro a vida inteira, né? É o primeiro, que é o do Xadalu. O Xadalu Tupã Jecupé e a Paula Tautembau, que fizeram o Cadê Cadê, que você também já falou dele aqui e que já teve em outra lista. E aqui, Bruna, esse é da editora Pio, que é uma editora lá de Porto Alegre. O Xadalu é um artista visual de Alegrete. Então, a gente vai misturando, assim. E esse livro a gente ama muito, né? Quando eu falo

0: A gente é o pessoal da Casa Tombada, do meu grupo de pesquisa, né? Que a gente tem a língua guarani, o português, né? E o idioma de imagem para poder compor, né? Não tem uma tradução, né? Quando a gente lê a frase toda, eles estão indo para uma festa, porque afinal tem festa na floresta, e aí a gente vai vendo. Imagina se a gente tivesse tido essa chance, nós aqui, nós três, de ter aprendido isso já bebê, né? O quanto que a gente seria melhor agora, né? Mais letrado, né? Vamos pensar assim, porque são tantas línguas indígenas que a gente, na maior parte, né, do país, desconhece, né? Então, eu acho, é incrível, um livro delicioso.
1: Nossa, bom, quanto que se estimula, né?
2: Próximo.
1: Desculpa, Jana, te interromper aqui, mas é que ouvindo sobre literatura para bebês, não tem como a gente não pensar em quanto isso vai estimular o desenvolvimento dessa criança, né? O quanto, com certeza, é uma criança que ainda na infância já sai na frente, né? Já tem ali acesso desde os primeiros meses de vida a toda essa informação, a criar o hábito, a fortalecer o vínculo, e o vínculo também com os pais, com quem vai ofertar essa leitura desde sempre. Então acho que isso é só muito rico, né? Numa primeira infância.
2: Riquíssimo, Bruna, boa pontuação, e eu acho que a Cris vai concordar com você também, e a gente fala aqui quase sempre no Páginas da Infância, que a gente precisa tirar a literatura para as infâncias da prateleira do utilitário, porque para a gente começar a conversar, a bater esse papo, você foi num ponto que é fundamental: literatura é construção de afeto. Então tudo começa por aí, principalmente para os bebês, né? Que estão ali ouvindo a voz do contador de histórias, e o vínculo começa a partir disso. Mas aí já estou com o próximo livro aqui na mão, que é o Teco Ipi, que é um indígena também, que tem uma história bastante curiosa, né? Porque essa lista fala sobre circulação de livros no país, Bruna. E o Teco Ipi não é a primeira publicação dele. Mas conta essa história curiosa aí, Cris, para o ouvinte. Como essa lista também faz o livro chegar?
0: Então, a gente tem muitos meios, né, aqui no Brasil, de se lançar livros. E alguns deles vão para projetos, editais, às vezes nas, enfim, pequenas cidades, né, ou fechados em alguns estados e tal. E o Teco, eu aprendi a falar Teco Ipã, eles me ensinaram uma vez, aí vamos ver.
2: Ah, então
0: Teco
2: eu vou na sua.
0: Vai, vem na minha, qualquer coisa eu levo a bronca, né? A origem do mundo. E o Teco Ipã eu conheci em 2022. Ele foi lançado pela Negalilo, que é uma editora pequena ali de Goiânia, da Lari. E conheci pela Trudruado Rico, que falou dele no Instagram, pra gente ver como é que as coisas vão circulando. Aí fui atrás dele, e a gente até lá numa das turmas da pós-graduação que eu tenho lá na Casa Tombada, a gente conversou naquele ano com os autores, né, que são três indígenas e a Sofia Pinheiro, que eles todos são, os quatro são parceiros em vários projetos, e por isso que fizeram esse livro maravilhoso, muito diferente, muito livro ilustrado, assim, do estudo, né, que a gente pensa agora. Só que é um livro que não circulou, foi uma tiragem, né, que cumpriu ali naquele momento, e depois ele não foi um livro que circulou no país todo, né, enfim, que é como acontece no mercado, né. E aí, o ano passado, os autores lançaram ele, né, de outra maneira, na Boitatá. E aí ele teve uma mudança até na parte em português, porque ele é guarani em português, né. Aqui dá pra gente mostrar, né, aqui um pouquinho, deixa eu ver se eu consigo, aqui. Não, aqui?
2: Pode passar.
0: Ele tá aqui, né? Então tem sempre o texto em português, depois em guarani. Enfim. Uma edição bilíngue, e fala sobre a origem do mundo, né? Na cosmovisão guarani. E só que é como o do Tem na Festa na Floresta, né? A língua da materialidade, a língua do tipo de ilustração, que muda muito, cada página que você vira, também é um modo da gente se aproximar dessa história. E aí, quando ele vai pela Boitatá, ele tem outra circulação. Então, assim, é muita gente, inclusive os jurados, conhecendo o livro.

0: livro agora, pela primeira vez, né? Então, eu considerei, né, a gente lá na equipe da Crescer considerou que poderia entrar na lista, porque a gente tem o cuidado, porque é comum, né, Jana, nesse nosso mercado da literatura infantil, terem lançamentos, né? Aliás, relançamentos e edições. Então, a gente toma cuidado para não ficar, por exemplo, ano passado teve Mamãe Zangada, teve dois, por exemplo, né? Depois o Anjo da Guarda do Vovô, que são livros da Yuta Bauer, foram lançados pela Cusack Naif, a Cusack Naif fechou e estão sendo relançados, por exemplo, pela Companhia das Letrinhas. Mas são livros circulados, né? Livros, inclusive, que já entraram na lista, né? O Teco Ipan, ele é uma novidade, né? Nesse aspecto, né?
1: Esse é só um exemplo, Bruna e ouvintes, de como a gente também conhece o processo de circulação, o processo de se fazer o livro para a infância. E essa lista também traz para a gente esse tipo de reflexão. Por isso que eu quis que a Cris contasse essa história. Aí eu vou fazer uns blocos aqui, tá, Cris, para a gente poder falar dos livros e falar também de assuntos que eu acho importantes. Você, a partir desse livro aqui, Quando a Mamãe Fica Triste, a lista também traz resenhas dos livros, tá, Bruna? Feitas pela Cris. A partir desse livro aqui, que é um lançamento da editora Peirópolis, ela fala assim: precisamos falar do que é difícil com as crianças e precisamos de ajuda para isso. A partir desse livro que fala sobre uma mamãe que está triste, que vai, de repente, ali nomear algumas emoções, alguns sentimentos que a gente, às vezes, não consegue, como a depressão, por exemplo, a gente pode passar pelo Olho d'Água, que vai falar sobre ruptura, vai falar sobre um tipo de perda de amizade, vai falar também sobre o crescimento. A gente passa pelo Nome do Moço, que a partir de uma circulada na cidade, uma conversa entre mãe e filha, a gente vai falar sobre desigualdade, sobre a percepção dessa menina, dessa criança, sobre coisas que a gente já não vê mais, às vezes, adultos endurecidos. Um homem em situação de rua, e ela vai querer saber sobre ele. Frankenstein, a gente vai falar um pouco sobre preconceito, vai conhecer um pouco sobre o racismo a partir da perspectiva de crianças. E por último, a gente passa sobre Meu Nome, que vai trazer a guerra. Cris, a literatura é essa ajuda que a gente precisa para falar de coisas difíceis com as crianças?
0: A arte é essa ajuda, né? E a gente acha que a literatura infantil não pode ser, né? A gente não tem ideia, né, de quanto a gente aprende, né, ou conversa com os nossos sentimentos diante dos filmes, diante das novelas, diante das séries, né, que a gente tem visto, né? E nem precisa ser o Sessão de Terapia do Celton Mello, né? Mas assim, como a arte, né, a ficção, o desenvolver das histórias, a gente consegue fazer isso, né? E as crianças também, mas não só as crianças, né? Esses livros que estão aqui na lista, e muitos que a gente ama, né, Jana, são possibilidades, né, sensíveis, poéticas, né, para a gente se relacionar com esses assuntos, né? Para a gente começar uma conversa, né? Para a gente se sensibilizar de outra forma, que não é, às vezes, que um card do Instagram, às vezes, não consegue fazer isso com a gente, que uma consulta não consegue fazer isso com a gente, né? A gente precisa desse tempo e essa oportunidade que... Porque o livro para criança, ou o livro ilustrado, o livro para infância, tem a linguagem, né, junto do texto, da imagem, né, para poder fazer isso de um modo diferente, de um outro tipo de criatividade, enfim. E esses autores querem falar sobre isso, né? Não é só um serviço para o leitor, né? É um modo também da gente ouvir esses artistas, né, que estão nessa fatia aqui desse mercado, né, editorial, nessa possibilidade artística para falar sobre isso, sobre as coisas que a gente está passando, né? Todos nós estamos passando sobre coisas complexas e a gente quer falar sobre isso, né?
1: A gente já está indo para a reta final aqui, mas eu queria fazer dois blocos, Cris, me ajuda no que você puder, que eu acho que são fundamentais. Você falou da arte, e eu vou trazer mais um bloquinho aqui.

0: E a gente tem o Luas e Libélulas, que é da Lúcia Hiratsuka, e parte da poesia, traz a poesia, tanto a visual quanto a textual, tanto os haikais como a técnica do sumiê, que é essa técnica que a gente está vendo aqui na capa dos pincéis. Aí a gente tem O Mundo é um Ovo, do Renato Morricone, que traz essa capa super colorida aqui, vai mexer lá na imaginação. Tulipa, com essa pintura super delicada, vai tocar ali sobre a infância. Aqui esse vai ficar no meio do caminho entre o que a gente já falou e o que a gente vai falar agora. Primavera, do Odilon Moraes e da Carolina Moreira. Eu trouxe aqui quatro capas totalmente diferentes, quatro expressões artísticas também que vão por caminhos diferentes. A partir desses livros, só pensando esse bloquinho, claro que tem muitos outros aqui, fica mais fácil afirmar e puxar essa conversa da união da literatura para as infâncias com a arte, tirar ela dessa prateleira do educacional, do utilitário.
1: Eu acho que esses autores estão fazendo a gente estão fazendo ficar mais cada vez mais fácil e diverso, né? Porque na verdade é isso. A gente também pode, como a gente vai numa galeria, enfim, pensando aqui nas artes visuais, né? Você pode, eu adoro aquarela, eu adoro, enfim, você vai também passeando, né, e podendo escolher o que você se identifica mais com o tipo de arte, né? No caso aqui da gente, colagem, lápis de cor, enfim, o tamanho do livro, né? Porque quando a gente fala das artes visuais no livro para a infância, não é só o que está usando como desenho, né, as cores, mas também o tamanho, né, o projeto gráfico, né, a materialidade, a folha, a capa, tudo ali é uma experiência estética, né? Fora
0: Tudo
1: da
0: conta.
1: palavra, tudo conta, fora da palavra, né? Então, por exemplo, Primavera, né, um livro com um pouquinho mais de texto, né, do que até o que da Carolina Moreira costuma fazer, né, nos livros ilustrados, né? Mas o tipo de texto, né, que ela vai conversando com a gente, assim, né, ela vai, então ela tá narrando, você não sabe se é a avó que tá conversando, se é ela, vai, aquilo tudo vai, é um sabor ali pela leitura em voz alta, inclusive, né, daquele texto, né, que encaixa, né, dança ali, como o Odilon Moraes, que é desse livro, como costuma dizer, de uma forma única ali, e aí tem a ver com o movimento do livro, né, o virar de página. Às vezes, né, você vai numa exposição de arte, você não tem este movimento. O livro tem esse movimento, né, também. Aí,
0: Vou
1: esses
0: fechar,
1: bonitos aí.
0: Bruna. A última pergunta aqui, eu não quero deixar a Cris embora sem falar sobre isso. Eu peguei dois livros aqui que para mim tocam bastante fundo nessa questão: Terreiro Enluarado, que é a infância na sua essência, o brincar. São três crianças lá fora, na natureza, na lua que se mostra linda aqui nessa capa. E esse daqui que me emociona demais, que é o Para Crescer e Ser Feliz. Por que que eu peguei esses dois livros para fechar? Inclusive, esse daqui fecha a lista, o Para Crescer e Ser Feliz. Porque um traz a essência do brincar da infância e o outro foi feito a partir da escuta das crianças, traz a palavra das crianças. E isso é algo fundamental nos dias de hoje. Eu te pergunto, Cris, a partir desses livros, a infância é um assunto de todos nós?
1: É um assunto de todos nós e uma responsabilidade nossa, né? Eu acho que de quem consegue, né? De quem já é capaz, que as crianças também podem muita coisa, mas os adultos têm muito controle, né? Sobre a infância e a gente tem que tomar cuidado com isso, né? O Terreiro Enluarado, né? Da Rade Oliveira e da Carol Fernandes, né? Pela Quatro Cantos, é uma perspectiva, assim, acho que até escrevi isso, né? Na resenha, né? Você não sabe se é uma canção, se é uma reza, né? Aquilo vai entrando, e aí no fim da história, né, assim, é uma algo simples, que é a criança pedindo para brincar lá fora, né? Né, pedindo para aproveitar o luar, né? O livro é um luar. É, onde mais se pode fazer isso, né? Um poema luar, né? Só nos livros mesmo, né? E o Para Crescer e Ser Feliz é um projeto, né, organizado pela Nanda Luz e Abel Malzone, e ele vem como um segundo, né, produto editorial, vamos

0: dizer assim, porque tudo, a reverberação é muito maior, do eu devia estar na escola, né, Jana, que você já falou bastante aqui, recebeu elas aqui, etc, né, e que ouvindo as crianças, né, da Rede da Maré, crianças que por meio de cartas, né, pediram para as autoridades, né, atenção, né, atenção, na atenção que elas vivem, né, no meio de uma violência, e elas estão ali tentando ir para a escola, tentando viver, né, tantas dezenas, centenas de famílias que estão tentando viver, aqui especificamente, né, na Rede da Maré, e aqui o livro é como se fosse Lambis, né, com o manifesto, né, um livro manifesto, e são frases que vieram a partir das crianças. Então é um projeto muito diferente, e que a gente tem que ficar de olho, que a partir dele a gente pode fazer coisas muito melhores e avançar nessas questões aqui tão complexas aqui do nosso país.
1: Pois muito bem, mais um ano que a gente traz um gostinho aqui da lista dos 30 melhores livros do ano da revista Crescer. Cristiane Rogério com a gente, mestre em arte e educação pelo Instituto de Artes da Unesp, pesquisadora de cultura e infância na Casa Tombado, onde ela coordena cursos de pós-graduação, e também coordenadora dessa lista muito esperada dos 30 livros, que foi publicada ontem, e a íntegra pode ser encontrada lá no site da revista Crescer, Bruna e ouvintes, e deixo também um caminho lá para os ouvintes no arroba @bjanainacris. Muito obrigada, parabéns por mais um ano e obrigada por estar aqui com a gente dividindo um pouco desse trabalho.
0: Quero falar uma coisinha só, a Janaína faz parte disso, que está na equipe de jurados, e eu queria agradecer os jurados que me ajudam nessa grandissíssima reportagem. Bruna, obrigada CBN.
2: Obrigada, meninas. Muito gostoso ouvi-las e poder estar aqui neste Revista CBN, nesse que é, acho que, um episódio histórico, né, para Páginas da Infância. Então, muito gostoso a gente estar aqui, a gente falar sobre literatura. E vocês sabem que, enquanto eu ouvia vocês duas, algumas ouvintes aqui foram mandando mensagens. E quando a gente falou sobre leituras para bebês, teve uma ouvinte, a Alessandra, que disse assim: se a gente começar a ler enquanto a mãe ainda está grávida, ler para o bebê ali na barriga. E aí eu fui pesquisar sobre isso, sobre a leitura na gestação. E recebi aqui a informação de que a partir das 20 semanas de gestação, a partir dos 5 meses de gravidez, é quando o bebê desenvolve a audição. E nesse momento ele consegue captar todos os sons externos, consegue perceber a entonação da voz. É um momento que acho que a leitura, infelizmente, um pouco menos. Acho que há hoje uma disseminação muito maior da música, por exemplo, de mães que colocam ali música para o bebê na barriga, e depois são músicas ouvidas durante o parto, são músicas que acalmam um bebezinho lá na frente, quando já tem meses de vida e tá numa crise de choro. Se a gente faz isso com uma música que a gente gosta, por que não fazer isso também com um livro? E usar um livro desse, que é já escrito e pensado e recomendado para um bebê durante a gestação, para depois, no momento lá na frente, durante a amamentação, durante um momento ali de acalmar essa criança, a gente criando essa rotina também com a literatura, né? Mais uma fórmula de estímulo. Então, obrigada ao nosso ouvinte, a Alessandra, que fez essa contribuição aqui para nós. E agradeço vocês duas. Cris, um prazer. Jana também. Obrigada. Vocês são incríveis. Parabéns pelo trabalho que vocês fazem, viu?
0: E Bruna, é muito gostoso para a mãe também, viu? Ler na gravidez.
2: Com certeza, já vai criando essas memórias, né? É um afeto ali, acho que é um bom pai.
1: A gente volta nisso que você tinha falado antes, e que a gente amarra agora lindamente essa conversa com isso. Leitura é afeto e vínculo.
2: É isso. Obrigada, meninas. Bom sábado para vocês.
0: Obrigada.
1: Obrigada. Beijos.
0: Beijo, Jana.

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0: colunista da CBN, Carol Tiquian, conversa com Tati Vasconcelos e Nadédia Calado sobre o conceito do termo homem sacola plástica, criado por um influenciador para descrever parceiros que evitam conflitos e se adaptam a tudo, mas sem participar ativamente das decisões da relação.
1: Você sabe que a gente ficou polemizando aqui na abertura do Estúdio CBN, pedindo a participação, inclusive, do nosso Nem Todo Homem, o Juliano.
2: Maravilhoso, eu já queria abrir com Nem Todo Homem, mas conta, como
1: não,
2: vocês polemizaram?
1: A gente ficou tentando adivinhar o que seria a teoria do homem sacola plástica, né? Comportamento de caras que são fáceis de lidar. Eu falei, Ju, você acha que você é um homem sacola? Ah, acho que sim, então, mas o que será homem sacola plástica? Mas a gente levantou hipóteses que eu acho que não são boas para ir ao ar. Eu vou deixar para especialista.
2: Mas já vamos abrir para os ouvintes, né? Vocês já podem dizer o que que vocês acham, assim, bem na livre associação aqui com a psicanalista. E assim que eu começar a explicar, vocês me contam se vocês já se relacionaram com homens sacolas plásticas ou se vocês se identificam como homens sacolas plásticas.
1: Ah,
2: e já
1: Ju,
2: quero começar... Dizendo que quem cunhou esse termo foi um homem.
1: Ah lá.
2: Não foi uma mulher. Foi um influenciador, um coach de masculinidade, né? Essa profissão tão polêmica. Ele chama Alessandro Frossali, um vídeo dele viralizou no TikTok e depois viralizou com muitas matérias em grandes veículos internacionais, homens e mulheres falando sobre esse termo. E ele descreve o parceiro sacola plástica como aquela sacola que vai boiando no rio, vai para onde a água leva, não oferece resistência, não tem forma própria, o que você puser lá dentro, a sacola
1: se
2: adapta, ele abraça. Então, é o cara, que é o cara que resolveu ser o cara de boa, o cara legal, o cara que não cria problema. E o que ele traz é o quanto na tentativa da gente ser a pessoa tão leve, a gente tá desinvestido. Então é a pessoa que, se você quer sair, ele topa sair. Você fala, vamos organizar a viagem de férias, queria ir pra praia. Ele fala, tá bom, vamos pra praia. Mas ele não organiza a viagem da praia.
1: E talvez ele nem goste da praia.
2: É, ele fala, podemos ir. É, se você não organizar, sacola vai com fluxo, mas a sacola não entra no booking para fazer as reservas, não pede as férias. Se você escolhe o restaurante, ele concorda. E o que eu vejo muito, cada vez mais na clínica, são mulheres que chegam muito incomodadas porque falam, ó, eu tô fazendo terapia de casal, só que aí o meu marido chega na terapia de casal e fala... Não, por mim, nossa relação não tem problema, eu só tô vindo aqui porque ela quer vir. Só que assim, se a relação é uma relação de duas pessoas e se a sua companheira está dizendo que há problemas, então há problemas. Isso vem muito recorrente na clínica. E aí, o que que ecoa nessas mulheres? Você é a mulher que cria problema, porque afinal de contas, pra ele tá tudo bem. Você é a mãe castradora, porque ele é o pai legal. Então, muitas vezes você está colocando limites num filho adolescente, por exemplo, na mesa de jantar, e o pai fica quieto. Ou você tá, eu recentemente vivi essa cena, uma amiga, mãe, que ia sair para jantar, estávamos todas na Feira do Livro e a

gente ia sair para jantar para celebrar o aniversário de uma das amigas. Falou pro marido, ó, vou jantar com as amigas. Não, tudo bem. E o filho estava lá. Aí

0: ele não conteve a angústia do filho, não falou, filho, a mamãe vai jantar com as amigas e hoje você vai para casa com o papai, mais tarde ela volta. É, então, o que eu quero polemizar aqui, o que eu quero polemizar é qual é o limite, porque tem uma linha muito tênue entre ser o cara ditador, o cara do jogo emocional, o cara que faz uso do abuso de poder, e ser o cara que é tão de boa que está desinvestido, desimplicado e acaba deixando todo o peso para essa mulher. É, e eu entendo que tem um movimento e uma confusão, e é interessante que essa discussão tenha vindo de um homem que está falando, gente, talvez a gente tenha perdido a mão, porque a gente está discutindo relações tóxicas, jogos emocionais. Acho que, infelizmente, todas nós mulheres já tivemos um relacionamento abusivo para chamar de nosso. E talvez tudo que a gente queria era um cara fácil, né? Tipo, nossa, eu quero um cara fácil, um cara que top, ir jantar com as minhas amigas, que entenda que eu vou sábado à noite sair num outro programa que não inclui a família, que não crie problema o tempo inteiro, que não dificulte. Só que quando essa facilidade deixa de ser flexibilidade e passa a ser desinvestimento e acomodação. Porque isso é muito fácil, você falar que você topa a viagem das férias. Fala, não, realmente, eu acho que a gente tem que celebrar os nossos 15 anos de casado e voltar a se conectar como um casal para além de pai e mãe. E aí você vai vendo os meses passando e esse cara não te propõe um destino, não... Você fala, vamos para Campos do Jordão? Ah, pode ser. Ah, e se a gente fosse para Manaus? Ah, pode ser. E se a gente fosse para nossa casa da praia para economizar? Ah, pode ser. Tem algo do desejo, gente, que é o se implicar.
1: É isso. Eu queria te fazer uma pergunta, posso?
0: Claro.
1: Se isso você acha que denota falta de querer, ou seja, falta de desejo, ou uma desimplicação da responsabilidade que revelar o seu desejo traz?
0: Eu acho que é a desimplicação da responsabilidade. E um lugar de... Eu acho que assim, primeiro, tem um lado que a gente precisa pensar que isso pode ser sim resposta aos impactos desse modelo masculino construído em torno da autoridade, da força, do controle, que a gente está querendo desconstruir. Então, eu também vejo na clínica muitos homens implicados em não serem os caras babacas que chegam na clínica falando, olha, minha namorada falou que eu sou narcisista. Será que eu sou? Eu não quero ser. Não quero repetir no meu segundo casamento o marido controlador que eu fui no primeiro casamento. Só que entre não ocupar todo o espaço e não ocupar espaço nenhum, tem um espaço enorme. E aí eu acho que se colocar, é discutir. E aí voltamos para o mito das relações leves, né? Que a gente já teve coluna aqui sobre isso. Então, eu sinto que é o seu segundo ponto, Tati. É não se implicar com o que vem com... Olha, não, ir para nossa casa da praia, não. Porque a gente vai sempre, porque... A vizinha vai querer ir tomar aperitivo.
1: E que eu não tô afim de praia, tô afim de tomar um vinho no frio, sei lá.
0: Exatamente.
1: Mas aí tem que saber do que tá afim, né?
0: E tem que saber negociar. Porque eu acho que tem algo disso também, né? Eu vejo cada vez mais pessoas, e aí homens e mulheres, que não querem ter o desgaste da discussão, da negociação. Então... Ou você acha que você vai convencer o outro, ou é melhor você já ceder e pronto, a gente se poupa do desgaste. E aí você está criando relações onde está todo mundo infeliz e onde tem sempre um que se sente sobrecarregado. Eu tenho uma analisanda que traz para a clínica, gente, eu quero só que meu marido possa escolher o sabor da pizza. Porque assim, eu decido tudo, eu decido o lugar das férias, eu decido a hora que as crianças vão dormir, eu decido que é pizza, eu peço a pizza. Ele não pode um dia pedir a pizza e falar, olha, vai ser meia marguerita, meia catupiry.

0: e tá tudo bem, é também poder colocar o seu desejo, é também se corresponsabilizar pelas coisas.
1: É isso. Era
0: porque
1: aí
0: tem
1: que eu
0: algo
1: queria
0: de
1: chegar.
0: Que quando você não coloca, se as coisas dão errado, sei lá, se a viagem pra praia só chove, vocês foram agora no feriado de 4 dias, pegam um mega trânsito. Aí a pessoa fala, mas foi você que quis vir pra praia, né? Feriado de 4 dias, você achou que a gente ia vir sem trânsito? Podíamos ter pego uma passagem de avião na promoção, o avião sai na hora, dá pra parcelar em 10. Só que a pessoa não falou isso lá atrás. Então, quando ela vai no fluxo, ela depois te responsabiliza. Quando as coisas dão errado. E a mulher volta a estar nesse lugar de que ela tem sempre problema, né? Porque se foi você que decidiu, se qualquer coisa pela pessoa estava boa, ela está sendo tão legal que está te entregando essa liberdade, mas está sendo perversa, porque não está se implicando nas consequências dessas escolhas. Queria muito saber se os ouvintes...
1: Tem uns homens se defendendo aqui.
2: Sempre, né?
1: Tem uns homens se defendendo. Ué, as mulheres não estão empoderadas. Empoderadas, Felipe. Pra decidir tudo, tá ruim. E aí a pessoa que acho que não tá ouvindo exatamente o que você tá falando ou não tá compreendendo onde você quer chegar, né? Porque sim, tá ruim. Porque quando a gente vive em dupla, quando a gente tem, se propõe a viver uma relação, qualquer que seja ela, né? Vou jantar eu e Carolina. A gente decide juntas o que a gente vai comer, onde a gente vai comer, que horas a gente vai, o que eu tô com vontade, o que ela tá com vontade. Não deveria ser assim em todas as relações?
0: E assim, ele traz, né? Vocês não se dizem empoderadas que querem decidir todas as coisas, mas precisa, gente, ser o tudo ou nada? Olha de novo os nossos tempos de polarização. E trazendo o exemplo da Tati, né? Ah, vamos jantar juntas. Vamos decidir o que vamos comer, que horas vamos. Se a pessoa fala, ah, não, pra mim tá tudo bem. Ah, qualquer coisa tá bom. Dá vontade de só falar, mas você quer mesmo jantar comigo, Mig? Ou você tá vindo só pela obrigação? Porque o construir junto faz parte do programa. Decidir junto para onde vai ser as férias do casal, ou se vai ser a pizza ou o japonês, ou como a gente vai conversar com o filho, se a gente vai deixar de castigo, tirar o computador, se vai marcar uma sessão conjunta na terapia dele, é você mostrar que você está implicado naquilo. Se você fala, não, para mim decide... É como se eu estivesse falando, não, eu tô aqui só por educação. A gente não quer pessoas que estejam na relação por educação, a gente quer que elas estejam por desejos e que estejam abertas a negociar os desejos. Não é tudo meu ou tudo seu, é a construção do nosso.
2: E além de se defender, tem alguns também apontando que às vezes é a mulher que é assim.
1: E é verdade.
2: Uma coisa não elimina a outra, né? A Carol traz o pensamento de uma pessoa que viu esse fenômeno mais coletivo ali de homens, né? Que se comportam dessa forma, o que não significa que não tenham mulheres sacola plástica,
1: isso,
2: né, Carol?
0: Que eu acho que as mulheres sacolas plásticas talvez seja o que a gente chama da síndrome da boa moça, né? Porque que é a mesma coisa, a gente aprendeu a ser que a boa menina é a menina obediente. E daí volta para um dado que eu trouxe numa coluna recente, né? 1 a cada 3 homens da geração Z, ou seja, homens de até 31 anos, acham que a mulher sempre tem que obedecer o marido. E 1 a cada 5 mulheres também acham que a mulher sempre tem que obedecer o marido. Tem esse dado, tá em total ressonância com o comentário do ouvinte, que é o tudo ou nada. Alguém tem que mandar e o outro tem que obedecer. Para sermos amados, um tem que comandar. Não, a gente não tem que ter um rio e um sacola plástica, um vento e um sacola plástica, né? A gente tem que os dois colocar a mão na massa e poder fazer junto. E daí eu achei, ontem eu fui ouvir a mesa da Pilar Quintana na Feira do Livro. Aliás, Tati arrasou também na mesa sobre maternidade.
1: Foi boa mesmo.
0: Eu quero trazer essa pauta.
1: Mais pelas duas autoras, obviamente. Eu só levantei a bola para elas cortarem. Foi boa mesmo de ouvi-las. Obrigada.
0: E a Pilar fala que a gente, ela traz no livro dela

0: uma mulher sozinha, em meio à natureza, e ontem ela falava, a gente pressupõe que a natureza é sempre boa, né? Ah, eu vou viver na natureza, algo idílico. E a natureza é ambivalente, ela tem o bom e o mal, assim como nós. Eu estou trazendo a fala da Pilar para a gente pensar que nas relações existe o bom e o mal em nós dois. Não estamos vilanizando os homens ao falar da sacola plástica, nem santificando as mulheres. Estou trazendo uma chamada de corresponsabilidade. De novo, pensar que uma relação boa não é sem conflitos. Não é você entender que você está sendo um homem desconstruído porque agora você não dá sua opinião. Porque, afinal de contas, agora a sua opinião é sempre ouvida como...
1: errada, não vale mais.
0: Ou como ditatorial, né? Da ordem do poder. Não, você pode dar a sua opinião e estar aberto à discussão e não falar de uma forma afirmativa ou que desminta o sentimento da sua companheira ou do seu companheiro. Que a gente possa ter coautor da nossa vida afetiva.
1: Eu tô amando
0: e não esperar que um dirija e o outro apenas interprete o roteiro. Porque tem
1: pelo menos vai ali navegando, ajudando no mapa, né? E tal. Parceria é assim que faz. A Mônica está dizendo, relacionamento hétero é algo muito desgastante para as mulheres. O Juarez está dizendo, nem toda mulher é sacoleira, mas tem muito homem que faz questão de ser um saco. Eu achei boa essa definição. Cadê? E o Lucas está dizendo que sente um pouco de falta da abordagem de relações homossexuais. E eu disse para ele, mas eu acho que esse tipo de questão... vale para qualquer tipo de relação, né? Eu dei aqui um exemplo de uma relação de amizade, né? Vale para qualquer tipo de relação. Quando você vê outra pessoa desimplicada ou não colocando o que ela gostaria numa negociação do que vai ser, é muito cansativo, seja uma relação com seu irmão, com a sua amiga, com seu marido, com a sua companheira, com seu sobrinho, não é, Carol?
0: Exatamente, e muitas vezes a pessoa não faz por mal, é isso, ela quer ser amiga legal, ela quer ser amiga que topa tudo, mas de novo, é tão fácil, que torna as coisas difíceis para o outro, porque ele sente que você não está lá. Se tanto faz para a gente, né, quando a gente fala, para mim tanto faz, muitas vezes é porque ali você só está cumprindo uma função, a gente não quer amigos, colegas de trabalho, companheiros, companheiras que só cumpram funções. A gente quer pessoas que tenham desejos, mas que manejem. Você falou do barco, que a gente possa ser velejadores das nossas vidas afetivas.
1: Um vira vela, o outro solta a corda, ué.
0: Exatamente. E que os dois vão se adaptar às mudanças do vento. Sejam dois amigos, um casal homoafetivo, um casal heterossexual... uma dupla de apresentadora.
1: Sim.
0: No programa da rádio.
1: Perfeito, perfeito. Carol Tchoukian está com a gente toda segunda-feira, falando de amores possíveis, aqueles que são da ordem do real, que são, eu ia falar fazíveis, que são factíveis, né? Amor é o que a gente faz.
2: Em conversa com Fernando Andrade, a jornalista e professora de cinema Paula Jacob indica uma série de suspense que se destaca por misturar elementos das obras de Stephen King.
3: A gente conversa agora com a Paula Jacob, que é jornalista, professora e pesquisadora de cinema e literatura pelo viés da psicanálise. Bem-vinda, tudo bem com você?
4: Tudo e você, Fernando? Boa tarde aos ouvintes.
3: Boa tarde, bem-vinda. Bom, eu já quero aqui colocar...
4: obrigada.
3: Para colocar o nosso ouvinte no clima aqui, a gente vai falar sobre uma série.
5: O que ele disse?
4: A gente tem...
5: que coisas ruins acontecem aqui.
6: Tem uma coisa nas cidades portuárias. Tem muita superstição. Histórias da carochinha. Mas eu bato com chá, sabe? Que cidade não tem passado obscuro?
5: Houve canibalismo?
6: Não.
3: Xiii, vamos lá. Isso é um trecho do trailer de O Segredo de Windows Bay na Apple TV Plus. Que série é essa?
4: Essa é uma série maravilhosa, na verdade ela está saindo ainda, mas os primeiros 4 episódios já são muito, muito bons. Eles estão sendo lançados semanalmente, então sempre às quartas-feiras. É uma série que ela mistura elementos característicos de Stephen King.

0: Então, para quem gosta dos livros e dos filmes que são baseados nos livros do Stephen King, que acho que tem grandes chances de gostar muito da série, é uma série que está em todos os cantos, tanto na crítica nacional quanto internacional, como uma das séries mais interessantes desse primeiro semestre. O Matthew Rhys, ele é um grande ator, enfim, já fez outras produções magníficas, e ele interpreta um prefeito de uma região da Nova Inglaterra que ele tenta ali administrar uma cidade que é uma ilha muito pequenininha, que tem essas histórias do passado, essas lendas urbanas, essas lendas assim do mar, né? Tem muito essa presença, já que é uma cidadilha, tem muito essa presença da água, do mar, dessas histórias de pescador, e que isso vai deixando ele um pouco neurótico a respeito de se essa ilha de fato é amaldiçoada ou não. Só que a grande questão da série é que ela tem também um tom cômico, irônico. Então é divertido, assim, acho que o Matthew Rhys seria o ator perfeito para esse papel, justamente para ele consegue balancear muito bem esses elementos de graça e os elementos de tensão e de suspense, que a série vai trazendo também com uma estética muito bonita, ambientação muito bem feita, direção de fotografia, os cenários, né? Tudo muito. A gente fica muito hipnotizada pela série, né? Acho que é difícil a gente conseguir prestar atenção nas coisas hoje em dia. Eu sei que a atenção de todo mundo está aí fragmentada em outras coisas, mas eu acho que essa série ela pede essa presença justamente por conta desse tom de suspense, para a gente entender se esse suspense está passando na cabeça dele ou está acontecendo de verdade. E isso a gente ainda não sabe, porque a série ainda está acontecendo, né? Está sendo lançada ao longo dessas semanas. Mas de qualquer forma, eu queria trazer ela aqui, porque eu acho que assim. Para quem gosta de suspense, ela é imperdível.
1: E aí, na lenda urbana que você cita, fala canibalismo. Eu ouvi isso no trailer, já fiquei meio assim. É isso?
0: Sim, não, tem um pouco de tudo. Na verdade, o canibalismo é só assim um fato histórico que aconteceu ali na ilha, mas acho que a questão está muito mais atrelada a uma neblina que consome ali o espaço da ilha, como se fosse uma metáfora para alguma coisa ruim que vai acontecer. Não tem necessariamente a ver com canibalismo, acho que está muito mais atrelado com um suspense sobrenatural. Que aí vem essa coisa do Stephen King muito forte, uma referência do Stephen King muito forte, apesar da série não ser uma adaptação de um conto ou de um livro de Stephen King. Ela é criada
1: Perfeito.
0: pela Kate Dippold e é 100% dela, né? A criação é 100% dela.
1: Muito bem, segura aí, porque no final a gente sempre vai falar assim, a gente dá depois o nome certinho. Da série, a gente passa agora para um livro, Rejeição,
0: Sim. Sim.
1: de Tony Tullatimulti, é isso?
0: Tem esse livrinho aqui, livrinho, ele é até grande. Esse livro é um livro incrível. Esse autor, ele é um ator que ele foi super bem. Os reviews dele, né, nos Estados Unidos, as resenhas a respeito dos outros livros que ele publicou, ganhou prêmios, enfim, ele é um ator bem falado ali nos Estados Unidos, e aí a gente tem o privilégio de ter essa edição aqui em português, com tradução da Isadora Sinai, publicada pela editora Fósforo. Esse livro é um livro de contos. O Tony, ele está muito interessado, todos os textos que ele faz, os livros que ele faz, ele gosta muito de trazer uma sátira da geração millennial, e aqui ele consegue em contos dos mais variados, assim. Então ele vai falar de tecnologia, ele vai falar de amor, ele vai falar de felicidade, ele vai falar de terapia, ele vai falar de tantos assuntos, mas aí ele está trazendo sempre justamente uma sátira, uma visão muito crítica, com um certo humor, de tudo que está acontecendo na vida dos millennials, que estão aí dentro dessa geração, que tiveram muitos sonhos, né, sendo incentivados desde jovens, mas que hoje em dia enfrentam guerras, questões econômicas,
1: É, tipo,
0: questões
1: foi tipo a questão de me
0: afetivas,
1: prometer uma
0: enfim.
1: coisa, me entregar outra, não é isso?
0: Exato, é nesse clima. E aí o livro tem essa característica de pegar justamente acho que é um livro muito coeso com o nosso tempo, sabe? Eu acho muito difícil encontrar autores, enfim, da literatura, ou não necessariamente, mas artistas que conseguem capturar essa essência do agora. Eu acho que o Tony, ele faz isso muito bem nesse livro.
1: Você riu enquanto leu?
0: Sim.
1: Várias. É, rola isso?
0: Sim,
1: Adoro isso.
0: rola. Dá umas risadinhas assim, sabe? Tem até um humor meio tragicômico, uma coisa meio do constrangimento, sabe? Que eu acho super interessante, que no cinema eu sinto que é um pouco mais fácil de fazer, na literatura eu

0: acho um pouco mais difícil. E ele consegue fazer isso nesse livro, e para mim, assim, uma das leituras mais interessantes que eu fiz nesse ano.
1: Então tá, alguma questão que você queira trazer, se tem nesse livro algo de psicologia desse tipo? Tem, não?
0: Da psicanálise? Tem questões, super, tem questões, tem um dos contos que ele fala sobre a questão dos distúrbios de imagem, que foi um assunto que eu inclusive trouxe aqui no Revista CBN há algumas semanas, dentro de indicações de leituras e filmes que falam justamente sobre essa questão da pressão estética na vida das mulheres, com toda essa normalização do uso de remédios emagrecedores, né, enfim, e não um cuidado com a saúde, mas também esse lugar dos procedimentos estéticos, que também super normalizados ali em ambientes médicos, enfim, e aí esse livro tem um pouco desse lugar, é uma crítica, claro que tem essa coisa da subjetividade, né, dos personagens, que é muito bem tratada, muito bem retratada, e que conecta muito com as questões que a gente vive nesse tempo de agora, permeadas pelas redes sociais, permeada pelas crises globais, enfim, né, clima, política e tudo mais, e que isso afeta a gente subjetivamente, às vezes a gente nem percebe essas mudanças, mas que no fim das contas isso tá ali atrelado, né, a esse movimento que a gente vive o tempo todo por conta também das redes sociais.
1: Perfeito. Paula, pra gente terminar então, amarra tudo aqui pra gente, qual foi a série e o livro que você recomendou hoje?
0: Sim, a série chama O Segredo de Widow's Bay, ela está disponível na Apple TV Plus, ela sai todas as quartas-feiras e é uma série incrível de suspense com o Matthew Rhys, que é um grande ator, e o livro chama A Rejeição, de Tony Tulatimuti, publicado pela editora Fósforo, com tradução da Isadora Sinai, que é um livro de contos que traz essa sátira crítica da geração millennial vivendo nesse mundo despedaçado.
1: Paula, muitíssimo obrigado. Um bom final de semana para você.
0: Obrigada
1: e até a próxima.
0: Fernando, um igualmente. Beijo. Até.

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0: Tânia Morales conversa com a psicóloga e doutora em psicanálise, Carolina Nassau Ribeiro, sobre o livro Suicídio na Adolescência, uma abordagem psicanalista.
1: Vamos falar sobre como lidar com o sofrimento psíquico dos adolescentes. Estamos com a psicóloga, doutora em psicanálise, a Carolina Nassau Ribeiro. Ela está lançando o livro Suicídio na Adolescência, uma abordagem psicanalítica. O livro que sai pela editora Juruá. Alô, doutora Carolina, bem-vinda. Boa noite.
2: Ei, Tânia, prazer estar aqui com vocês. Boa noite.
1: Nossa, esse tema é tão importante, né, que antes de entrarmos, né, no como abordarmos esse grande problema que é o suicídio entre adolescentes, vamos entender o que está acontecendo. De fato, os índices de suicídio entre adolescentes vêm aumentando? É um fenômeno típico dos nossos tempos, doutora Carolina?
2: Infelizmente, o número de suicídio entre adolescentes vem aumentando. Cada hora eles falam um número, mas assim, mais ou menos um número de 50% no Brasil e no mundo. O número de autolesão, ansiedade, depressão também tem aumentado bastante, o que aponta para que existem problemas contemporâneos que vêm abalando de fato a saúde mental das nossas crianças e dos nossos

0: adolescentes.
1: 50% dos suicídios são de adolescentes, é isso?
0: Não.
1: Ah, não. Vem aumentando
0: 50%. Há um aumento 50%. Do número dos últimos 10 anos. Entendi. De 50% do número de suicídio entre adolescentes.
1: Entre adolescentes. Bom, isso é muito sério. E qual que é o contexto disso? O que é que está acontecendo com os nossos adolescentes?
0: Ah, tem vários contextos, né? Acho que assim, o suicídio e a adolescência sempre tiveram interlaçados, né? Freud tem um texto de 1910 falando do suicídio entre adolescentes, mas o que alguns autores vão apontar é que, de fato, a incidência do digital e o aumento do número de telas que implicam numa perda do brincar e numa vagar errante pelo mundo virtual tem ajudado bastante para que os adolescentes tentem mais suicídio, para que eles tenham mais ansiedade, depressão e autolesão. São meninos que não, analfabetos para introspecção, né, Tânia? Assim, não conseguem ficar muito tempo pensando e elaborando as suas questões. A antiga fossa não existe mais. São adolescentes que estão adictos às telas, às comparações, aos jogos online, ao conteúdo adulto. São soltos aí.
1: É, esse contexto digital que impacta todos nós, mas o grupo adolescente especificamente, aí, né, você começou falando de Freud e tal, é um grupo mais vulnerável por características específicas dessa fase da vida?
0: É um grupo mais vulnerável, sem dúvida. Apesar, assim, todo suicídio tem uma pegada de uma denúncia social, né? No Brasil, a gente tem um número de suicídio maior entre idosos, o que aponta a ausência de política pública, perspectiva de vida nessa faixa etária. Entretanto, o aumento tem acontecido entre adolescentes, o que aponta também que existem questões não reguladas que estão afetando a saúde mental dos nossos jovens.
1: Sim, mas o que no adolescente é mais difícil para eles regular as emoções, é isso? Para eles é tudo ou nada, é isso? Tem essa característica?
0: Para eles é tudo ou nada, para eles o tempo é uma questão de ultimato, né? Eles estão no ultimato do tempo, isso é muito importante, mas principalmente eu acho que eles estão vivendo uma época de performance, eles só querem performar. Então, por exemplo, no caso das meninas, a gente vai ter meninas que ficam se comparando na internet, vendo uma vida perfeita, idealizada, das influencers, com ostentação, e no caso dos meninos, eles ficam nos jogos online, o que tem gerado uma desconexão com a socialização adolescente. Acho que esse é um ponto importante. A gente está tendo um problema de socialização nessa geração, que é uma coisa inata do ser humano socializar. Eles não estão sabendo socializar e é uma rede de proteção para o suicídio. E os meninos, no caso, né, estão muito adictos de conteúdo adulto na internet também.
1: Pornografia?
0: Pornografia.
1: Ah, é?
0: É. A gente tem aí
1: gente
0: já...
1: Tem gente que é contra fazer um controle mínimo, né, dos conteúdos na internet. Olha que perigo.
0: Não, um perigo, assim, né? É porque os adolescentes, existe um fenômeno, né? Que os adolescentes, eles não vão perguntar mais para o adulto sobre as questões que eles têm. Então, eles vão direto na internet e o algoritmo vai conduzir eles por caminhos super temerários. No caso das meninas, grupos de transtornos alimentares, eating disorders, grupos de autolesão. E no caso dos meninos, esses grupos de incel, red pill... pornografia sem limite. Então a gente já tem adolescentes que entraram hoje no quarto com 12 anos e estão saindo com 20 sem nunca terem experimentado um beijo, mas com acesso diário à pornografia.
1: No quarto, que é a geração do quarto, né? Eles ficam aparentemente seguros dentro do quarto. É isso.
0: Aparentemente seguros, mas cheios de ideias mórbidas contra si e contra os outros.
1: É. Nossa, sem falar no Discord, né, que promove esses desafios, né, de automutilação e também de violência contra o outro. Realmente é uma adolescência, são jovens expostos a um conteúdo muito, muito, muito perigoso na internet. E isso explica o aumento no índice de suicídio e autoflagelo também, né? Eles se mutilam, né? Eles se machucam.

0: Eles se machucam bastante. É, eles também têm uma dificuldade de narrativizar o próprio sofrimento e eles alegam que isso os leva à automutilação, porque eles não encontram palavras para falar disso. E eles, mundialmente, aumentou o número de suicídio e de problemas de saúde mental. Então, tem autores que já alegam que é inegável que o uso de telas na infância e na adolescência tem gerado problemas de saúde mental. Inclusive, porque na infância a gente está substituindo brincar pela tela, né? Então, os adolescentes, eles não podem sair de casa para comprar um pão, mas eles andam pelas ruas da internet sem nenhuma supervisão. Ninguém sabe onde eles estão. E o brincar, ele gera uma espécie de autorregulação, aprendizagem sobre como lidar com frustração, sobre socialização que que as crianças estão perdendo porque estão substituindo brincar por tela. Aí chega na adolescência, que vem os maiores desafios, eles não têm repertório para lidar com isso.
1: Não desenvolver as ferramentas. Estão fracos emocionalmente. Nossa, é muito triste isso. Aí, bom, no livro da doutora Carolina Nassau Ribeiro, que é o livro Suicídio na Adolescência, uma abordagem psicanalítica, ela nos dá algumas chaves, né, para olhar para esse adolescente, não só os psicólogos, quem vai atender esses adolescentes, mas também a família, né? O que que você propõe, doutora Carolina, para que a gente possa
0: Assim,
1: tentar amenizar o sofrimento desses adolescentes?
0: eu acho que o adulto, assim, primeiro ocupar o lugar de adulto na cena, que está um pouco raro também,
1: Ah,
0: né?
1: porque também nós estamos tudo meio. Nós, eu digo sociedade, adolescentes,
0: Bem
1: talvez.
0: adolescentes. Então, ao invés dos adolescentes se identificarem com os adultos se identificam com os adolescentes e começam a ter comportamentos adolescentes. Então, eles deixam de ser uma referência importante, primeiro lugar. Segundo, que a gente está vendo nessa geração do quarto, uma escassez de conversa entre adolescentes e adultos. Então, o que eu sugiro, se você percebeu que o seu filho está trancado no quarto e não fala nada, e não socializa, e tá quieto demais, o que aparentemente seria bom para um adolescente, hoje não é mais. Esse adolescente provavelmente está em risco. Então, adolescentes trancados no quarto, silenciosos e sozinhos, não é um bom sinal para um adolescente. Eu acho que uma dica forte é tentar trazer o sofrimento deles para o campo das palavras. A partir do momento que eles conseguem nomear e narrativizar esse sofrimento, a chance deles fazerem algo contra o próprio corpo e contra si diminui bastante.
1: Eles aprenderem a identificar o que está acontecendo com eles e expressar isso. Que, aliás, quando você coloca aqui o subtítulo,
0: Exatamente.
1: uma abordagem psicanalítica, é isso, né? É
0: Trazer para o campo
1: falar
0: da
1: a respeito.
0: palavra, né? Que está esvaziadíssimo, né? Os adolescentes se comunicam por emoji, as conversas dele não têm vogal, eles conseguem falar muito pouco sobre o que eles sentem, e isso é uma dificuldade na clínica e na vida contemporânea, mas eles também se queixam que os pais estão nas telas. Existem já pesquisas apontando também que à noite, de repente, na hora dele contar ali sobre uma questão adolescente, que para o pai é uma bobagem, mas que para ele é de suma importância, os pais também estão lá na tela, estão respondendo e-mail, estão trabalhando e não conversam com os filhos, né? A gente está vendo uma escassez da conversa, tanto no campo familiar como no campo social.
1: Sim, nossa, é impressionante. Se a gente para para reparar, no metrô, na academia, em qualquer lugar, em qualquer brecha, a pessoa já põe a cara no, na tela, né? Nem respira, nem olha no entorno, nem vê a cara das pessoas que estão próximas. É uma ausência. Parece que quando a pessoa abre o celular, ela já está ausente. Isso dentro de casa é terrível, né? Pro convívio familiar.
0: Dentro de casa, na faculdade, hoje a gente vê fenômeno assim de adolescente que entra na faculdade e não faz amigo, Tânia. Imagina isso, assim, que coisa mais surpreendente.

0: Você ir para uma faculdade e não conversar, porque de cara você já pega o celular, põe na sua frente.
1: Já fecha, é.
0: Né? Foi proibido nas escolas e acho que foi de grande ajuda, porque agora, pelo menos no recreio, eles interagem, né? E podem conversar, brincar, correr. E parece que estão pensando em proibir também nas faculdades. Infelizmente, a regulamentação ela é inevitável.
1: É, nossa, que terrível. É, doutora Carolina, quando você fala que os adultos estão adolescentes também, para além do uso das telas, o que seria estar um adolescente sendo adulto?
0: Eu acho que o uso das telas ajuda muito a entender. Por exemplo, os adolescentes começaram com essa moda de postar no aniversário, né? É, outrora ligava-se, mandava-se uma mensagem, né? E essa coisa, esse fenômeno, por exemplo, de postar no aniversário, ele pode se tornar uma atividade altamente ansiogênica, porque começa a virar quantidade de postagem e não qualidade do vínculo. E aí, curiosamente, os adultos, mesmo vendo que os adolescentes ficam super ansiosos no dia do aniversário para ver quantas pessoas vão postar para ela, reproduzem esse comportamento. Por exemplo, né? Tirando o ideal de ser jovem, de curtir o tempo inteiro, de não assumir responsabilidades, pensamento crítico. Nossa, tanta coisa.
1: Sim, que é próprio do adolescente. Não, o adolescente é aquela fase em que ainda não tem um pensamento crítico formado, que está em pura ebulição, é isso? Que classificaria essa fase?
0: Sim, não, várias coisas, né? Eclosão da sexualidade, mudança do corpo, desligamento dos pais, córtex frontal não formado, o que implica na ausência de pensamento de consequência, né? A construção do pensamento crítico está acontecendo, mas ela ainda não está formada. Então, a gente tem aí uma série de coisas, de questões que estão sendo reproduzidas pelos adultos que se espelham nos adolescentes, né? Então, é a primeira vez na nossa sociedade que o saber está com o jovem e não com o ancião da tribo, vamos colocar assim, né?
1: Então, porque é um saber tecnológico, né?
0: Exatamente. Então é a vovó que vai perguntar pro neto como é que ela usa o Instagram ou o Facebook. E não o neto que vai perguntar pra avó como é que ele faz para chegar numa menina, por exemplo. Ele vai pro chat GPT e o algoritmo vai conduzir ele para onde o algoritmo quiser.
1: Sim. E aí, no caso de um sofrimento psíquico para um adolescente, que é mais impulsivo, vamos dizer assim.
0: Sim.
1: Para ele, aí vai para o físico, né? Seja se automutilando ou mesmo tirando a própria vida.
0: Infelizmente, sim. Principalmente em tempos de lógica de tempo curto, né? Porque hoje um vídeo tem que engajar em 3 segundos. Vídeo do YouTube, eu tenho paciente que já me fala, vídeo do YouTube eu já não consigo ver, eu só consigo ficar vendo vídeo curto e de scrollagem rápida que o algoritmo me conduz. Né? Isso afeta inclusive a cognição, né? Isso aí já está comprovado. Infelizmente, está afetando a cognição, a afetividade, a saúde mental. Então, os danos são, infelizmente, assim, eu não sou uma otimista com o uso de telas nessa idade, não.
1: É, fiquemos atentos. E aí, quando a gente fala adolescência, que exatamente período?
0: A puberdade é um fenômeno universal e vai mais ou menos de 12 a 16 anos com a mudança hormonal, física, etc. Mas a adolescência ela é um fenômeno que surgiu no século XIX, a partir do momento que as famílias mais abastadas começaram a mandar os filhos para as escolas, para uma formação posterior nas escolas secundárias. Então, ela é um fenômeno social que pode começar com 8 anos e terminar com 50.
1: Sim. Às vezes não termina. A pessoa fica adolescente forever. Bom, eu tenho aqui um minutinho só para registrar aqui. O Eduardo José diz, doutora, não é somente entre pais e filhos, marido e mulher também não conversam em casa. É, o diálogo está interditado. Quando você abre um celular, você já interdita o diálogo, né? Esse é um ponto sério. A Isara faz uma pergunta aqui, vou pedir uma resposta rápida, se a senhora tiver. Se existe algum país em que é mais preocupante o número de suicídios dos adolescentes, mais frequente?
0: Coreia, Japão, sociedades muito rígidas.

0: com cobranças muito pesadas sobre a performance de adolescentes têm um número altíssimo de suicídio.
1: Uau! Bom, fiquemos atentos.
0: É que os adolescentes são muito cobrados a serem perfeitos.
1: Sim, e para além de todas essas questões, ainda tem, acrescenta ainda essa cobrança, né?
0: Exatamente.
1: Muito bom. Doutora Carolina, muito obrigada, viu, pela entrevista, foi bem esclarecedora. Boa noite.
0: Prazer, boa noite.
1: Carolina Nassau Ribeiro, ela é psicóloga, doutora em psicanálise. O livro que ela está lançando, Suicídio na Adolescência, uma abordagem psicanalítica. O livro sai pela editora Juruá. É, gente, não é brincadeira não, rede social é tudo muito legal, muito divertido, mas embute riscos. Sobretudo para quem não está absolutamente formado psiquicamente, né? O adolescente que está aí nessa ebulição toda. Fiquemos atentos.
2: Tassos Veloso detalha os avanços da inteligência artificial para a preparação das seleções na Copa do Mundo deste ano.
3: Faz tempo que os treinadores já não dependem só da pranchetinha. Tem muita tecnologia que aparece para o esporte. Para você ter uma ideia, na Copa do Mundo de 2014, eu me lembro de fazer uma reportagem aqui na CBN sobre o conceito de Big Data, que na época era o grande assunto do momento. Ele estava sendo usado pela seleção da Alemanha. E meses depois, quem não lembra do 7-1, né? E agora será a vez da gente acompanhar os avanços da inteligência artificial também no esporte. Cada time vai ter à disposição uma ferramenta chamada de Football AI Pro. E a ideia aqui é muito ambiciosa: reunir informações sobre mais de 2.000 atletas para ajudar nas análises. Tem desde a movimentação em campo até o estilo tático de cada um deles. E tem mais, viu? A partir dessa ferramenta, será possível produzir avatares em 3D dos jogadores, ou seja, bonequinhos virtuais que repetem o jeito de andar, o jeito de correr, isso tudo para simular ideias. O técnico pensa em alguma coisa, coloca ali e vê se faz sentido ou não. Já pensou? Tem essa novidade. A ideia também é que as seleções tenham mais elementos para se preparar para o próximo oponente, para o próximo adversário. E isso tem um potencial gigantesco, pode ser revolucionário. Porque no passado, somente as equipes muito ricas tinham acesso a ferramentas como essa, isso de acordo com um analista do Bank of America. Agora eles querem democratizar a IA no esporte. Esse sistema foi desenvolvido, inclusive, pela Lenovo, um grupo chinês que é patrocinador da Copa. E se alguma jogada causar discórdia, e sempre causa, chama o VAR, né? Também com reforço tecnológico. As câmeras ganharam um programa de computador especial, turbinado por IA, e ele é capaz de estabilizar as imagens. Tudo isso em tempo real, questão de segundos. Sabe aquele momento decisivo antes do árbitro tomar uma decisão? Pois então, o programa de computador vai receber essas imagens, vai realizar esse processo de estabilização. E como a maioria das pessoas assiste a Copa pela televisão, será possível ver imagens mais cristalinas, um registro mais evidente do que aconteceu em campo, e a partir daí decide-se então o que será feito. A bola sempre chama a atenção das pessoas, e ela também passou por evoluções. Aqui a gente está falando da Trionda, esse é o nome da bola oficial da Copa do Mundo de 2026. Ela tem sensores internos que registram uma série de elementos. Isso não é novidade, tá? Isso já teve em Copas passadas, continua ali com uma mudança de posicionamento desses sensores para que o sistema montado em cada estádio da Copa, em cada arena, esse sistema consiga detectar a localização, a velocidade, a rotação e, obviamente, o toque do jogador. Esse equipamento é super leve, praticamente não faz diferença, fica dentro da bola, por óbvio, e manda dados 500 vezes por segundo. Isso vai abastecer tanto a equipe técnica que está ali no estádio, quanto as empresas de comunicação, as emissoras, os veículos, que também poderão mostrar em tempo real, ou quase isso, toda a movimentação em campo. Então é a Copa da Inteligência Artificial. Tô curiosíssimo para ver como esses elementos todos serão utilizados para que o esporte ocorra da melhor maneira possível, né? As partidas, elas sejam muito emocionantes, mas que os espectadores pelo mundo também fiquem encantados com essas novidades todas.
2: Em bate-papo com Carlos Alberto Sadenberg e Cássia Godoy, Rosana Jatobá comenta que

0: E a União Europeia retirou o couro da lista de produtos sujeitos à lei antidesmatamento, que exige comprovação de origem livre de áreas desmatadas.
1: Ô Rosana, a União Europeia criou uma lei antidesmatamento que obriga empresas a provar que produtos como carne, soja e café não vêm de áreas desmatadas. Sem essa comprovação, esses produtos não podem ser comercializados no mercado europeu. Mas agora, a Europa decidiu tirar o couro dessa lista. Rosana, comenta pra gente a reação dos ambientalistas a essa medida.
2: Cássio, os ambientalistas reagiram muito mal à decisão da União Europeia para eles retirar o couro da lei antidesmatamento, ou seja, parar de fiscalizar o couro que chega ao mercado europeu, é um retrocesso e compromete a proteção das florestas. Eles argumentam que o couro é um subproduto da pecuária e a pecuária é o principal vetor de desmatamento na Amazônia. Tirar o couro da lista vai permitir que muitos produtores continuem exportando um couro de origem duvidosa, que pode ter vindo de um gado que foi criado em áreas desmatadas e até dentro de terras indígenas. Isso ainda é muito comum no país. Inclusive, os ativistas citam investigações do Ministério Público Federal e do IBAMA, foram feitas nos últimos 5 anos, mostrando a produção de vários curtumes ilegais na Amazônia, que exportam couro para a Europa, principalmente para a Itália, com o objetivo de abastecer marcas de luxo, como Fendi, Hugo Boss e Balenciaga. Então, tirar o couro da lista abre uma brecha perigosa, porque favorece redes que operam na ilegalidade. Mas aí, Cássia, vem o contraponto da indústria, que diz o seguinte: o couro não é a causa do desmatamento, ele é a consequência da cadeia produtiva da carne. Se a pele do animal não virar couro, ela vira resíduo. Então, vamos aproveitar o couro, inclusive para reduzir o desperdício de material orgânico. Essa é até uma medida considerada ESG, né? E além disso, a indústria argumenta que exigir rastreabilidade do couro, ou seja, saber de onde veio, como foi produzido, cria um custo duplicado, porque essa exigência de rastreabilidade já existe para a carne, que está na mesma cadeia produtiva. Mais custo significaria perda de competitividade, ou seja, para a indústria, a fiscalização deveria focar na origem do gado, não nos produtos derivados dele. O que a gente tem aí é uma questão muito controversa, é um dilema, né? De um lado, os ambientalistas querendo controlar cada elo da cadeia produtiva da carne para proteger a floresta, e de outro, a indústria querendo simplificar as regras para não travar o mercado. A Comissão Europeia acabou cedendo à pressão do setor produtivo. Prevaleceu o argumento econômico e de simplificação regulatória em detrimento do princípio da precaução ambiental. E o fato é que a legislação vai entrar em vigor em dezembro deste ano.
1: Agora, Rosana, qual que é a tendência das empresas a partir dessa medida que tira o couro dessa lista da lei antidesmatamento? As empresas, elas devem continuar exigindo essa rastreabilidade por conta própria ou não?
2: Cássia, os especialistas dizem que sim, estão esperançosos, porque mais do que cumprir a lei, as empresas hoje estão sendo pressionadas por consumidores e investidores. Eles exigem a comprovação de origem do couro. Eles pedem certificações e auditorias, monitoram a cadeia com tecnologia e com dados, porque a grande preocupação aqui das empresas é com a reputação, né? Reputação das marcas. Nenhuma marca quer ver seu nome ligado a desmatamento na Amazônia, ainda mais depois de investigações que já associaram o couro ilegal a produtos de luxo. Então, mesmo que o couro saia do radar da lei da União Europeia, o mercado europeu deve continuar atento aí à origem do couro que chega para os consumidores europeus. Vamos acompanhar para ver se eles realmente vão seguir aí a cartilha ESG, né?
1: É isso.
3: Muito obrigado, Rosana Jatobá. Até mais.
2: Beijo para vocês.

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0: Um estudo recente do Instituto Alana mostra que a dor menstrual impacta a rotina escolar de 6 em cada 10 meninas. Uma gerente de saúde e líder da iniciativa de endometriose, dor pélvica e saúde menstrual da instituição fala com Tati Vasconcelos e Fernando Andrade sobre a necessidade do reconhecimento do problema de saúde pública.
1: A gente vai falar agora sobre uma pesquisa feita pelos institutos Alana e Equidade Info, mostrando que a dor menstrual impacta a rotina escolar de 6 em cada 10 meninas e 4 em cada 10 delas faltam às aulas todo mês. Esses dados, sobre os quais a gente vai conversar agora, trazem um panorama de saúde pública que a gente vai ver se é ou não é reconhecido pelas escolas. Para conversar com a gente sobre esse assunto, está a gerente de saúde, líder da iniciativa de endometriose, dor pélvica e saúde menstrual do Instituto Alana, Sofia Reinach. Sofia, bem-vinda.
2: Muito obrigada, é um prazer conversar com você.
1: Quero começar pedindo para que você dê um panorama sobre como esse estudo foi feito para a gente entender a base de vocês. Com quantas meninas, em que regiões do país?
2: Esse estudo foi feito, as coletas de dados aconteceram no mês de fevereiro, foram mais de 2.500 entrevistas em todas as regiões do país com representatividade nacional.
1: A menstruação, obviamente, é algo recorrente na vida de meninas e mulheres saudáveis por muitos anos. Em linhas gerais, para ilustrar os números que esses estudos trazem, como é que meninas se relacionam com o período menstrual?
2: Pois é, então o que esse estudo busca trazer luz é o quanto a gente naturaliza a dor menstrual e quanto as meninas estão sofrendo com dor, perdendo suas atividades, tendo impacto na sua vida escolar, e pouco se fala sobre isso, né? A gente mal conhece esse impacto, pouco se fala sobre a vida menstrual, sobre a intimidade. Isso são coisas que acabam ficando na intimidade, cada um que cuide do seu corpo e da sua vida, e aí esse é um peso na vida das meninas que muitas vezes, muito mais, essa pesquisa mostra que muito mais frequentemente do que a gente imaginava, estão perdendo aula por conta de dor.
3: Conta mais pra gente então, Sofia, por que que elas param ou às vezes faltam na escola e qual que é o impacto dessas ausências no desenvolvimento escolar delas?
2: Pois é, então, quase 40% das meninas perdem pelo menos um dia de aula todos os meses, né? Fora o percentual das que perdem mais de um dia. Se a gente for imaginar que um grupo populacional está perdendo aula todo mês, o resultado acumulado disso numa trajetória, ele é quase que imensurável. E na realidade a gente tem poucos dados mesmo sobre o impacto disso na trajetória escolar. Mas a gente pode imaginar que perder aulas mensalmente tragam pelo menos dois grandes problemas aí para as meninas, além de todo o estigma e tudo que vem junto com isso. No mínimo, elas estão perdendo conteúdo, passando por uma defasagem de aprendizagem e sendo talvez punidas pelo excesso de faltas, sendo que elas já estão numa situação de dor, dores incapacitantes que as tiram das atividades. E então, no mínimo, a gente está falando sobre isso, né? Sobre dois grandes impactos aí na vida escolar das meninas.
1: Tem particularidades quando a gente olha para a faixa etária, para a raça, para a região do país? Ou a experiência menstrual é algo mais uniforme?
2: Olha, os dados eles mostraram algumas diferenças. Na verdade, eles são preocupantes no Brasil inteiro. Não existe uma região em que a dor não afete a vida das meninas e a presença na escola. Todas afetam, porém, tem alguns casos que chamam nossa

0: sua atenção. O primeiro deles é o recorte etário, né? No começo da vida, as meninas que passam, têm a menarca muito cedo, né? A menarca precoce, e a pesquisa mostra que mais de 50% das meninas do Brasil estão menstruando antes dos 11 anos. É, as meninas, quanto mais cedo elas menstruam, isso já era descrito na literatura internacional e a nossa pesquisa confirma, mais dor elas sentem. Então, esse é um recorte importante de um olhar cuidadoso que as políticas precisam desenvolver para essa faixa etária e para essas meninas que estão menstruando cedo e sentindo muita dor. Um outro aspecto que a pesquisa traz e que eu gostaria de chamar a atenção diz respeito ao recorte racial. É, a pesquisa traz um aspecto interessante, porque a dor, você reporta a dor a partir do seu limiar de dor. Então, daquilo que você entende como uma... Se te perguntarem, você sente uma dor forte ou sua dor é moderada? Isso varia de acordo com a sua percepção de dor, o seu limiar de dor. E isso está muito relacionado ao que você foi ensinado sobre a sua dor, ao que te falaram que essa dor significa.
1: O quanto você teve que aguentar de dor na vida.
0: E naturalizar a dor. Então, o que a pesquisa mostra é que as meninas negras, elas reportam menos dores fortes, mais dores moderadas ou não ter dores. Por outro lado, quando perguntadas quantos dias por mês elas perdem de aula, elas têm o maior percentual de meninas que perdem aula 2 a 5 dias de aulas por mês. Uhum. Ou seja, apesar delas estarem reportando que tem menos dor, e isso provavelmente diz respeito à percepção e à possibilidade de aceitação da dor, esse impacto está acontecendo fortemente na vida delas. Elas estão sendo tiradas das atividades delas de forma mais significativa até do que as meninas brancas. E isso é muito problemático, porque isso junta dois aspectos, né? Traz uma questão cultural arraigada com uma questão de saúde pública e de educação muito sérias e que precisam ser tratadas e olhadas dentro dessas especificidades.
2: Sim. Uhum. Vocês também mediram o impacto dos sintomas menstruais na vida profissional das professoras. O que encontraram?
0: Olha, a gente tem falado que é um impacto duplo nas escolas, né? Então a gente precisa olhar isso com muito cuidado, porque as meninas estão perdendo aula e as professoras e gestoras também estão com dores e também estão faltando em menor proporção. E isso a gente explica mais ou menos por 3 fatores, né? As nossas hipóteses de que por que que professoras e gestoras, apesar de terem um percentual alto de faltas, faltam menos do que as meninas. O primeiro deles é porque o início da vida menstrual, de fato, é um período com mais dores. Mas uma parte disso, né, e aí eu trago aqui o segundo aspecto, é porque as mulheres já adultas, elas já passaram por uma trajetória aí de aprendizado sobre o manejo da dor, de medicamento, de consultas médicas. Então, isso pode afetar um pouco menos a rotina delas. Mas um terceiro e importante fator é a noção de que a gente faltar no nosso trabalho ou que a cólica, ela pode prejudicar a nossa empregabilidade. Então, isso é um fator muito relevante e importante da gente olhar com cuidado, porque as mulheres estão trabalhando apesar da dor. Elas estão nas escolas e o que a gente não cansa de ouvir, hoje a gente está em Brasília fazendo um evento grande aqui sobre discussão de saúde menstrual e a gente ouviu aqui muitos relatos, inclusive de professoras que desmaiam em sala de aula. Nossa. Por conta da dor. Então, realmente, esse é um fator que a gente precisa olhar com muito cuidado, porque para que as mulheres e as meninas, elas não sejam punidas pela dor que elas sentem.
2: Sophie, só uma dúvida, quando vocês dizem aqui no estudo, na pesquisa, que vocês ouviram docentes e gestores escolares, homens também foram ouvidos, queria saber do entendimento deles, quando são homens, eles entendem essas dores, essas faltas, essas ausências, há resistência nesse entendimento ou não?
0: Olha, esse é um aspecto bem importante da pesquisa, né? A gente optou por escutar os homens e os meninos. E aqui a gente trouxe percepções interessantes sobre a saúde menstrual vista por esses homens e meninos, de que eles pensam menos sobre esse assunto, esse assunto faz menos parte das preocupações deles e eles têm um menor reconhecimento dessas dores, eles entendem menos que essas dores podem acontecer e podem ser tão impactantes na vida das meninas e mulheres. Então, de fato, há um

um desnivelamento entre sexo masculino e sexo feminino, né? Pessoas que menstruam e pessoas que não menstruam, sobre

0: têm contato com o tema, Sofia, eles sabem o que é menstruação e o que acontece no corpo das meninas e das mulheres nessa fase?
1: Pois é, acho que aqui a gente chegou num ponto chave. A gente precisa trazer os meninos para essa conversa. A gente precisa aproximar os meninos da compreensão do corpo, de quem menstrua, de que isso pode ocasionar, de como se relacionar com isso, como falar sobre esse assunto com naturalidade, como entender que isso é um aspecto biológico nosso, do nosso corpo natural, e que juntos, como sociedade, a gente possa pensar caminhos para dar mais respostas para quem está sentindo dor. Então, a pesquisa, ela traz uma mensagem forte de que a gente está precisando trazer os meninos para perto.
0: Educação menstrual nas escolas seria bom para isso?
1: Sem dúvida. A gente precisa ter educação menstrual, e o que a pesquisa mostra é que isso deve ser feito cada vez mais cedo. Se as nossas meninas estão menstruando antes dos 11 anos, a gente precisa começar a falar desse assunto no ensino fundamental 1. Ou até antes, eventualmente, mas de forma mais sistemática, no ensino fundamental 1. E trazer os meninos para a conversa. Essa não é uma conversa que deve ser feita separando a sala. Agora a gente vai falar só com as meninas sobre menstruação e vamos falar com os meninos sobre outros assuntos. Esse é um assunto que precisa trazer todo mundo para a mesa.
2: Como é que o SUS e as escolas lidam com essa questão? E quais são as lacunas que ainda existem, tanto na saúde pública, na educação pública acho que já ficou evidente, mas na saúde pública agora, com relação à dignidade menstrual, qual é?
1: Olha, a gente avançou nos últimos anos com uma política de distribuição de absorventes gratuita, ainda pode melhorar, porque às vezes o acesso ainda não é tão eficiente quanto deveria, mas a gente está vendo avanços nesse sentido, são avanços importantes, mas a discussão que a gente quer trazer aqui é mais ampla do que o acesso a produtos, é de fato de saúde, é de cuidados. Então, a gente ainda precisa melhorar em ter linhas de cuidados específicas para meninas em fase da menarca, para um olhar cuidadoso para uma fase da vida que acumula vulnerabilidades. Os dados no Brasil sobre meninas de 10 a 14 anos não trazem boas notícias nem sobre violência, nem sobre saúde mental e nem sobre saúde menstrual. Então, essa é uma fase que a gente precisa olhar com cuidado. E a gente precisa tanto de, se as meninas estão menstruando cada vez mais cedo, nós precisamos de pediatras preparados para falar desse assunto e ginecologistas que saibam também tratar da infância. Essas meninas estão menstruando na infância e a menstruação não é o fim da infância, ela acontece muitas vezes na infância. E aí o que a gente tem proposto como debate é: a gente precisa de uma política pública intersetorial, integrada, holística, de cuidado para as meninas nessa fase do início da vida menstrual.
0: Bom, a gente está vendo por esses dados que sintomas menstruais não são algo pessoal, né? Então não podem ser tratados só como algo particular. É algo que pode e deve ser tratado de maneira coletiva. Você citou, e eu vou dar aqui o crédito para meninas organizadas que nos últimos anos brigam muito e fazem política com P maiúsculo, batendo em porta de vereador dos municípios, indo pedir audiência com deputados estaduais e federais nos gabinetes, para brigar pela implementação de políticas públicas relativas à pobreza menstrual. Sofia, a gente recebeu aqui no Estúdio CBN mais de uma vez as meninas do Girl Up, que fazem essa incidência política com muita garra, assim, é bonito de ver, eu acho bonito de ver. Quero só registrar isso aqui, porque as políticas públicas que a gente tem hoje de distribuição gratuita de absorventes, muito só existem por causa da briga dessas meninas.
1: Se você me permitir fazer um comentário sobre isso, a Grow Up é uma grande parceira nossa.
0: Ah, que legal.
1: Juntas nesse caminho, estamos aqui juntos em Brasília com as meninas, ocupando todos os espaços que a gente pode para ampliar essa discussão. Então, também muito me orgulha esse movimento e a gente está aqui para somar e ter cada vez mais vozes sendo ouvidas nos espaços de decisão do Brasil.
2: Muito legal. Eu sabia que elas estariam aí.
0: Ainda bem. Sofia, para a gente se despedir, eu vou combinar duas perguntas aqui. Porque assim, o estudo mostra que a dor é um sintoma que pode aparecer no período menstrual, claro, mas também pode indicar outras questões de

0: saúde, como, por exemplo, a endometriose. E essa é uma doença, eu peguei ela de exemplo, porque muitas vezes ainda ela é mal cuidada pelos médicos, pela classe médica. Então, assim, queria te perguntar se ainda há dificuldades num diagnóstico preciso a partir da dor de meninas e mulheres e se pode existir relação entre dor pélvica e violência, se isso apareceu de alguma maneira no estudo de vocês.
1: Tá bom, vou tratar dos dois temas que são nossos bem importantes para nós. Hoje no Brasil leva-se em média 10 anos para um diagnóstico de endometriose, mas na verdade o diagnóstico é tão difícil, ele é tão inacessível, que os estudos estão mostrando uma média de 18 anos para um diagnóstico. Ainda é uma doença cheia de mistérios, ainda é uma doença que está sendo entendida pela medicina e por isso a Lana tem trabalhado para que a gente tenha maior investimento em ciência, para ter melhores respostas e uma capacidade de diagnóstico e tratamento mais eficiente. Mas existem estudos que mostram que meninas com dores fortes, 75% delas vêm a ter um diagnóstico de endometriose na vida adulta. Uau. Então, o que a gente tem falado é o seguinte, a dor em si, ela deve ser tratada como um diagnóstico. Essa dor, ela... Porque muitas vezes os médicos ficam procurando um indício de doença, uma lesão, e não encontram. E aí falam, você não tem nada. E a menina, a mulher está sofrendo com dor. Então, a gente não pode tratar a dor como nada. A dor nunca é nada. A dor, ela é dor. Porém, muitas vezes, as dores são sinais de doenças que podem vir a se desenvolver. E isso fortalece a importância do cuidado mais rápido possível, um cuidado precoce, que comece logo na vida, no início da vida menstrual, e seja muito monitorado para que se for se desenvolver uma doença, que essa doença seja identificada o mais rápido possível, ou que a gente possa prevenir o desenvolvimento da doença. Aí a sua segunda pergunta me causa um assunto de muita preocupação para nós. A gente recentemente lançou um estudo feito no município de Recife, analisando prontuários eletrônicos de mulheres dos últimos 10 anos, meninas e mulheres. E esse estudo mostrou, sim, que meninas e mulheres com histórico de dor crônica tem uma chance 43% maior de ter um registro, um histórico de violência. Aqui é muito importante dizer que a gente não consegue afirmar correlação, porém, a gente, volto no que eu falei anteriormente, a gente está falando de fases de vida, de vulnerabilidades que se sobrepõem e que precisam ser olhadas com muito cuidado. Porque meninas que sentem muitas dores, elas estão expostas a vulnerabilidades. Meninas que estão na fase da menarca, elas estão em muitas transformações e isso também gera muitas vulnerabilidades. E o nosso país, infelizmente, não está tratando bem as nossas meninas. Então, a gente precisa de um olhar de cuidado específico para elas.
0: E aí, Sofia, estou sendo chamada a atenção aqui pelo nosso colega, o Jefferson Barbosa, que diz que, bom, a Crioula, que é uma organização da sociedade civil, tem também muito tempo de ação, né, de trajetória na defesa e na promoção dos direitos das mulheres negras, também está nessa briga há bastante tempo. E quando a gente fala de política pública, quando você fala de política pública integrada, tá bom, a distribuição de absorventes gratuitos é algo importante, mas a gente está falando de saneamento básico, a gente está falando de ter água tratada, a gente está falando de ter banheiros adequados, a gente está falando de ter educação para meninos e meninas, né? Porque a gente está falando de políticas mais estruturais que causam uma série de problemas, entre eles afetam também as meninas em idade menstrual, certo?
1: Certíssimo, e muito orgulho da trajetória da Crioula nessa luta. Também estamos juntos aqui para que os absorventes sejam cada vez mais acessíveis e que a política de dignidade menstrual seja ampliada. O que a pesquisa nos mostra é também uma coisa interessante. Apesar dos banheiros, hoje, quando você pergunta para as meninas, quando você pensa em menstruação, o que te vem à cabeça? Os fatores físicos, o receio da dor, é o mais prevalente, dor, desconforto, enfim. Porém, tem uma preocupação com a estrutura do banheiro que elas vão usar.

0: para manejo da menstruação. É uma preocupação maior do que a das professoras e das gestoras. Então, é fundamental que a gente olhe para essas estruturas e entenda o que está acontecendo, que essas meninas estão preocupadas com esse assunto. Os banheiros é um passo, assim, acesso a produtos e banheiros seguros e confortáveis para que essas meninas manejem a sua menstruação. A gente está falando de condições básicas.
1: Sim.
0: Então, sem dúvida, isso é fundamental, acesso à água. A gente teve hoje uma discussão aqui no nosso evento muito interessante sobre acesso à água, sobre banheiros públicos, a dificuldade de ter banheiros públicos com água.
1: Sim.
0: E isso é fundamental para que as meninas e mulheres e as pessoas que menstruam possam cuidar dos seus corpos adequadamente.
1: Perfeitamente. Sofia Reinac, gerente de saúde, líder da iniciativa de endometriose, dor pélvica e saúde menstrual do Instituto Alana, trazendo, portanto, os dados e a interpretação desses dados, dessa pesquisa, revelando os impactos da dor menstrual na rotina escolar de meninas e garotas e mulheres, né? Porque a gente está falando de professoras e gestoras também. Sofia, obrigada por estar aqui conosco, falando sobre esse assunto que é tão importante. Os nossos ouvintes reagindo aqui, gostei do Wanderson dizendo, eu sou pai de menina, tem muito pai solo, muito bom essas informações para os pais. Que bom tê-lo na nossa conversa, Wanderson. Sofia, obrigada, viu? Venha sempre ao Estúdio CBN.
0: Muito obrigada, Tatiana e Fernando. Foi um prazer conversar com vocês e que a gente tenha mais pais cuidando desse assunto também. Me deixa muito feliz ouvir esse comentário.
1: Importante demais.
2: Suzana Barelli conta para Carlos Alberto Sadenberg e Cássia Godoy sobre a experiência na região vulcânica do vulcão Etna, na Itália, e compartilha as principais características do vinho produzido por lá.
3: Suzana continua em sua gira pelo seu giro pelo vulcão Etna, para avaliar, descobrir como é que são feitos, o que caracteriza os vinhos do Etna, Suzana.
4: É isso aí, Sadenberg e Cássia. E nessa busca, hoje eu fiz uma coisa muito legal, que eu fiz um passeio, subi até o Etna. Quer dizer, ontem eu comentei que o vulcão tem a parte mais alta, 3.400 metros, né, do nível do mar. E hoje eu fui num programa até 2.800 metros, para ver o vulcão mais de pertinho. Eu achava que ia ter um pedaço de caminhada e tudo, mas não. Foi num ônibus, meio um ônibus especial, 4x4, para enfrentar, porque o caminho todo é um terreno que mescla neve e muita da lava seca, né? Da lava das erupções antigas do vulcão. Foi bem legal, né? Mas aí, no começo, o guia estava contando que o Etna é um vulcão, é o maior vulcão ativo da Europa, até aí tudo bem. Aí ele falou, vocês sabem que ele pode entrar em erupção em qualquer momento. E aí eu já falei, já pensou se isso acontecesse comigo justo agora, entendeu? Que eu estava lá tentando entender vinho e Etna. E aí o guia foi explicando, ele mostrou no caminho, tem vários sensores ao longo de toda a montanha, e ele diz que esses sensores conseguem monitorar o vulcão e sabem no intervalo de até 4 horas se vai ter erupção, e que daria pra gente sair tranquilamente nessas 4 horas. Eu confiei nisso e fui me preocupar mais com a paisagem, entender esse reflexo no vinho, né? Primeiro, você entende muito o que é um solo vulcânico, até pelas cores, né? Você tem um terreno de pedras super retorcidas dessas lavas e os tons, é tudo meio negro assim, mas varia de uma tonalidade, tem uns reflexos assim, quando são mais amarelados é que é um solo com mais enxofre, quando tá mais acobreado, tem mais ferro, né? E ao longo desse preto, assim, dessa coisa assim, tem muito branco, que é a neve das montanhas e as nuvens, que a gente tava bem alto. É lindo, frio pra caramba, aí você explica também esse reflexo desse vento frio, venta muito, esse vento frio que vai pros vinhedos. E pro ouvinte ter uma ideia, eu tava 9 da manhã em Castiglione di Sicilia, que é uma cidade ali no perto do Etna embaixo, tava 20 graus essa hora, às 9 da manhã. Eu não vi a temperatura lá em cima, mas assim, eu tava com gorro, casaco, luva, aquele casaco corta-vento, tudo. Passei frio, senti muito vento, e aí, né, você começa a entender mais os vinhedos ao redor. Você não vê os vinhedos, mas você entende a influência do vulcão. No Etna, os vinhedos dessa região de Etna estão cultivados entre 500 e 1.000 metros de altitude, mas de tudo que eu provei, os mais interessantes eram vinhos a partir de 600 metros. Ou seja, precisa de altitude, 600 metros para a Europa é muito alto. E esses vinhedos, eles formam meio que uma meia-lua em torno da cratera principal do Etna. E tem solo vulcânico, que aí, que é muito diferente do solo calcário, mais argiloso, que a gente

0: conhece na maioria dos vinhedos. E é um solo que tem muito potássio, magnésio, derivados de lave, das cinzas. O que significa que aquela coisa que a gente chama assim de vinhos com notas mais minerais, tem uma porcionalidade própria, são mais tensos na boca. Então, queria fazer esse contraponto para os ouvintes e contar que, assim, é interessante que os solos vulcânicos, eles são menos de 2% da superfície terrestre do nosso planeta. Só que tem, os vinhedos ocupam uma área um pouco maior do que esses 2% do total da área plantada. Ou seja, tem um interesse crescente de produtores querendo ter vinhos de solos vulcânicos. O Etna é o maior, mas não é o único. Você tem, né, próprio ao redor do Vesúvio, você tem na Grécia, tem vários solos vulcânicos para a gente entender esse vinho por aí.
1: Obrigado, Suzana. Até mais.

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1: A professora de Relações Internacionais, Regina Bressan, da Unifesp, afirmou que a decisão dos Estados Unidos de classificar PCC e Comando Vermelho como organizações terroristas representa uma tentativa de ampliar a influência norte-americana na América Latina. Confira a conversa com Débora Freitas.
2: Uma sondagem inédita da Confederação Nacional da Indústria, com quase 1.400 empresas de 32 segmentos industriais, estimou perda de receita anual de 39 bilhões de reais, ou 0,6% das vendas de fábricas e atividades extrativas para o crime organizado. PCC e Comando Vermelho, que foram classificadas pelos Estados Unidos como organizações terroristas, estão se aproveitando de brechas regulatórias e baixa fiscalização justamente para diversificar suas atividades em setores econômicos formais, sem abandonar, no entanto, o mercado ilegal de drogas. Sobre as consequências dessa classificação, a gente conversa agora com a professora de Relações Internacionais da Universidade Federal de São Paulo, Unifesp, Regiane Bressan. Professora, obrigada por conversar conosco, seja bem-vinda.
3: Bom dia a todos que nos escutam nesta manhã de domingo.
2: Professora, o governo brasileiro não concorda com essa classificação feita pelos Estados Unidos. Quais são as consequências práticas dessa decisão do ponto de vista da segurança e também da economia aqui no Brasil? O governo tem dito que pode afetar sistema bancário, fintechs e até o PIX. De que forma?
3: Bom, vamos entender que, a princípio, quando os Estados Unidos determinam que o crime organizado seria uma força terrorista, um grupo terrorista, ele está querendo ingerência no nosso território e na forma de controlarmos o crime. A questão é essa. O Brasil vem, desde o início do governo Trump, reafirmando a nossa soberania e autonomia para decidirmos, como bem entendermos, questões diversas e problemáticas do nosso território. A partir do momento em que o Trump consegue determinar que o crime organizado no Brasil, que acontece também, claro, em toda a região, se configura como um grupo terrorista, ele está dizendo que deve atuar ou agir na região para controlar esses grupos. Por quê? No dia 5 de dezembro de 2025, os Estados Unidos publicizaram um documento que colocou as novas intenções da grande potência para a nossa região. A intenção é retomar aquele.

0: ela a zona de influência, ou seja, atuar com muito mais força e ingerência em todos os países da América Latina de maneira geral. Alguns países já estão muito alinhados com os Estados Unidos, como Argentina, El Salvador, por exemplo, e o Chile agora, no novo governo de Cast, mas, claro, há países como a Colômbia, que deve enfrentar eleições no dia de hoje, primeiro turno, e o Brasil, bem como o México, que ainda atuam para manter autonomia, soberania, ou seja, atuam de maneira reativa a esse documento, que é muito delicado, muito complicado. Afinal, somos países independentes e soberanos, e para nós não nos interessa uma atuação dessa maneira. O que o Brasil necessita nesse momento seria muito mais uma cooperação internacional, uma aliança internacional, já que esses grupos criminosos, eles de fato atuam transnacionalmente, ou seja, de maneira transnacional, atuam em diversos países. Isso sim nós precisaríamos de uma aliança, de cooperação, como todos os países da América Latina precisam nesse momento, já que se trata de uma questão de interdependência.
1: A promotoria, o Ministério Público de São Paulo, diz que o PCC conta com 40 mil membros, com braços de atuação que chegam a pelo menos outros 27 países além do Brasil. Uma forte atuação do PCC na Europa e também na África, já começando a chegar na Ásia. O governo americano afirmou que o PCC e o Comando Vermelho estão presentes em 12 estados americanos, mas não detalhou quais são eles. Já a gente vai falar mais sobre essas consequências, sobre as consequências dessa decisão na região, na América Latina. Antes eu queria repercutir com a senhora o fato do Brasil ter sido pego de surpresa, né? Embora esse assunto já viesse sendo discutido há algumas semanas, há alguns meses, na verdade, né? O Brasil foi pego de surpresa com a decisão, o assunto não foi tratado no último encontro entre o presidente Lula e o presidente americano, Donald Trump. O que pode mudar na diplomacia entre Brasil e Estados Unidos a partir dessa decisão? Nós trouxemos agora há pouco no repórter CBN uma informação que foi dada ao Globo pelo ministro da Fazenda, Dario Durigan, de que o presidente Lula pretende ligar para o presidente Trump para tentar reverter essa classificação. Isso seria possível?
0: Com certeza, o Brasil deve tentar, através tanto da presidência como da diplomacia, tentar reverter. Como nós já estamos numa situação definida pelos Estados Unidos, o ideal é uma intervenção presidencial para tentar reverter essa classificação. Eu concordo com você, o Brasil foi pego de surpresa na medida em que recentemente o presidente brasileiro esteve nos Estados Unidos, esteve numa reunião, numa conversa oficial e ali, claro, deixaram de fora esse tema. O que nos pegou de surpresa foi o fato do candidato ir até os Estados Unidos, estar nos Estados Unidos e conseguir uma brecha na agenda presidencial de Donald Trump. Aliás, aquele encontro não foi um encontro oficial à agenda, foi se conseguiu ali um momento, um encaixe na agenda presidencial. E claro, o candidato Flávio Bolsonaro acabou dando condições para o Trump fazer essa nova determinação, colocar o crime organizado brasileiro como uma força terrorista, que é o que ele pretendia desde o ano passado. Portanto, por outro lado, foi justamente o que os Estados Unidos queriam, um apoio de um candidato, de um potencial candidato às eleições brasileiras, para que revertesse aquela situação que já vinha se consolidando, ou seja, as ameaças dos Estados Unidos para determinar o crime organizado brasileiro como força terrorista já vinha acontecendo. E como você bem colocou, o grupo atua nos Estados Unidos, mas nós precisaríamos nesse momento de uma aliança internacional. Quando a gente fala de drogas, por exemplo, pensar no combate ao consumo. Não adianta eu pensar em combater produtores, vendedores, se eu não penso em diminuir o consumo, combater o consumo, que no caso está majoritariamente

0: nos Estados Unidos. Assim, aliança internacional, cooperação internacional, como eu tenho falado, elas são muito bem-vindas, mas a ingerência, ela é muito complicada.
1: Voltando então para a América Latina, né, professora? A senhora citou aqui os países alinhados hoje aos Estados Unidos, Argentina, El Salvador, Chile. Que intervenções já foram feitas que a senhora consideraria de grave em outros países na América Latina? E que o que mais pode acontecer a outros países e quais seriam os principais alvos do Donald Trump?
0: Bom, certamente. O Trump quer atuar para diminuir essas forças que atuam atualmente também nos Estados Unidos. Sabemos que a América Latina é um palco muito propício, não apenas para o crime por conta da desigualdade e pobreza, mas também para governos autoritários. E qual que é o cálculo que nós estamos fazendo? A partir do momento em que os Estados Unidos endossam e já estão atuando em determinados países, ou seja, alianças com El Salvador ou mesmo Argentina, acaba por não apenas realizar determinadas interferências nesses países em que os Estados Unidos estão alinhados, mas endossam governos autoritários que atuam de maneira contrária aos pactos internacionais, às organizações internacionais e vão enfraquecendo as instituições, sejam elas internacionais, sejam elas no plano doméstico, o que é um grande problema, porque isso ocasiona instabilidade nas relações internacionais. As organizações, elas vieram para dar estabilidade, previsibilidade nas ações. E o Trump, o que que ele tem feito? Atuado de surpresa e contra os pactos internacionais das organizações. Então, justamente quando os Estados Unidos não apenas realizam ofensivas contra os terroristas, como ele diz, ou seja, o crime organizado em determinados países, mas endossa governos autoritários ou governos que estão caminhando para o autoritarismo e rompem com os tratados internacionais, isso dá muita instabilidade na América Latina, o que é muito ruim para as nossas relações. Mas é isso que os Estados Unidos querem, por outro lado, ou seja, atuar de maneira a ser a grande hegemonia, de muita influência, com ingerência nesses países, e é isso que está naquele documento publicizado em 2025, ao mesmo tempo dar condições para eleições de presidentes que, ou de candidatos, claro, que estão alinhados diretamente com Donald Trump, ou seja, candidatos que possam romper também com os preceitos democráticos ou mesmo com o apoio às instituições multilaterais.
1: Professora, para a gente concluir, vamos falar das eleições da Colômbia. Hoje tem primeiro turno. Como é que esse pleito pode impactar a cooperação regional, justamente no combate ao crime organizado transnacional? Porque a Colômbia é essencial, né, para operações contra o tráfico de drogas, tanto de PCC quanto de Comando Vermelho.
0: Com certeza, a Colômbia já foi um país que sofreu muita influência dos Estados Unidos nos anos 90 com o Plano Colômbia. Nós sabemos que o país enfrenta a grande questão do narcotráfico, ou seja, o crime organizado na Colômbia está diretamente ligado atualmente com o narcotráfico. E aí nós temos três principais candidatos que vão disputar esse primeiro turno. Nós temos um filósofo que seria justamente o candidato de predileção de Gustavo Petro. Temos, ao mesmo tempo, um candidato que se assemelha, que faz analogia a Bukele, em El Salvador. Esse candidato já vem dizendo que deve adotar medidas muito similares àquelas adotadas por Bukele, num alinhamento direto com os Estados Unidos. E temos também candidata mulher, candidata a ir, né, ao segundo turno e se vencer a primeira presidenta do país. No entanto, a gente sabe que ela tem um pouco mais de dificuldade, ela que vem de uma família tradicional da política da Colômbia.

0: Colômbia, e todos eles enfrentam um grande problema de violência doméstica. Então tivemos Miguel Uribe, um candidato muito forte, que foi morto num atentado há 2 anos, e isso marcou muito essa campanha, ou seja, esse momento da Colômbia, que é a organização dessas eleições deste ano, ou seja, os candidatos enfrentam o grande problema da violência, como contornar a violência do país, e sabemos que não é fácil, e ao mesmo tempo os Estados Unidos atuam para dar voz àquele candidato que se assemelha a Bukele.
1: Rapidamente, professora, o que indicam as pesquisas? Quem deve ir para o segundo turno na Colômbia?
0: Bom, os candidatos homens estão o filósofo e aquele sósia de Bukele, são os principais nomes para o segundo turno, ou seja, teremos um candidato de uma esquerda progressista que dá continuidade às políticas de Petro, mas também temos outro que, ao se assemelhar a Bukele, pode levar o país num alinhamento direto com os Estados Unidos, o que dá maiores condições de atuação e influência dos Estados Unidos na região.
1: Também uma eleição, além de violenta, bastante polarizada.
2: José Godoy fala com Tati Vasconcelos e Fernando Andrade sobre o livro do escritor inglês Ian McEwan. O que podemos saber que trata de uma jornada distópica que se passa em 2119?
3: Lá vem o Zé hoje para falar do romance novo do inglês Ian McEwan.
4: Pois é, Tati, romanção, livro bastante
3: romanção
4: esperado.
3: Mesmo, porque é um livro grande, né, Zé?
4: É, mas é um livro bom de ler também, porque também tem livro pequeno que são mais custosos do que muito
3: Sim,
4: livro grande,
3: tem
4: né?
3: Tem razão.
4: Esse é um livro, assim, brilhantemente escrito, como boa parte da produção do McEwan, e um livro bastante instigante. Eu acho, provavelmente, acho que é o livro mais interessante que ele escreveu nessa fase mais madura da carreira dele, né? O McEwan, para quem não conhece, não lembra, é um dos grandes autores ingleses, né? Ele surge ali uma geração bastante importante na Inglaterra no começo dos anos 80, onde vai aparecer o Salman Rushdie, Martin Amis, Julian Barnes, todos autores que vão fazer muito sucesso internacional. E o McEwan especificamente, muito sucesso aqui no Brasil, né? Ele faz aqui um experimento que é bem interessante, muito instigante. A ação do livro, né, acontece daqui a 100 anos, em 2119. O protagonista, o narrador, é um professor de literatura chamado Thomas Metcalf, que está vivendo ali obcecado por uma pesquisa acadêmica, no qual ele investiga o desaparecimento de um poema que tudo indica era brilhante, escrito pelo mais importante poeta da nossa época aqui, né, 2000. O poema, ele foi escrito em 2014, então ele tá voltando 100 anos atrás para tentar entender para onde foi parar esse poema, que desaparece depois de um jantar de intelectuais, onde o poeta, o Francis, faz uma leitura dele, né? O que ele vai fazer, então, ele vai ter toda essa uma certa investigação, ele aproveita esse vasto arquivo digital, né? Que nós, aqui, na nossa contemporaneidade, estamos gerando, né? No nosso dia a dia, nossas mensagens de celular, nossos e-mails, nossos diários. Então, ele vai resgatar não só esse arquivo do poeta, da esposa dele, mas de outros participantes daquele jantar, tentando recuperar o que aconteceu naquele encontro, naquela noite, durante aquela leitura, e a repercussão da leitura desse poema nas vidas dessas pessoas. Enquanto ele segue essa investigação nesses arquivos, o Metcalf vai revelando o mundo no qual ele vive, o mundo que o McEwan imagina que a gente viverá daqui a 100 anos nesse planeta. E é um mundo, ao mesmo tempo que é um mundo pós-apocalíptico, né? É um livro que tem uma pegada distópica, no sentido de imaginar um futuro muito difícil, muito complicado, como consequência da catástrofe climática e da catástrofe bélica também, né? Com uma série de conflitos no mundo inteiro. Ao mesmo tempo que ele imagina esse mundo, é um mundo que não foi totalmente destruído, o homem segue existindo, a humanidade, ela diminuiu pela metade, Mas a humanidade.

0: A humanidade já consegue se reconstruir num mundo muito mais precário, com muito menos recursos materiais, mas ela consegue se reorganizar e a vida seguir como ela pode. É muito interessante também o livro, porque ao mesmo tempo que ele revela a nossa época atual, né, nesse momento, que é realmente uma época que no futuro vai se revisitar muito, para tentar explicar as consequências do que a gente está fazendo hoje. O narrador, o Metcalfe, ele tem uma certa nostalgia da nossa época, é uma nostalgia muito desse mundo que era ainda incrível, né? Que é um mundo que a gente existe ainda, onde os continentes estão preservados, você ainda pode visitar, você pode viajar de uma ponta do mundo para o outro, você tem uma possibilidade, uma potencialidade de vida que vai se perder na geração dele, na vida que ele vive. E é, sobretudo, um livro onde a nossa época é confrontada pelos nossos filhos, netos, bisnetos, que vão viver daqui a 100 anos. Ele, como professor, ele é confrontado de uma forma bastante assertiva pelos próprios alunos, que se recusam a olhar a nossa época, a se interessar pela nossa época atual, e se colocando de uma forma muito, muito forte, e se recusando a embarcar no resgate dessa época nossa, que eles leem como uma época extremamente arrogante e comandada por personagens repugnantes. Eu acho que o Maquinho consegue aqui algo incrível, que é viajar ao futuro para poder olhar criticamente o nosso momento atual, e acaba entregando um livro assim altamente instigante e incômodo para nós que poderíamos estar fazendo algo diferente com esse mundo, né?
1: Nossa, eu fiquei pirado na sua
2: legal
1: descrição.
2: Demais,
1: porque
2: eu
1: você
2: também.
1: Vai 100 anos para frente, depois você volta um monte para depois voltar. E tem a ver com o título, né? O que podemos saber? Até Sim. onde a gente consegue prever, controlar o mundo, sei lá.
0: Ah, e o quanto a gente também consegue saber sobre a vida dos outros, né? Porque todo o trabalho dele como acadêmico é tentar recuperar o que aquelas pessoas foram, o que elas sentiram, o que elas pensaram. E ao mesmo tempo tem por mais material, por mais que a gente gere documentos minuto a minuto na nossa existência atual, né? Com os nossos WhatsApps, mensagens, áudios, ao mesmo tempo tem uma dimensão nossa que é inalcançável para quem a revisita, né? E eu acho que ele mostra isso também um pouco da nossa dificuldade de recuperar vidas alheias, né?
2: Legal demais. Eu tô tentando lembrar o que eu já li do Ian McEwan, e eu acho que foi Na Praia. Que eu li, inclusive, Na Praia.
0: É um livro super triste, né?
2: É, não tem nada dessa não. Coisa que o título talvez sugira. Ô Zé, o que você recomenda de iniciação? Quem nunca leu o Ian McEwan, um título para começar?
0: Ah, Tati, eu acho que o Reparação é incontornável, é um dos grandes livros das últimas décadas, ele até gerou uma boa adaptação cinematográfica, mas é um livro brilhante, assim, é muito, eu acho incrível, acho Legal. Que é uma aventura literária maravilhosa. Assim.
2: Maravilhoso, então faça aquele resumo para facilitar a vida do nosso ouvinte, por gentileza.
0: Então, Tati, falei hoje aqui do O Que Podemos Saber, mais recente romance do Ian McEwan, traduzido, ó, o pessoal que me pediu, importante valorizar os tradutores. Boa. Aliás, um tradutor maravilhoso, Jório D'Auster, que é um dos maiores tradutores do inglês no Brasil, e sai pela Companhia das Letras aqui no Brasil.
2: Muito bom. Obrigada, Zé.
0: Tchau, um abraço para vocês.
3: Ana Letícia Lobach, editora de celulares no Tech Tudo, destaca para Cássia Godoy e Carlos Alberto Sadenberg como recuperar a conta do gov.br ficou mais fácil.
4: Olha, hoje é um tema que já virou até meme, as dificuldades que as pessoas têm com a senha do gov.br. Tem gente que até chega a perder o acesso. Tá mais fácil, aliás, de recuperar a conta para quem passar por isso, Ana Letícia?
5: Sim, felizmente agora esse processo vai ser mais fácil. O governo anunciou ontem uma mudança no processo de recuperação das contas gov.br, que são contas muito importantes porque elas dão acesso a uma série de serviços, né? Tem INSS, carteira de trabalho, Conect SUS, enfim. E essa mudança, na verdade, é uma simplificação e é muito pensada para quem perdeu ou trocou de celular e tem a verificação de duas etapas ativadas. Isso é muito importante. Esse é um recurso válido para quem cadastrar a verificação de duas etapas, que é aquele recurso que adiciona.

0: camada extra de proteção à conta. A partir de agora, o que o governo informou é que vai ser possível cadastrar um e-mail específico só para recuperação da conta. E essa mudança, ela é simples, mas ela é muito importante. Por quê? Antes, se você ativava a verificação em duas etapas e perdia o seu celular, ou de repente ficava sem acesso ao e-mail da conta, você precisava passar por um processo bem burocrático. Tinha que abrir um chamado, tinha que preencher um formulário para que a equipe do governo verificasse a sua identidade e aí sim alterasse os seus dados de contato. Era um processo que durava aí mais ou menos uns 3 dias, segundo o próprio governo. Então imagina, né? 3 dias sem conseguir acessar todos esses serviços que são atrelados à conta gov.br. E essa mudança agora, ela promete tornar tudo mais fácil. Só que não adianta lembrar do recurso, né? Desse recurso de recuperação, só quando você precisar dele. Você precisa cadastrar esse e-mail de recuperação agora, né? No caso, cadastrar antes de solicitar o recurso. E como essa atualização tá chegando aos poucos para todo mundo, o governo tá liberando gradativamente, o primeiro passo é você abrir a loja de aplicativos lá do seu celular e atualizar o aplicativo do gov.br. Atualizou o aplicativo, você vai fazer o login normalmente, vai lá na área de segurança da conta, tem um botãozinho lá chamado verificação em duas etapas e lá dentro vai ter cadastrar e-mail de recuperação. O aplicativo vai te dar a opção de usar o seu e-mail de sempre, né? O e-mail que já está vinculado à conta, ou cadastrar um novo. E a minha dica é optar por essa segunda alternativa, cadastrar um novo e-mail. De preferência, um e-mail que você não use tanto ali no dia a dia e que não fique logado nesse celular que você leva pra rua. Porque muitas vezes, numa situação de perda ou de furto do celular, você provavelmente vai acabar ficando sem acesso a esse e-mail também. Então, se você colocar um e-mail alternativo, o seu código de recuperação vai estar protegido num outro lugar, num outro endereço. E aí, informando esse e-mail, esse e-mail vai receber um código, você vai informar esse código e pronto, já está cadastrado. E aí, se acontecer de você mudar de aparelho ou então perder, não conseguir gerar o código de acesso, é só você informar que está com dificuldade para usar a autenticação e o sistema do governo vai mandar o código para esse e-mail alternativo.
1: Tá certo. Então, isso vale para as pessoas que têm a verificação em duas etapas.
0: Isso, é uma forma até do governo incentivar as pessoas a ativarem esse recurso, né? Porque o e-mail de recuperação, ele está atrelado à confirmação em duas etapas. Precisa ativar um primeiro para depois ativar o outro.
1: Tá certo, muito bom. Então, uma dica ótima para quem estava tendo problemas aí com a conta gov.br e tem essa verificação em duas etapas.
2: Injusto agora no imposto de renda.
1: Pois,
2: né?
1: É, porque para fazer a consulta ali da restituição, você entra pelo gov.br.
2: Tá certo. Sim.

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1: Em entrevista com Leandro Gouveia, João Eduardo Salles, membro da Sociedade Brasileira Endocrinologia Metabologia, comenta a aprovação pela Anvisa de um novo medicamento à base de semaglutida no Brasil, o Ozive.
2: A Anvisa aprovou um novo medicamento no Brasil chamado Ozive,

0: usa o mesmo princípio ativo das famosas canetas, a semaglutida. E a Anvisa já definiu o preço máximo que pode ser cobrado por esse medicamento. O teto fixado é o mesmo do Ozempic, R$ 803, sem o imposto. Esse valor permite que a AMS, que é a fabricante, pratique preços próximos aos da concorrente, mas a empresa já disse que pretende cobrar 30% a menos. Vamos falar sobre esse assunto com o endocrinologista João Eduardo Salles, membro da Sociedade Brasileira de Endocrinologia e Metabologia e presidente da Sociedade Brasileira de Diabetes. Seja bem-vindo.
1: Obrigado, Leandro. É um prazer estar aqui com você na CBN.
0: Bom, primeiro falar sobre o objetivo principal dessa caneta é o tratamento do diabetes.
1: Isso, a dose aprovada da semaglutida foi a dose máxima de 1 miligrama, né? E a dose máxima de 1 miligrama é a dose para o tratamento do diabetes. A dose de 2,4 miligramas é a dose para o tratamento da obesidade. Então, apesar da caneta ter sido aprovada na dose de 1 miligrama, tanto para o tratamento do diabetes, mas para o tratamento da obesidade, também seria possível, desde que nós façamos uma dose um pouco maior. É importante a população entender que o tratamento da obesidade, ele requer uma dose maior da semaglutida do que o tratamento do diabetes. Mas são doenças irmãs, são doenças que acontecem simultaneamente. Diabetes e obesidade podem acontecer na mesma pessoa, e aí o médico é a melhor pessoa para tentar definir qual é a dose adequada para o tratamento do nosso paciente.
0: De qualquer forma, então, esse Oziv não tem ainda autorização para ser usado contra obesidade.
1: É, a dose que ele foi aprovada é a dose de 1 miligrama, exatamente.
0: Só para diabetes.
1: E a dose de 2,4 ainda não foi aprovada.
0: Agora, qual que é a grande diferença entre o famoso Ozempic e essa nova caneta?
1: A diferença está na manufatura da molécula. Enquanto a manufatura da molécula do Ozempic e do Wegovy, que é outro medicamento que também tem semaglutida, e é por método biológico, no caso do Ozempic é por método químico, é sintético. É? Mas o que eu quero deixar claro é que a Anvisa exige que haja um estudo físico-químico com a comparação do remédio referência, certo? E aí, esse estudo físico-químico sendo feito, onde vai se avaliar o grau de impureza, o grau de imunogenicidade, quer dizer, quanto que essas medicações podem causar de problemas de eventos adversos ou de problemas relacionados à sua imunogenicidade, à sua pureza. Isso é muito importante. E aí vale a pena ressaltar que esses medicamentos, infelizmente, estão invadindo o Brasil através do Paraguai. Nós não temos a mínima ideia da imunogenicidade e do grau de pureza dessas medicações. Então, eu queria aproveitar para alertar a população que o uso desses medicamentos é extremamente perigoso. Nós não sabemos, não está sobre a legislação da Anvisa esse uso de medicamento indiscriminado. Assim como o uso de manipulados também não tem uma legislação específica e deve ser usado e deve ser feito com muita cautela. O medicamento é auto-administrável, é vendido nas farmácias por prescrição médica, não há necessidade de mandar manipular ou de trazer do Paraguai. Precisa usar o nacional, precisa usar aquilo que a Anvisa, com todo o seu rigor, aprovou.
0: Então é uma importância grande que se coloca justamente sobre a produção nacional, né, desse medicamento.
1: Exatamente, Leandro, porque o que é importante nós ressaltarmos? É que tanto para o tratamento do diabetes quanto para o tratamento da obesidade, a semaglutida demonstrou em vários estudos reduções importantíssimas de mortalidade cardiovascular, de insuficiência cardíaca, de melhora da doença gordurosa do fígado, de doença renal. É uma medicação muito boa, muito efetiva. E aí é que eu queria diferenciar o que é tratamento o que é um tratamento para perder peso e o que é um tratamento para obesidade. Tratamento para perder peso é o uso recreativo. Ah, vou perder 5 quilos, eu tenho um casamento, tenho uma festa. Isso a gente acaba não indicando. O que a gente precisa alertar a população é que essas medicações são

0: muito importante para o tratamento da obesidade e do diabetes, porque ela não só trata o diabetes e a obesidade, mas ela também traz um retorno para a saúde do paciente muito importante, com redução da mortalidade cardiovascular, da doença de gordura no fígado, que está extremamente prevalente no Brasil e no mundo, da doença renal, do AVC. É uma medicação, que é o famoso derrame, é uma medicação muito importante que, infelizmente, vem sendo banalizada pela quantidade de medicamentos que vem fora do país, por médicos e por rede social, que acaba falando uma série de coisas contra as medicações que são extremamente seguras e efetivas.
1: E esse novo medicamento não se trata de um genérico? A gente não pode dizer isso?
0: Não se trata de um genérico, porque como a manufatura dele é diferente, o Ozempic e o Wegovy, eles são biológicos, esse medicamento ele é sintético, tem uma via de aprovação na Anvisa, que é um medicamento novo. Eu não posso chamar de genérico nem de biosimilar. É um medicamento novo, a Anvisa tem as suas normas para aprovar esse tipo de medicamento, e ele foi aprovado através dessas análises físico-químicas de imunogenicidade e da quantidade e da quantidade de impurezas do medicamento. Então, em cima disso que a Anvisa vai se balizar para aprovar ou não aprovar a medicação, que inclusive é a primeira, mas ainda deve acontecer algumas aprovações até o final do ano.
1: Agora, o efeito é o mesmo, não é por ser sintético que ele age de forma diferente no resultado final?
0: O estudo de comparação das duas moléculas, a Anvisa não exige. Então, é importante que as empresas tenham esse estudo para demonstrar aos médicos se eles performam igual. Tudo leva a crer que sim, mas, novamente, não foi uma determinação da Anvisa. A Anvisa determinou o estudo in vitro e o estudo das impurezas e de imunogenicidade.
1: Tem uma diferença também interessante, que é o armazenamento, né? Que funciona de forma diferente entre o medicamento já existente, importado, e esse novo nacional.
0: Porque uma vez que é sintético, o armazenamento, ele também pode, ele tem regras diferentes. O medicamento biológico tem algumas regras de refrigeração que não se aplica ao medicamento sintético. Por isso que é muito importante, no momento da compra, que o paciente seja orientado, e principalmente que o paciente leia a bula em relação ao armazenamento, porque muitas vezes, na hora da venda, não é passado isso para o paciente, é fundamental que isso seja dito ao paciente. Mas, de qualquer maneira, é um remédio extremamente efetivo, mas que a gente deve usar com cautela no paciente que realmente precisa tratar o diabetes, tratar a obesidade e evitar ao máximo esse uso muito curto, de curto espaço de tempo. É importante ressaltar, Leandro, que o uso, quando uma pessoa que não precisa perder tanto peso usa essa medicação e perde peso, ela pode, e para a medicação, ela reganha o peso. E esse reganho de peso acaba sendo maior com as canetas do que com a dieta e exercício, o reganho de peso. Então, muito cuidado. Eu sempre digo, sempre consulte o médico. O médico é o seu aliado nesse momento de fazer a melhor decisão sobre o uso das medicações.
1: Bom, a AMS, que é o laboratório responsável, prevê que o medicamento seja comercializado não antes de 2 ou 3 meses. Então vai demorar ainda um pouquinho, e quando isso acontecer, o cidadão também não vai comprar ali na prateleira da farmácia diretamente.
0: Exatamente, ela vai seguir a mesma regra de hoje, que é a retenção de receita. Então o médico vai prescrever em dupla via, e a farmácia retém uma receita, retém uma via, e o paciente leva outra. Essa retenção de receita é diferente da apresentação de receita, né? O medicamento tarja vermelha, ele pode apresentar a receita, onde você, o farmacêutico, vê a receita e te vende o remédio, ou retenção de receita, quando ele retém a receita. E os análogos do GLP-1, no caso da semaglutida, trabalham com retenção de receita. O que acaba sendo muito importante para que o paciente consiga essa receita com o médico,

0: né, e o médico possa orientar.
1: E aí eu também preciso alertar a população para que o médico, né, para que a pessoa tenha essa confiança no médico, né, para entender que é um médico que tem qualificação profissional para prescrição dessas medicações, certo? Ela não é exclusiva dos endocrinologistas, mas o médico tem que ter o mínimo de conhecimento dessas medicações para poder prescrever. Por quê? Porque é uma medicação que precisa titulação de dose. Eu preciso, a cada 4 semanas, aumentar a dose gradativamente, até chegar na dose mais alta. E muitas pessoas compram essas medicações, que conseguem receitas, Deus sabe lá como, e acabam usando a dose mais alta logo de início. E aí vem os efeitos colaterais. Vem a náusea, vem o vômito, vem a diarreia, ou a constipação, ou o intestino preso. Então, é muita atenção na titulação da dose. E é por isso que precisa da orientação do médico.
2: Muito bem, doutor, para finalizar, qual que é a importância de ter esse medicamento, até o Ozempic antes dele, mas agora esse, que inclusive vai ser mais barato, né? Essa é a grande expectativa, o preço fixado aí máximo pela Anvisa de R$803, sem o imposto, mas a AMS diz que quer aí cobrar cerca de 30% a menos, então a expectativa é de que seja mais barato do que o produto importado. A importância de ter esse medicamento pro tratamento do diabetes tipo 2?
0: É fundamental por conta do acesso. Nós, a Sociedade Brasileira de Diabetes, a gente está muito ligado ao Ministério da Saúde, a gente vê hoje o Ministério muito do nosso lado tentando melhorar isso, né? E com um acesso menor, com um preço menor, não só beneficia que mais pessoas possam usar o medicamento, porque novamente, tanto a obesidade quanto o diabetes são doenças crônicas, são doenças progressivas, são doenças recidivantes. O tratamento também é crônico. Então, uma coisa é você gastar X reais um mês, outra coisa é você gastar X reais por um bom tempo, porque não, em princípio, essas medicações são de uso contínuo. Então, melhorar o acesso é fundamental. E nós esperamos muito que, com o acesso, com um custo menor, nós consigamos, de repente, colocar para algum grupo de pessoas de maior risco essas medicações no Sistema Único de Saúde. E nós estamos do lado do Ministério para tentar desenhar a melhor estratégia para que isso possa acontecer e beneficiar também a população do SUS. Né? Infelizmente, hoje, no Sistema Único de Saúde, essas medicações não são aprovadas. E nós que trabalhamos com o SUS, eu trabalho na Santa Casa de São Paulo já há 30 anos, e a gente fica esperando o dia que a gente possa prescrever essas medicações também no Sistema Único de Saúde, e eu não tenho dúvida que esse dia, se Deus quiser, está chegando.
2: E também a possibilidade de outras fabricantes também conseguirem autorização da Anvisa aí para fabricação e comercialização, gerando também concorrência, né, para que também melhore a acessibilidade. Doutor, agradeço demais sua participação aqui no Show da Notícia da CBN. Até uma próxima.
1: Muito obrigado, Leandro. Obrigado e um abraço a todos os ouvintes, especial a você. Obrigado.
3: O diretor e curador da Casa Cor, Pedro Ariel Santana, contou para Bruna Barbosa que a edição de 2026 da mostra aposta em ambientes mais afetivos e voltados ao bem-estar como principal diferencial.
4: Vamos falar então um pouquinho sobre o que esperar da Casa Cor em 2026. Qual que é o principal diferencial da edição deste ano? O que que a gente pode realmente esperar agora nessa edição?
5: Bom, eu acho que o diferencial tem a ver com o tema que a gente propôs aos profissionais, aos arquitetos, designers, paisagistas, e a gente denominou de mente e coração. Então, é propor uma casa mais afetiva, uma casa que regenera, né, que nos regenera como moradores, como seres humanos. A gente vive numa época de muitas turbulências, de superexposição nas redes sociais, de muitos problemas de saúde mental, né? Isso é uma tônica do nosso tempo. E a gente acredita que a casa é o templo sagrado, né, onde

a gente pode nos regenerar, que a gente pode, enfim, nos curar também, né? A casa cura, né? Então,

0: a forma, os estudiosos da arquitetura falam dessa forma sagrada de que nos remete à espiritualidade, à cura. E a gente pode ver isso nos templos, nas igrejas, né? Nos domos ou nos duomos, né? Das igrejas. Então, existe todo um estudo. E a gente convidou uma arquiteta chamada Viviane Teles para interpretar isso, e ela é uma grande estudiosa. Então, a partir daí, é uma sequência de jardins e de ambientes da casa, do morar, em que tudo promete essa casa regenerativa, sabe? Essa casa do bem-estar, essa casa que a gente que acolhe, que emociona, cercada de memórias afetivas, e cada arquiteto fez a sua interpretação desse tema. Então, eu acho que esse é um diferencial, tá? Uma mostra mais afetiva, mais calorosa, mais casa de verdade, casa de vó, casa de fazenda, porque muitos arquitetos acreditam que a gente precisa se desconectar desse mundo turbulento e muitas vezes voltar a um passado onde a gente se sentia mais protegido. Isso a psicanálise fala sobre, até denomina de escapismo, a gente escapar da realidade que a gente vive e a gente psicologicamente fugir para um ambiente onde a gente não sentia protegido na infância. Então, muita homenagem aos avós, aos pais, né? A casa da fazenda, né? Então, tudo isso dentro de uns dois prédios históricos, né? De 100 anos atrás, né? Cercado de jardins, de muito verde, de muita natureza, porque também a natureza regenera, a natureza cura.
1: Sabe, Pedro, que ainda bem que tá na moda ficar offline, né? Acho que agora a gente tá começando a colher um pouco disso, especialmente entre os mais jovens, posta menos, vive primeiro, desconecta um pouco. E o quanto isso é importante nos dias de hoje? Pela nossa saúde mental também, claro, a gente, claro que não adianta lutar muito contra o mundo digitalizado, as redes sociais, mas é gostoso quando a gente aprende a viver o momento, né? A viver o hoje, a estar presente. E nada melhor do que a nossa casa para fazer isso, né? Estar num local ali aconchegante, onde você consiga se reconectar com você mesmo e se reconectar com os seus, estar presente. E aqui a gente pode pensar em inúmeras situações ao longo do dia, desde um momento ali, um espaço dentro de casa para descansar sozinho, para ler um livro. A gente estava agora há pouco conversando aqui com a Janaína Barros, o Página da Infância, e a importância de ler para as crianças, então de ter esse momento ali de aconchego numa sala de estar, por exemplo, mas de ter também um jantar com a sua família, sentados ali à mesa, sem celular e aproveitando aquele momento numa casa aconchegante. Então, é gostoso te ouvir falando sobre isso e saber que essa é uma das principais novidades. Porque se a Casa Cor traz isso, a gente sabe que esse vai ser o reflexo em muitas das casas daqui para frente. E acho que a gente vai colaborando com essa ideia de viver o hoje, de viver o presente. É a segunda edição no Parque da Água Branca, né? E nada melhor do que um parque para isso. Imagino que nem foi cogitado uma edição em outro local, né? Porque acho que tudo que a gente está falando vai de encontro com o parque, com a conexão com a natureza e com tudo isso, né?
0: O Parque da Água Branca é um oásis nessa cidade, né? E também é um lugar de desconexão, né? Porque a natureza também promove isso. Você falou muito bem, não dá para fugir das redes sociais, desse mundo de tecnologia, de inteligência artificial, mas a gente precisa estar consciente dos benefícios e dos malefícios que essa nova tecnologia traz, né? Então, você estando consciente é você fazer as escolhas certas e saber aonde que onde que eu posso.

0: me desconectar, me recuperar, me regenerar, me proteger também, né? Tem uma coisa de proteção, porque o mundo das redes sociais é um mundo de muita vulnerabilidade, né? A gente está exposto a todo tipo de golpe e de, enfim, de super exposição. E isso afeta muito a nossa saúde. Isso é comprovado cientificamente, né? Estudos com crianças, adolescentes e tudo mais. Então, é isso. O grande tema e a grande novidade, eu acho, que da Casa Cura esse ano é a leitura dos profissionais, estimulado pela curadoria, né? Pelo tema, pelos debates. A gente sempre faz muito palestra, muita conversa, muito filme, antes da mostra acontecer, estimulando os arquitetos a pensar o que é que te faz, o que é que te recupera, te regenera, o que é que faz você se sentir bem em casa, o que é que você gosta, né? Cada um fez a sua leitura. É. E é muito interessante, como eu te falei, tem muito essa coisa da volta ao passado, a um momento pré-internet, né? E a casa da fazenda, a casa da avó, a casa de campo, a casa da praia, você vai ver um pouco de tudo isso aqui, mas tem, é isso, muitas vezes é um cantinho de leitura, você falou muito bem, né? É uma biblioteca carregada de livros.
1: Um escritório aconchegante, né?
0: Um escritório, um ateliê para fazer artes, né? Para fazer trabalhos manuais. A gente sabe que a gente pesquisa muito, lógico, e a gente estimula muitos arquitetos antes. A gente sabe que o trabalho manual, né? Tricô, crochê, a cerâmica, o trabalho manual é extremamente recuperador da saúde mental, porque ele trabalha, você trabalhando com as mãos, você atinge um outro lado do cérebro, né? E aí você promove esse equilíbrio. E quando a gente fala mente e coração, no fundo é a busca do equilíbrio. A gente não vai conseguir viver e se isolar completamente desse mundo da tecnologia, mas a gente tem que equilibrar isso com outras coisas na vida. E a casa é o melhor lugar para fazer isso. A casa é o lugar onde você está protegido, né? E você também... você pode ser você, você pode, sim, praticar a sua espiritualidade, né? Você pode ter um altar, você pode fazer yoga, você pode ter a tua religião. E a gente sempre fala, cuidado, a inteligência artificial é a grande novidade do mundo, mas a gente precisa equilibrar com outras inteligências, inteligência psíquica, inteligência orgânica, inteligência emocional, né? E tudo isso, a casa é o lugar onde a gente pode ter tudo isso.
1: Tá? É
0: o seu lar, a sua morada. E aí tem um grande filósofo que a gente estudou bastante antes de lançar esse tema, filósofo italiano chamado Emanuele Cotia, que ele fala sobre o lar e a felicidade. Esse é o tema. E ele fala, não é qualquer morada, não é qualquer lar, tem que ser um lar com significado para o morador.
1: Sim.
0: É? Então, a gente foge daquela arquitetura, daquele design interiores padrão, né? Aquela casa branca. Foi muito interessante, porque enquanto a gente estava ali estudando e propondo o tema, o João Gomes, o grande, nosso grande agora jovem artista, cantor, compositor maravilhoso, deu uma entrevista num podcast qualquer falando disso. Eu não consigo um arquiteto que faça uma casa com alpendre para mim. Eu só quero uma casa com alpendre. Eu não quero uma caixa branca, né? Então foi muito legal. Isso repercutiu muito, né? Principalmente entre os profissionais de arquitetura.
1: Sim, e de ouvir, né? Ali, entender as necessidades.
0: De ouvir ele. Exatamente. Mas o que ele queria dizer é isso: a casa tem que ser um significado para o morador. Né?
1: É isso.
0: Não dá para você fazer mais um tipo, uma decoração, um design de interiores importado que remeta a uma estrutura muito mental hoje.

0: hoje é o contrário. É o morador que tem que dizer, tem que deixar claro o que, que tem que significado para ele.
1: E muito legal que a gente tem isso, né? Na Casa Cor, enfim.
0: E o resultado disso é que cada universo, cada pessoa é um universo à parte. Então, você tem uma amostra muito mais variada. Nós temos 70 ambientes aqui e representa 70 universos pessoais, universos particulares, né? Com significado de cada um dos profissionais, né? Mas Sim. que muitas vezes ele se remete a um outro personagem, né? No caso, como eu falei, o avô, o pai, enfim.
1: E muitos ambientes. Com todos esses ambientes que podem ser visitados e podem servir de inspiração.
0: Informação. Isso. E com cultura. Nós temos, por exemplo, só citar um ambiente pequeno, até um dos menores, de um arquiteto boliviano. E ele trouxe a cultura dos Andes, porque naquela região ali de Santa Cruz de la Sierra, Sim. das missões bolivianas. Então, é uma aula de história, inclusive, o ambiente dele, né? Porque ele trouxe todos os elementos dos tecidos dos sofás, das poltronas, a todos os adornos, os artesanatos, as artes, ele trouxe da sua terra.
1: Muito
0: né?
1: legal.
0: Estimulado por esse tema, né? O que é que tem significado para você?
1: Muito, muito bom.
0: O que é que faz sentido na tua vida?
1: A gente conversou com Pedro Ariel Santana, que é o diretor, curador da Casa Cor.

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0: Tatiana Vasconcelos e Fernando Andrade receberam a escritora Adriana Negreiros, que está lançando a biografia Dercy, a Diva Debochada. A obra celebra a trajetória centenária e transgressora da atriz e humorista.
1: A partir de agora, a gente vai falar aqui nesse espaço sobre a vida e a carreira de uma grande brasileira, Dercy Gonçalves, que está ganhando essa biografia escrita pela autora, pela escritora, jornalista Adriana Negreiros, que está conosco hoje aqui. Adriana, que prazer te receber. Seja bem-vinda.
2: Prazer todo meu, Tatiana e Fernando. Muito prazer estar aqui com vocês.
3: Obrigado.
1: Dercy, a Diva Debochada. Quero começar pelo começo, te perguntar quem foi Dercy Gonçalves, para eventualmente alguém que esteja nos escutando agora e não saiba. E o que te atraiu nela a ponto de você querer escrever sobre a vida e a carreira dela?
2: Eu vou tomar emprestadas as palavras do Sapa do Magalja, que foi um grande crítico teatral, que definiu a Dercy Gonçalves como a grande dama do teatro marginal brasileiro. Eu adoro essa definição, porque define muito bem a Dercy. A Dercy foi uma atriz que nasceu em 1907, que morreu em 2008, portanto teve uma vida longeva, conheceu o século XX inteiro, começou a atuar ali nos anos 20 ainda no Circo Mambembe e passou por diversos ambientes, passou pelo teatro de revista, pelo teatro, pelo rádio, pela televisão, pelo cinema e chegou a pegar o comecinho ali da internet explodindo como tal. Então é uma mulher que conheceu toda a indústria do entretenimento, muitas vezes

0: como testemunha, mas quase sempre como protagonista. E foi exatamente isso que me atraiu nela, Tatiana. O fato de eu não ter sido essa testemunha ocular ali de todas as transformações e de ter sido uma mulher também muito transgressora, uma mulher, né, usando aqui o clichê, muito à frente do seu tempo. Além de engraçadíssima, o que me garantiu anos de trabalho muito bom ao mergulhar na vida dela.
1: Bom, você faz um trabalho de pesquisa muito minucioso para escrever essa história de mais de 100 anos de vida de Dercy. E o livro, a gente nota o seguinte, que ele é cheio de notas, cheio de referências. Como é que foi sua pesquisa, Adriana? Que tipo de documentos consultou? Com quem conversou para falar dos detalhes da vida de Dercy?
0: Então, Fernando, eu faço muita questão de referenciar as notas para que se saiba que todas as informações que constam ali não são fruto da minha imaginação, porque a gente sabe que é muito difícil fazer uma pesquisa de um personagem que viveu tanto tempo e que começou a trabalhar ainda nos anos 20, e algumas histórias envolvendo a Dercy Gonçalves são tão fantásticas que um leitor mais desconfiado poderá até pensar, será que essa jornalista andou inventando essa coisa? Porque não é possível que isso de fato tenha acontecido. Por isso eu faço tanta questão de referenciar as informações. Mas eu tive basicamente três fontes de pesquisa. Em primeiro lugar, a fonte prioritária foram os jornais, as revistas de época. A Dercy foi uma mulher que viveu sob os holofotes desde o começo da carreira, portanto ela teve a vida muito escrutinada pela imprensa. Há muita documentação sobre a Dercy Gonçalves, o que também é muito revelador da forma como o Brasil vê mulheres como a Dercy Gonçalves. Então essa foi a minha fonte mais importante de informações. Além disso, eu consumi uma vasta bibliografia, não apenas sobre a Dercy, também como sobre os ambientes pelos quais ela circulou, teatros de revista, sobretudo. E em relação a isso, há um livro que foi fundamental para mim, que é uma biografia que foi lançada em 1994 pela Maria Adelaide Amaral, que é um relato em primeira pessoa da Dercy para Maria Adelaide. Ali me serviu como um guia. E além disso, eu também entrevistei pessoas que tiveram a sorte de conviver com a Dercy, como Daniel Filho, como Boni, como a própria Maria Adelaide. Houve um personagem que foi muito importante para a execução desse livro, que é o Homero Cossack, que era um dentista, que depois acabou virando ator, que foi namorado da Dercy, foi um dos melhores amigos dela. Então foram essas as três principais bases ali de pesquisa que eu tive a meu dispor.
2: Me chamou a atenção, Adriana, que tem algumas versões diferentes sobre a mesma história e muitas dessas versões diferentes foram contadas pela própria Dercy em situações diferentes. Como é que foi o seu trabalho de checar esses fatos? Porque se ela disse uma coisa num tempo e outra coisa no outro, qual foi o caminho que você pegou para tentar checar essas informações?
0: Então, Tatiana, nesses momentos eu quase enlouqueci. Ai, porque às vezes eu tinha ali uma versão para o começo da vida da Dercy e pensei, pronto, tô tranquila. E aí quando eu ia ler uma entrevista dela, logo na mesma época, ela contava uma história com detalhes diferentes e às vezes com detalhes que eram muito importantes, como localização, ano. Então, o que eu tive que fazer foi aquele trabalho de repórter desconfiado. Por exemplo, ela contava que em 1924 ela havia sido agraciada com uma cantoria de uma música pelo Eugênio Pascoal, que viria a ser o parceiro dela de atuação. E aí eu fui checar, a música só seria gravada em 1927, também se bom aqui, a Dercy fez uso de uma certa licença poética. Eu procurei, na medida do possível, chegar à versão verdadeira. Claro que isso nem sempre é possível, ainda mais com uma história que aconteceu 100 anos atrás, e nessas ocasiões o que eu faço é reconhecer para o leitor a minha incapacidade de chegar à versão correta. Então, Gil, olha, há duas versões aqui e até onde eu consegui alcançar, não dá para cravar qual é a correta, mas isso, sabe, Tatiana, muitas vezes eu pensava assim, nossa, a Dercy é meio mentirosa, assim, meio mitômana, mas não era exatamente isso, porque nessa época era muito comum que os artistas também criassem uma certa versão romance, ainda hoje é assim.
2: Sim.
0: Mas na época mais ainda, de criar uma certa versão romanceada sobre a sua origem, como começou a trabalhar, para dar também ali um pouco mais de emoção e de picardia para o começo da sua carreira, e a Dercy também entrou nessa muitas vezes.
1: Eu fiquei te imaginando você assim no seu escritório escrevendo sobre ela e eu me lembrei de uma história muito legal. Quando a gente conversou com o Rui Castro aqui, ele contou que quando vai fazer uma biografia, ele respira a época do biografado. Então, quando ele foi escrever, por exemplo, sobre a Carmen Miranda, ele só ouvia a música da época, só via ali, filme da época, tudo era da época, ele ficava sem saber.

0: sabe?
1: Monotemático.
0: Total, total, total. Como é que foi para você? Teve essa referência? Quanto tempo também você ficou nesse projeto?
2: Olha, Fernando, esse é o meu sonho de consumo, assim, ter uma vida como essa do Ricastro, que escolher um personagem e mergulhar.
1: Esquece o resto da vida e só mergulha nessa história.
0: Nada mal, eu concordo.
2: Como naquela música do Chico que ele fala sobre isso, né, que esquece do mundo lá fora, mas eu queria muito poder fazer isso, mas infelizmente eu trabalho na redação de um portal de notícias do UOL, então eu não posso me dar esse luxo. Eu mergulho nesse universo nos momentos de folga, nas noites e nos feriados e finais de semana em que não estou de plantão, então nessas ocasiões eu acabo mergulhando mesmo no universo, mas eu diria que esse é um luxo para poucos esse. Mas ainda assim eu procuro ler muito material da época, então, por exemplo, a literatura que eu consumo ali por prazer, ela acaba sendo muito relacionada à época do biografado, e também uma certa maneira de gerenciar ali o tempo, né?
1: Uhum. A gente segue sonhando com o teto todo nosso, né, Adriana?
2: Nossa,
1: vamos lá, vamos falar um pouco da vida e da carreira da Dercy, então, que nasceu Dolores em Santa Maria Madalena, no Rio de Janeiro. Conta um pouco para o nosso ouvinte como é que foram a infância e a juventude dela, Adriana, até que ela deixa a cidade natal.
2: A Dercy nasceu em 1907, numa pequena cidade chamada Santa Maria Madalena, que fica na Serra Fluminense. Ela era filha de um costureiro que dizia que era alfaiate para atribuir um pouco mais de nobreza à atividade, mas no fundo era um costureiro, e de uma lavadeira de roupa. A Dercy teve 8 irmãos, e eu começo o livro contando que ela está no velório de um desses irmãos que tinha acabado de falecer. E naquela ocasião ela contava 4 irmãos vivos e 4 irmãos mortos. Era uma família de condições materiais muito precárias. E em dado momento, a mãe da Dercy, quando ela ainda era muito pequenininha, resolveu tentar a vida no Rio de Janeiro. Também porque enfrentava uma série de violências por parte do marido, o pai de Dercy. Então, Dercy passou a ser criado por um pai que era violento, que a Dercy depois descreveria até como um sujeito de personalidade sádica, porque parecia sentir um certo prazer em bater nas crianças. Foi criada ali meus irmãos um pouco de qualquer jeito, um pouco sendo criada pelas irmãs mais velhas e pelos parentes, vivendo uma situação muito precária, e teve uma alfabetização também muito reduzida. Ela só pôde estudar até o terceiro ano primário, e sempre sonhando com essa vida fora de Santa Maria Madalena, fora das garras do pai violento. E ela contava naquilo que até um certo clichê para quem mora entre as montanhas, que é o fato de que ela sonhava em saber o que havia por trás das montanhas de Santa Maria Madalena. Então, em determinado momento, ela resolve sair da cidade para tentar a vida como artista, mandembe, mas o sonho dela não era ser comediante ou ser uma grande atriz. Ela até tinha uma certa referência das atrizes do cinema mudo, mas o que ela queria mesmo era ser cantora. Saiu de Santa Maria Madalena com essa intenção e começou a vida efetivamente como cantora, mas ela teve um problema, que foi uma tuberculose, logo no começo da carreira, quando ela já estava começando a se estabelecer no Rio de Janeiro, ali na Praça Tiradentes. E essa tuberculose afetou as cordas vocais da Dercy, que era inclusive muito boa cantora e muito recebia boas críticas da imprensa pela atuação dela como cantora, mas isso afetou, e quando ela voltou a tentar trabalhar dessa maneira, percebeu que já não era mais a mesma cantora, e teve então que encontrar na comédia um caminho para continuar ainda no teatro. E como ela era engraçadíssima, como ela era muito rápida, tinha muito espírito, essa foi uma opção que acabou dando muito certo para ela.
0: Como é que ela chega no teatro? Ela fala que sempre foi o grande amor dela. E como fazer teatro com primor, como ela fazia, sem decorar texto? Ela não gostava disso.
2: Nossa, isso é uma loucura, Fernanda, e não é que ela não gostasse apenas, ela não tinha as condições técnicas para tal, porque ela era uma mulher pouquíssimo escolarizada, ela tinha habilidades muito reduzidas de leitura. Então, por mais que alguém entregasse o texto a ela e pedisse que ela decorasse, ela não conseguia ler. Ela dizia, eu vou ler e durmo, mas na verdade era uma forma de dizer que não conseguia captar o que estava escrito ali. Então, o que era comum que ocorresse, que alguém próximo a ela lesse o texto do espetáculo que ela iria interpretar, e ela captava o sentido geral daquilo ali, e no palco era com ela, e ali os diálogos eram com ela, e ali ela improvisava, o que para ela e para o público era maravilhoso, porque ela era muito rápida, muito engraçada, mas para quem contracenava com ela, vocês vão imaginar, era uma loucura.
1: Imagina.
0: O diretor, imagina o diretor.
1: Imagina quem contracena.

0: precisa de uma deixa, né? Nossa senhora.
1: Que desespero. Ela já acreditava em deixa. Esse negócio de deixa é para quem não consegue pensar rápido. Ela defendia que vocês têm que pensar rápido.
0: Muito bom. Bom, mas então, como é que ela chega ao teatro? Ela foge de Madalena com um grupo de teatro, né?
1: Essa é uma das histórias que são obscuras. Ela diz que foge com um grupo de teatro, mas eu não consegui checar se esse grupo de teatro de fato passou por Santa Maria Madalena. Ela fala que foi a companhia de Maria Castro, uma atriz que frequentava ali a região, mas não há nenhuma informação que confirme essa versão dela. O que se sabe é que ela saiu de Santa Maria Madalena ali no começo dos anos 20, quando tinha por volta de 17 anos, e começou a atuar nos circos do interior. E atuava muito como cantora e fazia alguns números, mas era basicamente cantando. E foi assim, pela música, que ela chegou à Praça Geradentes do Rio de Janeiro. Antes de chegar ao Rio de Janeiro, passou também por Santos, passou por algumas cidades do interior paulista, e era aquela coisa do artista Mambembe, que vai ali saltando de cidade em cidade, até chegar ao Rio de Janeiro, na Praça Geradentes, que era um espaço com vários teatros populares, e até se consegue, então, uma vaga em um desses teatros para cantar, para fazer os espetáculos como cantora regional, que era como se chamava. E ela tinha realmente assim, muita habilidade para isso, ela cantava com muita doçura. A gente não consegue imaginar desse tão escrachada, mas ela era muito elogiada pela maneira doce com que ela conduzia ali a sua cantoria.
2: Como é que esse escracho... Eu adorei quando você falou sobre o crítico que tinha dado a referência, tinha feito a referência a ela sobre o teatro marginal. É bem exatamente isso. Então, como é que o escracho, a irreverência, a boca suja, começam a imprimir uma marca em Dercy?
0: E que custos isso teve para ela, né?
2: Boa.
1: A primeira ocasião que ela percebeu que era engraçada, que o escracho fazia bem a ela, foi quando ela quando ela conseguiu um trabalho, após ter as cordas vocais comprometidas, ela conseguiu um trabalho como atriz cômica, que é como se chamava na época, mas que era para fazer uma ponta. Então era um espetáculo do Jararaca e Ratinho, que era uma dupla muito famosa ali na ocasião, e ela tinha que, em determinado momento, atender um telefonema no palco, e o telefonema era a deixa para que ela introduzisse o Jararaca e o Ratinho, né, no palco. Mas ela pensou, puxa vida, eu vou só atender um telefone e vou ser escada para esses dois caras, eu sou tão talentosa. E pegou o telefone e, em vez de fazer o que era combinado, começou a zombar, começou a criar um diálogo com uma pessoa fictícia. E essa era a época em que a telefonia estava chegando no Rio de Janeiro e ainda era muito precária, então tinha muito chiado. E aí ela, para fazer uma graça, começou a fingir que não estava ouvindo. O quê? O quê? Como se tivesse uma interferência no telefone. E aí, em determinado momento, ela falou assim, eu acho que eu vou... Não falou isso, mas ela cuspiu no bocal para ver se o bocal funcionava. Uma coisa bem grotesca, assim, quase do circo do palhaço. E a plateia adorou aquilo, adorou. E ela não só cuspiu no bocal, como cuspiu na plateia também. E as pessoas acharam que era engraçadíssimo. E o diretor, vendo aquilo, né, podia ficar muito chateado porque ela tinha fugido do script, mas achou que funcionou tão bem que resolveu incorporá-la ao espetáculo. Então, a vida da Dercy como atriz cômica começa aí. Agora, o palavrão, ele entra oficialmente na vida da Dercy em 1951. Tem até o ano exato disso. Porque nesse ano, um grupo de teatro amador da Universidade de Coimbra, que eram os estudantes de Direito e Medicina, que tinha esse grupo de teatro amador, foram ao Rio de Janeiro para fazer uma apresentação, mas eles eram muito amadores, mas chegaram no Rio de Janeiro com áreas de grandes estrelas do teatro internacional. E foram recebidos pelo presidente Getúlio Vargas, e houve toda uma pompa para recebê-los no teatro, com a presença do Getúlio, e a Dercy foi uma das convidadas para esse espetáculo. Em dado momento da peça, era uma interpretação de uma peça do Gil Vicente, um autor português, os portugueses diziam assim: opa, estou todo cagado, né? Eu estou aqui emulando o sotaque português nas minhas impossibilidades. E as pessoas tiveram um ataque de riso e a Dercy pensou, opa, tá para mim. Se eles riram com essa bobagem, já estou todo cagado. Gente, não sei se eu posso falar palavrão aqui no
0: ar. Olha, você pode o que você quiser, Adriana, fica à vontade.
1: Mas aí a frase da Dercy foi, se eles riram com estou todo cagado, como será que eles não vão reagir quando eu falar, isso é do cu da sua mãe? É uma coisa que nem é tão engraçada assim, como que eu tô falando, mas na boca da Dercy fica engraçada. E ela achou que era uma boa ideia e resolveu incorporar isso aos seus espetáculos a partir daí. Agora é curioso, né, Tatiana, porque você falou sobre as dificuldades. A peça dos portugueses foi, assim, super aplaudida pela crítica, que eles eram irreverentes, eles eram... No

0: máximo usados, e já quando a DC resolveu incorporar os palavrões, aí ela era uma mulher pornográfica, imoral, que atentava contra os bons costumes, ela enfrentou uma série de dificuldades que os homens que faziam aquilo que ela começou a fazer não tinham o mesmo problema.
1: Nós separamos aqui, foi difícil, nosso maestro ficou aqui durante uma hora tentando separar trechos possíveis de serem vinculados a esse horário, mas vamos matar uma saudade aqui, vamos lá.
2: Vai.
3: Fizeram esse quadro aqui, eu não sei, não
4: esse
3: sei
4: é
3: por
4: meu pai. Ah, esse não é meu pai.
3: Quem é?
4: Eu sei lá quem é essa p***, eu não sei quem é.
5: Não tô querendo puxar o saco, não. Você está bonita, você está jovem, você tem um astral maravilhoso.
4: Eu acho que ele quer me c***.
6: Uma pergunta. Você falando nesses termos desses bebês, você não tem medo de ser processada por isso?
4: Primeiro que eu tô tentando, de puta.
7: Comendo feijoada meia-noite?
4: Eu como qualquer hora. O estômago não tem olho pra saber que hora que eu tô comendo.
8: Tô braba. Sou uma mulher que eu falo na cara o que eu quero.
4: Vai me dar flor?
9: Olha aqui,
4: eu tenho ódio de flor.
10: Parabéns, porque foi o primeiro dia que você fez a comida sozinho e que ficou divina, realmente.
4: Deixa eu acabar de comer, ô cara. Comer e dormir são as duas coisas primordiais. E cagar também, cagar é bom. A cagar é ótimo.
11: Eu engraçado que estão pedindo pra me doar meu corpo. Olha, eu não tenho, eu já tirei um ovário, eu tirei apêndice, eu tirei o estômago, eu tirei a vesícula, agora só falta xereca.
12: Filosofia de minha vida. Quem quiser, acompanha. Quem não quiser,
13: simples assim.
1: Ai, que demais.
13: Adorei, adorei. Adriana não poupou ninguém na hora de nomear os capítulos desse livro. Na abertura do Estúdio CBN, Fernando me fez ler aqui alguns.
1: Que Adriana. Deus, né?
13: Eu fui adorei. Até onde eu pude também, essa hora e tal.
1: Você caprichou, hein?
13: Mas você caprichou, Adriana.
0: Olha, mas eu quis fazer essa brincadeira, porque o livro, ele, embora seja também muito engraçado em alguns trechos, ele também tem muita tragédia. A vida da Bessie foi muito difícil. Então, os capítulos com esses títulos, com mais picardia, a ideia era promover um certo equilíbrio ali entre os palavrões da DC e a vida dela, que realmente não foi fácil.
13: Eu fico imaginando, sei lá, uma mulher gargalhar é visto hoje, 2026, como algo nossa, sei lá, fora do padrão. Você imagina a Dercy Gonçalves em 1950, falando esse monte de palavrão, esse monte de absurdo. Transgressor é pouco, né, Adriana?
0: Pois é, e sabe o que é mais engraçado, Tatiana? É porque ela era muito transgressora, ela tinha um comportamento que era que a gente poderia definir como empoderada, embora essa palavra seja dos tempos atuais, mas ela tinha uma birra tremenda com as feministas. Ela falava, feministas são umas babacas, feminismo é falta do que fazer. Ela tinha um comportamento que era completamente feminista. Ela nunca foi uma mulher que sacralizasse a maternidade. Ela achava que as mulheres tinham que ser mãe apenas se quisessem. Ela não queria, por exemplo. Ela falava, eu não quero ser mãe, eu quero ser artista. Era uma mulher que dizia uma frase que poderia ser apropriada pelo feminismo contemporâneo, que é, cada um manda na sua xereca.
13: Maravilhoso.
1: É título de um capítulo. Eu não li, ainda bem que você falou.
13: Esse eu podia ter lido no ar e ela
1: Eu falei,
13: orgulho.
1: É o três.
13: Droga.
0: Mas sabe que ela... Mas ela era tão contraditória, porque ao mesmo tempo que ela falava essa frase ótima, ela dizia que as mulheres preferencialmente deveriam se casar virgens. E ela fez muita questão que a filha dela, Desse Mar, se casasse virgem, ao que consta, né? Jamais saberemos, mas ao que consta, Desse Mar seguiu essa recomendação da mãe, e ela era muito conservadora em relação à intimidade. Então é uma personagem muito contraditória e que nos ensina, inclusive nesses tempos em que vivemos, em que temos dificuldade de lidar com as contradições, nos ensina que nós seres humanos somos assim mesmo, somos, nem sempre agimos como falamos.
13: Complexos, né?
1: Ela pediu para ser enterrada de pé? Que história é essa?
0: Ela pediu.
1: Por quê?
0: Ela dizia que mulher como ela não podia descansar nem depois de morta, não podia se deitar nem depois de morta. E que fazia questão de ser enterrada em pé, e mais uma das ousadias e excentricidades da DC. E ela, de fato, foi enterrada em pé. Mas o curioso é que ela, depois que foi enterrada de um jeito ali um pouco complicado, então as cordas ficaram do lado de fora, ali no túmulo não ficou muito bonito, ficou muito feio. E uma amiga da DC começou a ficar incomodada com a aparência ali do túmulo e pediu para que abrissem, tirassem

0: a tampa e colocassem as cordas dentro. Mas quando fez isso, viu o caixão em pé, ela pensou, essa é uma professora chamada Ana Paula Feijó, de Santa Maria Madalena. Ela pensou, puxa vida, desse tá em pé nesse caixão, deve estar, tá, não deve estar tá conseguindo descansar. E ficou imaginando a situação que era do corpo ali. E aí pediu para uns rapazes que estavam ali para deitarem o caixão. E eles deitaram, e finalmente cobriram novamente, mas o que ela fez ali na prática é um crime, que é violação de túmulo. E ela guardou segredos disso durante muito tempo. Mas ela dizia, ela que falava com a Desi, falava, Desi, olha, eu sei que você pediu para você deitar em pé, mas você precisava descansar, então se você estiver com bronca, reclama aqui comigo, não reclama com os meninos que deitaram você.
1: Vem puxar o meu pé.
0: Eu venho puxar o meu pé. Mas é curioso, a minha editora, Daniela Duarte, da Objetiva, quando ela leu, ela falou assim, olha que interessante, tinha que ser uma mulher para perceber que uma outra mulher precisava descansar do jeito certo. Eu achei isso bonito até.
1: Muito bom, muito bom. Adriana, é muito bom te ler, né? Como é bom ler um livro bem escrito. Adriana Negreiros, autora de Dercy, A Diva Debochada, publicação da editora Objetiva, um deleite. Obrigada por estar aqui conversando com a gente, falando tão lindamente sobre Dercy.
0: Muito obrigada, Tatiana Fernanda. É sempre um prazer, agradeço muito.
2: Rossandro Klinger faz uma reflexão sobre os efeitos da cobrança pela perfeição.
3: Oh, meu...

O cantor e compositor mineiro, Vander Lee, escreveu uma súplica que parece simples e carrega um peso enorme. Pede ao Pai o direito de dizer coisas sem sentido, de não ter que ser perfeito, de escapar por um momento do pretérito, do sujeito, do artigo definido, da gramática da vida que exige que tudo esteja conjugado corretamente o tempo todo. Fiquei com essa imagem: pretérito, sujeito, artigo definido. Três palavras que juntas descrevem o que a perfeição cobra da gente. Que você saiba de onde veio, que ocupe o lugar certo na frase, que esteja sempre bem determinado, sem ambiguidade, sem margem. A vida virou uma redação que não pode ter erro, feita pelo ChatGPT. E tem gente que vive assim, pesando cada palavra antes de falar, medindo passos antes de dar, ajustando os sentimentos antes mesmo de sentir. Como se existir fosse uma prova que você precisa gabaritar. A família esperando nota, o trabalho resultado, e a sociedade cobrando a coerência que ela não tem. E dentro de tudo isso, uma alma que só queria às vezes dizer uma coisa sem sentido, dar um sorriso sem motivo ou cometer um erro sem já ser condenado. A perfeição é uma jaula com boa iluminação, parece lugar seguro, mas ninguém respira bem lá dentro. O pai que Vander Lee invoca na música não é só o pai biológico. É tudo que nos formou e nos ensinou que existir bem é existir corretamente. Aquela voz interna que revisa antes de entregar. Pedir licença para ser imperfeito não é fraqueza. É o ato mais corajoso de quem passou o tempo demais tentando acertar a gramática e esqueceu que a poesia vive exatamente onde a gramática falha. E é ali, exatamente ali, que a gente finalmente respira.

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0: Luiz Fernando Correia traz detalhes da Pesquisa Nacional de Saúde Escolar. Um recorte mostra o fato de que 3 em cada 10 adolescentes de 13 e 17 anos afirmaram na pesquisa que já tiveram vontade de se machucar de propósito.
1: Foi olhar os dados lá da Pesquisa Nacional de Saúde Escolar, e esse é um estudo bastante amplo, importante, que traz uma série de recortes importantes para que a gente possa fazer algumas análises. Se eu define uma delas para trazer aqui para nós, que trata aí sobre esse comportamento dos jovens com eles próprios.
2: Pois é, Milton, um dado muito duro que saiu dessa pesquisa e que passou um pouco batido nas análises é o fato de que 3 em cada 10 adolescentes de 13 a 17 anos afirmaram na pesquisa que já tiveram vontade de se machucar de propósito. Isso não é uma conta à toa, nós estamos fazendo uma ideia, se você pegar uma sala de 30 alunos, são 10 alunos dessa sala, né? 18,5% deles sempre ou na maioria das vezes pensam que a vida não vale a pena ser vivida. Então, o IBGE, em cima desses dados, calculou que cerca de 100 mil estudantes tiveram uma lesão autoprovocada no ano anterior da pesquisa. Essa pesquisa avaliou 118 mil adolescentes entrevistados em mais de 4 mil escolas públicas e privadas no país todo. Então, o que a gente tem por trás disso tudo, Milton? Pressão acadêmica, estabilidade familiar, violência, isolamento e o consumo intenso das redes sociais, que mostram vidas perfeitas, enquanto o jovem que está de fora ali vendo aquilo se sente péssimo por dentro. Se a gente for olhar por gênero, a disparidade é pior ainda. 41% das meninas se sentem tristes com frequência, contra 16% dos meninos. Em todos os indicadores analisados, tristeza, vontade de se machucar, sentimento de que a vida não vale a pena, as meninas tinham números muito piores. E a gente sabe que isso vem da pressão estética que recai sobre as meninas no ambiente digital. A satisfação com a própria imagem corporal caiu para todos os estudantes desde 2019, de 66,5% para 58%. E aí esse adolescente ou essa adolescente olha para o TikTok ou para outra rede cheia de filtros e padrões impossíveis, ou seja, a receita para o desastre perfeito. O nível de insatisfação com o próprio corpo, Milton, é um preditor clínico cientificamente comprovado de transtornos de humor e ansiedade em adolescentes. Uma revisão sistemática publicada no Journal of Child Psychology and Psychiatry em 2024 já mostrava que o uso excessivo de mídias sociais com foco em comparação social está associado a maiores índices de depressão e ansiedade em adolescentes, especialmente do sexo feminino. E o que tem do outro lado? Menos da metade desses alunos estudam em escolas que oferecem algum tipo de acolhimento psicológico. Na rede pública, esse número cai para 45%. Psicólogo contratado diretamente pela escola, apenas disponível para 34% dos estudantes brasileiros. Ou seja, dentro da sala de aula, esse jovem está passando por todo esse estresse, todo esse problema, e o professor está sobrecarregado, muitas vezes é o único adulto que consegue perceber alguma coisa errada sem ter condição, sem ter preparo, sem ter treinamento específico para lidar com isso. 26% dos estudantes afirmaram sentir constantemente que ninguém se preocupa com eles. Isso é isolamento emocional, Milton. Um dos maiores fatores de risco que existe para transtorno mental grave. Então, o que a gente precisa fazer? Não tem uma resposta simples, é óbvio. Mas tem três coisas importantes: escuta ativa sem julgamento, uma normalização pela busca de ajuda profissional, ensinar as crianças que isso é normal, isso é útil, é importante, pressão política pública para que o governo leve saúde mental para dentro das escolas. Esses dados não são para nos paralisar, não são para possíveis candidatos a candidatos quererem fazer lacrar na internet, são para acordar a sociedade. Se você tem um adolescente em casa, começa pela conversa, mas não começa cobrando não, gente. Nada de falar de nota, de futuro. A conversa é, como é que você está de verdade hoje? E, enfim, a gente sabe que existe ajuda, é importante sempre lembrar recursos como o Centro

0: de valorização da vida, o CVV, disponível 24 horas pelo número 188, também precisa ser divulgado entre os jovens, Milton. A gente precisa lembrar que saúde mental não é luxo, saúde mental é direito e precisa ser cobrado, principalmente num ano como esse, né?
1: Patrícia Kogut indica para Tati Vasconcelos e Fernando Andrade a sexta temporada de Sessão de Terapia, disponível no Globoplay. Texto refinado, elenco de peso e grandes atuações fazem da série uma das melhores produções nacionais.
2: Bom, vem aí mais uma temporada de uma série sobre a qual a Patrícia já falou aqui, que faz o maior sucesso, né, Patrícia?
3: Então, a série argentina, meu querido Zelador, é a quarta temporada, então é a nova temporada que acaba de chegar à Disney Plus. São 7 episódios, eu assisti assim, maratonando, eu acho que quem gosta dessa série vai fazer isso. Ela é criada pelo Mariano Con e Gaston Duprá, é uma dupla que assim, só produziu coisas maravilhosas no streaming no cinema também. E aquele audiovisual argentino assim, maravilhoso, que dá um show. A gente acompanha uma nova aventura desse personagem que se chama Eliseu. Ele é porteiro de um prédio de classe média alta em Buenos Aires, então é um microcosmo que reflete o macrocosmo, que é o mundo das relações, dos conflitos entre as pessoas, das réguas morais. Tudo que acontece no prédio reflete comportamentos que a gente vê comumente, assim, digamos, em sociedade. Tem muito humor, é uma comédia, e dessa vez o Eliseu, que é esse personagem que é um cínico, ele é do mal, assim, ele é cruel, ele tem prazer em ver as pessoas, ele é muito gentil, cordial, mas ele é um mau caráter. Ele vira um conselheiro do presidente argentino. Então, tem aí também embutido dessa vez, nessa temporada, mais um tipo de crítica. Assim, a série abre uma janela nova para falar das relações na política, as que são falsas, as que são oportunistas, e fala da política argentina, cheio de recadinhos, dos problemas econômicos que eles vivem lá, tudo com muito humor, muito afiado. Então, a quarta temporada tá assim, ainda melhor, se é que isso era possível. Então, super recomendo.
2: Adorei, adorei. Quantos episódios, Patrícia, essa temporada? Desculpa.
3: São 7 episódios de pouquinho menos de 40 minutos. É curtinho.
2: Tá.
3: Assiste rápido, curtindo, tem um suspense que atravessa a história inteira. Então, o último capítulo que fecha essa história, esse enredo, é muito legal, são soluções muito criativas, é uma fábula, vale a pena.
2: Legal.
4: E agora, vou te contar, eu perdi minha companheira pro Selton Mello. Perdi, não para de assistir mais Sessão de Terapia, juro pra você. E ela é da área, tá adorando.
2: Mas é que é boa demais, né?
3: Não, isso aí não é traição, isso aí tudo bem, né?
4: Tá liberado.
3: É o Selton Mello, que é um gênio da nossa televisão, cinema. Ele é um cara assim, multitalentoso, e a gente agora vai falar de Sessão de Terapia, uma série espetacular, escrita pela Jaqueline Vargas. Eu não quero esquecer de citar o nome dela, que é a roteirista, porque é um texto assim, de um nível.
2: Ai, que bom que série assim, bem escrita, né?
3: É demais, assim, ela é culta, ela é afiada, o texto é natural, porque é uma combinação muito refinada, né? Então, Sessão de Terapia, ela estreou em 2012 no GNT. Essa estreia de agora, que a gente está falando hoje, é a sexta temporada que chegou ao Globoplay. Houve uma interrupção de 5 anos entre a quinta temporada e essa. A história original...

0: Israelense. E depois ela chamava-se Betty Pullen, tá? É uma história que se passa sempre num consultório de psicanálise com um psicanalista e um paciente. A gente acompanha 5 dias na semana, 5 sessões com personagens diferentes, e depois a gente acompanha a supervisão dele. Ele vai numa sessão de análise. Então é um tipo de roteiro que favorece muito o ator, porque são dois atores, parece uma peça de teatro. Ela foi adaptada no mundo inteiro, ela fez muito sucesso e depois foi adaptada de uma maneira muito feliz aqui no Brasil. O Celton, além de viver o Caio, o psicanalista, ele também dirige. É um projeto dele, que ele abraçou como ele abraça as coisas dele. Ele é um cara visceral no que ele faz, né? A gente vê isso em tudo que ele faz. E assim, essa série é de um capricho, é de uma beleza, é de uma qualidade. O Globoplay está subindo 5 episódios toda sexta-feira, tem 10 episódios lá. O elenco, também queria mencionar o elenco, não quero esquecer ninguém.
1: Sei que tem Alice Carvalho.
0: Alice Carvalho, assim, é uma coisa, essa
1: Ela é
0: atriz, ela
1: também uma gênia, né? Nossa
0: Nossa,
1: Senhora, como é boa.
0: é um
1: É.
0: furacão, ela é tudo de bom. Todo mundo é bom, tá? Todo mundo que tá na série. O Paulo Gorgulho, que é um
1: Uau.
0: ator maravilhoso, Grace Passou, Bela Camelo, Alice Carvalho, Olivia Torres, enfim, é isso.
1: Elencão.
0: Elencão, elencaço, assim, olha, a série é maravilhosa, não percam. São 2 dicas boas essa
1: Adorei,
0: semana.
1: Patrícia. Faz aquele resumo para o
0: Tá?
1: nosso ouvinte, então, por favor.
0: Então, a quarta temporada de Meu Querido Zelador chegou à Disney. Vai lá que Eliseu, o porteiro, está cada vez mais malvado. E a sexta temporada de Sessão de Terapia, estrelada e dirigida pelo Selton Mello, maravilhosa, no Globoplay, imperdível.
2: João Marcelo Boscoli celebra o centenário de Miles Davis, o trompetista que revolucionou o jazz. Escute a conversa com Tati Vasconcelos e Fernando Andrade.
3: Vamos lá,
4: Olha, tem antes do Miles
3: centenário de
4: Davis
3: Miles Davis, vamos lá.
4: Nasceu em 26, naturalmente, tem 100 anos, primeira conclusão inteligente.
3: Não morreu, né?
4: Não,
3: Não,
4: ele não
3: não morreu.
4: morre, Miles Davis não morre. Bom, é uma figura interessantíssima, é um homem nascido no, na década de 20, é um homem negro americano que não vem de uma situação econômica complicada, ele tinha uma situação muito boa econômica. E isso permitiu que ele tivesse, desde os 12 anos, a chance de escolher o trompete como que ele ia fazer da vida. A mãe inicialmente queria que ele tocasse violino, mas acabou ganhando de um amigo da família um trompete. E aí sempre teve uma formação, teve apoio, foi estudar na Juilliard, né? E lá na Juilliard ele começou a ser o Miles, né? Ele resolveu sair da Juilliard porque, segundo ele conversou com o pai, eles estão me atrapalhando, né? E abriu mão disso para tocar com Charlie Parker, Dizzy Gillespie. Aí ele entra nessa era do bebop, né? Uma era muito importante. Sempre lembrando, é claro que é uma leitura ampla, assim, né? Mas anos 20 era de ouro do jazz. O nome jazz, primeira vez chega ao disco só na metade da década dos anos 10. Então é um negócio ali novo. Então era de ouro do jazz nos anos 20. A era do swing, as grandes orquestras, a música para dançar, anos 30. Nos anos 40, claro, as coisas não param, elas vão se sobrepondo. E nos anos 40 é o momento que os músicos dão um passo à frente e trazem a questão autoral, solo, e também acho que influenciado por tudo que li, pela velocidade dos centros urbanos, a aceleração e tal. E o Miles também estava nessa cena toda, né? Ele não estava exatamente brilhando ainda nos anos 30, né? Porque ele nasceu em 26, mas no início dos anos 40, ele já abriu mão da Julia e foi trabalhar com o bebop, né? Eu separei aqui alguns momentos dele, vou passar rapidinho por cada um, mostrar a influência.

a importância dele aqui nesse curto espaço de tempo é muito difícil, mas no final dos anos 40 ele começa a desenhar aquilo que se convencionou chamar depois do cool jazz, né? Até a palavra, a atitude, o temperamento, que nos anos 50 brilhou bastante, ele já fez, começou a desenhar isso no final dos anos 40, em 49. O nascimento do cool, The Birth of Cool, né? Miles Davis, final dos anos 40, primeiro trecho de hoje, primeira pegada. Vamos lá.

0: bem.
1: Vamos lá. É, vamos dar um pulo nos anos 50. Grande. O álbum mais vendido do jazz, o álbum mais comentado do jazz, né? Que é o Kind of Blue, né? Onde ele parte de um tratado de harmonia e propõe, assim, a partir disso, uma música difícil de transformar em palavras. Ela tem muito espaço, ela dialoga com o silêncio de uma maneira única, assim. É baseada em solos, né? Em conversas que acontecem ao vivo entre os músicos, conversas musicais, naturalmente. Então a gente chega ao Kind of Blue. Vamos lá.

0: João, quando ele coloca o nome do disco de Kind of Blue, ele quer dizer o quê?
1: Olha, normalmente tem muitas coisas, há livros escritos sobre isso, há pessoas que trabalharam no disco, que tem versões e tal. A mais pop, né, a mais conhecida é porque o próprio blues tem um tipo de resolução harmônica, primeiro grau, quarto grau, quinto grau, e ele prepara o blues e na resolução ele vai para um outro lugar, né? Então tem essa visão também de ser kind of blue, é tipo blues, entendeu? Mas não é exatamente blues, porque harmonicamente numa hora específica, né, onde o formato pede, ele vai para um outro lugar, né? É muito interessante. O Miles gravou muito, gente. Ele gravou às vezes dois álbuns num dia, três álbuns num dia. Gostava muito de gravar sem ensaiar, fazendo as coisas no estúdio. Não gostava de ensaiar pro show, porque ele queria o imprevisível. E ele dizia que o imprevisível não dá para você ensaiar. Bom, o Miles no final dos anos 50, né? Tava nessa evolução do jazz, ainda assim o jazz clássico, né? Sempre propondo coisas diferentes, mas ainda não tinha colocado, nesse momento que a gente vai visitar agora, o jazz na tomada. Eu vou colocar um trecho do segundo quinteto, que é o que mais gosto do Miles, que é, ele se chama Rapaziada Nova, Wayne Shorter, Ron Carter, Tony Williams e Herbie Hancock. O segundo quinteto, vamos lá.

Tatiana, como todo mundo ama, né? O Miles conheceu uma pessoa, se apaixonou pela Bette Davis, que é uma cantora, uma figura muito importante na música, no, na música geral, no funk. Era uma figura também que estudava moda e manjava muito de muitas coisas, assim. E influenciou o Miles completamente no tipo de música que ele estava ouvindo. Ele sempre tocou no Festival de Newport, que é um festival de jazz muito importante e tradicional dos Estados Unidos, e sempre tocou e foi embora, nunca viu nada. Com ela, foi a primeira

vez que ele tocou e ficou para assistir Led Zeppelin e Sly and the Family Stone. Aí você percebe que o Miles tem um período mais clássico, camisas, ternos italianos e tal, e tem um momento que ele começa

entre outras coisas. Bom, nos anos 80 ele voltou, né, gravando com o Paulinho da Costa, ele deu muita sorte e gravou um álbum, né, que tem o Tuto, né? Então a gente tá nos anos 70, vamos pular pros anos 80, que é a penúltima de hoje, um trechinho. Vamos lá.

0: Muito bom, João. Eu sugiro pra gente finalizar, colocar na tomada, que ele já tá na tomada, né? Mas no 220.
1: É isso aí. Então a gente coloca dos anos 90, final dos anos 80, início dos anos 90. Ele começa a se envolver com hip hop e veio com isso aí, né? Ó, vamos lá. Agora posso ter uma revelação aqui. Um pequeno concurso musical, pode ser?
0: Hoje?
1: Agora? Você que tá ouvindo, tem um álbum do Miles que eu coloquei numa década errada. Se você me disser qual foi o álbum que eu coloquei na década errada, eu faço uma playlist com 2 horas e meia de Miles Davis sob medida pra você. Vamos ver se o pessoal pescou.
2: Vai explodir de clique essa coluna hoje, mais tarde, no Spotify. Pessoal, tudo mundo chegando, disco, década.
0: Eu não me liguei.
1: Agora eu fiz um curso de marketing, né? Agora eu tô marqueteiro. Eu preciso de likes, né? É isso, obrigado.
0: Fica pra amanhã. Resultado amanhã.
1: Sim, então, eu botei um disco do Miles na década errada. Quer acertar, ganha uma playlist exclusiva, não tem AI, né? Vou fazer eu mesmo, um ser humano cheio de falhas e dor aqui. E se acertar, eu mando pra você que vai ligar e dizer.
0: Birth of Cool é de 1957. E ele falou 1949.
1: Quem falou isso?
0: O Léo Zilberman.
1: Pô, o Léo já acertou, ele trabalha na empresa ou ele tá de fora?
2: Ele é sobrinho neto do Miles. Mentira.
1: Fechado, então ele ganhou 2 horas e meia do Miles.
2: Agora, pra cobrar, bate naquele guichê ali, ó.
0: Fala com o Jô Silveira.
2: Valeu, Jô.
0: Parabéns, aqui é o Léo. Ligeiro.
2: Obrigado, Léo.
1: Não, porque às vezes eu falo besteiras que eu vejo o dia seguinte, eu falo, bom, agora eu quero ver se o pessoal tá ouvindo. Obrigado, viu? E tá, né?
0: Tá, né?
2: Claro
0: rápido.
2: Que tá, cara. As pessoas prestam atenção no que você diz.
0: Passando o e-mail.
1: Meu Deus do céu.
0: O contato dele. Um abraço.
2: Contato do Léo. Se vira. Aí. Beijo.
1: Claro que sim, vai ser um prazer. Beijo, até amanhã, gente. Obrigado.
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0: De volta com o CBN Madrugada e direto com o professor Pasquale, que explica a dúvida de um ouvinte do Recife, em Pernambuco. Ele pergunta se a letra P da palavra elíptico deve ser pronunciada ou não.
1: Hoje, dúvida de Sara Siqueira, do Recife, Pernambuco. Diz assim: professor, como é que fica o P na palavra elíptico? Esse P é mudo ou devemos pronunciá-lo, como eu fiz há pouco?
2: Que bela palavra.

0: É, bela palavra, e tem mais de um significado, né? A gente usa na geometria, né? E na gramática, né? Eu não vou me atrever aqui a falar de geometria, não é assunto meu, mas existe a elipse na geometria e na gramática, na língua, na estilística. A elipse é a omissão, né? A omissão de uma palavra que fica facilmente subentendida. Até em casos muito simples, como, sei lá, fiz, você fez tal coisa, fiz. Quando a gente diz fiz, a gente deixa subentendido o eu, né? Esse eu está elíptico ou elítico. As duas formas existem, com P ou sem P. Agora, nós tendemos a chamar esse P de elíptico, né? De mudo. A gente diz, P mudo, né? Mas, na verdade, esse conceito de P mudo, que é popularíssimo, né? Não é esse o conceito de letra muda que funciona nos estudos linguísticos. É outra conversa, né? Bom, então, começando, esse P, quando a gente escreve, a gente pronuncia elíptico, elíptico. E quando a gente não escreve, a gente não pronuncia, é óbvio, ele não tá lá, elítico. Só que esse caso elítico que existe, tem registro, está nos dicionários. Fernando, se tiver com o dicionário aberto aí, pode escrever elítico sem o P e você vai ver o que ele diz. Se você abrir, depois você conta para mim o que ele diz, né?
1: Diz elíptico.
0: É, diz que é a mesma coisa que é elíptico, né? Só que quando ele faz isso, né? Quando ele diz que mesmo que tal, isso quer dizer que a forma preferencial, a forma mais usada, a forma mais comum, é aquela outra, tá bom, né? Não é essa, tá? Bom, o último desacordo ortográfico criou uma situação interessante, porque teoricamente ele foi feito para que as grafias fossem unificadas. Que grafias? Brasil, Portugal. Então, no Brasil, a gente escreve recepção. A recepção do hotel, né? Vá lá até a recepção. A gente escreve recepção e pronuncia recepção. A gente lê o que está escrito. Esse P de pato, diferentemente do que a gente diz no dia a dia, não é mudo, ele é lido, ele é pronunciado. Em Portugal, esse P não é lido, né? Recepção. Você vai lá para o hotel e o sujeito diz vá à recepção. Eles escreviam isso com P de pato, embora não lessem o P de pato. E depois do desacordo passaram a escrever sem o P de pato, né? Ou seja, para eles o P de pato em recepção, que eles liam e leem recepção, para eles o P era mudo, o P não era lido. Certo? Agora, existem algumas coisas que são muito interessantes. Eu vou rapidamente para os auxílios aqui para a gente ampliar essa conversa. Eu começo com Caetano Veloso cantando uma música cujo título eu não vou dizer, senão eu dou spoiler. Uma canção que ele gravou em 1980, está no disco Outras Palavras. Vamos lá.

0: popularmente tem o pé mudo, né? Raptar. As pessoas dizem que esse pé é mudo, mas como eu expliquei, esse pé não é mudo, ele é lido em português, né? Rapt-me, camaleô, ele usa raptar, adaptar, captar, né? Que são verbos que complicam a vida de muita gente. Muita gente, na hora de flexionar, acaba dizendo adapite, eu opito e por aí vai. No padrão formal, não, esse P não é seguido de vogal, é eu rapto, eu adapto, eu capto. E ele faz até uma brincadeira com outras línguas, né? Rapte-me, adapte-me, capte-me, it's up to me. Né? Que é uma expressão inglesa cujo som lembra it's up to me, né? It's up to you, tanto faz para mim, para você, se eu não me engano é esse o sentido. E depois adapte-me ao seu Nemekitpa, que é o nome de uma música de um compositor belga, música muito famosa, Nemekitpa, Nemekitpa, que é o não me deixe, né? Não me abandone. Bom, então nós vimos aí que esses P's não são mudos, eles são lidos, tá? Bom, outro auxílio agora é uma canção antiga, Bessa, os mais velhos se lembrarão dela. Você abusou, Antônio Carlos e Jocafe, lembram-se deles?
1: Sim.
0: Fizeram um baita sucesso na década de 70. Composição deles, interpretação deles. Vamos lá, há uma palavrinha aí interessante.

quadradismo dos meus versos vai de encontro aos intelectos, e vai de encontro mesmo, porque é choque, aos intelectos. Esse ser de intelectos também não é mudo, porque a gente lê, né? A gente pronuncia. E por fim, um auxílio rapidíssimo, Gilberto Gil, que vai mostrar pra gente uma coisa muito interessante. A música é Pela Internet, que eu já toquei por outras razões, do disco Quanta, de 97. Prestem atenção, há uma palavrinha aí que é muito interessante. Vamos lá.

0: Fernando e Tati, vocês usam mais a palavra contato, manter contato ou manter contato?
1: Contato. Não, sem ser, né?
0: Sem ser.
1: É.
0: E as duas existem no português do Brasil. E quando a gente escreve com C, a gente pronuncia contato, contacto. Tanto faz, só que contato dá de 99 a 1. Agora, o que que o Gilberto Gil disse aí? Eu quero entrar na rede para...
1: promover um debate. Não.
0: Não, contactar. Depois, mais pra frente. Contactar. Veja só, a gente usa... 99 a 1, contato, mas a gente não usa contatar, né? A gente usa contactar, não é verdade? A gente, como fez o Gilberto Gil aí, embora seja possível contatar, né? Mas o que a gente usa mesmo é contactar. Quer ver outro caso? A gente entra no supermercado e quer comprar lá, sei lá eu, mozzarella fatiada na hora, vai até a seção de frios, não é isso? Seção, como é que se escreve essa seção de frios? Com S no começo e C com cedilha no meio, não é isso?

0: E qual é o verbo que significa transformar em seções, em partes, em pedaços? O verbo é seccionar, com CC, embora exista o verbo secionar, que ninguém usa. Ou seja, essa coisa do C e do P é uma coisa muito interessante, e no Brasil ela acontece de um jeito, em Portugal acontece de outro jeito, é bem diferente. Então é isso, querida ouvinte, o pode ser elíptico com o P, que não é mudo porque é pronunciado, ou elítico sem o P, e portanto não existe a letra P nessa outra opção. É isso.
1: Muito bem.
2: Obrigado, professor.
1: Um beijo.
0: Beijo para vocês. Agradeço a um dos meus filhos, que é engenheiro e oceanógrafo, mandou para mim aqui a definição de elipse na geometria.
1: Ah, eu amo. Família inteira envolvida nesse quadro.
2: Isso se chama auxílio luxuoso.
1: Isso. Isso é que é auxílio luxuoso.
0: Eu vou ler aqui para vocês um dia. Beijo.
1: Um beijo. Beijo.
3: Em conversa com Bruna Barbosa, Rossandro Klinger reflete sobre como o consumo deixa de ser apenas uma escolha econômica para se tornar uma resposta emocional a sentimentos.
4: Vamos falar sobre consumo consciente, Bruna. Eu estive fazendo uma palestra na Rio2C, que é um dos maiores eventos de tecnologias do mundo, que acontece no Rio, lá no Palácio das Artes. E quando eu falei lá, uma coisa me chamou muita atenção, né? Falando sobre consumo consciente, eu saí com uma certeza maior que o grande desafio da gente hoje não é apenas consumir menos. E aí, como psicólogo, esse é meu olhar, né? É entender por que que a gente está consumindo tanto. É entender qual é a dinâmica emocional por trás disso. Compramos para pertencer, para aliviar alguma coisa, para recompensar ausências de pessoas ou de sonhos não alcançados, ou a gente está comprando para tentar organizar fora, porque é mais fácil comprar um monte de coisa que organiza prateleiras. Não sei se você já viu aquele vídeo de gente organizando cozinha. É relaxante, né? Tem gente que fica organizando cozinha, tem muito vídeo coreano, chinês, pessoas organizando casas, cozinha, armários. Será que ao ficar vendo esses vídeos ou comprando essas coisas, a gente não está tentando organizar lá fora porque é mais difícil organizar dentro? O consumo deixou de ser uma escolha econômica, hoje virou uma espécie de linguagem emocional. Então, claro que tem consumo que é necessidade mesmo, que você, opa, acabou isso, ah, que legal, não sabia que tinham criado essa coisa, que é um problema que eu tenho. Por exemplo, uma vez eu estava fazendo palestra e empurrando óculos o tempo inteiro, sabe, Bruna? Aquilo me irritou no final, alguém deve ter criado alguma coisa para segurar o óculos. Aí eu botei assim, nesse site de compras, segurador de óculos, aí apareceu umas bolinhas de silicone que você põe atrás, que segura. Então, assim, era uma compra necessária, né? Mas tem compra que é por impulso. Tem compra que a gente compra e depois tá lá. Eu lembro que uma vez eu comprei um multiprocessador, Bruna, e tava aquelas TVs que ficam anunciando, e era assim, e picota, e tritura, e fatia, você vai receber visitas, fatia salame, papo. Aí eu olhando aquilo ali, tão bonito, e se você ligar agora, ainda tem um desconto, ainda vai levar um manual. Aí eu fui e comprei. Aí chegou um multiprocessador em casa, e aí usei uma vez com minha esposa, né? Realmente, picotou salame, cortou queijo no tamanho que a gente queria, fizemos uma tábua de frios para receber os amigos, incrível. Quando a gente foi lavar o multiprocessador, pecinha por pecinha, quase cortando a mão, o tempo que eu economizei cortando o salame, eu gastei lavando o processador. E hoje ele é um liquidificador caro, então tem muita coisa que é pura, assim, gatilho de compra que a gente tem.
1: Ô, Rossandro, isso me lembrou que esses sites hoje que vendem aí todas essas, como é que eu vou chamar? Não quero chamar aqui de tranqueiras, mas todas essas coisas que em tese a gente não precisa ter e poderia viver tranquilamente sem.
0: Uhum.
1: Antigamente, nem faz tanto tempo assim, mas era difícil ter promoção ou ter cupom. Hoje em dia, o muito tal do cupom do frete grátis é quase que todos os cara dias. 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
4: o
1: carrinho.
4: Né?
1: O que é tudo? E aí quando você percebe, você fez 10 compras de 10 coisas absolutamente.

0: completamente inúteis.
1: É, tem um cashback que você entra na loja, ó, você acabou de ganhar um cashback, pode usar nos próximos 30 dias, mas não pode usar no dia. É. Mas pode usar nos próximos 30 dias.
0: A partir de amanhã tá valendo, só não hoje,
1: tá,
0: né?
1: Tá valendo, é. Quando eu comecei a viajar, fazer palestras fora do Brasil, especialmente nos Estados Unidos, primeiro eu começava a ficar em hotel, depois eu fui fazendo amizade com as pessoas e eu me hospedo na casa de muitos amigos que eu tenho lá. E me chamou a atenção o fato de que em condomínios ou nas casas de um modo geral, as pessoas raramente guardam o carro na garagem. E eu disse, poxa, eles têm garagem, os carros ficam lá de fora. Foi quando eu comecei a perceber que as garagens eram ocupadas por um monte de compras por impulso, que depois entucava naquelas garagens. E aí, igual que a gente vê naquele filme Sessão da Tarde, as crianças fazem um garage sale, né? Uma liquidação de garagem, ou seja, pega lá fora, bota uma limonada, umas mesinhas de plástico e começa a vender um monte de coisa que você comprou e não usou. Um massageador de pé, um negócio de costa, um tapete que aquece. Aí você vê, poxa, eu comprei por impulso, né? Então, assim, a gente tem que pensar o seguinte: a cultura transformou o desconforto emocional da gente em compras, em carrinho. Sentiu tristeza? Compra. Sentiu solidão? Rola a tela, deseje, compre, compare. Sentiu que ficou para trás? Troca, substitui, mostre que sua televisão é mais nova, é mais fina, tá a Copa, deixa ela mais fina. Não vai mudar o resultado do jogo, tá, gente? Quem viu o 6-1 da Alemanha, devia ser em tela plana ou em tela antiga, a dor foi a mesma. Mas essa coisa, então a gente tem que pensar, a engrenagem gira prometendo que a gente tem uma identidade comprando isso, mas a única coisa que a gente tem no final é exaustão e um cartão de crédito estourado muitas vezes. E esse vazio que você acha que a compra ele vai cobrir, não compra, ele vai esperar. A tristeza que você está sentindo, ela não está pedindo mais uma compra para você fugir dela, está pedindo que você se cuide. Assim também a ansiedade que você está sentindo não vai ser resolvida se você comprar o que o vizinho comprou ou pintar a casa da cor do vizinho. Está pedindo pausa. E solidão não se preenche comprando coisas. Você pode ser uma pessoa bem sucedida e solitária. Solidão se preenche com vínculos, com gente, né? Então, em vez de escutar, a gente consome por alguns minutos, até pode funcionar, mas consumo consciente hoje em dia deixou de ser uma pauta ambiental e financeira para virar também uma pauta emocional. É a pergunta que a gente tem que fazer para os ouvintes, para a gente também, né? Eu estou escolhendo ou estou fugindo? O que que eu estou tentando tamponar aqui quando eu estou comprando? Sabe, porque tem hora que a gente compra as coisas e quando chega em casa, aí chega uma, não sei se já aconteceu contigo, Bruna, chegou uma entrega aí do delivery, né? De uma compra, aí você, foi que eu comprei mesmo? É. Você nem lembra o que você comprou aí. Eita, eu nem lembrava que eu tinha comprado isso. Vê a necessidade. Você nem lembrava que tinha comprado. Né? É igual aquela roupa que você deixa no armário. Não, acho que um dia vai voltar na moda. E quando volta na moda, você não tá mais no mesmo tamanho. E não cabe mais na roupa. Né?
0: A Cláudia escreve aqui pra gente, fala, são as inutilidades domésticas. É isso, né? Que elas são vendidas como é algo que vai solucionar a sua vida, mas que na verdade é uma total inutilidade. Agora, Rossandro, como que a gente sai desse ciclo? Como vence isso?
1: A gente tem que começar a se questionar, a gente tem que começar a perceber o seguinte: será que eu estou precisando muito mais, né, de autoestima? De que eu me sinta bem comigo e eu não precise comprar algo para me sentir importante e validado? Será que a minha necessidade não é muito mais disso, sabe? De um sentimento de que eu não preciso ter teu carro, tua roupa? Será que eu não preciso mais de conexão? Porque, por exemplo, pesquisas sobre felicidade mostram que trocar de carro gera uma espécie de gatilho emocional de 15 dias. Outro que o carro, e você nem bota vidro fumê para mostrar a todo mundo, até que o sol bate e você bota vidro fumê, né? Mas quando a gente se reúne com quem a gente ama, numa tarde como hoje, domingo, para tomar um café com amigos que você nunca mais viu, isso passa 2 meses de gratificação. Então, na verdade, as coisas mais simples e prazerosas, como tomar café com quem você ama, assistir um filme infantil com seus filhos, sabe? Essas coisas, elas são simples, baratas e dão um preenchimento que isso não dá. Agora, numa sociedade de comparação intensa, será que você não teria que deixar de olhar para o filho, para olhar para a vida, estar mais presente com os seus do que olhar na vida dos outros, curiosamente, copiando, para se sentir importante, né? A gente vê tanta celebridade que usa o próprio espaço de visibilidade para, ao invés de ajudar as pessoas a ganhar nível de consciência, estimula não somente agora o consumo barato, mas agora até vício de bets, que está gerando até gente se matando por causa disso. É pra gente refletir, gente, sobre as coisas. O objetivo é elevar o padrão de consciência das pessoas.
0: É, isso me faz...

0: faz lembrar aqui um pouquinho também da conversa que a gente teve aqui no Revista CBN, logo no comecinho do programa com a Rosário Pompeia, falando um pouquinho sobre como hoje, que bom que o algoritmo não afeta, né? A tecnologia não muda algumas coisas tradicionais, e ela estava falando da abertura do São João de Caruaru. E aí isso me lembra um pouco aqui também essa conversa que a gente está tendo, né? De viver um pouco mais o hoje, de manter não só algumas tradições, mas estarmos sempre presentes com os nossos, lembrando, resgatando o que nos faz bem, para que a partir disso a gente consiga entender e mensurar o que de fato é necessidade ou que é só um gatilho, né?
1: Comprar algo. Rosário faz propaganda de Caruaru, porque ela é pernambucana, mas eu sou de Campina Grande, porque eu sou paraibano. Apesar de que as duas cidades hoje elas não competem, elas colaboram, porque são uma dupla que ficam a uma hora e meia de distância uma da outra, que fazem dois São Joões incríveis.
0: Eu nunca fui em nenhum dos dois e morro de vontade.
1: Ah, precisa vir, Bruna. Precisa, coisa impressionante, impactante. Impactante. Você tem uma ideia, no calendário turístico da Embratur, São João de Campinas só perde pro Carnaval de Salvador em termos de público.
0: Sim. Eu tenho.
1: É uma festa linda.
0: Tenho noção disso, que em algum momento eu vou precisar conhecer pela cultura, pela tradição, por viver isso um pouquinho também, né? Dizem que realmente é uma experiência, assim, fantástica. É respirar o nosso Brasil, né? Acho que isso é muito importante.
1: E é um São João múltiplo, tá? Culturalmente. Tem todo esse São João de forró, de música regional, de sertanejo. Mas tem Roberto Carlos em Praça Pública, em Campina Grande. Dia 12, Dia dos Namorados, sabe quem vai estar no Parque do Povo em Campina Grande?
0: Quem?
1: Marisa Monte.
0: Nossa.
1: Cantando para as pessoas. É só esse nível. De bom graça, demais. Pro povo, entendeu?
0: Muito bom, muito bom.
2: Mário Sérgio Cortella conversa com Milton Jung e Cássia Godoy e faz uma reflexão sobre o caso envolvendo o fisiculturista e influenciador Gabriel Ganley. O comentarista destaca os impactos que os influenciadores causam na sociedade.
3: Professor, o caso envolvendo o jovem Gabriel Ganley, fisiculturista com milhares de seguidores, que infelizmente morreu no fim de semana, chama atenção para o impacto que os influenciadores atuais causam na sociedade. A gente lembra, no passado eram os anciãos, dependendo da sociedade, também foram filósofos, foram pensadores, deuses, sacerdotes, líderes religiosos. Agora são os influenciadores digitais, professor.
4: Pois é, você falou em filósofos, há um filósofo irlandês do século XVII, chamado George Berkeley. E ele tem uma expressão, viu, de caça clássica, que serve para esse caso, infelizmente, por um lado. Ele dizia, ser é ser percebido. Ser é ser percebido. Isto é, se você não é uma pessoa notada, percebida, então você não existe. Ele não falava isso em relação a pessoas, mas a realidade em geral. E a gente pode aplicar isso agora a essa situação. Porque, em princípio, a gente olha e diz, poxa, mas o menino, né, tão jovem, fez mal nas coisas para ninguém, fez mal só para ele. Afinal, né, ele consumiu o produto sem notar, ou notando, como é o caso, né, que poderia ter alguma forma de consequência malévola, e, portanto, só assim prejudicou. A questão é exatamente essa que você traz, né? Ter ali uma exemplaridade que não é positiva. E se num determinado ponto a gente olha e diz, bom, há uma inocência, até uma ingenuidade nessa questão de tentar colocar-se no mundo de um jeito notável, em que se possa exibir, e que, como eu dizia, só faz mal assim, não. Ao se mostrar desse modo, sem medir eventualmente consequências, sem avaliar consequências, isso tem de fato um efeito danoso mais ampliado.
5: Agora, professor, por que essa influência, esse exemplo, acaba chegando com mais força quando vem aí das redes sociais, dessas pessoas que são chamadas hoje de influenciadores, do que, por exemplo, de médicos da comunidade científica que já tem um conhecimento consolidado a respeito dos malefícios da utilização desses anabolizantes? E aqui eu não estou nem falando da causa da morte desse jovem que ainda está sendo apurada, mas ele próprio admitia que usava anabolizantes. Por que que esse conhecimento consolidado acaba não sendo levado em consideração?
4: Ele tem um charme menor, né? O conhecimento consolidado, à medida em que ele exige menos a exibição e mais uma reflexão lógica, um raciocínio, uma absorção. Fica muito difícil. Há uma diferença entre, por exemplo, eu falar agora, citando Berkeley, ser é ser percebido, e fazer aí todo um desenvolvimento de raciocínio que não tem.

0: tanto sabor quanto alguém que vai e mostra algo que atrai, exibe um corpo que tem uma estética, né, com uma harmonia que algumas pessoas apreciam. Portanto, essa questão do convencimento por aquilo que é atrativo na moda, de uma certa forma, ela é muito mais capturante. Tem um nível de sedução, né, Cássia, né, que é muito maior. A gente sabe o quanto que é decisivo que pessoas que têm um conteúdo que possa nos auxiliar, que elas tenham uma presença mais forte, né, junto às pessoas como ressonância. Mas nós estamos vivendo um tempo de exibição e menos necessariamente daquilo que seria o conteúdo. E aí esse tipo de caso acaba sendo tristemente ilustrativo, mas é ilustrativo.
1: Muito obrigado, professor Mário Sérgio Cortella.
0: Abraço.
2: Abraços, professor.

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De volta com o CBN Madrugada, direto com Leandro Gouveia, que entrevista Oscar Rodrigues Alves, o diretor do documentário The Groove Under the Groove, Os Sonhos de Paulinho da Costa.

0: Você provavelmente não sabe, mas um músico brasileiro está por trás de grandes sucessos da música mundial. O percussionista Paulinho da Costa gravou em mais de 6.700 faixas de quase 1.000 artistas. Ele está em álbuns históricos como Thriller, de Michael Jackson, e em sucessos de nomes como Madonna, Quincy Jones, Elton John, Stevie Wonder e Miles Davis, para citar alguns. E parte dessa história está no documentário The Groove Under the Groove, os sons de Paulinho da Costa, já disponível na Netflix. O diretor do documentário é Oscar Rodrigues Alves, que está conosco.
1: Obrigado, Leandro.
0: Muito obrigado, já parabenizo pelo documentário, que eu já tive a oportunidade de assistir, e a impressão é que dava para fazer mais uns 5 documentários com tanto trabalho que o Paulinho da Costa fez.
1: Dava 5, até mais, Leandro. Uma carreira muito extensa, né? O Paulinho tinha a sorte, né? Teve a sorte de se mudar para Los Angeles numa época efervescente da cidade, né? Era realmente o centro da gravação de discos do mundo, né? O lugar mais movimentado, no momento mais movimentado, né? Quando Michael Jackson saía dos Jacksons e partia para a carreira solo, Earth, Wind and Fire, pessoal do jazz também, Miles Davis, Dizzy Gillespie, Ella Fitzgerald, e todos os estúdios ficavam ali no raio de, né, meia milha, como diz, né, o produtor Stuart Levine no filme. Então era muito fácil ele gravar 3 a 4 músicas no mesmo dia, o que fez ele chegar quase, né, pouco mais de 7.000 já faixas gravadas.
0: Ah, já subiu. Eram 6.700.
1: Já subiu, o cara continua. Ele diz que ele tá agora, depois do filme, que ele vai aposentar o pandeiro, mas ele não consegue. Se alguém liga pra ele com um som bacana pra ele, né, que o inspire, ele vai lá e grava.
0: Qual que é a sua história com o Paulinho?

0: Bom, eu conheço o Paulinho, sempre gostei muito de percussão, sempre batuquei em casa, né? Minhas irmãs sempre faziam muitas rodas de samba em casa, sempre tinha música. Em 78 eu resolvi comprar meu primeiro álbum, com meu dinheirinho ali começar, né? Minhas irmãs já tinham as coleções delas, meu pai já tinha também, resolvi começar a minha coleção. Entrei numa loja de disco e comprei All in All, disco do Earth, Wind & Fire. Você entrava numa cabininha ali para ouvir o vinil, né? E enquanto você ouvia, você ia lendo os créditos, né? Ia lendo aquela ficha enorme de créditos dos músicos que tinham trabalhado naquele projeto. E daí eu vi lá, percussão, Paulinho da Costa. Eu falei, bom, português que esse cara não é, né? Só pode ser brasileiro. E a partir daí comecei a acompanhar. E chegou uma hora que eu gostava tanto do som dele que nem precisava mais olhar nos créditos dos álbuns, né? Já ouvia uma música e falava, pô, isso aqui é o Paulinho tocando. Daí ia conferir, era ele mesmo. Falei, bom, aqui nasce um fã, né? Aqui nasce um fã do cara.
1: Serpentine
0: E daí.
1: Fire tá nesse álbum, né?
0: Esse álbum ele toca em quase todas as faixas, né? Mas a Serpentine Fire é a primeira.
1: É.
0: E depois, fazendo o filme, eu descobri que realmente a estrutura da música foi o Paulinho quem deu. Assim, a música estava pronta. Normalmente a percussão é gravada, né? Todos os músicos gravam, a percussão normalmente é a última a gravar. Muitas vezes até depois do cantor já ter gravado.
1: Vamos ouvir pro nosso ouvinte lembrar, Serpentine Fire.
0: Legal.

0: caubé, um sino de vaca que o Paulinho faz. Isso não tinha na música. A música tava pronta. Quando ele chegou lá no final da gravação do álbum, ele veio com essa onda que permeou a música inteira e mudou a estrutura da música, né? O próprio Verdin White, baixista do Earth, Wind & Fire, irmão do Maurice White, que é o produtor e dono da banda, ele conta isso pra gente no filme.
1: É um som metálico, né? Vamos ouvir mais um pouquinho. E aí ele usava os mais diversos instrumentos, né? Então tem esse aí, o cowbell, e aí ele vai mostrando lá na maleta dele, no armáriozinho dele, a quantidade de coisa. Como é que surgiu isso?
0: Ah, os percussionistas, enfim, você tem normalmente os instrumentos mais clássicos de percussão, né? Falando da música pop e do jazz, né? Que é onde Paulinho atua, que são as congas, os bongos, os instrumentos, né? Os tambores com, né? Com couro, com peles plásticas. E a partir daí você tem uma gama, né? Tem os triângulos, os cowbells que são metálicos, tem os apitos, né? Tem a parte de efeitos. Então, na verdade, tudo que você consegue bater a mão e sair um som interessante, acaba virando um possível instrumento, né, para um percussionista. Então o Paulinho foi ao longo da carreira dele acumulando, colecionando e guardando e organizando super bem organizados, né? Paulinho tem cases e cases que ele leva para o estúdio quando ele vai, que cabem num caminhão e por si só esse caminhão também faz parte da história do Paulinho, né? De todo o folclore lindo que tem em torno do Paulinho, né? Todos os percussionistas falam, pô, eu só chegava com um caminhão ali na porta do estúdio, né? É o que o Paulinho fala, quer dizer, eu chegava preparado, né? O Quincy Jones, ele fala isso também na entrevista, não tá no filme, mas na entrevista ele falou, eu sempre vou estar preparado para aproveitar uma boa oportunidade. Então, Paulinho fazia isso. E no filme o Roberto fala, pô, eu queria uma platinela, Roberto Carlos, né? Pra quem não viu o filme ainda, o Roberto Carlos, a certa altura, fala, pô, eu pedi pro... Cheguei pro Paulinho, o Paulinho chegou no estúdio, eu falei, queria ter te pedido uma platinela, como as odaliscas tocam, não sei o quê, mas esqueci de te ligar. O Paulinho foi lá e tinha vários tipos de platinelas de odaliscas.
1: Abriu então, a gavetinha e tirou a
0: abriu
1: platina.
0: A gavetinha, exatamente.
1: Aí, conta como é que foram essas entrevistas aí, muito legal, Roberto Carlos, e aí eles tiram um som lá também, né?
0: Nossa ideia era

0: eu sempre achei que as pessoas, primeiro, não sabem exatamente o que é percussão, né? Quem não é músico, quem não está conectado com a música, quando você fala o Paulinho da Costa é um percussionista, a pessoa não sabe exatamente, até porque é muito amplo, né? Como a gente acabou de falar, o espectro de instrumentos que um percussionista pode tocar. Então, a minha primeira ideia para mostrar a contribuição do Paulinho para cada faixa foi levar o Paulinho para estúdios importantes em que ele já havia gravado algumas dessas faixas e repetir o que ele fez nas faixas, para que as pessoas pudessem identificar, possam identificar como é que o Paulinho está atuando dentro daquela faixa. Uma vez que você está dentro do estúdio de áudio com todos os instrumentos do Paulinho e vão chegando amigos, né? O Philip Bailey, o Verdine White, o Earth, Wind & Fire, o Lalo Schifrin, que foi o compositor de Mission Impossible, né? Que todo mundo conhece também. Enfim.
1: Isso é possível.
0: Exatamente. Ou o Roberto Carlos, no estúdio dele na Urca, enfim. Você não pode deixar, né, passar essa oportunidade de botar os caras para fazerem um som, né? Então, a gente armou algumas gigs, que a gente chama, né? Alguns encontros musicais com o Bill Withers e o Ray Parker Jr., por exemplo. Foi um encontro musical. Muito obrigado. Obrigado, Leandro. E essa parte tem uma história muito curiosa. E é a seguinte: o Bill Withers, para quem não conhece, é um compositor, violonista e cantor norte-americano, vários sucessos, Lean on Me, Ain't No Sunshine When She's Gone, Lovely Day, enfim, vários hits importantes. A gente o filmou em 2018, se não me falha a memória. Fazia bem uns 10 anos, Leandro, que ele não, que o Bill Withers não aparecia cantando, não cantava em público. O Paulinho me avisou isso antes da gente filmar com ele, e o próprio Paulinho não sabia se isso era uma questão psicológica ou física mesmo do Bill, assim, do fato dele não cantar. Ele falou tanto que o Bill Withers foi introduzido no Hall da Fama. Eles fazem um show, né, uma noite linda de espetáculos para os novos, para as novas pessoas que são convidadas a entrar no Hall da Fama do Rock and Roll. E na noite do Bill Withers, o Stevie Wonder tocou Ain't No Sunshine para apresentar o Bill Withers. E o Bill Withers não canta, ele fica ao lado do Stevie Wonder, sentadinho na cadeira ali dele, quietinho, o Stevie Wonder tocando e cantando, e o Bill quieto. Você pensa, poxa, se tem uma noite para um artista cantar uma música sua, um sucesso seu, é quando o Stevie Wonder tá ali tocando para você, né? Enfim, no dia que a gente gravou, a certa altura, o Bill Withers, depois, sei lá, uma hora e meia de conversa apenas, sem que eles tivessem os três levado um som, o Bill fala: diretor, tudo certo? Podemos encerrar aqui? Aí eu vou na orelha dele bem baixinho e falo: Bill, você pode dizer as suas palavras você pode dizer a letra que você criou, as palavras que você criou para a música Use Me? Ele falou: yeah, yeah, yeah. E daí ele começa a cantar de um jeito lindo ali, o Paulinho e o Ray Parker vão atrás dele, e ele deu um presente maravilhoso pro Paulinho em primeiro lugar, né? E depois para todos nós, fãs da música e fãs dele, com uma das últimas performances filmadas dele, e das poucas vezes que a gente vai ver o Bill Withers cantando nessa fase mais do fim da vida dele.
1: Ah, demais, demais. A gente está conversando aqui no Show da Notícia com Oscar Rodrigues Alves, diretor do documentário The Groove Under the Groove, os sons de Paulinho da Costa. Esse nome aí, The Groove Under the Groove, surgiu numa das entrevistas, né? Pelo que eu entendi.
0: Você assistiu com atenção, Leandro, o filme. Que legal. Sim, uma das pessoas que a gente entrevistou foi o Stuart Levine, produtor, ganhador do... Bom, ele produziu aquela faixa Up Where We Belong, né? Com a Jennifer Warnes, e que ganhou Oscar, ganhou Grammy, enfim, ganhou os maiores prêmios da música, né, norte-americana. E a certa altura, falando um pouco sobre o trabalho do Paulinho dentro do estúdio e em relação aos outros músicos, né, em relação ele define muito bem o Paulinho. Ele fala: o Paulinho era o groove under the groove, né? Enfim, você tem o groove do Michael Jackson, e você tem o

0: groove do Paulinho, que vem por baixo do groove do Michael Jackson para complementar, né? Para trazer um outro sabor, um sabor adicional, né? Então, a gente achou muito bacana essa definição que o Stuart Lavin deu e se tornou o título do filme.
1: Vamos ouvir um pouquinho da Up Where We Belong.

0: comentam, né? É uma balada, né? Não tem onde pôr percussão aí, mas o Paulinho da Costa inventa um jeito de botar.
1: Exatamente, o estudo diz que chegou, lá nos Estados Unidos tem os contractors, né? Os caras que o produtor chega e fala, olha, eu quero esse baterista, quero esse guitarrista, quero esse percussionista, e o cara tenta fazer o melhor acordo que ele pode, né? Quando o Stuart Levine pede o Paulinho da Costa, ele já querendo economizar uma grana, né? Fala, pô, pra que você precisa de um percussionista? Vai economizar essa grana, né? Vai fazer o quê? Vai fazer uma balada, vai tocar um pandeiro no contratempo, o que ele vai fazer? E aí o Stuart revela um outro lado do Paulinho, né? Que ele fala, cara, eu não vou nem te explicar porque que eu quero o Paulinho da Costa aqui nessa gravação. Porque ele vai fazer, ó, fico arrepiado de lembrar a fala dele, ele fala, o Paulinho vai trazer alguma coisa pra música que a gente não tá esperando, ou mesmo pra nós, dentro do estúdio, que vai fazer essa música se transformar, enfim, então não só o talento, o absurdo talento musical do Paulinho, mas o astral dele, a famosa good vibe dele, transformavam o estúdio, deixavam o clima do estúdio muito mais criativo, muito mais bacana. Por vezes o Paulinho chegava numa gravação, o produtor botava a música para ele ouvir e ele falava, cara, não tenho o que fazer aqui, essa música tá tão boa, esse arranjo tá tão bom que eu não tenho o que fazer aqui. E o produtor consentia e não forçava a barra, mas o Paulinho seguia no estúdio spreading love, né? Espalhando amor, que é o que ele faz há 70 e poucos anos.
0: O que fica muito marcado no documentário é justamente essa vibe, né? Ele sempre sorrindo. E ele era um grande performer, né? Não era só um percussionista tocando lá seu instrumento. Ele fazia e acontecia ali no palco, né? Tem uma cena boa dele tocando com o Sérgio Mendes, né?
1: Super. Ele originalmente era ritmista e passista da ala jovem da Portela, né? Ele iniciou a carreira dele no samba, e ele dançava muito, tanto que ele destruiu os joelhos, operou recentemente, graças a Deus tá super bem, mas ele tinha, como você falou, a música é no corpo inteiro dele, né? Enfim, o jeito dele dançar, o jeito dele tocar. Aí ele vai para os Estados Unidos em 72, a convite do Sérgio Mendes. Ainda na banda do Sérgio Mendes se apresentava muito em palcos, né? Se apresentava muito ao vivo, ainda teve chance de performar dançando e tudo mais. A partir dali, quando ele sai da banda do Sérgio Mendes em 74, ele se torna um músico de estúdio primordialmente, né? Poucas foram as vezes que ele se apresentou em cima do palco e que ele teve a chance de nos dar o prazer de vê-lo ao vivo tocando. Ele virou um músico essencialmente de estúdio. Uma aparição aqui com a banda do Quincy Jones, que ele fazia sempre. Ele chegou a tocar algumas vezes como convidado da banda do Arsenio Hall, aquele comediante e músico e artista, ator, né? Dos Estados Unidos, muito famoso no final da década de 80, começo dos 90, mas tornou-se um músico de estúdio onde a performance de dança não tinha mais tanto lugar, né?
0: Agora, Oscar, levou um tempão, né? Pra gravar, pra lançar, não tinha nem Netflix, né? Quando você começou a gravar, não é?
1: Quase isso, Leandro. Demorou 6 anos para eu convencer o Paulinho, de 2009 a 2015, né? Em 2009 eu lancei um filme sobre os Titãs, e daí tinha, né, que me colocar um novo desafio à frente, e como eu sempre fui muito fã do Paulinho, eu falei, bom, vou levar à frente esse projeto, que todo mundo julgava ser impossível, porque quando você vai fazer um filme sobre uma pessoa, você tem que pagar direitos autorais por todas as músicas que você quiser usar, músicas, digo, de outras gravadoras e editoras, né, não músicas que você esteja compondo para aquela obra ali.

0: Como era um documentário e eu precisava das músicas originais, todo mundo me desencorajava muito, Leandro, falando, Oscar, jamais você vai conseguir liberar essas músicas todas, enfim, né, por um preço razoável, né? Então, 6 anos convencendo o Paulinho, que é um cara muito... tem uma vaidade muito no lugar dele, né? Uma vaidade muito construtiva, eu acho. Tava na casa dele, tranquilo, falava, Oscar, não quero me expor, tô aqui quietinho. E eu falava, Paulinho, as pessoas têm que conhecer essa história, né? Uma história tão, tão maravilhosa. 6 anos depois, num jantar que a gente teve, nós ficamos amigos, e num jantar lá em Los Angeles, o Quincy Jones, produtor e um profissional muito importante, né, na carreira do Paulinho, muitas gravações, muitas horas de estúdio juntos, como o próprio Quincy fala no filme, o Quincy tinha tido um coma causado pela diabetes que ele tem e quase nos deixou. E aí o Paulinho falou, agora eu entendi a importância de deixar a minha vida e minha obra registradas. Então agora, se você ainda tiver afim, eu topo fazer o filme. Então 2015 foi o Larga e estamos lançando 11 anos depois. Teve uma pandemia no meio, né, que atrapalhou um pouquinho as coisas também.
1: Detalhe.
0: Mas foi uma filmagem longa, muita gente, né, enfim. Processo, eu queria também fazer um filme o mais completo possível sobre o Paulinho e foi muito bacana. Os produtores me deram todas as condições de fazer isso.
1: Aliás, também na Netflix tem um documentário sobre o Quincy Jones que é excelente também e eu recomendo. Falando nele, vamos falar do Michael Jackson? Vamos pegar de novo a música que abriu a nossa conversa aqui? Don't Stop Till You Get Enough. You know, esse chocalhinho é do Paulinho.
0: É do Paulinho.
1: Esse metrônomo.
0: Exatamente. Tem essa coisa da precisão dele, né? Todo mundo cita muito a precisão do Paulinho. Que é uma precisão com groove, né? Não é uma precisão matemática, né? É uma precisão que tem um pequeno errinho que dá o swing, né? Que dá o groove que a gente sente, né?
1: E como é que ele chegou no Michael Jackson? Ou foi o Michael Jackson que chegou nele?
0: O Michael Jackson que chegou nele, cara, inacreditável, né? O Paulinho estava voltando do Japão para Los Angeles, na turnê do Sérgio Mendes, na época que o Paulinho tocava com o Sérgio Mendes, e de repente alguém bate nas costas dele e fala, você é brasileiro? Você é o Paulinho da Costa? Olá, eu sou o Michael dos Jacksons, Michael Jackson dos Jacksons, né? Porque ele, nessa época, ainda não era o Michael Jackson carreira solo, né? Ainda era o Michael Jackson cantor dos Jackson 5, depois do Jacksons, né? Ficaram amigos ali, o Paulinho tocou em 3 álbuns dos Jacksons, até que o Michael Jackson foi trabalhar com o Quincy Jones no filme em inglês The Wiz, em português O Mágico Inesquecível. E a partir dali o Quincy e o Michael ficaram amigos. O Michael já estava querendo deixar a carreira, né, dos Jacksons e partir para a carreira solo, chamou o Quincy para produzir. E aí o Quincy chamou o Paulinho para essa gig também. Foi a primeira vez que Quincy e Paulinho trabalharam juntos.
1: E ele botou até uma cuíca numa música do Michael Jackson.
0: Vamos Wanna ouvir. Be Starting Something.
1: Vamos ouvir.
0: Wanna
1: aqui,
0: Be Starting
1: ó.
0: Something. Abre o álbum Thriller.
1: Eu não sei se dá pra ouvir muito bem nessa gravação a cuíca, mas no documentário dá, garanto.
0: Eu vou mostrar exatamente quando. Vamos falando, contando um pouquinho dessa história. Quando vier a cuíca, eu chamo a atenção dos ouvintes e dos espectadores. Isso é o começo, o Wanna Be Starting Something já usa uma bateria eletrônica, né? O começo da entrada da bateria eletrônica. E as primeiras baterias eletrônicas eram muito matemáticas, muito perfeitas, muito precisas demais. Uhum. Então os produtores começaram a chamar o Paulinho para dar uma quebrada, para trazer um molho para a dureza das baterias eletrônicas, né? Então o Paulinho também, de novo, com toda a liberdade que o Quincy Jones deu a ele, traz um pouco de, né, põe um chocalho aí. E outra coisa que o Paulinho sempre quis fazer é botar o máximo de Brasil, né? que ele pudesse nas faixas que ele ia gravar. Quando ele chega a Los Angeles, ele encontra um ambiente muito dominado pelos latinos, né? Principalmente pelos porto-riquenhos na percussão e pelos cubanos. Então ele fala, bom, nesse oceano aqui de percussionista bom, eu tenho que trazer uma coisa diferente do meu país aqui para me destacar dentro desse

0: super solo de Cuica do Paulinho da Costa. I Wanna Be Starting Something. Agora.
1: Muito legal.
2: Bom, no fim das contas, o Brasil é responsável por grandes sucessos da indústria musical, graças a Paulinho da Costa, né? Também por outras influências, lógico, Tom Jobim, etc. Mas Paulinho da Costa ali na prática, né?
0: Leandro, uma coisa comum a todos os produtores e a muitos dos músicos com quem a gente conversou fazendo esse filme é o quanto o Paulinho efetivamente contribuiu para as faixas que ele tocou, sabe? Muitas vezes você acha que o personista, como fica pro fim ali, quer dizer, toda a harmonia, toda a melodia da música já estão feitas, então o percussionista vai meio fazer um floreio ali, vai trazer um pouco, tudo bem, vai trazer um pouquinho mais de groove, de swing ali, fazer as pessoas dançarem, mas a parada com o Paulinho era diferente, assim, realmente o Paulinho mudou o astral e o clima de muitas das músicas, né, que são trilha sonora de muitas vidas no mundo inteiro, né, All Night Long, por exemplo, com Lionel Rich, né? Quem não ouviu essa faixa, né? Gloria Gaynor, I Will Survive. Quem é que não se acabou numa festa de casamento, numa
2: uma
0: festa
2: formatura.
0: De 15 anos, uma formatura, exatamente. Então é a hora que você vê o filme, você fala, cara, esse cara é a trilha sonora da minha vida há muitas décadas, né?
2: Muito bem. A gente pode encerrar com o que você escolher, viu? O Adriano Bernardino tá aqui na nossa mesa de som, que a gente não tem ouvido ainda. Tem Madonna, aliás, o Paulinho participando de um clipe da Madonna. Tem de tudo. Olha, recomendo demais, então, o documentário The Groove Under the Groove, os sons de Paulinho da Costa, disponível para você na Netflix. Oscar, parabéns pelo trabalho e obrigado pelo papo, viu?
0: Obrigado a você, Leandro. Obrigado a todos. Assistam o filme, curtam. Vamos homenagear esse herói brasileiro.
2: Ah, tem um recado do próprio Paulinho da Costa. Podemos ouvir aí, Adriano Bernardino?
3: Eu quero agradecer a CBN e vocês que estão nos ouvindo por essa atenção, esse carinho. E assistam o nosso documentário.
2: Aí, vídeo cedido gentilmente por João Marcelo Boscoli.
0: Isso.
2: Valeu, Oscar. Tudo de bom.
0: Obrigado, Leandro, pra você e pra todo mundo.

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passado 6 de junho de 2026. O presidente Lula sancionou sem vetos a lei que permite a renovação automática da Carteira Nacional de Habilitação de motoristas sem infrações de trânsito sujeitas à pontuação. O texto havia sido aprovado no Senado e na Câmara dos Deputados no mês de maio. A medida altera o Código de Trânsito Brasileiro,

para permitir que motoristas sem infrações com pontuação nos últimos 12 meses tenham direito à renovação automática da habilitação ao fim do prazo de validade do documento.

0: hospital mais próximo e 3 foram transferidas para a capital, Rio Branco. A Guarda Revolucionária Islâmica do Irã afirmou neste sábado ter disparado contra 4 petroleiros que tentavam atravessar o Estreito de Hormuz sem autorização, além de atacar bases militares americanas na região com mísseis. Em comunicado, o grupo responsabilizou os Estados Unidos pelas consequências de um eventual fechamento completo da passagem marítima, caso continuem o que Teerã classificou como provocações. Em resposta, forças americanas atacaram instalações de radar costeiras e de vigilância iranianas no estreito, após derrubarem drones lançados pelo Irã em direção ao tráfego marítimo regional. O Irã afirmou ainda ter atingido bases americanas no Kuwait e no Bahrein com mísseis balísticos, mas os militares dos Estados Unidos informaram que 6 projéteis foram interceptados e 1º não alcançou seu alvo. No horário de Brasília, 6:04.
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1: Um ótimo dia para você que acompanha a partir de agora o Jornal da CBN, edição deste sábado. Hoje é dia 6 de junho de 2026 e estes são os principais fatos do dia. O brasileiro avalia como política a ação dos Estados Unidos, que classificou as facções criminosas PCC e Comando Vermelho como organizações terroristas. A medida foi anunciada em 28 de maio pela Secretaria de Estado americana e começou a valer nesta sexta-feira. Nesta linha, agentes do Palácio do Planalto e da diplomacia acreditam que, em um primeiro momento, a decisão tem poucos efeitos práticos. A ação também é considerada um aceno do governo de Donald Trump ao pré-candidato brasileiro Flávio Bolsonaro, mais alinhado ideologicamente ao comando americano atual. Em termos econômicos, porém, já existe preocupação. A classificação abre espaço para que sejam aplicadas sanções contra pessoas, empresas ou bancos acusados de facilitar operações de lavagem de dinheiro. Ainda assim, fontes do governo enxergam pouca margem para uma intervenção armada, especialmente em ano eleitoral. O diretor-geral da Polícia Federal, Andrei Rodrigues, disse à TV Globo nesta sexta-feira que considera a designação um equívoco.
2: As organizações terroristas têm motivos ideológicos, motivos religiosos, objetivos diferentes daquele do crime organizado. Quem que pese aterrorizar as pessoas busca o lucro. E essa definição é um equívoco porque a estratégia de enfrentamento é diferente para um grupo e para outro grupo. Então, nós não podemos confundir essas iniciativas. Né? Para o cidadão, pouco importa a definição, qual a semântica, o que vai ser chamado esse grupo que está impingindo o medo.
1: Ele ainda destacou a importância de monitorar possíveis mudanças na política americana de troca de informações e colaboração com o Brasil.
2: Precisamos aguardar, isso é uma questão interna de outro país, não diz respeito ao Brasil, para que definido qual será a política dos Estados Unidos, aí que nós estejamos em conjunto com as nossas contrapartes, definindo se é o caso de haver alterações.
1: A Polícia Federal ainda não foi comunicada sobre eventuais mudanças na cooperação com os Estados Unidos. O chefe da PF também defendeu a cooperação das autoridades brasileiras com os Estados Unidos para a prisão de foragidos que estão no território norte-americano e para o bloqueio de envio de armas para o Brasil. O presidente da FEBRABAN, Isaac Sidney, disse que a medida pode afetar investimentos, mas defendeu o diálogo.
3: Nós trabalhamos com uma outra perspectiva de que o Estado brasileiro, por meio de seus órgãos, terá condições de avançar no debate, no diálogo com as autoridades americanas para esclarecer que nós temos uma institucionalidade

0: forte do ponto de vista das instituições brasileiras. Nós temos um setor bancário que atua com integridade, com compliance, e, portanto, nós temos que nos engajar nesse processo de interlocução. Irmos para uma linha de cooperação internacional, que é o que interessa aos dois países.
1: A Receita Federal anunciou que negocia ir em missão aos Estados Unidos ainda neste mês para ampliar a cooperação no combate ao crime organizado. A CBN, o secretário especial Robinson Barreirinhas, diz que o objetivo é aprofundar o cruzamento de dados com o fisco americano para rastrear o patrimônio de brasileiros envolvidos com o crime no exterior. Segundo o jornal Globo, o governo brasileiro ainda avalia a conveniência ou não de uma reunião entre Lula e Trump durante o encontro do G7. O encontro vai ser realizado entre os dias 15 e 17 deste mês na França. O entendimento é que não faria sentido pedir uma conversa, sendo que os dois chefes de Estado estiveram juntos no último dia 7 em Washington. Mesmo sem uma reunião formal, Lula e Trump, porém, devem inevitavelmente se encontrar durante a cúpula, já que o número de participantes é limitado. O G7 é formado pelas 7 maiores economias do mundo. O Brasil não faz parte do grupo, mas foi convidado pelos anfitriões franceses para participar. Agora são 6:09. O senador Flávio Bolsonaro, pré-candidato do PL à presidência, pediu que o Supremo Tribunal Federal declare que o ministro Alexandre de Moraes é suspeito para julgar fatos relacionados a Daniel Vorcaro e o Banco Master. Segundo a defesa do senador do PL, o impedimento se justifica pela suposta relação entre Moraes e o empresário, que está preso em Brasília e negocia uma delação premiada. Dados da Receita mostram que o Master pagou R$80 milhões ao escritório da esposa de Moraes, Viviane Barsi de Moraes, pela prestação de serviços advocatícios. Os advogados afirmam que não estão fazendo juízo de valor sobre a relação entre os dois, e sim tentando garantir a observância das regras processuais e regimentais. A ação de Flávio Bolsonaro foi apresentada após Moraes enviar para a manifestação da Procuradoria-Geral da República um pedido do deputado Lindbergh Farias. Ele pediu que sejam apuradas ligações entre Vorcaro e o senador em relação ao financiamento pelo banqueiro da cinebiografia do ex-presidente Jair Bolsonaro, o filme Dark Horse. Trocas de mensagens entre Flávio e Vorcaro mostram o político do PL cobrando do banqueiro recursos para a produção do filme. A defesa de Flávio quer que o pedido seja redirecionado para a relatoria do ministro André Mendonça. A Polícia Federal planeja colocar Daniel Vorcaro na lista de difusão prateada da Interpol com o objetivo de rastrear e bloquear as movimentações financeiras dele no exterior, segundo o jornal O Globo. Diferentemente da difusão vermelha, que visa a captura do fugitivo, o dispositivo foca no patrimônio do alvo. Se for pedida formalmente pela PF, é autorizada pelo Supremo Tribunal Federal e acatada por autoridades americanas, a medida poderia alcançar os R$61 milhões repassados por Vorcaro a um fundo americano sob o pretexto de financiar o filme. Agora são 6:12. Os candidatos do Exame Nacional do Ensino Médio 2026 ganharam mais uma semana para inscrição. O prazo foi prorrogado pelo governo federal até o dia 12 de junho. O cronograma também foi alterado e o prazo para pagamento da taxa de inscrição passa a ser o dia 17 de junho. Estudantes que vão concluir o ensino médio em escola da rede pública este ano têm direito à isenção de taxa. Também estão isentos inscritos no CadÚnico que pretendam utilizar o resultado para certificação de conclusão do ensino médio e aqueles que já tiveram o pedido de isenção aprovado em abril. O ministro da Educação, Leonardo Barchini, explica que neste ano, alunos de rede pública já estão pré-inscritos no certame.
2: Os estudantes da rede pública que estão concluindo o ensino médio estão com as inscrições automáticas. Então basta o estudante entrar no site, na página do participante, clicar em qual língua ele escolhe para fazer a prova e se tem alguma necessidade especial que precisa ser reportada ao INEP, ao MEC, para que ele possa fazer a prova da melhor maneira possível. Este ano, concluintes do ensino médio da rede pública participem, porque o Enem agora ele serve para avaliar o ensino médio brasileiro. 85% dos estudantes vão fazer a prova na própria escola. Nós estamos contratando 10 mil pontos a mais do que houve no ano passado. E para aqueles estudantes que não vão fazer

0: na própria escola, ou eles vão fazer muito perto da escola, ou a gente vai providenciar transporte.
1: As provas seguem mantidas para os dias 8 e 15 de novembro em todo o país. As mudanças foram publicadas em edição extra do Diário Oficial da União e a decisão veio após relatos de dificuldades enfrentadas por estudantes no último dia do prazo original de inscrição. Entre os principais problemas registrados estavam falhas de acesso às contas gov.br, principalmente nos processos de recuperação de senha e autenticação em dois fatores. Segundo o governo, os sistemas do gov.br permanecem em funcionamento, mas equipes foram mobilizadas para priorizar os atendimentos relacionados ao Enem. A estudante Ana Dutra conseguiu finalizar as inscrições após acionar o Ministério da Gestão para recuperar o login de acesso.
2: O procedimento indicado por eles, você abre um chamado pelo site. Eu abri no mínimo 8 chamados, essa semana eu abri tipo uns 5. Um dos atendentes me falava uma coisa, outro me falava outra coisa, então é assim, realmente ambígua a situação. Eu fiz isso e eu não tive retorno, isso foi essa semana.
1: As notas do Enem são utilizadas para o acesso ao ensino superior por meio de programas como Sisu, ProUni e Fies. 6:14. O Ministério Público do Rio de Janeiro recorreu contra o perdão judicial concedido a Monique Medeiros, mãe do menino Henri Borel. A informação foi confirmada pelo promotor Fábio Vieira em entrevista à CBN. A acusação contesta a decisão da juíza Elizabeth Louro, que criticou a pressão pública sobre Monique e apontou misoginia na condenação da ré por homicídio culposo no júri popular do caso. Fábio Vieira disse que o foco do recurso é garantir que Monique responda por homicídio doloso, que é quando há intenção de matar. Neste caso, o perdão judicial não seria possível. Para o promotor, a magistrada induziu os jurados a mudarem de opinião e aliviarem a pena de Monique.
3: A magistrada erra nesse primeiro momento em querer aplicar um perdão que já tinha sido negado pelos jurados.
4: Entendi.
3: E o segundo momento é de avaliação da história, porque como é que eu posso dizer que essa menina foi vítima, né? Essa acusada, Monique, foi vítima de perseguição e tudo mais, se ela está condenada em uma tortura que aconteceu dias antes da morte.
1: Diante disso, o promotor disse acreditar que o júri de Monique será anulado. Já a defesa do ex-vereador Jairo Souza Santos Júnior, o Jairinho, articula uma estratégia para tentar cancelar a condenação e garantir um novo júri. Os advogados do ex-parlamentar, condenado a mais de 43 anos de prisão por homicídio triplamente qualificado, tortura e coação, alegam que foram identificadas mais de 20 nulidades ao longo do processo. 6:16. Seleção brasileira joga hoje às 19h contra o Egito. O último amistoso antes da Copa do Mundo será disputado no Huntington Bank Field, em Cleveland, nos Estados Unidos. A escalação inicial terá Alisson, Wesley, Marquinhos, Léo Pereira e Douglas Santos, Casemiro, Bruno Guimarães e Lucas Paquetá, Rafinha, Vinícius Júnior e Igor Thiago. Ao longo do jogo serão feitas 11 substituições. O zagueiro Gabriel Magalhães será preservado por conta do desgaste físico acumulado ao longo da temporada. Já o atacante Neymar ficou em Morrison para fazer trabalhos de fisioterapia. Na segunda-feira ele fará uma nova ressonância magnética e, se os resultados forem bons, voltará a treinar com o grupo na terça. Além de Brasil e Egito, sábado terá mais 4 jogos entre equipes que vão disputar a Copa do Mundo. Bélgica e Tunísia às 10 da manhã. Estados Unidos e Alemanha às 3:30 da tarde. Suíça e Austrália às 4 horas da tarde. Inglaterra e Nova Zelândia às 5 da tarde. Outros 3 times que estarão no Mundial foram amistosos contra equipes que não se classificaram. Portugal vai enfrentar o Chile às 15:00 da tarde. A Turquia vai jogar contra a Venezuela às 7 da noite. E a Argentina vai enfrentar Honduras a partir das 9 da noite. Nesta sexta-feira, 2 seleções da Copa tropeçaram em equipes que estão fora do torneio. O Canadá empatou em 1-1 com a Irlanda. E o Haiti, adversário do Brasil na primeira fase, perdeu de virada por 2-1 para o Peru.

feminina do torneio de tênis de Roland Garros em Paris acontece hoje a partir das 10 horas da manhã. A polonesa Maya Chwalinska disputa o título contra a russa Mira Andreeva. Na chave masculina, o alemão Alexander Zverev venceu nesta sexta-feira o tcheco Jakub Benčík por 3-7-1 e se classificou para a final de domingo. Ele vai enfrentar o italiano Flavio Cobolli, que se classificou com a desistência do compatriota Matteo Arnaldi. Destaque de hoje do Jornal da CBN. Você acompanha todos esses destaques em detalhes a partir de agora. Você também participa do Jornal da CBN, conversa comigo via WhatsApp, manda sua mensagem para cá. Nosso WhatsApp, código 11 999 11 9981. 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
1: Muito bom dia para você que está sintonizado na rádio que toca notícia. Hoje é sábado, dia 6 de junho de 2026 e eu sou Letícia Rodrigues e sigo com você até as 9 horas da manhã aqui no Jornal da CBN Pernambuco, ao lado do meu parceiro Erison Vaz, diretamente de Caruaru. E a gente começa com a previsão do tempo para o Grande Recife, que de acordo com a APAC, indica um dia parcialmente nublado, com chuva isolada de intensidade fraca a moderada ao longo de todo o dia. Esta edição do Jornal da CBN Pernambuco conta com os trabalhos técnicos de Djalma Teixeira e a supervisão de jornalismo de Daniele Monteiro. Voltamos já com muito mais notícias.
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0: Em tempos de relações cada vez mais mediadas pelas telas, uma iniciativa criada em Brasília aposta justamente no caminho contrário e incentivar o encontro cara a cara. Nos bares da cidade, a fotógrafa Samantha Helsing, de 36 anos, atua como cupido, unindo pessoas por meio do catálogo dos solteiros. O projeto nasceu em 12 de junho do ano passado, Dia dos Namorados, e funciona como um Tinder analógico. Samantha passa nas mesas e pergunta se algum solteiro quer tentar uma paquera. Quem topa participar paga uma taxa de R$20. É fotografado por Samantha e a imagem é impressa na hora. Primeiro, ela entra em um catálogo virtual. Lá, os participantes podem ver quem está no mesmo bar e acessar informações como nome, idade, Instagram, WhatsApp e orientação sexual de quem despertou interesse. A partir daí, é só iniciar a aproximação. No dia seguinte, a foto passa a integrar o catálogo físico, onde permanece por uma semana, circulando por diferentes bares da cidade. A ideia nasceu durante o trabalho de Samantha como fotógrafa noturna nos bares. Ela percebeu que muitas pessoas, principalmente os mais jovens, demonstravam interesse umas pelas outras, mas tinham dificuldade de dar o primeiro passo e iniciar uma conversa.
1: Eu percebi que realmente as pessoas tinham essa necessidade desse cupido, né? Dessa ponte. Sem que a pessoa precisasse sair da própria mesa e chegar até outra pessoa, abordar outra pessoa. Aí eu vi que tinha a ver com timidez, a pessoa não saber se a outra pessoa era hétero, não era. Com vergonha de tomar um fora na frente das outras pessoas. Com medo da pessoa que tava recebendo a outra pessoa na mesa, né? Levar pro lado do assédio e tudo mais. Talvez pela tecnologia, pelo uso excessivo de aplicativos, as pessoas esqueceram como é que socializa.
0: É por causa do catálogo dos solteiros que a assistente social Ingrid Montenegro, de 29 anos, não vai passar o Dia dos Namorados sozinha. Ela conta que quando foi abordada por Samantha, já topou de cara. Ela pegou o contato do atual namorado, que estava no catálogo virtual, mas decidiu mandar mensagem só 4 dias depois. A paquera deu certo e agora os dois estão namorando.
2: Eu tava sem Instagram na época, então eu mandei mensagem no WhatsApp. Eu mandei mensagem pra ele de manhã cedo. E eu passei o dia trabalhando, à noite a gente se encontrou. Porque assim, às vezes falta coragem da gente na outra mesa, a gente vê uma pessoa, acha ela bonita, e falta coragem às vezes, de nota, vou lá. Essa brincadeira, ela faz assim, você vê que a outra pessoa é real. Porque eu acho que os aplicativos, eles fazem ter uma, como é que eu posso explicar, um certo distanciamento ali, né?
0: Agora Samantha planeja expandir o projeto para todo o Brasil. A ideia é lançar um aplicativo que mostre a localização dos usuários em tempo real, permitindo que solteiros identifiquem pessoas disponíveis nas proximidades e marquem encontros de forma imediata. Na contramão da lógica dos aplicativos, o próprio Tinder tem investido em eventos presenciais para aproximar seus usuários. Recentemente, a plataforma reuniu jovens na faixa dos 20 anos em uma quadra de pickleball na Califórnia para incentivar que as pessoas se conhecessem cara a cara. A procura foi tão grande que teve fila para entrar no evento. Enquanto alguns participantes jogavam pickleball ao lado de possíveis matches, outros aproveitavam o ambiente para conversar e socializar.
2: Viverem a vida real, né? Eu acho que a gente tá muito no celular, muito nas redes sociais e a gente esquece que a gente tem uma vida aqui ainda, uma vida real. E ela é muito gostosa, ela é muito boa de ser vivida, né? Foi numa festa
0: com sonorização de Ari Moraes, de Brasília, Ana Carolina Tomé.
3: 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Agora são 6:28.

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2: 6:29.
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3: Muito bom dia para os ouvintes da CBN Recife e CBN Caruaru. Segundo a Agência Pernambucana de Águas e Clima, a APAC, a previsão para esse sábado aqui no Agreste é de céu parcialmente nublado, com pancadas de chuva de forma isolada no período da tarde e noite, com intensidade fraca a moderada. A temperatura mínima para hoje é de 18 graus, já a máxima pode chegar a 29 graus na capital do forró.
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sábado, 6 de junho de 2026. O governo brasileiro ainda avalia a conveniência ou não de uma nova reunião entre os presidentes Lula e Donald Trump. O encontro seria na reunião do G7, entre os dias 15 e 17 deste mês, na França. Como os dois chefes de Estado estiveram juntos no último dia 7 em Washington, o entendimento atual é que não faria sentido pedir uma conversa. Para o Brasil, uma nova reunião faria sentido se surgisse algum ponto de discussão sobre tarifas ou facções criminosas. Esse cenário, no entanto, dependeria de conversas prévias entre os auxiliares dos presidentes. Mesmo sem uma reunião formal, os dois devem se encontrar durante a cúpula, já que o número de participantes é limitado. O G7 é formado pelas 7 maiores economias do mundo. O Brasil não faz parte do grupo, mas foi convidado pelos anfitriões. O técnico Carlo Ancelotti confirmou que Lucas Paquetá e Igor Thiago devem iniciar o amistoso de hoje contra o Egito às 7 da noite em Cleveland, nos Estados Unidos. O lateral Douglas Santos também estará entre os titulares. Ainda em recuperação de lesão na panturrilha, Neymar não viajou com a delegação para a partida. Cerca de 50 pessoas morreram de sede depois que um caminhão que as transportava de Mali para o Níger quebrou no deserto do Saara. O veículo falhou em uma área remota, perto das fronteiras do Mali e da Argélia. Dois homens caminharam

0: dezenas de quilômetros para chegar à cidade mais próxima e alertar as autoridades sobre o incidente. Os socorristas também prestaram assistência a outro caminhão encalhado por 3 dias, com mais de 60 pessoas, depois que a bateria do carro falhou. No horário de Brasília, 6h33.
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2: 6:34.

0: O Brasil lidera os casos de dirofilariose em pets na América Latina. Essa doença é mais conhecida como verme do coração e não é de notificação compulsória, como a dengue e a raiva. Com a maior população canina do Ocidente, o país não tem base de dados sobre a zoonose.
1: O cachorrinho Shih Tzu, Cookie e Pimentinha sempre foi muito ativo, brincando, correndo no jardim, pulando na cama. Quando isso tudo começou a mudar, em 2024, a tutora dele, Neuza Martins, achou que fosse a idade chegando. Mas ele só tinha 5 anos e outros sintomas começaram a aparecer.
2: Eu tinha que forçar ele a tomar água e ele ficava às vezes com aquela tosse que eles chamam de espirro reverso, que o cachorro parece que vai se engasgar. E o que eu mais achei estranho foi a apatia dele e a dificuldade para subir as escadas, porque aqui em casa tem escada. Ele começou a subir as escadas mais devagar, como se ele estivesse sentindo alguma dor, né?
1: A suspeita inicial foi de infecção urinária, depois de leishmaniose ou problemas na coluna, até que um exame confirmou outra coisa.
2: Aí ela me falou, olha, Lisa, o Cook tá com uma verme no coração e tal. Eu falei, mas como assim? Ele toma remédio de verme, né, certinho, de 6 em 6 meses eu dou remédio de verme. Ela falou, não é essa verme, não é esse parasita normal que costuma dar em cachorro. No mesmo dia, eu já marquei um cardiologista, né, veterinário. Aí, durante o exame, o médico viu que tinha uma única verme de 10 centímetros no coração e ele já estava com uma insuficiência cardíaca e uma insuficiência pulmonar.
1: Era dirofilariose canina, mais conhecida como verme do coração. O nome é difícil, mas tem um ponto familiar. Um dos responsáveis é o mosquito Aedes aegypti, o mesmo que causa dengue, zika e chikungunya em humanos. Outros mosquitos também são vetores, incluindo o pernilongo comum. A conta das consultas, exames e tratamentos ficou em torno de R$7.000. Cookie Pimentinha conseguiu se recuperar, mas a dirofilariose é uma doença perigosa e pode ser mortal. Ela pode afetar gatos e para eles não existe tratamento e até seres humanos, mas é mais raro. O cão é o hospedeiro ideal do parasita. A médica veterinária Ana Júlia Santilo explicou a transmissão e os sintomas e alertou para a necessidade de levar o animal ao veterinário ao primeiro sinal de problemas.
3: Nada mais é do que um verme e ele, através da picada do mosquito, vai entrar na corrente sanguínea e se instalar principalmente nas artérias pulmonares, chegando diretamente no coração. Um dos principais sinais realmente é o cansaço fácil, né? Uma tosse persistente. Os animais, a partir do momento da picada, eles vão ser assintomáticos, porque o verme, ele vai atingir a fase adulta de 60 a 90 dias após a picada.
1: Perda de peso também é um sintoma, mas o Cookie foi uma exceção. Ele passou a se movimentar menos e, com isso, engordou. Outra exceção foi que ele pegou a doença mesmo.

0: usando coleira repelente. O Brasil tem a maior população canina do Ocidente, com 68 milhões, e lidera os casos de dirofilariose na América Latina. Mesmo assim, a doença não é de notificação compulsória, como a dengue e a raiva, e o país não tem base de dados sobre ela. Uma iniciativa recente para mapear o cenário está em um estudo publicado em 2024 na revista Animals, assinado por pesquisadores da Faculdade de Medicina Veterinária e Zootecnia da Unesp Botucatu, em parceria com a Universidade de Glasgow, na Escócia. Mariana Laura Elis Chocobar, uma das autoras, falou sobre o cenário de subnotificação.
1: É, alguns pesquisadores chamam ela aqui como se fosse um cubo mágico, sabe? Que você tem que ir encaixando uma pezinha com a outra para poder ter o diagnóstico preciso. E muitas vezes os veterinários acham em algumas regiões em que ainda não foi reportado e eles não reportam. Sei que tem alguma variante nova que a gente desconhece e é por isso que é muito importante manter todos os estudos epidemiológicos rodando para, eventualmente, identificar esse tipo de variante.
0: A doença é historicamente mais prevalente no litoral, mas casos já apareceram em regiões muito distantes do mar, como em Manaus, em meio à Amazônia.
1: Nós temos a presença do mosquito em vários estados do Brasil, em várias regiões, inclusive em regiões não litorâneas. Por exemplo, teve estudos feitos no Pantanal, teve estudos feitos em Foz do Iguaçu, que não são regiões litorâneas, mas que tem presença, por exemplo, de rios, de lagos, de cachoeiras e lugares onde pode se desenvolver o vetor. Então é muito importante que a gente pare um pouco de pensar em dirofilariose com relação ao mar e comece a pensar em dirofilariose com relação a grandes corpos de água, regiões muito úmidas.
0: Cookie e Neuza são de uma cidade costeira, São Luís, no Maranhão. Mas o Moca, um bacende que mora em Curitiba, pegou dirofilariose quando tinha só 2 meses de idade, em Brasília. A tutora dele, Pauline Goltz, contou que ao completar 6 meses, o Moca passou por exames pré-operatórios para castração que apontaram uma infecção. Depois de um ciclo de antibióticos, o exame piorou, até que outro teste revelou o verme do coração e um exame de imagem revelou parasitas adultos na artéria do pulmão. Durante o tratamento, o cachorrinho teve alguns sintomas, mas felizmente também se recuperou bem.
2: Ele não tinha nenhum sintoma, a gente só descobriu por causa do exame de sangue. Era um filhote, né? Então ele era muito agitado. E aí, uma semana depois, ele já estava correndo, brincando. E aí ele já foi liberado para fazer a creche, né? Para brincar contra os cães. Mas sempre com a coleira repelente, né? Ele tá o tempo todo com ela. A gente não tira por nada.
0: Especialistas concordam em uma recomendação: a prevenção é o melhor caminho. E eliminar o mosquito é uma ação de saúde pública que protege toda a família, incluindo os animais de estimação. A proliferação é maior no verão, mas as medidas precisam ser contínuas e reforçadas agora, com a chegada do inverno. No caso do Aedes aegypti, as recomendações são aquelas já conhecidas do calendário da dengue, como evitar água parada em vasos, pneus, calhas e caixas d'água, trocar diariamente a água dos bebedouros e vasilhas dos pets, usar telas em janelas e portas e fazer vistorias em casa, já que 75% dos criadores do mosquito estão dentro dos domicílios. Já para prevenir a reprodução do pernilongo comum, é preciso evitar a formação de acúmulo de água rica em matéria orgânica, como os valões. Para os pets, é possível adicionar uma camada extra de proteção com coleira repelente e antiparasitário preventivo, conforme orientação veterinária. Orientações do Ministério da Saúde estão disponíveis no site gov.br/saúde. Com sonorização de Cláudio Antônio, de São Paulo, Nadédia Calado.
3: Agora são 6h42.
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6: Os jogadores do Irã receberam vistos para entrar nos

0: Estados Unidos e disputar a Copa do Mundo de 2026. A informação é da agência de notícias Reuters. Nesta semana, o governo dos Estados Unidos afirmou que não impediria a entrada de atletas e membros da comissão técnica do Irã, mas prometeu fiscalização rigorosa sobre possíveis infiltrados da Guarda Revolucionária Islâmica durante o torneio. Israel e Estados Unidos estão em guerra contra o Irã desde o fim de fevereiro. O Irã foi a terceira seleção classificada para a Copa do Mundo, sem contar os anfitriões Estados Unidos, Canadá e México, mas precisou refazer o planejamento logístico por consequência da guerra. Em março, o presidente da Federação do Irã afirmou que o país iria boicotar os Estados Unidos, mas não a Copa do Mundo. Nos últimos meses, o conflito armado impactou, inclusive, na base de treinos do Irã para o Mundial. As atividades seriam realizadas em Tucson, nos Estados Unidos, mas foram movidas para o México. O Irã está no Grupo G, com Bélgica, Egito e Nova Zelândia, adversária da estreia no dia 15 de junho em Los Angeles, às 10 horas da noite, horário de Brasília. Todos os jogos da seleção iraniana na fase de grupos serão nos Estados Unidos. De São Paulo, Guilherme Pradella.
1: Seis e 45.
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4: 6:48.
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0: olho nos jogos da Copa do Mundo, os torcedores estão recorrendo à antena digital. Para quê? Para evitar aquele spoiler provocado pelo atraso das transmissões pela internet. A tecnologia oferece o menor delay entre as opções disponíveis para acompanhar os jogos. E em meio aos preparativos para o Mundial, a TV Globo lançou uma campanha para ampliar o acesso aos aparelhos.
1: Há poucos dias da estreia do Brasil na Copa do Mundo, muitos torcedores já estão se preparando para evitar um dos maiores pesadelos de quem acompanha futebol pela TV: o spoiler do gol vindo da casa do vizinho. Como existem diferentes formas de transmissão, o tempo que a imagem leva para chegar ao telespectador varia bastante. Dependendo da plataforma, o atraso pode ser de vários segundos, o suficiente para que a comemoração de quem está assistindo por outro sistema revele o lance antes que ele apareça na tela. Para reduzir esse intervalo, muitos brasileiros estão recorrendo à antena digital, que permite assistir à TV aberta com o menor delay entre as opções disponíveis. Em meio aos preparativos para o Mundial, a TV Globo lançou a campanha Fique Antenado, que busca ampliar o acesso dos brasileiros às antenas digitais, divulgar as vantagens do sinal aberto e orientar o público sobre a instalação. As transmissões por TV por assinatura costumam ter um pequeno atraso adicional. Já os serviços de streaming aparecem no fim da lista, podendo registrar diferença de até 30 segundos, dependendo da conexão e da plataforma usada. O jogo é capturado por dezenas de câmeras em tempo real, enviado para uma central onde um diretor escolhe quais delas serão enviadas. Depois, esses dados são distribuídos para os diferentes formatos de transmissão. Tássio Veloso, especialista em tecnologia e comentarista da CBN, explica que esse atraso é causado pelo caminho feito por esses dados até chegar à casa dos telespectadores.
2: A transmissão da TV tradicional costuma ser a mais veloz. Uma vez que essas imagens chegam na antena da emissora de televisão, elas já são propagadas para toda aquela região. No caso da TV por assinatura, essas mesmas imagens, que são, na verdade, dados, assim como um e-mail, uma foto, um vídeo, elas precisam passar por um caminho maior para chegar até a operadora de TV por assinatura, que encaminha esse sinal até o decodificador específico daquele consumidor. E quando a gente fala de internet, são muitas as etapas que esses dados precisam trafegar até chegar no celular ou no computador ou na Smart TV daquele consumidor. E é daí que vem esse atraso.
1: Para receber o sinal digital, é necessário ter uma antena compatível, que custa a partir de R$30. Em aparelhos mais antigos, também pode ser necessário um conversor de sinal. O torcedor Rodrigo Mancha resolveu investir no equipamento para não correr riscos durante os jogos da seleção.
3: É a primeira Copa, né, que a gente lida com esse tipo de situação. E a alternativa que eu encontrei foi ter uma antena digital para cada aparelho da minha casa. Eu não sei se eu vou assistir os jogos em casa, mas se for o caso, eu vou colocar na antena digital, que eu não quero perder nenhum momento de emoção.
1: Se hoje a preocupação é ganhar alguns segundos para escapar dos spoilers, há quase um século, o desafio era conseguir acompanhar uma partida internacional no mesmo dia em que ela acontecia. Na Copa de 1930, disputada no Uruguai, um jornal carioca realizou uma operação considerada revolucionária. Reportagens do Diário da Noite, consultadas pela CBN na Biblioteca Nacional, mostram que o periódico recebeu informações da estreia do Brasil contra a Iugoslávia por meio de um cabo submarino operado pela empresa italiana Italcable. Na porta do edifício, alto-falantes transmitiam atualizações da partida para o público. Enquanto cerca de 5 mil torcedores assistiram ao jogo no estádio em Montevidéu, o jornal estimou que aproximadamente 10 mil torcedores acompanharam os lances do lado de fora da redação no Rio de Janeiro. O professor de telecomunicações do Instituto Mauá de Tecnologia, Eduardo Pousada, explica que a operação foi um feito tecnológico para a época.
4: Você transmitir um cabo muito, mas muito longo é uma façanha, e tanto. A instalação desse cabo não é uma coisa simples de ser feita, é serviço profissional de longuíssima distância. E você captava esse sinal a uma distância de alguns milhares de quilômetros. Isso, naquela época, de década de 1930, era absolutamente revolucionário, né? A tecnologia no país é

0: defesa estava engatinhando, né?
1: Apesar da derrota brasileira por 2-1, a estreia na Copa entrou para a história como um dos primeiros eventos esportivos internacionais acompanhados quase que em tempo real pelo público brasileiro. A primeira transmissão radiofônica de uma Copa só aconteceria em 1938. As imagens chegaram à televisão brasileira em 58, mas as transmissões ao vivo pela TV só se tornaram possíveis em 70, com o uso de satélites. As partidas em cores passaram a fazer parte da rotina dos brasileiros a partir do Mundial de 1974. 96 anos depois, a tecnologia mudou completamente, mas a ansiedade do torcedor para acompanhar cada lance da seleção o mais rápido possível continua exatamente a mesma. Do Rio de Janeiro, Pedro Bonenberg.
2: 6:54.
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2: Agora são 6h56.
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4: E após essa semana intensa que tivemos aqui no litoral pernambucano em relação aos ataques de tubarão, tanto na Praia de Piedade, em Jaboatão dos Guararapes, quanto em Boa Viagem, na zona sul do Recife, pesquisadores da Universidade Federal Rural de Pernambuco retomarão aí o monitoramento das espécies na região. A ação foi anunciada durante reunião extraordinária do Comitê Estadual de Monitoramento de Incidentes com Tubarões, o CEMIT, e deve começar a partir do próximo mês. No total, haverá a marcação de 50 tubarões para entender o comportamento dos animais na costa pernambucana, incluindo rotas de deslocamento, áreas de permanência, locais de alimentação e possíveis zonas de reprodução.
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0: A expectativa para a Copa do Mundo já movimenta torcedores e atrações turísticas pelo país. No Rio de Janeiro, uma tradição voltou a ganhar espaço, a dos chamados oráculos da Copa. Dessa vez, a Tubarão Leopardo Ritinha, do Aquarrio, foi convocada para tentar prever os resultados da estreia da nossa seleção contra o Marrocos. E a aposta foi no Brasil.
1: Em época de Copa do Mundo, vale quase tudo para tentar prever quem vai levar a taça. E

0: Uma tradição curiosa voltou a ganhar espaço, a dos oráculos da Copa. A brincadeira ficou famosa em 2010, quando o Polvo Pol acertou resultados da seleção alemã e até previu o título da Espanha. Desde então, animais de diferentes espécies passaram a participar de previsões esportivas pelo mundo. Aqui no Rio, quem entrou em campo foi a Ritinha, uma tubarão-leopardo do Aquarrio. Diante de dois recipientes com petiscos, um com a bandeira do Brasil e outro com a bandeira do Marrocos, adversário da estreia da seleção, ela escolheu o lado brasileiro e previu uma vitória do Brasil. O nome Ritinha é em homenagem à personagem interpretada por Isis Valverde na novela Força do Querer. Quem visitou o aquário também entrou na brincadeira. O advogado Pablo Fernandes acredita que a previsão pode dar sorte ao Brasil na busca pelo Hexa.
1: Curso muito que ele acerte, mas que faça uma previsão mais brasileira para poder trazer pra gente essa Copa que tá faltando já há bastante tempo.
2: Ah, eu acredito que a gente sempre tem uma camisa da sorte, a gente sempre tem um jeito de assistir os jogos. Então, por mais que eu não seja supersticioso em boa parte da vida, em relação a futebol eu sou um pouco. Então, acredito que manter a tradição de uma camisa que já deu certo, ela vem funcionando. Amanhã, 4-0 Brasil.
0: A ação faz parte da programação especial do Aquarrio para a Copa e tem atraído muitos visitantes. Além disso, quem visitar o parque com a camisa da seleção brasileira nos dias de jogos do Brasil paga meia entrada. E quem também quis deixar sua torcida foi o pequeno Cauã Lordes, de apenas 5 anos, que mandou um recado especial para a CBN e para a seleção brasileira.
3: Beijo, CBN. Vai, Brasil.
0: Para quem já está na contagem regressiva, a estreia do Brasil contra o Marrocos acontece no próximo sábado, dia 13, quando a seleção inicia oficialmente sua caminhada em busca de mais um título mundial. Do Rio de Janeiro, Rafaela Lima.
4: 7 horas.
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0: passado 6 de junho de 2026. Desastres climáticos afetaram 84,5% dos municípios brasileiros entre 2015 e 2024. Ao todo, 1.700.000 moradias ficaram danificadas. Os prejuízos somaram mais de 450 bilhões de reais. Os dados são do Adapta Cidades, programa do governo federal lançado no ano passado para apoiar os municípios a desenvolverem planos de adaptação climática. Um levantamento recente do Centro Nacional de Monitoramento e Alertas de Desastres Naturais mostrou que de 2020 a 2023, a incidência de eventos climáticos extremos subiu quase 223%. O CEMADEM usou como base a comparação com as ocorrências verificadas na década de 1990. O menino de 11 anos e a jovem de 19 mordidos por tubarões em praias do Grande Recife no início da semana saíram da UTI. Os dois apresentam quadro de saúde estável. O garoto foi transferido para um hospital particular e a jovem permanece na enfermaria do Hospital da Restauração. A criança teve a perna esquerda amputada em uma cirurgia e sofreu fraturas em uma das mãos. A jovem teve a perna direita arrancada no incidente. Em julho, pesquisadores vão retomar o monitoramento das espécies de tubarão presentes na região, depois de mais de 10 anos. Os jogadores da seleção iraniana, que disputarão a Copa do Mundo, receberam vistos para entrar nos Estados Unidos. A informação foi confirmada por um funcionário da Casa Branca, Reuters. No entanto, segundo a agência de notícias iraniana Fars, os vistos para membros da equipe técnica e administrativa ainda não foram emitidos. No horário de Brasília, 7:02.
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reportagem da CBN Recife foi até Tracunhaém, na Mata Norte, para conhecer as histórias de alguns dos artesãos da capital do artesanato em cerâmica.

0: verdadeiros empreendedores da arte. 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
2: Sete e três.

0: CBN na edição deste sábado. Hoje é dia 6 de junho de 2026 e estes são os principais fatos do dia. O governo brasileiro avalia como política a ação dos Estados Unidos, que classificou as facções criminosas PCC e Comando Vermelho como organizações terroristas. A medida foi anunciada em 28 de maio pela Secretaria de Estado americana e começou a valer nesta sexta-feira. Nesta linha, agentes do Palácio do Planalto e da Diplomacia acreditam que, em um primeiro momento, a decisão tem poucos efeitos práticos. A ação também é considerada um aceno do governo de Donald Trump ao pré-candidato brasileiro Flávio Bolsonaro, mais alinhado ideologicamente ao comando americano atual. Em termos econômicos, porém, já existe preocupação. A classificação abre espaço para que sejam aplicadas sanções contra pessoas, empresas ou bancos acusados de facilitar operações de lavagem de dinheiro. Ainda assim, fontes do governo enxergam pouca margem para uma intervenção armada, especialmente em ano eleitoral. O diretor-geral da Polícia Federal, Andrei Rodrigues, disse à TV Globo nesta sexta-feira que considera a designação um equívoco.
1: As organizações terroristas têm motivos ideológicos, motivos religiosos, objetivos diferentes daquele do crime organizado. Quem que pese aterrorizar as pessoas busca o lucro. E essa definição é um equívoco porque a estratégia de enfrentamento é diferente para um grupo e para outro grupo. Então, nós não podemos confundir essas iniciativas. Né? Para o cidadão, pouco importa a definição, qual a semântica, o que vai ser chamado esse grupo que está impingindo o medo.
0: Ele ainda destacou a importância de monitorar possíveis mudanças na política americana de troca de informações e colaboração com o Brasil.
1: Precisamos aguardar, isso é uma questão interna de outro país, não diz respeito ao Brasil, para que, definido qual será a política dos Estados Unidos, aí que nós estejamos em conjunto com as nossas contrapartes, definindo se é o caso de haver alterações.
0: A Polícia Federal ainda não foi comunicada sobre eventuais mudanças na cooperação com os Estados Unidos. O chefe da PF também defendeu a cooperação das autoridades brasileiras com os Estados Unidos para a prisão de foragidos que estão no território norte-americano e para o bloqueio de envio de armas para o Brasil. O presidente da FEBRABAN, Isaac Sidney, disse que a medida pode afetar investimentos, mas defendeu o diálogo.
2: Nós trabalhamos com uma outra perspectiva de que o Estado brasileiro, por meio de seus órgãos, terá condições de avançar no debate, no diálogo com as autoridades americanas para esclarecer que nós temos uma institucionalidade forte do ponto de vista das instituições brasileiras, nós temos um setor bancário que atua com integridade, com compliance e, portanto, nós temos que nos engajar nesse processo de interlocução. Irmos para uma linha de cooperação internacional, que é o que interessa aos dois países.
0: A Receita Federal anunciou que negocia ir em missão aos Estados Unidos ainda neste mês para ampliar a cooperação no combate ao crime organizado. A CBN, o secretário especial Robinson Barreirinhas, diz que o objetivo é aprofundar o cruzamento de dados com o fisco americano para rastrear o patrimônio de brasileiros envolvidos com o crime no exterior. Segundo o jornal Globo, o governo brasileiro ainda avalia a conveniência ou não de uma reunião entre Lula e Trump durante o encontro do G7. O encontro vai ser realizado entre os dias 15 e 17 deste mês, na França. O entendimento é que não faria sentido pedir uma conversa, sendo que os dois chefes de Estado estiveram juntos no último dia 7 em Washington. Mesmo sem uma reunião formal, Lula e Trump, porém, devem inevitavelmente se encontrar durante a cúpula, já que o número de participantes é limitado. O G7 é formado pelas 7 maiores economias do mundo. O Brasil não faz parte do grupo, mas foi convidado pelos anfitriões franceses para participar. O senador Flávio Bolsonaro, pré-candidato do PL à presidência, pediu que o Supremo Tribunal Federal declare que o ministro Alexandre de Moraes é suspeito para julgar fatos relacionados a Daniel Vorcaro e o Banco Master. Segundo a defesa do senador do PL, o impedimento se justifica pela suposta relação entre Moraes e o empresário, que está preso em Brasília e negocia uma delação premiada. Dados da Receita mostram que o Master pagou 80 milhões de reais ao escritório da esposa de Moraes, Viviane Barsi de Moraes, pela prestação de serviços advocacia.

0: vitalícios. Os advogados afirmam que não estão fazendo juízo de valor sobre a relação entre os dois, e sim tentando garantir a observância das regras processuais e regimentais. A ação de Flávio Bolsonaro foi apresentada após Moraes enviar para a manifestação da Procuradoria-Geral da República um pedido do deputado Lindbergh Farias. Ele pediu que sejam apuradas ligações entre Vorkari e o senador em relação ao financiamento pelo banqueiro da cinebiografia do ex-presidente Jair Bolsonaro, o filme Dark Horse. Trocas de mensagens entre Flávio e Vorkari mostram o político do PL cobrando do banqueiro recursos para a produção do filme. A defesa de Flávio quer que o pedido seja redirecionado para a relatoria do ministro André Mendonça. A Polícia Federal planeja colocar Daniel Vorkari na lista de difusão prateada da Interpol com o objetivo de rastrear e bloquear as movimentações financeiras dele no exterior, segundo o jornal O Globo. Diferentemente da difusão vermelha, que visa a captura do fugitivo, o dispositivo foca no patrimônio do alvo. Se for pedida formalmente pela PF, é autorizada pelo Supremo Tribunal Federal e acatada por autoridades americanas, a medida poderia alcançar os 61 milhões de reais repassados por Vorkari a um fundo americano sob o pretexto de financiar o filme. Os candidatos do Exame Nacional do Ensino Médio 2026 ganharam mais uma semana para inscrição. O prazo foi prorrogado pelo governo federal até o dia 12 de junho. O cronograma também foi alterado e o prazo para pagamento da taxa de inscrição passa a ser o dia 17 de junho. Estudantes que vão concluir o ensino médio em escola da rede pública este ano têm direito à isenção de taxa. Também estão isentos inscritos no CadÚnico que pretendam utilizar o resultado para certificação de conclusão do ensino médio e aqueles que já tiveram o pedido de isenção aprovado em abril. O ministro da Educação, Leonardo Barchini, explica que neste ano, alunos de rede pública já estão pré-inscritos no certame.
1: Os estudantes da rede pública que estão concluindo o ensino médio estão com as inscrições automáticas. Então basta o estudante entrar no site, na página do participante, clicar em qual língua ele escolhe para fazer a prova e se tem alguma necessidade especial que precisa ser reportada ao INEP, ao MEC, para que ele possa fazer a prova da melhor maneira possível. Este ano, concluintes do ensino médio da rede pública participem, porque o Enem agora, ele serve para avaliar o ensino médio brasileiro. 85% dos estudantes vão fazer a prova na própria escola. Nós estamos contratando 10 mil pontos a mais do que houve no ano passado. E para aqueles estudantes que não vão fazer na própria escola, ou eles vão fazer muito perto da escola, ou a gente vai providenciar transporte.
0: As provas seguem mantidas para os dias 8 e 15 de novembro em todo o país. As mudanças foram publicadas em edição extra do Diário Oficial da União e a decisão veio após relatos de dificuldades enfrentadas por estudantes no último dia do prazo original de inscrição. Entre os principais problemas registrados estavam falhas de acesso às contas gov.br, principalmente nos processos de recuperação de senha e autenticação em dois fatores. Segundo o governo, sistemas do gov.br permanecem em funcionamento, mas equipes foram mobilizadas para priorizar os atendimentos relacionados ao Enem. A estudante Ana Dutra conseguiu finalizar as inscrições após acionar o Ministério da Gestão para recuperar o login de acesso.
2: O procedimento indicado por eles, você abre um chamado pelo site. Eu abri no mínimo 8 chamados, essa semana eu abri tipo 5. Um dos atendentes me falava uma coisa, outro me falava outra coisa, então é assim, realmente ambígua a situação. Eu fiz isso e eu não tive retorno, isso foi essa semana.
0: As notas do Enem são utilizadas para o acesso ao ensino superior por meio de programas como Sisu, ProUni e Fies. O Ministério Público do Rio de Janeiro recorreu contra o perdão judicial concedido a Monique Medeiros, mãe do menino Henri Borel. A informação foi confirmada pelo promotor Fábio Vieira em entrevista à CBN. A acusação contesta a decisão da juíza Elizabeth Louro, que criticou a pressão pública sobre Monique e apontou misoginia na condenação da ré por homicídio culposo no júri popular do caso. Fábio Vieira disse que o foco do recurso é garantir que Monique responda por homicídio doloso, que é quando há intenção de matar. Neste caso, o perdão judicial não seria possível. Para o promotor, a magistrada induziu os jurados a mudarem de opinião e aliviarem a pena de Monique.
3: A magistrada erra nesse primeiro momento em querer aplicar um perdão que já tinha sido negado pelos jurados.
4: Entendi.
3: E o

0: segundo momento é de avaliação da história, porque como é que eu posso dizer que essa menina foi vítima, né, essa acusada, Monique, foi vítima de perseguição e tudo mais, se ela está condenada em uma tortura que aconteceu dias antes da morte?
1: Diante disso, o promotor disse acreditar que o júri de Monique será anulado. Já a defesa do ex-vereador Jairo Souza Santos Júnior, o Jairinho, articula uma estratégia para tentar cancelar a condenação e garantir um novo júri. Os advogados do ex-parlamentar, condenado a mais de 43 anos de prisão por homicídio triplamente qualificado, tortura e coação, alegam que foram identificadas mais de 20 nulidades ao longo do processo. Brasileira joga hoje às 19h contra o Egito. O último amistoso antes da Copa do Mundo será disputado no Huntington Bank Field, em Cleveland, nos Estados Unidos. A escalação inicial terá Alisson, Wesley, Marquinhos, Léo Pereira e Douglas Santos, Casemiro, Bruno Guimarães e Lucas Paquetá, Rafinha, Vinícius Júnior e Igor Thiago. Ao longo do jogo, serão feitas 11 substituições. O zagueiro Gabriel Magalhães será preservado por conta do desgaste físico acumulado ao longo da temporada. Já o atacante Neymar ficou em Morrison para fazer trabalhos de fisioterapia. Na segunda-feira, ele fará uma nova ressonância magnética e, se os resultados forem bons, voltará a treinar com o grupo na terça. Além de Brasil e Egito, sábado terá mais 4 jogos entre equipes que vão disputar a Copa do Mundo. Bélgica e Tunísia, às 10 da manhã. Estados Unidos e Alemanha, às 3h30 da tarde. Suíça e Austrália, às 4 horas da tarde. Inglaterra e Nova Zelândia, às 5 da tarde. Outros 3 times que estarão no Mundial foram amistosos contra equipes que não se classificaram. Portugal vai enfrentar o Chile às 15h03 da tarde. A Turquia vai jogar contra a Venezuela às 19h. E a Argentina vai enfrentar Honduras a partir das 21h. Nesta sexta-feira, 2 seleções da Copa tropeçaram em equipes que estão fora do torneio. O Canadá empatou em 1-1 com a Irlanda. E o Haiti, adversário do Brasil na primeira fase, perdeu de virada por 2-1 para o Peru.

feminina do torneio de tênis de Roland Garros em Paris acontece hoje, a partir das 10 horas da manhã. A polonesa Maya Chwalinska disputa o título contra a russa Mira Andreeva. Na chave masculina, o alemão Alexander Zverev venceu nesta sexta-feira o tcheco Jakub Benčík por 3-1 e se classificou para a final de domingo. Ele vai enfrentar o italiano Flavio Cobolli, que se classificou com a desistência do compatriota Matteo Arnaldi. Agora são 7:17.

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1: Olá, muito bom dia, um ótimo sábado para você que acompanha a CBN com informações da Zona Oeste do Recife. A BR-101 tem pontos de trânsito complicado no sentido sul, entre as imediações do Barro e a região do Ibura, com reflexos de uma ocorrência no trecho. Mas para você que vai da região de Jardim São Paulo em direção a Prazeres, esse ainda é o melhor caminho por enquanto. Não vale a pena desviar pela Avenida Recife. 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Betânia Ribeiro para a CBN Recife.
2: E agora falando de coisa boa, porque o São João já começou e já é possível sentir o cheiro da pamonha, da canjica, do bolo de milho. E a partir desta quarta-feira, dia 10 de junho, já vai ser possível também assistir os espetáculos das quadrilhas juninas. O 40º concurso de quadrilhas juninas adultas do Recife vai abrir o São João da capital pernambucana no sítio Trindade, localizado na zona norte do Recife. No total, 38 grupos de todo o estado concorrem em

0: 6 dias de eliminatórias e as finalistas vão receber um prêmio de mais de R$8.000. As apresentações seguem até o dia 15 de junho e depois retornam no dia 20 com as quadrilhas juninas infantis.
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2: Aqui em Caruaru, neste sábado, será realizado o maior pé de moleque do mundo, na Praça das Rendeiras. O evento está previsto para começar às 7 da noite, com apresentações dos cantores Dércio Luiz, Reginaldo Azevedo, além de outras atrações culturais. Neste ano, o bolo terá 20 metros de comprimento, chegando a pesar 2 mil quilos. Os homenageados do evento serão a Câmara Setorial de Portais de Notícias e Blogs da SIC, os comunicadores da CBN Caruaru, Almir Villanova e Moisés Rush, o cantor Elifas Júnior, a artesã Tereza Gonzaga, a chefe do 1º Batalhão 27, Ângela Bacamarteira, e o poeta Gerson Alves. A festa ainda marca os 80 anos de idade da organizadora Maria Eugênia da Silva, que é mais conhecida aqui na cidade como Dona Maria do Bolo.
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4: Eu

0: serviços que oferecem experiências que são chamadas de super premium chegam ao Rock in Rio e reforçam a tendência de grandes eventos com o público disposto a pagar cada vez mais para ficar mais perto dos ídolos. A CBN ouviu fãs convictos de que o conforto e a possibilidade de viver momentos únicos compensam os valores mais altos. Em alguns shows, os pacotes mais exclusivos chegam a quase R$6.000.
1: A Lívia de Souza, de 12 anos, é fã da banda coreana Stray Kids, uma das atrações principais do Rock in Rio. Quando viu a chance de realizar o sonho dela, de ver os ídolos bem de perto, a mãe não pensou duas vezes. Suzy Pereira trocou o ingresso tradicional por uma das novidades do festival desse ano, o setor Comfort Zone, criado para quem quer assistir aos shows do palco mundo mais perto dos artistas e com uma experiência mais exclusiva.
2: Eu resolvi investir nesse ingresso do Comfort Zone para realizar o sonho dela e para ela ver o máximo de pertinho que ela conseguir, sabe? Porque ela gosta muito. Então, quando eu vi essa opção ali, eu estava pensando em comprar o VIP, só que eu vi que o VIP fica um pouco mais longe. Então, quando eu vi o Comfort Zone, que seria uma área bem mais próxima ali, o artista, né? Aquele calor todo entre o fã e o artista, aí eu escolhi.
1: O novo espaço foi anunciado poucos dias antes da abertura da pré-venda e já chamou a atenção pelos valores. Enquanto o ingresso comum custa R$870, o Comfort Zone sai por R$1.950, mais que o dobro do preço da pista normal. A tendência não é exclusiva do Rock in Rio. Produtores têm apostado em áreas cada vez mais premium, com benefícios que vão de entradas antecipadas a espaços ao lado ou até dentro do palco.

0: É o caso da turnê do cantor britânico Harry Styles, que chega ao Brasil em julho. Os ingressos para os setores pit, montados dentro da estrutura do palco, custam R$ 1.410 a inteira, cerca de 60% mais que o segundo setor mais caro. Fã incondicional do artista desde os tempos da boy band One Direction, a administradora Giovanna Machado decidiu investir na experiência.
1: Eu acho que como fã, acaba valendo a pena pela questão emocional. É uma memória que você vai guardar para sempre. É a forma como você se relaciona emocionalmente com a obra daquele artista. Então acaba valendo a pena por questões emocionais mesmo. Mas assim, a gente acaba fazendo uma loucura financeira e tendo que...

0: lidar com as consequências disso nas faturas que vêm aí.
1: Além do ingresso premium, alguns eventos oferecem pacotes ainda mais exclusivos. No show de Harry Styles, quem quiser entrar antes da abertura dos portões para garantir os melhores lugares, pode desembolsar até R$5.833, valor que inclui brindes e bebidas. A estratégia tem sido adotada por artistas de diferentes estilos. Bad Bunny, Taylor Swift, Katy Perry, Guns N' Roses e Gilberto Gil estão entre os nomes que já apostaram em setores VIP com experiência diferenciadas para os fãs. Para o professor da ESPM e sócio da produtora Businessland, Marcelo Flores, o fenômeno vai além da música e está relacionado à busca por experiências únicas e memórias afetivas, principalmente pelos mais jovens.
2: Existe uma valorização crescente daquilo que é único e memorável. Uma foto, um encontro, uma experiência próxima, ir para um camarim, né, de um artista, criar uma lembrança, tem muito mais valor. Muito mais valor do que simplesmente ir lá assistir um show, que todo mundo pode. Além disso, a gente vive na economia da experiência. As pessoas querem histórias para contar, momentos para compartilhar. E, logicamente, as pessoas cada vez mais vão investir mais por isso.
1: Mas a expansão dessas áreas exclusivas também levanta uma discussão. Até que ponto a busca por experiências premium pode afetar quem está nos setores tradicionais? Para o produtor Peck Mecenas, responsável pela turnê de 80 anos de Alceu Valença e pelos festivais de verão e de inverno do Rio, o modelo pode funcionar desde que não retire do fã comum a possibilidade de ficar perto do palco, especialmente quando o evento tem a intenção de democratizar a cultura.
3: A gente acha que muitos fãs das bandas, dos artistas, não têm, às vezes, condições econômicas e financeiras de estar comprando esse ingresso. E para o artista é legal que esse fã fique ali na grade, né? Esse fã que conhece o repertório todo, às vezes uma pessoa é convidada para ir num show e ele é convidada para ficar numa área que fica na frente do palco e ela não conhece muito o repertório do artista e não tem aquela mesma energia de que um fã que tem essa energia para poder curtir o show do seu artista preferido.
1: Numa tendência de transformar a proximidade com o artista num produto de luxo, também existe a tentativa de equilíbrio. No caso do Rock in Rio, o novo setor foi projetado lateralmente, preservando o espaço central da grade para o público geral. O festival está marcado para setembro com atrações como Elton John, o DJ Calvin Harris e as bandas Foo Fighters e Maroon 5. A venda geral de ingressos começa nessa segunda-feira às 7 da noite. Com a colaboração de Júlia Viana, do Rio de Janeiro, Diogo Bugalho.
4: É muito difícil qualificar o quanto vale a relação de alguém com um ídolo, mas pensar em um pacote exclusivo com esse tipo de ingresso que chega a quase R$6.000, eu confesso que me causa algum espanto. Que pelo menos essas pessoas aproveitem o show, né? Porque às vezes você vai a um show desses grandes, um show bacana, e aí o que você mais vê é o pessoal filmando o show pelo celular, assistindo pelo telão, às vezes nem aproveita muito a apresentação, e a gente fica se perguntando qual que é a experiência que a pessoa tem. Mas enfim, cada um sabe como aproveitar o próprio dinheiro e como vai curtir o show que esperou bastante para assistir. Agora são 7h27.
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4: 7h28.
8: Olha, o IC Agreste realiza até domingo mais uma edição do Bazar Solidário. 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
3: Um homem foi preso em um fuzil de uso restrito apreendido durante uma ação da Polícia Militar realizada na comunidade 27 de novembro, localizada no bairro do Ibura, na zona sul do Recife. De acordo com informações do 19º Batalhão da Polícia Militar, as equipes receberam denúncias indicando que indivíduos armados estariam reunidos na localidade, supostamente planejando um confronto entre grupos criminosos rivais. Ao chegarem ao local, os policiais realizaram diligências e perceberam a fuga dos suspeitos ao notarem a presença das equipes. Durante a operação, um dos envolvidos foi alcançado e detido. Com o suspeito, os militares encontraram um fuzil, um carregador contendo 30 munições, uma balaclava, um aparelho celular e uma motocicleta. Todo o material foi apreendido. Após a abordagem, o homem e os itens recolhidos foram encaminhados para a Delegacia de Boa Viagem, onde foram adotados os procedimentos legais cabíveis e o caso seguirá sob investigação.
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0: 6 de junho de 2026. A Polícia Federal ainda não foi comunicada sobre eventuais mudanças na cooperação com os Estados Unidos. Nesta sexta-feira, o governo americano passou a classificar o PCC e o Comando Vermelho como organizações terroristas. O diretor-geral da Polícia Federal, Andrei Rodrigues, defendeu a cooperação das autoridades brasileiras com os Estados Unidos para a prisão de foragidos que estão no território norte-americano e para o bloqueio do envio de armas para o Brasil. A Guarda Revolucionária Islâmica do Irã afirmou neste sábado ter disparado contra 4 petroleiros que tentavam atravessar o Estreito de Hormuz sem autorização, além de atacar bases militares americanas na região com mísseis. Em comunicado, o grupo responsabilizou os Estados Unidos pelas consequências de um eventual fechamento completo da passagem marítima, caso continuem o que Teerã classificou como provocações. Em resposta, forças americanas atacaram instalações de radar costeiras e de vigilância iranianas no estreito após derrubarem drones lançados pelo Irã em direção ao tráfego marítimo regional. O Irã afirmou ainda ter atingido bases americanas no Kuwait e no Bahrein com mísseis balísticos. Mas os militares dos Estados Unidos informaram que 6 projéteis foram interceptados e um 7º não alcançou seu alvo. O presidente chinês Xi Jinping vai visitar a Coreia do Norte nos dias 8 e 9 de junho. As informações são da agência de notícias Xinhua. O anúncio da visita a Pyongyang vem depois de o líder chinês receber o americano Donald Trump e o russo Vladimir Putin em Pequim no último mês. Xi Jinping não se encontra com Kim Jong-un há quase 7 anos. No horário de Brasília, 7h33.
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1: Sete e trinta e quatro.

0: informação chegando ao vivo, direto da capital federal. Meire Bertotti, bom dia.
1: Bom dia, Cássia. Bom dia aos ouvintes. Cássia, olha, cerca de 2 milhões de motoristas já foram beneficiados com a medida que autoriza a renovação gratuita e automática da CNH para aqueles que não cometeram nenhuma infração de trânsito sujeita à pontuação nos últimos 12 meses, o que, segundo a Secretaria Nacional de Trânsito, gerou uma economia de R$854 milhões a estes condutores. Ontem, a gente lembra, a medida provisória que garante a renovação automática sem custos para os motoristas cadastrados no Registro Nacional Positivo de Condutores foi sancionada e convertida em lei após aprovação pelo Congresso Nacional. Como se tratou de uma MP, ela passou a valer na data da assinatura, ou seja, as regras estão em vigor desde dezembro do ano passado. O motorista que aderir ao cadastro de bom condutor por meio do aplicativo da Carteira Nacional de Trânsito ou também do portal de serviços da Senatran. Essas são as duas formas de se aderir a este cadastro. A ideia é usar o histórico positivo do motorista como critério para reduzir a burocracia do processo. Os exames de aptidão física e mental, no entanto, Cássia, continuam obrigatórios e eles só podem ser feitos por médicos e psicólogos especialistas em medicina de tráfego e em psicologia de trânsito. De acordo com a lei, os preços destes serviços vão ser fixados pelo Conselho Nacional de Trânsito. Os valores vão ser reajustados todo ano com base no IPCA, o Índice de Preços ao Consumidor Amplo. Outro ponto da nova lei, Cássia, é a possibilidade do condutor ter apenas a CNH digital, deixando a versão física apenas como uma opção. O motorista que quiser a CNH física deve ir a uma unidade do Detran, mas neste caso o serviço vai ser pago. Cássia.
0: Muito obrigada, Meire Bertotti. Agora são 7:37. O Brasil corre o risco de não poder mais exportar produtos animais para a União Europeia a partir de setembro. O país saiu da lista porque ainda não conseguiu comprovar que não usa antibióticos proibidos no bloco. Só a carne brasileira é um mercado de mais de US$1 bilhão.
2: Se até 3 de setembro o Brasil não provar que não usa um determinado tipo de antibiótico na cadeia produtiva animal, o país não volta à lista de parceiros que podem exportar para a União Europeia. O bloco suspendeu o Brasil em 12 de maio, 10 dias após a assinatura oficial do acordo entre Mercosul e União Europeia. Esse é um mercado que gira em torno de US$1.8 bilhão ao ano. Esse é o montante de proteína animal que o Brasil exporta por ano para a União Europeia. Estamos falando de carne bovina, suína, aves, além de pescados, leite, mel, ovos e derivados. A regra europeia é desde 2019, quando o bloco decidiu banir o uso de antibióticos para o crescimento do animal, com o objetivo de evitar a resistência humana a esses antibióticos. A discussão que envolve o Brasil é o uso da monensina como um aditivo para o crescimento. Bruno Capuzzi, pesquisador do Insper Agro Global, explica por quê.
3: Ela é um modulador de fermentação animal, ela é para tratar questões gastrointestinais do animal, é uma substância veterinária, o uso veterinário dela não está proibido, ela é uma substância que a União Europeia usa, que a União Europeia autoriza a utilizar. O que está proibido é o uso da monensina como um suplemento alimentar, que ela também ela pode ser usada e ela é utilizada em alguns casos junto à alimentação, para induzir o crescimento, para induzir a engorda do animal. Então, a monensina veterinária não está proibida, mas a monensina como um aditivo à alimentação está sim proibida. E era esse caso que o Brasil usa como suplemento alimentar.
2: Ou seja, não é uma questão sanitária, sim de protocolo. Basta provar que o animal não usa esse antibiótico desde o nascimento. Detalhe que o protocolo de não uso é muito mais complicado do que um protocolo de uso de uma substância. Para o porta-voz da Direção-Geral do Comércio da

0: Comissão Europeia, Olaf Gil, o Brasil, sendo o maior exportador de carne do mundo, sabia das regras e agora precisa correr.
1: Isso não é novidade, isso é conhecido há muito tempo. E o Brasil, como um dos principais exportadores globais de alimentos, está plenamente ciente disso. Mantemos um diálogo constante e construtivo com as autoridades brasileiras e assim que houver comprovação de que os sistemas atendem aos requisitos estabelecidos, as exportações poderão ser retomadas.
0: O Ministério da Agricultura do Brasil e a Direção-Geral da Saúde e Segurança Alimentar da Comissão Europeia já estão em negociações. A União Europeia não é um mercado grande, é o terceiro maior mercado da carne brasileira, atrás de China e Estados Unidos, mas é um mercado considerado premium e que serve de vitrine para o Brasil. Um exemplo disso é a produção da Bresaola, no norte da Itália, um embutido, uma iguaria, feito com 95% de carne brasileira. E nenhum outro país do Mercosul produz algo similar. Mas nem tudo é problema para o comércio entre os dois blocos. Um mês após a conclusão do acordo, tem fruta brasileira chegando à Europa com tarifa zero, como ressalta Laudemir André Miller, presidente da Apex Brasil.
2: A gente acabou participando já na semana passada de um embarque, de um contêiner de fruta lá do Vale de São Francisco, de uva, no caso, já para a Europa. Isso significou que a gente dormiu na quinta-feira, né, com uma tarifa de 11 e nos acordamos na sexta-feira, que foi o dia 1º de maio, com uma tarifa zero.
0: A parte comercial do acordo entre União Europeia está em curso. Falta agora uma decisão de uma ação do Parlamento Europeu que contesta alguns pontos do acordo no Tribunal de Justiça do Bloco, pontos que envolvem cooperação e política. A decisão mais rápida do tribunal saiu em 15 meses. A mais lenta durou 26 meses. De Bruxelas, Fernando Andrade. 7h41.
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4: Já em clima de Copa, já que a bola rola hoje no amistoso entre Brasil e Egito, que acontece nos Estados Unidos, a Prefeitura do Recife está realizando um mutirão de pintura de ruas para a Copa 2026. Até o meio-dia, a gestão municipal vai estar entregando tintas e materiais de pintura nas ruas Alameda das Hortênsias, Rua Ari Peter, Rua Santo Cosme e Damião, Conjunto Residencial Mariazinha e Rua Doutor Devaldo Borges.
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0: 7h44.
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0: A nutricionista vítima de tentativa de estupro na cidade de Barueri, em São Paulo, quer visitar o Ceará para receber apoio da família e voltar a se sentir segura. Jéssica Soares revelou estar com medo de sair na rua. Ela disse que quer tornar o caso público para que outras vítimas se sintam apoiadas.
2: Jéssica Soares, de 35 anos, virá ao Ceará após sofrer uma tentativa de estupro dentro do seu apartamento em Barueri, São Paulo. Natural de Fortaleza, a nutricionista quer rever a família e se recuperar do trauma.
3: Fiz defesa pessoal. Por incrível que pareça, o jiu-jitsu foi o que me salvou e foi o que eu menos pratiquei. A gente tem essa ideia, essa falsa ideia de que a mulher só consegue sair de uma situação dessa se ela for faixa preta, for graduada, e não.
2: O agressor, identificado como Wellington Oliveira Santos, entrou no prédio sem autorização, subiu até o 18º andar e invadiu o apartamento quando a porta estava destrancada. Jéssica aplicou técnicas de defesa pessoal e jiu-jitsu para conseguir imobilizar o homem e fugir. Em entrevista à Rádio Povo CBN, ela disse que havia feito as aulas em 2022, mas que os ensinamentos aprendidos salvaram sua vida.
3: Porque tá tudo muito violento. E aí eu tô tentando ressignificar o que aconteceu, que não foi fácil, e tornar público isso para outras vítimas também aparecerem, que já apareceram, mas foi uma situação aterrorizante. Eu vejo a hora de chegar em Fortaleza e abraçar os meus e me sentir segura aí, sabe?
2: Quando conseguiu sair do apartamento, Jéssica bateu na porta dos vizinhos para pedir ajuda. Wellington foi contido pelos moradores do prédio e detido pela Guarda Civil Municipal. Ele teve a prisão convertida em preventiva pelos crimes de tentativa de estupro, lesão corporal e violação de domicílio. A nutricionista afirmou que a administração do condomínio não prestou apoio e que a síndica disse por mensagem que houve falha na segurança do local. No mesmo dia do ocorrido, ela se mudou do prédio. De Fortaleza, Beatriz Silva.
0: É muito triste, né, que uma mulher tenha que aprender técnicas de defesa pessoal para se defender numa situação dessa. Felizmente, ela tinha domínio dessas técnicas, conseguiu repelir ali o estuprador, bateu na porta dos vizinhos que seguraram esse homem até a chegada da polícia. Mas a questão da insegurança no prédio em que essa mulher morava é uma coisa impressionante. Aconteceu o seguinte: ele conseguiu entrar, passou por baixo de uma catraca, tem imagens disso. Tem funcionários ali na portaria que não viram nada disso acontecendo e esse homem teve acesso ao edifício e aí conseguiu acessar o apartamento desta mulher. Agora são 7h47.
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4: 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E olha, ouvinte CBN, a plataforma digital 197 Mulher é uma ferramenta voltada ao atendimento e à orientação de mulheres em situação de violência doméstica e familiar em Pernambuco. A plataforma funciona como um canal virtual de acolhimento e orientação, ampliando o acesso das vítimas aos serviços de proteção. De janeiro a abril deste ano, já foram registradas 125 casos de violência contra a mulher por dia. Um dos principais meios de denúncia é o canal 180. A ligação é gratuita e a central funciona 24 horas todos os dias da semana. O site 197mulher.pe.gov.br pode ser acessado pelo celular ou pelo computador. E as vítimas de violência doméstica podem usar o canal para relatar os abusos sem precisar ir a uma delegacia.
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2: Trecho de 220 metros do ramal da Arena em Camaragibe, no Grande Recife, será interditado a partir da 1 hora da sexta-feira para a realização de obras de requalificação no entorno da Arena Pernambuco. A intervenção, que deve durar cerca de 50 dias, inclui serviços de drenagem, terraplanagem e pavimentação asfáltica, com investimento estadual estimado em R$ 35 milhões de reais. A interdição ocorre entre o Viaduto 2 e a Avenida Belmino Correia. Apesar do bloqueio para veículos, o acesso de pedestres será mantido pelas calçadas, sem alterações no funcionamento do Terminal Integrado Camaragibe Provisório, nem nas linhas que operam no local. Para o tráfego automobilístico, serão adotadas rotas alternativas, como a Rua Tomás Ferreira e a Avenida Portugal. De acordo com o Grande Recife Consórcio de Transporte, duas linhas de ônibus terão mudanças durante o período da obra. A linha Santa Mônica TI Camaragibe terá o itinerário alterado, enquanto a linha Viana TI Camaragibe será temporariamente substituída pela linha TI Cosme Damião TI Caxangá, que passará a operar em dois itinerários distintos. Os usuários devem ficar atentos às informações nos letreiros dos veículos para evitar transtornos.
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0: aí muito próximos da Copa do Mundo, se sente, se percebe já esse clima que existe, e vocês sabem como o jogo não é só num campo, o jogo não é só jogado no campo, é uma disputa entre marcas também. E eu queria entender as impressões de vocês a propósito disso, começando com você, Jaime.
1: Olha, eu tenho certeza de que nós poderíamos chamar várias Copas, mas essa Copa do Mundo em particular, de uma passarela das marcas, Milton. Bom, vamos lá. O investimento corporativo global para a Copa do Mundo é de aproximadamente 3 bilhões. Isso apenas em patrocínios diretos com a FIFA.
0: 3 bilhões
1: de, né? dólares. Você sabe que dólar é dólar, né?
0: É 5 vezes mais, né, cinco, do que nós estamos pensando.
1: Como dizia o Silvio Luiz, eu me lembro, ele falava um dia assim, um dólar, é engraçado que um dólar vai sempre um dólar, né? Então, no entanto, o volume total por empresas no mundo, incluindo publicidade, direitos de transmissão, promoções, ultrapassa a marca dos 11 bilhões de dólares, tá? Uma boa parte desse valor se refere aqui a investimentos das marcas que apoiam as seleções, mas aos patrocinadores oficiais da própria FIFA, que são os seus patrocinadores master: Adidas, Coca-Cola, Hyundai, Visa, Qatar Airways, Aramco e Lenovo. E os patrocinadores da nossa seleção, Milton? Amazon, Nike, CIMED, Itaú, Sadia, Vivo, Guaraná Antártica, iFood, Volkswagen, Uber, Google e Azul. Ou seja, é uma grande passarela das marcas.
0: Só, né? Aqui eu contei umas 19 marcas.
1: Incrível, né? Dá dinheiro para todo mundo. Porque... Mais interessante que tudo isso, Milton, é, na minha opinião, entender as marcas como protagonistas propriamente. Quem são elas, né? Nessa Copa nós temos uma disputa entre, vamos lá, marcas e seleções,

0: dos respectivos países, mas também as marcas dos próprios jogadores que lutam, né, pelo seu valor, né, por aquilo que eles representam, algo que vai alimentar ou depreciar o seu valor ao longo da Copa e depois, né? Porque a Copa sempre passa, mas a carreira deles continua. E neste caso há também outra disputa, é a marca dos três países que recebem a Copa: México, Canadá e Estados Unidos. São três marcas ou três países muito diferentes, que certamente querem disputar o seu prestígio. Quem vai ganhar e sair da Copa maior do que entrou? Essa
1: isso
0: é a pergunta.
1: A gente só vai conseguir responder para você ao final dessa Copa, né? Exatamente. Sem dúvida, mas chama a atenção, assim, essa quantidade de marcas envolvidas num evento como esse, da dimensão desse. E, Cecília, o que você nos traz aí como observação interessante para esse tema que nós estamos tratando?
2: É, Milton, acho que você falou uma coisa, até puxando o gancho do que você falou, eu acho que é isso mesmo, que essas marcas vão performar ao longo dessas semanas de jogos, dentro de campo, fora de campo, e a gente sabe que a competição vai ser feroz pela atenção, mas nós vamos ter que esperar a Copa para ter certeza de quem ganhou, além do país que vai ser campeão e levar o troféu para casa. São marcas, como o Jaime falou, né, de seleções que representam, marcas de produto. O Jaime não falou, mas até técnico hoje em dia é uma marca.
1: É verdade.
2: E é um campo de exposição, a gente vê isso aqui no
1: Brasil.
2: Nós
1: vimos o Ancelotti.
2: O Ancelotti, né, é uma marca.
1: Propaganda.
0: Bem lembrado.
2: Né? Então, cada vez mais eu sinto que são ondas de marcas que vão se construindo em torno desse tema dos esportes, sendo que a Copa tem essa visibilidade. Agora, falando de marcas patrocinadoras em primeiro lugar, você tem marcas que jogam num campo conhecido, que o consumidor e nós, a audiência, já são velhas conhecidas nossas, quase que a gente já sabe que ela vai estar lá, Nike, por exemplo, a gente já espera que ela tá. Ninguém vai dizer que ela tá aproveitando esse momento para aparecer ou se promover. Esse já é um mundo legítimo dela, natural e tal. Claro que tem outras marcas esportivas de outros times. Mas você tem outras marcas que são mais estreantes e que podem estabelecer uma conexão possível, mas, de novo, vai depender muito de como elas atuarem ao longo desses dias e não serem só um selo que aparece ali na programação. Se eu pegar a iFood, por exemplo, será que ela vai aproveitar bem essa conexão? Eu imagino que a iFood tenha pensado nessa estratégia muito porque delivery de comida ou bebida, nós estamos dentro de casa assistindo, nada como pedir alguma coisa para seguir nessa celebração. E até pensar o quanto a audiência de torcedores vai conseguir enxergar essa ponte e essa conexão entre a iFood e a Copa do Mundo. Enfim, de novo, nós vamos depender dessa atuação para ver o quanto ela cria essa sinergia e o quanto ela é vista como legítima. No caso, o Jaime começou a falar, no caso das marcas dos países, e vai ser a primeira vez que uma Copa do Mundo divide esse espaço entre
1: três países.
2: Entre três países, porque tivemos dois. Exatamente. Nós tivemos o Japão Coreia, né? Mas com três países é a primeira vez. Tem uma logística que, tudo bem, isso aí é problema da FIFA, mas aqui você tem disputa até de quem vai fazer mais bonito. Isso é coisa de marca. E aí, se eu pegar Canadá, que talvez em termos de, olha, não sou expert em futebol, mas do que eu sei, ele tem menos tradição no esporte, então acho que ele tem uma chance de se credenciar. As meninas canadenses, eu acho que são melhores do que os rapazes canadenses no futebol, até onde eu sei. Enfim, mas acho que ele tem uma chance de expressão. O México, eu vejo que tem uma grande chance de expressão. Ele já é um time consagrado, vamos dizer assim, no meio futebolístico, e acho que o México pode aproveitar essa chance enquanto marca, enquanto estádio, enquanto cidades que vão receber. E os Estados Unidos, eu acho que assim, todo mundo já tem um imaginário do que é os Estados Unidos, talvez ele seja o que menos ganhe em termos de marca, porque ele já é uma marca expressiva. Enfim, acho que uma coisa importante na imagem de uma marca é quando ela revela aspectos positivos que os consumidores ainda não tinham a chance de conhecer. E talvez aí o México, o Canadá e talvez em terceiro lugar os Estados Unidos tenham essa janela de visibilidade.
1: Jaime,

0: qual é a nossa marca de hoje?
1: Olha aqui, Milton, ouvinte, eu não quero fugir da responsabilidade de dar uma clara lição, né? Mas a que me parece mais sensata nesse momento, você até falou disso agora há pouco, é a seguinte: quem gosta de estudar marcas tem que aproveitar a Copa como um grande laboratório. Isso para mim é uma grande lição pensando na minha profissão, né? Vamos acompanhar quem vai crescer e quem não vai crescer durante a Copa, nessa grande passarela.
0: E aí, se alguns desses gestores de marcas já nos ouviram alguma vez, já deve ter aprendido que se você quer conexão com o evento, você tem que ser genuíno nessa relação. Boa. Caso contrário, isso Perfeito. Não vai rolar. Bom, e você que está conversando com a gente aqui hoje, o que você pensa sobre esse assunto? Você pode mandar sua mensagem lá no meu blog, miltonjung.com.br, Jung você escreve com J-U-N-G, eu também tenho que cuidar da minha marca. Você pode deixar o seu comentário lá, tem espaço para isso. Tem o comentário, tem os destaques dessa nossa conversa e tem o áudio à sua disposição, o podcast lá à sua disposição também no meu blog. Vá até lá. Dilema.

0: sábado, 6 de junho de 2026. Desastres climáticos afetaram 84,5% dos municípios brasileiros entre 2015 e 2024. Ao todo, 1 milhão e 700 mil moradias ficaram danificadas. Os prejuízos somaram mais de 450 bilhões de reais. Os dados são do Adapta Cidades, programa do governo federal lançado no ano passado para apoiar os municípios a desenvolverem planos de adaptação climática. Um levantamento recente do Centro Nacional de Monitoramento e Alertas de Desastres Naturais mostrou que de 2020 a 2023, a incidência de eventos climáticos extremos subiu quase 223%. O CEMADEM usou como base de comparação as ocorrências verificadas na década de 1990. A final feminina do torneio de tênis de Roland Garros em Paris acontece hoje a partir das 10 horas da manhã. A polonesa Maya Chawalinska disputa o título contra a russa Mira Andreeva. Na chave masculina, o alemão Alexander Zverev venceu nesta sexta-feira o tcheco Jakub Mencik por 3-7-1 e se classificou para a final de domingo. Ele vai enfrentar o italiano Flavio Cobolli, que se classificou com a desistência do compatriota Matteo Arnaldi. Jogadores da seleção iraniana que disputarão a Copa do Mundo receberam vistos para entrar nos Estados Unidos. A informação foi confirmada por um funcionário da Casa Branca a Reuters. No entanto, segundo a agência de notícias iraniana Fars, os vistos para membros da equipe técnica e administrativa ainda não foram emitidos. No horário de Brasília, 8:03.
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0: clima da Copa e tem gente que já está nesse clima muito antes, colecionando as figurinhas do Mundial, montando o álbum da Copa. Temos agora informação chegando sobre esse assunto direto do Rio de Janeiro. Pedro Bonenberger, bom dia para você.
1: Oi, Cássia, bom dia para você, para quem nos acompanha aqui do Jornal da CBN. Eu sou uma dessas pessoas, viu? Tô aqui com as minhas figurinhas em mãos aqui.
0: Mas me conta uma coisa.
1: Mostrando
0: pros
1: nossos ouvintes também.
0: Ô, Pedro, você já tá naquela fase avançada do álbum praticamente completo ou ainda não?
1: Ainda não, viu, Cássia? Eu tô devagarzinho, porque o pacote de figurinhas tá R$7, né? R$1 cada figurinha. Então, tô devagarzinho tentando completar o meu álbum. Tô com algumas repetidas aqui, os nossos ouvintes que quiserem trocar.
0: Olha aí.
1: Pra passar aqui no Rio de Janeiro, viu? Mas são 980 figurinhas. Então, R$7 o pacotinho, R$1 cada, né? R$980 pra completar, pelo menos, fora as repetidas que a gente tem que trocar, né? É um trabalho bem... Difícil, mas é gostoso de fazer também, né, Cássia? Mas além dessas 980, tem outras, viu? São 68 figurinhas que são consideradas especiais, são muito raras. A onda de figurinhas repetidas deu origem a um verdadeiro mercado paralelo, viu, Cássia? Com regras próprias de troca, uma espécie mesmo até de cotação informal. As figurinhas de grandes estrelas do futebol, por exemplo, como Messi, Mbappé, Vini Júnior, costumam valer várias outras em negociações. Então, do uma do Vini Júnior, a pessoa tem que voltar 10 figurinhas normais, vamos dizer assim. É mais ou menos isso. Uhum. Em grupos de troca, há quem só aceite trocar figurinhas brilhantes pela mesma categoria. Então, brilhante por brilhante é a regra, viu? E aí, na internet, algumas figurinhas mais especiais e mais raras ainda, as Legends, elas são anunciadas por valores bem maiores, viu? A dourada do Messi, por exemplo, é encontrada por até R$865, viu, Cássia? A do Cristiano Ronaldo chega a 620. Eu tive a sorte aqui, eu vou mostrar pro nosso ouvinte pelo YouTube Globoplay, descrever. Essa é uma figurinha normal, né? Então, a figurinha de categoria normal da Copa. E eu tirei o Lamine Yamal da Espanha, uma Legend, que é uma figurinha dourada. Essa aqui, então, até descobri que vai valer algum dinheiro, hein? Vou guardar aqui pros investimentos,
0: guarda,
1: viu,
0: aí,
1: Cássia? Aposentadoria, quem sabe? A CBN teve no Shopping Rio Sul, aqui no bairro Botafogo, no Rio de Janeiro, onde lá tem um grande polo de trocas e as crianças, adolescentes estavam lá trocando, né? Os colecionadores todos trabalhando ali nessa sexta-feira. O Pedro Paulo Souza, de 11 anos, disse que ainda não conseguiu as figurinhas mais cobiçadas, mas ele não vai desistir, não.
2: Eu não peguei nenhuma dessas ainda, mas tem que ter um pouco de sorte, né? E você tem que insistir, tem que comprar pacotinho, trocar. E às vezes se algumas pessoas queiram trocar figurinhas com você, entendeu? Se você tiver uma sorte, você pode trocar umas figurinhas dessas, tipo Mbappé, Neymar. Aí eu tenho esperança que eu pego ainda. Se eu continuar trocando igual eu troquei hoje, mas 60 figurinhas por fim de semana, acho que eu completo.
1: Trocando bem, né? Já a Luísa Lapuente também tem 11 anos, tá na segunda Copa do Mundo dela e já na segunda troca de figurinhas também.
3: É a minha segunda Copa em 2022, a gente quase completou o álbum. Esse ano faltam mais ou menos 180 figurinhas. Tá muito legal, que tem a mais normal, que é a bordô, a bronze, a prata e a ouro. Eu tenho uma bordô. Não sei quantas figurinhas tem, mas é muito difícil. A ouro, principalmente. Tem Legend de ouro que vale muito dinheiro. Prata, bronze, bordô também. É raro, aí vendem por muito dinheiro.
1: Como é que funciona, Cássia? O pacotinho vem 7 figurinhas e essa Legend, ela é uma mais. Então, ela vem num pacotinho com 8. Então, é bem raro e bem difícil tirar mesmo. O Brian Bastos Pereira teve muita sorte com as figurinhas mais valorizadas no mercado. E ele, com 13 anos, disse que na troca, a cada 4 anos, desperta já nostalgia pra ele.
4: A gente já tem uns números pra trocar, sim. E eu tô conseguindo quase todas brilhantes, assim. Quase todas que estão faltando, difíceis também. Então, eu consegui usar o valor estimado de praticamente uns R$1.000, assim. Não tive que gastar muito e consigo trocando. É muito emocionante. É todo a partir de 4 anos, em 4 anos, você consegue trocar, se emociona. Volta aquela nostalgia de criança.
1: Com 13 anos, né, Cássia? Já falando de nostalgia, viu?
0: Não é?
1: Olha, a CBN encontrou anúncios de kits completos dessas figurinhas Legends aqui, dessa coleção mais especial, incluindo todas as versões, né? As prata, ouro. E aí sendo vendidas as 40 figurinhas por até R$6.300, Cássia.
0: Eita,
1: é muito dinheiro, né?
0: Muito dinheiro.
1: Sem qualquer tabela oficial de preço, esse valor acaba indo pelo coração ali, né? Oferta, procura, desejo dos colecionadores. E aí vira esse mercado paralelo aí que...

0: E tem até precificação de acordo com o freguês, viu, Cássia?
1: Tá certo, a gente vai continuar acompanhando os nossos ouvintes que estão completando seus respectivos álbuns. E você também, viu, Pedro Bonenberger? Vai avisando aí, eu sei que ainda falta muita figurinha, mas vai contando pra gente como que tá essa sua evolução. Obrigada, querido, até mais.
0: Até, Cássia.
1: Agora são 8:10.
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3: Último jogo antes da Copa, mais um novo Brasil para a coleção de novos Brasis que vimos desde o último Mundial. Um atacante a menos e um meia a mais. Lucas Paquetá ganha uma chance como titular na partida deste sábado, a partir das 19 horas no horário de Brasília, contra o Egito em Cleveland. Além disso, Igor Thiago, um centroavante para valer, um 9 de verdade, entra no lugar de Matheus Cunha, que cumpria uma outra função tática na seleção brasileira.
4: O sistema não cambia. O sistema é 4-4-2 e não vai cambiar. Depois muda as características dos jogadores, porque se eu pongo Paquetá e não Luis Enrique, é claro que muda a posição de Paquetá com bola.
3: O raciocínio lógico diria que o técnico da seleção está tentando encontrar uma boa formação, um time titular de fato para a Copa do Mundo. Ele, no entanto, nega. Diz que o seu time titular, com 4 jogadores de ataque e 2 volantes, já está tão consolidado que esse último jogo antes da Copa serve mesmo para tentar encontrar uma variação de jogo.
4: Bom, é o último jogo para fazer testes. E eu acho que o sistema com os 4 na frente é bastante consolidado. Quero provar outra alternativa no último teste.
3: Brasil e Egito poderão fazer cada um 11 substituições ao longo da partida. O Brasil do primeiro tempo terá Alisson no gol, Wesley como lateral direito, na lateral esquerda Douglas Santos voltando a ser titular, já que perdeu a vaga para Alexandro no último jogo, e na zaga Marquinhos, que volta a jogar depois de ter ficado de fora da partida contra o Panamá, porque estava voltando da Liga dos Campeões, e Léo Pereira, que permanece no time porque Gabriel Magalhães, que também estava jogando a final da Liga dos Campeões, será preservado por conta do desgaste acumulado ao longo da temporada. No meio de campo, os volantes serão Casemiro e Bruno Guimarães, com Lucas Paquetá mais à frente. E então, o trio de ataque será formado por Rafinha, Vinícius Júnior e Igor Thiago. Para o segundo tempo, a seleção brasileira terá o Everton do Grêmio no gol. A linha de defesa pode ter Danilo do Flamengo, Ibanhas, Bremer e Alexandro. Ou, numa variação, Léo Pereira continua em campo e Roger Ibanhas joga como lateral direito, com Bremer na zaga pela direita e Alexandro do lado esquerdo. No meio de campo, o time terá Danilo Santos, o Danilo do Botafogo, junto com Fabinho, formando a dupla de volantes. E o quarteto de ataque terá Matheus Cunha, terá Endrick, terá Luiz Henrique e mais uma vaga para Rayan ou Gabriel Martinelli. São os últimos testes possíveis contra uma seleção que estará na Copa do Mundo, que em março conseguiu empatar com o time reserva da Espanha em 0-0 e que pretende também criar dificuldades para o Brasil, o time de Mohamed Salah, que não chega a esta Copa do Mundo como um dos favoritos, longe disso, mas deu sorte no sorteio dos grupos e vai enfrentar na primeira fase Bélgica, Nova Zelândia e Irã, o que abre grandes possibilidades de classificação para o mata-mata, algo que nunca aconteceu para a seleção egípcia. Por falar em favoritismo, quase ninguém aqui no Brasil trata a seleção brasileira dessa forma, como uma das candidatas ao título. O técnico da seleção tem um jeito diferente de ver essa história. Para ele, ninguém está assim sobrando às vésperas do Mundial.
4: Há muitas equipes que podem competir para ganhar a Copa do Mundo, mas não um equipo que destaca nesse momento. Cada equipe tem suas debilidades.

0: Va a ganar un equipo que es capaz de esconder las debilidades.
1: Talvez então o torcedor deva esperar menos um time que vai procurar virtudes e mais uma equipe que vai tentar esconder os seus defeitos na preparação para o grande momento desses últimos 4 anos. De São Paulo, Leonardo Dai.
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3: 8:15.
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1: 8:17.
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3: Trazendo agora um giro pela zona sul do Recife para você que acompanha a CBN, o trânsito ainda está tranquilo nas principais vias da região. A Avenida Domingos Ferreira tem movimento moderado, fluindo bem no geral. A Avenida Boa Viagem tem trânsito bom. A Avenida Conselheiro Aguiar segue sem grandes retenções. Na Imbiribeira, a Avenida Mascarenhas de Moraes tem movimento moderado, nos dois sentidos da via. 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Betânia Ribeiro para a CBN Recife.
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4: As inscrições para o Exame Nacional do Ensino Médio, Enem, foram até ontem. Então, os estudantes que desejarem ingressar em uma das universidades do estado através da prova já podem preparar as canetas pretas de tubo transparente. Neste ano, a aplicação das provas está marcada para os domingos 8 e 15 de novembro. Segundo as estimativas do INEP, cerca de 80% dos concluintes da rede pública devem fazer as provas na própria escola em que já estudam. A medida tem o objetivo de facilitar o acesso ao exame e reduzir os deslocamentos.
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1: Oito e 18.
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tudo bem com você? Seja muito bem-vinda, seja muito bem-vindo a mais um capítulo do Mundo Corporativo, que hoje se dedica a falar de diversificação de negócios, gestões independentes, cultura e liderança. Nosso convidado é Fernando Antônio Simões, presidente da Simpar, holding que controla empresas de atuação nacional nas áreas de logística, mobilidade, locação de veículos, concessionárias e serviços. Um grupo que teve origem na transportadora, fundada em 1956, pelo pai do Fernando Antônio Simões. Fernando, muito obrigado pela sua gentileza.

0: gentileza de ter aceitado o nosso convite. Um bom dia para você.
1: Bom dia, Milton. Muito obrigado a você pelo convite.
0: Considerando que a Simpar surge lá em 1956 e surge de uma empresa que foi fundada pelo seu pai, transportadora Júlio Simões. Ainda é uma empresa familiar?
1: Ela é uma empresa de origem familiar, que a gente tem muito orgulho, mas uma empresa que ao longo desses 70 anos se transformou num grupo empresarial, num ecossistema, dirigida por profissionais, por executivo, mas com valores e culturas bem definidos desde a nossa origem, que contribui e faz a grande diferença. Nós temos um grande orgulho da nossa origem, mas o nosso maior orgulho é a transformação num grupo empresarial totalmente profissionalizado, Milton.
0: Você começou cedo na empresa e ainda adolescente. Que lembranças daquele período ajuda a explicar a cultura da gestão da Simpar hoje?
1: São vários, né, Milton? Quer dizer, a companhia tem 70 anos, a gente não, que eu sempre brinco, quem não sabe de onde veio, não sabe para onde vai, né? Não tem como a gente dizer nos dias de hoje, fazendo 70 anos, sem lembrar da nossa origem. Meu pai foi um imigrante português, chegou com 23 anos, casou, quer dizer, e foi um lutador, vendeu roupa com a minha mãe, foi, enfim, motorista e desenvolve. Desculpa que emociona um bocadinho, então vou tomar água.
0: Mas essa é uma boa emoção, é uma ótima emoção.
1: Emoção do bem.
0: É a lembrança,
1: emoção da...
0: e a manutenção de uma memória que se faz importante. E empresas familiares podem trazer essa memória, resgatar essa memória como força.
1: E são memórias que a gente tem um orgulho muito grande e que ajudou, eu diria para você, a forjar os nossos valores, a nossa cultura. Então começa com luta, com trabalho, com família trabalhando e se desenvolvendo, com sendo motorista de um caminhãozinho e desenvolvendo, etc, etc. Então aí nasce, eu diria para você, que contribui com a gente até hoje, a nossa paixão pelo cliente. A paixão pelo cliente vem da necessidade do desenvolvimento dos negócios, que o cliente tem que estar super bem atendido. E você tem que se antecipar às necessidades do cliente e perceber as suas necessidades, muitas vezes até sem ele falar. E mais do que servir. Eu digo que servir, muita gente serve. Nós buscamos estar a serviço do cliente. Então essa é uma das coisas que contribui, faz parte do nosso valor, da nossa cultura, que contribui, a gente se desenvolve em cima desses pilares.
0: Olhando para trás, o que mais mudou na sua forma de liderar?
1: A mudança, a gente vai se ajustando à real necessidade. Eu acho que cada vez mais a gente tem focado no desenvolvimento independente e na criação e transformação de negócios que ficam independentes. Por exemplo, agora mesmo a JSL, que é uma companhia que tem 36 mil colaboradores direto, tem a maior diversificação, ela está no transporte, ela está na movimentação interna, ela está na distribuição urbana, ela está dentro das companhias, dentro da indústria fazendo pré-montagem, ela acaba de separar e criar Intralog. O que é Intralog? É todas as operações de logística que você não envolve caminhões, que está dentro do cliente ou externamente com o armazém. Então você tem um novo CEO na Intralog com foco no desenvolvimento de serviços de intralogística. Essa companhia nasce com 2,3 bi de receita. É uma companhia totalmente focada nisso. Então, o meu papel é contribuir com eles e mudar muito, olhando sempre na estratégia de hoje e no futuro, nos próximos passos, mas olhando sempre esse futuro de uma maneira curta, média e longo prazo.
0: Fernando Antônio Simões, qual foi a decisão mais difícil na sua trajetória profissional, totalmente dedicada a este grupo, já que desde os 14 anos você está dentro dele?
1: Milton, a gente quando trabalha e gosta do que faz, são tantas decisões no dia a dia que você faz que eu não tenho assim alguma coisa para dizer, sabe, ô Milton, isso foi o mais difícil, aquilo também foi o mais fácil. Eu só digo para você o seguinte: todas as coisas que são mais difíceis, o momento que você tem, é as que mais você tira aprendizado e serve para o seu desenvolvimento, para o próximo passo. Então eu não vejo dificuldade, eu acho que a gente cria dificuldade de vez em quando. Você tem momentos de desafios e que são momentos de, geralmente, de grande oportunidade. E é dessa forma como a gente anda e estamos sempre ativo e olhando muito com a nossa equipe, com a nossa gente. E isso é um negócio que os nossos líderes, que a gente chama que tem atitude de dono, está sempre na companhia fazendo. Então, te respondendo, a gente diz o seguinte: apareceu, tem sinal, toma providência e não deixa o problema ser grande. Problema só se torna grande e difícil quando você não quer ver ele resolver ele quando ele é pequeno.
0: Isso aí pode ser um dos muitos conselhos que você aprendeu com seu pai lá no início da carreira e manteve ao longo do tempo, ou é outra coisa que você vem aprendendo aí ao longo do tempo também?
1: Dessa forma, falando desse jeito, eu nunca aprendi, mas com certeza as minhas bases, os meus fundamentos, foi aprendido muito com meu pai, Milton. Tem muitas coisas que aprendi, o nosso valor, cultura, simplicidade, olhar por gente, a paixão pelo cliente, desenvolver sustentável, torcer pelos outros e bem. Vem?
0: E aí é isso que eu quero, vou aproveitar.
1: Vem da origem.
0: Mais uma vez essa sua emoção aqui, e eu acho isso muito genuíno. Quando se fala do próprio negócio e se emociona por ele e pela história. Porque é a segunda vez que isso acontece.

0: Aqui nessa nossa conversa. O quanto é essa emoção que faz a empresa ser o que ela realmente é hoje?
1: Eu acho que a emoção e a paixão, eu acho que ela contagia não só a gente, como todos. E o que, que é muito interessante, até quem não é da família, tem muita gente que tem paixão pelo nosso negócio. Jamais nós teríamos crescido ou se desenvolvido se não fosse essa emoção e essa paixão. E essa emoção e essa paixão é um negócio interessante, Milton. A gente não é uma empresa que vive com consultoria, mas muitas vezes que passou algum consultor, alguém de fora, ou alguém que chega na companhia como executivo, sente isso dentro da companhia. Então a gente tem nato. Talvez eu tenha mais emocional pela família, pela vivência com meu pai, enfim, com isso. Aprendi muito com ele, mas aprendi muito com vários outros empresários também. E a gente vive aprendendo um com os outros e sempre dizer que a gente morre sem saber tudo, mas vive aprendendo bastante.
0: Eu gosto muito dessa questão da emoção, porque eu tendo a me emocionar também quando penso na minha trajetória, porque sou apaixonado por tudo isso que faço e por que construí ao longo da vida. São 40 e poucos anos no jornalismo, enfim, também tive a oportunidade, assim como o senhor, de começar a carreira ao lado do meu pai me levando para dentro de um estúdio de rádio, e aí eu sei que o quanto isso toca o coração de cada um de nós. No entanto, no dia a dia nós temos algumas decisões que têm que ser mais frias, e aí que entra essa questão dos conselhos independentes, da própria governança, porque emoção e a razão, elas precisam ser equilibradas.
1: Eu tenho certeza disso. A emoção, eu sempre digo, a nossa família nos dá oxigênio para que a gente tome as decisões equilibradas. E o negócio, você tem que fazer o que é melhor para o negócio. Você fazendo a obrigação, o que é melhor para o negócio, você tem que desenvolver, muitas vezes tomando atitude que é difícil, mas em respeito ao negócio. E muitas vezes também em respeito à emoção. Porque se a emoção existe e contribui com os negócios, você jamais pode deixar atrapalhar os negócios. Porque aí a sua emoção não vai ser a emoção do desenvolvimento ou a emoção da saudade gostosa. Vai ser uma emoção diferente. E essa emoção diferente, nós não queremos passar.
0: Que ótimo.
1: Que é a emoção da tristeza, a gente tem a emoção da felicidade. Viu?
0: Tá certo. Pegando aí toda essa sua experiência e essa sua emoção, que conselho você dá aos profissionais, aos jovens principalmente, que estão entrando aí no mercado de trabalho, muitas vezes encontram uma série de dificuldades, talvez frustrações que se deparem no início da sua carreira? Que conselhos você traz para esses jovens?
1: Milton, quem sou eu para dizer os conselhos, embora eu vivo procurando alguém que possa me ensinar alguma coisa e ouvindo conselhos. Você sabe que é um negócio normal, além dos conselheiros que nós temos, e nós temos 5 companhias listadas, então nós temos 5 conselhos, cada conselho tem 2 conselheiros independentes, então a gente tem bastante conselheiro e aprendo muito com eles. E diria para você o seguinte, se não fossem os nossos conselhos, com certeza nós não tínhamos se desenvolvido dessa forma. Porque quando você vai se desenvolvendo com a sua equipe e acertando muito, errando, mas corrigindo rápido, se você não tomar cuidado, você pode acelerar demais. Então, o conselho nos dá o guarda-reio que faz o nosso balizamento para o desenvolvimento. E trazendo aqui, não sei se é conselho ou alguns comentários, o que eu diria para o jovem é o seguinte, ninguém constrói nada, a não ser raríssimas exceções, sem 10 a 20 anos de muito trabalho e muita dedicação e muito foco. E ouvir as pessoas, buscar entender a necessidade das pessoas para que você possa se desenvolver naquilo que você quer é muito importante. Então eu acho que hoje, menos rede social, mais foco nos negócios, mais foco em ver o que está acontecendo, no que você esteja estudando, vai sem dúvida nenhuma fazer com que você ganhe conhecimento, que a única coisa que não roubam da gente é o conhecimento. Você não vai perder nunca isso e vai ser sempre fundamental para o seu desenvolvimento. E o conhecimento tem que ser da vida real e não da vida da ilusão. E é aí que você consegue se desenvolver. Eu sugeriria a todos que, se eu pudesse dar um conselho, que foque no seu saber, no seu conhecimento e não naquilo que muitas vezes é uma ilusão que a gente vê acontecer na vida dos outros.
0: Fernando Antônio Simões, quero agradecer a gentileza de você ter estado aqui e aceitado compartilhar com os nossos ouvintes não só o seu conhecimento, mas principalmente isso que toca o seu coração no dia a dia do trabalho que vocês realizam há tanto tempo. Muito obrigado e até uma nova oportunidade. Fernando Antônio Simões, presidente da Simpar, foi o nosso entrevistado de hoje no Mundo Corporativo. Você já tem à disposição essa entrevista completa e ficará sabendo como a inovação se transformou em marca da Movida, a empresa de aluguel de carros que integra a Simpar. 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

0: com o programa, Carlos Greco, Letícia Valente, Karen Lemos, Débora Gonçalves e Priscila Gubiotti. Até o próximo capítulo do Mundo Corporativo.
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0: sábado, 6 de junho de 2026. Cerca de 2 milhões de motoristas já aproveitaram a renovação gratuita e automática da CNH. A Secretaria Nacional de Trânsito diz que a economia chega a 854 milhões de reais. A medida virou lei depois da aprovação no Congresso. As regras valem desde dezembro. O benefício é para quem ficou 12 meses sem infração com pontos. O cadastro do Bom Condutor pode ser feito no aplicativo da Carteira Digital de Trânsito ou no portal da Senatran. Os exames médico e psicológico continuam obrigatórios. O ex-governador de Goiás, Ronaldo Caiado, do PSD, negou a construção de uma aliança com o ex-governador de Minas Gerais, Romeu Zema, do Novo, para a disputa presidencial deste ano. Ele disse que ambos manterão as próprias candidaturas. Em entrevista a um podcast, Caiado também repetiu a tese de que eles dois e o senador Flávio Bolsonaro, do PL, deverão estar unidos para ganhar a eleição do PT. O Conselho Nacional de Justiça arquivou a denúncia contra o desembargador Francisco Carlos Jorge, do Tribunal de Justiça do Paraná. Ele foi denunciado por uma construtora por supostamente vender uma decisão judicial em um processo em troca de um quadriciclo. O desembargador negou o caso e disse que não existiam provas, evidências de benefício indevido ou irregularidades. O Senado dos Estados Unidos bloqueou a legislação que renovaria os poderes dos serviços de inteligência para espionar cidadãos do exterior. A oposição democrata conseguiu reunir alguns votos republicanos, que detêm a maioria da Câmara, para dificultar a aprovação dessa lei, que expira em 12 de junho. No horário de Brasília, 8h32.
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3: Falando agora da zona norte do Recife, o trânsito flui bem em vias importantes da região nesta manhã. A Avenida Rosa e Silva tem movimento moderado, com poucos pontos de intensidade. A Avenida Rui Barbosa tem poucos pontos de retenção. A Rua do Futuro tem trânsito tranquilo, assim como a Rua Teles Júnior. E a Avenida José dos Anjos tem trânsito moderado, com poucos pontos mais intensos ao longo da via. 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Betânia Ribeiro para a CBN Recife.
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4: A Secretaria de Defesa Social de Pernambuco estipulou o dia 14 de junho como prazo limite para que organizadores de eventos juninos solicitem reforço da

0: as forças de segurança para os festejos de São João. Os pedidos devem ser realizados de forma virtual e precisam respeitar a antecedência mínima de 15 dias em relação à data de início da festa. No momento do cadastro, os responsáveis devem detalhar informações como localização, horários, estimativa de público, estruturas físicas instaladas e, no caso de uso de trios elétricos, o percurso previsto. As normas em vigor determinam que todas as estruturas estejam totalmente montadas com antecedência mínima de 48 horas para as inspeções técnicas. As vistorias oficiais poderão ocorrer até 24 horas antes da abertura do evento ao público. Para outros detalhes, é só você acessar o site eventos.sds.pe.gov.br.
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0: 8h36.
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0: Ministério Público do Rio de Janeiro apresentou recurso contra o perdão judicial concedido a Monique Medeiros, mãe de Henri Borel. O Ministério Público contesta a condenação da ré por homicídio culposo, quando não há intenção de matar, e pede que a decisão seja revertida para homicídio doloso, por omissão. Já o ex-vereador Jairinho, condenado a 44 anos de prisão, vai tentar a anulação de todo o júri popular.
2: O Ministério Público do Rio entrou com um recurso contra o perdão judicial concedido a Monique Medeiros, mãe do menino Henri Borel. A informação foi confirmada pelo promotor Fábio Vieira, em entrevista ao programa CBN Rio. A acusação contesta a decisão da juíza Elizabeth Louro, que criticou a pressão pública sobre Monique e apontou misoginia na condenação da ré por homicídio culposo no júri popular do caso. O promotor Fábio Vieira adiantou que o foco do recurso é garantir que Monique responda por homicídio doloso, que é quando há intenção de matar. No caso dela, o crime é caracterizado pela omissão. O júri desclassificou a conduta da mãe para o crime de homicídio culposo, quando não há intenção, o que permitiu a aplicação do benefício pela magistrada. Segundo Vieira, a juíza Elizabeth Louro induziu os jurados a mudarem de opinião e aliviarem a pena de Monique.
3: A magistrada erra nesse primeiro momento em querer aplicar um perdão que já tinha sido negado pelos jurados.
4: Entendi.
3: E o segundo momento é de avaliação da história, porque como é que eu posso dizer que essa menina foi vítima, né? Essa acusada, Monique, foi vítima de perseguição e tudo mais, se ela está condenada em uma tortura que aconteceu dias antes da morte.
2: Diante disso, o promotor disse acreditar que o júri de Monique será anulado.
3: Uma situação muito dolorosa, nós, né, não temos prazer nenhum em querer apontar para uma mãe e dizer que foi uma pessoa responsável pelo filho. Acredito, e aí é uma análise jurídica completamente técnica, que esse julgamento vai ser anulado pelas questões.
2: O desfecho do julgamento histórico abriu uma guerra de recursos de ambos os lados. Enquanto a acusação foca em Monique, a defesa do ex-vereador Jairo Souza Santos Júnior, o Jairinho, articula uma estratégia para tentar cancelar a condenação e garantir um novo júri. Os advogados do ex-parlamentar, condenado a mais de 43 anos de prisão por homicídio triplamente qualificado, tortura e coação, alegam que foram identificadas mais de 20 nulidades ao longo do processo. Com a colaboração de Leandro Rezende, do Rio de Janeiro, Matheus Maciel.
0: E do Rio de Janeiro, nós vamos agora a Minas Gerais. Temos informação ao vivo chegando com a Ana Nunes. Ana, bom dia.
5: Bom dia para você, Cássia. Bom dia para o ouvinte da CBN. Pelo segundo dia consecutivo, Belo Horizonte registrou a menor temperatura do ano em 2026. Segundo a Defesa Civil Municipal, Cássia, a mínima registrada em Belo Horizonte neste sábado foi de 8,8 graus. Por volta das

0: da manhã na região centro-sul da capital. Na região da Pampulha, por exemplo, os termômetros marcaram 8,9. Já na oeste, a temperatura chegou aos 9 graus, com a sensação térmica de menos 3 graus no início desta manhã. Por causa disso, Cássia, a Defesa Civil de Belo Horizonte enviou um alerta severo de onda de frio para os próximos dias aqui na cidade. Os belo-horizontinos tentam driblar essas baixas temperaturas. O estudante de engenharia Marcos Gonçalves, que mora na região noroeste de Belo Horizonte, contou que enfrentou dificuldades para sair da cama por causa do frio nesta manhã.
1: Hoje foi um daqueles dias difíceis de levantar. Eu acordo cedo, né? Eu quase perdi a hora porque o frio estava muito intenso. Eu moro aqui na região noroeste de Belo Horizonte e o bairro é bem perto da oeste, onde hoje eu acho que bateu foi 10 graus. O jeito agora é comprar mais roupas de frio para poder aguentar a época do ano.
0: Pablo Tavares, consultor de vendas, diz que o desafio é também se aquecer durante a madrugada.
2: Hoje, à noite, a gente bota aquele pijama, mas agora no inverno é um pijama mais aquecido, né? Tá muito frio.
3: E cobertor?
2: Não, não pode faltar. Só que quem é casado tem que dividir o cobertor e fica pior ainda.
0: De acordo com os órgãos especializados no clima, o tempo frio atinge Minas Gerais devido à entrada de uma massa de ar frio de origem polar após a passagem recente de uma frente fria. Outro fator que favorece esse resfriamento é a chamada perda radiativa, fenômeno que ocorre durante noites com pouca ou nenhuma cobertura de nuvens. Diante disso, a orientação da Defesa Civil e órgãos especializados é que a população mantenha a vacinação contra a gripe em dia, reforce a hidratação, use agasalhos adequados e também evite ambientes fechados e sem ventilação. Crianças, idosos e pessoas com doenças respiratórias também devem ter a atenção redobrada e, em casos de sintomas gripais graves, como febre, tosse ou dificuldade para respirar, a recomendação é procurar uma unidade de saúde. Cássia.
4: Muito obrigada, essa foi a Ana Nunes. E já que falamos das temperaturas baixas em Minas Gerais, vamos saber do tempo em outras regiões do Brasil também?
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4: Com a Jade Ramos.
6: Neste sábado, o tempo segue firme na maior parte do país. Na região sul, amanhã começa gelada e com chance de nevoeiros. Pela tarde, o sol aparece e o tempo fica mais agradável. Já no sudeste, o destaque é para o frio nas primeiras horas da manhã, com chance de nevoeiros e geadas nos pontos mais altos da Serra da Mantiqueira. Ao longo do dia, o sol aparece e o tempo segue mais estável na maior parte da região. Já no centro-oeste, o predomínio é de sol e tempo seco, com temperaturas em elevação durante a tarde. E no nordeste, a chuva continua concentrada no litoral, principalmente entre Sergipe, Alagoas, Pernambuco, Paraíba e no Rio Grande do Norte. E no norte do país, o calor e a umidade favorecem pancadas de chuva no final da tarde, no Amazonas, Pará, Roraima e no Amapá. Já de Ramos, da Clima Tempo para a CBN.
4: 8h43.
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4: 8h44.
9: E a temporada das comidas gigantes do São João de Caruaru segue até este mês de junho, com a programação espalhada por diversos bairros aqui da capital.

0: tem a festa do bolo de banana. No bairro das Rendeiras tem a festa do maior pé de moleque. Já no bairro Cidade Alta tem a festa do maior quentão do mundo. No Salgado acontece o bolo gigante engorda marido. Já no bairro Petrópolis tem o cozido de milho com manteiga. No domingo acontece no Alto do Moura, à 1 da tarde, o maior cuscuz do mundo. E no bairro Petrópolis, a partir das 4 da tarde, tem o tareco e mariola gigantes. É isso, para você que tá aqui em Caruaru ou tá vindo para cá, aproveite o fim de semana, divirta-se com responsabilidade e a gente se encontra a qualquer momento aqui na programação da CBN.
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0: governo avalia como política a ação dos Estados Unidos que classificou o PCC e o Comando Vermelho como organizações terroristas, mas também vê com preocupação eventuais efeitos financeiros contra bancos e empresas.
1: Integrantes do Palácio do Planalto e da diplomacia acreditam que, num primeiro momento, a decisão dos Estados Unidos em classificar as facções, primeiro comando da capital e comando vermelho, como terroristas, tem mais um efeito político do que prático. Nesse sentido, é um aceno do governo de Donald Trump ao pré-candidato Flávio Bolsonaro, que é muito mais alinhado aos interesses dos Estados Unidos. A maior preocupação está em termos econômicos, já que a classificação abre espaço para que sejam aplicadas sanções contra pessoas, empresas e bancos acusados de facilitar operações de lavagem de dinheiro. Estas fontes do governo, no entanto, enxergam pouca margem para uma intervenção armada contra essas facções, em especial num ano eleitoral. Numa entrevista à TV Globo nesta sexta-feira, o diretor-geral da Polícia Federal, Andrei Rodrigues, considerou a designação de facções em organizações terroristas como um equívoco, porque as estratégias de combate são diferentes. E afirmou que será preciso monitorar se os Estados Unidos vão fazer modificações na política de troca de informações com o Brasil.
2: Precisamos aguardar, isso é uma questão interna de outro país, não diz respeito ao Brasil, para que, definido qual será a política dos Estados Unidos, aí que nós estejamos em conjunto com as nossas contrapartes, definindo se é o caso de haver alterações.
1: A Receita Federal também anunciou que está em tratativas para ir em missão aos Estados Unidos ainda neste mês de junho para ampliar a cooperação no combate ao crime organizado. O secretário especial da Receita Federal, Robson Barreirinhas, confirmou à CBN que a missão pretende firmar uma parceria com a administração tributária local. O objetivo é aprofundar o cruzamento de dados com o fisco americano, a fim de rastrear o patrimônio de brasileiros envolvidos com o crime no exterior. Segundo ele, a ideia é colocar os técnicos da Receita em contato direto, a fim de preparar terreno para acordos de cooperação mais intensos.

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8: 8:53.

0: prazo de inscrição para o Enem foi prorrogado até 12 de junho, com pagamento da taxa de R$ 85,00 até o dia 17. A medida foi adotada após relatos de dificuldades de acesso às contas gov.br por candidatos. As provas permanecem marcadas para 8 e 15 de novembro.
1: O governo federal prorrogou até o dia 12 de junho o prazo de inscrição para o Enem 2026. A decisão foi publicada em edição extra do Diário Oficial da União. Com a mudança, os candidatos ganham mais uma semana para se inscrever pela página do participante. O cronograma também foi alterado e o prazo para pagamento da taxa de inscrição de R$ 85,00 passa a ser dia 17 de junho. As provas seguem mantidas para os dias 8 e 15 de novembro em todo o país. Tem direito à isenção da taxa os estudantes que estão concluindo o ensino médio em escolas da rede pública no ano de 2026. Além de inscritos no Cadastro Único para Programas Sociais do Governo Federal, que pretendem utilizar o resultado para certificação de conclusão do ensino médio, e aqueles que já tiveram a solicitação de isenção aprovada previamente em abril, conforme as regras do edital de isenção. O ministro da Educação, Leonardo

0: Barchini explica que neste ano alunos da rede pública já estão pré-inscritos no certame.
1: Os estudantes da rede pública que estão concluindo o ensino médio estão com as inscrições automáticas. Então basta o estudante entrar no site, na página do participante, clicar em qual língua ele escolhe para fazer a prova e se tem alguma necessidade especial que precisa ser reportada ao INEP, ao MEC, para que ele possa fazer a prova da melhor maneira possível. Este ano, concluintes do ensino médio da rede pública participem, porque o Enem agora, ele serve para avaliar o ensino médio brasileiro. 85% dos estudantes vão fazer a prova na própria escola. Nós estamos contratando 10 mil pontos a mais do que houve no ano passado. E para aqueles estudantes que não vão fazer na própria escola, ou eles vão fazer muito perto da escola, ou a gente vai providenciar transporte.
0: A prorrogação das inscrições gerais ocorre após relatos de dificuldades enfrentadas por estudantes no último dia do prazo original de inscrição. Entre os principais problemas registrados estavam falhas de acesso às contas gov.br, principalmente nos processos de recuperação de senha e autenticação em dois fatores. Segundo o governo, os sistemas do gov.br permanecem em funcionamento, mas equipes foram mobilizadas para priorizar os atendimentos relacionados ao Enem. A estudante Ana Dutra conseguiu finalizar as inscrições após acionar o Ministério da Gestão para recuperar o login de acesso.
2: O procedimento indicado por eles, você abre um chamado pelo site. Eu abri no mínimo 8 chamados, essa semana eu abri tipo 5. Um dos atendentes me falava uma coisa, outro me falava outra coisa, então é assim, realmente ambígua a situação. Eu fiz isso e eu não tive retorno, isso foi essa semana.
0: Podem participar do exame estudantes concluintes do ensino médio, egressos, treineiros, candidatos à certificação da etapa e estrangeiros com documentação válida. A inscrição é obrigatória, inclusive, para quem tem direito à isenção da taxa. As notas do Enem são utilizadas para acesso ao ensino superior por meio de programas como Sisu, ProUni e Fies. Com colaboração de Felipe Igreja, de Brasília, Igor Cardim.
3: Do Igor Cardim, a gente vai encerrando esta edição do Jornal da CBN. Nós contamos com a produção da Ana Luísa Bessa e os trabalhos técnicos de Pascoal Júnior.
4: Apresentação, Cássia Godoy.
3: Um ótimo dia, aproveite o seu sábado.
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de junho de 2026. O governo brasileiro ainda avalia a conveniência ou não de uma nova reunião entre os presidentes Lula e Donald Trump. O encontro seria na reunião do G7 entre os dias 15 e 17 deste mês, na França. Como os dois chefes de Estado estiveram juntos no último dia 7 em Washington, o entendimento atual é de que não faria sentido pedir uma conversa. Para o Brasil, uma nova reunião faria sentido se surgisse algum ponto de discussão sobre tarifas ou facções criminosas. Esse cenário, no entanto, dependeria de conversas prévias entre os auxiliares dos presidentes. Mesmo sem uma reunião formal, os dois devem se encontrar durante a cúpula, já que o número de participantes é limitado. O G7 é formado pelas 7 maiores economias do mundo. O Brasil não faz parte do grupo, mas foi convidado pelos anfitriões. O técnico Carlo Ancelotti confirmou que Lucas Paquetá e Igor Thiago devem iniciar o amistoso de hoje contra o Egito, às 7 da noite em Cleveland, nos Estados Unidos. O lateral Douglas Santos também estará entre os titulares. Ainda em recuperação de lesão na panturrilha, Neymar não viajou.

0: com a delegação para a partida. Cerca de 50 pessoas morreram de sede depois que um caminhão que as transportava de Mali para o Níger quebrou no deserto do Saara. O veículo falhou em uma área remota perto das fronteiras do Mali e da Argélia. Dois homens caminharam dezenas de quilômetros para chegar à cidade mais próxima e alertar as autoridades sobre o incidente. Os socorristas também prestaram assistência a outro caminhão encalhado por 3 dias, com mais de 60 pessoas, depois que a bateria do carro falhou. No horário de Brasília, 9 horas.
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0: Ainda na rede CBN, temos informação chegando direto de Goiás. José Bonfim, bom dia.
2: Oi, Cássio, um ótimo dia a você, aos nossos ouvintes. O lutador Rafael Gomes Pereira, de 43 anos, suspeito de agredir uma adolescente aqui em Goiânia, seguirá preso. Ele passou por uma audiência de custódia nesta sexta-feira, depois de ser preso pela segunda vez. A defesa do lutador afirmou que a audiência verificou apenas a legalidade do cumprimento da prisão e não houve análise do mérito, sem chances de reverter essa decisão. Rafael se entregou à Polícia Civil em Trindade, na região metropolitana aqui da capital, na última quinta-feira, depois de ter a prisão preventiva decretada pela Justiça. Segundo as investigações, ele rompeu a tornozeleira eletrônica e deixou o local onde estava sendo monitorado ao tomar conhecimento da ordem de prisão. Horas depois, se apresentou aos policiais acompanhado por advogados. Esse caso ganhou repercussão no fim de maio, quando imagens mostraram o lutador agredindo um adolescente de 17 anos em uma praça no setor Jardim Goiás, aqui em Goiânia, após uma partida de futebol. O jovem foi atingido por socos e por um golpe conhecido como mata-leão, chegando a desmaiar. Na época, Rafael foi preso em flagrante, mas foi liberado em audiência de custódia, mediante o cumprimento de medidas cautelares, entre elas o uso da tornozeleira. De acordo com a Justiça, essa nova prisão, cumprida esta semana, foi determinada porque o investigado teria descumprido essas medidas. A Polícia Civil apontou que ele foi visto monitorando a família da vítima, contrariando a determinação de manter distância mínima de 300 metros. Cássia.
0: Muito obrigada. Este foi o José Bonfim falando conosco direto de Goiás, às 9:02.
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3: Voltando com informações da Zona Oeste do Recife, a Avenida Abdias de Carvalho tem alguns pontos de trânsito intenso no sentido centro, no trecho inicial da via. Para você que está na Avenida Recife e precisa chegar a Madalena, a melhor opção agora é pegar a Avenida João Cabral de Melo Neto e seguir para a Avenida General San Martín, para chegar a Abdias já depois desse trecho. 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Betânia Ribeiro para a CBN Recife.
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4: Fala, caronas. A audiência do CBN Motor começa esse programa que fala de carro, das notícias do mundo automotivo, da semana que teve a apresentação do Ion UT, o novo carro da GAC, que promete aí combater muito os compactos que estão no mercado, principalmente o 100% elétrico, e a GAC deu sinais de que vai prosperar muito nesse segmento. Entregou o carro mais completo da categoria. Eu vou contar isso para vocês já no programa, porque a gente vai falar também com o presidente da Anfávia, Igor Calverto. Ele vai falar comigo sobre o Anfávia Visions, que está chegando por aí, e um pouco mais dessa jornada de trabalho, o 6x1, toda essa história que está envolvendo a indústria automotiva de uma maneira geral, como isso vai mudar tudo, viu, gente? Tomara que haja uma sensatez nesse ponto, nesse assunto, mas é algo que a gente repercute aqui, assim como um super evento destinado ao mercado da mobilidade dos carros elétricos que acontece no Rio de Janeiro. Eu converso com o Rodrigo Perini, ele conversa com a gente, que tem Corredor X, que tem Gustavo Schmidt. Está todo mundo conectado aqui no CBN Motor para trazer um pouco mais de esperança de Brasil na Copa do Mundo, porque o próximo final de semana a gente

já está completamente ligado ao futebol mundial. E tomara que o Brasil seja hexacampeão, viu? Porque eu torço por isso. E tem que torcer a favor do país, gente. Independentemente

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1: A semana que na terça-feira já tem Haval H6 Flex, assim como o Tank já recebeu a motorização híbrida Flex, agora chegou a vez da linha Haval. 2027, nascendo agora em Brasília, terça-feira, no dia 23, véspera de São João, tem hora sim. Então, eles fizeram uma inversão de valores de chegada, depois tem uma série especial do H9 também, o carro que está tocando o terror, vendendo já o dobro desse W4, principalmente aqui na região, já conquistou esse mercado, a GWM... Ninguém diria isso. Passou a Toyota nesse quesito, tá? No quesito da SW contra o H9. E tem mais, porque vai ter a apresentação do i20. Então, o i20 é outro carro que a Hyundai está lançando. Acredito eu que deva, assim, dar uma segurada nas versões do HB20 mais completas. HB20 mais básico vai vender, claro. O carro é muito bom. E tem esses 5 anos de garantia. A Hyundai tem uma credibilidade muito forte, mas está chegando o novo i20, que vai ficar entre o HB e o Creta, mas as versões mais caras do HB, na minha opinião, elas devem sair de cena. Não vai fazer sentido algum, porque vem um carro melhor e custando um pouquinho a mais, viu? Porque a Hyundai acordou para a concorrência chinesa. Pode apostar nisso. Lançamento na próxima sexta-feira, quinta e sexta, lá em São Paulo, e eu tô já antecipando para vocês a notícia do novo Hyundai i20. E tem mais, porque a gente vai falar de Anfavea Visions, que acontece a partir da quarta em São Paulo. Eu conversei com o presidente da Anfavea aqui no programa e você acompanha a entrevista.
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1: Presidente da Anfavea, Igor Calver, conversa comigo aqui para fazer um balanço da indústria na metade do ano. Como é que anda a perspectiva da indústria que estava aqui com o ingresso de novos players no mercado, inclusive associado a marcas como a Stellantis, Leap Motors e tantas outras mais, Igor?
2: Olha, a entrada de novos players no mercado é sempre, eu acho que, um motivo de alegria para todo mundo, né? Sobretudo quando esses novos players têm interesses genuínos de investimento no país e de aprofundar a produção local. Nós tivemos no primeiro trimestre 11 novas marcas vindo ao Brasil vendendo os seus produtos, o que mostra que o mercado brasileiro é um mercado aberto e um mercado que cada vez mais se torna competitivo. Isso traz a nós uma grande responsabilidade. Primeiro, responder ao cliente, né, com os anseios do cliente. São anseios novos, né, novos produtos, novas tecnologias entrando nos veículos. Isso é super importante porque traz a nós uma responsabilidade de sempre superar a expectativa do cliente. Essa competição nos ajuda muito. O mercado automotivo no primeiro quadrimestre desse ano, sobretudo de automóveis, cresceu 13%. Nós já temos o número fechado até abril e certamente em maio também vai surpreender, mantendo sempre 2 dígitos acima. A produção local, ela cresceu menos, 5%. O que me traz, primeiro, uma alegria, porque a produção está crescendo no país também, mas ela cresce menos do que proporcionalmente ao crescimento do mercado. Significa dizer que quem está produzindo no Brasil não está capturando grande parte desse crescimento do mercado. E um outro fator nesse quadrimestre que nós estamos observando é a diminuição dos nossos embarques, das nossas exportações, que chegaram no primeiro trimestre a uma redução de 18% em relação ao mesmo período do ano passado. Isso acontece por pelo menos 2 fatores. Nosso principal mercado de exportação é a Argentina, cuja economia refluiu um pouco nesse início do ano de 2026, mas também porque nós tivemos também novos competidores chegando no mercado latino-americano. Então, são uma dupla pressão, uma economia caindo, sobretudo da Argentina, mas em outros países também da América do Sul, e novos competidores chegando. Isso nos preocupa, mas isso nos impõe uma agenda de competitividade interna, mas uma agenda também de acesso a novos mercados e acordos internacionais.
1: A Anfavea, com certa razão, com toda razão, junto ao governo federal, pede para que as marcas estrangeiras que estejam no país invistam na mão de obra, no emprego, no desenvolvimento de tecnologia e na geração de novos recursos para o nosso Brasil, da maneira geral. Como é que você vai interpretar, por exemplo, uma nova escala de trabalho que é difícil concorrer com o que está sendo feito do outro lado do mundo, na China, né? Praticamente é 7x7, 12 por dia. E como você analisa isso aqui no Brasil?
2: Nós temos que ter sempre uma preocupação com o trabalhador, e isso, aliás, é histórico das empresas do setor automotivo. O diálogo empresa-trabalhador, ele é histórico e todo mundo conhece, né, as lidas, né, das negociações do setor automotivo com o setor. Nós temos empresas que já operam por acordos coletivos, né, e acordos com sindicatos a 40 horas semanais, outras 42, outras 44. Então, isso tem sido um mote da nossa discussão. Nós temos que observar sempre, sempre, quais são os fatores que ou inibem ou avançam a nossa competitividade. O fator mão de obra é um deles. A gente respeita muito os trabalhadores, dialoga muito com os trabalhadores e a gente sempre tem na indústria automotiva a ideia de que a gente precisa seguir de mãos dadas com os trabalhadores também. Mas a gente precisa aumentar a produtividade e assim aumentar a nossa competitividade. Então, essa questão da jornada...

0: nossa. Ela é sim muito importante, mas as empresas do setor automotivo, várias, já atuam em diferentes escalas. Isso não tem sido até agora um grande problema para nós.
1: Presidente da Anfávia, Igor Calver, está comigo aqui falando sobre o futuro. Aquilo que foi provocado lá atrás, desde o início do seu mandato, e que chega agora desenhado em forma de um evento onde o trade se encontra, onde o mercado vai falar uma só língua nesse Brasil dos automóveis, Igor.
0: É isso aí, Jorge. A Anfávia, como todos vocês sabem, faz 70 anos, e nada melhor do que fazer 70 anos comemorando e iniciando um projeto novo. Um projeto de conexão e de pensar o presente e preparar o futuro da indústria automotiva no Brasil. Mas isso sem excluir os nossos parceiros tradicionais, que são super importantes, mas incluindo todo o ecossistema da mobilidade no Brasil, instituições financeiras, seguradoras, empresas de tecnologia, porque o nosso intuito é como fortalecer a indústria automotiva situada no Brasil, produzindo cada vez mais, mas produzindo com tecnologia, amplificando a nossa cadeia de valor.
1: Essa indústria vai ter a oportunidade de revelar o que ela está fazendo para reagir num mercado onde novos players estão jogando com firmeza.
0: A transição, ela é múltipla no Brasil e no mundo. É uma transição energética, é uma transição também comportamental, é uma transição tecnológica. Tudo isso chega ao mercado brasileiro e nós precisamos nos preparar. Isso já está acontecendo. Mas as nossas decisões, por vezes, não podem esperar. Nós temos que reunir pessoas, né, de grande calibre para essa discussão séria. Porque, além de tudo, Jorge, não é uma discussão só da indústria, é uma discussão de onde nós queremos que o país chegue com a sua indústria.
1: Aonde ela vai chegar, né, em termos de competitividade, em termos de produção industrial, em termos de construção de novos valores associados ao automóvel, ao caminhão e aos ônibus, de uma maneira geral, porque a gente precisa envolver. A gente chega à metade do ano com o cumprimento de que o panorama traçado pela Anfávia foi cumprido?
0: Nós chegamos à metade do ano, na verdade, com uma expectativa de que aquilo que a gente projetou ali no final do ano passado seja ultrapassado, e muito, né? O mercado está dando sinais de reação. Nós temos alguns números que ainda nos preocupam, como os nossos embarques, as exportações, mas a gente vai rever agora no meio do ano esses números todos, e eu espero eu que rever para melhor, porque a gente tem ainda, apesar de sinais contrários, o mercado de carros avançando muito bem, o mercado de caminhões ainda muito retraído, então esse balanço final vai ser super importante. Mas sempre lembrando, o crescimento do mercado no Brasil precisa ser capturado pela produção local também, isso é uma coisa que me importa muito, que eu acho que a gente tem que focar muito no Brasil.
1: Uma Anfávia Visions que acontece 9 e 10 agora do mês de junho, com a sua mediação e presença inclusive do Durval Arari, que vai falar com a gente direto de Londres.
0: Isso, a gente está fazendo evento, então 9 e 10 de junho aqui em São Paulo, para executivos, aqueles que ainda não souberam do evento, procurem se informar, venham conosco para esse evento, presença internacional. E o Yuval Harari, um grande pensador, historiador israelense, estará conosco direto de Londres, e nós vamos aqui interagir com ele, fazer perguntas com ele, mas também grandes nomes, grandes economistas, grandes CEOs do setor automotivo e de setores correlatos também estarão conosco. Vai ser uma ótima oportunidade de refletir, compreender e aí traçar os planos para o futuro da nossa indústria.
1: Esse é o primeiro evento que a Anfávia realiza aqui em São Paulo. No próximo ano está programado para acontecer no mês de maio. Igor, muito obrigado.
0: Obrigado a você.
1: Corredor X, tem sua primeira participação, viu? Que tal a gente bater um papo por aqui?
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3: Olá, Jorge Moraes, caronas da CBN, Jorgão. Recebi de um nosso carona, o Wilson, ele pergunta o seguinte: corredor, meu carro é elétrico, e aí, posso passar nos alagamentos do Recife? Olha, Wilson, os carros elétricos, eles são projetados para suportar chuva intensa e até passar em áreas alagadas. Mas eu recomendo que você faça isso com moderação. É verdade que o conjunto de baterias, o sistema de alta tensão que esses carros têm, eles são submetidos a rigorosos testes de impermeabilidade. Né? Há também aí um mito de que o carro elétrico pode dar choque. Olha, isso não existe estatística sobre isso. Quando existe algum curto, alguma situação dessa de risco da bateria, o sistema simplesmente desarma, igual o disjuntor da sua casa. É importante, pessoal, que cada carro, não importa se é elétrico, o proprietário leia o manual do proprietário, o manual de utilização do veículo, porque normalmente existe alguma orientação em relação ao enfrentamento de ruas alagadas. Existem carros elétricos que você cria uma opção de enfrentar alagamento. Ele se protege mais para passar por uma

0: água, que nós estamos aqui falando no máximo um pouco acima da metade do pneu. Passar acima disso já é muito arriscado. E uma coisa que eu acho que é muito importante, evitar qualquer rua que tenha correnteza. Tivemos no dia 1º de maio aqui em Recife vários canais transbordando e as avenidas laterais estavam com correnteza. Então isso pode arrastar o seu carro. Então, em síntese, o carro elétrico, tá? Ele pode passar por alagamento, ele passa até melhor do que um carro a combustão, porque ele não aspira o ar, não existe o risco do calço hidráulico, mas existe sim danos, o risco de danos aos motores elétricos se a água for em demasia. É isso, daqui a pouco a gente volta.
1: Hora da gente chamar também Gustavo Schmidt para trazer um pouco das impressões do Ion, o T. Será que a GAC chegou bem, Gustavo, na sua opinião? Na minha, sim.
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3: Olá, carona CBN, bom dia, Jorge. É um prazer mais uma vez estar com vocês nesse nosso bate-papo de todo final de semana. É, Jorge, mais um lançamento de um produto chinês, dessa vez da GAC, que está trazendo ao mercado o seu compacto urbano elétrico, o Ion UT. Tive a oportunidade e a honra de participar do lançamento aqui em São Paulo, convidado por um concessionário da marca, e presenciei a apresentação dos executivos da montadora, que estão bastante otimistas, assim como os concessionários, com o lançamento desse produto, que promete ser uma alavanca de volume importante nas vendas da marca daqui para frente. Um produto que tem, na minha opinião, como sua principal fortaleza, as suas dimensões bastante generosas. O GAC Ion UT tem 4,27 metros de comprimento, 1,85 metros de largura, 1,575 metros de altura e 2,75 metros de entre-eixos. É um veículo que bate todos os seus concorrentes nas dimensões com uma folga bastante grande. Falo aqui dos seus concorrentes diretos BYD Dolphin, do Geely EX2 e também do Great Wall Ora 3. Além disso, um motor com muita performance, um motor elétrico de 204 cavalos, 21 kg-força de torque. São duas baterias diferentes, na versão de entrada, versão premium, uma bateria de 44 kWh, que entrega uma autonomia de 253 km, e na versão de topo de gama, 60 kWh de bateria, entregando 310 km de autonomia. O carro é bastante completo, com um design bastante atraente e moderno, desenvolvido pelo centro de design da marca em Milão. Tem também rodas de 17 polegadas, uma central multimídia de 14,6 polegadas, Android, CarPlay, câmera de 360, sensores de estacionamento traseiros e dianteiros, enfim, um carro muito completo. E mesmo sendo um compacto, tem um porta-malas bastante interessante para a categoria, 340 litros e que pode chegar a 1.600 litros, rebatendo os dois bancos traseiros. O veículo vem, então, como falei, em duas versões. 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Jorge, gostei bastante do produto e tenho certeza que vale a pena conhecer o Ion UT nas lojas da GAC do Brasil. É isso, meu amigo. Um abraço e até o nosso próximo bate-papo.
1: Já tem mais Corredor X por aqui, porque a gente vai fazer um balanço do atual momento, onde a Chevrolet colocou a linha 2027 do Onix e trouxe o Onix 100% a etanol. Então é mais uma novidade no mercado para que você traga o Onix Eco, diferente de tudo. A Chevrolet que trouxe o lançamento do Sonic, que se deu bem, viu? Se deu bem mesmo, vendeu muito e continua fazendo com que as revendas da Chevrolet comecem a ganhar um novo corpo, uma nova participação de mercado. Isso, a gente está vendo uma reação por outro lado da própria Honda, que bonifica a linha 2026, já prepara o lançamento dos modelos 2027, serão iguais, então tem uma baita vantagem para quem quer comprar um Honda e vai ver a oportunidade de, desse jeito, encarar o novo. O novo que é representado pela Getur e por tudo aquilo que essa marca chinesa vem trazendo para o mercado brasileiro. Quando a gente fala dos chineses, tem chegada de um novo modelo da Changan, não sei.

0: acontece. Anota que isso vai acontecer no próximo dia 16. Eu já dou um toque aqui para vocês. Mas vamos falar de muito mais assuntos ligados ao mundo automotivo. Rodrigo Perini, ele conversa sobre um evento de mobilidade que acontece no Rio de Janeiro. Você quer dar uma fugida do São João, olha a dica de visitar o Rio e conhecer um negócio muito bacana lá na Marina da Glória. Vamos ouvir o papo com o Rodrigo Perini.
1: Ignição.
0: De 23 a 25 de junho, em plena época junina, acontece um super evento no Rio de Janeiro, que é um dos mais importantes do Brasil. Já nasceu grande, é o Electric Car Days. É isso aí, Rodrigo Perini, que é o diretor do evento e está aqui com a gente em São Paulo, falando um pouco mais do que é esse direcional focado na mobilidade, na eletromobilidade, de uma maneira geral. Rodrigo, bom dia.
2: Bom dia, Jorge. É um prazer estar aqui com você e com teus ouvintes. O E-Days agora era o Electric Days antigamente. A gente evoluiu para E-Days para falar de eficiência energética, eletrificação automotiva, descarbonização e vários outros assuntos da indústria automotiva para o futuro.
0: É um evento que acontece no Rio de Janeiro. Conta um pouco mais da estratégia dele. E quem está nos ouvindo pode participar de alguma forma, ter acesso, aonde vai ser localizado.
2: O E-Days vai acontecer dentro do Energy Summit, lá na Marina da Glória, de 23 a 25 de junho. É aberto ao público, só comprar o ingresso no site, no energysummit.com.br, e você vai ter acesso e conhecer as maiores novidades do setor de energia e do setor automotivo, com diversas marcas expondo e também com a oportunidade de fazer test drive.
0: E quando a gente fala do setor automotivo, a gente envolve o elemento duas rodas também, que vem aí crescendo cada vez mais no mundo da eletrificação, ou está restrito ao automóvel?
2: Não, a gente envolve tudo, carro, moto, esse modal maior, né? O carro e a moto como foco principal, mas também a gente vai ter ônibus, vai ter caminhão, vai ter uma série de assuntos lá para falar dessa inovação que a gente vê acontecendo aí de eletrificação e novas buscas por combustíveis diferentes.
0: Então, se você quer correr um pouco mais da fogueira do São João, tem a opção de ir ao Rio de Janeiro, contemplar a cidade maravilhosa, em clima de Copa do Mundo, que está todo mundo pensando dessa forma. E quando a gente trata desse evento e fala de sustentabilidade, fala de meio ambiente, fala de etanol, a preocupação de vocês com essa tomada, né, dentro de um Brasil multi-energia, Rodrigo. Como é que vocês se posicionam para o público que vai visitar o E-Days?
2: Olha, Jorge, hoje você não tem mais um só modal, né? Você tem diversos tipos de eletrificação, diversos tipos de combustíveis, flex, gasolina, álcool, né? Carro sendo lançado só movido a etanol agora. Enfim, a gente acha que tem um carro para cada tipo de cliente e acho que as pessoas têm que conhecer mais cada tipo de tecnologia para ver qual que se adapta mais ao seu uso.
0: Tem um evento automotivo bem legal no Rio de Janeiro para você contemplar a cidade maravilhosa e visitar o E-Days. 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
0: Tá fácil. Valeu, Rodrigo. Obrigado pelo
2: entrevista. Abraço.
0: E tem mais Corredor X para a gente acompanhar por aqui e trazer as notícias.
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3: E aí, Jorgão, estamos aqui de volta para falar de Lotus Evija. Evija vem de Eva, que quer dizer vida. A Lotus existe desde 1940, fundada pelo Colin Chapman, e ela tem toda uma relação com o Brasil, né? A conexão brasileira com a Lotus é muito grande. Foi a primeira vitória do bicampeão Emerson Fittipaldi na Fórmula 1 na década de 70. Também o tricampeão Ayrton Senna teve sua passagem pela Lotus. E esse carro que chega aqui no Recife, ele é muito, muito, muito bonito. É uma obra de arte. Eu vou dizer, faz até pena de rodar com um carro desse nas nossas ruas. São produzidas 130 unidades. O carro tem marcas absurdas de hipercar. Ele vai de 0 a 300 por hora em menos de 9 segundos. É totalmente elétrico. Ele conta com 4 motores de 510 cavalos, a gente fazendo aqui um paralelo, cada, gerando uma potência de 2.012 cavalos e um torque de 1.704 Nm. Ou seja, é uma coisa assim assustadora. O 0 a 100 fica abaixo dos 3 segundos. E o carro, apesar de ser elétrico, ele tem um peso, né, declarado de 1.680 quilos, que é muito baixo para um veículo. Como eu disse, é um hipercarro. Então, assim, Jorge, esse carro, ele, para quem tem curiosidade, acessa aí na internet, tá todo mundo falando sobre ele. Ele é muito, muito bonito em todos os ângulos, na frente, nas laterais, na traseira, principalmente a silhueta do carro e o acabamento interno. Ele é muito personalíssimo, ele não copia ninguém. A Lotus dando um show de design. Fica aí essa dica.

0: todos os nossos caronas que são amantes de carros, obra de arte. Tchau.
1: Eu consegui bater um papo muito especial aqui numa entrevista rápida, mas direta, com Fred Souza. Ele vai falar sobre a Zeekr, que tá vivendo um momento grande no mercado, viu? Por quê? Do tamanho dela, prosperando e já esperando o próximo lote de chegada dos carros da marca, que pertence à Geely, que é dona da Volvo, da Lotus. A Lotus que já tá por aqui, né? Vamos ouvir o papo com Fred Souza.
2: Ignição.
1: Fred Souza conversa com a gente aqui na CBN, ele é representante da Zeekr, que faz parte desse guarda-chuva da Geely, que no Brasil acaba de trazer a Lotus, e a Zeekr já tem um planejamento desenhado para o semestre que começa, né, Fred? Vocês que fizeram um bom começo de ano, chegaram até a metade com as margens cumpridas, é uma operação pequena, mas você precisa explicar isso, é o tamanho que a marca representa agora, antes da chegada da Link Co., que é a representante dos modelos híbridos, né? Bom dia.
3: Bom dia, Jorge. Bom dia, amigos. É isso mesmo. A gente está muito feliz com o que vem se desenhando mês a mês, a participação de mercado nesse segmento de veículos elétricos de luxo, que nós temos nos firmado e fazendo um trabalho muito bom.
1: O argumento de venda para quem compra um carro elétrico de luxo muda muito quando a gente se refere a um carro de até 200 mil reais. Como é a grande defesa que faz o seu time, né, na Zeekr e em todo o Brasil dessa forma representada?
3: Jorge, nosso produto ele tem uma coisa que é única e que se diferencia dos demais concorrentes. Primeiro é o design, a tecnologia, um acabamento que dispensa comentários. E o fato dele ser elétrico, porque a gente vê a cada dia mais os veículos elétricos tomando um espaço, né, crescendo mês a mês no mercado nacional. E não podia ser diferente nesse segmento. Então, quem já está acostumado ao luxo, ele entra num Zeekr, ele de imediato ele vê a diferença. Grandes marcas já consolidadas, que esse público está acostumado, quando ele vem e começa a fazer o comparativo, que nossos carros vêm sempre completos, não tem opcionais, não tem um banco de tal jeito ou uma roda de outro jeito, ele vem completo ali, então ele se surpreende. E quando faz o test drive é inevitável, não tem como comparar, realmente a qualidade, os carros são muito, muito superiores ao que o público está acostumado.
1: Fred Souza conversou com a gente aqui na CBN, lembrando que a partir do próximo semestre chegam novas versões do 7X, do modelo X também, que é o X deles, né? E 001 pela frente, né? Vi isso na China e eles vão repercutir por aqui.
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1: CBN Motor fica por aqui. Valeu pela audiência e pelo carinho de todos vocês. Um bom sábado, um bom domingo, caronas. Isso é pra falar de carro, é pra falar com a gente. Segunda-feira eu volto às 7h50 da manhã. Na terça tem Aldo Vilela tarde, então todos os dias a gente tá aqui na CBN. É isso aí, pessoal. Tchau, turma. Feliz sábado.
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de junho de 2026. Desastres climáticos afetaram 84,5% dos municípios brasileiros entre 2015 e 2024. Ao todo, 1.700.000 moradias ficaram danificadas. Os prejuízos somaram mais de 450 bilhões de reais. Os dados são do Adapta Cidades, programa do governo federal lançado no ano passado para apoiar os municípios a desenvolverem planos de adaptação climática. Levantamento recente do Centro Nacional de Monitoramento e Alertas de Desastres Naturais mostrou que de 2020 a 2023, a incidência de eventos climáticos extremos subiu quase 223%. O CEMADEM usou como base de comparação as ocorrências verificadas na década de 1990. As inscrições para o Exame Nacional do Ensino Médio 2026 foram prorrogadas. O prazo, que terminaria hoje, foi estendido até o dia 12 de junho. A medida ainda vai ser publicada no Diário Oficial da União. O Enem é a principal porta de entrada para o ensino superior público no país. As provas vão ser aplicadas em dois domingos seguidos, em 8 e 15 de novembro. No horário de Brasília, 9h32.

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1: Hoje é sábado e no sábado eu tenho coluna no Diário de Pernambuco e a gente repassa aqui para vocês. Temos uma Copa do Mundo. Quando voltar a escrever sobre a seleção brasileira, ela estreará na

0: Copa no sábado. Hoje, às 19 horas, Ancelotti vai estudar pela última vez. Brasil e Egito será disputado em Cleveland. Acredito que Carlo tenha assistido duas ou três vezes a saga do Tri na Netflix. Ele virou o último torcedor brasileiro. Uma paixão deslumbrante. Carlo Ancelotti oficialmente entra para a história dos treinadores do Brasil. Estamos na mente de Carlo. Vemos, no mínimo, o sistema tático da seleção. Chegamos à formação. Goleiro, Alisson, é o melhor, experiente e passa confiança. Laterais, não são os melhores dos últimos tempos. Wesley e Alex Sandro são os titulares. Douglas Santos deve entrar hoje, mas não acredito que ele estreará na Copa no sábado. Somos discípulos de Cafu e Roberto Carlos, Dani Alves e Marcelo, Jorginho e Branco. Superação nas laterais. Zagueiros, Marquinhos com sua forte experiência e Gabriel Magalhães são as bolas da vez. Vão crescer na Copa. Volantes, Casemiro e Bruno Guimarães. Dois volantes de responsa. Casemiro é um dos melhores da posição. Ponteiros, apostamos forte no ataque. Dois atacantes extremos entre os melhores do mundo. Rafinha e Vini Júnior. Estamos esperando muito, mas muito deles. Faltam dois jogadores, um meia e um centroavante. Paquetá e Igor Thiago vão jogar contra o Egito. Não acredito nos dois. Precisamos de Neymar e de um meia / centroavante. Temos seis jogadores no grupo. Cunha, Martinelli, Igor, Rayan, Luiz Henrique e Endrick. Para mim, Neymar e outro. Prefiro Endrick, mas pode ser um dos seis citados acima. Podemos ainda enfrentar França, Argentina ou Espanha com um terceiro marcador. Neymar pode entrar como falso 9. Quando o Brasil entrar em campo contra a Escócia em Miami, começarão as decisões. 5 decisões. Na última Copa conquistada em 2002, há 24 anos, nasceu uma geração que nunca viu o Brasil campeão do mundo. Sejam todos bem-vindos à América do Norte. Boa sorte, Ancelotti. Boa sorte, Brasil. Daqui a pouco eu volto para falar dois textos na coluna de hoje sobre Náutico, Sport e Santa Cruz. Até lá.
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4: Muito bom dia, você que acompanha a partir de agora mais um Mulheres de Negócios aqui na CBN Recife. Minha companheira Dojivânia Raiz, o mês de junho chegou, viu? E já estamos aqui esperando essa festa que nós amamos muito no Nordeste.
5: Bom dia, Dani! Estamos já aqui, minha gente, caracterizadas com os adereços das festas juninas, porque e sentindo o cheirinho, o Dani estava falando de milho assado, o cheiro veio no meu nariz, Dani. Que lindo, que coisa massa! E hoje nós vamos ter uma empreendedora das festas juninas.
4: Exatamente. A gente tinha que abrir esse mês aí com uma pessoa e não poderia ser diferente do Dojivânia.
5: Pois é, vamos lá. Neste mês de junho, nada mais justo que dedicarmos os nossos programas às mulheres que fazem o São João acontecer. E hoje, abrindo o nosso mês de junho, vamos receber uma convidada que tem uma ligação especial com o forró.
4: Ela é administradora de empresas e atua há mais de 20 anos na produção cultural, com experiência em agenciamento artístico, prospecção e captação de recursos no setor público e privado. Ela integra a gestão de grandes projetos nacionais e locais, sendo a produtora e realizadora da tradicional caminhada do forró desde 2005.
5: Olha. Sua trajetória inclui a produção executiva do DVD do poeta Petrúcio Amorim no Teatro de Santa Isabel, a realização de shows de grandes nomes da música brasileira como Alceu Valença, Fafá de Belém e Marina Lima, além de turnês internacionais em Portugal e na Itália.
4: Desde 2019, ela também atua como sócia gestora da Casa Estação da Luz, espaço cultural que tem Alceu Valença como patrono. Vamos receber quem, Dojivânia?
5: Vamos conversar com a produtora e realizadora da Caminhada do Forró, Natália Reis. Seja muito bem-vinda, Natália. Vamos aqui, vamos forrosar hoje.
6: Vamos lá. Bom dia a todas. É um prazer imenso estar nesse programa de mulheres, né? Com Daniele e Dojivânia. Estamos aqui para falar um pouquinho do São João, do forró e de tudo.
4: Oi. A gente fica já na curiosidade de saber, né, essa sua iniciação nessa cultura, na nossa cultura, que é rica, extremamente rica. E você não fugiu disso e conseguiu fazer disso o seu trabalho. Acho que deve ser prazeroso demais, viu, Dojivânia?
5: Imagina.
4: E tentar entender como foi que surgiu esse start aí pra tanta coisa boa que você já tem aí, que já tem deixado pra gente, que tanto nos orgulha, Natália.
6: Então, essa história começou de uma forma muito... Eu era uma dona de casa, né? E a caminhada do forró em 2005 foi a ideia do meu irmão, Bruno Reis. Ele teve a ideia porque ele é um fulião do carnaval, amava o carnaval e o São João. E via que em Recife, naquela época, não tinha um São João como a gente tinha no interior. Então, cada vez que você queria realmente sentir o cheirinho da fogueira, do milho, você tinha que se deslocar. E ele disse, meu Deus, o nosso carnaval é tão rico, por que a gente não tem um São João igual? Teve a ideia na cabeça dele, se a gente fizesse igual o carnaval, o povo fosse pra rua com sanfona, né? E essa ideia ficou na cabeça dele. Eu recebia muito na minha casa, sempre gostei muito de música, então eu recebia muitos amigos músicos, e fazia saraus e tudo, e todo mundo elogiava muito isso, e fazia alguns shows beneficentes, não como produtora mesmo, mas já era um. E aí ele disse, olha, você quer? Eu disse, meu Deus, como é que eu vou? Eu nunca fiz uma produção e um negócio enorme. Bom, mas foi assim que foi dado o primeiro passo.
5: Ai, que delícia. Que bom que foi dado o primeiro passo, né, Dani?
4: Exatamente. E que tem feito coisas tão bonitas aqui, né? A gente viu produção de DVD, a gente viu tantas coisas. E

0: Casa Estação da Luz, eu acho que já é um patrimônio nosso pernambucano, assim, porque é muito bonito ali, Dorjivana, e tudo lindo que acontece ali. É mais um espaço que deu vida à cidade de Olinda ali, né? Que movimenta artistas e produtores e movimenta a nossa cultura. Isso é muito bonito, Natália. Parabéns desde já.
1: Obrigada, obrigada. A Casa Estação da Luz veio muitos anos depois, né? Eu já com a credibilidade grande nesse mercado, já com um conhecimento do mercado, né? Já saí da dona de casa, me separei, morei em São Paulo, já fiz um currículo, já fiz cursos e aí já vim com a bagagem maior e a Estação da Luz surgiu há 7 anos atrás.
2: Mas Natália, é a caminhada do forró, e eu, lógico, vou querer ir pra essa caminhada do forró. Quem nos escuta que quer participar da caminhada, quer dançar esse forró, vai sair que dia? Conta aí como é que vai ser, como é que participa. É,
1: eu vou contar uma novidade em primeira mão pra vocês.
2: Oba.
1: Até porque a gente tá num programa de mulheres e eu acho que isso é uma coisa que vai ser muito potente esse ano. É, a caminhada sai dia 11 de junho. Tradicionalmente, há 21 anos, sempre acontece a primeira quinta-feira, segunda quinta de junho, na Rua da Moeda. Rua da Moeda naquela praça. É Rua da Moeda com Marisa e Barros. Fica uma concentração ali e a gente tem um trio, onde já recebemos vários artistas que se apresentam na concentração, a partir das 5. Então já está confirmado para a concentração: Ira Caldeira, Roberto Cruz, Larissa Lisboa, Bárbara, Ed Carlos. Eles vão fazer a festa da concentração. Passamos por volta de 2 horas, enquanto 100 sanfoneiros chegam junto com o público nessa concentração, e por volta das 19 horas os sanfoneiros e o público começam a caminhar pelas ruas do Recife Antigo, né, num cortejo lindo, lindo, lindo. É todo mundo cantando, todo mundo vai a caráter, muita família, muita criança. Em 21 anos eu tenho orgulho de dizer que nunca vimos uma briga, nunca aconteceu briga para se parar e pedir nada. É uma festa de muito amor, de muita dança, de muita confraternização. E aí chegamos na Praça do Arsenal. Na Praça do Arsenal, a partir das 20 horas, começa um show com vários artistas também do nosso forró autêntico Pé de Serra pernambucanos. E aí o forró se estende até as 23, às vezes chega às 24.
0: Até a chinela aguentar.
1: Até a chinela aguentar.
0: Isso é bom demais, Dorjivana. Imagine, sem sanfoneiros, esse som, Dorjivana, só quando Natália falou, eu já me arrepiei daqui. Porque é muito rica a nossa cultura, é muito bonita. E esses artistas que estão ali sustentando a nossa cultura, às vezes não são nem tão reconhecidos pelas pessoas, né? Mas que são elas que seguram, assim, até morrer, eu vou tocar aqui, puxar esse fole, eu vou tocar aqui com o maior prazer essa coisa bonita que é o nosso forró. É muito bonito, Natália.
2: Não, e assim, Ela idealizar um negócio, porque é um negócio. Por trás desse negócio, eu imagino o planejamento que você faz, visto que é uma mulher do carnaval, é uma mulher das festas juninas. Então o planejamento é o ano inteiro para você manter esse negócio. E eu confesso que é a época do ano que eu... Nossa, é uma felicidade que dá quando você lembra das comidas, de toda vestimenta dessa área junina. Então, quando você promove um festival como esse, como a Caminhada do Forró, você está também fomentando o empreendedorismo ali no entorno. Ou seja, no entorno da cidade inteira. São pessoas que vendem as comidas típicas, tem a parte das roupas que a gente gosta, feito eu e Dani, estamos aqui, né, com os adereços dessa festa junina. E como é esse planejamento, Natália? Quando é que começa? Explica pra gente.
1: A gente movimenta, né? A economia criativa é bem movimentada em torno disso. É um evento onde eu tenho muita dificuldade da coisa principal que eu preciso, que é verba para fazer o evento, porque é um evento gratuito, é um evento popular, um evento de rua. Eu não tenho área VIP. Né? Eu não tenho área de network, não tenho nem quero ter, porque não tem como dar. A ideia, a proposta é essa, é fortalecer os músicos, né? E assim, a gente tem tido alguns anos apoios institucionais, mas é bem difícil, é porque eu levo na raça pelo amor que eu tenho. Já tive anos que eu quis desistir por falta de apoio mesmo, né? Mas a gente tá indo e a caminhada cresceu. Ano passado a gente conseguiu apoios bons, esse ano a gente tá bem pertinho, ainda não fechamos tudo, mas eu tenho certeza que vai sair. E aí a gente começa a planejar desde dezembro, e aí eu fico entre a caminhada e o carnaval, mas nossa, tem que ser, porque se eu não começar em dezembro a pensar em tudo, a gente não consegue, é muito pouco tempo. Fora que, assim, outra coisa que é bem difícil é a curadoria dos artistas. Gente, a quantidade de pedidos que eu tenho de artistas querendo estar no palco, e eu tenho um limite de tempo, não posso ultrapassar o tempo. E um limite financeiro e um limite de tempo. E quando eu falo do limite financeiro, os artistas: não, mas a gente vai sem receber nada, a gente quer estar lá. E eu adoraria poder abraçar todos. O que a gente tem feito é

0: trazer os antigos, né, os nossos mestres, sim, junto com a nova geração. Até porque é isso que vai fazer o forró continuar. Então a caminhada tem recebido muitos artistas novos. Isso dá muito orgulho mesmo. E o que eu quero dizer sobre mulheres é que esse ano, todo ano a gente abre o palco com a sanfonada, que tem como maestrina a mulher mais maravilhosa, patrimônio vivo nosso hoje, que é a Terezinha do Acordeon.
1: Ai, que lindo.
0: Ela quem abre a sanfonada todo ano, junto com outros sanfoneiros. Esse ano serão só mulheres nas sanfonas.
1: Olha, que massa.
0: A caminhada vai fazer uma homenagem às mulheres instrumentistas, para que cada vez mais a gente tenha mais mulheres instrumentistas. E ela me disse que no chão, né, nesse cortejo, a gente vai ter 17 mulheres no triângulo. É a primeira vez.
1: Legal.
0: É um meio muito masculino ainda.
1: Ou seja, democracia, inclusão.
2: Exatamente, Givânia.
1: Tanta coisa linda que ela
2: está
1: trazendo.
2: Da arte, Natália, mais do que a gente, né, desse olhar de fora, é muito difícil viver da arte no Brasil. Não é todo mundo que consegue, não é todo artista que consegue viver da sua arte. E tem muita gente que tá ali todo dia fazendo uma coisa bonita. Ou então trabalha a semana inteira em uma outra função e quando chega no final de semana vai descontar toda aquela saudade que tava ali do seu instrumento ou de cantar, não sei. E quando chega esse momento, Givânia, acho que é o momento que eles brilham mesmo. E que bom, Natália, que você tá aí dando a oportunidade, né? E tá fortalecendo, permanece fortalecendo. Você disse que já pensou em desistir. Não desista, não. Não desista, não. Assim, que quem estiver ouvindo a gente, que puder chegar junto, né? Os parceiros, que cheguem. Porque é uma forma da gente resguardar o que é nosso. E a gente precisa valorizar isso aí. Esse forró raiz mesmo, essa festa raiz. Que é o que acho que é o mais bonito e mágico da festa junina do nosso São João, né?
1: E o que ela disse no início. Nós que chegamos aqui, não é? Todo mundo sabe já, mas a Natália talvez não sabe, eu sou sertaneja. A primeira vez que eu não pude ir pro meu interior, minha gente, era um vazio a cidade. Isso há anos atrás, tá? Era um vazio a cidade. Dani, dava um vazio no coração. Você não tem noção. Meu Deus do céu. Chorava, sentindo aquela saudade. Ai, meu Deus, eu nunca mais passo o São João. Então, assim, você trazer pra cidade grande aquilo que a gente vê lá no sertão, isso é trazer também um pouco de afago pra quem não pode ir nessa época junina. Então, muito obrigada também por esse motivo, porque a gente agradece. Hoje a cidade, nas festas juninas, Dani, ela é viva. Eu percebo esse resgate dessa cultura. Porque 30 anos atrás, quando eu cheguei aqui em Recife, você não tinha esse tipo de propagação. Então, muito obrigada. Eu vou estar lá. Eu vou estar chegando de viagem, Dani. Eu vou tentar antecipar meu voo pra não perder se dá 17 horas. Mas mesmo que eu perca, eu vou estar lá no finalzinho. Pode ter certeza.
0: Vai ser um prazer enorme. Os primeiros anos da caminhada, eu tenho um orgulho imenso de ter tido Dominguinhos. Ele vinha, ele fazia questão. Vinha de carro, né? Ele não pegava avião. E ele vinha, a caminhada pra ele era um orgulho. Ele amava o projeto. E hoje a gente tem a filha dele, Lívia Moraes, que vai estar na caminhada.
1: Maravilhosa.
2: Olha o que é isso. Eu acho que deve ser gratificante. É desafiante, Natália, tenho certeza que é desafiante, porque você tem que estar sempre antevendo as situações, carnaval, São João. Trabalhar com os artistas, com música, com show, com cultura, tem seus desafios, mas eu acho que é recompensador, mais do que qualquer coisa. E eu tenho certeza que Natália ali vai estar ali, tudo acontecendo, ela tomando conta de tudo ali na caminhada, viu, Givânia, organizando tudo, mas eu tenho certeza que é nessa hora que ela respira e diz assim, posso viver isso aqui e cai na festa também.
0: Com
1: e
0: certeza.
1: Olha, Ira e Larissa tiveram aqui com a gente.
2: Terezinha também.
1: Terezinha também. Ou seja, as mulheres de negócio em plena caminhada.
0: É isso mesmo que você disse. A caminhada é um filho pra mim. Aliás, todos os projetos, eles se tornam uma coisa que você cuida, né? Como se fosse, você quer que dê certo de toda forma. Como se você estivesse formando seu filho pra dar certo. E sempre deu, e sempre dá, e sempre dará. No fim, é isso. É a alma preenchida, né? De orgulho, de amor, de satisfação. Eu sou muito, muito feliz de poder trabalhar com o que eu gosto.
2: É isso. E a gente é honrada, né? Dorgimani, poder receber, ouvir você, né? E referenciar todo o seu trabalho, né? Que você faz em prol da nossa cultura, assim, é de verdade, assim, em nome de Dorgivânia, de todas as pessoas que estão ouvindo, acho, é muita ousadia, mas assim, em nome de todos os pernambucanos, é agradecer a você pelo que você faz, pela nossa cultura.
1: E o povo do Brasil, os turistas chegam aqui, os estrangeiros chegam aqui, e nessa época junina, então o que você está entregando é um grande presente, então, muito obrigada até por existir, viu, menina?
0: Obrigada,
1: que Deus te abençoe, te fortaleça a cada dia mais, e realmente, vamos pegar uma na mão da outra e

0: nunca vai acabar.
1: Não, nunca vai
0: porque
1: acabar.
0: É necessário. Obrigada. Que massa, né, Dani?
1: Ainda dá tempo de eu fazer um convite a você?
0: Com certeza.
1: Olha, então, agora eu quero falar um pouquinho do São João Junino da Casa Estação da Luz.
0: Opa! A gente...
1: Então, inicia hoje, dia 6 de junho. Estamos no nosso terceiro ensaio de Junino, né? E a gente vai ter hoje, 6 de junho, e dia 14. Quero convidá-las para ir na casa. Você já... Não sei se você já conhece a casa.
0: Já.
1: Pronto, mas quero... Vocês são convidadas para ir no ensaio Junino com um forró na caixa e convidados. E, né? O próximo sábado, a gente vai ter Anastácia.
0: Eita!
1: A gente vai ter a rainha do forró
0: Imperdível.
1: Lá na Casa Estação da Luz. Estamos convidando vocês, a equipe, quem quiser ir, é só me dar um alô, que vou ter o maior prazer em recebê-los.
2: Que chique, nossa, tá vendo?
0: Maravilha.
2: Isso é um presente. Ó, ter você aqui, Natália, é um presente pra nós, assim. Obrigada por você arrumar um tempinho na sua agenda tão movimentada. E agora que tá no São João aqui, né, já tá apertando tudo, mas que você pôde vir aqui e, de verdade, de coração, assim, muito obrigada por tudo que você faz pela nossa cultura, assim, que sua voz, as pessoas escutem e tenham, abracem a nossa cultura com tanta generosidade e com tanto respeito e amor como você faz, para que a gente possa viver cada vez mais isso, assim, viver a caminhada do forró, viver todos os projetos que você já fez e outros que podem surgir a partir do que você idealiza, do que você realiza, que as pessoas possam se inspirar também.
1: Obrigada, e eu agradeço a vocês e parabenizo também a importância desse programa, né? É muito importante para mulheres como eu, como vocês e tantas que estão empreendendo aí nessa luta que é sempre mais difícil pra gente.
0: Ai, muito obrigada. Deus abençoe.
2: A gente só tem a agradecer a produtora e realizadora da Caminhada do Forró, Natália Reis, que esteve hoje com a gente no Mulheres de Negócios. Agora todo mundo vai forrosar.
1: Bora lá.

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0: de junho de 2026. A defesa do senador Flávio Bolsonaro, pré-candidato a presidente da República, apresentou um pedido ao Supremo Tribunal Federal. Os advogados solicitam que o ministro Alexandre de Moraes seja declarado suspeito de julgar o caso que envolve o envio de dinheiro ao exterior pelo dono do Banco Master, Daniel Vorcaro. A solicitação se refere ao inquérito em que membros da família Bolsonaro são investigados por promover uma campanha internacional em prol de sanções contra o Brasil. Uma ponte desabou no começo da noite de sexta-feira em Sena Madureira, no Acre. Uma câmera de segurança registrou o momento exato da queda. Um pedestre atravessava e estava no trecho que cedeu. Quatro pessoas ficaram feridas, duas estão em estado grave. Moradores, bombeiros e o SAMU fizeram um resgate. A ponte tinha sido interditada na última quinta-feira por causa do risco de desabamento às margens do rio Iaco. Ela foi inaugurada há 2 anos e meio e custou mais de 36 milhões. O Senado dos Estados Unidos bloqueou a legislação que renovaria os poderes dos serviços de inteligência para espionar cidadãos no exterior. A oposição democrata conseguiu reunir alguns votos republicanos, que detêm a maioria na Câmara, para dificultar a aprovação desta lei, que expira em 12 de junho. No horário de Brasília, 10:03.
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1: Voltamos aqui na CBN para a gente falar sobre a nossa coluna do diário de hoje. Ninguém é melhor do que os pernambucanos. Os pernambucanos estão na zona de classificação da Série B. Sport e Náutico vão brigar para subir. Essa semana fui à confraria dos tênis de Américo. 1 ano e 3 meses depois. Saudades. Revi os amigos. E Américo falou uma verdade. Não vi ninguém jogar melhor que Náutico e Sport na Série B neste ano. Perfeito. Temos uma competição até o dia 20 de julho. Abrirá a janela de contratações. O Sport vai jogar contra o Goiás, fora de casa, e o Náutico receberá o Londrina. Não sabemos quem vai sair. Se o Náutico perder Dodô e Vinícius, ferrou. Se o Sport perder Barleta e Perotti, ferrou. Até o dia 11 de setembro, a janela permanecerá aberta. Espero que Sport e Náutico escapem das investidas dos ricos. Agora, uma sugestão. Um torcedor do Traíras perguntou sobre Jean Carlos, ex-náutico. Eu o traria à 00h30 do dia 20 de julho para qualquer um dos três, Náutico, Santa Cruz e Sport. Entendeu? O último texto desta coluna de hoje, Christian, 3

jogos. O técnico tricolor tem 2 semanas para definir o time do Santa. São 15 dias para jogar futebol. O time não fez

0: Patrick Alain. Só tem o meia, entendeu? Alguém sugeriu Everaldo na meia. Tudo bem, mas este é o sistema, ok? No ataque, Ronald pela direita, pela esquerda, Everaldo, Marquinhos ou Renato. E o centroavante? Thiago Marques, Quirino ou Heron? Eita!
1: Vamos entrar no G8, nos próximos três jogos. Brusque, Ipiranga e Paysandu. Certo, Christian? Na segunda-feira a gente volta e a gente vai falar sobre a Série D.
0: Maguari, Central, Retrô e Decisão.
1: Ótimo final de semana.
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3: De volta com informações da BR-101, ela tem alguns pontos de trânsito intenso entre a região da cidade universitária e a altura da Iputinga. Para você que vai no sentido norte e precisa entrar no bairro da Várzea, vale aquela dica de seguir pela via local, que flui um pouco melhor, até o retorno do viaduto da Caxangá. E a Avenida Doutor José Rufino tem pontos de retenção no sentido subúrbio, mas ainda é o melhor caminho para você que vai de Areias até Jipió. 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Betânia Ribeiro para a CBN Recife.
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6: Olá, eu sou Débora Freitas e hoje estou por aqui no Mundo em Meia Hora com Guga Chakra de Nova York e Ariel Palácios de Buenos Aires. Começamos a edição de hoje falando sobre o novo tarifaço aplicado ao Brasil pelos Estados Unidos, a foto com Flávio Bolsonaro divulgada pelo presidente Trump e o impasse nas negociações no Oriente Médio, para finalizar a guerra no Oriente Médio. Guga Chakra, tudo bem?
7: Oi, Débora. Oi, Ariel. Oi, ouvintes.
6: Guga, vamos começar falando sobre esse novo tarifaço. Os Estados Unidos propuseram 25% sobre mercadorias brasileiras. Isso aconteceu depois de uma investigação recomendar punição ao país. Produtos estratégicos foram preservados, mas o Brasil inicia uma nova cruzada, né, para tentar reverter esse novo tarifaço. O que significa esse tarifaço para a economia e para a diplomacia, Guga?
7: Oi, Débora. Esse tarifaço faz parte de uma política protecionista do governo americano, que o Trump, desde a época da campanha, já vinha anunciando. A gente se recorda daquelas tarifas no ano passado, mas daí ele acabou sofrendo um golpe na Suprema Corte, que avaliou que essas tarifas não eram legais, não estavam dentro das leis, e daí ele apelou por um artigo da 301, que é como é conhecido, e que permite que os Estados Unidos apliquem tarifas em casos específicos. E foi o que ele levou adiante com o Brasil. Ao mesmo tempo, ele também usa tarifas para questões geopolíticas, para avançar interesses geopolíticos norte-americanos. A gente viu isso uma série de vezes, inclusive contra o Brasil no ano passado, e aparentemente ele usa mais uma vez. Claro, haverá uma série de exceções a produtos que os Estados Unidos precisam mais, que os Estados Unidos são dependentes do Brasil, e provavelmente haverá uma ampla negociação. No âmbito governamental, até que não deve ter tanto avanço, mas com certeza no âmbito empresarial, do setor privado, deve ter muito avanço para tentar conter essas tarifas que são anunciadas depois dos Estados Unidos classificarem os grupos PCC e o Comando Vermelho como terroristas. Também depois do anúncio do novo embaixador americano para o Brasil, o Daniel Pérez, e do encontro, claro, do presidente Trump com o senador Flávio Bolsonaro, candidato da oposição à presidência do Brasil.
6: E no mesmo dia do novo tarifaço, Donald Trump divulgou uma foto do encontro com o pré-candidato

0: presidência do Brasil, Flávio Bolsonaro, na Casa Branca. Que leitura que dá para fazer do ponto de vista eleitoral, Guga?
1: Chama atenção que foi publicada a foto do presidente Trump com o senador Flávio Bolsonaro muitos dias, quase uma semana depois do encontro entre os dois no salão oval da Casa Branca. Normalmente Trump publica esse tipo de foto no mesmo dia. Por que só agora, né? Isso chama muito a atenção. Ele faz um elogio ao senador Flávio Bolsonaro, assim como ele fez um elogio ao presidente Lula depois de os dois se encontrarem. Então, basicamente, ali o presidente Trump, embora seu governo claramente prefira a candidatura do Flávio Bolsonaro, o presidente Trump ali tentando manter relação boa com ambos. Basicamente, o Trump não tem problema pessoal com o Lula e tampouco com o Flávio Bolsonaro. O governo Trump claramente prefere a candidatura do senador Flávio Bolsonaro.
0: E tem outro problema importante para Donald Trump resolver, que é o conflito no Oriente Médio, que já passou os 3 meses. Qual é o principal motivo do impasse nas negociações de paz nesse momento?
1: O impasse nas negociações continua porque tanto o Irã quanto os Estados Unidos têm posições diferentes sobre como seria esse acordo. Mas na prática pode ser que haja algo que leve inicialmente, no primeiro momento, ao Irã reabrir o Estreito de Hormuz em troca dos Estados Unidos encerrar o bloqueio aos portos iranianos, mas os dois lados querem mais. O Irã quer o fim das sanções, que é o descongelamento de fundos iranianos no exterior, quer também o pagamento de reparações à destruição que os Estados Unidos e Israel fizeram nos bombardeios. Os Estados Unidos, por sua vez, quer que o Irã decrete uma moratória no enriquecimento de urânio por mais de 10 anos, falam até 15, 20 anos dessa moratória, que o Irã entregue o urânio enriquecido, cerca de 400 quilos de urânio enriquecido a 60%, que é um patamar próximo ao da bomba atômica, quer dizer, que o Irã entregue tudo isso. Há questões também ligadas aos mísseis balísticos iranianos, embora isso não seja uma prioridade americana, uma prioridade israelense. E tem também o tema do apoio ao Hezbollah, que não é uma prioridade americana, é uma prioridade israelense. O Irã, por sua vez, também exige, daí no caso do Hezbollah, que Israel interrompa os ataques ao grupo apoiado, grupo libanês, mas apoiado pelo Irã. Então, esse é o cenário nesse momento, que aliás é um cenário que já dura há semanas, né? Faz semanas que os dois lados estão nesse impasse. Em alguns momentos há um otimismo maior com as negociações, em outros há aumento o risco de uma escalada, mas na prática o cessar-fogo aí está em vigor quase 2 meses, mais de 50 dias, chegando a 2 meses na semana que vem. No Líbano é diferente, a guerra continua, né? Aquele cessar-fogo anunciado semanas atrás, na prática nunca entrou em vigor. Israel seguiu realizando ataques ao território libanês, o Hezbollah seguiu atacando alvos israelenses dentro do Líbano, ocasionalmente também alvos em Israel, então prosseguiu. Na segunda-feira dessa semana, o Trump exigiu, depois de pressão iraniana, que Israel parasse de uma vez com os ataques ao Hezbollah, deu até uma bronca no Netanyahu por telefone, segundo relatos da imprensa americana e israelense. Os dois lados teriam concordado com o cessar-fogo, mas o fato é que nessa terça-feira a guerra continuou normalmente dentro do Líbano. Então, esse é o cenário.
0: Obrigada, Guga. Até a próxima.
1: Um abraço, Débora. Abraço, Ariel. Abraço, ouvintes.
0: Já já tem Ariel Palacios diretamente de Buenos Aires para falar sobre a eleição na Colômbia.
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5: O Mundo em Meia Hora está de volta com Ariel Palácios. Eu sou Débora Freitas e hoje estou por aqui. Olá, Ariel, tudo bem? Como vai?
6: Como está? Tudo bem?
5: Tudo certo. Vamos falar sobre os rescaldos do primeiro turno das eleições na Colômbia. Tivemos um resultado do primeiro turno que reflete a polarização política também no país vizinho, com direito a questionamentos à contagem inicial dos votos por Gustavo Petro. O que a gente pode esperar até o segundo turno?
6: Bom, até o segundo turno tudo indica que será uma campanha áspera, dura, com saraivada de fake news, vídeos feitos por IA, isso tanto qualquer um dos dois candidatos repetindo o que já vinha acontecendo na campanha do primeiro turno, que foi uma campanha bastante complexa nesse ponto das redes sociais. Há uma tensão enorme, porque é um cenário muito diferente do que está acontecendo agora. Acontece que nos últimos 200 anos, o poder na Colômbia foi disputado por muitos partidos da direita clássica e, eventualmente, por partidos de centro-direita. Então, quase sempre era centro-direita versus direita. Não havia nada fora dessa área. Não havia esquerda, não havia centro-esquerda e não havia extrema-direita, né? Mas há 8 anos a coisa começou a mudar, houve uma guinada. Pela primeira vez na história, a esquerda colombiana entrou em cena com chances eleitorais de peso. E, se bem que naquele ano, em 2018, a esquerda perdeu para a direita clássica, em 2022 a esquerda venceu. E aí foi eleito o atual presidente, Gustavo Petro. Mas no ano passado, quando os partidos se preparavam para a disputa presidencial de agora, deste ano, tudo indicava que a disputa seria entre um candidato governista de esquerda, que seguiria as reformas do presidente Petro, e alguém da direita, quer dizer, da direita tradicional, da direita clássica. E nesse caso, despontava a direitista com maiores chances, que era Paloma Valência. Ela era herdeira do uribismo, a linha criada pelo ex-presidente Álvaro Uribe, ao redor de quem gravitou boa parte da direita colombiana desde a virada do século. Mas aí as coisas mudaram, porque desde o início deste ano despontou uma figura à direita da direita clássica colombiana, o Abelardo de la Espriella, que trouxe a extrema-direita ao ringue político da Colômbia. De la Espriella absorveu o eleitorado do uribismo, que ficou com apenas 6% dos votos, quer dizer, isso foi uma surra sem precedentes nas urnas para os conservadores colombianos, porque aí se depararam com uma espécie de tsunami político da direita radical e populista. E assim irão ao segundo turno, pela primeira vez na história desse país, um representante da esquerda

0: che è un senatore Ivan Cepeda, governista, contra a estrema direita dell'Espriel. E così, dessa forma, a Colombia si torna mais un paese d'America Latina onde as direitas tradicionais conservadoras são colocadas de escanteio pelos grupos radicais e extremistas, ou seja, aqueles que estão à direita das direitas. Bom, isso já é uma tendência na região. Isso aconteceu, por exemplo, na Argentina em 2023, quando Javier Milei, que havia criado um partido apenas dois anos antes, em 2021, foi eleito presidente e absorveu boa parte do eleitorado direitista tradicional argentino, eleitorado que na época estava vinculado ao ex-presidente Mauricio Macri, que acabou se tornando uma força política secundária. Ou também o caso do Chile, o ano passado, onde a esquerda enfrentou José Antonio Kast, que havia saído da União Democrata Independente, a UDI, um dos pilares da direita tradicional chilena, e que ele abandonou esse partido conservador, mais clássico, em 2016, por considerar que eram pouco direitistas, que eram pouco radicais. E aí ele criou seu próprio partido, o Partido Republicano, adotando bandeiras que a direita chilena clássica achava radicais demais. E o caso de El Salvador, onde o presidente Nayib Bukele, que havia iniciado sua carreira política na esquerda, na Frente Farabundo Martí, ou seja, que era o partido que se formou depois quando a guerrilha marxista, depois armas, e Bukele, por aquilo que pareça, começou na esquerda, como publicitário da esquerda, aí ele foi passando gradualmente para centro-direita, direita, e já depois a extrema-direita. E com isso enfraqueceu a direita clássica salvadorenha, aglutinada ao redor do partido Arena, que havia sido o bastião do conservadorismo tradicional salvadorenho. Então a Colômbia agora é um cenário muito parecido ao que já aconteceu nos países da região, recordando que no próximo domingo é a vez do segundo turno eleitoral no Peru.
1: E temos uma situação parecida.
0: Uma situação bastante parecida. É o segundo turno, a disputa pelo comando do país é entre Keiko Fujimori, filha do ex-ditador Alberto Fujimori, da direita dura, populista, radical, e Roberto Sánchez, da esquerda populista, uma esquerda muito esquisita, a esquerda peruana, porque ao mesmo tempo que propõe um peso maior do Estado na economia, um clássico na esquerda, ao mesmo tempo uma direita conservadora, contra a legalização do aborto, contra o casamento entre pessoas do mesmo gênero e por aí vai. Bom, o fato é que no primeiro turno, de um total de 27 milhões de eleitores, Fujimori teve apenas 2,8 milhões de votos, menos de 3 milhões. E Sánchez, menos ainda, teve 2 milhões. 27 milhões de eleitores. 2,8 milhões para Fujimori, 2 milhões para Sánchez. Isso eu estou me referindo ao total do eleitorado, porque uma boa parte do eleitorado decidiu não comparecer às urnas. No Peru, o voto não é obrigatório e ali a abstenção costuma ser de peso. Bom, o fato é que a decisão final ficará a cargo da imensa maioria dos peruanos que não votou em nenhum dos dois. E uma pesquisa da consultoria Datum indica que Fujimori conta com 39,8% dos votos e Sánchez com 35,9%. E, além disso, existem 25% de indecisos. Faltando uma semana, é uma proporção muito grande. Outra pesquisa, que é da consultoria Ipsos, mostra que a candidata da extrema-direita teria 38%, enquanto que o esquerdista contaria com 35%. Né? Fujimori e Sánchez, eles se confrontaram em um debate na TV no domingo à noite. Fujimori prometeu colocar as forças armadas nas ruas para combater a criminalidade, reforçar o serviço de inteligência, combater a migração ilegal. Migração ilegal que é basicamente os venezuelanos que fugiram nos últimos anos do regime de Nicolás Maduro. Sánchez prometeu aumentar o salário mínimo, investir mais na educação. Nenhum deles explicou direito como é que conseguiria verbas para fazer tanto uma coisa quanto outra. E é interessante destacar que o novo presidente peruano será o décimo em uma década, uhum. Porque desde 2016, quando Janto Mala foi o último presidente eleito a terminar seu mandato, nunca mais um presidente eleito terminou seu mandato, o Peru entrou numa rotação presidencial sem parar, o sucessor de Humala foi o presidente Pedro Pablo Kuczynski, eleito, mas foi derrubado por impeachment, foi sucedido por seu vice, Martín Vizcarra, presidente provisório, que por seu lado foi sucedido por Mercedes Arauz, que durou apenas um dia e meio no poder, aí Vizcarra voltou, teve um novo impeachment, e aí vieram os presidentes provisórios Merino, Sagasti, até que foi eleito Pedro Castillo, mas Pedro Castillo, um ano e meio depois de tomar posse, tentou dar um alto golpe de Estado.

0: fracassou e levou um impeachment. E aí foi sucedido provisoriamente por Dina Boluarte, que terminou o mandato com 3%, terminou, digo, porque aí levou também seu próprio impeachment, e aí passou ao poder José Geri, que ficou apenas 4 meses no poder. E uma das coisas bizarras de seu mandato é que, na hora, minutos depois que havia levado o impeachment, estavam chegando os caminhões aos ministérios em Lima com o seu retrato oficial. Levaram 4 meses para preparar o retrato, aquela fotinho clássica emoldurada dos presidentes com a faixa que colocam nas repartições públicas da América Latina, isso é muito comum. Bom, os retratos chegaram exatamente minutos depois que ele havia levado o impeachment. E agora a presidência está provisoriamente com José Maria Balcázar, que tem a missão de entregar o poder para o próximo presidente peruano, seja Keiko Fujimori ou seja o Roberto Santos.
1: Se a gente
0: levar... O grande mistério é quem será, não é, o novo presidente da República, mas uma coisa já fica clara: ninguém, nenhum dos dois terá maioria própria no Congresso, o que isso vai gerar muita instabilidade nos próximos tempos.
1: Pois é, considerando esse desenho político atual na América Latina e as possibilidades de resultado, porque na Colômbia, por exemplo, o Cepeda estava à frente nas pesquisas.
0: Sim.
1: E a contagem inicial dos votos mostra o Laís Priella à frente numericamente, até por isso os questionamentos de Gustavo Petro. É um candidato antissistema, né? Isso, o que que isso revela sobre o atual momento da América Latina?
0: É um candidato totalmente outsider, porque não tem um passado político nem militar. É um advogado sensacionalista, de casos muito midiáticos. Ele defendeu figuras como, por exemplo, como ex-integrantes dos grupos paramilitares de direita que estão envolvidos em narcotráfico. Ele também defendeu o empresário venezuelano Alex Saab, que era o laranja, o teste de ferro do ex-ditador de esquerda, Nicolás Maduro. Aliás, ele critica o chavismo, mas ao mesmo tempo foi advogado defensor de um dos principais homens do chavismo, que é um paradoxo, não é? É uma figura tal como o Javier Milei, que com um discurso carregado de palavreado chulo, palavrões, fica falando toda hora de sua genitália. Então, o que estamos vendo é um perfil que não era o perfil da direita clássica colombiana, mais sóbria, não é? Estamos vendo ali uma direita populista. E isso tem sido a tônica na região. Tem sido assim no caso de Javier Milei, na Argentina, no caso de Nayib Bukele, em El Salvador, com estilos um pouquinho diferenciados, mas também indo para esses extremos, no caso do Chile, do José Antonio Kast, né, e outros que começam a despontar com bastante força. Então,
1: Ariel, muito obrigada, viu? Até a próxima.
0: Muito obrigado, boa semana a todos.
1: Participaram desse Mundo em Meia Hora Isabel Gomes e Ellen Menezes. Muito obrigada, até a próxima.
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0: 6 de junho de 2026. O governo brasileiro ainda avalia a conveniência ou não de uma nova reunião entre os presidentes Lula e Donald Trump. O encontro seria na reunião do G7, entre os dias 15 e 17 deste mês, na França. Como os dois chefes de Estado estiveram juntos no último dia 7 em Washington, o entendimento atual é de que não faria sentido pedir uma conversa. Para o Brasil, uma nova reunião faria sentido se surgisse algum ponto de discussão sobre tarifas ou facções criminosas. Esse cenário, no entanto, dependeria de conversas prévias entre os auxiliares dos presidentes. Mesmo sem uma reunião formal, os dois devem se encontrar durante a cúpula, já que o número de participantes é limitado. O G7 é formado pelas 7 maiores economias do mundo. O Brasil não faz parte do grupo, mas foi convidado pelos anfitriões. O técnico Carlo Ancelotti confirmou que Lucas Paquetá e Igor Thiago devem iniciar o amistoso de hoje contra o Egito às 19h em Cleveland, nos Estados Unidos. O lateral Douglas Santos também estará entre os titulares. Ainda em recuperação de lesão na panturrilha, Neymar não viajou com a delegação para a partida. No horário de Brasília, 10h33.
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1: Bem-Estar e Movimento no ar para falar sobre uma modalidade que mistura força, equilíbrio, coragem e beleza. A ginástica artística. E nós não poderíamos ter convidadas melhores para esse papo. Aqui no estúdio estão a ginasta Gabriela Barbosa, de 18 anos, paulistana, atleta do Esporte Clube Pinheiros e da Seleção Brasileira. Gabriela, seja muito bem-vinda. Obrigada por ter vindo. E quem está aqui com a gente também, ao lado da Gabriela, é a Beatriz Fragoso Camargo Estevam, que é treinadora da Seleção Brasileira e do Esporte Clube Pinheiros. Beatriz, muito obrigada pela presença hoje.
2: Eu que agradeço, bom dia.
1: Bom, a gente tem muita coisa bacana para falar aqui, inclusive que a Gabriela homologou um novo movimento da ginástica artística. Gabriela, explica para a gente como que foi isso, quando aconteceu.
3: Então, foi final do ano passado. A gente tinha algumas dificuldades para fazer saída nas paralelas. Uhum. E aí a Bia achou uma saída e resolveu falar e falou pra gente tentar fazer essa saída e a gente acabou fazendo e deu certo.
1: Então vamos fazer o seguinte, a gente tem um videozinho que mostra exatamente esse movimento. Para quem estiver nos assistindo, o vídeo tá aí na sua tela. Para quem está nos ouvindo, eu vou pedir aqui pra Gabriela narrar pra gente como é. A gente vai colocando em looping. Então a gente tá falando desse aparelho que o nome certinho é barra assimétrica, é isso?
3: Isso, são as barras assimétricas.
1: E qual foi o seu movimento?
3: Então, eu faço uma entrada com as pernas afastadas, um mortal carpado e uma meia volta no ar, antes de chegar no chão.
1: Gente, é muito bom. E como que foi desenvolver isso? Porque você estava falando que a Bia tem um papel importante. Beatriz, como que é conceber, assim, olha, vamos pensar numa saída diferente para esse movimento, num movimento original, como que isso é formulado?
2: Na verdade, a gente tem o código de pontuação da ginástica e lá já existem alguns exercícios. Como a Gabi falou, ela tinha dificuldade de fazer um exercício que é comum na ginástica, que tem que ser no mínimo valor D. E aí eu procurei uma saída que ela pudesse fazer com o corpo dela, porque ela é uma menina bem alta para a ginástica. Então, esse elemento que ela faz já existe de um outro elemento que é próximo à barra. Então, ela teria que colocar o pé na barra e fazer todo esse movimento que ela faz hoje. E aí eu pensei, se a gente fizer do Stauder, não, um exercício que não tem, o Stauder é de pernas afastadas.

0: passadas, né? Uhum. Um exercício que não tem e levaria o nome dela. E a partir disso a gente começou a treinar.
1: Que bacana, parabéns para vocês duas. É muito legal ver mulheres chegando tão longe na ginástica. A gente já tem um histórico super bacana na ginástica artística e é muito bom ver que isso é algo em movimento, que as novas gerações também têm muita coisa bacana para mostrar na ginástica. E Gabriela, como que você começou a fazer ginástica artística? Com quantos anos?
2: Eu comecei com 5 anos de idade, meu pai viu uma peneira no Centro Olímpico que ia ter, que é lá perto do Ibirapuera. E aí eu era muito espuleta em casa, brincava muito. E aí ele falou, ah, filha, que tal você tentar fazer? E aí eu passei na peneira e comecei a treinar lá no Centro Olímpico.
1: Olha, isso faz quanto tempo já?
2: Nossa, faz uns 10.
1: Muito tempo, muito bacana. Começou muito pequena, que é uma característica principalmente dessas ginastas que chegam mais longe. Agora, ao mesmo tempo que é bacana começar a treinar desde cedo, eu imagino que também tem alguns desafios você treinar com meninas tão pequenas, ser treinadora de meninas tão pequenas. Como que é essa experiência, Beatriz?
0: É uma responsabilidade, na verdade, porque elas são muito novas e a gente precisa ensinar elas que elas precisam ter responsabilidade tanto com a ginástica quanto com o corpo delas. Então, é um trabalho árduo, todo dia, conversando, orientando, fazendo com que elas gostem de estar ali, né? E que elas possam dar o melhor delas todos os dias.
1: E como que é a sua trajetória até se tornar técnica, até se tornar treinadora?
0: Sim, eu fui ginasta também, comecei com 9 anos no Centro Olímpico, onde a Gabi começou. Aí, quando eu estava com 15 anos, eu tive um burnout e parei de fazer ginástica. Aí, nesse período, fiquei 2 anos sem treinar e voltei já sendo treinadora. Entrei na faculdade e comecei a trabalhar no Centro Olímpico com um grupo de meninas pequenas. Passou 2, 3 anos, a Gabi entrou e aí a gente começou a fazer um trabalho desenvolvendo para o alto rendimento mesmo. Então, a Gabi faz parte da minha primeira equipe de alto rendimento.
1: Que bacana, né? Poder falar disso que você falou, de burnout, de uma maneira clara, que é uma coisa que pode acontecer em qualquer profissão, inclusive na ginástica. A gente teve o caso recente da Simone Biles, que se tornou muito conhecido, que ela passou também por dificuldades por causa de sobrecarga mesmo, de trabalho, de muita responsabilidade. Então, é bom que hoje a gente consiga falar desse tema também no esporte e saber que tem uma saída, né, Beatriz?
0: Sim, claro. É importante a gente pensar sempre na saúde, né? Então, a gente sempre conversa muito com elas, que além de cuidar do corpo, elas precisam cuidar da mente. A mente faz a ginástica acontecer, né? Então, esse é um assunto que a gente trabalha bastante.
1: Gabriela, como que você cuida, assim, dessa questão de saúde mental, né? Porque a gente sabe que são treinos extensos, a gente vai falar um pouquinho mais deles daqui a pouco, mas a gente sabe que tem que ter esse equilíbrio também em relação à saúde mental, você tem que estar bem para conseguir performar bem. Como que você cuida da sua saúde mental?
2: Então, acho que o principal é a comunicação, eu tenho que conversar bastante com a minha treinadora, com psicólogos e sempre ir me comunicando.
1: E como que é a coisa do foco? Porque às vezes eu assisto competições de ginástica e eu fico me perguntando o que será que elas estão pensando agora, né? Naquele momento um pouco antes de se apresentar, de fazer a prova. Como que é o seu momento quando você está ali prestes a se apresentar?
2: Então, eu acho que cada um tem uma forma de se concentrar e pensar antes do elemento e das séries que a gente tem que fazer, mas eu tento sempre pensar em séries boas, séries assertivas, e para eu ficar mais confiante e dar tudo certo.
1: E você tem referências nesse mundo da ginástica artística? Outras ginastas que você olhou, pensou assim, ah, eu quero fazer isso daqui a alguns anos, que foram uma espécie de farol para você?
2: Ah, eu acho que as olímpicas mesmo, como eu treino com elas, eu acho incrível estar junto com elas, aprendo cada dia que a gente está juntas e acho que elas ajudam a gente nos treinos.
1: E você acha que você já é uma referência para as pequenininhas?
2: Acho que sim.
1: Que bom, né? Eu tenho certeza. Imagina, você é dona de movimento. O que você acha? Você é referência. E como que é esse trabalho no dia a dia? Quero saber você como treinadora. Como que é um dia típico de uma treinadora, de uma técnica de ginástica artística, quando a gente está falando de atletas de alto rendimento como a Gabriela?
0: É um dia bem extenso, né? Nós treinamos. Eu falo nós treinamos porque elas vão treinar e a gente vai

0: Tentar, né? É, das 8 ao meio-dia, depois elas têm uma pausa para almoço, a gente retorna das 2 às 3h30 e depois elas ainda vão para musculação, mais uma hora e meia de musculação. Então, nós orientamos elas sempre no aquecimento, preparação física, os exercícios básicos da ginástica, preparar o corpo para depois elas entrarem no aparelho e poderem fazer as séries delas, né? Agora elas estão numa preparação para um campeonato pan-americano, uhum. Então é bem específico, né? Elas entram no aparelho, fazem 2, 3 séries e já mudam de aparelho. Então é um treino mais parecido com a competição.
1: E como que é a sua rotina em específico? Você tem um aparelho que você seja mais especializado, que você goste mais? Como que é isso, Gabriel?
2: Então, acho que os aparelhos que eu tenho um pouco mais de facilidade são as paralelas e a trave. No solo e no salto eu tenho um pouco mais de dificuldade, né? Eu acho que é mais por conta da minha altura e dessas coisas, assim. Uhum. E os aparelhos que eu mais gosto de treinar é paralelo e trave mesmo.
1: Nossa, trave, gente, assim, é o tipo da coisa que para o meu coração. Quando tem Jogos Olímpicos ou quando eu tô vendo alguma etapa da Copa do Mundo de Ginástica Artística. É uma coisa que eu mal consigo respirar e eu fico encantada de ver vocês ginastas fazendo aquilo, porque é muito difícil. A trave é um aparelho muito estreitinho e é impressionante, principalmente quando a gente observa aqueles momentos em que a atleta perde o contato ali com o aparelho, né? Aí você fala, assim, a pessoa tá voando, parece que a pessoa tá voando, é uma coisa muito bonita, assim, de assistir. E você, desde sempre, se dedicou mais a esses dois, as barras paralelas... paralelas ou assimétricas?
0: Barras paralelas assimétricas.
1: Tá. As barras paralelas assimétricas e a trave?
2: Na verdade, eu faço os 4 aparelhos, né? Uhum. E aí eu treino os 4 desde pequenininha, mas o que eu tinha mais facilidade mesmo é trave paralela.
1: A gente já mencionou 2 vezes aqui a sua altura, trazendo a informação que você é uma ginasta mais alta quando a gente pensa no universo médio das ginastas. Quanto você mede?
2: 1,69,
1: que realmente quando a gente pensa na maior parte das ginastas, é um pouco mais alta. E como que você lida com isso, que é uma característica específica, e às vezes algumas pessoas podem ouvir e falar, mas será que isso não traz dificuldade para o tipo de movimento que tem que ser realizado? A gente está vendo que não, que você está super bem, mas quais são, assim, as peculiaridades às quais você tem que prestar atenção por ter essa estatura maior? É nada, faço tudo do mesmo jeito.
2: Que eu treino e pra mim não tem muita diferença. Uhum. Eu só tenho um pouco mais de dificuldade de fazer algumas coisas e acho que é isso.
0: Eu posso complementar?
1: Ah, claro.
0: É porque nós, já treinadores, a gente já procura exercícios que elas possam fazer com a estatura que elas têm. Uhum. Então, com a Gabi, desde pequena, ela já foi crescendo muito cedo. Com 12, 13 anos, ela já era maior que as outras meninas. Então, eu sempre procurei exercícios diferentes pra ela. Então, acho que é por isso que ela também não sabe responder muito. Porque um exercício que uma menina muito explosiva precisa fazer, eu não ensino pra ela. Porque ela vai ter muita dificuldade de fazer. Então, eu ensino elementos que são mais compridos, mais alongados, mais plásticos, que ela vai conseguir fazer melhor.
1: Nossa, aliás, a trave dá pra fazer várias dessas coisas.
0: Por isso que ela é especialista nesse aparelho.
1: Boa, você deu um ótimo exemplo, porque você falou de ginastas de explosão, e eu lembrei da Daiane dos Santos, que é uma mulher um pouco mais pequenininha, né? E que tem essa característica de explosão. E é muito legal você perceber isso, que não tem uma coisa que é certa ou que é errada. Tem características diferentes e dá para contemplar todas elas nessa modalidade. Aliás, uma coisa que eu tenho notado assim nos últimos anos é que a gente tem visto um pouco mais de diversidade de corpos na ginástica artística, né? Quando a gente pensa em ginástica artística lá da década de 70, às vezes um pouquinho antes, eram meninas pequenas e muito magrinhas. E é lógico, ainda você tem muitas atletas com esse perfil, mas você tem atletas que já têm um corpo mais parecido com o corpo de mulheres comuns. Assim, eu tenho visto ginastas com esse perfil, que eu acho que é uma coisa super positiva. Você acha que está acontecendo isso, Beatriz, da gente ter uma diversidade maior de corpos?
0: Sim, a ginástica tinha uma cultura antiga, de que só meninas pequenas e muito magras poderiam fazer. E hoje, nós encontramos meninas com muita força que não tem esse corpo tão esguio, né? Tão longilíneo. Então, o que a gente sempre procura? Meninas fortes, que tenham bastante músculo para conseguir fazer esses exercícios de explosão, ou meninas longilíneas, mais compridas, como a Gabi, para poder fazer exercícios mais plásticos. Então, hoje a gente faz um mix, né? O código de pontuação nos permite isso. Antes não permitia, porque não tinha tanta diversidade de exercícios como tem hoje.
1: E hoje também, olhando assim,

0: tipo de exercício que a gente tem na ginástica artística que leva a essas pontuações maiores, a gente observa que o nível de dificuldade técnica, eu pelo menos como leiga, a impressão que eu tenho é que está cada vez mais difícil, né? Quando a gente pega, sei lá, a Nádia Comaneci e assiste vídeos, é tudo lindo, gente, ela é perfeita. Mas parece que não eram movimentos tão complexos. E hoje, quando a gente observa uma atleta de ponta em atuação, dá para perceber que você precisa, por exemplo, ter músculo para ajudar a sustentar alguns movimentos. E também, na parte artística, me parece que a exigência tem sido maior, né? Uhum. Como que vocês fazem frente a essa evolução, até pensando do ponto de vista técnico, o que tem que ser feito a mais, Beatriz?
1: Hoje a ginástica evoluiu muito, então os aparelhos são diferentes, então tem uma tecnologia melhor para preservar mais o corpo das meninas, então por isso elas conseguem fazer mais coisas. A gente tem a ajuda da equipe multidisciplinar, né, que cuida, né, fisioterapia, massagem, então tudo isso faz com que elas tenham uma longevidade melhor. E hoje no nosso treino a gente também coloca exercícios e movimentos que elas possam fazer com segurança com toda essa tecnologia. Então elas treinam no fosso, elas treinam numa cama elástica, treinam no AirTrack, que são aparelhos que ajudam elas a fazerem
0: como
1: mais...
0: Como que é o fosso, gente?
1: O fosso é um buraco cheio de espuma e elas chegam numa parte mole, né? Então ela não precisa fazer já no aparelho oficial.
0: Como se fosse uma piscina de bolinhas, sem bolinhas, mas com espuma.
1: Exatamente. Então a gente procura esses recursos para elas fazerem exercícios de dificuldade sem se machucar. Porque o que acontecia muito era isso. Antes, os aparelhos eram muito duros e não tinha tecnologia para que elas pudessem fazer mais dificuldades.
0: Uhum. Quando você pensa em exercício físico, que você gosta, que você fala, ah, esse é aquele exercício que eu vou fazer e me dá prazer. Por exemplo, na musculação. O que você gosta de treinar?
2: Na musculação, perna.
0: Perna? Aliás, acho que isso é uma característica de muitas mulheres, né? A gente tem a impressão que a gente tem mais força na perna. Eu, pelo menos, tenho. Quando eu vou fazer alguma coisa de braço, alguma série de braço, falo, gente, é muita fraqueza, assim. Elevação lateral, parece que você nunca vai passar de 3, 4 quilos. Quanto você levanta na elevação lateral?
2: Não sei, é que a gente tem um treino diferente, né? Uhum. Não é sempre treino de carga e tudo. E acho que agora, sim, acho que uns 8.
0: Eu procurei, né? Eu procurei. Primeiro eu expus o quanto eu levanto, que é 3, morrendo. E aí depois eu perguntei pra ela, que é 8. Gente, é muito difícil. É um dos exercícios, assim, mais básicos de musculação e que a gente percebe realmente como evolução leva tempo e como tem que ter consistência. Esse treino super puxado, né, que a Beatriz estava explicando pra gente, que é a manhã toda, e aí vocês fazem a pausa para o almoço, depois fazem a musculação. Quantas vezes por semana?
2: A gente treina dois períodos, segunda, terça, quinta, e quinta. Uhum. Aí, quarta, sexta e sábado é um período só.
0: Ou seja, 6 vezes na semana. Tem a diferença. Sim. Que alguns dias são os 2 períodos e alguns dias é um período. E para conciliar com as suas outras atividades?
2: Normalmente estuda, a gente estuda à noite ou algumas meninas estudam online e é isso, segue a vida.
0: E você pensa em fazer alguma coisa, em estudar alguma coisa que tenha a ver com atividade física? Como que você está levando esse olhar para o futuro da sua carreira?
2: Bom, agora eu penso em fazer estética, que meus pais, eles são da área e eu gosto dessa área. Plano B talvez seja educação física mesmo, mas plano A é estética.
0: Bacana. Dá para fazer muitas coisas ao longo da vida. É bom que você tenha todos esses planos. E quando você começou, Beatriz, como uma ginasta, você imaginava que você se tornaria treinadora, que você se tornaria técnica, que estaria inclusive com a seleção brasileira de ginástica?
1: Com a seleção eu não imaginava, mas eu já queria ser treinadora. Eu já treinava olhando os movimentos e querendo saber do código de pontuação. Então, sim, eu já tinha esse sonho de ser treinadora, mas não que chegaria aonde eu tô chegando hoje.
0: E como que é você receber ali uma turma de meninas muito novas e ter esse olhar para perceber quais delas têm potencial para se transformar em atletas de alto rendimento? O que chama a sua atenção, que pode ser indício de que aquela ginasta tem futuro para competir em alto nível?
1: Primeiro, as características físicas, né? Como eu já falei, ou uma menina muito explosiva, ou uma menina longilínea, que tem a postura bonita, e o mental.

0: né? Então, às vezes elas chegam, são muito talentosas, mas não conseguem perdurar na ginástica, né? Uhum. Porque elas não têm esse mental trabalhado. Então, a gente sempre orienta quando elas são pequenas, já procura um psicólogo, a gente conversa muito para que elas entendam o processo da ginástica. Porque o mais difícil é isso, não é ter talento, né? É suportar esse processo todo, né?
1: É. E o que você diria, Gabriela, para quem está nos escutando e ainda tem aquela ideia que ginástica artística é um esporte de elite, é uma coisa para pouca gente, é uma coisa que está muito distante?
2: Bom, eu acho que tudo na vida a gente vai ter dificuldades e altos e baixos. E a ginástica é a mesma coisa. Se você quer, dá o seu máximo, treina e você vai conseguir.
1: Me conta uma coisa, quando você estava fazendo esse movimento, foi na etapa da Croácia, né? Da Sim. Copa do Mundo de Ginástica, no ano passado. Você sabia, quando você estava concluindo aquela prova, que você estava conseguindo alcançar um feito muito grande? Você tinha ideia da dimensão disso?
2: Então, a competição ocorreu começo desse ano e na hora eu ainda não tinha certeza se eu ia fazer esse elemento.
1: Uhum.
2: E eu tava com outra treinadora que também é da nossa equipe e a gente tava na dúvida se eu iria fazer. Eu tava treinando os dias que eu tava lá, eu tava treinando ele junto com a série e chegou na hora, eu tava bem pra fazer o exercício e eu acabei fazendo.
1: Aliás, essa é uma decisão que deve ser assim, desafiadora de tomar, né? Porque ao mesmo tempo, se você coloca um elemento novo, pode ser que você consiga um feito como esse, né? De ter um movimento original seu. Mas pode ser, se alguma coisa der errado, que você estrague uma série que estava limpa, que estava pronta,
2: Sim.
1: né? Isso você até falou, foi em abril desse ano, né? Que foi essa etapa.
2: Foi em abril.
1: Uhum. Ah, tá certo. Eu tinha falado ano passado, mas foi em abril desse ano. E a técnica, a treinadora, também participa dessa decisão. Como que é acompanhar uma atleta num momento decisivo como esse, que ela decide se ela vai apresentar naquela competição ou não um movimento original?
0: Então, nessa competição, eu não estava com ela, né? Então, eu tinha feito toda a preparação dela no ginásio e a gente já tinha combinado que se ela estivesse bem, ela poderia fazer. E aí, quando ela... Nos primeiros dias de treinamento, a gente sempre conversava muito, falava, e aí, Gabi, como é que você tá lá? Não, eu tô bem, eu vou conseguir. Aí, um dia antes, até a Irina, que é a treinadora que estava com ela, falou, e aí, a Gabi vai fazer? Eu falei, vou, vai fazer, vai tentar. E aí, ela também mandou mensagem, falou, olha, eu quero fazer, Bia, vou tentar. E eu fiquei na torcida. Né? Não tinha muito o que fazer, era só torcer para que ela conseguisse, mas ela se esforçou muito semanas antes para conseguir fazer na hora o exercício e deu tudo certo, graças a Deus.
1: Muito legal. Agora vai ser bacana que quando a gente estiver assistindo os Jogos Olímpicos e tiver aquele narrador explicando os movimentos, explicando as acrobacias, em algum momento ele vai falar, ah, aquela atleta agora vai finalizar com o Barbosa e a gente já vai saber que é um movimento que foi criado pela Gabriela. Gabriela, o que você espera a partir de agora? O que você quer para o futuro?
2: Então, eu quero fazer o Barbosa 2.
1: Ah, gostei!
2: A gente está em processo ainda desse novo elemento e ir para as competições, competir bem e mostrar meu trabalho.
1: Muito bom. E dá para dar uma préviazinha do que seria o Barbosa 2 ou ainda está em formulação?
0: ainda está em formulação.
1: Tá. Não, tá certo. Não vamos dar spoiler. Não. E eu espero que em breve a gente possa falar aqui do Barbosa 2 também. Normalmente, Beatriz, você acompanha atletas de que faixa etária?
0: Olha, a gente dá treino para meninas de 11 até... Acho que a Gabi é mais velha, né?
2: É a Júlia.
0: A Júlia, que ela tá com 19 hoje. 20.
2: Acho que é 20.
0: É, 20.
2: 20 vai fazer 21.
1: Também outra coisa que eu noto, que a gente tem as atletas com uma carreira um pouco mais longeva, Sim. do que antes, né? Isso é uma realidade?
0: Super. Como eu te falei antes, hoje a gente tem mais tecnologia e tem o apoio da equipe multidisciplinar, que faz muita diferença. E é isso que faz elas terem mais longevidade na ginástica.
1: Ao mesmo tempo, em algumas seleções, eu ainda percebo meninas muito jovenzinhas, já num nível, assim, Olimpíada. Uhum. Por exemplo, China.
0: Sim.
1: Né? Não sei se é impressão minha, que são delegações muito grandes, acho que tudo na China é assim, né? Mas, às vezes, umas meninas que parecem muito jovenzinhas. Por que a gente tem essas diferenças, assim?
0: Quando elas são mais jovens, a ginástica flui mais fácil, né? O corpo tá mais leve, mais...

0: mais fácil de fazer, porém tem essa questão do mental não ser tão bem preparado, né? Então isso que faz a diferença. Provavelmente a China ainda está evoluindo, uhum, né? O Brasil evoluiu muito nessa parte comportamental, vamos dizer assim, né? Hoje a gente não pensa mais só em ginástica, a gente pensa em tudo, um atleta como um todo, né? Então isso que é a diferença. Hoje o Brasil é pioneiro nisso.
1: Nossa, isso é uma verdade, né? A gente percebe como o Brasil tá bem na ginástica, a masculina também, mas a feminina é incomparável. A gente percebe até pelo número de títulos de atletas que se destacam. E foi um caminho, quando a gente pensa na nossa trajetória, muito bem sucedido, com muitas atletas diferentes e com características diferentes, né, Beatriz? Sim. Brilhando.
0: Sim, é exatamente isso que eu te falei. Hoje a gente tem um olhar diferente para a ginástica. Antes, uhum, era só aquele olhar de que a ginástica é difícil, é maçante, é só para meninas pequenas. E não é isso. Hoje não é mais isso. Qualquer um pode conseguir se esforçar, né? Se der o seu melhor, né?
1: Eu quero agradecer demais a participação de vocês aqui, começando pela Beatriz Fragoso Camargo Estevam, que é treinadora da Seleção Brasileira e do Esporte Clube Pinheiros. Beatriz, muito obrigada por ter vindo conversar hoje com os ouvintes da CBN.
0: Eu que agradeço.
1: E muito obrigada também a Gabriela Rodrigues Barbosa, atleta da nossa Seleção Brasileira de Ginástica Artística, do Esporte Clube Pinheiros, criadora de um movimento próprio, o Barbosa. A gente já está esperando que em breve tenha o Barbosa 2. E quando tiver, você vem aqui contar pra gente, combinado?
2: Pode deixar, tá bom. Muito obrigada, viu?
1: É um prazer receber vocês duas. O Bem-Estar em Movimento de hoje vai ficando por aqui. Nós contamos com a produção da Ana Luísa Bessa, os trabalhos técnicos em áudio e vídeo da Débora Gonçalves e a edição da Karen Lemos. Eu volto na semana que vem e espero por você.
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4: O período junino movimenta o estado de Pernambuco de ponta a ponta, da cultura até a economia. Caruaru, a capital do forró, se destaca como o polo principal da festa durante o mês de junho, mas cada cidade tem o seu diferencial. E nessa conta, até a terra do frevo, Recife, se transforma em uma sala de reboco. Na capital, a festa começa oficialmente nesta semana. O cantor Geraldinho Lins, um entre as centenas de atrações, conta que Recife se destaca por se manter na raiz, um ponto cada vez mais cobrado pelo público.
5: O Recife tem essa responsabilidade, o povo nordestino, o povo recifense, ele é muito apegado às suas tradições, às suas raízes, principalmente porque a identidade dele, ele entende isso, ele se apropria disso, porque se isso for dado ao público, o público vai consumir. O público vai aprender. A criancinha vai saber quem é Luiz Gonzaga, Jackson do Pandeiro. Vai saber quem é Capiba. Eu, como artista, tenho visto o Recife cada dia maior, cada dia melhor e dando exemplo para outras cidades.
4: Nos 19 dias de festa, subirão aos 14 polos do Recife nomes como Elba Ramalho, Petrúcio Amorim, Santana e Geraldo Azevedo. Mas quem resolver pegar a rodovia Luiz Gonzaga, ou BR-232, em direção ao interior, tem festa pra tudo que é canto e das boas. Um pouco antes de Caruaru, Gravatá, a Suíça brasileira deve atrair cerca de 1 milhão de pessoas durante todo o ciclo junino, com uma movimentação econômica de cerca de 300 milhões de reais. Do forró de Wesley Safadão até o brega de Priscila Senna, tem São João para todos os gostos. Assim como em Arco Verde, a Porta do Sertão. Lá, a festa dura 15 dias, com a previsão de que a movimentação financeira supere 2 milhões de reais. Quem for a Arco Verde vai encontrar do piseiro de João Gomes até o shot de Flávio José. Agora, se você quiser ir um pouco mais além, Petrolina tem São João para ninguém botar defeito. O secretário Giovanni Costa conta que a programação foi pensada na cidade para contemplar diferentes públicos e gostos.
6: Música é a alma do São João, é um dos principais elementos que tornam a festa de Petrolina tão especial e tão grandiosa. O forró, o sertanejo, o piseiro e tantos outros ritmos presentes na programação representam a identidade cultural do nosso povo e fazem parte da história do Nordeste. Emociona as pessoas, cria aquela energia única. É isso que faz de nossa festa uma experiência tão marcante para os moradores e turistas.
4: Nomes como Gustavo

0: Ana, Ivete Sangalo e Marisa Monte devem atrair mais de 1 milhão de pessoas para o pátio Ana das Carrancas em 8 dias de festa, com direito à abertura em dia de jogo do Brasil na Copa do Mundo. É assim que o São João de Pernambuco se fortalece, unindo tradição e reverência da capital ao sertão. Com produção de Antônio Marcos e Daniele Monteiro e sonorização de Lucas Barbosa, reportagem Lucas Arruda.
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2: As inscrições para o Exame Nacional do Ensino Médio 2026 foram prorrogadas. O prazo, que terminaria hoje, foi estendido até o dia 12 de junho. A medida ainda vai ser publicada no Diário Oficial da União. O Enem é a principal porta de entrada para o ensino superior público no país. As provas vão ser aplicadas em 2 domingos seguidos, 8 e 15 de novembro. Vitória e Fortaleza decidem hoje a Copa do Nordeste. O jogo é no Barradão, em Salvador, com vantagem do Vitória, que venceu a ida por 2-1. Com isso, o time baiano fica com o título se empatar ou vencer. Se o Fortaleza ganhar por 1 gol, a decisão vai para os pênaltis. Fortaleza chega com desfalques importantes, como Rosseto e Cardona, além de suspensões no meio-campo. No horário de Brasília, 11:02.
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0: maravilha! Bom dia, minha gente! Que coisa boa estar aqui mais uma vez nessa terra maravilhosa, fantástica. Bezerros, a terra do Papangu, que também faz uma das melhores festas de São João do Brasil. E a gente vai falar muito a respeito dessa festa que é realizada aqui no município de Bezerros, nos seus distritos, em Serra Negra. Eu acho que Sapucarana vai ter também. A prefeita fala muito de Sapucarana. A gente vai conhecer um pouco também dessa festa que é realizada aqui em Bezerros. Mas eu quero agradecer aqui inicialmente a presença dos nossos convidados. Meu querido Azulinho.
1: Obrigado, bebê.
0: Como é que tá, pai?
1: Papai tá bem, graças
0: papai
1: a Deus.
0: Papai tá bem.
1: Tá bem fazendo forró e compondo ainda.
0: Maravilha. E essa parede aí do lado, hein?
1: Rapaz, isso é um mestre.
0: Não é?
1: É uma honra estar ao lado de Onildo Almeida.
0: Onildo...
1: O homem da feira de Caruaru.
0: Onildo Almeida, celebrando 70 anos da feira de Caruaru, da música feira de Caruaru. É isso? Onildo Almeida que tá indo já, imagina a festa que vamos fazer no centenário de Onildo Almeida, né?
1: Exatamente.
0: Imagina, vai falar sobre isso.
2: Tá.
0: Mas deixa eu apresentar o nosso pessoal aqui também. Ó, Luan, me ajuda aí, Azulinho.
1: Luan Nascimento, na sanfona.
0: Luan Nascimento, na sanfona.
1: Alexandre Filho, novo integrante da banda, meu garoto.
0: Peraí, é teu filho, né?
1: É, meu filho.
0: Alexandre?
1: Filho.
0: Alexandre Filho?
1: É.
0: Ah, porque tu é Alexandre.
1: É o Azul Menino.
0: É.
1: O pai batizou ele de Azul Menino.
0: Azul Menino, é.

0: vai morrer menino.
1: Muito bom. E aqui na Zabumba?
0: Na Zabumba, Al Souza. Diretamente da terra do músico, Belo Jardim.
1: De Belo Jardim. Vamos fazer um mesa de bar em Belo Jardim também, viu? Estamos nessa sequência junina. Mas
0: na
1: aqui...
0: sanfona ali, quem é?
1: Peraí, esse aqui é especial. Aliás, você compõe também, Irapuã?

0: Peraí.
1: Eu tendo a honra hoje de estar diante de dois parceiros queridos, né? Com o Nildo Almeida eu tenho mais de 10 músicas compostas em parceria. A Tríplice, eu, ele e Valdir Santos. E com o Azulinho nem se conta, a gente já perdeu as contas.
2: Perdemos as contas, eu e ele, de quantas músicas nós fez.
0: Ah, vai ter que mostrar algumas aqui, viu? Vai logo contando aí, lembrando de algumas. Mas agradecer também aqui a presença da prefeita Lúcia Ellen, que como sempre nos recebe aqui em Bezerros. Essa terra, como já disse, que eu me sinto em casa. Sou meio enxerido, viu, Luciene? Já tô dizendo assim, eu sou bezerrense também, viu?
3: A gente tem certeza que você é bezerrense, tá certo? Me desculpa as outras cidades que ficam achando que tu és de lá, entendeu? Mas o carinho e o respeito pelo seu trabalho, agradecer aqui a presença de todo mundo que está nos vendo, mas sobretudo de Onildo, que é um mestre da nossa cultura aqui. A gente fica encangado com Caruaru, né?
0: É.
3: E com inveja, porque o Nildo é meio lá, meio de cá. E hoje ele tá com a gente celebrando.
0: Exatamente.
3: Azulinho, todo mundo tá aqui com a gente presente.
4: Sim, obrigado.
3: Vai ser lindo o
0: Olha,
3: programa hoje.
0: Mas viu? Tem um ponto muito importante aí. Que houve uma época em que a gente saía de Recife, aí tinha festa de São João em Gravatá, depois pulava Caruaru. É. Chegava em Caruaru, né? Pulava Bezerros. Hoje Bezerros faz festa de respeito.
3: Faz uma festa linda, aconchegante lá em Serra Negra. Começa sábado que vem, dia 13, convidar todo mundo para participar. Tá com uma grade bem bonita, aí compondo, né, aí o cenário junino pernambucano. A gente tá muito feliz.
0: Sem dúvida. Olha, eu não perco a oportunidade de vir para cá, né? Quando tem, você já sabe. Já subi a serra, já dormi na serra de ontem para hoje. Escutei relatos que eu adorei. Adorei. Daqui a pouco eu vou lhe contar.
3: Sim, senhor.
0: Meu querido Eudes, como é que você tá? Tudo em ordem? A festa tá pronta. Vê esse microfone aqui, Deus.
2: Abra o microfone.
0: É. A festa tá pronta. Diga aí como é que tá. Eu disse que é secretário de Turismo e Cultura de Bezerros. Veja aí como é que tá seu microfone. Abriu. Pronto. Vai chegar. Não, agora. Chegou já.
5: Foi.
0: Pronto, pronto. Pronto, diga aí.
5: Paz, Serra Negra já tá montada a todo vapor. Né? Bom dia a todos.
2: Bom dia.
0: Bom dia. De novo? Não, você fechou aí.
3: É melhor do ficar
0: com não, abre em cima, tá fechado em cima. Aí, pronto, agora.
3: Ou ele sabe montar palco, isso. Mas microfone.
0: Diga aí.
5: País Serra Negra já tá todo vapor, viu?
0: Uhum.
5: Montagem já tá agora full time, né? Só para agora quando for a abertura do nosso São João, dia 13.
0: E gostei muito da escolha do homenageado, viu?
5: Mas do embaixador.
0: Pois é.
5: Nosso embaixador Santana.
0: Belíssima escolha. Belíssima escolha.
5: Santana,
0: parabéns.
5: Ele marcou, né? Quando teve um episódio específico, repercutiu positivamente pelo querer dele de subir a serra. Então,
3: Ele subiu de mototáxi.
5: Desde que ele subiu de mototáxi, ele deixou uma cerejinha ali. Também, né?
3: Subiu também, lembra?
2: Eu e Petrus de mototáxi.
5: Tudo pela tocada, né?
0: Minha querida Kira Derne, como é que você tá? Tudo em ordem?
6: Olha,
0: você só esqueceu de trazer Teles hoje, né?
6: Pois é.
0: Que é o autor do livro, A Feira de Caruaru, 1956, 70 anos dessa composição.
6: Sim.
0: Né, Kira? E você circulando junto com o Nildo.
6: Estou aqui acompanhando o mestre Onildo. A gente iniciou, inclusive, os 70 anos da Feira de Caruaru, as comemorações aqui em Bezerros.
3: Lá na Bodega do Velho.
6: Bodega do Velho, pois é, na semana passada, né? Então, voltar aqui ao programa com o mestre Onildo, eu acho que pontapé dos 70 anos de Onildo. E muita gente se perguntou, viu, prefeita? De Bezerros, mas olha que coisa linda. Tinha que ser aqui, né? Tinha que ser aqui e voltar pra cá com o Onildo, a gente comemorando. Tem muita coisa boa pra falar desses 70 anos ainda.
0: E Lenita?
3: Lenita linda, viu?
0: Não é? Tudo em ordem, Lenita?
6: Tudo em ordem.
0: Você parece estar meio envergonhada.
6: É que eu sou meia.
0: É, né? Olha aí. O Nildo não deu umas aulas de locução lá não pra você? E vamos lembrar, o Nildo é meu colega também, que ele é radialista de essência, né? Nasceu no rádio praticamente, né, o Nildo? É. Mas tem saudade da época do rádio ainda, o Nildo?
7: Tem saudade, da época do rádio.
8: A gente não esquece e qualquer hora, qualquer tempo é tempo. Todo tempo é tempo, eu diria que a gente se eterniza através do rádio e também morre através do rádio, a gente também mata. Ou você faz o que presta,
0: exatamente,
8: ou você cai fora.

0: mas eu me considero um vencedor. No rádio, na música, com o público ouviu e aceitou tudo que eu fiz até hoje e me sinto realizadíssimo.
1: Uhum. Maravilha, que coisa boa, que coisa boa. E eu, muito realizado em ter mais uma vez a sua presença aqui no programa. Muito feliz. Eu acho que você dá um presente para toda a nossa audiência, lembrando que estamos com transmissão ao vivo, exatamente. O pessoal que nos acompanha pela CBN Recife, você que nos acompanha também pela CBN Caruaru, aqui do lado, se quiser vir para cá, você que ainda não conhece esse espaço fantástico que é o Mercado Barra Branca, venha para cá para conhecer.
2: Tá no meio da feira de bezerro.
1: Exato, no meio da feira, né? Tem a feira.
2: No meio da feira.
1: Aqui na frente. Então, é um lugar fantástico.
0: Eu quero ressaltar a nossa prefeita aqui do Cerro, comunicativa.
3: Vou passar pra ele.
0: É agradável. Continue assim.
2: Sim,
1: muito
2: senhor.
1: Bem, muito bem. Agora, veja só o que é que a gente faz. O Nildo Almeida vem com toda essa história, né? Divulgando o agreste pernambucano, o estado de Pernambuco, sobretudo Caruaru, para o Brasil todo. É, acho que o Brasil conhece a feira de Caruaru hoje por causa da música de Onildo. Claro que é uma feira muito conhecida por outros aspectos, principalmente econômico. Mas culturalmente a feira de Caruaru ficou conhecida através da composição de Onildo Almeida. E o que é que a gente faz desses encontros? A gente procura trazer sempre a consagração, né? Mas apresentar para o nosso público também quem está surgindo. E esse garoto aqui, Onildo, ele foi me apresentado por Almir Roche, que trabalhava com Almir Roche no bar Amigos da Serra, que fez lá em Serra Negra, de garçom. Mas como foi, Vandir? Você de repente pegou o microfone e começou a cantar lá, foi?
4: Exatamente, João Gomes tinha lançado aquela música, né? Alguém me fez. Aí eu sempre trabalhando, mas eu sempre gostei da música, desde da infância, fui da igreja, isso tudo. Aí quando começou a cantar, o pessoal disse, eu sei cantar essa música. Aí o menino começou lá, Mi maior, se eu não me engano, né, Irapuã? Mi menor.
5: Exatamente.
4: Aí, pronto, aí quando eu cantei, aí ficou aquela história. Aí botaram João Gomes da Serra e ficou aquela.
1: João Gomes da Serra foi.
2: João Gomes da Serra de Oiaçu.
5: É conhecido como João Gomes da Serra.
4: Aí é uma honra muito grande estar aqui novamente com vocês, com a prefeita, meu amigo Eudes também. Azulinho e também com o mestre, conhecendo pela primeira vez, porque a gente desde pequeno sempre ouviu essa música, né? E agora tendo a honra de encontrar ele aqui nesse programa maravilhoso, a qual meu amigo Wagner sempre faz o convite. Não sei se eu me engano, parece que é a quinta vez já.
1: Toda vez que eu venho, você tem que participar. Você tem que estar dentro.
4: Gratidão, meu amigo Irapuã também, Luan, todo mundo aqui junto. Isso é uma honra muito grande. E Serra Negra, eu estava aqui comentando com a prefeita, agradeço esse ano. Sempre é bom, né? Mas isso também foi um impacto muito grande. E também lá o evento que teve na comemoração também com o nosso amigo Santana, tava as lendas lá. Jorge Altinho, tava todo mundo lá, foi muito bom.
1: Uhum.
4: E é sempre uma gratidão estar aqui e cantar. No...
1: Eu que agradeço, você. Até porque...
2: Daqui a pouco a gente escuta ele, né, Pai?
1: Não, pessoal, deixa eu contar a história aqui, que da última vez que ele participou do programa, foi lá na Bodega de Velho. É, você viu a mesa como é que tava, a quantidade de gente, Josildo Sá, Azulinho tava também, Toninho Arco Verde, quem mais, meu Deus do céu, Morgana Bernardo, que foi convidada para estar aqui
5: Sebastião
1: com a gente.
5: Sebastião.
1: Luan tava, acho que Luan tava também.
6: Também tava.
1: Luan tava também. Meu amigo, eu não vou citar o nome da pessoa não, mas um dos mais experientes da mesa chegou para mim e disse, aquele menino é muito bom, viu? Mostra o quanto você é bom, puxa uma música aí. Para dizer ao nosso público que você está aqui, não é por uma questão somente de amizade, não. É porque você merece, que você tem muito talento.
4: Como puxa aí. Sempre, meu amigo Wagner dá vários conselhos, Almir também, e a gente vai guardando isso pra gente, né? A prefeita também. Então vamos fazer uma música boa, né?
1: Faça o que você quiser. Mostra aí.
4: Irapuã já

0: E na mesma hora chegando também nosso grande amigo, velho da bodega.
1: Rapaz, veja, pega esse microfone aqui, velho. Isso, isso.
2: Você, bom dia a todos, bom dia.
1: Bom dia
2: a
1: todos.
2: Bom dia, nossa querida prefeita, meu amigo Wilson.
1: É porque fechou aí.
2: Onildo Almeida.
1: Agora. Isso é um, tem um botãozinho aí em cima. Diga aí, velho.
2: Muito bom estar aqui com vocês. Hoje é um dia especial estar aqui no bar.
1: Olha, veja só, você não podia faltar esse encontro. Aliás, você não pode faltar nenhum encontro que a gente faz aqui em Bezerros. Porque você é responsável por muita coisa que aconteceu. Coisa boa que aconteceu aqui em Bezerros, sobretudo na Serra Negra, né? Inclusive aqui também no Mercado Barra Branca, porque você tem aqui a sua bodega.
3: É um
1: pelo menos uma
3: nossa
1: representação da bodega aqui. Né, Luciele?
3: É um âncora nosso, né?
1: Pois é, é a loja âncora, é?
3: É a loja âncora.
1: Da Serra e daqui do mercado.
2: É, mas Bezerro é um lugar que eu tenho muito carinho. Pela cidade, pelo povo, né? Pelas pessoas. O nosso prefeito aqui que fez o trabalho e está fazendo um trabalho muito bonito, muito bom. Parabéns, Luciele, você. O nosso mestre Onildo aqui está presente, esse grande ícone da música popular nordestina, brasileira, universal, música boa. O grande Azulinho aí também, nosso querido secretário. Você que é a garganta de ouro aí.
1: É o gogó de ouro.
2: Seara, tudo bem?
1: É isso? Agora, é isso aí. Você tá vindo de onde? Do Catimbau, é?
2: Não, Catimbau.
3: Olha, não fala do Catimbau.
1: O Catimbau eu vou ter que contar uma história pra você, viu? Diga aí, velho.
2: O Catimbau tá me deixando cansado, rapaz.
1: Eu tô percebendo.
2: Essa semana eu fui duas vezes no Catimbau e voltando aí. Fiquei um pouco deixado pra mim, é cansativo. Mas o Catimbau, eu vou convidar todos amigos que estão aqui para conhecer o Catimbau também.
1: Vamos todos.
2: Que é um lugar tão bom quanto o Bezerro, belíssimo lugar, maravilhoso, entendeu?
1: Isso.
2: E precisa que as pessoas cheguem lá e botem debaixo do braço e carreguem, que o Catimbau tem muito futuro.
1: Olha, e essa pessoa já chegou lá, que é você.
2: Não sei.
1: Você também vai ser a loja âncora?
2: Não.
1: Do Catimbau,
2: acho que não, mas você é um pequenininho lá, mas você também. Mas é muito importante quando todo mundo se junta, fica grande, né? Eu só não consigo, mas se chegar eu, chegar outro, eu fico chamando os amigos para comprar, para conhecer. Algumas pessoas dizem, mas tu fica chamando todo mundo, eu digo, sozinho eu vou conseguir.
1: Olha, mas veja só, não sei se é obra sua, mas muita gente veio para cá por causa da bodega de velho de Serra Negra.
2: Sim,
1: né?
2: Começou a se instalar.
1: Aí vários empreendimentos já surgiram em Serra Negra por causa, no entorno da bodega. Que como Luciele falou muito bem, é a loja âncora da Serra Negra, não é isso?
2: Sim.
1: Aí, por exemplo, o pessoal da Tomassa, da pizzaria, né, que é lá a sua vizinha também.
2: Sim.
1: Na Serra Negra, também tá indo pro Catimbau.
2: Já comprou a casa.
1: Foi obra sua.
2: Já.
1: Foi.
2: Ele chegou lá e comprou uma casa colada com a minha para abrir uma Tomassa lá.
1: É? Aí lá é colado também?
2: Já comprou.
3: É do lado. Pai,
1: está vendo aí? Tá vendo aí?
2: Mas a gente
1: acaba criando.
2: É a evolução, né?
1: Ele tá me chamando aí. Diz
2: é bom
1: que é isso.
4: E sem falar que o velho nos dá trabalho, né? A gente toca.
1: Dá trabalho no bom sentido, né?
4: Não, é isso aí.
1: Não é?
4: As bandas daqui, tudo o velho leva pra lá pra tocar.
1: Exatamente.
4: De vez em quando ele tá aperreando.
1: Agora
4: vem
1: veja
4: embora,
1: só.
4: Vem embora.
1: Vou dizer só uma coisa a vocês. Aí eu vou.

0: puxar a brasa pra minha sardinha, viu? O que Azulinho sabe, a quantidade de músico bom que tem naquela região ali, de Arco Verde, Catibau, brincadeira não, viu? É muita gente. Aí vai ser outro flanco que você vai abrir.
1: Conheci um lá em Arco Verde, que fica perto dela, fica perto de Buíque. Conheci uma bodega, porque se eu tenho bodega, eu gosto de bodega, eu gosto da história. Então tem a bodega da poesia, que eu digo pra todo mundo lá conhecer, que é uma coisa... Lindo. Eu tiro o chapéu pra bodega da poesia, sempre eu falo no programa. Eu tô indo lá todos os a última quinta-feira do mês. E eu acho que vale a pena todo mundo conhecer, todo mundo que tá aqui conhecer a bodega da poesia. É uma coisa muito interessante. A poesia lá
0: flui.
1: Flui feito a água de chuva. É um negócio muito interessante. Muito bonito.
0: Então,
1: a região tem uma história bonita.
0: Muito rica.
2: Muito potente.
0: Muito rica.
1: Muito bom.
0: Mas que bom que isso está acontecendo, né? Que a gente está conseguindo levar adiante nossas ações culturais, né, Kira? Kira, que é produtora artística, sabe muito bem o que é isso. O que é a luta dos artistas para conseguir mostrar o seu trabalho. E a gente está percebendo que esses empreendimentos estão surgindo nessa linha. E eu vou, inclusive, aproveitar... Diga, Kira, por favor. Tá fechado o microfone, abre aí. Agora. Isso. Acho que tá fechado aí, Kira, do teu.
3: A gente estava, enfim, trabalhando, produzindo os 70 anos da Feira de Caruru do Mestre Onildo e com o livro de José Teles. E falei com o velho, vai ser aqui na Serra. Eu disse, então vai ser aí na Serra.
4: Vamos fazer.
3: Então foi ele que nos trouxe, falando com a prefeita aqui, deu pontapé. E de volta aqui a Bezerros. Bezerros, que já foi parte de Caruaru.
2: É o contrário, né?
3: Caruaru foi parte de Bezerros.
2: Exatamente.
0: É o contrário. Então, levanta logo o dedo,
1: Só acerta e escrope.
3: Então tá tudo em casa,
2: tá,
3: né?
2: Tá em casa.
3: Tá tudo em casa. E assim, graças ao véio. E a gente tá de volta aqui. Tem uma simbologia muito bonita,
2: muito,
3: né?
2: Muito importante pra gente também.
0: Muito importante.
1: Mas eu acho que a gente deve apoiar e deve valorizar muito a cultura. A nossa cultura nordestina, a nossa cultura regional, brasileira também. Eu gosto de todas as culturas, gosto de todas as diversidades de festa, de alegria, de movimento, de gente. Uhum. Eu gosto disso. É de nascença.
0: Exatamente.
1: Gosto muito. Mas, voltando a falar um pouco da bodega, da poesia lá, eu já digo para todos aqui que o pessoal, os poetas, né, vão vir todo mundo fazer um programa que é forró e poesia na Luz do Candeeiro. Então, em julho a gente vai marcar um.
0: Vai fazer
1: dia
0: aqui?
1: Para fazer na bodega.
0: Ótimo.
2: Aqui na Serra.
1: Na Serra, né?
0: Aqui na
2: Serra.
0: Eu
2: já tava tentando entender se ele vai levar lá para Arco Verde, entendeu? Só tava de
1: olho
2: em
1: Cangas.
2: Na Serra,
1: Então, mas eu quero convidar a todos, inclusive você.
2: Estarei lá.
1: Você, secretário, estarei também, lá. Viu?
0: Estaremos todos juntos.
3: Muito aí importante. A gente vem.
0: Já tem data?
2: Aí a gente vem.
1: Não, mas geralmente é a última quinta-feira do mês.
0: Aí você vai fazer numa quinta-feira aqui também.
1: Também, mesma ótimo coisa. Vamos fazer isso.
0: Muito esse bom.
1: E
0: muito...
1: quero
5: eu
1: já
5: queria,
1: convidar
5: não, mas trouxeram
1: todos os poetas, todos os médicos que estão aqui, né? Pra gente fazer uma grande festa lá em cima.
0: Pronto.
1: Em homenagem à bodega da poesia de Arco Verde.
0: Maravilha.
1: Coisa
0: e eu vou
1: boa
0: dizer, só pra fechar.
2: Agora eu acho que um candeeiro dentro da bodega do véio, encangado de gente.
1: Todas as mesas com candeeiro, sem luz, só do candeeiro, muito bonito. É lindo, você precisa ver.
2: É lindo. Vai ficar bonito, viu,
1: vou fazer.
0: Vai, sem dúvida.
1: Todas as mesas vai ter um candeeiro aceso e todo mundo, e os poetas declamando poesia e cantando forró também.
2: Perfeito.
0: Isso.
1: Muito bom.
0: Exatamente.
1: É uma coisa maravilhosa.
0: Deixa eu lhe dizer uma coisa aqui, sendo muito sincero com você. Você é um empreendedor. Desde que você começou a trabalhar, você só faz crescer.
1: Eu só gosto disso, eu só gosto.
0: Você gosta, mas tem outro detalhe. Você é um ser humano generoso.
1: Obrigado.
0: E coração bom.
1: Sou.
0: Porque muita gente encontra essas ocorrências pelo caminho, da trajetória, e entende como uma concorrência.
1: Não.
0: E você chega aqui, você fala muito bem de outro empreendimento, que é da mesma natureza do seu. E você sempre, essa é a segunda vez que você participa do programa e você exalta a bodega da poesia.
1: Sim. Porque é uma coisa muito bonita, muito boa. É cultura, é poesia. É a nossa história, né? Então,
0: mas isso
1: tem que se valorizar.
0: Isso é o que lhe faz ser grande. É o que lhe faz ser abraçado. Porque você tem um coração
1: obrigado
0: bom, você é generoso.
1: Muito obrigado,
0: né?
1: Obrigado.
0: Você não vê o outro como concorrente, pelo contrário.
1: Não, vejo como uma coisa boa pra mim.
0: Exatamente,
1: quando
0: ou um adversário.
1: Chega mais um perto, é sucesso. É evolução, é coisa
0: diga
1: boa.
0: Kira.
1: Né?
3: Isso evoluir, se assemelha ao Onildo também. Que o Onildo é essa.

0: pessoa generosa. Enfim, ele que apresentou, pouca gente sabe. Mas João Silva foi apresentado a Gonzaga através de quem?
1: Jonildo.
0: Jonildo. Antônio Barros foi apresentado a Gonzaga através de quem?
1: Jonildo.
0: Jandu e Finizola foi
1: também
0: apresentado a Gonzaga. Então a lista é imensa, né?
1: É.
0: Nelson Barbalho, onde você for, Jonildo.
1: Exatamente.
0: Essa pessoa.
2: Pois é. Mas veja a história desse homem. Veja a história de Jonildo Almeida. Veja.
1: Exato.
2: Ele é o mestre. É um
1: Azulinho, você tem história também com Jonildo, não tem?
3: Quem é que não tem uma história
1: com Jonildo? Quem é que não tem, né? Aliás, a primeira música, a música da abertura do programa hoje é uma composição de Jonildo.
3: Isso, essa composição é de Jonildo Almeida, Feijão de Corda, né? Ele fez essa música em homenagem à nossa cultura, à nossa culinária, e ela foi gravada em 1965 por nada mais, nada menos que Marinês.
1: Exatamente.
3: Na década de 80, ele lançou um vinil dele cantando essa mesma música. E essa música faz parte da minha história também. Em 2010, eu lancei o meu primeiro trabalho como Azulinho, solo mesmo assim. E eu botei essa música num CD promocional, em homenagem. Eu fiz um poporri com a música de Jandu e Finizola, Pobre Matuto. E depois de Pobre Matuto, eu emendo com Carne de Sol, né? Carne de Sol, de Jonildo Almeida. Então, a gente tem que fazer homenagem em vida. No
1: claro.
3: Meu primeiro trabalho, eu já sabia da importância desses mestres e fiz questão de cantar essa música, Carne de Sol, no meu primeiro trabalho de 2010.
1: Então faça o seguinte, canta mais outra, aproveite.
3: Mais uma?
1: Mais uma,
0: mais
1: se você
0: rapaz,
1: quiser.
3: A hora do adeus, Jonildo.
1: Vamos embora?
3: Vamos embora.
1: Ah.

0: intervalo rapidinho no Mesa de Bar. A gente volta daqui a pouco.
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2: Olá, você que vai aproveitar o fim de semana para sair do Recife rumo ao litoral norte, vai encontrar pontos de trânsito intenso na BR-101 entre Abreu e Lima e Igaraçu. Mas não há desvio que vale a pena. Se o seu destino é o litoral sul, você vai encontrar tranquilidade tanto na BR-101 como na PE-60. Se você for em direção ao agreste do estado, a BR-232 tem trânsito moderado. 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

0: 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Betânia Ribeiro para a CBN Recife.
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0: sábado, 6 de junho de 2026. O governo brasileiro ainda avalia a conveniência ou não de uma nova reunião entre os presidentes Lula e Donald Trump. O encontro seria na reunião do G7, entre os dias 15 e 17 deste mês, na França. Como os dois chefes de Estado estiveram juntos no último dia 7, em Washington, o entendimento atual é de que não haveria sentido em impedir uma nova conversa. Para o Brasil, uma nova reunião faria sentido se surgisse algum ponto de discussão sobre tarifas ou facções criminosas. Esse cenário, no entanto, dependeria de conversas prévias entre os auxiliares dos presidentes. Mesmo sem uma reunião formal, os dois devem se encontrar durante a cúpula, já que o número de participantes é limitado. O G7 é formado pelas 7 maiores economias do mundo. O Brasil não faz parte do grupo, mas foi convidado pelos anfitriões. O técnico Carlo Ancelotti confirmou que Lucas Paquetá e Igor Thiago devem iniciar o amistoso de hoje contra o Egito às 7 da noite em Cleveland, nos Estados Unidos. O lateral Douglas Santos também estará entre os titulares. Ainda em recuperação de lesão na panturrilha, Neymar não viajou com a delegação para a partida. Cerca de 50 pessoas morreram de sede depois que um caminhão que as transportava de Mali para o Níger quebrou no deserto do Saara. O veículo falhou em uma área remota perto das fronteiras do Mali e da Argélia. Dois homens caminharam dezenas de quilômetros para chegar à cidade mais próxima e alertar as autoridades sobre o incidente. Os socorristas também prestaram assistência a outro caminhão encalhado por 3 dias, com mais de 60 pessoas, depois que a bateria do carro falhou. No horário de Brasília, 11h34.
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0: Lucieri, por gentileza, apresente aqui para o nosso público essa estrela dos esportes de Bezerros.
1: Ele é uma inspiração pra gente, tá? Que participando todas as atividades que Bezerros inicia na discussão do esporte. É o organizador, né, da Corrida das Pontes lá em Recife. 21 anos, né?
0: Ele tá com a camisa, tá a 20ª Corrida das Pontes aqui.
1: Isso.
0: Não é isso?
1: As primeiras corridas foram aqui, mas
0: ela,
1: se quiser, pode contar um pouquinho pra gente aqui. É, o Vivi é um privilégio ter ele aqui, viu, Nildo?
0: É.
1: O senhor é um corredor da história da arte do Nordeste do Brasil. E esse rapaz aqui nasceu no sítio de Bezerros e tá aqui com a gente, né? E inspira o mundo todo nas maratonas da vida. Conta aí, Zé, um pouquinho pra gente.
0: Pra você, José, eu tenho que perguntar. Qual é a sua idade?
2: Bom dia.
0: Bom dia.
2: Todos. Bom São João para todos, meus conterrâneos. Que curta bem a Serra Negra. Eu sou de baixo da Serra Negra. Mas a minha idade hoje, eu tenho 70 anos completo. Pratico atividade esportiva todos os dias. É isso, eu curto a vida.
1: E de onde você é? Conta o sítio que você é.
2: Eu sou do sítio Extrema.
3: Bem pouco cabelo.
2: Pé da Raposa.
3: Você vê o que é.
2: Filho do papai, papai João Januário da Silva, mamãe.
1: É Januário o nome do pai dele.
2: João Januário da Silva.
0: João Januário.
2: É.
0: E você é José?
2: João da Silva.
0: José João.
2: Eu fiz carreira de esporte, né? Fui a nível mundial, sou finalista olímpico, né? Também. Tenho 5 pódios na São Silvestre. Recordista das Américas por um bom tempo e do mundo em algumas provas. Eu acho que a minha vida foi uma vida bem movimentada a partir dos meus 20 anos.
0: Você começou a correr com os 20 anos de idade?
2: Eu tinha uns 17 anos.
0: 17?
2: 17 anos. Fiz carreira, tinha condição de correr bem e fiz isso a vida toda. Então hoje estou aqui curtindo a minha vida, né? Tenho um
0: filho, muito bem.
2: Tenho um menino de 30 anos já, um rapaz, trabalhando já, bem formado. Então tá tocando a
0: muito
2: vida.
0: Muito bem. Agora me diga uma coisa, deixa eu ver aqui. Você deve ter 1,80m.
2: E um?
0: 1,81m, né? Deixa eu ver, você deve pesar uns 65kg.
2: Hoje, 65kg.
0: Eu vou brincar de balança agora com todo mundo.
2: Eu atleta, pesava 60kg. Eu não atleta, quando eu entrei no esporte, eu tinha 55kg.
0: Não atleta, então ganhou, você ganhou musculatura, no caso, né? Ganhou massa muscular, aos 70 anos. Agora me diga só mais uma coisa, quem é que pinta seu cabelo?
2: Eu fui assim, nasci assim, papai e mamãe fez bem feito, nasci na Extrema e me manti assim.
0: Tá vendo aí?
1: Não tem tinta no cabelo não, Zé, diga pra ele.
2: Então, perfeita, Luciele. Então, a sua juventude se mantenha, faça uma carreira linda.
1: Obrigada.
2: A política é uma atividade muito complexa, né? Então, se faz sucesso para Pernambuco e para o Brasil.
1: Sim, senhor.
2: Fazer para você. E para todos aqui, um bom São João, boas energias. Eu devo voltar semana que vem para a minha casa. E é isso.
0: Maravilha.
2: Obrigado, Bezerro.
1: Obrigada, Zé.
0: Obrigado, José João. Que exemplo, amigo. Que exemplo. Tanta gente que fica em casa, né? Não, não aguento não, não sei o quê. Vai ver só, 70 anos com essa vitalidade.
1: E ele esteve na São Silvestre. Tem um grupo de corredores aqui de Bezerros que correram na São Silvestre agora, né? Lá em São Paulo. Ele esteve presente, incentiva todo mundo. Toda a organização de eventos de corrida de rua, a gente se inspira nele. E toda vez, viu, velho? A gente desce para Recife para

0: correndo pra cima e pra baixo pro Ponto Zé João. É bicampeão da São Silvestre, assim, é um feito mundial, né?
1: Maravilha.
0: E é um bezerrense do sítio, do pé da serra. Então é uma inspiração, né?
1: Não,
0: é uma inspiração.
1: Sem dúvida, pra muita gente, pra muita gente. E veja que vitalidade.
2: É uma grande inspiração pra, pra as pessoas e ver que o exercício é uma coisa muito importante pra todos.
1: Isso.
2: É muito importante.
0: Exatamente. Um faz exercício nas pernas. Outro vai no gogó, cantando.
1: E eu pensava, que ele era magrinho desse jeito, porque tinha começado a correr. Pelo contrário, era mais magro ainda.
0: Era.
1: Né? Que coisa interessante.
0: É meio esticado e corre, viu?
1: É, também desse tamanho, mas no magão desse tamanho com as canelas compridas.
0: Não é não?
1: Perde alguma corrida? É? Diz aí, Azulinho.
0: Olha, o bom é eu pequenininha correndo do lado dele agora, meu filho. Um passo dele é dois do meu. Como é que eu consigo?
1: Exatamente.
0: Tem que alcançar os pés da vida. Mas obrigada pela abertura de apresentar mais um bezerrense aqui.
1: Não, vou apresentar outro. Cadê o pessoal do Bacamarte? Vê todo, vem aqui. Apresenta aí, Eudes, por favor. Fala aí, o pessoal do Bacamarte. Me apresentar.
3: Esse é o Batalhão 44.
1: Batalhão 44, vem cá.
3: É conduzido.
4: Ou seja, é o Batalhão Valmir.
1: Fala aí, pode falar. Cadê o capitão?
3: Vem embora.
0: Valmir, vem cá.
1: Vem cá, Valmir.
0: Valmir é.
1: Diga aí.
3: Tem a entrada.

0: 4 do nosso batalhão.
1: Agora, a atuação do batalhão de Bacamarteiros é sempre nessa época ou toda época do ano eu tenho outra época especial?
0: Antigamente a gente só tinha destaque nessa época, né?

0: Ele é uma benção.
1: De janeiro a janeiro e ganhando dinheiro, né?
0: Não, dinheiro a gente gasta do bolso.
2: Ô Wagner, e semana passada tivemos o quarto encontro batalhão aqui em Viseixo. Foram mais de 800 bacamarteiros de todo Pernambuco reunidos. Parabéns, aqui. Então, um recorde de encontro. Uhum. E a gente vê como a cultura, ela precisa ser valorizada e cuidada, né?
1: Exatamente.
2: Então, Valmir é um grande admirador do bacamarte, nós também. E tê-lo como essa representação é muito legal. Uhum. Porque Serra Negra já tem no calendário a vaga do batalhão, porque é uma das atrações que mais leva o público para ver, né? Ou pela curiosidade, ou pelo encanto, né? Da dança, da toda a performance que é feita.
1: Mas Eudes, existe um lugar que pode ser considerado o berço do bacamarte?
3: A gente já está dizendo que é aqui, tu entendeu? Vizemos. 80 anos, menino.
1: 80 anos.
3: Essa região aqui tem vários grupos de bacamarte, é um fato, né?
1: Vocês sabem quantos grupos existem hoje aqui, só em Bezerros?
0: Bezerros hoje só existe o nosso grupo, né? Hoje em Bezerros, né? Em Viseu, hoje...
1: Aí tem
3: cada
1: Caruaru,
3: cidade,
1: né?
2: A região toda tem bacamarte.
0: A região toda. A nossa região toda tem os grupos de bacamarteiro. Inclusive, a gente fomos, assim, digamos, pioneiro. O grupo de Sairé foi fundado com... Saiu do grupo da gente. Teve grupos de Gravatá que foram do nosso grupo e montaram seus grupos lá. A gente deu esse suporte. E também a gente tem em toda a região, nos quatro cantos de Pernambuco, existe grupo de bacamarteiro. Hoje nós temos em torno, mais ou menos, a gente fez um levantamento junto com os outros mestres, mais ou menos 5 mil bacamarteiros hoje no estado de Pernambuco. Ainda tem alguns grupos que a gente está resgatando, mas o Batalhão 44 é isso, a gente não só está representando o Batalhão 44, eu costumo dizer que a gente são um patrimônio de Viseus. Então, essa música que passou aí agora conta um pouco, conta a história de Viseus.

0: Vocês não me avisaram, colocaram essa. Eu tive um susto tão grande. Eu vou comentar daqui a pouco com o Luciano. Mas parabéns.
1: Parabéns.
0: Eu pensei que era um carro passando lá de fora.
2: Hoje?
0: Oi. Diga aí, Eudes.
1: Quantos hoje, integrantes, Velmin, temos?
3: Hoje nós estamos com 51 integrantes. Aí só que junto ao Exército nós temos uma. Como é que se diz?
1: Uma autorização.
3: Cadastrar. É, então para cadastrar junto ao Exército, hoje nós temos 40. Só que nossa cultura é isso, nós abrange todos. Todos que querem nos acompanhar,
1: tem uma
3: acompanham.
1: Escola de formação, né, Valmir? Tem isso. Uma escola de formação, tem crianças, mulheres.
3: Crianças, mulheres, idosos que estão aqui, que isso. Eu amo estar com eles, porque são pessoas que têm o seu legado, certo? E o importante é isso, que a gente trabalha isso dentro do nosso grupo. Todo aquele pessoal que tem os idosos, que trazem aquela sua criação e que traz aquilo ali pra gente, aquilo é que nos fortalece e a gente trabalha dentro do grupo.
0: Uma coisa, tem alguma música que represente a atividade de Bacar Marteiro?
3: Tem, a nossa que tá aí agora, posso soltar.
0: Não, do cancioneiro Papai
1: Acho
0: não gravou,
1: não...
0: Essa já tocou, né?
4: É. Papai gravou a música em homenagem aos Bacar Marteiros.
0: Qual foi a música?
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0: Azulino, Azulão. Bem lembrado de Azulão, Azulão seu pai. Ele fez essa homenagem a todos os bacamarteiros de Pernambuco. Assim como também Luiz Gonzaga fez uma também, né?
1: Isso.
0: Mas Azulão foi quem fez uma em homenagem ao nosso, a todos os bacamarteiros aqui. Muito bem lembrado, Azulão. Porque é muita informação, a gente acaba, né, tendo um artista que nem ele aqui, que nem o seu pai, que é, a gente é admirador, mas ele fez, tem essa poesia aí, né? Que é uma poesia para todos os bacamarteiros do todo o estado de Pernambuco e também a referência fora do estado, viu? Essa música de os bacamarteiros, de Azulão, é referência fora de outros estados, ou seja...
1: E o título é homenagem aos bacamarteiros.
0: Isso mesmo, inclusive nas minhas postagens, quando às vezes eu vou fazer, quando a gente coloca a primeira música que aparece, é a dele.
2: E a do
0: mestre também, Luiz Gonzaga também, que tem.
2: Parabéns, Valmir, pela sua liderança. É uma escola de formação, a gente tem muito orgulho, mas também é um trabalho de muita responsabilidade.
3: Precisa
2: de autorização do Exército, nem todo mundo pode atirar hoje, né? A maior parte, quase 90%, já tem autorização, porque tem toda uma fase para aprender, para atirar. Eu não sei se você já tentou atirar, viu, de bacamarte, viu, Wagner?
4: Não, tentei.
2: Maionildo, dá um negócio no coração.
4: Me foi oferecido já.
2: É uma experiência forte.
3: Viu? Quando eu tinha passado por uma cirurgia, quando eu fui apresentado ao bacamarte, eu disse, não, eu não vou atirar agora, porque eu ainda não estou preparado. Mas se hoje...
2: Quem sabe um dia.
3: Se surgir hoje, eu dou um pipoco aí.
2: Dá um pipoco.
0: É, hoje... Você está dizendo que se surgisse hoje, porque hoje, como temos a feira, a gente também tem todo,
2: tem todo o protocolo de
0: segurança. Aí por isso que você está dizendo hoje. Mas na próxima...
2: Escapou hoje, escapar, mas não. Na serra.
3: Valeu, meu irmão.
2: Obrigada, parabéns, Almin. Tem um grupo de dança aqui com a gente, viu? Esperando para dançar também, daqui a pouco.
0: E agradeço também a audiência do seu Mesa de Bar. Toda vez que você vem para cá, é uma audiência enorme, né? Nós não poderíamos deixar aqui. E também queria agradecer aqui ao nosso secretário aqui, um jovem. Eu digo um jovem aí porque faz um trabalho fantástico. Nossa querida prefeita também, que fez um trabalho fantástico, que resgatou o bacamarte aqui na cidade de Bizeus. Porque há mais de 80 anos a gente não conseguia fazer um encontro. E na gestão dela a gente já vai no quarto encontro.
2: Parabéns.
3: Maravilha. Parabéns. Obrigado. Agora, pois não.
0: Estou te atrapalhando, mas é o tempo que a gente tem que pegar o espaço. A gente colocamos... 47 chefes,
2: grupos.
0: Foram 47 cidades que esteve presente aqui em Bizeus.
2: O isso mundo é... se encontra aqui através de bacamarte.
1: Mas eu acho que Luciano.
3: Agora,
1: é
3: pessoal, tem um grupo chegando ali agora, Azulinho. Vamos puxar uma trilha sonora para aquele grupo entrar?
1: Vamos embora.
3: Puxa aí.
1: Diga aí.
3: Tem algum arrastapé do Oeste?
1: Então vamos
3: lá.
1: Aproveita a gente de Onildo Almeida.
3: Vamos lá.
1: Vamos embora.
3: Vamos lá, vai.
2: Junto com o Foco Popular.

0: pra cá. Me ajuda aqui, eu e Luciana, a apresentar o pessoal. Que coisa linda, vem cá. Vocês,
1: Valmir, esse é o grupo Foco Popular, que agora em junho completou 25 anos.
0: Deixa eu ficar aqui
1: história.
0: No meu dedo. Vem cá. Vamos lá. É o grupo Forró Popular?
1: Não, Folk.
0: Folk Popular.
1: Folk Popular,
0: certo,
1: exato.
0: Certo.
1: Tem a condução por Milê de Santos há 25 anos.
0: Uhum.
1: E que já passa de geração a geração, né? Aqui é, a gente tem representação, mas o grupo ele é gigante e carrega a cultura no todo.
0: Maravilha.
2: Tá na quinta geração, eu dancei no Folk.
0: É, mas aqui...
2: Quando eu tinha 8 anos de idade...
1: A prefeita é do Folk.
0: Vê só que coisa.
2: É. 8 anos de idade, eu não sei no Folk.
0: Tá vendo aí? Mais uma novidade aqui pra
2: hoje
0: gente.
2: Hoje eu não aguento dançar igual ele, não, porque eles têm um ritmo danado. Agora... Anima o nosso São João, anima o nosso carnaval. Deixar aqui um abraço pra Mileide, que foi a nossa homenageada do nosso carnaval do Papangu, que lidera o time Foco Popular. Né? Tem aí gerações e gerações dançando e encantando, né? Com o Papangu, com a arte, com a quadrilha, com tudo que ela sabe que é preciso ter, com comunidades vulneráveis. Rompendo questões sociais através da dança e da arte. Então é muito bonito ver o Foco desse tamanho.
0: Mas
2: viu?
0: Aqui é só uma representação,
2: é
0: né?
2: É só uma representação.
0: Só, deixa eu saber logo os nomes aqui. Você?
3: Anthony.
0: Como?
3: Anthony.
0: Anthony, é quase meu primo. É? E você?
4: Carol.
0: Qual é a sua idade?
4: 12 anos.
0: E aqui desse lado? Peraí, depois vou explicar por quê. Tem um casal de branco e outro casal de azul. Mas vamos lá, seu nome?
5: Ana.
0: Qual é a sua idade?
5: 39.
0: Não. Tá inventando essa história. Como é? 30?
5: E 9.
0: Não, não pode não, Luciana. Como? Essa menina tem 30. Tem 9. 9 anos.
1: É a arte da dança. A arte da dança.
0: 9 anos. Veja só, velho. Pode? Né? Eu quero a receita. Mas eu já passei do ponto também. Né? Nem o cabelo preto eu consigo mais. Né? E aqui?
6: Daniel.
0: E a idade?
6: 20.
0: 23.
6: Só os 20.
0: Agora me diz uma coisa, por que, quem é que pode falar aqui? Por que um casal de branco e outro casal de azul? Quem é que fala? Você. Você que é a vovó do grupo.
7: Aqui é representando os noivos da quadrilha e aí é representando os brincantes da quadrilha.
0: Muito bem.
2: É. E... A quadrilha é toda azulzinha.
0: É bonito, então.
2: Azulinho, entendeu? É. E a quadrilha é o quê? Azul, entendeu?
8: Pega em fragante.
2: E o batalhão 44 é como? Azul.
1: Entendeu? Tudo conspira.
2: Tudo é assim.
0: Azulinho vai ser o patrono da quadrilha.
2: Eu
0: agora.
2: Acho, Azulinho. Eu acho.
1: Bora fazer um modo visual.
8: Com a maior honra do mundo.
0: Não é? Que coisa linda, maravilha. Agora são quantos integrantes no grupo todo?
7: Não sei dizer direito, não. Tem muitas.
0: Tem mais de 10, mais de 20, mais de 30?
2: Não, tem mais de 100.
1: É, mais de 100. Mais de 70 componentes, desde criança, a partir de 3 anos, Ana. Né? Isso, a gente tem o grupo de 3, 4 anos de idade.
7: É.
1: E até a geração que está dançando com os filhos, né?
7: Tem os pequenos, né? As crianças.

0: tem os adolescentes e adultos.
1: Hoje, Wagner, está dentro da grade da nossa escola, CEMAIC, as atividades de contraturno com dança.
2: Uh-huh.
1: Então, tem alunos nossos que só ensaiam,
2: uh-huh,
1: e tem alunos e a comunidade que dançam nos nossos eventos. Então, quem está lá conectado com a associação, com o Foco Popular, são cerca de 70, mas tem muitas crianças, mães, avós, fazendo parte do time, acompanhando o Foco Popular na representação fora do estado, inclusive, vão para fora, né?
3: Isso. Eles participam de concursos Brasil afora, né?
1: É.
3: E a gente tem dois grupos fortes na cidade, que é o Foco Popular e o Papanguarte, que ambos representam muito bem a cidade, desde o frevo ao forró.
2: Vandir, você canta alguma arrasta-pé?
4: Oxe.
2: Tem no seu repertório?
4: Só se for agora, diga ele.
2: Tem? Tem? Então faz o seguinte, Irapuã, que é seu maestro, puxa um arrasta-pé pro pessoal dançar aqui, mas... Que o pessoal aqui veio pra dançar, não foi? Então pronto, vamos lá. Vai lá, Irapuã.
5: Tá azulinho, um arrasta-pé aí, Azulinho.
2: Vai, Azulinho.
4: Um arrasta-pé.
2: É. Mais um, Leonildo?
4: Eu tenho um HD com 300 mil arrasta-pé. Vamos uma conhecida, de Gonzaga.
2: Isso.
4: Ó, nem se despediu de mim.
2: Pronto.
1: É boa,
2: desse.

0: tem festa bonita.
1: É assim.
0: É bom demais.
1: Você é um gostinho do que será a Serra Negra semana que vem. Tu entendesse, vai ter bacamar,
0: entendi,
1: quadrilha,
0: claro.
1: Música boa, sanfona, é. Pipoca, é. Milho.
2: Agora eu tô devendo uma prefeita.
1: É. Tá me devendo uma.
0: Deixa eu aproveitar, pedir aqui pro Mercado Barra Branca dar uma salva de palmas pra esses artistas de Bezerros que fazem essa festa tão bonita. A gente encontra, veja que festa linda. A gente conversando com jovens aqui, pessoas muito jovens, até pessoas de mais idade, né? Nós temos aqui uma grande representação. Veja que momento rico nós estamos tendo aqui, né? Essa representação viva da cultura, da essência do povo brasileiro, que é o Nilda Almeida.
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0: sábado, 6 de junho de 2026. Cerca de 2 milhões de motoristas já aproveitaram a renovação gratuita e automática da CNH. Secretaria Nacional de Trânsito diz que a economia chega a 854 milhões de reais. A medida virou lei depois da aprovação no Congresso. As regras valem desde dezembro. O benefício é para quem ficou 12 meses sem infração com pontos. O cadastro do Bom Condutor pode ser feito no aplicativo da Carteira Digital de Trânsito ou no portal da Senatran. Os exames médico e psicológico continuam obrigatórios. O ex-governador de Goiás, Ronaldo Caiado, do PSD, negou a construção de uma aliança com o ex-governador de Minas, Romeu Zema, do Novo, para a disputa presidencial deste ano. Ele disse que ambos manterão as próprias candidaturas. Em entrevista a um podcast, Caiado também repetiu a tese de que eles dois e o senador Flávio Bolsonaro, do PL, deverão estar unidos para ganhar a eleição do PT. No horário de Brasília, 12:03.
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1: O Nildo é uma referência muito grande.
2: Luan Nascimento,
1: isso. Uhum. E através de Valdir Santos, né, a gente foi afinando a nossa amizade. E hoje em dia eu tenho um grande privilégio, eu digo, de... Foi, não foi, eu tô na casa dele, a gente compondo. Oi. E a abertura que ele me dá de generosidade, sabe, de dizer assim, Luan, o que é que você tá achando? E eu dizer, tô gostando não. E ele, então a gente muda, a gente altera, né? Então isso diz muito sobre o Nildo Almeida, que na verdade ele não precisa dizer, ninguém precisa dizer nada sobre ele, né? Tudo que a gente disse é sobre o Nildo de bem, é chover no molhado. Mas é uma honra poder estar aprendendo com ele. Esse ano ele participou do meu show. E assim, a Zulinha também participou, o Valdir também. E quando eles chegaram, todo mundo viu lá.
3: Adibido demais.
1: Tampou, não cabia ninguém mais não. Foi uma coisa assim impressionante. Então isso prova que a nossa cultura a cada dia está mais viva, né? O povo a cada dia está mais sedento pelo que presta, pela música boa.
2: Amém.
1: Né? E a gente está.
2: Eu queria recitar um verso antes dele começar, já que ele falou isso da gente, de generosidade. Quem aprendeu que riqueza vai muito além de dinheiro, percebe que é no chiqueiro que o porco encontra beleza. Tem pobre na realeza, tem rico sem um vintém. Quem valoriza o que tem, vive essa vida sorrindo, sem perder tempo sentindo inveja de seu ninguém. Não menospreze o pequeno, não inveje o que cresceu. Sigo a vida agradecendo por tudo que Deus me deu. Não tem pra que agonia, o mundo gira e um dia o grande pode ser eu.
1: Eu vou fazer uma canção minha, dele e de Valdir Santos, chama Forró de Sanfoneiro.
2: Luan Nascimento, Nildo Almeida e Valdir Santos.
1: E a gente gravou no EP com 4 canções inéditas dos 3, chamado Forró de Todos os Tempos.

0: e a prefeita é Luciele.
1: Menino, não tem como a gente não querer dançar forró, não,
0: velho. Tá vendo aí? Não tem como. Aí você tem outra. Aproveita o embalo, puxa outra que você fez com ele.
2: Eu vou cantar uma canção então agora que eu fiz com meu amigo Azulinho, né?
0: Com Azulinho?
2: Esse cara aí. Pra quem não sabe, velho, lá no início da minha história, quando eu não tinha uma sanfona, eu estudei 4 anos sem ter uma sanfona. E aí.
0: Lá vem ele querer fazer eu chorar.
2: Meu professor me levou na casa dele, eu fã desde sempre, né? E aí ele disse, vamos na casa de Azulão, Azulão e Azulinho. Eu disse, vamos lá, né? Aí eu não sabia o que era que ia acontecer. Só que ele estava vendo que eu estava com muita vontade, né, de estudar e de me tornar um sanfoneiro. E aí me levou na casa de Azulinho, o Azulinho tinha uma sanfona lá. Aí ele disse, ele tinha conversado com o Azulinho, né? E tinha dito, Azulinho, tem um menino ali que tem futuro, ele só não tem instrumento. Era eu esse cara. E aí eu cheguei lá, Azulinho disse, aqui tá a sanfona, olha aí se você gosta. Eu peguei na sanfona, adorei, né? Cara, sem um instrumento, né, velho, pra estudar. E aí, eu digo, gostei demais. Ele disse, leva a sanfona, você vai estudar 2 meses. E se você não evoluir, eu pego a sanfona de volta.
0: Olha, dei uma pressão, dei uma pressão.
2: Deu uma pressão, né? Aí eu digo, oxente, eu vou estudar, velho. E aí... Eu falando em generosidade, esse cara aí é um irmão que a vida me deu. E eu sou muito grato a Deus pela vida dele, porque eu passei 1 ano com essa sanfona, véio. E ele só pegou a sanfona de volta quando eu já tocava e já tinha a minha sanfona.
0: Gente, vamos aplaudir, que história bonita. História de generosidade.
2: É diferente.
0: Azulinho chora do lado, Luan chora do outro. E bota a sanfona pra chorar agora, como você aprendeu, né?
3: Esse choro é muito gostoso.
0: Em homenagem aos mestres, né, Luan?
2: É isso aí. A nossa relação, a relação dos forrozeiros é muito diferente, né, velho? De tudo que tem por aí.
1: É muito verdadeira.

0: Hannibal.
1: Virar pro ano, acordeão.
2: Que poesia bonita.
3: Como eu digo, quando eu tô encantado aqui. I love you.
4: Eu tô encantado aqui. Veja
2: uma
4: só.
2: Poesia muito bonita.
4: Pois é, e veja que riqueza nós temos, né? Eu já conheci duas músicas novas hoje, porque eu me apaixonei de cara pelas duas. Parabéns, meu irmão. Parabéns. Ser um dos grandes artistas nossos. Pode se considerar.
3: Uma homenagem aos mestres. Muito obrigado, né? A gente tem que ressaltar esses ícones aqui.
4: Exatamente.
3: Que chegaram primeiro que a gente. Se não fosse o Nildo Almeida, Jacinto Silva,
5: Azulão,
3: Léo do Baião, Azulão, a gente não estava aqui hoje fazendo forró para esse povo.
4: Exatamente.
3: Eu cresci nesse berço musical. Eu sou acompanhante de ver meu pai junto com Jacinto Silva, com Jackson do Pandeiro, no São João de Ruas, que era as caravanas de Lírio Cavalcante e depois, posteriormente, em Vambulhões. Cresci fazendo esse parte das caravanas, menino, meu pai me arrastava. E eu via o Nildo Almeida, Zé Almeida, via esse povo todo, dizia, meu pai é amigo desse povo todinho. E agora eu virei amigo também.
4: Tá vendo?
3: E compondo, fazendo música em homenagem a esses grandes mestres.
4: Diga, velho, você queria que o Nildo falasse alguma coisa?
5: Não. O Nildo tem muitas coisas importantes para falar sobre
3: a história, né?
5: De Luiz Gonzaga, a história dele. Luiz Gonzaga, então.
4: Kira.
5: Aí aquela música que saiu a primeira, meu
3: cabelo. A hora do adeus.
5: Ele fez
3: com um pedido, né?
5: Aí ele é muito bonito. O Nildo conta uma história como Luiz Gonzaga falou.
4: Kira, por favor, coloca esse microfone na mão do Nildo, esse daqui é melhor. Certo? Poxa, pronto.
5: Muitas histórias.
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7: Gonzaga chegou certo dia lá em casa, entrou e disse, nem me cumprimentou, filho. Faça uma música que eu vou deixar de cantar. De como é a história? Faça uma música que eu vou deixar de cantar. E faça não. Por que você não faz? Por que você não vai deixar de cantar nunca, rapaz? Você esqueceu que você se chama Luiz Gonzaga, o rei do Baião. A responsabilidade que você tem de cantar até sem voz. Não, mas é porque eu estou entendendo que eu devo me afastar. Eu não sou mais o mesmo. Faço não, aí ele foi-se embora. Foi-se embora pro sertão, terra dele. Aí eu disse, eu vou passar um dia no Rio. Aí fui pro Rio de Janeiro. Lá, os caruaruenses que estavam no Rio, eu telefonei para todos eles e eles foram lá pro hotel. Nelba Hotel, no aterro do Flamengo. Aí passamos o dia bebendo e farrando. Há muito tempo que a gente não se via, né? Aquela festa. Aí...
2: Luiz Queiroga,
7: sem saber de nada, disse, ô turma, vocês querem ver o que é talento? Bota a música nisso aí, ô Nildo. Um papel de embrulho da mesbla. O outro lado era branco. Estava escrito, o meu cabelo já começa prateando. Mas a sanfona ainda não desafinou. A minha voz, vocês reparem eu cantando, que é a mesma voz de quando meu reinado começou. Quando eu li isto, eu cantei. Porque a música, quando é bem feita, é fácil botar a música. Quando eu acabei de ler, o meu cabelo já começa prateando. Mas a sanfona...

0: minha voz. Você Zé Pareu cantando, que é a mesma voz de quando meu reinado começou. Aí Ludo já me pegou. Mago cachorro da gota me suspendeu. Eu bati com a cabeça no lustre. Quebramos o luxo, foi caco de
1: vidro. Eita batida danada.
2: Até o universo conseguiu, o universo aplaudiu.
0: Chama o pessoal do hotel, aí limparam tudo, etc, etc. Vamos continuar a farra. Aí a farra continuou até a tardia. Quando eu vim embora, aqui eu cheguei, o papel que o Luiz Queiroga me deu, foi um papel de embrulho da mesma.
1: Uhum.
0: Do outro lado estava... Aí eu fui olhar ali e digo, está muito bom. Mas está muito pequeno. De Gonzaga tem mais o que dizer. Aí eu fiz o resto. Modéstia à parte, mas eu no desafio.
1: Eu agradeço. Hein? Eu agradeço ao povo brasileiro.
0: Eu agradeço ao povo brasileiro, norte e centro, sul inteiro, onde reinou o baiano. Se eu mereci minha coroa de rei, essa sempre eu honrei. Foi a minha obrigação. Terminei a música. No fim do mês, Gonzaga vinha do sertão, ia pro Rio. Passou lá, fez minha música. Se eu disse que não fazia, mas fiz. Aí contei essa história. Fui pro Rio, etc. E aí? Como é que tá a música? Eu digo, tá gravada. Botei o disco pelo Rio. Ele ouviu, entristeceu e saiu. Eu disse, será que ele não gostou desse negócio?
3: Uhum.
0: Uma música dessa. Aí voltou. Foi que houve. Eu fui respirar lá fora. Eu estou emocionado.
4: Eu imagino.
0: Vou gravar a música.
3: Olha, a gente
1: vamos
3: vai ter que...
1: essa música.
3: A gente
1: vai...
3: já fez, mas vamos ter que ilustrar, né, Luciano?
1: Vamos ter que ilustrar.
0: Toda
1: por
0: música
3: favor.
0: Tem uma história. E essa história... é uma história importante.
1: É uma história muito importante.
0: Que trata-se do rei do Baião.
3: É.
0: O homem que levantou
3: pioneira.
0: O Nordeste musical.
1: Coroado com seu
5: vamos
1: talento.
5: Com eu agradeço, que é o texto de Onildo. Eu agradeço.

0: lembrado é Kira, do lançamento mais recente de Zeteles.
1: Sim.
0: Não é isso?
1: Olha, a gente está comemorando 70 anos da Feira de Caruaru, de Onildo Almeida. Uma extensa programação cultural que Onildo e Caruaru merecem, né? Inicialmente, a gente lançou a versão original da Feira de Caruaru de 1956, que até então era raríssima, já disponível em todas as plataformas. Depois disso, a gente lançou um livro, uma plaquete de luxo, do escritor e crítico musical José Teles, um trabalho extraordinário de pesquisa, enfim, que foi lançado na Bodega do Velho na semana passada. Enfim, foi um momento muito especial.
2: Foi uma festa muito bonita, muito
1: bem lindo.
2: Muito bem.
1: E mais adiante, a gente está com um show histórico do São João de Caruaru, Onildo Almeida, cantando pela primeira vez os seus maiores sucessos, um show completo, que a gente vai ter a honra de levar, sem dúvida nenhuma, um dos pontos altos do São João de Caruaru, junto com um show especial de Azulinho também, que é algo que será marcante, né?
3: Vamos embora.
1: Então a gente está comemorando 70 anos. Vamos cantar a feira?
0: Ah, pera.
1: A feira?
0: É a hora, calma.
3: Calma que nós vamos encerrar.
1: Vai ser no dia...
3: Você está se precipitando.
1: Pera aí. Mas eu já aproveito e faço o convite. Dia 19 de junho, uma sexta-feira, Paulo Camarão, às 19h30. Esse show que já fica na história de Caruaru.
3: Sem
1: e
3: dúvida.
1: Da história da música pernambucana e nordestina, Onildo. Pela primeira vez, interpretando seus maiores sucessos. Isso é lindo demais. E é alegria muito grande poder, enfim, promover, trabalhar e cantar junto com o Onildo, né? Isso é lindo demais. Aproveito e convido a todos, bezerros em peso lá em Caruaru também.
0: Eu quero agradecer mais uma vez aqui a prefeita Luciele, a sua equipe, né? A equipe de jovens talentosíssimos que tomam conta dessa cidade riquíssima. É fazendo com que a cidade fique mais importante. Inclusive, toda vez que eu venho aqui, tem uma novidade. E a novidade agora é no campo econômico, que é o condomínio...
4: Parque Agreste.
0: Parque Agreste, que é um condomínio... Bota com o boné aí.
4: Eu vou colocar.
0: Não é? Que é um condomínio industrial. Então, para quem procura espaço para colocar sua indústria, aluguel de galpões, né? Bezerros oferece. E aqui nas margens da 232, né, prefeita?
4: É, faz parte de um grupo de empresários bezerrenses.
0: Uhum.
4: São quatro empresários que já investiu em Serra Negra. São donos do Serra Negra Residência, o 1 e o 2.
0: Sim.
4: E eles estenderam sua atuação na incorporadora aqui em Bezerros. Abriram vários lotes para, eu digo, movimentar a economia, justamente o Parque Industrial Municipal. Tem vários lotes, eles estão divulgando nas redes sociais. É um grupo muito atento, justamente a pessoas que já empreendem na cidade, convencendo o bezerrista a melhorar o seu negócio, a acreditar na cidade. E aí, velho, a gente tem você como um grande representante de quem acredita na terra, mas a gente tem muita gente da terra também investindo. Então, parabenizar o time, né, do pessoal do Parque Agreste, agradecer também toda a parceria com o Poder Público Municipal. Está aqui patrocinando parte, né, do encontro aqui no Mesa de Bar, mas está sempre atento a todos os nossos eventos.
0: Sim.
4: E são grandes empresários, né, velho?
0: É, sem dúvida. Sem dúvida. Pessoal, então agradecendo mais uma vez a vocês. É sempre uma festa a gente estar aqui em Bezerros. Agradecendo a meu querido amigo, véi, Eudes, sua equipe. Eudes, você está representando a equipe toda. Um abraço também para minha amiga Bianca. É. Claro, Kira, que sempre colabora também, trazendo essa honra para o programa hoje, que é a presença de Onildo Almeida. E vamos rumar agora, Kira, para o centenário de Onildo. Imagina a quantidade de homenagens que Onildo vai receber.
3: E a casa dos fogueteiros prometeu os fogos. Tudo 0800.
0: Meu querido Vandir. Mas vê só, Kira já pediu a Feira de Caruaru. Eu queria encerrar o programa ouvindo outro clássico, que são tantas músicas, tantos sucessos de Onildo Almeida, como por exemplo Forró dos Namorados, já que estamos entrando na Semana dos Namorados, né? Mas faz o seguinte.

0: seguinte, Azulinho, você é quem comanda aí. Você é quem manda.
1: Vamos lá e faz um pedaço de Forró dos Namorados e emenda com a feira.
0: Emenda com a feira. Vamos lá? Bora.
2: Reforçar e convidar todo mundo pra Serra Negra dia 13. Quem tá nos assistindo, que é da região, que é de Recife, que é dos encangados, tudinho.
0: Dia 13, então, próximo sábado.
2: Próximo sábado a gente abre, né, o nosso São João e vai até o dia 28. Serra Negra tá de braços abertos, esperando todo mundo com uma festa super linda, né, a nossa terrinha preciosa.
0: Vamos lá, gente.
1: E eu quero tomar o Humberto pra fazer o lançamento lá.
3: Viu, prefeito?
1: Vamos ser de novo.
3: Trazer o Nildo Almeida pro show pra Bizeu.
1: Ô, velho. Vem, vem. Depois de São João, eu quero fazer o lançamento do EP com Luan Nascimento na Bodega do Velho.
0: Vamos fazer junto.
1: Vamos embora.
0: Tamo junto.

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6 de junho de 2026. O governo brasileiro ainda avalia a conveniência ou não de uma nova reunião entre os presidentes Lula e Donald Trump. O encontro seria na reunião do G7 entre os dias 15 e 17 desse mês na França. Como os dois chefes de Estado estiveram juntos no último dia 7 em Washington, o entendimento atual é de que não faria sentido pedir uma conversa. Para o Brasil, uma nova reunião faria sentido se surgisse algum ponto de discussão sobre tarifas ou facções criminosas. Esse cenário, no entanto, dependeria de conversas prévias entre os auxiliares dos presidentes. Mesmo sem uma reunião formal, os dois devem se encontrar durante a cúpula, já que o número de participantes é limitado. O G7 é formado pelas 7 maiores economias do mundo. O Brasil não faz parte do grupo, mas foi convidado pelos anfitriões. O técnico Carlo Ancelotti confirmou que Lucas Paquetá e Igor Thiago devem iniciar o amistoso de hoje contra o Egito às 19h em Cleveland, nos Estados Unidos. O lateral Douglas Santos também estará entre os titulares. Ainda em recuperação de lesão na panturrilha, Neymar não viajou com a delegação para a partida. A Guarda Revolucionária do Irã diz que atacou 4 petroleiros no Estreito de Hormuz. Também afirma que lançou mísseis contra a base.

0: dos Estados Unidos. Os militares americanos dizem que derrubaram drones iranianos e atingiram radares do país na região. O Irã ameaça fechar o estreito e culpa os Estados Unidos por uma escalada. Há alerta em países do Golfo, como Kuwait e Bahrein. As negociações seguem travadas depois de 3 meses de conflito. No horário de Brasília, 12:32.
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O jovem André Achim Antonelli garantiu a tão importante pole position para o GP de Mônaco da Fórmula 1. Líder do campeonato, o italiano de 19 anos apareceu de surpresa na sua última tentativa para bater Max Verstappen e garantir a primeira posição no grid. É a quarta pole position de Antonelli em 6 corridas na temporada de 2026 e a sexta da Mercedes, que segue dominante. Verstappen larga em segundo com a Red Bull à frente das Ferraris, que pareciam ser as favoritas do fim de semana, mas acabaram apenas na segunda fila. Lewis Hamilton será o terceiro, com Charles Leclerc em quarto. Piloto da casa, Leclerc bateu na sua última tentativa de volta rápida e não conseguiu melhorar. Isaac Hadjar, da Red Bull, larga em quinto, seguido por George Russell, da Mercedes. As McLarens de Oscar Piastri e Lando Norris largam em sétimo e oitavo, respectivamente, e Pierre Gasly, da Alpine, e Liam Lawson, da Racing Bulls, completam os 10 primeiros do grid em Mônaco. O brasileiro Gabriel Bortoleto bateu na primeira parte da classificação e vai largar apenas em 16º. Bortoleto tocou levemente na barreira na chicane após o túnel e acabou quebrando a suspensão dianteira esquerda de sua Audi. A equipe alemã andou na frente durante os treinos livres, mas teve uma classificação ruim. Companheiro de Gabriel, o alemão Nico Hülkenberg errou no Q2 e ficou apenas com o 13º lugar no grid. A largada para o GP de Mônaco, sexta etapa da temporada de 2026 da Fórmula 1, está marcada para as 10 horas da manhã deste domingo. De São Paulo, André Neto.

0: 44 minutos.
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1: A nossa programação aqui, os nossos ouvintes participam. Aqui a Janaína Bento no YouTube da Rádio CBN. Petri, estava com saudade do Revista CBN com você. Faz mais de um mês que não consegui acompanhar o programa. Um ótimo sábado ela deseja pra gente. Aqui é a Rosângela Bracho, começando agora a assistir o Revista CBN da Cidade do Sol, que é Natal, assistindo a melhor programação do sabadão, Revista CBN com a Petri. Ai, que delícia. Eu tava com muita saudade. Abraçada aqui por vocês, a Rosane Music, que já participou. Dezenas de mensagens aqui nesse retorno, aqui o Power. Petra, bem-vinda de volta, curadora do meu início das tardes de fim de semana. Revista CBN é o melhor programa de rádio da Via Láctea, ele diz aqui, o Bruno de Brasília, ele é o nosso ouvinte. Todos os ouvintes que participam aqui com a gente pelo YouTube da Rádio CBN, continuem mandando mensagem, eu quero ver vocês agitando aqui o YouTube, tá, gente? Manda aqui o alô. Compartilha a nossa programação, educa o seu algoritmo, tá? Curte aquilo que você acha que vale a pena curtir, ainda mais num ano tão desafiador como esse nosso. Então, agradeço imensamente a sua audiência. E por falar em audiência, há pouco eu estava falando de Copa do Mundo aqui no Revista CBN, e o Pedro Bonenberger, no Rio de Janeiro, vai contar um pouquinho pra gente sobre um dos mercados mais movimentados do Brasil, quer dizer, que está no mundo, né? Mas no Brasil, nesses últimos tempos, que é o quê? O mercado do álbum oficial da Copa do Mundo de 2026. Que o diga eu mesma, indo à falência, comprando essas figurinhas, Pedro Bonenberger. Boa tarde.
2: Vem trocar comigo aqui no Rio, que a gente economiza, Petra Chaves. Boa tarde pra você, querida. Seja bem-vinda de volta.
1: Os meninos, menino vai agora pro clube, vai pra não sei onde, sempre com a sacolinha, sempre com a mochilinha cheia de figurinha pra trocar. Se eu soubesse, já teria enviado aí pra você ver a Sedex pra trocar com as crianças aqui, Pedro.
2: Ó, tô balançando meu pacotinho aqui, mostrando no YouTube Globoplay pra quem nos acompanha. Sempre carrego as minhas repetidas. A gente nunca sabe onde vai encontrar alguém pra trocar figurinha, né, Petra e Chaves?
3: Exato.
2: E a gente vai falar de algumas dessas figurinhas, em especial dessa aqui, ó, Petra. Não sei se vocês conseguiram já.
1: É rara?
2: Essa é aquela especial, hein? Aquele sticker extra, né, que eles chamam, que é a Legend.
1: Tá.
2: Essa aqui é a do Lamine Yamal, da Espanha, a categoria bronze. E essas figurinhas mais especiais, que são mais raras, chegam a valer uma boa grana, viu, nesse mercado paralelo aí das figurinhas, viu, Petra? É, a gente sabe que as figurinhas normais são 980, pacotinhos com 7 sempre são comprados pra gente fazer as trocas. E aí tem algumas que valem mais, né? Figurinha normal do Messi, do Mbappé, do Vini Júnior. Essas valem mais nas trocas, né? Tem que dar mais figurinhas normais em trocas desses craques. Agora, nessas daqui, que são as Legends, tem gente vendendo na internet por até quase R$1.000, Petra, cada figurinha. A dourada do Messi, por exemplo, né? A de ouro, ela já foi encontrada, a gente pesquisou aqui na internet, encontramos por quase R$900.
1: Uau!
2: A do Cristiano Ronaldo chega a 620 em alguns locais, viu? Nós estivemos no Shopping Rio Sul, lá em Botafogo, zona sul do Rio de Janeiro, um dos principais pontos de trocas aqui do Rio de Janeiro. Encontramos lá o Brian Bastos Pereira. Ele teve muita sorte com as figurinhas mais valorizadas do mercado, já conseguiu algumas. Só tem 13 anos, viu, Petra? Mas já fala, tem nostalgia. Diz que ele adora colecionar a cada 4 anos.
4: A gente já tem uns números pra trocar, sim. E eu tô conseguindo quase todas brilhantes, assim. Quase todas que estão faltando. Difíceis também. Então, eu consegui usar o valor estimado de praticamente uns R$1.000, assim. Não tive que gastar muito e consigo trocando. É muito emocionante. É todo a partir de 4 anos, em 4 anos, você consegue trocar, se emociona. É, volta aquela nostalgia de criança.

0: nostalgia de criança aos 13, né, Petra? Sempre bate mesmo. Olha, a CBN encontrou anúncios de kits completos dessas figurinhas Legend. São 40, né, os tipos de jogadores que tem. E aí tem do tipo ouro, tipo prata, bronze. E aí o kit completo, Petra, por mais de R$6.000. Então é aquela coisa, né? Depende da combinação de oferta, procura e do desejo do pessoal por colecionar. Eu vou só nos pacotinhos simples mesmo, viu? Tive sorte de encontrar essa aqui, Petra.
1: Uau, nem vou contar essa em casa. Bom, é só ir à falência, né? É só esperar agora ir à falência, porque é isso, é só a figurinha que importa. É só isso que se fala, entendeu? As crianças e adultos também, vídeo Pedro Bonenberger. E espero, Pedro, que você complete logo o seu álbum antes de ir à falência também, tá bom, querido?
0: Beijo. Obrigado, viu? E tem sempre aquele momento engraçadíssimo que sou eu, né, com quase 30 anos, trocando figurinha com os de 8, 7, né? Então, é uma coisa geracional, né? A gente se coloca nessa conversa também, Pedro.
1: Maravilha. Ah, mas meu marido tem 40 e também tá trocando, então tá tudo certo. Aí. Você tá indo em vantagem, Pedro. Beijo, querido. Boas trocas de figurinhas. É uma delícia. Valeu. Isso. É uma delícia ver esse movimento, né, das crianças trocando e tudo mais, muito legal. Meio-dia, 43 minutos agora.
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1: A gente inicia aqui o nosso quadro com o Urian Fantelli, hoje aqui comigo, presencial no Revista CBN, falando sobre o que é destaque no noticiário. A gente vem acompanhando tudo que vai acontecendo pelo mundo e a gente pega um gancho, Urian, que sempre comenta aqui sobre mundo internacional, a gente pega um gancho em especial do que está acontecendo aqui no Brasil, já que a União Europeia, destaque em todos os portais, em todas as agências de notícias, a União Europeia oficializa o veto à compra de carne brasileira a partir de setembro. A gente vai entender um pouco as implicações, por que que isso está acontecendo, qual é o impacto, né, disso, não só para a economia, mas também politicamente, o que que isso reflete. O Urian está aqui ao meu lado hoje. Urian, boa tarde.
3: Boa tarde, um prazer estar aqui com você pessoalmente. Bem-vinda de volta.
1: E eu falei aqui para os ouvintes, quem percebe já vê, não é um ato falho, porque é um ato correto, mas em breve teremos novidades em relação ao Urian Fantelli, o Revista CBN. Mas a gente só deixa o pessoal curioso. Quem pegou, pegou. Quem não pegou, pega depois da Copa.
3: Jogamos no vento.
1: Jogamos palavras no vento. Urian, conta pra gente então, é importante a gente repercutir, a gente falava dessa assinatura, né, do Mercosul com a União Europeia, e aí agora vem esse veto, o que que isso quer dizer, por que que isso acontece?
3: Na verdade, isso era uma medida que já havia sido anunciada há cerca de um mês atrás pela União Europeia, então retirando o Brasil da lista de países que poderiam importar certos tipos de carne. E agora essa medida ela foi oficializada. E aí existem duas maneiras diferentes de interpretar essa movimentação e são aí duas explicações que também não são excludentes. Então tem a questão, de fato, com os antimicrobianos, né, antibióticos, tem uma preocupação por parte da União Europeia com o uso excessivo disso e que acaba tendo como consequência de longo prazo uma maior resistência das pessoas que vão consumindo esse tipo de carne, né? E aí é o momento que a gente vive de em que aquelas bactérias super resistentes, elas estão surgindo, estão aumentando. Então, tem essa medida, ela tem como objetivo frear esse fenômeno. E por outro lado, existe também aquelas acusações e aquelas explicações mais políticas.
1: Claro.
3: Protecionismo por parte do bloco europeu. Existe um lobby muito forte, principalmente vindo de países como é o caso da França, da Itália, produtos que produzem ali produtos agrícolas, produtos da pecuária, e que não querem ver esse tipo de produto vindo de países do Mercosul. Detalhe, só o Brasil que está nessa lista, tá? Paraguai, Uruguai, Argentina, eles podem ainda continuar exportando. Então, o Brasil, ele acaba que se tornando uma exceção do Mercosul. Só que, por outro lado, cerca aí de 80, 90% desse acordo entre Mercosul e União Europeia acaba beneficiando principalmente produtos do Brasil. Então, até esse argumento de que o acordo por si só está se tornando alvo, ele acaba sendo um pouco enfraquecido pelo fato desses outros países continuarem podendo exportar. Mas eu acho que é isso, Petria. A gente aqui sempre fala sobre nuances, né? Sobre nunca dar apenas uma única explicação para tudo. E é saber entender isso. Que existe uma preocupação legítima, mas por outro lado existe sim um protecionismo também.
1: Tá certo. Isso é importante dar.

0: a gente entender, mas de qualquer forma também que seja uma pressão positiva para o produto brasileiro, isso também a gente tem que falar, né, Uriah?
1: E não, e assim, a gente está falando só de antimicrobianos, né?
0: Sim.
1: Tem toda a questão dos pesticidas,
0: exato,
1: dos agrotóxicos também, que são, é uma outra questão.
0: Perfeito.
1: É, não quer dizer que na Europa eles não acabam usando esse tipo de produto também. Acontece que por conta da diferença também ali, muitas vezes, de clima, de pragas que existem em um território e no outro, muitas vezes aquilo que está legalizado aqui no Brasil, que está autorizado pela Anvisa, na Europa não está. É, eu até estava vendo aqui um dado, existe uma lista que foi feita que diz que das 330 substâncias ativas que são usadas no Brasil de agrotóxicos, cerca de 60% não estava aprovada na União Europeia. Mas isso não significa que o contrário também não acontece. Lá eles têm sim uma política muito mais, talvez, controlada em relação ao uso dessas substâncias, mas também lá a União Europeia, ela tem aqui, ó, 421 substâncias aprovadas e 73% delas também não estavam liberadas no Brasil.
0: Entendi.
1: Então, vale para os dois lados.
0: Tá. E, Uriah, eu quero abrir um pouquinho o nosso escopo, além dessa questão importante que está aí na capa de todos os portais, falar um pouquinho do que está acontecendo pelo mundo. E o presidente norte-americano Donald Trump nomeou um amigo para chefiar a inteligência dos Estados Unidos. Qual é a repercussão disso, Uriah?
1: O que eu mais gostei é que você começou o programa falando assim, que a gente vai falar sobre os destaques. Mas muitas vezes a gente que traz esses destaques,
0: totalmente,
1: porque são assuntos extremamente importantes, mas que acabam sendo ignorados, né? Ou que não recebem a devida atenção. Isso que acontece agora é extremamente importante, tá?
0: E essa é uma das razões pelas quais você está aqui com a gente cada vez mais presente, por sempre trazer, semanalmente, quando participa do Revista CBN, assuntos que não estão no radar da maioria dos analistas de política internacional, e depois que a gente fala aqui, isso entra no radar, antecipando semanalmente muitos assuntos importantes, Uriah.
1: É resultado da nossa troca de mensagens, quase que diária.
0: Semana inteira. Olha isso, você viu isso? O que está acontecendo?
1: Mas muito é bom, isso, gente, ó, porque assim, pode não estar sendo amplamente discutido agora, mas vai ter uma consequência lá na frente.
0: Verdade.
1: E esse caso aqui que a gente está falando agora é do Bill Poulter, que ele foi nomeado pelo Donald Trump como diretor interino de inteligência nacional dos Estados Unidos, portanto ele vai agora se tornar chefe de 18 agências diferentes de organizações dos Estados Unidos que lidam com inteligência. Então ele vai ter acesso agora há informações extremamente privilegiadas, só que acontece que ele não tem a menor credencial para assumir esse cargo, porque ele é um amigo do Trump, ele é um empresário, ele é do setor imobiliário, como tantos outros membros aí desse seleto círculo de amizade do Donald Trump. Ele é um herdeiro de uma família importante da construção civil norte-americana, e ele assume esse cargo depois que a Tulsi Gabbard, que era até então quem comandava essa organização, ela acaba deixando. Ela já estava bastante enfraquecida, né, nesse cargo, mas ela deixa para cuidar do marido dela, que foi diagnosticado com um tipo de câncer. Ela, por si só, ela já tinha, assim, ela era, e aí, toda minha solidariedade com a situação do marido dela, mas ela era uma pessoa péssima para o cargo. Completamente conspiracionista, acabava sempre adotando uma política que acabava tendo ali muitas vezes um viés bastante alinhado, inclusive com posicionamentos geopolíticos de inimigos dos Estados Unidos. Ela defendia narrativas pró-Rússia, chegou a visitar inclusive o Bashar al-Assad na Síria em determinado momento. Então, ela sai, e aí como se as coisas não pudessem piorar, quem assume é o amigo do Trump. Aí o Trump agora, ele é obrigado a indicá-lo interinamente, então ele pode permanecer no cargo por apenas 210 dias. E por que isso? Para não precisar passar pela aprovação do Senado norte-americano. E aí agora o Trump, ele já chega nesse cargo com ordens do Trump de que ele demita, que ele faça uma limpa nos departamentos de inteligência dos Estados Unidos, e aí uma das ordens agora seria de que ele provasse que houve fraude nas eleições quando o Trump perde para o Joe Biden. Então, o que isso mostra agora que deve acontecer na inteligência norte-americana?

0: americano. Primeiro, então, politização, né? Agências agora pressionadas a produzir narrativas que sejam politicamente úteis para o presidente dos Estados Unidos. Esse expurgo que eu mencionei agora, né? Todo mundo que, de certa forma, não ajuda na narrativa do MAGA, desse movimento de extrema-direita, vai acabar sendo punido. Terceiro ponto, uso de informação extremamente sensível contra adversários domésticos, isso é extremamente perigoso. Vale lembrar, eleições de meio de mandato esse ano, uma pessoa sem a menor credencial, sem menor conhecimento, vai ter acesso a informações de inteligência. E o quarto ponto, Pétria, e aí último eu termino esse assunto, é a perda de confiança dos aliados. Entendi. Países europeus, é aí que agora, com que confiança eles vão passar a compartilhar a inteligência para os Estados Unidos?
1: Claro, com certeza. Destaque importante. Agora, eu quero só, se você puder rapidinho, só quero emendar uma questão ainda Estados Unidos, falando uma ofensiva contra a imprensa nos Estados Unidos. Yuri, o que está acontecendo nesse sentido por lá?
0: Imagina que aqui a gente tem, por exemplo, até para fazer propaganda do próprio grupo aqui, o Fantástico. Uhum. E o Fantástico, ele começa a demitir seus apresentadores por conta de um posicionamento que acaba não agradando o governo brasileiro. É exatamente isso que está acontecendo nos Estados Unidos. Quando a gente volta para o início da administração Trump, em janeiro do ano passado, ele indica para comandar a Federal Communications Commission, que é a agência responsável por conceder licenças de rádio, de TV, o Brendan Carr, que é uma das pessoas que inclusive ajudou a escrever aquele Project 2025, que é aquela cartilha de extrema-direita, né? E o Brendan Carr, que hoje é o chefe dessa agência, ele chegou em diversos momentos a ameaçar retirar concessões de diferentes veículos, como é o caso, por exemplo, da CBS, que inclusive lá atrás, em janeiro do ano passado, ele abriu já uma investigação contra aquele programa 60 Minutes, que é como se fosse o Fantástico no Brasil, jornalismo investigativo, existe há muitas décadas, jornalismo de alto nível, por conta de uma entrevista que aconteceu com a Kamala Harris nas eleições. E aí, diversas outras ofensivas contra a imprensa também. É o caso, por exemplo, aqui da Associated Press, que já foi barrada do Salão Oval, porque não quis chamar o Golfo do México de Golfo da América. Então, tudo isso tem acontecido e eu tenho uma lista gigantesca aqui de medidas que foram tomadas. E aí, como última consequência disso tudo que está acontecendo, foi aí a demissão do Scott Pelley, que é uma das figuras mais respeitadas do jornalismo norte-americano, que foi demitido da CBS justamente por conta disso. Porque ele isso segue uma onda de demissões desse programa, uma produtora acabou sendo demitida na semana passada. Mas fato é que a gente consegue ver que essas mesmas pessoas que defendem um discurso de liberdade acima de tudo, liberdade de expressão, são aqueles que acabam ajudando, de certa maneira, promover uma autocensura. Por quê? Porque o Trump ameaça financeiramente essas emissoras, que acabam muitas vezes preferindo se autocensurar, demitindo seus próprios jornalistas. E aí, do outro lado, você tem o Brendan Carr ameaçando a concessão, claro, o direito dessas emissoras de exercerem o jornalismo, de poderem transmitir os seus programas. Então acaba sendo uma ameaça dupla, gerando uma autocensura no final. E é algo para a gente ficar de olho também, porque aqui a gente vê no Brasil forças políticas bebendo dessa fonte do trumpismo nos Estados Unidos, e aqui se vendendo como defensores ali da liberdade de expressão. Vamos olhar bem para aquilo que está acontecendo.
1: Perfeito, perfeito. Eu quero aproveitar que você está aqui ainda para a gente fazer uma passada rápida pelas guerras que acontecem ainda, né, pelo mundo. Colocar aí um pouco do que está agora acontecendo entre Ucrânia e Rússia. O Zelensky enviou uma carta, né, ao presidente da Rússia. O que que a gente pode comentar sobre isso, Urian?
0: Foi uma carta aberta, uma carta que deu o que falar. Para dizer bem a verdade, até mesmo porque o jogo

0: na guerra, ele virou, não dá para dizer completamente, mas ele virou a favor da Ucrânia ao longo dos últimos meses. A guerra, ela voltou para dentro do território russo, inclusive tá acontecendo agora em São Petersburgo, na Rússia, cidade do Putin, um fórum econômico que ele ajuda ali a basicamente fazer propaganda do regime, mostrar que não está isolado, recebe lideranças do mundo inteiro. E na semana passada, na abertura desse evento, a Ucrânia ela atingiu algumas instalações de combustível nessa mesma cidade, gerou diversas explosões. Então, o Zelensky, basicamente, com essa carta, ele tenta tirar dele a responsabilidade, na verdade ele não tem responsabilidade pela guerra, e joga tudo isso pro Putin. Então é uma carta que ela é endereçada pro Putin, ela fala de todas as conquistas ucranianas até agora, como que proporcionalmente tem morrido muito mais russos do que ucranianos, soldados, né, da linha de frente, que estão ali quase que 5-1, essa diferença de proporção de soldados que são mortos ou que são feridos. E é uma carta também que faz um apelo aos países ocidentais, porque trazendo esses dados, o Zelensky mostra que apoiar a Ucrânia vale a pena, que o jogo está virando, que o custo para a Rússia está sendo muito alto para avançar ali poucos metros, inclusive tem até perdido um pouco de território agora, né? Acaba sendo isso, assim, uma carta para expressar o desgaste russo e como a Ucrânia tem saído daquela posição de um país invadido, que a Rússia achava que em cerca de uma semana ia derrubar o governo, para um país que hoje exporta tecnologia para deter drones iranianos, que inclusive acabam sendo usados em outras guerras, no Oriente Médio, por exemplo.
1: Por exemplo. Urian, a gente só não fez aqui, a gente só não passou pela questão de Irã, a guerra no Oriente Médio, não falamos aqui de Estados Unidos e Irã, nem Israel e Líbano. Eu vou deixar em suspenso para a gente olhar o que está acontecendo, e se tiver alguma novidade, amanhã eu te aciono aqui no Revista CBN.
0: E para deixar um gostinho de quero mais.
1: Exato. Assim, ele termina, não terminamos, e a gente continua amanhã, quem sabe domingo, e a gente de olho nas agências internacionais. Urian Fantieri trazendo para você aqui análise de política internacional, sempre relacionada também com o Brasil, mas de política internacional, e você vai ver cada vez mais Urian Fantieri com a gente aqui no Revista CBN. Tchau, querido, um ótimo sábado para você.
0: Bom sábado, prazer estar aqui com você, até a próxima.
1: E de olho no que acontece pelo mundo. Tchau. Uma hora agora.
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0: sábado, 6 de junho de 2026. A defesa do senador Flávio Bolsonaro, pré-candidato a presidente da República, apresenta um pedido ao Supremo Tribunal Federal. Os advogados solicitam que o ministro Alexandre de Moraes seja declarado suspeito de julgar o caso que envolve o envio de dinheiro ao exterior pelo dono do Banco Master, Daniel Vorcaro. A solicitação se refere ao inquérito em que membros da família Bolsonaro são investigados por promover uma campanha internacional em prol de sanções contra o Brasil. As inscrições para o Exame Nacional do Ensino Médio 2026 foram prorrogadas. O prazo, que terminaria hoje, foi estendido até o dia 12 de junho. A medida ainda vai ser publicada no Diário Oficial da União. O Enem é a principal porta de entrada para o ensino superior público no país. As provas vão ser aplicadas em 2 domingos consecutivos, 8 e 15 de novembro. Vitória e Fortaleza decidem hoje a Copa Nordeste. O jogo é no Barradão, em Salvador, com vantagem do Vitória, que venceu a ida por 2-1. Com isso, o time baiano fica com o título de se empatar ou vencer. Se o Fortaleza ganhar por 1 gol, a decisão vai para os pênaltis. O Fortaleza chega com desfalques importantes, como Rosseto e Cardona, além de suspensões no meio-campo. No horário de Brasília, 1h02.
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2: No último jogo antes da Copa, mais um novo Brasil para a coleção de novos Brasis que vimos desde o último Mundial. Um atacante a menos e um meia a mais. Lucas Paquetá ganha uma chance como titular na partida deste sábado, a partir das 19 horas no horário de Brasília, contra o Egito em Cleveland. Além disso, Igor Thiago, um centroavante para valer, um 9 de verdade, entra no lugar de Matheus Cunha, que cumpria uma outra função tática na seleção brasileira.
3: O sistema não cambia. O sistema é 4-4-2 e não vai cambiar. Depois muda as características dos jogadores, porque se eu pongo Paquetá e não Luis Enrique, é claro que muda a posição de Paquetá com bola.
2: O raciocínio lógico diria que o técnico da seleção está tentando encontrar uma boa formação, um time titular de fato para a Copa do Mundo. Ele, no entanto, nega. Diz que o seu time titular, com 4 jogadores de ataque e 2 volantes, já está tão consolidado que esse último jogo antes da Copa serve mesmo para tentar encontrar uma variação de jogo.
3: Bom, é o último jogo para fazer teste. E eu acho que o sistema com os 4 na frente é bastante consolidado. Quero provar outra alternativa no último teste.
2: Brasil e Egito poderão fazer cada um 11 substituições ao longo da partida. O Brasil do primeiro tempo terá Alisson no gol, Wesley como lateral direito, na lateral esquerda Douglas Santos voltando a ser titular, já que perdeu a vaga para Alexandre no último jogo, e na zaga Marquinhos, que volta a jogar depois de ter ficado de fora da partida contra o Panamá, porque estava voltando da Liga dos Campeões, e Léo Pereira, que permanece no time porque Gabriel Magalhães, que também estava jogando a final da Liga dos Campeões, será preservado por conta do desgaste acumulado ao longo da temporada. No meio de campo, os volantes serão Casemiro e Bruno Guimarães, com Lucas Paquetá mais à frente. E então, o trio de ataque será formado por Rafinha, Vinícius Júnior e Igor Thiago. Para o segundo tempo, a seleção brasileira terá o Everton do Grêmio no gol. A linha de defesa pode ter Danilo do Flamengo, Ibanez, Bremer e Alexandro. Ou, numa variação, Léo Pereira continua em campo e Roger Ibanez joga como lateral direito, com Bremer na zaga pela direita e Alexandro do lado esquerdo. No meio de campo, o time terá Danilo Santos, o Danilo do Botafogo, junto com Fabinho, formando a dupla de volantes. E o quarteto de ataque terá Matheus Cunha, terá Endrick, terá Luis Enrique e mais uma vaga para Rayan ou Gabriel Martinelli. São os últimos testes possíveis contra uma seleção que estará na Copa do Mundo, que em março conseguiu empatar com o time reserva da Espanha em 0-0 e que pretende também criar dificuldades para o Brasil, o time de Mohamed Salah, que não chega a esta Copa do Mundo como um dos favoritos, longe disso, mas deu sorte no sorteio dos grupos e vai enfrentar na primeira fase Bélgica, Nova Zelândia e Irã, o que abre grandes possibilidades de classificação para o mata-mata, algo que nunca aconteceu para a seleção egípcia. Por falar em favoritismo, quase ninguém aqui no Brasil trata a seleção brasileira dessa forma, como uma das candidatas ao título. O técnico da seleção tem um jeito diferente de ver essa história. Para ele, ninguém está assim sobrando às vésperas do Mundial.
3: Há muitas equipes que podem competir para ganhar a Copa do Mundo, mas não um equipo que destaca nesse momento. Cada equipo tem suas debilidades. E vai ganhar o equipo que é capaz de esconder as debilidades.
2: Talvez então o torcedor deva esperar menos um time que vai procurar virtudes e mais uma equipe que vai tentar esconder os seus defeitos na preparação para o grande momento desses últimos 4 anos.

0: nosso noticiário pela internet. Você participa com a gente. Eu estou sendo muito abraçada nesse sábado. Eu agradeço a sua audiência constante, assídua, carinhosa. Eu tô recebendo mensagens do Brasil inteiro aqui agora. O Mário, que é de Fortaleza, acabei de abrir aqui, ele fala: Pétria, Revista CBN é o melhor programa do universo, não só do Brasil. Muito bom. E olha só, ele falou que o ouvinte, né, tinha errado, não era só da Via Láctea o melhor programa, é do universo. E ele fala que a Cidade do Sol não é Natal, é Fortaleza. É uma boa disputa, né, Mário? Ele fala aqui que, enfim, tá um super calor. Tá calor aí hoje em Fortaleza, Mário? Conta pra mim. E ele deseja aqui um bom retorno pra gente no Revista CBN. Muito bom, muito obrigado. Um abraço pra Fortaleza, um abraço pra Natal, um abraço pra todas as cidades que se conectam com a gente aqui na audiência do Revista CBN nesse sábado e domingo, hein? Pessoal comenta aqui também o Arthur Mendes em Campinas, falando aqui, repercutindo o que o Irian Fantieri trouxe pra gente como análise de política internacional. Quem mais aqui comenta? Amigo. Outro ouvinte do Ceará. Oi, Pétria, boa tarde. Moro no Ceará, na cidade de São Luís do Curu. Quero dizer que sou muito seu fã. Adoro lhe ouvir e adoro revista. Ele chama de Assis. O de Assis Matias. Muito bom. A primeira vez que vi você foi no Roda Viva. Olha só que bom, né? A gente vai no Roda Viva e traz audiência pro Revista CBN. É disso que se trata, não é isso, de Assis? Obrigada. Um beijo para você enorme aí, para toda a nossa audiência no Ceará, em todo o Nordeste. Coisa boa, coisa linda. O pessoal falando também das figurinhas da Copa. O pessoal igual eu indo à falência, acompanhando figurinha para as crianças, não é isso? Muito bom. Aqui outro também, Flamínio, de Brasília. Melhor programa da Via Láctea também. E já... O pessoal entrou na onda aí do melhor programa. Muito bom, Flamínio. Adorei aqui a mensagem. Um beijo para Brasília também. O nosso querido ouvinte Eliezer Bentornata, Pétria. Tô aqui fazendo minhas entregas com o aplicativo Delivery e ligado na CBN. Um abraço do Eliezer de Bergamo, na Itália. Ah, que belo. Allora. Ah, que amore. E tudo mais. Beijo, Eliezer. Obrigada pela audiência aí na Itália também. Muito legal. Fatiminha Morales Sanches, ouvinte assíduo há muitos anos do Revista, mandando mensagem pra gente. É isso, um abraço, um afago pra você que acompanha o Revista CBN. E é por isso que eu volto de férias com uma edição mais do que especial do Revista CBN, com muitos convidados mais do que especiais pra você também. E é sobre isso que a gente conversa agora, 1h10, pra falar sobre livros e ideias importantes, interessantes para a gente refletir nos nossos dias. A gente vai para a entrevista agora.
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0: Em 1932, o físico Albert Einstein enviou uma pergunta direta a Sigmund Freud. Seria possível libertar a humanidade da guerra? A resposta de Freud se tornou uma das reflexões mais profundas já escritas sobre a violência humana. Nessa correspondência histórica, dois dos maiores intelectuais do século XX discutem as raízes psicológicas da agressividade, o papel das instituições políticas e os limites da civilização diante da barbárie. E aqui nós temos o livro Por que a Guerra? Einstein pergunta, Freud responde e o nosso filósofo, pensador Luiz Felipe Pondé comenta. Livro que está sendo lançado pela editora Amarilis e é ele, Luiz Felipe Pondé, que está aqui comigo agora para conversar a respeito desse livraço. Pondé, boa tarde.
2: Boa tarde, Pétria. É um prazer estar aqui mais uma vez com você, agora à distância, aqui na CBN. Agradeço o convite. É sempre um prazer conversar com você.
0: Eu sinto só que você não está aqui ao meu lado. Hoje estamos remotamente conversando, mas para você que está no YouTube e está conseguindo ver o Pondé também. Bom, primeiro, queria saber de você, livraço importante, reflexão absurdamente atual. Eu queria saber primeiro as tuas impressões a respeito dessas cartas, desse diálogo importante, desse questionamento importante do Einstein, respondido por Freud, dois dos grandes nomes do pensamento do século XX, aliás, da história da humanidade.

0: humanidade, né? Muito mais do que só o século XX. Queria saber um pouco dessa tua impressão, do que sai dessa troca entre eles, Pondé?
1: Olha, Petra, o que sai, primeiro do ponto de vista do Einstein, né? Falando dos dois autores, o Einstein, naquele momento, ele escreve essa carta para o Freud, como você disse, em 1932, portanto, entre as duas grandes guerras, né? Porque a Liga das Nações tinha um braço em Paris dedicado aos intelectuais, do qual fazia parte o Einstein, e esse braço, então, decide fazer uma espécie assim, de enquete com intelectuais e cientistas, tentando responder por que a guerra. E o Einstein escolhe o Freud para responder a sua carta. E o Freud responde. A carta do Einstein, você percebe ali uma expectativa, eu apontaria duas questões de cara. Uma de que a capacidade científica não fosse usada mais para o mal, como tinha sido usado na Primeira Guerra, mas, pelo contrário, a capacidade científica e o avanço da educação, supostamente, ou seja, um princípio bem iluminista, a gente pode dizer, que, afinal de contas, por que a gente não consegue vencer a guerra, né? Vencer essa tendência à guerra. E o segundo ponto, mais diretamente político, geopolítico, o Einstein levanta a hipótese de que a Liga das Nações, que é uma ancestral da ONU, no caso, né? Que ela, ou uma instituição igual a ela, tivesse a soberania internacional para que os estados não entrassem em guerra. Então, o Einstein fala que talvez fosse uma solução os estados nacionais abrirem mão de uma parte da sua soberania em favor desse órgão internacional para que ele impedisse a guerra. A gente percebe aí uma ingenuidade do Einstein, né? Porque um governo centralizador global provavelmente seria a pior ditadura que a humanidade
0: totalitário,
1: já
0: né?
1: conheceu.
0: Com certeza.
1: Totalitário.
0: Era uma aposta, você diz ingênua, né? Talvez idealista demais, né? Acreditando numa bondade, inclusive, de governantes, né?
1: Exatamente, né? E, portanto, essas são as questões que o Einstein levanta, esperando que o Freud ajudasse a resolver o impasse. E aí o Freud responde freudianamente, e eu diria hobbesianamente, né, a partir do Thomas Hobbes, aquele filósofo do século XVII, que dizia que o homem é o lobo do homem, famosa frase que resume um pouco a posição dele, dizendo que, infelizmente, em nós existe o homem primevo, como falava o Freud, às vezes ele falava o homem pré-histórico, né? Que é muito mais próximo dos instintos naturais do ser humano, digamos assim, ancestrais, e que esse homem, ele tende a se impor ao frágil homem civilizado, que a civilização é facilmente perdida, né? E que, portanto, a tendência é que, apesar dele, Freud, se considerar um pacifista, assim como Einstein, que essa tendência à guerra continuasse a se manifestar, porque esse homem, ele cobiça, ele tem interesses, os acordos são sempre frágeis, e a sua própria pulsão de morte, que o Freud já havia teorizado, né? Ele teorizou em 1920, ou cerca 12 anos antes dessas cartas, que ela se impõe e ela é necessária, porque se o homem não botar para fora essa opção de morte, de destruição, ela cai para dentro da gente. O Freud não está dizendo que guerra é legal. É uma conversa entre dois adultos, né, Petra? Está um pouco fora de moda hoje ser adulto.
0: Exatamente, Fondé. Gosto muito. Não, é uma obra. Quando eu recebi o livro em casa, eu falei, eu não acredito nessa edição. Para quem gosta do pensamento, para quem gosta de conversas adultas, como você coloca aqui, é um baita livro. E o meu ponto, assim, eu queria entender, é lógico que a gente não vai entrar muito, né? Porque eu quero muito que as pessoas leiam o livro, façam essa reflexão, mas eu quero aqui que o Pondé só conte um pouquinho pra gente, porque tem uma questão, né? Uma formulação interessante pra gente comentar, pegando o gancho nisso que você trouxe agora, é que a guerra em si, ela não seria a criação da violência, ela apenas torna a violência visível, né? O que

0: que exatamente a guerra revela sobre nós, Pondé? É, que a vida civilizada justamente tenta esconder e que vem à tona agora também. A gente está em meio a duas grandes guerras, né? A questão da Ucrânia, a questão no Oriente Médio. Tivemos aí incansavelmente discutindo e, infelizmente, de forma muito ingênua, polarizada e infantil, o que foi aí os ataques terroristas que aconteceram em Israel e tudo o que aconteceu depois no desdobramento dessa guerra terrível no Oriente Médio. Como é que a gente pode entender essa questão à luz do que eles discutem já nessas trocas de cartas, Pondé?
1: Olha, eu começaria rapidamente dando um passo atrás e dizendo que, se você lê a Guerra do Peloponeso, do Tucídides, que é um texto escrito, grosso modo, 2.400 anos atrás, né, que é a guerra entre Esparta e Atenas, já está lá parte daquilo que o Freud vai dizer. As guerras se repetem porque há uma, eu vou usar uma expressão aqui que é um vespeiro, mas não vou entrar no debate dela, há uma tendência na natureza humana a ser ambicioso, a querer aquilo que ele acha que lhe é de direito, mesmo que o outro não ache que lhe é de direito. A tendência a resolver as coisas quando todas as tentativas diplomáticas fracassam, porque as tentativas diplomáticas são civilizadas. E é o que eu dizia antes, o Freud vai mostrar nos seus comentários, né? Aliás, tem um texto nessa edição, Além das Cartas, que é um texto que o Freud escreve em 1915, né? Sobre considerações sobre a guerra e a morte, que, ou seja, é um texto do período metapsicológico do Freud, que ele está lá em 14, 15, escrevendo textos de fundo do psiquismo, onde ele já aponta para por que a guerra é uma manifestação. Uhum. Ela não é aquela que cria a violência, porque há um elemento violento no ser humano. Então, inerente. A mensagem que é inerente à condição humana e ao ser humano. Portanto, o que o Freud quer dizer é que, infelizmente, a manifestação da violência acontece das mais variadas formas, inclusive para dentro da civilização. Né? Não só na violência com grupos exteriores, mas dentro do próprio grupo ao qual você pertence. E nesse sentido, a fala do Freud parece ser uma fala desesperançosa, né? Mas o Freud apostava na capacidade humana de conviver com essa pulsão violenta e muitas vezes conseguir impedir a sua manifestação. Mas o que ele está dizendo é, não adianta esperar de que em algum momento o ser humano tal como ele existe, ele consiga superar, porque aquilo é estrutural em nós. Essa é a questão. É estrutural. E essa questão estrutural, é claro que vai fazer até interessante, Petra, porque num dado momento, o Freud, depois da Primeira Guerra, né, o Freud faz até o elogio da cultura alemã. A gente que lê hoje, né, o Freud faz um elogio da cultura alemã, dizendo que a cultura alemã é a que tinha provocado menos violência na Europa e no mundo até então. E, no entanto, durante a Primeira Guerra e após, a Alemanha e toda... O Freud era austríaco, né? Ele não era, ele tinha nascido numa cidade que seria parte do que depois se chamou Tchecoslováquia, mas ele foi criado e viveu em Viena, ele era austríaco de cultura alemã. Então ele diz que era triste ver como os europeus consideravam a cultura alemã agressiva, quando na realidade ela era sofisticadíssima e a que tinha feito menos mal à Europa e à humanidade até então.
0: Isso antes da Segunda Guerra, né?
1: É total, né? É bom lembrar que a gente está tendo um diálogo aí entre dois judeus, inclusive, né? Exato. De cultura alemã, um alemão, outro austríaco, né? E, é claro, depois que aconteceu a Segunda Guerra, fica claro que, mesmo a expectativa do Freud com relação à alta civilização alemã, que sem dúvida nenhuma é a verdade, né? Se você olhar o histórico, mesmo uma alta civilização como a alemã, também foi capaz de fazer o que fez a Segunda Guerra. Ou seja, o Freud foi provado na sua tese, pelo menos na primeira metade do 20 e até hoje, você bem lembrou, as guerras que existem hoje, né?
0: Que eu vou ainda querer fazer mais uma pergunta sobre isso, mas eu queria só contextualizar também, Pondé, porque você coloca aqui no começo dessa nossa conversa, é um momento

0: momento essas cartas são trocadas é um momento em que muitos pensadores, muitos cientistas, eles estão debruçados sobre a maneira, inclusive, como a ciência, ela é usada por estados para aparelhar estados de guerra, né? Como a ciência, ela é usada, o avanço científico, para a criação de armas biológicas. Então, não é só o Freud e o Einstein que estão debruçados nisso. É Marie Curie, a gente tem o Henri Bergson na França, vários pensadores. A própria Virginia Woolf escreve muitos livros sobre isso, no momento em que a voz da mulher não é tão ouvida, né? E ela traz isso à tona também de como, enfim, os governos se aparelham para lutar contra os outros, né? Para a obtenção de poder. Como é que você vê esse recorte, esse momento histórico em que várias cabeças brilhantes estão pensando do porquê a guerra, não só os dois, à luz dos pensadores que nós temos hoje, também no momento de guerra, não só guerras de armas, mas guerras ideológicas, guerras de narrativas. Como é que a gente pode fazer um comparativo das duas épocas, Pondé, entre o que os pensadores estavam discutindo naquela época e entre o que a gente está discutindo nesse momento?
1: Olha, uma coisa que eu pontuaria de forma bem significativa é que eu acho que hoje grande parte do mundo intelectual, inclusive sobre guerras que estão acontecendo hoje, infelizmente são muito mais ideológicos na sua quase totalidade do que era na época. É claro que havia naquela época já uma tendência, a maior parte dos intelectuais, ou pelo menos grande parte deles, a ser simpatizante da União Soviética. Né, durante a Segunda Guerra. A União Soviética nasceu em 1917, ou seja, no finalzinho da Primeira Guerra. Né? E havia, sim, uma tendência, objeto de estudos históricos, de muitos intelectuais que, mesmo depois que foi revelado a violência da União Soviética, como eles mataram o governo soviético, mataram milhões de pessoas, né, do próprio país, né, ainda assim, você vai ver, por exemplo, depois da Segunda Guerra, gente como Sartre, como a Simone de Beauvoir, como Merleau-Ponty, todos os grandes filósofos, continuarem a apoiar a União Soviética, mesmo diante do que já se sabia. Albert Camus é um exemplo claro de alguém que rompe com a União Soviética quando toma consciência do que existia. Então, o que eu diria para você é o seguinte: ainda assim, naquele momento, você parecia haver ainda uma maior autonomia, inclusive no caso do Einstein e do Freud, com certeza, uma maior autonomia com relação à colonização do pensamento público pela ideologia. Coisa essa que hoje praticamente não existe. Tanto é que a gente vê que muita gente do que a gente chamaria pensamento público, intelectuais, professores, escritores, artistas, jornalistas, né, escolhem lados nas guerras, né? E muitas vezes assumem narrativas que são complicadas se você tentar ver o cenário de uma forma mais ampla. E nesse sentido, parece uma coisa meio irônica de dizer, parece que o corpo intelectual regrediu em termos da capacidade de olhar o mundo de uma forma um pouco mais objetiva.
0: Muito importante. E nesse sentido, das cartas que eu quero convidar aqui os nossos ouvintes, né, para lerem nessa curadoria que o Revista CBN faz de livros, nomes, personalidades interessantes para a gente acompanhar, é o lançamento do livro Por que a Guerra? O filósofo Luiz Felipe Pondé organiza e faz comentários sobre essa troca entre Einstein e Freud, dois dos maiores nomes do pensamento aí do nosso último século, falando sobre a questão da guerra, isso no início do século XX, um momento de muita efervescência intelectual, de guerras, entre guerras também, então, enfim, muita coisa ali acontecendo. Um paralelo importante com o momento que nós vivemos agora, né, Pondé? E nesse sentido, uma última pergunta para você. Se Freud tivesse vivendo nesse momento, olhando para o que está acontecendo agora, você tem algum palpite do que ele poderia falar à luz do que já falou? Ou mais ainda, será que tem alguma solução para a nossa civilização? Alguma forma de viver em civilidade de forma real ou só administração da nossa barbárie? É isso que fica mais evidente, Pondé?

0: Olha, provavelmente de cara o Freud diria, eu avisei, eu avisei, eu avisei, eu avisei. Né? Que esse negócio ia se repetir. Mas, para além disso, é importante pontuar que Einstein e Freud, apesar do Freud não responder como Einstein esperava, digamos assim, Einstein e Freud, eles ambos consideram a civilização o grande feito da humanidade. O que significa a civilização? Significa, antes de tudo, a capacidade do ser humano reprimir o seu desejo. E aí vem a história, 2 anos antes dessas cartas, o Freud escreve Mal-Estar na Civilização, 1930, que é um dos maiores ensaios escritos no século XX, e que qualquer pessoa que queira ter um repertório minimamente razoável sobre o assunto, ou seja, civilização, pulsão de destruição, convívio entre seres humanos e desejo, tem que ler, né? A ideia básica é a seguinte: a civilização, ela produz arte, produz ciência, produz tentativas de diminuir a violência entre os seres humanos, mas há um custo muito claro: a repressão do desejo. Isso não significa que é todo desejo reprimido, né? Inclusive tem toda uma discussão sobre o desejo edípico do início da vida, que a gente não precisa entrar aqui, que é uma temática técnica na teoria psicanalítica. Mas a repressão do desejo significa: não dá para você fazer tudo que quer, não dá para ser feliz plenamente. É? O Freud fala: felicidade é episódica do mal-estar na civilização, e ele chega a fazer uma afirmação que é muito famosa, dessas frases que se depreende do texto original e é repetida para todo quanto é lado, que é quando o Freud fala: aparentemente, a felicidade do ser humano não faz parte dos planos da criação. É? Quer dizer, significa que a civilização que o Freud tinha em altíssima conta, né? Quem conhece o Freud sabe muito bem disso, ela é frágil, ela produz indivíduos que vivem de uma forma um pouco mais segura, mas sempre com um mal-estar de fundo, que falta alguma coisa, que não consegue realizar plenamente seu desejo. Então eu diria que hoje o Freud diria que, infelizmente, a gente embarcou... O Freud criticava muito os Estados Unidos e depois a União Soviética, a utopia socialista, né? Mas o Freud provavelmente diria que a gente embarcou na ilusão de que é possível produzir uma civilização feliz em larga escala, que seja pautada pela busca da felicidade incessante, e que isso sempre vai dar ruim.
1: Maravilhoso. Luiz Felipe Pondé, Luiz Felipe, só sinto por ele não estar aqui ao meu lado hoje, mas virá em breve. Uma última questão, Pondé, essa não é uma questão, é rapidinha essa, só eu queria saber o que você sentiu em fazer esses comentários para esse livro, em resgatar esse diálogo importante. Acredito que tenha sido muito bacana fazer esse livro, não?
0: Olha, eu aproveito aqui para agradecer a editora Manoli, o selo Amarilis, o editor Marco Patti, que me convidou. A única palavra que eu posso usar simplificando é uma honra gigantesca estar num livro junto com gente como Einstein e Freud e poder dizer o que eu penso sobre o que eles escreveram, né? Então, o que eu posso dizer? É uma honra, eu só posso agradecer muito, muito por essa oportunidade, e a você por dar a chance da gente trocar essa ideia aqui hoje.
1: Maravilhoso, você sabe que eu sou sua fã. Luiz Felipe Pondé.
0: Muito obrigado.
1: No livro Por Que a Guerra, pela Amarilis, Einstein pergunta, Freud responde, Pondé comenta, são textos integrais do Einstein e do Freud, Pondé comentando, e é Luiz Felipe Pondé que conversou hoje aqui com a revista CBN. Querido, beijo pra você, ótimo trabalho, ótimo
0: muito obrigado, semana. Pétria.
1: Até a próxima.
0: Obrigado, Pétria. Beijo. Até. Tchau, tchau.
1: Tchau. 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

0: Sábado, 6 de junho de 2026, uma ponte desabou no começo da noite de sexta-feira em Sena Madureira, no Acre. Uma câmera de segurança registrou o momento exato da queda. Um pedestre atravessava e estava no trecho que cedeu. 4 pessoas ficaram feridas, 2 estão em estado grave. Moradores, bombeiros e o SAMU fizeram resgate. A ponte tinha sido interditada na última quinta-feira devido ao risco de desabamento às margens do rio Iaco. Ela foi inaugurada há 2 anos e meio e custou mais de 36 milhões de reais. O menino de 11 anos e a jovem de 19, mordidos por tubarões em praias do Grande Recife no início da semana, saíram da UTI. Os 2 apresentam quadro de saúde estável. O garoto foi transferido para um hospital particular e a jovem permanece na enfermaria do Hospital da Restauração. A criança teve a perna esquerda amputada numa cirurgia e sofreu fraturas em uma das mãos. A jovem teve a perna direita arrancada no incidente. Em julho, pesquisadores vão retomar o monitoramento das espécies de tubarão presentes na região depois de mais de 10 anos. Os jogadores da seleção iraniana que disputarão a Copa do Mundo receberam vistos para entrar nos Estados Unidos. A informação foi confirmada por um funcionário da Casa Branca, Reuters. No entanto, segundo a agência de notícias iraniana, Fars, os vistos para membros da equipe técnica e administrativa ainda não foram emitidos. No horário de Brasília, 1h34.
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1: As entrevistas que eu não só gosto, que eu amo fazer aqui no Revista CBN, essa mulher já estampou as principais capas de revista das mais maravilhosas do Brasil, do mundo. Foi uma das modelos mais famosas que inaugurou muito dessa ideia da top model moderna, né? Porque é bonita, mas também tinha atitude. É todo um contexto que compôs e foi compondo essa mulher moderna, autônoma, com atitude. É Cláudia Liss, que está aqui ao meu lado hoje, modelo e artista plástica. E ela vai contar pra gente agora sobre essa vertente da carreira dela, das artes plásticas, que sempre esteve com ela, mas que ela só assumiu de verdade nos últimos 15 anos. E eu quero saber o antes e depois de Cláudia Liss, essa super mulher que está aqui ao meu lado contando e falando sobre moda, arte e tudo um pouco. Cláudia, boa tarde.
2: Eba, boa tarde, que bom estar aqui. Muito obrigada pelo convite.
1: E é tão forte, porque a gente fala muito sobre mulheres aqui no programa, né, Cláudia? E você, ao lado de algumas outras modelos, você foi muito responsável por esse imaginário da mulher. E muito dessa mulher que nós somos hoje. Tá ligado com essa tua antena? É moda, é arte. Você sempre foi conectada, assim, com o inconsciente coletivo?
2: Sempre, sempre. Vou falar um pouco da intuição, que você fala muito, né? Eu vim pra São Paulo com 15 anos.
1: Tá.
2: E completamente na intuição, assim, eu não tinha repertório nenhum. Eu venho de Goiás, uma família super simples. Então, sabe quando você tá aberta pro mundo? E daí eu fui para fora também. Daí eu fui com 17 anos para fora. E a intuição foi me levando na vida, assim. Aí eu queria te falar isso, que é muito importante mesmo, a gente seguir a intuição e tá ligado.
1: É uma inteligência,
2: para mim é o meu guia, assim, é o meu guia.
1: E você sempre me contava aqui nos bastidores que sempre teve a questão da arte presente.
2: Sim.
1: Né?
2: Sim.
1: Ser modelo foi o quê? Foi algo natural que aconteceu?
2: Algo que a vida foi me levando. Com 13 anos me chamaram para fazer um comercial de bicicleta, que eu tava andando de patins na porta de casa, depois para desfile. Aí com 15 anos eu vim para São Paulo. Então foi uma coisa que foi acontecendo e muito importante na minha vida, porque não era uma coisa que eu queria. Meu pai era uma pessoa muito problemática, machista.
1: Tá.
2: Um homem que tinha problemas com mulheres bonitas e uma filha bonita era um problema, e ele descobriu que eu tinha um namoradinho e me mandou embora de casa.
1: Menina.
2: E com isso surgiu a oportunidade, isso foi... aí ele mandou o carnê do colégio para eu pagar, e com isso surgiu, isso em dezembro. Em janeiro surgiu a oportunidade de eu vir para São Paulo, e eu vim. Aí a vida me levou.
1: Que incrível.
2: É incrível.
1: Te abraçou, né?
2: Me abraçou, me acolheu e falou, olha o seu caminho, assim. E eu sempre fui ligada à arte, porque com 8 anos tem uma foto minha na roça, minha avó plantando, e eu com um cadernão de desenho embaixo do braço, assim. Então eu sempre gostei. Modelo, para mim, eu acho que é uma performance.
1: Sabe? Exato. Artístico, inclusive, lógico.
2: Então eu acho que tá tudo ligado, assim, como atriz também, né? Então, são expressões artísticas, assim.
1: Você sempre se permitiu, né?
2: Sempre.
1: Navegar por várias áreas da arte.
2: Eu sou muito sensorial, então é onde minha vida foi me levando, assim, onde eu tive curiosidade, vontade, e também que a vida traz, né? Ela te leva para alguns caminhos.
1: No momento em que você estava viajando pelo mundo, modelando, estampando as capas de revista, você costumava pintar nessa época?
2: Sim, eu sempre tive ateliê em casa.
1: Tá.
2: Então, assim, quando eu viajava, foi onde eu fui conhecendo cores também. Eu fui pro Japão, eram cores que eu nunca tinha visto na vida. Então, eu sempre tive ateliê em casa e nas viagens. E aqui em São Paulo, toda casa eu tinha lá montado o ateliê.
1: Que lindo, gente.
2: Sempre foi importante.
1: E como é que foi essa transição? Porque você continuou modelando, você até hoje não se deixa de ser modelo, né? Não se deixa.

0: Ainda mais maravilhosa.
1: Não, e hoje, né, é um público, né, eu tô com 57 anos, é um público, tem mulheres da minha idade por aí.
0: Incrível.
1: Super nativa e fazendo coisas e, né, mulheres maravilhosas, aliás, é um... Adoro as mulheres,
0: eu
1: assim.
0: Também.
1: É.
0: E aí, como é que nasceu a questão da arte? Porque eu quero falar da exposição que ela tá aqui em São Paulo, eu quero que ela conte pra gente. Tô chegando lá para vocês entenderem. Isso que me surpreende mais no teu caso, né? E pesquisando a tua vida, além do que eu já acompanhava, é um grau, Cláudia, de excelência. Eba. Você era uma modelo incrível, não só bonita, mas isso que eu trouxe aqui no começo, com a sua atitude.
1: Uhum.
0: E aí agora com as peças, com os quadros, com a arte excelente. E aí uma pergunta, você é muito exigente com você mesma?
1: Sou, e eu também não acredito totalmente em mim, sabe?
0: Sei.
1: Eu não me acho assim, nada, então eu tenho que correr atrás. Então, assim, nunca me achei bonita. Então, o que me levou...
0: Olha isso.
1: A ter atitude, a ter a expressão.
0: Que bom, né? Que bom,
1: então,
0: que você não acreditou, né?
1: Então,
0: só na aparência.
1: Isso é muito bom, assim. Na arte também, de descobrir novos caminhos, tentar materiais novos. Ver o que minha essência, o que eu quero falar realmente. Eu adoro pintar mulheres, assim. Eu pinto mulheres. E é muito importante pintar mulheres, porque é uma reflexão o tempo inteiro do nosso momento, né? E de tudo que a gente tem construído aí, né?
0: Totalmente. E agora, Cláudia, você tá... Inclusive, foi por conta disso que a gente... né, o gancho para essa nossa conversa aqui é justamente essa tua exposição que está hoje numa galeria de arte contemporânea aqui em São Paulo, que é inclusive da minha querida Natasha Zaniek.
1: Uhum.
0: E algumas obras da Cláudia estão lá. Me conta um pouco do que foi essa obra, esse conjunto de obras Florescer.
1: Florescer,
0: né?
1: A exposição
0: conta um pouco
1: Florescer,
0: sobre ela.
1: Com a curadoria do Thaleson Mello. Florescer é uma exposição que eu faço junto com o fotógrafo Adriano Damas, que a gente aborda a importância da natureza na nossa vida, né? No nosso cotidiano e nessa coisa de se conectar, a importância que é se conectar. Ali eu trago reflexões desde o primeiro arranjo que eu vi na vida, o primeiro vasinho de flor, que aquilo foi uma epifania para mim, assim. Eu estava em Goiás, lá no interior, lá na roça, e saí com uma amiguinha, a gente foi visitando as chácaras vizinhas. E a gente chegou numa, de uma mulher tão caprichosa, quando ela abriu assim a porta, tinha assim, aquele chão de vermelhão, todo... Sabe, bem
0: forrado.
1: Cuidado, aquelas panelas areadas, enormes, uma simplicidade, uma mesinha com crochê, a garrafinha de ágata com uma xicrinha.
0: Então.
1: Aí do lado tinha um filtro de barro e um arranjo de flor. E aquilo é uma epifania, sabe, flores do jardim, assim, para mim foi. E isso tem registros, né? A gente vai tendo registros das coisas que mais marcaram a gente ao longo da vida. E eu acho que isso, o capricho dela...
0: E a harmonia que
1: ela
0: tava,
1: né? E a harmonia, o cuidado dela com a vida, com ela, né? O amor próprio.
0: Que lindo isso, gente.
1: Então, isso foi muito importante para mim, me guiou muito, me guia muito.
0: E aí, como é que você traduz isso, né? Eu percebo, e você falava para mim, né? Sobre ser muito sensorial e ser muito sensível... A beleza, né? A harmonia, isso que você destaca.
1: Harmonia, beleza e harmonia.
0: Né?
1: É.
0: E como é que foi a composição dessas obras que estão lá? Gente, tá em exposição em São Paulo.
1: Em São Paulo, na Nata Galeria.
0: Na Nata Galeria, lá em Pinheiros, né?
1: Em Pinheiros, Cristiano Viana 401.
0: E me conta um pouco, como é que foi a composição dessas artes? Você falou um pouco da natureza.
1: Eu retrato aí mulheres também representando a força da natureza. Então, a terra, a água... O ar. E as mulheres, para mim, no meu trabalho, elas são importantes, assim, porque é para levar reflexões mesmo e questionamentos do que está acontecendo com essa transformação da mulher e do que a gente já sofreu e sofre também. Violência doméstica, violência sexual. São assuntos que eu vivi e que eu levanto. Eu não levanto na minha obra, mas como artista,
0: claro,
1: né? E a minha obra, não, ela é leve, ela é colorida. Eu quero levar outra coisa. Eu acho que o que eu já transmutei e, né, que é transformador em harmonia.

0: alegria, em outra coisa, né?
1: Agora você vê, né? As obras da Cláudia Liz estão na Nata Galeria, ali em Pinheiros, mas ela me contava que esse processo, né, de se firmar como uma artista plástica, sim, embora desenhasse desde os 8 anos. Que pressão que a gente tem enquanto mulher, né, Cláudia, de não se validar?
0: Não. E eu sempre precisei da validação do outro, assim. E quando a Folha, há 15 anos atrás, me chamou para ilustrar política, aí na Tendências e Debates, eu... Tô com sede.
1: Aí... Pegar água para você.
0: E então ali eu falei, nossa, eu posso ser artista, estão gostando do meu trabalho, né? Aí eu me assumi como artista profissional.
2: E como é que foi para você, assim... você já era conhecida,
0: uhum,
2: e passar a ser reconhecida por essa outra vertente, o que, que te gerou? Te gerou insegurança ou não? Te gerou uma felicidade imensa? Como é que foi esse início de jornada?
0: Olha, eu fiquei muito, a princípio, assim, muito nervosa. Fiquei muito tensa no começo, assim, né? Ai, será que eu vou conseguir? E ilustrar e dar tempo de mandar aquela coisa rápida, assim, né? Porque você não tem um tempo. Fazendo Tendências e Debates é no mesmo dia. E ali eu fui conquistando uma segurança. E eu fui me revelando para mim mesma, sabe? Tipo, nossa, como eu sou capaz, como... Aí eu fui descobrindo coisas em mim que eu não precisava do outro me validar.
1: Sim.
0: Que eu própria posso me validar, que isso é muito importante em tudo, porque eu precisava, como modelo da validação do outro, que é de me achar bonita ou não, então você fica naquela... E muito jovem, né?
1: Exato. Não, isso que me surpreende, você contando... Meu Deus, entre 13 e 15 anos é um outro tempo, né, Cláudia? Hoje não é mais assim, né? Ou ainda é?
0: É, eu não sei, parece que tinha um limite, botaram um limite de idade agora. Acho que é 16, alguma coisa assim.
1: É.
0: Eu era muito nova, eu vim pra cá. Imagina, com 15 anos, a gente tá falando de 1985, sem celular.
1: Exato.
0: Eu viajei para fora sem celular, sem nada, sem falar línguas. A intuição foi tudo, né? Ficar flor da pele, né? De tentar sentir e ver para que lado eu vou. Mas essa validação, eu tenho pensado isso há pouco tempo. Acho que o ano passado que eu tive grandes conquistas de maturidade, sabe, assim. Uhum. E eu falei, cara, eu não preciso que ninguém me valide mais, entendeu? Eu sou essa, aqui, vestida de mim mesma, com todo o meu repertório, as minhas dores, meus amores, as minhas conquistas, os meus fracassos também, sim, tudo. E aí me deu uma segurança. E numa fase que eu tô buscando o que eu quero na minha vida, eu não fico mais esperando, sabe? Eu faço um movimento, isso é muito importante, a gente fazer um movimento no caminho daquilo que a gente quer, sabe? E não esperar, vem daqui, então eu vou para esse lado, vem, né? Sabe? Então, hoje eu tô fazendo a minha história e tô indo bem.
1: Eu tô te ouvindo aqui e fazendo também uma... É impossível a gente não fazer também, quando a gente ouve uma mulher como você, com uma história, também não fazer uma autoanálise, né?
0: Uhum.
1: Do que a gente atravessa, como nós mulheres nos sentimos. Eu costumo falar, Cláudia, muito ainda, né? Ainda o tabuleiro, ele é muito masculino. Então as peças, né? A gente se valida muito por essas peças.
0: Uhum.
1: E a dificuldade da gente encontrar o nosso papel mesmo, a nossa autenticidade. Como é que você vê essa questão da maturidade, né? Às vezes eu tenho a sensação que só quando a gente é madura, a gente percebe, né? Muita coisa que a gente não via. Parece que é de propósito, né? Pra,
0: nossa, eu descobri... O ano passado que eu tive sobre limite.
1: Mas teve algum gatilho para isso? Que você tá, esse ano você falou que foi muito importante para você, né? 2025.
0: Não, foi, eu acho que eu vinha num processo reflexivo de trabalho mesmo, interno, de amadurecer, de me conhecer, de botar na mesa, sabe? Aqui, uhum. Cláudia, você é isso aqui, vamos lá, o que, que a gente vai trabalhar agora? E eu me trabalho muito, assim... Então...
1: E o que você faz nesse sentido? É terapia?

0: É autoconhecimento.
1: Terapia, amigas.
0: É.
1: Meu, como as mulheres estão legais, assim, sororidade realmente existe. Eu acho muito legal quando a gente se une e uma fortalece a outra, é importante. Uma valida o outro. A gente não precisa ser validada, mas é muito bom validar uma amiga.
0: A força, né?
1: A força, sabe? Se unir, porque a gente vem desbravando, né? Tipo, conquistando o nosso espaço e a duras penas, não é conquistar fácil, né? Não é uma conquista, a gente vive num mundo muito machista, né? Misógino, a gente estava lutando pela PL da misoginia, né? Que é um absurdo, né? Então... Pera, eu me perdi.
0: Sim, mas essa validação das amigas, e eu costumo falar também, outro dia eu tava com uma amiga também conversando e ela, enfim, do mercado do marketing, ela falava assim, como é importante a gente se cercar de mulheres ou de pessoas que são bons espelhos pra gente.
1: Sim, sim.
0: E aquilo foi uma catarse pra mim, né, Cláudia?
1: Sim.
0: E você, uma mulher que lida com tantos espelhos, também ter que fazer essa escolha é muito importante, né?
1: E... as mulheres que eu me relaciono, que eu estou conhecendo hoje, são muito fortes. Elas estão em busca de... tá muito legal, porque assim, muitas na minha idade casaram, tiveram casamentos. E nós, como mulheres da minha idade, a gente botou o casamento. Mesmo eu que saí de casa com 13 anos, o casamento para mim sempre foi... uma coisa muito importante, eu deixei a minha carreira internacional porque eu casei com 16 anos.
0: Uau.
1: Então eu trabalhava fora e voltava, queria voltar. E hoje não se faz mais isso, a gente tem que ser inteira, sabe, para estar com outra pessoa. E não, antes a gente pensava que tinha uma tampa da panela, qualquer coisa que fosse nos preencher, nos complementar. E não existe isso, né?
0: Quantos vazamentos, né, a gente deixa para tirar nossa energia. Ô, Cláudia, e qual é a sensação que você tem? Cláudia Ali está aqui comigo hoje. Essa mulher, são tantas camadas, né? Eu como jornalista, apresentadora, mas sempre consumi muitas revistas de moda, sempre gostei muito. Eu amo estar aqui do lado da Editora Globo.
1: Sim,
0: eu sempre falo pra Dani Toffoli, as meninas da revista, o trabalho que elas fazem, que é lindo demais. E como você, a tua imagem foi importante no nosso imaginário, como eu já disse aqui no começo da entrevista, né? Pra nossa formação como mulher em várias camadas, né? E hoje, a Cláudia, que tá aqui ao meu lado, ela tá nessa fase artística dela, que ela já contou aqui pra gente, que tá nos últimos 15 anos. Agora você pode conferir o trabalho da Cláudia Liz em São Paulo, no Nata Galeria de Arte Contemporânea, que fica em Pinheiros, na Cristiano Viana.
1: Cristiano Viana 401.
0: Para quem estiver passando por São Paulo, se você não for de São Paulo, é na região de Pinheiros, Nata Galeria de Arte Contemporânea, da minha querida Natasha Zaniek, que eu adoro, faz um trabalho lindo de curadoria de arte, maravilhosa. E essa exposição da Cláudia, em conjunto com obras do fotógrafo Adriano Damas, chama Floração. Floração.
1: Sim, Florações.
0: Florações. E ela traz essa sensibilidade da arte, essa mulher que já viajou o mundo inteiro, mas uma delicadeza e o resgate da natureza. E aí, minha última pergunta para você, Cláudia, nesse sentido, que tem muito a ver também com as minhas pesquisas, não só a questão de intuição, mas a questão da necessidade da gente voltar para a natureza.
1: Sim.
0: Hoje a gente vive uma epidemia, uma pandemia de dores, de problemas emocionais, de falta de razão para viver. Talvez a natureza, tanto a gente voltando para o pé na terra, você vem da natureza,
1: sim,
0: você me contou.
1: Eu venho da roça.
0: E também de retratar, de fazer um elogio à natureza. Qual é a importância disso na tua visão?
1: A natureza é onde a gente se conecta, né? Conecta com o mundo, de onde a gente veio, né? De onde a gente habita,
0: com
1: a realidade,
0: né?
1: Porque a gente só vê prédio, você fala assim, tem uma árvore, né? Que a gente, árvore ali que você quer sentar embaixo, né? Que
0: você, se refugiar.
1: Mas é muito importante essa conexão, né? Eu acho que a primeira conexão que a gente tem é com a natureza, né? Com a gente mesmo, né? Que a gente se conecta com a natureza e se conecta com a gente. Então, isso é muito importante. Eu não vejo outra forma de conexão. E quando a gente está muito maluquinha, assim, sem rumo, sem saber, meio perdida, eu acho que tem que botar o pé no chão, sabe? E respirar e falar, ver o

0: verde, né? Que o verde acalma o céu, é mágico, né? As cores, né? O verde,
1: e é mesmo,
0: o azul, né?
1: É
0: mágico, como isso acalma, tá aí pra gente, né?
1: É uma inspiração pra você.
0: É uma inspiração.
1: Cláudia Liss com a gente hoje, visita então a mostra lá na Nata Galeria de Arte Contemporânea, os trabalhos dela estão lá. Ela contou aqui pra gente que o próprio apartamento dela é uma galeria de arte, coisa mais linda. Os trabalhos da Cláudia Liss que podem ser conferidos agora também, essa fachada dela, né, de artista plástica, além dos trabalhos que ela continua fazendo como modelo. Tá no Instagram também, para quem quiser conferir um pouquinho ali, umas pinceladas, inclusive ela falando um pouco sobre florações. Cláudia, muito sucesso para você. Eu tô louca para ir na galeria para ver tuas obras. Louca, mas eu já tenho acompanhado um pouco pelo Instagram.
0: Eba.
1: Coisa linda. E que você continue trazendo esse transbordar, sendo esse exemplo para mulheres. E eu acho que é muito legal isso que você trouxe aqui pra gente, né? A beleza é importante, mas não acreditar nela.
0: Não.
1: Porque tem muito além, né?
0: É, muito além, muito além. E a beleza está no olhar que a gente tem para o mundo, sabe? Para as pessoas. Isso é muito importante para mulheres como você. Muito importante, muito bom estar aqui. Muito obrigada.
1: E uma última coisa, queria te fazer uma última pergunta. De tudo isso que você já viveu, de tudo isso que você já viu, e esse momento que você vive agora, o que é felicidade para você?
0: É estar vestida de mim mesma e conectada com pessoas e com a natureza, claro.
1: Cláudia Liss, hoje aqui no Revista CBN, um beijo imenso para você, muito sucesso.
0: Muito obrigada a todos.
1: Muita
0: obrigada,
1: beleza.
0: Querida.
1: 2 horas agora, repórter CBN.
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0: 6 de junho de 2026. O governo brasileiro ainda avalia a conveniência ou não de uma nova reunião entre os presidentes Lula e Donald Trump. O encontro seria na reunião do G7 entre os dias 15 e 17 desse mês na França. Como os dois chefes de Estado estiveram juntos no último dia 7 em Washington, o entendimento atual é de que não faria sentido pedir uma conversa. Para o Brasil, uma nova reunião faria sentido se surgisse algum ponto de discussão sobre tarifas ou facções criminosas. Esse cenário, no entanto, dependeria de conversas prévias entre os auxiliares dos presidentes. Mesmo sem uma reunião formal, os dois devem se encontrar durante a cúpula, já que o número de participantes é limitado. O técnico Carlo Ancelotti confirmou que Lucas Paquetá e Igor Thiago devem iniciar o amistoso de hoje contra o Egito às 7 da noite em Cleveland, nos Estados Unidos. O lateral Douglas Santos também estará entre os titulares. Ainda em recuperação de lesão na panturrilha, Neymar não viajou com a delegação para a partida. A guarda revolucionária do Irã diz que atacou 4 petroleiros no Estreito de Hormuz. Também afirma que lançou mísseis contra bases nos Estados Unidos. Os militares americanos dizem que derrubaram drones iranianos e atingiram radares do país na região. O Irã ameaça fechar o estreito e culpa os Estados Unidos por uma escalada. Há alerta em países do Golfo, como Kuwait e Bahrein. As negociações seguem travadas depois de 3 meses de conflito. Do horário de Brasília, 2 horas e 2 minutos.
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1: 2:05. Começa agora a terceira e última hora do Revista CBN deste sábado, edição deste sábado, 6 de junho de 2026. Eu falei para você que a edição de hoje era especial. Eu falei, já tiveram por aqui o Urian Fantelli ao meu lado presencial, o filósofo Luiz Felipe Pondé. Acabei de receber a modelo e artista plástica Cláudia Liss. Essa mulher foi tão importante, né, pra gente como modelo, né, nas capas de revista, estampando capas de revista. E aí, nos últimos anos, a Cláudia tá fazendo um trabalho lindíssimo como artista plástica. Eu contei aqui pra você. Pra quem estiver em São Paulo, ela tá na Nata Galeria de Arte Contemporânea, em Pinheiros. Mas, enfim, vai, né, provavelmente vai estar no Brasil inteiro em exposições de arte, com peças lindíssimas. É uma artista completa, né? E aqui a gente teve uma conversa linda com ela no Revista CBN, que você pode acompanhar. Todas as nossas conversas você pode acompanhar no Spotify, no podcast do Revista CBN. Você pode acompanhar também pelo site da CBN, e sempre eu acabo deixando os meus cortes lá para você também no @petriachaves, para quem quiser conferir um pouquinho do termômetro do que foi o programa. Lá no Instagram também sempre ficam alguns cortes interessantes, tá? Enfim, aqui a gente tem mensagens dos nossos ouvintes. Abri aqui meu Instagram para conseguir fazer aqui menção aos nossos ouvintes que participam do Revista CBN. Dila Roche, que diz que estava com saudades. E, ai, que bonitinha, namastê, Dila Roche. O Zé Goldfarb, também com saudades, está acompanhando o programa de Atibaia. A professora Sandra Coelho fala: Pétria, minha companhia dos finais de semana. Obrigada por me ajudar na reflexão do exercitar o viva na, viva na vida e fazer uma faxina na mente. Elaine Stilo também está aqui, a Rosane Music, o Ademir, Elias Dias. São centenas, não são dezenas, centenas de mensagens aqui para a gente nesse retorno. Fico muito feliz com a sua audiência, a sua atenção e principalmente

principalmente com essa troca, que é muito, muito importante. Agora, 2:08. Esses foram alguns dos ouvintes que estão no @PetriaChaves no Instagram. Você pode

0: se o Brasil também for campeão, tá bom? É essa. É isso aí. Aqui o pessoal adorando também a conversa com o Luiz Felipe Pondé. Tô recebendo aqui mensagens gostando dessa nossa conversa. É isso aí, gente. Participem aqui com a gente, mandem sua mensagem para cá. A gente vai, vou tentar até o final do programa, vou fazer mais um bloco de Fala Ouvinte aqui até o final do programa, tá bom? Agora 2:09. Temos informações ao vivo em São Paulo nessa abertura de hora. Em São Paulo, o repórter Pedro Pupulim com a gente aqui. Pedro, boa tarde.
1: Oi, Pétria, boa tarde para você e para todos que nos acompanham na CBN. Acontece hoje em São Paulo a 24ª edição da Caminhada de Mulheres Lésbicas e Bissexuais, aqui na Avenida Paulista. São esperadas, segundo os organizadores do evento, de 5 a 7 mil pessoas. O evento começa com uma concentração no vão do MASP, no coração da Avenida Paulista. Começou, aliás, agora há pouco, por volta das 13 horas, com o show de alguns artistas. A partir das 16h20, os manifestantes deverão começar uma caminhada, então saindo dessa região, descendo a Rua Augusta e terminando o percurso na Praça Roosevelt, na região da Bela Vista. O fim do evento está marcado para as 18h. Entre as pautas, Petra, que serão trazidas para o evento, está a lesbofobia e a violência contra o público LGBT+. A Fernanda Gomes, uma das organizadoras da marcha, conversou com a reportagem e citou um caso específico. Vamos ouvir.
2: O caso Lona Barbosa, que foi uma mulher negra, lésbica, assassinada em Ribeirão Preto pela Polícia Militar. Então, a nossa expectativa é visibilizar este caso, porque o ano que vem a gente tem o júri popular, finalmente, depois de 10 anos. Então, é para que o público retome este caso para si, saiba quem é a Luana, e que a Luana foi uma pessoa que foi injustiçada.
1: Essa marcha, Pétria, é um evento que tradicionalmente antecede a parada do Orgulho LGBT+, que acontece amanhã a partir das 10 aqui na capital, começando também na Avenida Paulista. Neste ano, o evento está completando 30 anos de existência e contará com atrações como Gloria Groove, Melody, Pepita, Diego Martins e Cate da Voz e as Abusadas. Apesar da data comemorativa, o evento teve uma queda de patrocínios para a edição deste ano e contará com menos trios elétricos do que nas edições anteriores. A Associação da Parada do Orgulho LGBT apontou aí uma redução de 60% na receita com patrocinadores em relação ao ano passado. Isso impacta, é claro, na redução da receita que o evento deve gerar, já que a estrutura será reduzida. Segundo a Associação Comercial de São Paulo, a parada deverá neste ano movimentar cerca de 466 milhões de reais. É 15% a menos do que em 2025, quando o evento injetou mais de 548 milhões na cidade. A reportagem da CBN segue acompanhando. Volto com você, Pétria.
0: 2:12 agora, registro da nossa reportagem nesse início de terceira hora do Revista CBN. Você pode também participar com a gente aqui, mandar sua mensagem ao longo dessa última hora de programa na sua participação. E temos também informações em Brasília com a repórter Ana Carolina Tomé. Ana, boa tarde.
3: Boa tarde, Pétria. Boa tarde também aos nossos ouvintes. Então, Pétria, aqui no Distrito Federal, a Polícia Civil prendeu em flagrante 3 homens suspeitos de desviarem combustíveis de um oleoduto da Petrobras que saía de Paulínia, em São Paulo, passando pelo Triângulo Mineiro e Goiás até o Distrito Federal. De acordo com as investigações, há 3 meses o trio alugou uma loja às margens da DF-180, em Ceilândia, que é uma região administrativa aqui do DF, com o objetivo de facilitar o crime. A partir deste imóvel, então, os homens cavaram um túnel de cerca de 2,5 metros de profundidade, 1 metro de largura e 5 metros de comprimento até o óleo duto. Eles, então, perfuraram a tubulação, instalaram uma mangueira de alta pressão que levava a gasolina e o óleo diesel diretamente para o interior dessa loja. Em 5 dias, Pétria, eles conseguiram furtar, segundo a polícia, quase 100 mil litros de combustível. No local da escavação, os policiais encontraram ligações de energia, bombeamento, cordas, além de ventiladores. De acordo com os investigadores, toda essa

0: operação poderia gerar um grande risco, um grande perigo de vida para a população vizinha por causa desse risco real de explosão que poderia atingir um raio de cerca de 3 quilômetros. Além disso, houve risco de dano ambiental. Segundo o delegado do caso, Fernando Fernandes, há suspeita de ligação com o crime organizado e agora a polícia quer saber quem comprou o produto do furto.
1: Sendo que um deles já pelo mesmo crime ocorrido há 2 anos aqui no DF. Há suspeita também de relação com o crime organizado. E segundo o levantamento preliminar, só nessa semana teriam sido subtraídos cerca de 90 a 100 mil de combustíveis. As investigações agora seguem no sentido de identificar os receptadores de combustíveis subtraídos, bem como outras pessoas envolvidas nesses crimes.
0: Em nota, a Transpetro informou que acompanha o caso junto às autoridades e que a ocorrência não deve afetar o abastecimento de combustíveis na região. A empresa afirmou ainda que adotou os protocolos de segurança previstos para preservar pessoas e o meio ambiente destacou que mantém um monitoramento permanente da malha de dutos. Esse grupo criminoso foi autuado pelos crimes de furto qualificado com destruição ou rompimento de obstáculo mediante o concurso de pessoas, além de associação criminosa, crime ambiental e crime contra a incolumidade pública com penas que, somadas, podem ultrapassar 20 anos de prisão, Pepe.
2: Obrigada, Ana. Agora 2:15.
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7: O Tribunal de Justiça de Pernambuco condenou Alex Lima Tomás da Silva, o homem que matou a companheira Daniele Priscila Melo da Silva, ao atear fogo no corpo dela com acetona, a 33 anos, 9 meses e 10 dias de prisão. O caso aconteceu em janeiro de 2024, na residência do casal, no bairro da Bomba do Emetério, na zona norte do Recife. A sentença foi proferida pela juíza Maria Segunda Gomes de Lima, da 4ª Vara do Tribunal do Júri da Capital, durante julgamento realizado no Fórum Tomás de Aquino, no bairro de Santo Antônio, na área central do Recife. Os autos do processo apontam que Daniele sofreu queimaduras de segundo e terceiro graus em diversas partes do corpo. Ela chegou a ser socorrida e levada para o Hospital da Restauração, mas não resistiu aos ferimentos e morreu uma semana após o crime. Segundo a denúncia do Ministério Público de Pernambuco, o feminicídio foi cometido com as qualificadoras de emprego de meio cruel e recurso que dificultou ou impossibilitou a defesa da vítima. A defesa do réu ainda pode recorrer da decisão.
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0: Falamos aqui no Revista CBN de hoje sobre a pílula para o câncer, que alcançou o impossível e fez médicos chorarem no maior congresso de oncologia do mundo. Numa das sessões mais prestigiosas da American Society of Clinical Oncology, dados finais sobre a substância Daroxarcib, vou ver se eu falei certo, para o câncer de pâncreas, foram apresentados para 50 mil especialistas. E a plateia de médicos se levantou, médicos ficaram emocionadíssimos com os resultados apresentados dessa substância, dessa pílula, para um dos cânceres mais agressivos, com uma letalidade muito grande, mas nesse congresso médico, dados apresentados mostraram e levaram os médicos a terem muita esperança, e é isso que a gente repercute aqui agora. Converso com o médico brasileiro, Dr. Rodrigo Surjan, ele que é premiado, é formado pela Faculdade de Medicina da Universidade de São Paulo, doutor em cirurgia pela USP, membro titular do Colégio Brasileiro de Cirurgiões, do Colégio Brasileiro de Cirurgia Digestiva e do American College of Surgeons. E ele está aqui comigo agora, Dr. Rodrigo Surjan, boa tarde. Está sem áudio, doutor. Vamos abrir aqui o áudio? Vamos ver se a gente consegue abrir aqui o áudio do doutor Rodrigo.
1: Melhoramos agora? Consegue me ouvir?
0: Perfeito, doutor. Boa tarde.
1: Boa tarde, Pétria. Boa tarde aos ouvintes da CBN. Uma honra estar aqui com vocês.
0: Conta pra gente, quando eu vi essa notícia nos portais de notícia, doutor, eu fiquei emocionada. A gente acompanha, né, a questão dos tratamentos, de evolução de tecnologia em relação ao câncer. O que que representou essa sessão que aconteceu nos últimos dias, que levou os médicos a ficarem super emocionados com os resultados, doutor?
1: Pétria, o câncer de pâncreas é realmente um dos cânceres mais agressivos que a gente tem, tá? O tratamento é bastante complexo e muitas vezes o prognóstico não é muito bom. E, na verdade, o que eles conseguiram é agir sobre uma substância, uma proteína, um sinalizador intracelular que se chama RAS. E que era um objetivo muito antigo, e a gente chamava essa proteína dela undruggable, né? Ninguém conseguia intervir sobre ela. E agora, finalmente, eles conseguiram. Eu também confesso para você que eu fico emocionado por um outro fator também. Para nós é tão bacana ver a repercussão na mídia, né? Então, assim, eu tenho diversos pacientes me mandando mensagens, e eu vejo pessoas que não são da área da saúde postando sobre isso. Então, assim, para a gente é muito gratificante ver que esse envolvimento da população com coisas relacionadas à saúde, né?
0: E tem que ser assim, né, doutor? E é por isso que eu sempre falo, assim, o Revista CBN, a gente quer dar destaque e informação para aquilo que traz vida, porque isso é informação importante. Você falou do câncer de pâncreas e a gente acompanha, é um dos mais agressivos. Por que que ele é tão agressivo? Por que é tão difícil de se tratar, doutor Rodrigo?
1: Alguns fatores, tá? Um deles, talvez um dos principais, e essa droga entra nesse sentido, esse medicamento entra nesse sentido, é que geralmente ele é um tumor que leva um pouco de tempo para manifestar sintomas. E quando a gente faz o diagnóstico, o tumor já está avançado, né? Então, a gente sabe que 80% dos pacientes, quando finalmente se consegue o diagnóstico, ele já vem numa fase que seria uma fase um pouco mais tardia. Então, com metástases, um tumor que localmente não possa, por exemplo, mais ser operado por invasão de vasos sanguíneos. E então, assim, esse medicamento, por enquanto, foi testado num grupo de pacientes que a gente tinha muito poucas armas, né? Na verdade, a gente tem boas quimioterapias, mas essa realmente mudou o paradigma para esses pacientes.
0: Agora, doutor, o que que vai acontecer? Quando é que essa medicina, né, isso pode chegar até

0: pessoas. Em quanto tempo isso pode vir a público? Como é que agora são os avanços nesse sentido?
1: Essa é uma excelente pergunta, é uma pergunta que a gente sempre tem que levar em consideração. Nesse momento, alguns pacientes já estão tendo acesso nos Estados Unidos por uma liberação especial da FDA ou por uso compassional. Mas quando a gente pensar ainda na aprovação da FDA e depois para entrar no Brasil, a aprovação da Anvisa, do ponto de vista populacional, a gente tem que levar outras coisas em consideração. Como, por exemplo, quando a gente fala de uma quimioterapia tradicional, a gente já tem esse custo absorvido, por exemplo, pelo Sistema Único de Saúde, pelo sistema suplementar também, tá? Mas quando a gente fala dessa classe de medicamentos, terapia-alvo ou imunoterapia, a gente está falando de medicamentos com custo extremamente elevado. Então, isso também a gente tem que levar em consideração sempre quando a gente pensa na população como um todo e quando a gente pensa em saúde pública. Então, assim, são medicamentos que podem custar aí mais de $10,000 por mês. A gente nem sabe ainda exatamente o preço do mercado, né? O laboratório que descobriu essa medicação é um laboratório pequeno, Revolution Medicines, nem é uma das big pharmas, né, que a gente está tão acostumado a ver lançando produtos. Então, a comercialização, a disponibilização desse produto ainda vai ser um desafio muito grande.
0: E os resultados que foram apresentados e que levaram os médicos a ficarem emocionados, qual foi o impacto, assim? Porque eles precisam apresentar o quê? O remédio já sendo testado em alguns pacientes, doutor, como é que eles conseguiram apresentar esses resultados de eficácia e por que que foi tão surpreendente?
1: Alguns fatores, eu acho, assim, quando a gente vê muitos estudos e trabalhos relacionados a novos agentes quimioterapêuticos ou de imunoterapia ou terapia-alvo, eles procuram, às vezes, pequenos endpoints, pequenos objetivos e não muito, às vezes, relacionados com sobrevida. Esse foi um trabalho com 500 pacientes, o que a gente randomizado, controlado, que a gente chama de fase 3, teste, na verdade, aplicados já em humanos. E que o bacana desse trabalho é que realmente o objetivo de avaliação foi sobrevida. E eles conseguiram duplicar a sobrevida desses pacientes. Uma coisa muito interessante quando a gente fala em câncer de pâncreas é que, na verdade, eles conseguiram duplicar a sobrevida de pacientes com doença avançada, metastática, que já não tinham muitas vezes respondido à quimioterapia. Quer dizer, ele foi testado no pior cenário possível e ele duplicou a sobrevida desses pacientes. Uma sobrevida mediana agora de 13,2 meses, né? Antes era pouco mais de 6 meses. Então, tem pacientes que vão estar vivendo ainda muito mais tempo do que isso. Então, assim, todos os endpoints secundários, né? Os objetivos secundários, como, por exemplo, sobrevida livre de progressão, resposta objetiva, né? O tumor diminuindo, triplicou, né? E ainda assim com medicamento por via oral, um comprimido por dia, com poucos, não tiveram poucos efeitos colaterais, tá? Os efeitos colaterais foram acima aí de 60%, mas efeitos colaterais que fossem graves e que indicassem a interrupção do tratamento ainda foi baixíssimo, de um pouco mais de 1%, né? Mas dentro disso, a gente tem que colocar todos esses fatores em questão, né? Então, assim, como eu disse, é muito bacana a gente ver o envolvimento de muita gente e repercussão sobre isso, mas ainda tem um longo caminho pela frente, ainda precisa ter se testado em outros cenários, né? Mas se funcionou tão bem para os piores pacientes, a gente tem esperança que daqueles 20%, ou um pouco mais do que isso, que são não tão avançados e não são metastáticos, a gente espera que provavelmente a resposta também vai ser brilhante.
0: Muito bom. Doutor, uma última pergunta para você agora, olhando, né? É tão emocionante a gente ver a emoção de médicos buscando, né, a cura, o tratamento para o câncer. Hoje, além dessa questão, né, dessa substância que foi apresentada e esses estudos, quais são os grandes desafios da medicina em relação ao câncer, aos tratamentos que todos vocês médicos hoje buscam e têm esperança também da gente ver em breve sendo resolvido, doutor?
1: Eu vou falar que em termos de oncologia, o maior desafio é que a gente já sabe que estamos vivendo uma epidemia de tumores em pacientes jovens. Então, assim, a minha área de maior concentração é o pâncreas e a gente espera que a partir de 2030, 2035, a gente tenha literalmente uma epidemia de câncer, né? Então, assim, não é só o câncer de pâncreas, são outros tumores, tumor de intestino, de vesícula, de útero, de vias biliares, tireoide. Então, assim, a gente vai ter uma demanda bastante desafiadora aí nas próximas décadas. Recentemente foi publicado no British Medical Journal que

0: essencialmente isso tem a ver com a alimentação e o sobrepeso. E como eu disse, assim, a gente vai precisar de tecnologia, a gente vai precisar de custeio, né, de financiamento para essas novas tecnologias. Quer dizer, a gente tem que levar isso tudo em consideração, a gente tem que pensar que a população como um todo vai precisar disso e que a grande parte da população no mundo inteiro depende dos sistemas subsidiados pelos governos, né? Então, assim, acho que a gente tem que pensar muito em diagnóstico precoce, em estilo de vida, em tentar ter medidas preventivas, porque a gente provavelmente vai enfrentar o aumento da incidência de câncer aí nos próximos anos ou na próxima década.
1: Importantíssimo alerta. Conversei aqui com o Dr. Rodrigo Surjan, ele que é médico pela Universidade de São Paulo, doutor em cirurgia pela USP, membro titular do Colégio Brasileiro de Cirurgiões, do Colégio Brasileiro de Cirurgia Digestiva e também do American College of Surgeons, contando aqui pra gente sobre a repercussão muito otimista dessa substância que apresentou resultados muito bons em relação ao tratamento e sobrevida para o câncer de pâncreas e, claro, né, vai surtir efeito também para outros tipos de câncer. Doutor Rodrigo, muito obrigada pela conversa aqui com a Revista CBN e até uma próxima.
0: Muito obrigado. Boa tarde a todos. Obrigado, Petra.
1: 2:30 agora.
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0: 6 de junho de 2026. Cerca de 2 milhões de motoristas já aproveitaram a renovação gratuita e automática da CNH. A Secretaria Nacional de Trânsito diz que a economia chega a 854 milhões de reais. A medida virou lei depois de aprovação no Congresso. As regras valem desde dezembro. O benefício é para quem ficou 12 meses sem infração com pontos. O cadastro do Bom Condutor pode ser feito no aplicativo da Carteira Digital de Trânsito ou no portal do Senatran. Os exames médico e psicológico continuam obrigatórios. Equipes de resgate suspenderam as buscas por dois homens presos em uma caverna inundada no Laos. A decisão saiu nesse sábado, depois de mais de 2 semanas de operação. O mergulhador que participava do resgate disse que os riscos ficaram altos demais e as chances eram muito pequenas. 7 homens ficaram presos depois das chuvas. 5 foram encontrados e resgatados com vida e outros 2 seguem desaparecidos. O Senado dos Estados Unidos bloqueou a legislação que renovaria os poderes dos serviços de inteligência para espionar cidadãos do exterior. A oposição democrata conseguiu reunir alguns votos republicanos que detêm a maioria na Câmara para dificultar a aprovação dessa lei, que expira no dia 12 de junho. No horário de Brasília, 2 horas 31 minutos.
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O Hospital da Criança do Recife, Antônio Carlos Figueira, localizado no bairro de Areias, passará a contar com financiamento permanente do SUS. No total, o repasse será de 32,1 milhões de reais por ano, o que corresponde a aproximadamente 37% dos custos operacionais do hospital, até então custeados integralmente pela Prefeitura. De acordo com a gestão municipal, o HCR, que foi inaugurado no último dia 2 de abril,

0: já opera acima do planejado, com 20 leitos de UTI, 10 a mais do que o projeto original e 50 de enfermaria. Desde a abertura, mais de 500 pacientes foram admitidos, além de mais de 3 mil consultas ambulatoriais e mais de 7 mil exames realizados.
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2: A Polícia Civil de Pernambuco investiga um triplo homicídio e uma tentativa de homicídio registrados no bairro de Águas Compridas, em Olinda, no Grande Recife. Um homem de 48 anos e duas mulheres, sendo uma de 47 e outra de identidade desconhecida, foram atingidos por disparos de arma de fogo e não resistiram aos ferimentos. A quarta vítima, socorrida para uma unidade de saúde, é um homem de 28 anos. Segundo a Polícia Civil, ele foi atingido na perna. Após o registro do caso pela Força-Tarefa de Homicídios da Região Metropolitana Norte, um inquérito policial foi aberto para apurar os fatos, identificar a autoria e motivação do crime.
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0: Marina Barros.
1: Ela está comigo, ela já esteve comigo nos últimos 2 dias, amiga. Tanto trabalho assim para falar de livro, literatura, para adulto, para criança, para todo mundo. Boa tarde.
2: Boa tarde, Pétria. Boa tarde também aos ouvintes. Últimos 2 dias imersa na Feira do Livro, a gente teve transmissão de programa lá, né? E fui mais cedo para acompanhar a programação, trazer aqui para o ouvinte da CBN. E hoje, Pétria, aproveito que conversei com bastante gente, vi tudo que estava em destaque. Tudo é impossível, né? Feira é imensa na Praça Charles Miller, mas vi muitas das publicações em destaque para as infâncias e conversei com muitos autores, o que é bacana nesses eventos, né? O encontro dos leitores com os autores, conversas, a gente ouve sobre os processos deles, e isso é uma riqueza. Hoje eu trago um desses destaques. Está aqui na minha mão, é o Sabor Paciência, da Mariana Salomão Carrara. Ela que esteve com a gente ontem na CBN, falando do mais recente livro dela, voltado para o público adulto, que é Cláudia Vera Feliz Natal. Mariana é uma das representantes da escrita contemporânea, né? Uma das autoras mulheres mais celebradas da contemporaneidade. Ela que provavelmente o ouvinte vai se lembrar por Não Fossem as Sílabas do Sábado, premiada e faz a sua primeira incursão na literatura para as infâncias. Um livro, Pétria, que deixa uma perguntinha aí para todos os leitores, sejam eles adultos ou crianças. Como seria passar a sua vida inteirinha na fila da sorveteria?
3: Ai, que delícia, ou não, né? Bom ou ruim?
2: Eu acho que é exatamente esse pensamento que ela quer aí provocar. O livro se passa num dia festivo. É o aniversário de 5 anos do Gabriel. Gabriel tá ali passeando com a mãe e de repente ele vai pra fila da sorveteria. Ele pensa, viu, a sorveteria mais legal da cidade, vai ser o melhor aniversário do mundo. Ao que a mãe vai lá e fala, olha o tamanho da fila. Você vai ficar aí a sua vida inteira. E esse menino entra na fila e vai lidar com isso. Como é que a gente lida com a espera, Pétria? Em algum momento da vida a gente vai ter que lidar com a espera. E as crianças também. Vai nos exigir paciência e o que mais? A Mariana conta como é que surgiu essa ideia e foi inspirada num fato real. Um passeio com crianças numa sorveteria lotada.
4: É, Sabor Paciência é uma brincadeira com o tempo.

0: tempo da infância, né? A percepção do tempo da criança, que tem aquele tédio e aquele desconhecimento também sobre quando é que chega o futuro e como é que ele evolui. E surgiu a ideia em si de uma sorveteria muito cheia, que eu estava com filhos de amigos, né? O Bento, a Maria Tereza. E eles queriam tomar sorvete e a fila estava muito grande. A gente falou, nossa, Bento, isso vai ficar aí a vida inteira. E isso, né, ele olhou estranho e ficou na minha cabeça como o dia em que uma criança passa a vida inteira na fila do sorvete. Então essa fila que não anda e ele vai ficando mais velho, ele vai fazendo faculdade e tudo que ele faz da vida adulta é na perspectiva de uma criança, né? Então a faculdade de vender pijamas e fabricar e design de pijamas, mora com todos os amigos jogando videogame aos 40 anos, enfim, é uma visão mesmo infantil e pra brincar com esse tempo, que é um tempo de espera total, né? O que acontece nessa espera e a paciência que se precisa ter, né?
1: E é muito bacana isso que ela fala, porque o Gabriel, o protagonista, tá fazendo 5 anos ali, é uma criança na primeira infância. Ele usa da imaginação dele naquela fila para pensar, para criar a própria vida, caso ele tivesse que passar a vida inteira ali. Ele acreditou, a fila dava voltas, aquilo não ia acabar nunca. Eu chamo a atenção do ouvinte que está nas nossas transmissões, o livro está aberto aqui na minha mão, é um livro horizontal e é um livro comprido com a página dupla aberta. Eu estou justamente na página em que a fila se formou na frente da sorveteria. São voltas de pessoas ali, aguardando aquele momento. Aí eu pergunto pro ouvinte, a gente discute sempre aqui, a forma importa no livro para as crianças. E se o livro fosse assim? Vertical. Será que a sensação seria a mesma?
2: Será?
1: Será que o leitor teria essa sensação de espera, de longa fila, e passar essa emoção junto com o Gabriel, lidar com isso junto com ele? É bacana que a Mariana, ela traz isso na perspectiva da criança. É a perspectiva do Gabriel. Ele cresce, o cabelo dele cresce, ele vai para a faculdade, ele se forma em criar pijamas. Então ele cria os pijamas mais incríveis, com as estampas mais legais. Ele vai ser professor depois, na especialidade de pijamas dele. Tudo isso enquanto a criança espera para pedir o seu sorvete. E a Mariana...
2: Espera infinita.
1: Espera infinita, que acontece todo dia na nossa vida em algum momento. A Mariana acredita na criança, Petri e ouvintes, para fazer essas reflexões sobre emoções, sobre as relações, sobre a vida, né? O momento que a gente passa. Isso tudo é tão presente na obra dela para adultos e ela traz aqui na literatura para infâncias também. Ela conta isso para gente.
2: Genial,
1: vamos ouvir?
2: Né? Vamos lá.
0: Um olhar, na verdade, também um pouco perturbado pelo desconhecimento, né? Uma vontade de saber muito mais do que o repertório, né, permite. E acho que no Sabor Paciência também tem um pouco isso, né? O Gabriel, que ele está fazendo aniversário, só 5 anos, e de repente ele vai se imaginando concretamente chegando às outras idades. E acho que o olhar de quem não entende ainda tudo que acontece nessas outras idades provoca ali um lúdico, que eu acho que também a criança, para mim, é fundamental, essa brincadeira, essa criatividade, esse tempo de ócio que gera a criatividade. Eu lembro demais da minha infância com isso, com os brinquedos, com uma mão brincando com a outra e falando entre si, os diálogos que a gente cria só de não ter nada para fazer. Então esse tempo de ócio do Gabriel na fila acaba revertendo numa história inteira de vida para ele imaginado. E acho que isso é uma coisa que a gente não deveria perder da infância, que os escritores também ficam lutando para não perder nunca, para a gente poder imaginar o máximo possível.
1: Que bacana isso, né? Trazer para a criança toda essa oportunidade de reflexão, toda essa oportunidade de criar e de viver plenamente a infância. E ela traz um pouco da infância dela também, da criatividade dela, de como ela viveu esse momento. A Mariana, que escrevia quando era bastante jovem, ela conta isso na conversa que a gente teve, que eu falei, escrever para a infância sempre foi uma vontade sua? Aí ela responde, acho que foi uma oportunidade de trazer todos os escritos que eu fiz ao longo da minha... adolescência ali, né? E reviver isso. Então é muito bacana trazer um pouco da Mariana mais jovem, da Mariana criança, para essa literatura aqui.
2: Lindo, Jana.
1: Outro momento que foi muito legal lá na Feira do Livro, eu tô mostrando aqui, Margarete e a Flor da Lua, da editora Caixote.

0: Esse livro aqui lindo, tá na capa já, uma lua imensa, vegetação ao redor. Traz uma história, pétrea, real. E aí é incrível essa coisa de você ter a bibliodiversidade na biblioteca das crianças, poder mostrar para elas a ficção, a poesia, o livro que tem só imagens, o livro também de não ficção. O livro, talvez, que misture um pouco de ficção com um pouco da história real, de personalidades que aquela criança ainda não conhece, que talvez não tivesse oportunidade de conhecer se não fosse pelo livro. Essa publicação gerou uma conversa na Feira do Livro sobre essa figura que é a Margaret Mee, que foi uma ilustradora que teve uma paixão pelo Brasil. E ela desejava encontrar a flor da lua, que é uma flor que só dá uma vez e só aqui. Então ela viajou, veio para cá, passou mais de 30 anos aqui e ela foi encontrar essa flor da lua na última expedição que ela fez pela Amazônia. Ela já tinha quase 80 anos.
1: Uau!
0: Então qual é a importância da gente mostrar histórias como essas, de figuras como essas para as crianças? A Isabel Malzoni, que é autora, é editora e é a criadora da editora Caixote, contou pra gente.
2: Esse livro, como a Margaret a Flor da Lua, eles trazem uma personagem que é uma personagem real, a Margaret Mee, que é uma mulher que ninguém ensinou para ela que ela não podia fazer coisas. Então você imagina, uma mulher na década de 50, com mais de 50 anos, que saiu desbravando a floresta amazônica. Eu acho que personagens como elas precisam chegar para as crianças. É importante que elas tenham acesso a essas narrativas de tudo o que é possível elas fazerem da vida delas, de todas as descobertas, de todas as possibilidades que se apresentam, né? Então esse tipo de personagem que precisa ser conhecida, eu acho.
0: Tá aí, palavra da Isabel Malzoni, ilustradora, botânica, Margaret Mee, retratada nesse livro aqui. E eu tô mostrando exatamente o momento em que ela encontra a flor da lua. Linda, ela já com cabelos brancos, 79 anos de idade, na sua última expedição pela Amazônia. Mais um livro de hoje, Pétrea.
1: Coisa linda, Janaína Barros, a nossa curadoria de livros para as crianças, coisa mais linda. Só mostra os dois últimos então, os dois de hoje?
0: Vamos lá, nosso Páginas da Infância de hoje, destaques da Feira do Livro. Primeiro, Sabor Paciência, da Mariana Salomão Carrara. Tem ilustrações do Giovanni Colaneri, saiu pela Editora Baião. E o segundo, Margaret e a Flor da Lua, saiu pela Editora Caixote, da Cameron e da Nath Cardoso, com a história da Margaret Mee.
1: Ainda dá tempo, se tiver em São Paulo, de correr para a Feira do Livro e comprar os livros que a Jana acabou de indicar pra gente. Se tiver pelo Brasil, não estiver em São Paulo, corra pesquisar para conseguir comprá-los. Aí a Jana passou o nome das editoras. Meu amor, beijo, lindo trabalho você fez esses últimos dias na feira, trazendo pra gente essa curadoria tão refinada, tão apurada. Sábado que vem tem mais.
0: Obrigada, tudo lá em @bjanaina. Beijo pra você e pros ouvintes.
1: A gente segue falando sobre livros, 2 horas e 47 minutos.

0: Esportes, você já sabe que é hora de cultura no Revista CBN, trazendo um apanhado pra gente, um olhar também bastante apurado para a Feira do Livro, para adultos. E lembrando, você que está em São Paulo, ainda tem esse final de semana, hoje e amanhã, para visitar a feira. Se não estiver em São Paulo, anota todas as dicas que ela vai passar para a gente agora, porque também é um apanhado, assim, muito delicado, muito profundo, de tudo que vale a pena a gente ter, ler, consumir. É Paula Jacob que está aqui comigo. Querida, que saudade! Boa tarde!
1: Muitas! Bem-vinda de volta, Petra. Boa tarde aos ouvintes.
0: Você também,
1: semana passada,
0: né? Você também falou na feira, que eu sei.
1: Sim, sim. Semana passada eu conversei aqui, né, no Revista sobre o começo da Feira do Livro, dei algumas dicas do que teria durante a semana, principalmente. Mas acho que aproveitando esses dias de sol que está fazendo em São Paulo, por mais que esteja friozinho, a gente gosta de sair de casa e acho que vale super a pena.

0: Ir na Feira do Livro entre hoje e amanhã, que ainda tem uma programação super vasta. Lembrando só que essa edição tiveram mais de 100 autores, 240 atividades. A programação infantil está sensacional, assim, uma das coisas mais legais da Feira esse ano é justamente a programação infantil. Tem um pouco de tudo, tem workshop, tem música. Nossa, tem tanta coisa acontecendo que é aquele momento, né? Os adultos, os pais com os filhos devem gostar também de participar dessas atividades. Lembrando também que a entrada é gratuita. Na semana passada, eu acabei não conseguindo, por conta do tempo, eu não consegui dar uma dica super especial para quem for à Feira do Livro. Esse ano eles fizeram uma coisa muito prática, que quando você entra no site afeiradolivro.com.br, você clica em programação e aí ali você consegue selecionar a data, então entre hoje e amanhã, você vê todas as atividades que estão listadas ali, que vão estar ao longo desses 2 dias. E aí você simplesmente clica no íconezinho de agenda e ele vai direto para a sua agenda do Google.
1: Que
0: E aí você
1: legal, Paula.
0: já está salvo no seu
1: Maravilhoso.
0: telefone que você tem um evento de tal a tal hora. E aí você não esquece, enfim, né? O celular também te dá um jeito de colocar essa notificação para você não esquecer. Mas queria aproveitar hoje, ainda dia 6, depois dessa fala aqui, a gente tem às 4h45 no auditório do Museu do Futebol, ali no Pacaembu, uma gravação ao vivo do podcast da Companhia das Letras com a presença de Cida Bento e Lilia Moritz-Schwartz.
1: Uau!
0: É uma oportunidade maravilhosa de ouvir essas duas grandes escritoras, pensadoras, enfim, conversarem juntas. Eu acho muito legal acompanhar a gravação de podcast ao vivo, porque você consegue ver um pouco desse bastidor ali, né, do que está acontecendo, e também fazer parte, né, dessa conversa, porque muitas vezes nessas gravações eles conseguem também incluir perguntas do público, enfim. Não sei como vai ser essa dinâmica especificamente, mas eu acho que de qualquer forma assistir Cida Bento e Lilia Schwartz é assim um dos grandes privilégios da tarde de hoje.
1: Total, 4h45, né?
0: Isso, exato.
1: Tá.
0: Daí, na programação paralela, que está super legal também, então só para os ouvintes se situarem, a Feira do Livro tem três palcos principais e tem vários micropalcos ao redor ali da praça. E nesses micropalcos acontecem coisas incríveis, desde assinaturas, né, autógrafos de livros, conversas sobre N assuntos, outros tipos de evento. Então, vale ficar ligado também, não só nos palcos principais, mas nessas casinhas ali que estão em volta da praça. Uma delas, hoje, às 3h40, das 3h40 às 4h40, chama Travessias do Sertão, que é para falar sobre os 70 anos da publicação de Grande Sertão Veredas, que é um clássico da nossa literatura, e assim, ouvir pessoas que sabem da obra e que dissecam a obra academicamente é sempre muito legal. O Ítalo Morricone, o Jacques Fux e a Bruna Lombardi vão conversar sobre esse momento do Grande Sertão Veredas, das 3h40 às 4h40, no mesmo horário, e aí fica a critério do
1: Nossa.
0: ouvinte qual que você vai gostar mais, porque é difícil essa escolha, tá? Eu coloquei aqui justamente porque eu sei que é difícil, eu mesmo teria que me dividir um pedaço em uma, um pedaço na outra, que chama Há Livros Que Mudam Tudo, que é uma parceria da Tag Livros com a Antofágica para falar sobre Cartas a um Jovem Poeta, que é
1: Uau.
0: um livro maravilhoso, um clássico também da literatura mundial. E é super gostoso, vai ter uma leitura desse livro, né, da primeira carta, e também um debate junto com a Débora Sander e a Liv Piccolo, que são também especialistas em literatura, no Tablado Bubu. O outro é no Espaço Motiva Tablado Literário. E mais tarde, das 5 às 6, tem Labirintos, Espaço, Imaginação e Cultura, que o Francesco Perrotta Bosch vai falar sobre história, geometria e imaginário de labirintos, porque ele é um arquiteto. É super legal, assim, para quem gosta para mim, a literatura, né, publicar livros é tão fascinante porque você tem diversos assuntos, dos mais nichados aos mais amplos.
1: Amplos.
0: E, enfim, quem gosta de arquitetura, quem gosta de entender espaços, né, design gráfico, eu acho que é uma super mesa para assistir. também no Espaço Motiva Tablado Literário. Daí no domingo, a gente tem as programações. É que hoje eu não consegui falar das coisas que aconteceram de manhã, porque não adianta, né? Indicar as coisas que foram de manhã. Mas amanhã cedinho, das 10h20 às 11h20, também teremos um outro clássico brasileiro sendo dentro de uma conversa da

0: programação paralela, que chama Os Nordestes de Mário de Andrade. É uma conversa entre o André Botelho, o Antônio Nóbrega e a Martina Suzuki Júnior, que fala sobre o Brasil não é longe daqui, né? Esse Nordeste brasileiro que, enfim, por muito tempo ficou ali relegado à literatura e a gente pouco, né, explora ele, mas como o Mário de Andrade conseguiu trazer esse Brasil também, né, para dentro do nosso imaginário. Para quem gosta de HQs, né, histórias em quadrinhos, 10h30 às 11h30, no Espaço Rebentos, que é o espaço da programação. Programação infantil, mas para adultos também, essa programação, tá? De história em quadrinhos, tem um bate-papo super legal sobre como criar personagens e contar histórias em quadrinhos. Então, você, criança, adolescente, pai, mãe ou não sem filhos, que você se interessa por esse assunto, não perca essa oportunidade, porque eu acho muito legal essas oficinas interativas, que aí você consegue também, sei lá, se você tem uma ideia, alguma coisa na sua cabeça que você goste, e que você queira transformar isso numa história em quadrinho, acho que é uma oportunidade daquelas.
1: Muito.
0: Às 11 horas amanhã também, a Vera Iaconelli, a Carol Pires, que tem uma newsletter que chama Nem Toda Mulher, elas vão apresentar ao vivo o Nem Todo Homem, junto com Renan Quinalha e o Tomás Aquino, que são os convidados da vez, no palco da praça. Esse faz parte da programação oficial, na mesa que chama Nem Todo Homem. Eu estou super curiosa para assistir essa, porque eu gosto bastante do trabalho da Vera Iaconelli. E tem sido discutido muito, né, Petra, esses últimos meses, sobre a masculinidade, né, sobre as questões que a gente, o comportamento, como acolher os jovens, os meninos, né, como que a gente consegue trazer isso para uma conversa mais que abrace essas vulnerabilidades, que elas existem, sem rechaçar, né, sem excluir ninguém. Então eu acho que essa mesa é uma mesa bem interessante para a gente refletir sobre esse momento, né, na masculinidade contemporânea. E aí, meio-dia 45 às 2, tem falha de cobertura na feira, que eu adoro, o Caíto Mainer e o Daniel Furlan, eles vão estar no palco da praça, porque, enfim, né, gente, clima de Copa do Mundo, a gente precisa de um papo humorístico ali, né? O falha de cobertura é super divertido, e eles vão fazer a primeira participação no festival, então eu acho que é muito, muito, eu indiquei, né, a gravação do podcast hoje mais tarde, eu acho que o falha de cobertura também é super especial assistir ao vivo, porque os dois, eles são assim divertidíssimos. E aí, para encerrar a programação, ninguém mais, ninguém menos que Jefferson Tenório na mesa.
1: Maravilhoso.
0: Que país é esse? Ele tem o livro De Onde Eles Vêm e O Avesso da Pele, que são livros maravilhosos. O autor é vencedor do Jabuti. Ele vai estar conversando com o José Vicente sobre negritude e o Brasil contemporâneo, junto com o fundador da Universidade Zumbi dos Palmares. Então, eu acho que, assim, né, a cereja do bolo ali nesse final de programação, que, olha, muito especial essa edição da Feira do Livro.
1: E é aquilo, né? Eu fiquei pensando aqui no início da nossa conversa, porque, claro, essa fica dica para quem tá em São Paulo, né? Para conferir a feira
0: Sim.
1: e as atrações. Mas tudo isso aqui que a Paula colocou e destacou para a gente, você pode reouvir para buscar esses autores, para buscar, enfim, os temas, os livros, e você aí por sua conta também conseguir fazer a sua curadoria desses nomes interessantes, mas também
0: Sim.
1: que todo mundo saiba e se programe para vir para São Paulo nessa época, né, Paula? Porque realmente é uma
0: Sim, com
1: semana
0: certeza.
1: imperdível, de uma efervescência cultural, de trocas, assim. Bom, já virou calendário, né, da cidade de São Paulo.
0: Sim,
1: É
0: oficial.
1: importantíssimo, né, da gente estar nessa festa mesmo do livro.
0: Sim. E é super gostoso porque, no fim das contas, a praça, eu falei na semana passada, eu sou muito fã de festa junina, e na semana passada eu até brinquei que a Feira do Livro, ela é uma festa junina do livro, né? Porque você tem as
1: Maravilhoso.
0: barraquinhas ali com as editoras, as editoras estão lá também, então você pode ver os livros ao vivo, você pode descobrir leituras novas, tem Livraria da Travessa, enfim, você encontra muitas coisas ali no meio do caminho. Às vezes você sai de uma mesa, vai para outra, você encontra gente, e eu gosto dessa despretensiosidade, sabe, Pedro? Porque eu acho que hoje em dia a gente fica tão viciado nas coisas, né? Ai, todo mundo parece que está lendo os mesmos livros, está todo mundo falando dos mesmos autores, está todo mundo, né, da mesma forma ali, e que eu acho que isso é ruim. As redes sociais, né, homogeneizam muito isso. E a feira, né, assim como qualquer outro festival literário, acho que tem esse poder da despretensiosidade. E que esses encontros ali no meio da praça, espontâneos, entre uma pipoca, um churros, né, que você
1: Ai,
0: consegue,
1: que
0: um
1: gostoso.
0: solzinho que você consegue tomar ali na praça, que tem umas cadeirinhas.
1: É.
0: Eu acho que é

0: É muito bom, assim, eu acho que o livro faz parte da experiência, mas eu acho que os encontros também fazem parte dessa experiência.
1: Cerejinha do bolo é você aqui no Revista CBN. Linda,
0: imagina,
1: maravilhosa. Paula Jacoby aqui. Eu não me resisto. Eu falei aqui com o Urian, vou contar um negócio pro ouvinte que ficou até o fim do Revista CBN. Em julho, acabou a Capa do Mundo, vai ter um desfile de novos colunistas aqui no Revista CBN. E eu não vou contar pra vocês que Paula Jacoby é uma delas oficialmente em julho. Vamos ter aí um monte de gente aqui pra animar e compor esse nosso timaço. Sim. Aos finais de semana, esses baitas nomes aqui que a gente tem no Revista. Paula, você chega pra gente oficialmente a partir de julho, logo depois da Copa do Mundo. Beijo, meu amor.
0: Beijo.
1: Muita cultura pra você. Ótimo final de semana, ótima feira também.
0: Para os ouvintes também. Um beijo.

0: Ainda tá de volta nesse programa que eu amo, essa audiência maravilhosa, essa troca que vocês trazem pra gente, que é incrível. Mais um ano aqui trazendo não só informação pra você, mas também reflexão. Essa troca, essa curadoria que a gente faz em tempos de tanta informação irrelevante que a gente tem no mundo, é muito importante o exercício da nossa curadoria pra nós mesmos. O que eu escolho consumir, quem eu escolho ler, quem eu escolho ouvir, com quem eu escolho me relacionar. Nosso tempo é valioso demais e o tempo que você dedica a acompanhar o Revista CBN é valioso demais para mim. Portanto, obrigada pela sua audiência. Amanhã, meio-dia em ponto, eu volto com muito mais Revista CBN para você. Tchau. Aliás, ficha técnica. Produção aqui de Janaína Barros, Ana Luísa Bessa e os trabalhos técnicos da Débora Gonçalves.
1: Apresentação Pétria Chaves.
0: Indo embora sem ficha técnica não dá. Eu fico por aqui, você continua com a nossa programação e eu volto amanhã, pontualmente ao meio-dia. Eu te espero. Tchau, até amanhã.

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0: 6 de junho de 2026, uma ponte desabou no começo da noite de sexta-feira em Sena Madureira, no Acre. Uma câmera de segurança registrou o momento exato da queda. Um pedestre atravessava e estava no trecho que cedeu. 4 pessoas ficaram feridas, 2 estão em estado grave. Moradores, bombeiros e o SAMU fizeram resgate. A ponte tinha sido interditada na última quinta-feira devido ao risco de desabamento às margens do rio Iaco. Ela foi inaugurada há 2 anos e meio e custou mais de 36 milhões de reais. Os jogadores da seleção iraniana que disputarão a Copa do Mundo receberam vistos para entrar nos Estados Unidos. A informação foi confirmada por um funcionário da Casa Branca, Reuters. No entanto, segundo a agência de notícias iraniana, Fars, os vistos para membros da equipe técnica e administrativa ainda não foram emitidos. No horário de Brasília, 3 horas e 2 minutos.
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1: Muito boa tarde, agora são 3:03 pelo horário de Brasília. O Show da Notícia desse sábado, dia 6 de junho de 2026, já está no ar para todo o Brasil. Vamos juntos hoje até às 6 horas da noite, porque, evidentemente, você sabe, hoje é dia de amistoso da seleção brasileira. O último, inclusive, o último amistoso antes da estreia da seleção na Copa do Mundo. Então todo mundo, claro, vai ficar de olho já como se fosse uma partida do Mundial. Ainda não é, mas é como se fosse. A gente vai ficar de olho...

0: como vai ser a escalação, como vai ser o desempenho dos nossos craques e o que que isso pode nos indicar sobre o que vem aí na Copa do Mundo de 2026. Conta pra mim quais são os seus planos, como é que você vai acompanhar essa partida de logo mais. A partida é às 7, tá? 7 horas da noite. Então às 6 horas eu entrego aqui o bastão, eu passo a bola pro pessoal do esporte da CBN, que vai fazendo um esquenta com vocês até às 7 horas, e a partir das 7 tem a transmissão. Quero saber se você vai reunir os amigos, se você vai reunir a família, se assim como eu, você já vestiu o seu uniforme. Eu coloquei aqui uma roupa discretamente verde e amarela para fazer esse show da notícia, para já ir torcendo pela nossa seleção brasileira. Com certeza o pessoal por aí também já está preparando, se aprontando para acompanhar o que vem por aí desse último amistoso logo mais às 6 horas da noite. E em breve também a gente vai conversar aqui com o pessoal do esporte da CBN para detalhar o que que a gente pode esperar dessa partida. Vou aproveitar para falar dos outros assuntos que você vai ouvir aqui no nosso show da notícia de hoje. A gente vai repercutir, claro, a decisão do governo dos Estados Unidos de classificar a PCC e Comando Vermelho como grupos terroristas. Por quê? A gente já tem falado disso há tantos dias, mas é porque o anúncio havia sido feito alguns dias atrás, só que essa decisão, essa classificação passou a valer nessa sexta-feira. Portanto, hoje aí é o início dessa classificação e a gente vai entender quais os impactos disso para o combate ao crime organizado no nosso país. Existe uma divergência muito grande, né? O governo brasileiro entende que não se trata de uma organização criminosa, nenhuma das duas, nem o PCC, nem o Comando Vermelho seriam, na verdade, organizações terroristas, mas sim facções criminosas. Qual a diferença entre essas duas classificações? Por que que importa classificar de um jeito ou classificar de outro? A gente vai entender isso tudo um pouco melhor logo mais com o Alan Fernandes. Ele é sociólogo e conselheiro do Fórum Brasileiro de Segurança Pública e vai poder tirar as nossas dúvidas sobre esse assunto. Um outro assunto que também deu o que falar durante essa semana foi mais um produto contaminado no Brasil com a bactéria Pseudomonas aeruginosa. É aquele tipo de bactéria que a gente nem conhecia, né? Nós leigos, evidentemente, nem conhecíamos. E do dia para noite todo mundo se sente especialista, né? Porque passa a ouvir o tempo todo. É a mesma bactéria que estava naqueles detergentes da marca IP algumas semanas atrás, agora também em um lote de água da marca Cristal. Afinal, o que é essa bactéria? Quais os riscos que ela representa para a saúde da população brasileira e quais são as orientações que a gente pode trazer para não ter pânico para além do necessário? É preciso ter algum tipo de cuidado, mas também as medidas já foram adotadas. A gente vai explicar, tirar todas as dúvidas para você no show da notícia que está começando agora e vai até às 6 horas da noite. Então eu te convido a acompanhar. Você pode nos ouvir pelo bom e velho radinho, claro. Também pode acompanhar em imagem no YouTube da Rádio CBN. Tô até abrindo aqui o YouTube já para acompanhar vocês, porque quem participa pelo YouTube pode também mandar mensagem lá no bate-papo. Manda o seu comentário, manda a sua dúvida, sua pergunta sobre essas entrevistas que eu já anunciei por aqui, que eu levo as dúvidas de vocês para os nossos convidados. A Isaura Ferreira já está conectada, acompanhando aqui, já mandou mensagem no bate-papo do YouTube. Quero acompanhar todo mundo que vai estar por lá. 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Se inscreve no nosso canal e também clica no sininho para ser avisado sempre que tiver uma nova transmissão. Tem também transmissão em vídeo lá no Globoplay, no site, no aplicativo da CBN. Estamos em todos esses canais. Para falar comigo, pode mandar um e-mail para o guilherme.muniz@cbn.com.br ou nas redes sociais, é só procurar pelo @guilhermemuniz, tudo junto e com um Z no final. Manda sua mensagem que a gente vai conversando. Pode mandar no WhatsApp 11 99911 9981. Eu ainda não tô com ele conectado, logo mais estarei. Quem está nos vendo em imagens viu que excepcionalmente hoje o Show da Notícia está sendo transmitido do estúdio da CBN de Brasília, direto da capital federal. Estou aqui neste plantão de feriado direto de Brasília, então logo mais também terei o WhatsApp, mas mesmo assim vai ser o WhatsApp de São Paulo, então você pode se comunicar com a gente pelo WhatsApp de sempre aqui no nosso Show da Notícia. Combinado? Então vamos nessa, que tem notícia para trazer para vocês agora que são 3 horas e 9 minutos. E a gente começa com o noticiário exatamente aqui da capital federal, falando um pouco sobre um assunto que voltou à pauta do nosso parlamento e que deve ter uma votação nos próximos dias. É a discussão sobre redução ou não da maioridade penal no nosso país. Ana Carolina Tomé, boa tarde para você. O que está em discussão? Qual que é a previsão de algum tipo de votação sobre esse assunto, hein?
1: Boa tarde, Muniz. Pois é, após diversos adiamentos e um pedido de vista, a CCJ

pode votar nessa próxima terça a admissibilidade da proposta de emenda à Constituição, que trata da redução da maioridade penal de 18 anos para 16 anos. O relator da PEC é o deputado Coronel Assis, do PL. No parecer, ele alega que as regras da ONU sobre os direitos das crianças e adolescentes proíbem apenas...

0: crimes hediondos e outros delitos considerados graves. Pela proposta, Moniz, antes da aplicação da pena, seria necessário avaliar se o adolescente tinha compreensão do crime cometido. O texto também determina que jovens condenados cumpram penas em locais separados dos adultos. Hoje, adolescentes maiores de 16 anos que cometem infrações graves estão sujeitos a medidas socioeducativas como a internação, que pode durar no máximo 3 anos. A deputada Thalira Petrone, do PSOL, disse que os parlamentares que são contra essa proposta vão trabalhar para derrubar a PEC na casa.
1: Mas é mentira que reduzir a maioridade penal vai deixar as pessoas mais seguras. Para enfrentar as organizações criminosas, a gente deve sufocar financeiramente essas organizações, perseguindo o dinheiro que as sustenta. E nesse sentido, então, a gente vai trabalhar muito para retirar de pauta. Caso não consigamos, vamos trabalhar para obstruir e avançar com as agendas que importam para o Brasil.
0: Por outro lado, o relator Coronel Assis do PL diz que os deputados que defendem a proposta estão confiantes, pois eles avaliam que já há maioria de votos para avançar com a medida.
2: Na CCJ, os deputados que são contra, né, eles vão usar dos instrumentos regimentais, o que é perfeitamente democrático da parte deles, para que possam obstruir, para que possam retirar de pauta. Isso é natural. Nós, né, que somos a favor, né, estamos muito tranquilos e preparados para rebater toda e qualquer argumentação que venha a ser empregada, utilizada pelos deputados que são contra a proposta legislativa, e vamos ver a questão dos votos, né? Eu acredito, né, que o clima é muito favorável e que nós temos votos sobrando.
0: A proposta original previa ainda alterações nas idades mínimas para a eleição de um presidente da República, senadores, governadores, deputados federais, estaduais, além de prefeitos e vereadores. Mas o relator retirou esse trecho do parecer, assim como a obrigatoriedade do voto entre adolescentes de 16 anos, focando na discussão mesmo da redução da maioridade penal de 18 para 16 anos. Se essa proposta for aprovada pela CCJ, Muniz, seguirá para a análise de uma comissão especial da Câmara dos Deputados. Volto com você.
3: Tá certo. Muito obrigado pelas suas informações, Ana Carolina Tomé. A gente, claro, vai acompanhar, né, como é que vai se dar o avanço de toda essa discussão aqui no nosso país, porque é um assunto que, evidentemente, há anos, né, divide muitas opiniões. Tem pessoas que têm uma convicção de que tem que se reduzir, tem pessoas que, por outro lado, têm convicção de que reduzir não vai ajudar em nada ou vai piorar o combate ao crime organizado ou ao crime como um todo. Conta pra gente, pelos canais todos de comunicação aqui da CBN, qual a sua opinião, como é que você vê essa discussão, e a gente vai conversando, aprofundando essa conversa aqui também, até que tenha essa votação final. Até porque ano eleitoral, né, com certeza, tendo a votação ou não tendo a votação, tendo a aprovação ou não, isso certamente vai também permear a nossa campanha eleitoral, que vai começar oficialmente em breve. A Ana mencionou que um dos trechos dessa proposta previa alterar a idade mínima para eleição de alguns cargos públicos. Olha isso, a proposta original reduziria a idade mínima para candidatos à presidência da República e senadores de 35 para 30 anos, de governadores de 30 para 25 anos. Imagina um governador de estado com 25 anos. E também deputados federais e estaduais, prefeitos e vereadores, a idade mínima cairia de 21 para 18. Fez 18 anos, já poderia ser prefeito de uma cidade. Mas, só confirmando e reforçando o que a Ana falou, o relator, deputado Coronel Assis do PL, tirou esse trecho do parecer, até para certamente fazer avançar mais fácil, minimamente mais fácil, esse projeto. Vamos acompanhar o andamento disso tudo, contando sempre com as manifestações da nossa audiência. 3:14 e a gente muda de assunto, vamos ao Rio de Janeiro conversar com o Diogo Bugalho. Sabe que frequentemente a gente conversa com os nossos repórteres do Rio de Janeiro, eventualmente aqui sobre onda de calor, num feriadão como esses, sobre como tá o movimento das praias, o pessoal curtindo, tomando um sol, aproveitando a praia para se refrescar do calor. Dessa vez tá diferente por aí, não tá não, Diogo Bugalho? Esfriou no Rio de Janeiro? Boa tarde para você.
4: Esfriou, Guilherme, boa tarde para você, boa tarde a todos. E os casacos que nós estamos usando aqui não são só por causa do ar-condicionado dos estúdios, não. Tá fazendo frio na rua. A cidade do Rio de Janeiro registrou 11,3 graus no início da manhã desse sábado.

0: menor temperatura do ano até agora. A marcação foi divulgada pelo sistema Alerta Rio e foi registrada às 5h20 da manhã no Alto da Boa Vista, bairro da Zona Norte aqui do Rio, que é um bairro majoritariamente aí coberto por vegetação, né? Por floresta, Parque Nacional da Tijuca, boa parte dele, inclusive, se encontra no bairro do Alto da Boa Vista. O clima lá costuma ser mais ameno. E mais alto também, né? Isso também influencia, acaba fazendo mais frio. Para conviver com esse climinha aqui de montanha, sem perder a viagem ou passeio, os cariocas e turistas estão trocando as roupas de banho pelas roupas mais pesadas e até por cachecóis. A aposentada Cristina Pessolani conta que adora essa temperatura mais fresca e que aproveita para se deliciar com as sopas, maravilhas gastronômicas aí dessa época de inverno.
1: Esse fresquinho para mim tá perfeito. No Rio de Janeiro não faz frio, né? Eu morei nos Estados Unidos, a gente peguei menos 40. Temperatura muito agradável, é como se estivesse no ar-condicionado agora, né? Caminhando. Depois do almoço, assim, umas 5 horas, 6 horas, começo a sentir frio mesmo. Aí eu já boto uma roupa mais quentinha.
2: A senhora gosta de fazer alguma sopinha, assim, para esquentar?
1: Ah, sim, gosto. Gosto. Essa época eu tomo muita sopa à noite. Adoro sopa, adoro.
0: Aí, depoimento dela, a nossa repórter Ana Paula Jaume. Já o administrador Marivaldo Oliveira veio de São Paulo para curtir aqui o Rio de Janeiro e preparou a mala já para curtir o clima de outono na cidade maravilhosa.
3: A intenção é conhecer o Rio do Outono também, né? Que a gente tá acostumado com o Rio do Verão, mas vamos ver o Rio como é no outono, que também é bem falado. Samba, em algum barzinho, é meio aleatório, meio curtir o Rio mesmo. Nessa hora a gente viaja com dois tipos de roupa, né? Meia estação, um pouquinho mais pesado, para não passar frio nem muito calor, né? Tá aí no jeito adequado.
0: E esse clima deve continuar aí pelos próximos dias. Segundo o sistema Alerta Rio da Prefeitura, as madrugadas devem seguir frias, com mínima prevista de até 11 graus. Apesar disso, as tardes devem esquentar, com temperaturas chegando perto dos 30 graus nesse domingo, sem previsão de chuva. Apesar do friozinho, o tempo está bem aberto, dias bem bonitos aqui no Rio de Janeiro. É aquele clima de outono que eu confesso que eu gosto bastante. Vou engrossar o coro aí dos defensores do frio, porque aquele calorão ninguém merece, né, Guilherme? A gente estava falando disso aqui ontem com os nossos ouvintes, recebemos muitas mensagens, porque esse assunto mobiliza bastante, né? E aí um dos nossos ouvintes nos disse aqui que o calor só é bom se você puder ficar na beira da praia tomando uma água de coco ou uma cerveja, né? Eu concordo plenamente com ele. Mas até nesses dias a água de coco e a cerveja ficam mais caras, é complicado. Melhor um friozinho.
4: Eu tô com esse seu ouvinte, sabia, Diogo? Eu gosto do verão quando eu estou na praia, ou calor, né? Eu gosto do calor como um todo, quando eu tô na praia, quando eu tô na piscina, aí sim, eu quero calor. Mas, no geral, eu gosto de um friozinho. Sabe que a primeira vez que eu fui pro Rio, já há vários anos atrás, eu fui num julho, e eu fiquei pensando isso, né? Ih, será que eu não vou conseguir aproveitar a praia do Rio de Janeiro? Logo na minha primeira estada no Rio de Janeiro, não vai dar praia. Que nada! Temperaturas mais de 27, 28 graus, beirando os 30 graus mesmo em pleno julho, deu para aproveitar, mas dessa vez, agora em junho, o pessoal tá passando um friozinho. E sabe o que eu fiquei pensando, Diogo? É bem o final de semana em que tá acontecendo a Maratona do Rio de Janeiro, né? Várias provas já acontecendo desde ontem, se não me engano, ou de anteontem. A nossa Vera Magalhães, inclusive, já participou de uma das provas, publicou lá nas redes sociais dela. O pessoal teve que não só acordar cedo aí na Cidade Maravilhosa, como colocar roupa de frio para começar a corrida, porque para largar ali seis e pouco da manhã, o frio tava caprichado. Por essa, certamente, quem treinou o ano inteiro para fazer a Maratona do Rio, certamente não estava esperando, né?
0: Ah, o pessoal da corrida prefere o friozinho, né? Porque maratona 21 quilômetros no calor. Hoje foi o dia da meia maratona, 21 quilômetros. Amanhã a gente tem a maratona de 42, né? Aí no calorão não tem a menor condição, né? Tanto que se você for olhar, inclusive, as melhores marcas aí de maratona pelo mundo são registradas nos dias mais friozinhos, né? Tem essa coincidência aí pros atletas, pro pessoal que curte correr.
4: Aí aquele efeito cebola, vai pra prova com um corta-vento, com um manguito pra se proteger do frio, e aí conforme começa a correr vai tendo que dar um jeito, tirando essas camadas aí, porque vai esquentando. Muito bem, obrigado Diogo Bugalho pelas suas informações, bom friozinho pra você por aí, viu? Aqui em Brasília também hoje, a gente tá agora com 23 graus pelo que eu tô vendo.

0: sol tá brilhando, tá gostoso lá fora e tal, mas quando você fica na sombra, o vento tá geladinho, viu? Tem que sair sempre com uma blusinha, assim como eu fiz. Em São Paulo também a gente teve mínimas, pelo que eu tô vendo aqui do monitoramento da prefeitura, entre 10 e 11 graus. É isso, gente. Esse período do ano é do friozinho, goste ou não. Se você é do meu time que gosta do friozinho, a gente fica feliz. Se não, vai ter que aguentar um pouquinho, capricha na blusa, que já já passa. Vai esfriar ainda mais, mas já já passa, já já passa. 3:20 e a gente tem mais informações ao vivo. Eu mencionei agora a temperatura em São Paulo e é de São Paulo que fala agora o Pedro Pupulin. Ele que está acompanhando esse feriado. É um feriado cheio de eventos em vários lugares do país, né? Mas em São Paulo é um feriado cheio de eventos de diversos tipos. A gente teve a Feira do Livro, a gente teve a Marcha para Jesus no comecinho lá no feriado. A gente vai ter amanhã a Parada do Orgulho LGBTQIAPN+. E hoje, neste sábado, tem uma caminhada que tem tudo a ver com a Parada do Orgulho também, mas é um outro evento. Pedro Pupulin acompanhou e conta pra gente de que evento estamos falando, hein, Pedro? Boa tarde.
1: Oi, Muniz. Boa tarde para você e para todos que nos acompanham na CBN. Tá acontecendo hoje em São Paulo a 24ª edição da Caminhada de Mulheres Lésbicas e Bissexuais. São esperadas aí, segundo os organizadores do evento, cerca de 10 mil pessoas. O evento começou agora há pouco, em forma de concentração ali no vão do MASP, no coração da Avenida Paulista, por volta das 13 horas, com shows de alguns artistas. A concentração fica por ali até as 16h20, quando os manifestantes deverão começar, então, uma caminhada saindo dessa região, descendo pela Rua Augusta e terminando o percurso na Praça Roosevelt, na região da Bela Vista, região central da capital. O fim do evento está marcado aí para as 18 horas. Entre as pautas que serão trazidas para o evento está a lesbofobia e a violência contra o público LGBT. A Fernanda Gomes, uma das organizadoras da marcha, conversou com a reportagem e citou um caso específico. Vamos ouvir.
2: O caso Lona Barbosa, que foi uma mulher negra, lésbica, assassinada em Ribeirão Preto pela Polícia Militar. Então, nossa expectativa é visibilizar este caso, porque o ano que vem a gente tem o júri popular finalmente, depois de 10 anos. Então, é para que o público retome este caso para si, saiba quem é a Luana, e que a Luana foi uma pessoa que foi injustiçada.
1: Essa marcha de hoje, Muniz, é um evento que tradicionalmente antecede a Parada do Orgulho LGBT+. Que acontece amanhã, a partir das 10 horas, na capital, começando também na Avenida Paulista. Neste ano, o evento está completando 30 anos de existência e contará com algumas atrações aí, como Gloria Groove, Melody, Diego Martins e Cátia da Voz. Apesar da data comemorativa, o evento teve uma queda de patrocínios para a edição deste ano, viu? E contará aí com menos trios elétricos do que nas edições anteriores, mais recentes. A Associação da Parada do Orgulho LGBT apontou uma redução de 60% na receita com patrocinadores em relação ao ano passado. Isso impacta, Muniz, é claro, na redução da receita que o evento deve gerar, já que a estrutura será reduzida. Segundo a Associação Comercial de São Paulo, a parada de amanhã deverá, neste ano, movimentar cerca de R$466 milhões, 15% a menos do que em 2025, quando o evento injetou mais de R$548 milhões na cidade. A reportagem da CBN segue acompanhando essa movimentação por esse fim de semana. Eu volto com você.
0: Valeu, Pedro. Pedro Pupulin falando com a gente ao vivo de São Paulo. Essa redução do investimento, né, na parada é um reflexo, né, um sintoma desse abandono que algumas marcas estão fazendo de apoiar atividades importantes para o orgulho, como principalmente a Parada do Orgulho LGBT+, e o apoio a toda a comunidade. Eu quero até aproveitar para destacar que ontem eu estava aqui apresentando o CBN Noite Total, enquanto o Tânia Morales está no período de folga aqui no feriado, e eu entrevistei o Matheus Emílio. Ele é secretário-geral e diretor de imprensa e de comunicação da organização da Parada do Orgulho LGBT. A gente falou um pouco sobre isso. Ele explicou o que está acontecendo para essa fuga de patrocínios. A gente falou também sobre a escolha do tema desse ano da parada, que é a rua convoca e a urna confirma. Ou seja, falando, dialogando diretamente com a campanha eleitoral que a gente vai ter aqui no nosso país muito em breve, e o quanto que os nossos representantes estão ou não defendendo políticas que ajudem a comunidade LGBT+ a ser cada vez menos marginalizada no nosso país.

0: E ele também falou sobre como que ele vê a ausência de políticos. Cada vez mais essa ausência está se tornando muito frequente na parada LGBT+. Enfim, a gente vai ter um papo interessante sobre todos esses aspectos. Quem quiser saber um pouco mais, pode procurar ali nos tocadores de podcasts, no feed do CBN Noite Total, você encontra essa entrevista. E claro, amanhã também cobertura da CBN sobre a parada do orgulho LGBT+, ali na Avenida Paulista, no coração da capital paulista. Agora 3:25 e a gente tem mais informações em São Paulo, falando sobre a expectativa para o amistoso da seleção, amistoso neste sábado contra o Egito. Leonardo Dai, tudo pronto? Todo mundo a postos já com a expectativa em alta para esse amistoso, hein? O último antes da estreia na Copa, certo? Boa tarde.
1: É isso, Muniz. Boa tarde ao ouvinte da CBN. Pois é, a seleção faz logo mais às 19 horas de Brasília o seu último amistoso antes da Copa do Mundo no Huntington Bank Field, em Cleveland, contra a seleção do Egito. A seleção nesse momento descansando no hotel ali. A partida para o estádio deve acontecer às 5 horas da tarde no horário de Brasília, 4 horas da tarde no horário local. Às 18 horas no horário local, 17 horas no horário de Brasília, a seleção deve ir para o estádio. 22 jogadores serão utilizados. O time titular vai a campo no primeiro tempo com Alisson, Wesley, Marquinhos, Léo Pereira e Douglas Santos, Casemiro, Bruno Guimarães e Lucas Paquetá, Rafinha, Vinícius Júnior e Igor Thiago. Lembrando que o Neymar ficou em Morristown, né? Porque está fazendo ali o processo de recuperação física de lesão, e o Gabriel Magalhães não vai para esse jogo como titular porque chegou com desgaste aí acumulado da temporada pelo Arsenal, fica fora do jogo de hoje. Ao longo da partida, outros 11 jogadores vão entrar, a maioria deles, se não todos, já no intervalo do jogo. E aí você vai ter o Everton no gol, na linha de defesa você vai ter o Danilo do Flamengo, você vai ter o Bremer jogando também, o Alexandro volta a ganhar uma chance na lateral esquerda no segundo tempo, o meio de campo fica com o Danilo Santos, né, o Danilo do Botafogo, com o Fabinho também, e aí no ataque você tem Matheus Cunha, você vai ter também o Endrick, e aí você tem duas vagas, né, para Luiz Henrique, para Rayan e para Gabriel Martinelli na equipe do segundo tempo. O Brasil enfrentando o Egito, que vai estar na Copa do Mundo também. O Egito está no grupo com Bélgica, Nova Zelândia e Irã, o Brasil no grupo com Marrocos, Haiti e Escócia, e depois desse jogo o Brasil já volta imediatamente para Morristown, já dorme hoje na base da seleção brasileira, né, onde está se concentrando para a Copa do Mundo. Amanhã os jogadores terão um último dia de folga antes da estreia na Copa, e aí segunda-feira tem a representação em Morristown para treinar definitivamente para a estreia. Sábado que vem, também às 19 horas, também contra uma seleção africana, mas aí uma seleção africana muito mais forte que a seleção do Marrocos no MetLife Stadium na estreia pela Copa do Mundo. Muniz.
0: Muito bem, Leonardo Dai, obrigado pelas suas informações, bom trabalho por aí, porque logo mais o Dai e toda a equipe do nosso esporte vai, claro, trazer a cobertura completa desse amistoso, pelo qual estamos todos, evidentemente, torcendo e muito para o bom desempenho da seleção brasileira, o último amistoso antes da estreia na Copa do Mundo. Valeu, Dai! Falando em futebol, não é uma tarde só de amistoso, como se bastasse o amistoso, não, lá em Fortaleza, a gente conversa agora com Alessandro Oliveira, porque hoje tem a final da Copa do Nordeste 2026, Vitória e Fortaleza duelam logo mais, daqui a poucos minutos por aí, certo, Alessandro? Boa tarde.
2: Boa tarde, Muniz, para você, pro ouvinte da CBN, é isso mesmo, daqui a pouco no Barradão, em Salvador, com todos os ingressos vendidos, mais de 28 mil ingressos já comercializados e vendidos, tá logo mais às 16h, essa final da Copa do Nordeste entre Vitória e Fortaleza, em que o Vitória, o time baiano, tem a vantagem, venceu o jogo da ida na Arena Castelão na última sexta-feira pelo placar de 2-1 de virada, e precisa apenas de um empate para se sagrar pentacampeão da Copa do Nordeste. Este status atualmente quem ocupa de pentacampeão isolado da Copa do Nordeste é o atual, é o rival Bahia, o grande rival histórico do Vitória, que tem a chance de igualar em número de títulos. O Fortaleza busca o tetracampeonato, tem 3 títulos até aqui, os títulos do Fortaleza em 2019, 2022 e 2024. O Vitória conseguiu levantar a taça da Copa do Nordeste em 97, 99, 2003 e 2010. As equipes já estão escaladas e preparadas para o jogo, praticamente as mesmas equipes da primeira partida sendo repetidas. As diferenças são exatamente a expulsão do Ronald, que não vai para o jogo de hoje, foi o zagueiro do Fortaleza expulso no jogo daí, e a partir de então o Fortaleza acabou tomando a virada lá na Arena Castelão. Vitória vai para o jogo com Lucas Arcanjo, Jamerson, Kaká, Luan Cândido e Ramon.

0: Baralha, Zé Vitor Martínez e Eric, Mateuzinho e René. Já o Fortaleza vai com João Ricardo, Mucuri, Brites, Luan Freitas, Gasal e Fuentes, Sacha, Rodriguinho e Vitinho, Luiz Fernando e Militelho. É o ataque do Fortaleza, a escalação, as escalações do jogo, o Fortaleza que tenta reverter essa vantagem, assim como fez contra o Sport na semifinal. Perdeu o primeiro jogo na Arena Castelão e na Ilha do Retiro, para se classificar para a final, venceu a partida da volta. Será que vai fazer isso agora contra um time de Série A, já que o Vitória está na primeira divisão do Campeonato Brasileiro e o Fortaleza joga a Série B da competição, Manis?
1: Muito bem, vamos acompanhar também como é que vai ser o desfecho dessa partida. O Alessandro Oliveira, que conversou com a gente ao vivo, direto de Fortaleza, vai ficar ligado nessa partida. Vitória e Fortaleza, logo mais às 16h, pela final da Copa do Nordeste 2026. Agora, 15h30.
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0: Sábado 6 de junho de 2026. A Procuradoria-Geral da República pediu ao Superior Tribunal de Justiça que o inquérito sobre as supostas irregularidades na compra de respiradores pelo então governador da Bahia, Rui Costa, do PT, volte a tramitar no Supremo Tribunal Federal. Ele foi ministro da Casa Civil do governo Lula até março, quando deixou o cargo para disputar a eleição ao Senado nesse ano. A apuração trata de um suposto desvio na aquisição de 300 equipamentos para o combate à Covid-19 em meio à pandemia em 2020. O governo brasileiro planeja anunciar ainda nesse mês uma captação de recursos no mercado financeiro da China por meio da emissão de títulos públicos em yuan, a moeda chinesa. A informação foi divulgada pela agência Reuters com base em duas fontes que acompanham o assunto. Com isso, o Brasil pretende vender a investidores chineses os chamados Panda Bonds, títulos de dívida emitidos por governos ou empresas estrangeiras no mercado financeiro da China e negociados em yuan. A Polícia Federal planeja colocar o dono do Banco Master, Daniel Vorcaro, na lista de difusão prateada da Interpol. O objetivo é rastrear e bloquear as movimentações financeiras dele no exterior. A ferramenta foi utilizada pela primeira vez no início de 2025 contra um mafioso italiano. Diferente da difusão vermelha, que visa a captura do fugitivo, o dispositivo foca no patrimônio do alvo. E a Ucrânia lançou centenas de drones contra a Rússia nas primeiras horas de hoje, muitos deles contra a região de São Petersburgo, onde se realiza o último dia do Fórum Econômico mais importante do país. Os ataques deixaram pelo menos um morto e provocaram o incêndio de um depósito de petróleo. Rússia e Ucrânia intensificaram o enfrentamento com drones nos últimos meses, enquanto os esforços diplomáticos liderados pelos Estados Unidos para encerrar a guerra, iniciada em 2022, seguem estagnados. No horário de Brasília, 3 horas e 33 minutos.
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1: Uma professora da creche Escola da Mangabeira, localizada na Zona Oeste do Recife, foi agredida fisicamente por uma mãe de aluno dentro da unidade de ensino. O caso foi confirmado pela Secretaria de Educação do Recife, que informou que a servidora registrou um boletim de ocorrência após o episódio. De acordo com a pasta, a professora foi encaminhada para uma nova lotação após a agressão. As circunstâncias que motivaram o desentendimento não foram detalhadas oficialmente. O caso repercutiu entre pais e responsáveis, que relataram ter sido informados sobre o ocorrido ao deixarem as crianças na creche na manhã do dia seguinte. Em nota, a Secretaria de Educação do Recife afirmou que está adotando as medidas necessárias e que também irá apurar a denúncia apresentada pela mãe da criança, seguindo os protocolos da rede municipal.
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6: A gente está falando bastante aqui sobre o amistoso da seleção brasileira hoje, 7 horas da noite, a expectativa pela estreia da seleção no final de semana que vem. O brasileiro já aí aquecendo os tambores para colocar a torcida pelo Brasil em dia, mas tem também uma outra torcida que vale a pena a gente acompanhar e ficar muito de olho por aqui e comemorar, que é a torcida pela seleção brasileira feminina de vôlei, que está disputando o VNL, que é a Liga das Nações de Vôlei, está inclusive sendo realizada aqui em Brasília, na capital federal, lá no ginásio Nilson Nelson. E hoje de manhã as nossas meninas brasileiras venceram mais uma vez, venceram a Bulgária por 3-0. Os sets ficaram em 25-23, 25-17 e 25-13, ou seja, elas foram aumentando a diferença contra as rivais com o passar aí dos sets. Elas seguem comandadas pelo José Roberto Guimarães, né, tradicional técnico da seleção feminina de vôlei, e com isso elas mantiveram o 100% de aproveitamento na competição. No domingo tem um novo compromisso delas, que é com a Itália, seleção com a qual disputa aí o primeiro lugar do torneio. E neste momento a Itália está já em quadra, ela está disputando aí com a Turquia. Itália e Turquia nesse momento pela VNL aqui em Brasília, partida que começou agora há pouco, 3:38 da tarde. Voltando a falar sobre as nossas brasileiras no jogo de hoje, a Tainara foi a maior pontuadora brasileira em quadra, com 14 pontos, seguida pela ponteira Ana Cristina, que fez 13, e a Júlia Bergamo, ou melhor, a Júlia Bergman, marcou 12 pontos. O primeiro set foi mais apertado, a seleção brasileira começou até perdendo, depois conseguiu virar o placar, mas foi um set muito disputado. As búlgaras chegaram a empatar duas vezes, até ficaram à frente em alguns momentos, mas aí as brasileiras recuperaram e fecharam o set por 25-23. Depois, no segundo set, a Bulgária seguiu na cola do Brasil, deslanchou o Brasil na reta final, fechando em 25-17. E o último set, a gente pode dizer que foi um passeio. A Bulgária ficou com dificuldade para chegar aos dois dígitos no placar, tá? O Brasil já tinha 21 pontos quando elas conseguiram ter dois dígitos no placar. E aí, no final das contas, ou seja, poderia ter sido até pior para as búlgaras. O terceiro set poderia ter sido um desastre. Não foi. Conseguiram recuperar um pouquinho, mas ainda assim, muita diferença. 25-13 para o Brasil. Então, 3-0 para as nossas brasileiras. E elas voltam à quadra às 2 da tarde desse domingo para enfrentar a Itália, uma das grandes seleções que estão aí na VNL desse ano. Então, certamente vai ser um jogão também que vai acontecer na tarde desse domingo. Vamos todos torcer por elas. A gente frequentemente, né, normal, o Brasil tem uma tradição de futebol aí muito grande, então a gente tem várias vezes os atletas do masculino do futebol como os ídolos brasileiros do esporte, né, mas fica aí a sugestão pra gente também colocar cada vez mais as nossas jogadoras de vôlei.

0: radar, que elas merecem muito serem idolatradas aqui pelos brasileiros também. Sorte para elas na disputa de amanhã aqui em Brasília.
1: Brasil!
0: É isso, Brasil, tanto no campo como na quadra. Estamos torcendo em todas as frentes possíveis. Agora 3:40, a gente muda aqui de assunto na cobertura da CBN e a gente fala um pouco mais sobre a decisão da Casa Branca, porque passou a valer nessa semana, né? Aquela classificação de considerar facções criminosas brasileiras, o PCC e o Comando Vermelho, como organizações terroristas. Afinal, qual que é o impacto disso na prática? O que, que pode ser feito daqui para frente para que essas facções sejam combatidas no Brasil? Sejam chamadas de facções criminosas, sejam chamadas de organizações terroristas. O que, que a gente pode fazer também para conseguir, de fato, combater elas? Porque elas trazem diversos prejuízos para o nosso país e para a nossa vida cotidiana, né? Diversas pesquisas, o Datafolha mostrou recentemente um impacto direto na vida de muitas famílias brasileiras por parte das facções criminosas, então tem muito para ser resolvido, para ser melhorado nesse assunto. E sobre isso eu converso agora com o Alan Fernandes, ele é conselheiro do Fórum Brasileiro de Segurança Pública e vai poder trazer também um pouco da visão dele sobre esse assunto por aqui. Alan, muito boa tarde, muito obrigado pela sua participação aqui na CBN.
2: Boa tarde, Guilherme Muniz. Boa tarde aos ouvintes e espectadores.
0: O Alan, que também está aqui com a gente em imagens, quem quiser e puder nos acompanhar pelo YouTube e pelo Globoplay, pode acompanhar essa conversa por lá também. Alan, logo no início aqui do Show da Notícia, eu estava conversando com os nossos ouvintes, explicando essa conversa que a gente teria e a decisão do governo norte-americano de classificar as facções criminosas como organizações terroristas. E aí eu até falei aqui com os ouvintes, né? Mas afinal, qual é a diferença, né? Facção criminosa, organização terrorista, para nós leigos, pode parecer só um termo, uma palavra. Ah, falou. Facção criminosa em vez de organização terrorista. Na prática, Alan, qual a diferença entre classificar um grupo como uma facção criminosa ou de organização terrorista? E aí eu já emendo, né, se depois dessa sua explicação, você entende que a classificação de grupo terrorista cabe para essas facções criminosas brasileiras ou se o termo não deveria ser exatamente esse?
2: Ok. Ele é uma diferença enorme. Quando você classifica um determinado grupo como terrorista, esse termo aciona uma série de outras instâncias do governo. Então, se deixa de ter um problema de segurança pública, passa a ter um problema de defesa nacional. Então, saem polícia e entram estruturas de exército, forças armadas. Isso aqui no Brasil, isso também acontece nos Estados Unidos. E é o que acontece, né? Quando você tem nos Estados Unidos, eles classificando dois grupos nacionais como terroristas, saem de cena as corporações policiais norte-americanas para entrar, como o DEA, como o FBI, e passam a operar órgãos de defesa nacional, no caso norte-americana, como a CIA. Então, é outra lógica em curso, é outro dispositivo jurídico que é acionado. O Brasil debateu esse tema recentemente, definiu que as organizações como o Comando Vermelho e primeiro Comando Capital são organizações criminosas e não terroristas. A principal diferença entre essas duas definições é como essas organizações se colocam em relação ao Estado. As organizações terroristas tentam derrubar o Estado. As organizações criminosas somente existem com um Estado existente, ainda que corrompido, ainda que corrupto. Não existe organização criminosa sem Estado corrupto. O terrorismo é o oposto, que é fazer com que estados sejam demolidos por conta da sua atuação.
0: Uhum. Agora, na prática, você vê impactos dessa decisão da Casa Branca? Porque tem algumas análises, né, nos últimos dias, desde que a decisão foi anunciada, ela só entrou em vigor ontem, mas ela já tinha sido anunciada antes. E muitas análises vão surgindo de lá para cá, né? Desde aquelas que dizem, não, olha, ao que tudo indica é mais um gesto político de Donald Trump, eventualmente até para tentar interferir nas eleições brasileiras, até aquelas visões mais preocupadas que temem algum tipo de iniciativa. A gente viu, por exemplo, aqui no Hemisfério Sul, o governo norte-americano, o Exército Americano, Marinha Americana, Aeronáutica, atacando barcos que, na alegação deles, transportavam drogas para organizações de outros países aqui da região. Então tem gente também preocupada com, eventualmente, algum tipo de ação mais truculenta, de força, uso de força mesmo, por parte dos Estados Unidos. Onde é que você se encaixa nesse leque de opções, assim?

0: Você entende que tem que tipo de efeito prático essa decisão da Casa Branca?
1: Obviamente que partindo do governo Trump, tudo pode acontecer. Mas sejamos pragmáticos. O que sinalizam as medidas recentes, são logo o anúncio da semana passada, retrasadas, que vieram decorrer os dias seguintes. Elas mostram um esforço norte-americano em enfrentar o intervir no sistema financeiro brasileiro. Porque essa discussão de terrorismo criminalizado parece se ater às questões de rua, né? A gente fica falando de grupos criminosos, você vê como o gênero PCC, primeiro bom da capital, pensando nesse papel de polícia. Todavia, o que o governo norte-americano faz eminentemente com isso é estabelecer um critério de barrar os fluxos financeiros. Então, isso é importante. Toda e qualquer instituição financeira, banco, fundo, corretoras de valores, que os Estados Unidos consideram que tem algum tipo de negociação com esses grupos, por eles considerados terroristas, ficam passíveis de sanções no território lá, dos Estados Unidos. Então, tem muitas empresas financeiras do Brasil atualmente já tem fazendo um mapeamento muito mais cuidadoso, ver se por descuido, por um lapso, inadvertidamente, tem algum tipo de fundo operado pelo PCC que opera dentro desses bancos. Então, você tem, sendo mais objetivamente falando, olhando o cenário, acredito que não há um risco de uma intervenção militar, como aconteceu com a prisão do Nicolás Maduro na Venezuela. E por essa razão, acredito que certos temores que existem por aí não são factíveis. Mas eu acredito que haverá uma ingerência bastante forte sobre os fluxos do sistema financeiro, que operam aqui e operam lá. Isso pode ter impactos sensíveis para a população. Você imagina que um grupo que opere pessoas que investem em fundos imobiliários, ou bolsa de valores, tenha de um dia para a noite um determinado fundo que seja declarado ligado ao primeiro comando da capital por os Estados Unidos e os valores que tem de alguma forma bloqueados. Então, isso, acho que do ponto de vista da saúde do sistema financeiro, há uma preocupação e eu sei que as instituições já estão se movimentando para enfrentar essa ameaça que se coloca no cenário nacional.
0: Porque quando você menciona essa parte do mercado financeiro, Alan, tem, acho que, até me corrija se eu estiver errado, mas acompanhando as últimas operações, por exemplo, em São Paulo contra o PCC, a gente percebe que havia ali, meio que tem duas camadas diferentes, pelo menos, né, no uso do sistema financeiro. Tem o uso de empresas menores, de fintechs, que aparentemente era uma forma deles tentarem passar abaixo do radar, mas que me parece que são as estratégias que estão sendo pegas mais rapidamente pelas autoridades. O Ministério Público, quando faz uma operação, ele tem conseguido identificar que essas operações, muitas vezes, às vezes a fintech, ela operava basicamente só para lavar dinheiro da organização criminosa. Então tem essa vertente que me parece que está sendo um pouco mais fácil de ser identificada pelas autoridades. Mas me parece que a sua preocupação é uma outra vertente que envolve o sistema financeiro como um todo, porque a gente vê o PCC, por exemplo, e eu falo mais do PCC por morar em São Paulo, por cobrir o noticiário de São Paulo. Mas o Comando Vermelho certamente também adota estratégias semelhantes. O PCC está infiltrado em diversos tipos de mercados da nossa economia, de loja de brinquedo a motéis na capital paulista. Essa é a preocupação maior, ou seja, o fato de que conforme eles vão entrando nesses outros mercados financeiros para lavar dinheiro, para esconder o crime que eles de fato querem cometer, com isso eles estão usando as organizações financeiras sem que elas de fato percebam ou estejam a serviço disso. Tá aí uma lição de casa que o nosso mercado financeiro, que o nosso sistema financeiro de fato vai ter que adotar, goste ou não da classificação de organização terrorista, mas tem aí um flanco para ser melhor observado pelo nosso sistema financeiro, Alan?
1: E lembra, eu considero que você foi perfeito na sua construção. Existem envolvimentos muito evidentes. Claro, as polícias brasileiras estão colocando isso à tona, estão fazendo emergir essas ligações. Mas existem alguns enlaces que não são tão evidentes. Agora, os Estados Unidos podem intervir nessa medida, nesses fluxos financeiros, e nem sempre, ao que me parece, são tão evidentes como seriam, como poderiam parecer. Então, fica algum tipo de ação oculta dentro do sistema financeiro que pode ser.

0: intervenção dos Estados Unidos três vezes, segundo os interesses norte-americanos. Existe também um pensamento muito corrente que acredita que os interesses norte-americanos vão ser bons para o Brasil. Não necessariamente. Essas medidas que estão sendo tomadas, estão sendo tomadas correta ou incorretamente, podemos avaliar isso, mas avaliando os cuidados com a população dos Estados Unidos. Não tem nada a ver com a população brasileira do Brasil. Então, não podemos pensar que os Estados Unidos são um grande herói que vai resolver as questões internas, porque não necessariamente o serão, porque a preocupação deles é com a vitalidade das coisas aqui do país. Sobretudo, em volta conversa, mas uma vez que podemos conhecer, o sistema financeiro. E também lá se vê as voltas com a entrada de capital fruto de crime organizado, também eles têm que ter muita noção da origem desse capital.
1: Agora, até uma dúvida que eu fico, Alan, a gente consegue identificar o quanto que de fato o crime organizado aqui do nosso país, porque assim, até para ficar claro, para não parecer para algum ouvinte que eu tô defendendo que a gente não deve coibir o crime organizado, a gente deve coibir as facções criminosas, elas devem ser, a gente deve lutar contra, mas a gente consegue identificar o quanto de fato existe, o quanto que tá tendo uma conexão entre os grupos brasileiros nos Estados Unidos ou os grupos brasileiros com, eventualmente, grupos que operam também lá nos Estados Unidos? Ou seja, o quanto que, de fato, esse problema aqui, estou reconhecendo que é um problema, e você também reconhece aqui nessa conversa, que é um problema nacional, o quanto, de fato, ele afeta os Estados Unidos? A gente sabe que diversos especialistas estão mostrando que existem ramificações do PCC para diversos outros estados para conseguir ir crescendo o mundo afora. Os Estados Unidos são um desse mercado? Ou o quanto que o crescimento do PCC e do Comando Vermelho para outras regiões, de fato, acaba impactando ali o mercado norte-americano? Qual que é a correlação entre uma coisa e outra, Alan?
0: Perfeito. A priori, Guilherme, a primeira fonte de informação é que veio do próprio governo americano. Na semana passada, ou retrasada, uma porta-voz do governo americano disse que o PCC está infiltrado em 12 estados norte-americanos. Mas ela não detalhou qual tipo de infiltração. Eu preciso ter uma noção clara também que o principal artigo legado de exportação do primeiro comando capital e do comando vermelho é a cocaína. E o mercado norte-americano não é exatamente o local que recepciona essa cocaína. A preocupação em termos de tráfico legal é com metanfetamina, com opioides. A cocaína vai para a Europa. A razão pela qual a gente não tem exatamente a noção de qual é a entrada desses grupos criminosos nos Estados Unidos. E haja visto também que o governo americano não se manifestou exatamente quanto a isso. A priori, pelo carro-chefe desses grupos ser a cocaína, eu suponho, é uma hipótese, que a entrada, a participação desses grupos no tráfico de drogas norte-americano é pequena, porque a cocaína é pouco consumida lá. Mas acredito que já a entrada já pode ser um pouco mais preocupante no que trata a lavagem de capitais junto ao sistema financeiro norte-americano, inclusive.
1: Ou seja, alguma preocupação de fato se justifica, né? Agora, lá no, mais no começo da conversa, Alan, você mencionou que essa classificação das facções como grupos terroristas acaba implicando numa mudança interna ali nos Estados Unidos. Então, deixa de ser algo que é tratado e investigado pelo FBI e entra a CIA, se torna um problema de segurança nacional ali, grosseiramente falando, num nível acima, né? Num nível superior. O FBI tem parceria, tem alguns tratados aqui com as instituições brasileiras para avançar contra o crime organizado. Queria te ouvir o quanto de fato esses tratados contribuíam para avançar contra as nossas facções e o quanto você entende que essa migração, sair do FBI e ir para a CIA, pode agora de fato prejudicar o combate mesmo aqui em território nacional.
0: Eu acredito que essa migração vai prejudicar o próprio combate. Conhecendo a burocracia pública norte-americana, eu acredito que esses atores que estavam carregados desse diálogo com o governo americano saem de cena e sairão, porque, afinal de contas, deixa de ser um assunto de competência desses órgãos mais voltados a assuntos policiais. Então, esses acordos, essas conversas, tratativas bilaterais que havia entre o governo brasileiro e norte-americano, elas acabam perdendo seu objeto, porque não é mais um assunto de FBI. E aí você pode ter feito exatamente o contrário, né? Você pode ter um crescimento, uma facilidade para essas Eu preciso que outros comandantes operarem.

0: né, por conta desses acordos. Mas eu acho também, Guilherme, que muito embora eu discorde da decisão norte-americana, acho que não é a forma correta de se tratar, eu acredito que também serve um pouco de dar um novo ator nesse jogo político, no sentido de falar para as instituições brasileiras que é preciso fazer mais. Por certo, as polícias fazem muito trabalho e trabalham muito fortemente, mas não é suficiente. Dê um exemplo, Guilherme. O levantamento que eu fiz há cerca de um ano, o COAF é um órgão do governo encarregado de fiscalizar as transações do Brasil. Ele possui, no seu quadro, né, ligado ao governo federal, 90 funcionários para fiscalizar todas as transações financeiras, bancárias do Brasil. E diga, são funcionários que não são de carreira. São funcionários que vêm de outras partes e, a depender do vento da política, eles são sacados, enfim, são funcionários que não são nomeados, não são recursados para isso. O que eu quero dizer é que o Brasil, essa entrada do norte-americano no assunto, acho que serve um pouco de lição para nós também, no sentido de incrementar o enfrentamento ao crime organizado, principalmente do ponto de vista financeiro. O que eu acredito que não é suficiente, quer dizer, isso eu acredito que as evidências dos nossos, que o Brasil não foi capaz de fazer frente ao crime financeiro ou tráfico de drogas. A apreensão de entorpecentes, ela não significa tanto em termos de enfrentamento ao tráfico de drogas. Agora, os fluxos capitais, né, o velho follow the money, siga o dinheiro, é a principal estratégia. O Brasil tem conseguido alguns sucessos. Os órgãos estrangeiros que cuidam do lavagem de capitais no mundo têm reconhecido os esforços brasileiros, mas à vista dólar, eu preciso dizer que não são suficientes. Acredito que o Brasil tem que correr um pouco atrás do prejuízo, sobretudo com a entrada desse novo apoio.
1: Alan, antes da gente encerrar aqui, queria trazer também um assunto que a gente mencionou mais cedo também no Show da Notícia e que queria entender com você se você entende que dialoga com toda essa discussão sobre o combate ao crime organizado no nosso país. E aí eu estou falando a respeito de uma proposta que está avançando na Câmara, que deve ser votada inclusive na CCJ da Câmara na próxima terça, que é uma proposta de emenda à Constituição para reduzir a maioridade penal de 18 para 16 anos. O parecer alega que as regras da ONU sobre direitos das crianças e adolescentes proíbem apenas punições consideradas cruéis, degradantes, prisão perpétua e pena de morte para quem cometer crime antes dos 18 anos e que, portanto, poderia haver essa redução. Não é a primeira vez que isso é debatido aqui no nosso país, né? Vem e vai essa discussão por aqui. Queria saber como que o senhor entende a pertinência dessa retomada desse debate nesse momento, se de alguma forma isso pode, de fato, contribuir com tirar aí do crime organizado uma estratégia que é de buscar os menores que não podem ser presos e que isso poderia facilitar ali o dia a dia das organizações, ou se não é muito por aí que a gente consegue avançar nesse debate. Como que o senhor entende essa discussão?
0: Guilherme, para mim tem um nome, se chama populismo penal. Aproveitar o medo da população para trazer medidas que freariam esse medo da população. Você colocar mais gente no sistema carcerário, inclusive com idades menores, só vai favorecer o primeiro comando capital, o comando vermelho. Nós temos um grave problema no Brasil, que é o sistema carcerário. Ambas organizações surgiram dentro das prisões. Já tem várias evidências. Quanto mais gente, mais pessoas você coloca no sistema carcerário, tanto mais as instituições se fortalecem. Isso é um problema a ser resolvido. Agora, é evidente que se eu colocar mais pessoas e com idade ainda mais adiantada, vão ser presas muito mais fácil. Então, em se pensando em crime organizado, a redução da maioridade penal só contribuiria para alavancar esses grupos. É fato que diversos países têm idades penais menores, é evidente. Mas acredito que pensar uma coisa ligada à outra é um grande desserviço à segurança pública do cidadão, segurança pública do Brasil.
1: Essa linha entende muito que as prisões, do jeito como elas estão montadas hoje, elas acabam servindo como uma universidade do crime, né? O que precisaria ser feito pra gente, porque a gente também não pode abrir mão das prisões. O que pode ser feito, o que precisaria ser feito nesse aspecto específico, Alan, pra gente, claro, continuar prendendo quem tem que ser preso, e aí eu não tô falando mais da redução da maioridade, tô falando das leis que a gente já tem hoje em dia, mas sem que isso esteja também contribuindo, dando mais força ao crime organizado. Tem o que possa ser feito nesse sentido?
0: Existe. É preciso primeiro os crimes menos

0: graves, é preciso pensar outras formas alternativas à prisão. Os Estados Unidos são um bom exemplo. Você tem o probation, as pessoas cometem crimes e, quando são graves, elas não ficam presas, elas ficam monitoradas, elas ficam com uma série de exigências que atendem ao princípio da lei penal, mas que não necessariamente elas ficam presas. A prisão é feita para casos graves. Então, essa é uma boa medida. Quando se fala, vamos reduzir a população carcerária no sentido de vamos liberar geral. Não, pelo contrário. Você prende as pessoas que merecem ficar detidas, presas ou clausuradas, mas aquelas pessoas que cometem crimes menos graves, elas devem ser sancionadas de outras formas, não necessariamente com prisão. Por uma série de razões, entre as quais o papel que o crime organizado implanta nessas instituições penitenciárias. Agora, do ponto de vista carcerário, é preciso ter um controle maior. Alguns exemplos do Brasil já possuem, mas você tem muitas instituições penais do Brasil que são feitas por isso, né? Corrupção de agente, entrada de celulares, tráfico de drogas. É preciso que o Brasil tenha mais atenção quanto a isso. Mas, enfim, no primeiro momento, é preciso pensar quem vai ficar exatamente preso, quem não vai ficar preso. O que não quer dizer que as pessoas que não ficaram presas não serão punidas. Mas é preciso pensar numa outra estrutura, então, de execução penal. Agentes de execução penal, agentes de probation, verificar as medidas protetivas, as medidas diferentes da prisão, verificar a questão do sistema aberto, do aberto, é que o Brasil não faz com muita diligência.
1: Muito bem, eu conversei com Alan Fernandes, ele é conselheiro do Fórum Brasileiro de Segurança Pública, trazendo um panorama aí, tanto sobre a decisão do governo norte-americano de classificar as organizações brasileiras como as organizações criminosas como terroristas, como grupos terroristas, e também passando sobre essa discussão que avança na Câmara da possibilidade de redução de maioridade penal. Alan Fernandes, muito obrigado, viu, pela sua participação, uma boa tarde, até a próxima.
0: Eu que agradeço o espaço, a conversa, uma boa tarde.
1: Boa tarde a você. Vamos agora para as informações do Repórter CBN.
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0: Sábado 6 de junho de 2026. O ex-presidente Jair Bolsonaro está com recorrência acima da média de soluços nos últimos 7 dias, de acordo com o relatório médico semanal apresentado ao Supremo Tribunal Federal. Ainda segundo o documento, ele está com quadro vascular estável. Condenado a 27 anos e 3 meses de prisão por tentativa de golpe de Estado após as eleições de 2022, o ex-presidente cumpre pena em casa desde março, quando recebeu alta do hospital após tratar uma broncopneumonia. A justiça autorizou a transferência do complexo da Papuda para o domicílio por 90 dias e foi concedida pelo ministro Alexandre de Moraes. O medicamento emagrecedor Mounjaro provocou mudanças visíveis na fisionomia dos frequentadores do Supremo Tribunal Federal e, por causa disso, o sistema de reconhecimento facial da corte passou a apresentar falhas. Muitos usuários têm realizado novos cadastros com fotos atualizadas para manter o acesso ao edifício. Funcionários relataram que tem ocorrido uma verdadeira reinicialização no sistema de segurança do Supremo devido ao uso do emagrecedor. As informações são da colunista do jornal O Globo e comentarista da CBN, Bela Megali. O Papa Leão XIV pediu a líderes mundiais que moderem as narrativas divisivas e polarizantes usadas para fragmentar eleitorados e ganhar popularidade. O pedido do pontífice, que no começo do ano travou embates com o presidente dos Estados Unidos, Donald Trump, foi feito no primeiro dia da visita à Espanha. A viagem é centrada na questão migratória europeia, que tem dividido e dominado o debate público no continente. No horário de Brasília, 4 horas e 4 minutos.
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3: O levantamento realizado pelo Procon Pernambuco apontou aumento no custo da cesta básica durante o mês de maio de 2026. A pesquisa foi conduzida entre os dias 25 e 29 de maio em 26 supermercados localizados no município de Recife, Olinda, Paulista, Camaragibe e Jaboatão dos Guararapes, na região metropolitana do Recife. De acordo com os dados divulgados, o valor médio da cesta básica passou de R$757,20, registrado na última pesquisa de abril, para R$768,55 em maio. O acréscimo foi de R$11,35, representando uma alta de 1,50% no período analisado. Com o novo valor, a cesta básica compromete cerca de 47,41% do salário mínimo atual, fixado em R$ 1.621, evidenciando o peso dos produtos essenciais no orçamento das famílias pernambucanas. Ao todo, foram analisados 27 produtos das categorias de alimentação, limpeza doméstica e higiene pessoal. O relatório completo pode ser consultado nos canais oficiais do Procon Pernambuco e também no portal cbnrecife.com.
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4: Notícia desse sábado, dia 6 de junho de 2026, segue no ar aqui com as principais notícias deste sábado, em meio ao feriado de Corpus Christi. Então, feriadão para muita gente que pôde emendar. E a gente está aqui repercutindo com os ouvintes também o noticiário do nosso país. Sabe que muita gente está falando sobre como que está o tempo lá no Rio de Janeiro. Diogo Bugalho veio mais cedo aqui no Show da Notícia contar que os pessoal que está lá pelo Rio de Janeiro, tanto quem mora quanto quem está só curtindo o feriado, foi pego de surpresa com frio nessa manhã, manhã mais fria aí do ano no Rio de Janeiro. O inverno ainda nem chegou, né? Mas já estamos aí na temporada, no início da temporada de frio em todo o país. A gente teve a última madrugada temperatura em torno de 12 graus lá no Rio de Janeiro. Claro que o pessoal do Sul vai dizer 12 graus não é nada, né, de frio, mas pro Rio de Janeiro ali acabou sendo um alerta ali pro pessoal, uma reviravolta para quem esperava ainda assim pegar um pouquinho de calor. Muita gente mandando mensagem aqui. A Isaura falou que o céu por lá tá lindo, azul, parece uma pintura, todo aberto, mas mais cedo tava bem friozinho. O Cláudio falando que é melhor assim, no verão de 40 graus ninguém consegue ficar no sol. É isso, a gente vai agradando um pouco cada um, né? No verãozão vem o calorzão, no inverno agora a gente tem temperaturas um pouco mais amenas. Eu concordo com o nosso ouvinte, prefiro temperaturas distantes dos 40 graus, prefiro as temperaturas mais amenas. Sobre a discussão que a gente teve agora há pouco, né? A conversa, entrevistado falando sobre a decisão do governo dos Estados Unidos de considerar a PCC e Comando Vermelho como organizações terroristas. O Carlos Eduardo escreveu aqui que, do ponto de vista prático, essa medida é mais administrativa, de efeito moral. Trump não pode intervir em território nacional. Aí o único porém que fica, né, Carlos, é aquela questão que, de fato, teoricamente, cada país cuida do seu quintal, mas a gente tem visto o Donald Trump invadir o quintal dos coleguinhas também, né, e tomar algumas decisões que...

E teoricamente a gente diria, não, ele não pode fazer isso. Mas infelizmente em alguns casos ele foi lá e fez. O nosso entrevistado acabou de explicar aqui pra gente que não vê muito esse risco.

0: bandido apontou pra ela o revólver na cara e levou o carro, documento, dinheiro, ela ficou aterrorizada. E aí ela diz, isso é terrorismo sim. É, isso é uma visão aí que evidentemente todo mundo tem, né, Isaura? Todo mundo muito preocupado no Brasil, alguns estados mais, outros menos, com a insegurança. Mas só para trazer também a explicação que o nosso convidado trouxe, no direito internacional, do ponto de vista ali dos especialistas, a organização terrorista, ela tem como fim o terror e tem como fim prejudicar um Estado nacional como um todo. Portanto, quando se faz um atentado terrorista, quando se faz algum tipo de tentativa de derrubada de um governo, isso estaria mais próximo de um atentado de uma organização terrorista. Quando uma facção criminosa usa de força, usa de violência para, por exemplo, subtrair um bem, o que ela está querendo não é te aterrorizar, ainda que ela te aterrorize. Nessa visão dos especialistas, o que ela está querendo é pegar o seu celular para pegar o dinheiro da sua conta, para revender esse celular depois, para cometer outros crimes. Portanto, o fim, nesse segundo cenário que eu estou falando, é criminoso, é ali do dia a dia do crime organizado e não de um objetivo terrorista. Mas que todo mundo fica aterrorizado, com certeza todo mundo fica aterrorizado, Isaura, com isso a gente não discute. Obrigado pela participação de todos os ouvintes, podem continuar mandando mensagem lá no YouTube da CBN, nossa transmissão tá por lá e você pode participar mandando suas mensagens no bate-papo. Se preferir falar comigo, pode mandar mensagem no guilherme.muniz@cbn.com.br ou me procura lá nas redes sociais no @guilhermemuniz, tudo junto e com Z, e eu recebo as suas mensagens e trago aqui também para os nossos ouvintes irem complementando o debate nessas próximas horas. Agora 4 horas e 12 minutos e o Brasil corre o risco de não poder mais exportar produtos animais para a União Europeia já a partir de setembro. O país saiu dessa lista porque ainda não conseguiu comprovar que não usa antibióticos que são proibidos no bloco europeu. Só a carne brasileira é um mercado de mais de US$1 bilhão por lá. E quem conta pra gente é o Fernando Andrade.
1: Se até 3 de setembro o Brasil não provar que não usa um determinado tipo de antibiótico na cadeia produtiva animal, o país não volta à lista de parceiros que podem exportar para a União Europeia. O bloco suspendeu o Brasil em 12 de maio, 10 dias após a assinatura oficial do acordo entre Mercosul e União Europeia. Esse é um mercado que gira em torno de US$1.8 bilhão ao ano. Esse é o montante de proteína animal que o Brasil exporta por ano para a União Europeia. Estamos falando de carne bovina, suína, aves, além de pescados, leite, mel, ovos e derivados. A regra europeia é desde 2019, quando o bloco decidiu banir o uso de antibióticos para o crescimento do animal, com o objetivo de evitar a resistência humana a esses antibióticos. A discussão que envolve o Brasil é o uso da monensina como um aditivo para o crescimento. Bruno Capuzzi, pesquisador do Insper Agro Global, explica por quê.
2: Ela é um modulador de fermentação animal, ela é para tratar questões gastrointestinais do animal, é uma substância veterinária, o uso veterinário dela não está proibido, ela é uma substância que a União Europeia usa, que a União Europeia autoriza a utilizar. O que está proibido é o uso da monensina como um suplemento alimentar, que ela também ela pode ser usada e ela é utilizada em alguns casos junto à alimentação, para induzir o crescimento, para induzir a engorda do animal. Então, a monensina veterinária não está proibida, mas a monensina como um aditivo à alimentação está sim proibida. E era esse caso que o Brasil usa como suplemento alimentar.
1: Ou seja, não é uma questão sanitária, sim de protocolo. Basta provar que o animal não usa esse antibiótico desde o nascimento. Detalhe que o protocolo de não uso é muito mais complicado do que um protocolo de uso de uma substância. Para o porta-voz da Direção-Geral do Comércio da Comissão Europeia, Olaf Gill, o Brasil, sendo o maior exportador de carne do mundo, sabia das regras e agora precisa correr.
3: Isso não é novidade, isso é conhecido há muito tempo. E o Brasil, como um dos principais exportadores globais de alimentos, está plenamente ciente disso. Mantemos um diálogo constante e construtivo com as autoridades brasileiras e assim que houver comprovação de que os sistemas atendem aos requisitos estabelecidos, as exportações poderão ser retomadas.
1: O Ministério da Agricultura do Brasil e a Direção-Geral da Saúde e Segurança Alimentar da Comissão Europeia já estão em negociações. A União Europeia não é um mercado grande, é o terceiro maior mercado da carne brasileira, atrás de China e Estados Unidos, mas é um mercado considerado premium e que serve de vitrine para o Brasil. Um exemplo disso é a produção da Bresaola, no norte da Itália, um embutido, uma iguaria, feita com 95% de carne brasileira. E nenhum outro país do Mercosul produz algo

0: similar. Mas nem tudo é problema para o comércio entre os dois blocos. Um mês após a conclusão do acordo, tem fruta brasileira chegando à Europa com tarifa zero, como ressalta Laudemir André Miller, presidente da Apex Brasil.
1: A gente acabou participando já na semana passada de um embarque de um contêiner de fruta lá do Vale de São Francisco, de uva, no caso, já para a Europa. Isso significou que a gente dormiu na quinta-feira, né, com uma tarifa de 11 e nos acordamos na sexta-feira, que foi o dia 1º de maio, com uma tarifa zero.
0: A parte comercial do acordo entre União Europeia está em curso. Falta agora uma decisão de uma ação do Parlamento Europeu que contesta alguns pontos do acordo no Tribunal de Justiça do Bloco, pontos que envolvem cooperação e política. A decisão mais rápida do tribunal saiu em 15 meses. A mais lenta durou 26 meses. De Bruxelas, Fernando Andrade.
2: É isso, vamos acompanhar como é que vai ser essa discussão para o Brasil não perder esse mercado, um mercado importante. Só a carne brasileira é um mercado de mais de US$1 bilhão por lá. Vamos ver como é que vai se dar essa negociação toda com a União Europeia. Agora, 4 horas e 17 minutos, e o Brasil lidera os casos de dirofilariose em pets na América Latina. É a doença mais conhecida como verme do coração, e não é de notificação compulsória, como, por exemplo, acontece com a dengue e com a raiva. Com a maior população canina do Ocidente, o país não tem base de dados sobre essa zoonose. Então, você que é pai ou mãe de pet, presta atenção nessa reportagem da Nadédia Calado.
3: O cachorrinho Shih Tzu, Cookie e Pimentinha, sempre foi muito ativo, brincando, correndo no jardim, pulando na cama. Quando isso tudo começou a mudar, em 2024, a tutora dele, Neuza Martins, achou que fosse a idade chegando. Mas ele só tinha 5 anos e outros sintomas começaram a aparecer.
4: Eu tinha que forçar ele a tomar água e ele ficava às vezes com aquela tosse que eles chamam de espirro reverso, que o cachorro parece que vai se engasgar. E o que eu mais achei estranho foi a apatia dele e a dificuldade para subir as escadas, porque aqui em casa tem escada. Ele começou a subir as escadas mais devagar, como se ele estivesse sentindo alguma dor, né?
3: A suspeita inicial foi de infecção urinária, depois de leishmaniose ou problemas na coluna, até que um exame confirmou outra coisa.
4: Aí ela me falou, olha, Lisa, o Cookie tá com uma verme no coração e tal. Eu falei, mas como assim? Ele toma remédio de verme, né, certinho, de 6 em 6 meses eu dou remédio de verme. Ela falou, não, não é essa verme, não é esse parasita normal que costuma dar em cachorro. No mesmo dia, eu já marquei um cardiologista, né, veterinário. Aí, durante o exame, o médico viu que tinha uma única verme de 10 centímetros no coração e ele já estava com uma insuficiência cardíaca e uma insuficiência pulmonar.
3: Era dirofilariose canina, mais conhecida como verme do coração. O nome é difícil, mas tem um ponto familiar. Um dos responsáveis é o mosquito Aedes aegypti, o mesmo que causa dengue, zika e chikungunya em humanos. Outros mosquitos também são vetores, incluindo o pernilongo comum. A conta das consultas, exames e tratamentos ficou em torno de R$7.000. Cookie Pimentinha conseguiu se recuperar, mas a dirofilariose é uma doença perigosa e pode ser mortal. Ela pode afetar gatos e para eles não existe tratamento, e até seres humanos, mas é mais raro. O cão é o hospedeiro ideal do parasita. A médica veterinária Ana Júlia Santilo explicou a transmissão e os sintomas e alertou para a necessidade de levar o animal ao veterinário ao primeiro sinal de problemas.
5: Nada mais é do que um verme e ele, através da picada do mosquito, vai entrar na corrente sanguínea e se instalar principalmente nas artérias pulmonares, chegando diretamente no coração. Um dos principais sinais realmente é o cansaço fácil, né? Uma tosse persistente. Os animais, a partir do momento da picada, eles vão ser assintomáticos, porque o verme, ele vai atingir a fase adulta de 60 a 90 dias após a picada.
3: Perda de peso também é um sintoma, mas o Cookie foi uma exceção. Ele passou a se movimentar menos e, com isso, engordou. Outra exceção foi que ele pegou a doença mesmo usando coleira repelente. O Brasil tem a maior população canina do Ocidente.

0: acidente com 68 milhões e lidera os casos de dirofilariose na América Latina. Mesmo assim, a doença não é de notificação compulsória, como a dengue e a raiva, e o país não tem base de dados sobre ela. Uma iniciativa recente para mapear o cenário está em um estudo publicado em 2024 na revista Animals, assinado por pesquisadores da Faculdade de Medicina Veterinária e Zootecnia da Unesp Botucatu, em parceria com a Universidade de Glasgow, na Escócia. Mariana Laura Elis Chocobar, uma das autoras, falou sobre o cenário de subnotificação.
1: É, alguns pesquisadores chamam ela aqui como se fosse um cubo mágico, sabe? Que você tem que ir encaixando uma tezinha com a outra para poder ter o diagnóstico preciso. E muitas vezes os veterinários acham em algumas regiões em que ainda não foi reportado e eles não reportam. Sei que tem alguma variante nova que a gente desconhece e é por isso que é muito importante manter todos os estudos epidemiológicos rodando para eventualmente identificar esse tipo de variante.
0: A doença é historicamente mais prevalente no litoral, mas casos já apareceram em regiões muito distantes do mar, como em Manaus, em meio à Amazônia.
1: Nós temos a presença do mosquito em vários estados do Brasil, em várias regiões, inclusive em regiões não litorâneas. Por exemplo, teve estudos feitos no Pantanal, teve estudos feitos em São Diego Azul, que não são regiões litorâneas, mas que tem presença, por exemplo, de rios, de lagos, de cachoeiras e lugares onde pode se desenvolver o vetor. Então é muito importante que a gente pare um pouco de pensar em dirofilariose com relação ao mar e comece a pensar em dirofilariose com relação a grandes corpos de água, regiões muito úmidas.
0: Cookie e Neuza são de uma cidade costeira, São Luís, no Maranhão. Mas o Moca, um bacende que mora em Curitiba, pegou dirofilariose quando tinha só 2 meses de idade, em Brasília. A tutora dele, Pauline Goltz, contou que ao completar 6 meses, o Moca passou por exames pré-operatórios para castração que apontaram uma infecção. Depois de um ciclo de antibióticos, o exame piorou, até que outro teste revelou o verme do coração e um exame de imagem revelou parasitas adultos na artéria do pulmão. Durante o tratamento, o cachorrinho teve alguns sintomas, mas felizmente também se recuperou bem.
2: Ele não tinha nenhum sintoma, a gente só descobriu por causa do exame de sangue. Era um filhote, né? Então ele era muito agitado. E aí, uma semana depois, ele já estava correndo, brincando. E aí ele já foi liberado para fazer a creche, né? Para brincar contra os cães. Mas sempre com a coleira repelente, né? Ele tá o tempo todo com ela. A gente não tira por nada.
0: Especialistas concordam em uma recomendação: a prevenção é o melhor caminho. E eliminar o mosquito é uma ação de saúde pública que protege toda a família, incluindo os animais de estimação. A proliferação é maior no verão, mas as medidas precisam ser contínuas e reforçadas agora, com a chegada do inverno. No caso do Aedes aegypti, as recomendações são aquelas já conhecidas do calendário da dengue, como evitar água parada em vasos, pneus, calhas e caixas d'água, trocar diariamente a água dos bebedouros e vasilhas dos pets, usar telas em janelas e portas e fazer vistorias em casa, já que 75% dos criadores do mosquito estão dentro dos domicílios. Já para prevenir a reprodução do pernilongo comum, é preciso evitar a formação de acúmulo de água rica em matéria orgânica, como os valões. Para os pets, é possível adicionar uma camada extra de proteção com coleira repelente e antiparasitário preventivo, conforme orientação veterinária. Orientações do Ministério da Saúde estão disponíveis no site gov.br/saúde. Com sonorização de Cláudio Antônio, de São Paulo, Nadédia Calado.
3: Muito bem, e quem quiser mais informações sobre todo esse alerta que a Nadédia fez sobre a saúde dos nossos pets, as informações completas estão lá no site da CBN, cbn.globo.com. Acesse para não ficar nenhuma dúvida e adotar todas as medidas aí necessárias para a saúde dos nossos animais. Agora, 4 horas e 25 minutos, você fica com notícias da sua região e o Show da Notícia volta já.
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1: Uma motocicleta com licenciamento atrasado há 2 décadas foi apreendida pela Polícia Rodoviária Federal na BR-232 em Caruaru, no Agreste de Pernambuco. O veículo chamou a atenção dos agentes por trafegar sem retrovisores, o que motivou a abordagem no quilômetro 135 da via. Durante a fiscalização, os policiais constataram que o último licenciamento da motocicleta havia sido emitido em 2005. Além da irregularidade, foram identificados outros problemas, como pneus carecas, placa ilegível e escapamento em condições inadequadas, comprometendo a segurança do veículo. O condutor, que não possuía carteira nacional de habilitação, informou ter adquirido a motocicleta há apenas 8 dias. Ele também utilizava um capacete sem películas refletivas e sem o selo do Inmetro. Diante das infrações, foram emitidas autuações e o veículo foi recolhido ao pátio da PRF.

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1: E a expectativa pela Copa do Mundo, hein? Copa do Mundo que começa aí nos próximos dias. O pessoal já tá se empolgando, preparando a torcida. E essa expectativa tá movimentando torcedores e atrações turísticas por todo o país. No Rio de Janeiro, por exemplo, uma tradição voltou a ganhar espaço. A dos chamados Oráculos da Copa. Dessa vez é o tubarão leopardo Ritinha, do Aquarrio, que foi convocada para tentar prever o resultado da estreia da nossa seleção contra o Marrocos. E adivinha, a aposta dela foi no Brasil.
2: Em época de Copa do Mundo, vale quase tudo para tentar prever quem vai levar a taça. E uma tradição curiosa voltou a ganhar espaço, a dos oráculos da Copa. A brincadeira ficou famosa em 2010, quando o Polvo Pou acertou resultados da seleção alemã e até previu o título da Espanha. Desde então, animais de diferentes espécies passaram a participar de previsões esportivas pelo mundo. Aqui no Rio, quem entrou em campo foi a Ritinha, uma tubarão-leopardo do Aquarrio. Diante de dois recipientes com petiscos, um com a bandeira do Brasil e outro com a bandeira do Marrocos, adversário da estreia da seleção, ela escolheu o lado brasileiro e previu uma vitória do Brasil. O nome Ritinha é em homenagem à personagem interpretada por Isis Valverde na novela Força do Querer. Quem visitou o aquário também entrou na brincadeira. O advogado Pablo Fernandes acredita que a previsão pode dar sorte ao Brasil na busca pelo Hexa.
3: Curso muito que ele acerte, mas que faça uma previsão mais brasileira para poder trazer pra gente essa Copa que tá faltando já há bastante tempo. Ah, eu acredito que a gente sempre tem uma camisa da sorte, a gente sempre tem um jeito de assistir os jogos. Então, por mais que eu não seja supersticioso em boa parte da vida, em relação a futebol eu sou um pouco. Então, acredito que manter a tradição de uma camisa que já deu certo, ela vem funcionando. Amanhã, 4-0 Brasil.
2: A ação faz parte da programação especial do Aquarrio para a Copa e tem atraído muitos

0: visitantes. Além disso, quem visitar o parque com a camisa da Seleção Brasileira nos dias de Jogos do Brasil paga meia entrada. E quem também quis deixar sua torcida foi o pequeno Cauã Lordes, de apenas 5 anos, que mandou um recado especial para a CBN e para a Seleção Brasileira.
1: Beijo, CBN. Vai, Brasil.
0: Para quem já está na contagem regressiva, a estreia do Brasil contra o Marrocos acontece no próximo sábado, dia 13, quando a seleção inicia oficialmente sua caminhada em busca de mais um título mundial. Do Rio de Janeiro, Rafaela Lima.
2: Muito bem, olha só, com essa torcida toda, a gente com certeza vai ter um ótimo desempenho nos próximos dias, nas próximas partidas. Bom, a gente tá na hora de ir pro Repórter CBN, só quero fazer um convite, porque logo na volta do Repórter CBN, eu vou conversar com o Leonardo Dai, aqui da nossa equipe do esporte da CBN, para falar um pouco mais sobre o amistoso Brasil e Egito, lá em Cleveland. É o último compromisso do Brasil antes da estreia na Copa do Mundo. Vamos entender qual vai ser a seleção que entra em campo logo mais, a partir das 7 horas da noite. O que a gente pode esperar dessa partida? E os adversários aí na primeira fase também da Copa do Mundo. Logo mais, depois do Repórter CBN, então, esse papo sobre a expectativa pelo próximo amistoso, que é já às 7 horas da noite. Antes, vamos então para as informações do Repórter CBN.
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0: Sábado 6 de junho de 2026, o presidente do Supremo Tribunal Federal e do Conselho Nacional de Justiça, o ministro Edson Fachin, decidiu criar um grupo de trabalho para realizar um grande pente fino nos penduricalhos pagos aos magistrados. Essa comissão terá até 6 meses para apresentar uma proposta que garanta a efetiva padronização, transparência e previsibilidade das parcelas remuneratórias do judiciário. O grupo deve ser formalizado no início da próxima semana. A União Europeia formalizou a retirada do Brasil da lista de países autorizados a vender determinados animais e produtos de origem animal ao bloco, sob as novas regras sanitárias para uso de antimicrobianos. A medida foi publicada no Diário Oficial da União Europeia e passa a valer em 3 de setembro. Na prática, se o país não voltar a ter essa marcação até lá, as exportações brasileiras de algumas categorias poderão ser barradas no mercado europeu. Vitória e Fortaleza decidem hoje a Copa do Nordeste. O jogo é no Barradão, em Salvador, com vantagem do Vitória, que venceu a ida por 2-1. Com isso, o time baiano fica com o título se empatar ou vencer. Se o Fortaleza ganhar por um gol, a decisão vai para os pênaltis. O Fortaleza chega com desfalques importantes, como Rosseto e Cardona, além de suspensões no meio-campo. E a polícia de choque boliviana entrou em confronto com manifestantes na cidade de Santa Cruz, no leste do país, durante uma operação para desbloquear uma estrada ocupada por agricultores que exigem a renúncia do presidente Rodrigo Paz. Há mais de um mês ele enfrenta protestos, incluindo bloqueios de vias. Grupos de trabalhadores culpam o líder de centro-direita por não conseguir resolver a crise econômica do país, a pior em 4 décadas. No horário de Brasília, 4 horas e 34 minutos.
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0: 4 horas e 35 minutos. Logo mais o Brasil entra em campo no último confronto dele, na última partida da seleção, antes da estreia na Copa do Mundo, mas já acaba ficando aquele clima já de Copa do Mundo, né? Brasil todo já com as bandeirinhas por aí, pessoal aproveitando para se reunir com os amigos nos bares, nos restaurantes, chamando o povo em casa para acompanhar, e a torcida já vai ganhando força logo agora às vésperas do início da Copa do Mundo de Futebol. Leonardo Dai tá comigo agora, ele que tá se preparando junto com toda a equipe do esporte aqui da CBN para fazer a cobertura completa desse amistoso. A partir das 18 às 6 horas da noite, você já acompanha aqui na CBN o nosso pré-jogo, o esquenta com as principais informações. A partir das 7, a seleção entra em campo para encarar o Egito em Cleveland, nos Estados Unidos, hein, Leonardo Dai? O que você tá esperando para essa partida?

0: Boa tarde para você mais uma vez.
1: Boa tarde, Muniz. É um jogo diferente do que foi o jogo contra o Panamá, né? Diferente em ambiente, porque não vai ser no Maracanã, embora vá haver uma presença grande de torcida brasileira no estádio, né? E de gente que não é brasileiro, mas que gosta da seleção, mas evidentemente não é algo que vá se comparar ao clima, ao ambiente que a gente teve no Maracanã no domingo no Brasil e Panamá. E como característica de jogo, eu acho que o cenário tende a ser diferente também, em parte por ter feito um gol muito cedo contra o Panamá, né, com um minuto de jogo. O Brasil acabou jogando contra um adversário que tentou jogar, que tentou atacar o Brasil, que conseguiu atacar o Brasil no primeiro tempo, né? Conseguiu empatar o jogo, teve chance de virar o jogo. É no segundo tempo que o Panamá não conseguiu dar conta da seleção brasileira, mas foi um jogo bem aberto, né? Eu acho que hoje a tendência é outra. O Egito é um time notabilizado por se defender bem, né? Embora tenha jogadores do meio para frente que são bons jogadores, é um time conhecido pela defesa e não pelo ataque. Conseguiu em março empatar com o time reserva da Espanha em 0-0. Então a gente está falando de um time que tende a amarrar mais o jogo contra a seleção brasileira, pelo menos até o Brasil fazer o primeiro gol. É um jogo que simula o nível de Copa do Mundo no sentido de que é um adversário que estará na Copa. Mas, embora seja uma equipe africana, é uma equipe africana mais frágil, bem mais frágil do que o Marrocos, que é a principal seleção da África nessa Copa, que vai ser o adversário do Brasil daqui exatamente uma semana no jogo de estreia da seleção na Copa do Mundo. Então tem tudo isso. Eu acho que é um bom teste para o Brasil. Perdão.
2: Valeu.
1: Opa, perdão, voltei.
2: Vamos lá.
1: Deu uma engasgada aqui, mas voltei. Acho que é um bom teste para o Brasil. Simular mesmo esse cenário de jogar contra um time mais fechado, nesse aspecto talvez seja até um jogo mais parecido com o jogo contra a Escócia na última rodada do que contra o Marrocos na estreia. E enfim, a seleção não está pronta, muito longe disso, e hoje acho que vai ter um desafio um pouco diferente, porque os jogos da seleção em si nos últimos tempos, eles quase todos foram por circunstâncias dos adversários ou pelas dinâmicas que o jogo ganhou, eles foram muito abertos. Hoje a tendência, pelo menos, é que seja um pouco mais um ataque contra a defesa aí, o Brasil tendo que ter criatividade para encontrar espaços na defesa egípcia.
0: Eu ia te perguntar um pouco do que você comentou, Léo, que é isso, assim, a gente não pode também, então, fazer paralelos muito diretos entre Egito, que vai ser o desafiador, né, o oponente de hoje, e o Marrocos, que vai ser a estreia da seleção na Copa do Mundo. São equipes diferentes, né, não dá pra gente ver o que vai acontecer hoje e entender que talvez um pouco disso se repita na primeira partida oficial da Copa, certo?
1: Certo, são equipes de um nível diferente, né, o Marrocos tem um time melhor do que o time do Egito. Em teoria, como característica também, mas aí assim, aí é uma questão que não dá pra gente cravar muito, porque por mais que o time do Marrocos seja bom e por mais que o Brasil tenha vivido aí um ciclo conturbado, ainda é o Brasil contra o Marrocos, né? Então eu não consigo te garantir que o Marrocos vai jogar um jogo de Copa do Mundo contra o Brasil tentando mandar no jogo e tal. Acho que até que tem time para isso, mas é outra coisa, né? Na hora do vamos ver ali, ainda é a seleção brasileira do outro lado. Então talvez o Marrocos até tenha uma postura mais de esperar o Brasil, mais de ter um pouco mais de cautela contra a seleção brasileira, mas em teoria, o Marrocos, além de ser um time melhor do que o Egito, também é um time que defende menos e ataca mais do que a seleção egípcia que o Brasil enfrenta hoje.
0: Tá. Léo, com quem que o Brasil entra em campo hoje, então? Teve algumas mudanças no time titular, né, que o Ancelotti teve que fazer?
1: Sim, quando a gente pensa assim no time da Copa, né, a linha de defesa eu acho que tá muito, muito montada, né, o Alisson vai ser o goleiro titular. Nas laterais você vai ter o Wesley na direita e o Douglas Santos na esquerda. O Alexandre até jogou o primeiro tempo do jogo contra o Panamá, mas o Douglas Santos tem sido o lateral titular pela esquerda. E a dupla de zaga titular é o Marquinhos e o Gabriel Magalhães. Hoje ainda é Marquinhos e Léo Pereira, porque o Marquinhos e o Gabriel Magalhães, eles não jogaram contra o Panamá, porque eles estavam lá na final da Liga dos Campeões, né? O Marquinhos foi campeão pelo PSG e o Gabriel Magalhães foi vice-campeão pelo Arsenal. Mas o Marquinhos, ele, embora tenha jogado essa final de Liga dos Campeões, ele teve um campeonato francês mais tranquilo, porque o PSG ganhou com uma certa folga e tal, então ele tá bem e vai jogar. O Gabriel Magalhães chegou muito desgastado, porque além desse jogo de 120 minutos em mais alto nível, né, como foi a final da Liga dos Campeões, o Arsenal teve uma briga muito grande até a última rodada para ser campeão inglês, foi campeão inglês inclusive. Então o Gabriel Magalhães chegou um pouquinho mais desgastado, não joga hoje. Mas vai ser, então, em relação ao time da Copa, hoje tem uma mudança aí na linha de defesa, que é o Léo Pereira jogando e não o Gabriel Magalhães. E aí, do meio para frente, assim, a dupla de volantes, ela tá consolidada

0: com Casemiro e Bruno Guimarães, por mais que o Danilo Santos, né, o Danilo do Botafogo, esteja entrando bem, a princípio é Casemiro e Bruno Guimarães. E aí vem a questão, porque o tempo todo, desde antes, né, do atual técnico da seleção, desde o Dorival Júnior, você tinha ali quatro atacantes. Então, na formação que se consolidou ali em março, né, nos jogos de março, nos amistosos, você teria o Vinícius Júnior, você teria o Rafinha, você teria o Matheus Cunha e você teria aí uma outra vaga que seria ou do Gabriel Martinelli ou do Luiz Henrique, enfim. Hoje, a formação vai ser um pouco diferente. Vão ser três atacantes e mais um jogador de meio de campo. Entra o Lucas Paquetá no time hoje, jogou bem o segundo tempo contra o Panamá, entra no time hoje. E além do Rafinha e do Vinícius Júnior, sai o Matheus Cunha e entra o Igor Thiago. E aí tem uma dinâmica de jogo que é bom explicar, que é assim, o Matheus Cunha, ele é um jogador avançado, mas que joga muito mais no meio de campo, muito mais ali fazendo uma interação com os jogadores de lado, muito mais pressionando na altura do meio de campo o adversário. O Igor Thiago, ele é um jogador que fica mais avançado, fica mais na área, ele é mais um camisa 9 mesmo. Então essa é uma outra variação que surge agora. Ontem o técnico da seleção falou que não está na dúvida, falou que ele já consolidou o esquema com quatro atacantes e hoje ele quer apenas testar uma variação. Então, em teoria, o que hoje vai ser Casemiro, Bruno Guimarães, Lucas Paquetá, Vinícius Júnior, Rafinha e Igor Thiago, para a Copa do Mundo é Casemiro, Bruno Guimarães, Matheus Cunha, Vinícius Júnior, Rafinha e aí ou Luiz Henrique ou Gabriel Martinelli. Então, digo em teoria, porque na prática eu acho muito possível que a seleção, se jogar bem hoje, aumente essa impressão de que aquele time que vinha sendo escalado com quatro atacantes, de repente não é a melhor ideia para uma Copa do Mundo. Mas, segundo o técnico da seleção, isso não está em questão. Eu tenho a impressão de que está, mas segundo ele não está, então mesmo de qualquer jeito a gente vai ter uma seleção para começar a Copa um pouco diferente do meio para frente do que essa que vai começar o jogo contra o Egito. E aí é bom lembrar também, né? Esse time aí de hoje que eu escalei aqui é o time do primeiro tempo, porque vão ser 11 substituições ao longo da partida. Se não forem as 11 no intervalo, vai ser só porque um ou outro jogador precisa recuperar ritmo de jogo. Então, por exemplo, o Rafinha, que está há bastante tempo sem jogar, porque teve uma lesão séria aí, o Rafinha, de repente, ele pode voltar do intervalo e jogar mais um pouquinho para recuperar o ritmo, e aí a substituição vai ser feita só mais na frente. Mas, em teoria, os 11 vão ser substituídos no intervalo, assim como já foi mudado o time praticamente inteiro no jogo de domingo contra o Panamá.
1: E por enquanto sem expectativa, sem previsão do Neymar voltar, né? Daí ele nem viajou para essa partida de hoje, tá num processo aí de tentar recuperar para tentar voltar para os treinos, né?
0: É isso. A não viagem do Neymar, ela é fácil de entender, né? Porque uma coisa foi aqui no Maracanã, ele foi junto com o time, porque a seleção veio de Teresópolis, foi todo mundo embora de Teresópolis para o Rio, porque depois no dia seguinte já ia para os Estados Unidos. Agora, se você leva o Neymar para esse jogo de hoje, você está perdendo aí 2 dias de fisioterapia de graça, né? Então o Neymar ficou lá em Morristown para fazer os trabalhos de fisioterapia, enquanto o resto do grupo foi lá para Cleveland. Segunda-feira, o Neymar vai passar por uma ressonância magnética, igual aquela que ele teve, pela qual ele passou lá em Teresópolis no dia de apresentação da seleção brasileira. A expectativa da comissão técnica, né, a melhor expectativa da comissão técnica é que o Neymar vai fazer essa ressonância, a lesão muscular na panturrilha vai ter desaparecido e aí na terça-feira ele poderia iniciar a chamada fase de transição física, né, que é quando o jogador volta a treinar de fato. Em geral, né, numa lesão assim de média intensidade, como foi o caso dessa lesão do Neymar, você tem aí uma semaninha, 10 dias de transição física até voltar a jogar, né? Uma semana ali para voltar a treinar com bola, mais uns 2-3 dias para voltar a jogar. Claro que vai haver uma cautela especial pelo histórico do Neymar, mas em tese isso pode ser um pouco menos, um pouco mais. Tudo isso para dizer que voltando a treinar na terça, é difícil imaginar que o Neymar esteja à disposição para o jogo de estreia na Copa sábado que vem contra o Marrocos. Mas se de fato essa ressonância magnética atestar uma ausência de lesão e que ele vai poder voltar a treinar, já me parece muito mais razoável pensar no Neymar no segundo jogo, que vai ser só no dia 19 contra a seleção do Haiti. Então você teria aí quase 2 semanas entre o fim da lesão e a volta aos jogos. Aí já me parece um cenário muito mais razoável para a gente imaginar o Neymar, pelo menos relacionado pro segundo jogo do Brasil.
1: Boa. Ô, Léo, repassa então pra gente quais são os adversários do Brasil na primeira fase aí da Copa do Mundo. A gente já falou um pouco do Marrocos, mas

0: e também no geral, né, além de quais são essas equipes, qual é a expectativa para cada uma delas, para qual pode ser o saldo do Brasil ao final da primeira fase?
1: É, o jogo mais difícil é o jogo de estreia contra o Marrocos, né? O Marrocos, por que que a gente fala tanto do Marrocos? Porque o Marrocos foi semifinalista da última Copa, foi a primeira seleção da africana da história a jogar uma semifinal de Copa, venceu o Brasil num amistoso em 2023, foi campeão mundial sub-20, né, 2 anos atrás, foi medalha de prata nos Jogos Olímpicos de Paris, né, que é um campeonato sub-23 ali com alguns jogadores acima dessa idade. Então é um time que tá vivendo a sua melhor fase aí na história do futebol marroquino. Então, só para dar um exemplo, né, o melhor lateral direito do mundo é do Marrocos, é o Hakimi, que joga no PSG. Então tem jogadores na seleção do Marrocos que o Brasil não tem, né? Acho que se você fizer ali uma comparação dos 11, o Brasil vai ganhar, mas tem jogadores na seleção do Marrocos que o Brasil não tem hoje. Então é o jogo mais difícil, embora o Marrocos também não esteja no melhor momento, trocou de técnico agora no começo do ano, enfim, não está jogando o seu melhor futebol, mas tem um potencial muito grande, é o jogo mais difícil. O Haiti, que é o segundo jogo, né? Então o Marrocos dia 13, dia 19 o Haiti é para ser o jogo mais fácil, né? Embora o Haiti tenha chamado atenção positivamente aí nos amistosos recentes, né? Porque venceu a Nova Zelândia por 4-0 e ontem fez um bom primeiro tempo contra a seleção do Peru. O Peru não vai para a Copa, mas jogou esse amistoso ontem contra o Haiti. O Haiti saiu na frente, depois perdeu por 2-1. O Haiti tá, nesses amistosos, pelo menos mostrou ser um time um pouco melhor do que a gente imaginava, mas assim, estamos falando de jogadores basicamente ou de times pequenos da França ou de ligas secundárias dos Estados Unidos. É um outro nível de futebol, é jogo para o Brasil vencer e vencer com alguma tranquilidade. E o último jogo é um jogo complicado também, mas não exatamente porque o adversário é bom, mas porque o adversário ele consegue enfeiar o jogo, digamos assim, né? Que é a Escócia, que deve jogar para se defender na última rodada, né? Dia 24. A Escócia, imaginando que a Escócia vai vencer o Haiti, a Escócia certamente vai jogar por um empate para se classificar como uma das terceiras colocadas, pelo menos. Então vai ser um jogo amarrado. Por isso que eu até falei que talvez o jogo de hoje simule mais a Escócia do que o Marrocos. E tem um jogador muito bom, que é o Scott McTominay, né, que joga no Napoli. Tem um jogador muito experiente, que é o Robertson, que é o lateral esquerdo, né, do Liverpool. E teria um jogador no meio de campo para também ajudar nessa de amarrar o jogo, de marcar forte, que é o Billy Gilmore, mas o Billy Gilmore machucou, foi cortado da Copa. Então, tinha ali 3 jogadores de maior destaque nesse time, e agora sobraram 2, né, com a lesão do Gilmore. Mas, assim, é um time que não precisa de muito recurso técnico para fazer o jogo. Pelo contrário, gosta mesmo de um jogo mais rústico, mais pegado, mais físico, de mais defesa, para complicar o jogo para a seleção brasileira. Então, acho que é um jogo com um nível de dificuldade aí razoável, e a curiosidade é que a Escócia tem. A Escócia não vai para a Copa desde 98. E a Escócia tem o jogador mais velho dessa Copa, que é o Craig Gordon, que é goleiro reserva, tem 43 anos, é o jogador mais velho que vai dentre os mais de 1.200 inscritos aí pelas 48 seleções.
0: Olha só, muito bem, curiosidade aí, vamos acompanhar como é que vai ser o desempenho dele e de todas as outras seleções, mas claro, com um olhar especial para a seleção brasileira. Leonardo Dai, obrigado pelas suas informações, bom trabalho para você e para toda a equipe logo mais a partir das 6 horas aqui na CBN.
1: Valeu, até mais.
0: Até. Lembrando então que às 7 a seleção brasileira entra em campo contra o Egito no último amistoso antes do início da Copa do Mundo. O Léo trouxe todas as expectativas aí para essa partida e também, claro, para o início do Mundial. A gente vai ficar de olho por aqui. Às 6 horas eu já passo a bola para a equipe do esporte fazer o esquenta com vocês e às 7 horas o Brasil.

isso, aqui na CBN todo mundo é Brasil. Vamos ficar de olho e torcendo. E falando nisso, gente, de olho aí nos jogos da Copa do Mundo, tem muita gente recorrendo à antena digital para evitar aqueles spoilers que acontecem pelo atraso das transmissões pela internet. Você já passou por isso? Sabe que logo no primeiro ano em que eu passei a assistir TV com a transmissão pela internet, eu chamei os amigos em casa e a gente se deparou, a gente levou um susto, porque a gente não estava acostumado, né? Não tinha esse hábito de ver TV pela internet. E aí a gente estava assistindo a Copa e a gente ouviu os gols primeiro pelos vizinhos e depois na TV. Foi uma surpresa que a gente teve ali. E aí, para evitar isso, agora tem muita gente buscando algumas alternativas. A tecnologia da antena digital acaba oferecendo um delay menor entre as opções disponíveis para acompanhar as partidas. E nesses preparativos todos para o Mundial, a TV Globo lançou uma campanha para ampliar o acesso

0: a esses aparelhos, e é isso que você vai conferir agora.
1: Há poucos dias da estreia do Brasil na Copa do Mundo, muitos torcedores já estão se preparando para evitar um dos maiores pesadelos de quem acompanha futebol pela TV: o spoiler do gol vindo da casa do vizinho. Como existem diferentes formas de transmissão, o tempo que a imagem leva para chegar ao telespectador varia bastante. Dependendo da plataforma, o atraso pode ser de vários segundos, o suficiente para que a comemoração de quem está assistindo por outro sistema revele o lance antes que ele apareça na tela. Para reduzir esse intervalo, muitos brasileiros estão recorrendo à antena digital, que permite assistir à TV aberta com o menor delay entre as opções disponíveis. Em meio aos preparativos para o Mundial, a TV Globo lançou a campanha Fique Antenado, que busca ampliar o acesso dos brasileiros às antenas digitais, divulgar as vantagens do sinal aberto e orientar o público sobre a instalação. As transmissões por TV por assinatura costumam ter um pequeno atraso adicional. Já os serviços de streaming aparecem no fim da lista, podendo registrar diferença de até 30 segundos, dependendo da conexão e da plataforma usada. O jogo é capturado por dezenas de câmeras em tempo real, enviado para uma central onde um diretor escolhe quais delas serão enviadas. Depois, esses dados são distribuídos para os diferentes formatos de transmissão. Tássio Veloso, especialista em tecnologia e comentarista da CBN, explica que esse atraso é causado pelo caminho feito por esses dados até chegar à casa dos telespectadores.
2: A transmissão da TV tradicional costuma ser a mais veloz. Uma vez que essas imagens chegam na antena da emissora de televisão, elas já são propagadas para toda aquela região. No caso da TV por assinatura, essas mesmas imagens, que são, na verdade, dados, assim como um e-mail, uma foto, um vídeo, elas precisam passar por um caminho maior para chegar até a operadora de TV por assinatura, que encaminha esse sinal até o decodificador específico daquele consumidor. E quando a gente fala de internet, são muitas as etapas que esses dados precisam trafegar até chegar no celular ou no computador ou na Smart TV daquele consumidor. E é daí que vem esse atraso.
1: Para receber o sinal digital, é necessário ter uma antena compatível, que custa a partir de R$30. Em aparelhos mais antigos, também pode ser necessário um conversor de sinal. O torcedor Rodrigo Mancha resolveu investir no equipamento para não correr riscos durante os jogos da seleção.
3: É a primeira Copa, né, que a gente lida com esse tipo de situação. E a alternativa que eu encontrei foi ter uma antena digital para cada aparelho da minha casa. Eu não sei se eu vou assistir os jogos em casa, mas se for o caso, eu vou colocar na antena digital, que eu não quero perder nenhum momento de emoção.
1: Se hoje a preocupação é ganhar alguns segundos para escapar dos spoilers, há quase um século, o desafio era conseguir acompanhar uma partida internacional no mesmo dia em que ela acontecia. Na Copa de 1930, disputada no Uruguai, um jornal carioca realizou uma operação considerada revolucionária. Reportagens do Diário da Noite, consultadas pela CBN na Biblioteca Nacional, mostram que o periódico recebeu informações da estreia do Brasil contra a Iugoslávia por meio de um cabo submarino operado pela empresa italiana Italcable. Na porta do edifício, alto-falantes transmitiam atualizações da partida para o público. Enquanto cerca de 5 mil torcedores assistiram ao jogo no estádio em Montevidéu, o jornal estimou que aproximadamente 10 mil torcedores acompanharam os lances do lado de fora da redação no Rio de Janeiro. O professor de telecomunicações do Instituto Mauá de Tecnologia, Eduardo Pousada, explica que a operação foi um feito tecnológico para a época.
4: Você transmitir um cabo muito, mas muito longo, é uma façanha e tanto. A instalação desse cabo não é uma coisa simples de ser feita, é serviço profissional de longuíssima distância. E você captava esse sinal a uma distância de alguns milhares de quilômetros. Isso, naquela época, de década de 1930, era absolutamente revolucionário, né? A tecnologia no país aqui ainda estava engatinhando, né?
1: Apesar da derrota brasileira por 2-1, a estreia na Copa entrou para a história como um dos primeiros eventos esportivos internacionais acompanhados quase que em tempo real pelo público brasileiro. A primeira transmissão radiofônica de uma Copa só aconteceria em 1938. As imagens chegaram à televisão brasileira em 58, mas as transmissões ao vivo pela TV só se tornaram possíveis em 70, com o uso de satélites. As partidas em cores passaram a fazer parte da rotina dos brasileiros a partir do Mundial de 1974.

0: 96 anos depois, a tecnologia mudou completamente. Mas a ansiedade do torcedor para acompanhar cada lance da seleção o mais rápido possível continua exatamente a mesma. Do Rio de Janeiro, Pedro Bonenberger.
1: Muito bem, então faça aí os seus preparativos também, porque sábado que vem começa aí, a gente já vai ter a nossa seleção entrando em campo agora, definitivamente, na Copa do Mundo. E aí todo mundo preparado para assistir sem delay e acompanhar também aqui na CBN, sem delay na nossa programação. Agora, 4 horas e 54 minutos, você fica com mais 3 minutos de notícias da sua região e o Show da Notícia volta já.

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1: O Ministério da Saúde entregou novos equipamentos de cirurgia para unidades de saúde públicas no Recife, que devem ampliar a realização dos procedimentos por meio do SUS. Os chamados combos cirúrgicos foram destinados ao Hospital Oswaldo Cruz, ao Hospital Santo Amaro e ao IMIP. De acordo com o Ministério da Saúde, os materiais são de tecnologia de ponta, capazes de ampliarem até 1.300 procedimentos de média e alta complexidade por ano na instituição onde são instalados. Ao total, Pernambuco recebeu 19 combos entre geral e de oftalmologia e 4 tomógrafos, representando mais de 1.700 equipamentos. Eles permitirão a realização de hernioplastias, laparoscopias e retinoplastias, entre outras intervenções. O secretário de Atenção Especializada à Saúde, Mozart Salles, participou da entrega dos novos equipamentos no Hospital Universitário Oswaldo Cruz.
2: Anunciamos também aqui um equipamento de robótica para cirurgia por robô, que é o que tem mais moderno no âmbito da cirurgia chamada minimamente invasiva, e aqui no Pernambuco não tem no SUS e vai passar a ter aqui no Oswaldo Cruz um aparelho de robótica e também lá no IMIP a cirurgia por robô.
1: O programa Agora Tem Especialistas do Ministério da Saúde busca reduzir o tempo de espera por consultas, exames e cirurgias no SUS. Em todo o país, foram entregues 300 combos cirúrgicos e 40 tomógrafos, destinados a 185 municípios. Reportagem Lucas Arruda.
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6: Sábado, 6 de junho de 2026. O presidente do Supremo Tribunal Federal, Edson Fachin, negou um pedido formulado por 4 senadores para afastar o ministro Cássio Nunes Marques da relatoria da ação que pede a instalação da CPI do Banco Master. A solicitação dos parlamentares sustenta que o ministro tem uma relação pública, histórica e notória com o senador Ciro Nogueira, investigado pela Polícia Federal no caso Master. Na decisão, Fachin argumentou que o pedido é incabível porque foi feito fora do prazo permitido. A agência de

0: análises financeiras Standard & Poor's Global voltou a diminuir a nota de crédito do Banco de Brasília. É o segundo rebaixamento em menos de 3 meses. O patamar anterior tinha sido definido em março. O comunicado divulgado ao mercado fala em crescente incerteza e em riscos de execução associados ao plano de capitalização do banco. O governo do Distrito Federal tenta captar 6 bilhões e meio de reais para reforçar o patrimônio do BRB, que não divulga balanços há meses. O lutador Rafael Gomes Pereira, investigado por espancar um adolescente de 17 anos até deixá-lo desacordado em uma praça de Goiânia, permaneceu preso após passar por uma audiência de custódia. Segundo a defesa, o procedimento teve apenas a função de verificar as circunstâncias do cumprimento do mandado de prisão preventiva e não analisou o eventual pedido de liberdade. Rafael se entregou à justiça após ter a prisão preventiva decretada por suposto descumprimento de medidas cautelares e impostas anteriormente. E os jogadores da seleção iraniana que disputarão a Copa do Mundo receberam vistos para entrar nos Estados Unidos. A informação foi confirmada por um funcionário da Casa Branca à agência de notícias Reuters. No entanto, segundo a agência iraniana Fars, os vistos para membros da equipe técnica e administrativa ainda não foram emitidos. No horário de Brasília, 5 horas e 2 minutos.
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1: Muito boa tarde. Seguimos aqui com o nosso show da notícia que entrou agora na última hora. Nós vamos juntos até às 6 horas da noite, hoje um pouquinho mais curto, por causa da expectativa pelo amistoso da seleção brasileira, o último amistoso antes da estreia na Copa do Mundo de Futebol. Você vai acompanhar tudo por aqui. Então a gente vai abrir espaço para a equipe do esporte logo mais às 6 horas da noite, mas até lá, muita notícia, muita análise para você ficar bem informado aqui até o jogo começar. Tem muito ouvinte participando, inclusive eu quero reforçar o convite para você nos acompanhar por todas as formas possíveis, né? 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Tem a transmissão por imagens também no Globoplay ou então no site e no aplicativo da CBN. Para falar comigo também pode mandar mensagem no e-mail guilherme.muniz@cbn.com.br. O Muniz se escreve com Z no final. E você pode me procurar nas redes sociais no @guilhermemuniz, tudo junto e com Z também. E aí eu recebo as suas mensagens por lá e trago aqui na programação da CBN. A Isaura está nos acompanhando lá do Rio e ela falou que a antena dela é digital de TV aberta e por isso ela ouve primeiro. Ela não tem aquela preocupação de quem assiste só pelas outras transmissões que acabam tendo um pouquinho de delay. A gente estava falando sobre isso agora há pouco porque tem uma campanha, né, do Fique Antenado para atualizar a antena e aí com isso você consegue assistir com menos atraso. A Isaura já providenciou essa atualização, então não tem mais essa preocupação. Vai poder assistir gol por gol do Brasil sem se preocupar em ouvir primeiro os vizinhos comemorando e depois ela vendo ali o desempenho do Brasil e comemorando também. Muito bem. Obrigado pela participação de todos vocês. Logo mais eu trago outras mensagens aqui na nossa programação. Agora que são 5 horas e 5 minutos, a gente fala sobre um assunto que movimentou aí o noticiário e as conversas dos brasileiros, né? Porque nessa semana a bactéria Pseudomonas aeruginosa voltou ao centro do noticiário depois de ser identificada em um lote de garrafas de água da marca Cristal. Essa identificação levou a um recolhimento voluntário por parte da mineração Bom Jesus, que é a empresa responsável pela produção. Então a gente vai entender um pouco melhor sobre essa bactéria, só para esclarecer também e reforçar aqui para os ouvintes. Foram mais de 370 mil garrafas de 500 ml da água sem gás, que foram produzidas e distribuídas para o Distrito Federal, cidades vizinhas de Goiás,

0: Tocantins e interior de São Paulo. Elas têm validade de 20 de janeiro de 2026 até 20 de janeiro de 2027. Quando a gente terminar aqui essa conversa, eu vou explicar exatamente os caminhos para o ouvinte que tem eventualmente essas garrafas em casa para poder entrar em contato com a empresa e vou explicar também o lote. Tô falando isso porque daí você tem tempo para pegar um papel, uma caneta, anotar esse lote bonitinho para depois poder fazer essa conferência. Sobre esse assunto, eu converso agora com a doutora Rosana Richman, que é infectologista do Emílio Ribas e também do Grupo Santa Joana, e vai poder explicar pra gente um pouco melhor essa situação. Doutora, boa tarde, muito obrigado por falar aqui na CBN mais uma vez.
1: Boa tarde, Muniz, boa tarde a todos.
0: Doutora, afinal, quais são os riscos aí dessa bactéria em caso de consumo humano? Quando a gente fala dessa Pseudomonas aeruginosa, qual que é o risco dela para a saúde humana?
1: Olha, Pseudomonas aeruginosa é um bacilo gram-negativo, né? Uma bactéria que ela é muito mais, vamos dizer, famosa nos ambientes hospitalares do que fora dos hospitais. Por que que eu te falo isso? Porque ela é uma bactéria muito comum no solo, nas águas. A gente fala que é uma bactéria hidrofílica, ela gosta de lugares úmidos, ela se multiplica melhor, por exemplo, em água. E normalmente, apesar dela a gente encontrar ela facilmente em vários locais, ela não causa doença de uma maneira geral em pessoas saudáveis. Então, as pessoas que têm uma imunidade normal, que não estão em nenhum, sei lá, tratamento que possa diminuir sua imunidade, ou estejam em ambiente hospitalar onde tenha que precisa de um catéter ou precisa de um aparelho para respirar, ou seja, alguém que está como qualquer um de nós andando na rua, o risco é muito baixo desta bactéria causar alguma doença. O risco, como eu te falei, é sempre muito maior. Se eu estiver dentro do hospital com um paciente numa terapia intensiva e alguém me fala, puxa, isolou uma bactéria chamada Pseudomonas aeruginosa, isto me preocupa. Porque daí sim é uma bactéria que nesta situação ela pode levar a infecções muito graves e inclusive à morte. E às vezes, inclusive, é uma bactéria que está relacionada, isso nos hospitais, a uma resistência aos antibióticos que a gente tem disponível. Então, uma coisa é o cenário da Pseudomonas na comunidade, como a gente está vendo. Outra coisa é o cenário da mesma bactéria com pacientes mais vulneráveis em ambientes hospitalares onde ela tem um risco maior de ser resistente.
0: Agora, quando você fez essa distinção, né, doutora, sobre a presença dessa bactéria no ambiente hospitalar, que demonstra, gera muito mais preocupação, e fora do ambiente hospitalar. Mas ela é comumente achada fora do ambiente hospitalar, ou o fato dela estar sendo identificada agora na produção de garrafas de água ou na produção de detergente semanas atrás, o fato de encontrar essa bactéria nessas produções, mesmo que não cause uma preocupação tão grande para a saúde pública como um todo, ainda assim é de se estranhar ou não necessariamente? Eu fiquei com essa dúvida.
1: Não, certamente, Muniz. Não, essa bactéria não é para estar dentro de uma garrafa de água e nem dentro de uma embalagem de detergente. Nós estamos falando uma coisa, é você encontrar ela na natureza, certo? Uhum. Outra coisa é você ter ela em produtos que você vai consumir, principalmente na sua casa, seja para, né, lavar sua louça, etc., seja para você ingerir. Porque eu estou te falando que ela, em geral, ela não causa doença em pessoas saudáveis, mas também vai depender da quantidade de bactéria que você está ingerindo. Se você ingerir uma grande quantidade de pseudomonas, é claro que ela vai e pode causar alguma doença para você. Então, assim, é de se estranhar muito a presença dessa bactéria nesses produtos, e isso é um alerta para todo mundo, no sentido de que está havendo alguma falha na produção, né, em todo o processo aí de fabricação, produção, pode ser em várias etapas disso, onde está tendo a contaminação de pseudomonas. Não é para ter a contaminação. Então, assim, de um lado, a população que tomou essa água precisa ficar preocupada? Não. A população que tem esta água em casa e ainda não tomou, deve beber? Claro que não também. Eu só estou querendo dizer que para ninguém não causar pânico em alguém que já tomou essa água achando que vai ter ainda alguma doença, alguma coisa. Não. Mas é um alerta de que se a gente acha pseudomonas na fabricação de uma água, algo não vai bem nessa fabricação. Sim. Precisa ser recolhido, precisa ser revisto, porque não é para estar presente

0: num produto para consumo humano.
1: A pessoa que eventualmente ingeriu essa água sem saber antes, né, do que estava acontecendo, ainda que ela esteja bem de saúde, portanto,

0: de uma água contaminada. Quando eu falo isso, eu estou falando aí em 24, 48 horas, e ela poderia eventualmente ter um quadro mais gastrointestinal. Vômito, diarreia, alguma coisa assim, porque ela está entrando pela via, diferente do detergente, que daí é mais pele, porque o contato é mais na pele, aqui nós estamos falando de uma ingestão, então você está ingerindo uma bactéria. E assim, também tem um outro fator, Muniz, que a gente tem que lembrar, normalmente o pH do nosso estômago, ele é mais ácido. Isso, por um lado, é bom, é uma proteção natural que a gente tem no nosso estômago, exatamente para tentar eliminar as bactérias, né? Então, por isso que eu estou te falando, se eu estou ingerindo uma grande quantidade, o pH não vai dar conta de inativar essas bactérias. Mas a ingestão oral não é a forma mais frequente de infecção por pseudomonas. A pseudomonas a gente vê muito mais, e insisto, nos hospitais, relacionados a pacientes que estão, por exemplo, com um tubo. Então, ele tem uma quantidade baixa da bactéria, porém, por ele estar numa situação, numa vulnerabilidade muito maior, ou às vezes até tomando antibiótico dentro do hospital, favorece o sobrecrescimento dessa bactéria a ponto de causar doença. Então, voltando à sua pergunta original, alguém que tomou esta água e está bem hoje, não teve nenhum quadro clínico, na minha opinião, é só observar e vamos em frente, provavelmente não vai ter nada, tá? Tem várias outras coisas que podem acontecer que não necessariamente tem relação com esta água que a pessoa ingeriu. Outro cenário, tomou a água, sei lá, nas últimas 24 horas e teve um quadro gastrointestinal, eventualmente pode sim estar relacionado a isso.
1: Doutora Alvin Cíntia fez uma pergunta aqui, que é o seguinte: se dá para identificar essa bactéria em casa, ou seja, se a água, o produto contaminado, nesse caso a água, acaba tendo alguma mudança, por exemplo, no cheiro, no aspecto, tem algum tipo de percepção diferente que a gente acaba tendo quando está contaminada com essa bactéria, ou ela acaba passando despercebida?
0: Assim, depende do inóculo, depende da quantidade da contaminação da água. Se for uma quantidade maior, ela pode observar tanto em termos de não ficar tão transparente, mudar um pouco a coloração, e também do ponto de vista do odor, etc. Mas para isso você precisaria de uma quantidade maior. Então, do ponto de vista prático, muito difícil você reconhecer em casa se você está ou não com uma água contaminada. Então, do ponto de vista prático, o que você tem que fazer? Devolver, que é o que você já falou que vai fazer aí no final, vai explicar como é que devolve, quais são os lotes, etc. Não é para consumir, mesmo que você abra o lote que a gente está falando e a pessoa olha, ah, não, mas está clarinha, está sem cheiro, sabor. Ah, não, não é para consumir, por isso que tem todo o alerta da Anvisa.
1: E também não é para jogar.
0: Eu vou
1: produto...
0: te dar mais.
1: Oi,
0: Desculpa, não, eu ia te dar só um exemplo que eu acho interessante, só para as pessoas entenderem. Por exemplo, você pega um iogurte, certo? A água, você tem um ano de prazo de validade, janeiro de 26 a janeiro de 27. Você está vendo que é um prazo bastante longo, né? Que você garante que aquela água não está contaminada com bactéria. Você pega um iogurte, nós estamos falando de dias, que é o prazo de validade. Porque o iogurte tem uma facilidade muito maior, se você passar daquele prazo, de ter crescimento bacteriano, porque lá a bactéria tem alimento, tem nutrientes para ela poder se desenvolver mais, e principalmente se ele ficar fora da geladeira, e assim vai. E você pode perceber se o produto não está bom. Primeiro que na hora que você abre, você pode ter a mudança do aspecto, da coloração. Então é muito mais fácil detectar um outro tipo de alimento que não esteja próprio para o consumo humano do que a água. A água é muito difícil, é só através de exames mais específicos.
1: Tá, não, perfeito. Ficou bem claro aí a diferença. O que eu ia te perguntar, doutora, é o seguinte: a senhora falou que não é para consumir, porque basicamente a gente não tem como saber, né? O nível de contaminação, o estado de saúde daquela pessoa, o que pode acontecer. Mas também não é para jogar pelo ralo abaixo, né? Qual é o risco de a pessoa, achando que tá tomando uma boa atitude, se livrando daquele produto que está contaminado, se ela identifica ali que é o mesmo lote, que eu vou mencionar daqui a pouco, qual é o risco de se jogar fora esse produto, por exemplo, no ralo da pia?
0: É você fazer a contaminação da nossa rede de esgoto com esta bactéria. Então, se você concorda que na rede de esgoto é algo que você vai ter nutrientes para a bactéria, né? Então, a hora que você, mesmo que você jogue uma quantidade pequena que está naquela tua garrafinha de 500 ml em casa,

0: casa, você a partir daí você pode começar a ter uma contaminação dessa rede e eventualmente ter uma quantidade maior dessa bactéria na nossa rede de esgoto, e isso cai lá nas, né, infelizmente nos nossos rios, etc, e eventualmente ter contaminação. Então não é para desprezar no esgoto, exatamente por causa desse risco, é para você vai ser recolhido e daí sim vai ser feito um procedimento para eliminar a bactéria que eventualmente está dentro dessa garrafa e depois ser descartada. Por daí a importância de devolver e não simplesmente jogar pelo ralo.
1: Agora, doutora, eu fiquei com um pensamento aqui, que é o seguinte: a senhora explicou já muito bem que essa bactéria, ela acaba sendo encontrada e ela gera uma preocupação muito grande no ambiente hospitalar, principalmente porque as pessoas que estão lá podem estar numa situação de saúde mais vulnerável e essa bactéria acaba encontrando um terreno fértil ali para causar diversos problemas, e ela é uma bactéria muito resistente, né? Os antibióticos que a gente tem hoje têm muita dificuldade ainda de eliminá-la. O fato da gente ter encontrado nesses dois casos essa mesma bactéria no detergente, agora na água, e você está explicando para a gente que a princípio não gera uma grande preocupação para a saúde pública como um todo, mas a contaminação num ambiente pode ter relação com a outra, ou seja, é importante que a gente continue atento para ir cercando e evitando essa contaminação fora do ambiente hospitalar, porque eventualmente isso pode potencializar o risco também de contaminação hospitalar, ou pelo contrário, se a gente estiver tendo mais contaminações hospitalares, isso pode também explicar que essa bactéria acaba extrapolando o ambiente hospitalar. Tem alguma correlação entre essa bactéria estar circulando no ambiente numa maior intensidade e poder acabar indo para o outro e uma questão gerar um problema para o outro ambiente, ou não tem muita correlação entre um ambiente e outro?
0: Não, a gente hoje tem uma grande preocupação com a resistência das bactérias, né? Habitualmente, a gente só via bactérias resistentes dentro do ambiente hospitalar. Hoje, infelizmente, a gente vê também na comunidade o crescimento de bactérias mais resistentes. Não tanto da Pseudomonas, mas outras bactérias. Então, existe sim uma possível relação ou de um paciente hospitalizado que sai do hospital, ele sai ainda excretando algumas bactérias, seja nas fezes, seja eventualmente outras secreções. E claro que você pode ter contaminação do ambiente. No caso específico da Pseudomonas, eu acho pouco provável que tenha relação de uma coisa com a outra, como você está me perguntando. É claro, para eu saber, porque dentro das bactérias tem inúmeras diferenças genéticas, apesar do nome ser o mesmo, Pseudomonas aeruginosa, Pseudomonas aeruginosa, elas não necessariamente é a mesma bactéria, muito provavelmente é de outra genética, vamos dizer assim. Para você saber e responder se eventualmente tem a mesma origem, a mesma fonte, você tem que fazer exames mais moleculares, né? Para ver se realmente, do ponto de vista genético, a bactéria é a mesma. Acho pouquíssimo provável, né? Porque nós estamos falando de produtos muito diferentes, de firmas diferentes que produzem esses tanto a água quanto o detergente. Mas é sempre, como eu te falei, é uma preocupação no sentido de que a gente não deve contaminar mais o ambiente do que a gente já tem normalmente de contaminação através de todos nós que acabamos excretando uma série de bactérias, em especial nas fezes, né? A gente, eu às vezes brinco que nós somos mais bactéria do que células, nós seres humanos. A gente, a cada grama de fezes tem uma quantidade enorme de bactérias. Por isso que é tão importante a gente ter cuidado com a nossa higiene. Porque se você tem um inóculo maior, um exemplo clássico, você contamina um alimento. E lembrando que os alimentos são mais fáceis de serem contaminados por bactérias, de uma maneira geral, são aqueles alimentos onde tem o ovo, por exemplo, uma maionese, um creme, onde você usou produtos que vão alimentar essas bactérias, eles se contaminam muito mais fácil. Então, a higiene de quem está manipulando os alimentos é fundamental, exatamente porque nós temos bactéria no nosso organismo, ela faz parte da nossa digestão, elas são importantes para nós, tá? Mas, por outro lado, a gente tem que saber, em especial, a higiene das mãos, que eu sempre falo que é o mais importante para a gente não ter contaminação com bactérias.
1: Muito bem. E no final das contas, né, doutora, acho que essa entrevista é boa para a gente explicar que não é um caso de preocupação aí muito grande, um alarme.

0: muito forte, mas tem sim algumas medidas que precisam ser adotadas. Agora, me chama a atenção, de uma forma positiva, o fato de que, nesse caso aqui específico, foi um recolhimento voluntário, depois que foi identificada num laudo laboratorial que foi feito ali durante uma ação de rotina da Diretoria de Vigilância Sanitária do Distrito Federal. Então, ainda que o produto tenha ido, de fato, para os mercados, foi identificado relativamente de uma forma precoce para se evitar um problema ainda maior. Então, no final das contas, a gente acaba vendo nesse exemplo e também até no caso do detergente, um monitoramento, a vigilância sanitária de fato vigilante, brincando aqui com o nome da instituição, da agência, mas evitando um problema um pouco maior. Então, não só é uma boa notícia de que não é extremamente preocupante, como a gente tem os corpos técnicos aí de olho e conseguindo monitorar para evitar um cenário muito pior, certo?
1: De pleno acordo. A vigilância, para isso que ela serve, exatamente, é um alerta, né? E essa vigilância é muito importante. Eu vou dar um exemplo paralelo, mas que aconteceu recente, aquelas suspeitas de casos de ebola no Brasil, de novo, não era nada, mas a vigilância está funcionando. Então, isso passa uma segurança para todos nós, de que eles estão atentos, assim que detectam o problema, já retiram de circulação, mesmo a gente sabendo que para pessoas saudáveis, o risco é muito baixo, etc. Mas é um alerta. Ou seja, algum problema, alguma falha houve na produção desses produtos. Então, tem que ser recolhido e tem que ser visto. Então, eu acho que o lado, entre aspas, positivo dessa história é dar credibilidade para nós, cidadãos, que estamos consumindo tudo isso, de que sim, existe uma vigilância por trás disso e quando se acha um problema, as medidas são tomadas.
0: Muito bem, então repassando aqui, são 374 mil garrafas de 500 ml da marca Cristal, garrafa de água sem gás. Elas foram produzidas e distribuídas nas regiões do Distrito Federal, cidades vizinhas de Goiás, Tocantins e interior de São Paulo. Elas foram fabricadas em 20 de janeiro desse ano, 2026, e tinham validade até 20 de janeiro de 2027. Dá uma olhada, se você tiver uma garrafa com essas características, nas informações do lote, que são aquelas informações que ficam impressas ali na própria garrafa. O que está escrito nas garrafas que precisam ser recolhidas? Vai estar escrito o seguinte: LZ1 VAL 200127 3P e o lote dela que é 200126. Se tiver essa identificação, a orientação da fabricante é entrar em contato com o SAC pelo número 0800 061 5000 ou então pelo e-mail contato@brasal.com.br. Então o número de telefone é o 0800 061 5000 e o e-mail é o contato@brasal.com.br e aí eles vão te dar as orientações sobre substituição do produto ou reembolso, se essa for a opção de cada um dos clientes. Doutora Rosana Richman, infectologista do Emílio Ribas e do Grupo Santa Joana, trouxe pra gente os esclarecimentos sobre a bactéria Pseudomonas aeruginosa. Doutora, muito obrigado pela sua participação aqui na CBN mais uma vez. Uma boa tarde, até a próxima.
1: Boa tarde a todos, um prazer, Muniz, estar com vocês.
0: Muito obrigado, um abraço. Agora são 5 horas e 25 minutos, mais um espaço para as notícias da sua região e a gente volta já.
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1: Agora são 5 horas e 28 minutos. Deixa eu trazer aqui uma notícia legal do esporte também, mais uma notícia boa do esporte brasileiro antes da gente ir pro repórter CBN. Vou te contar que o tenista brasileiro Guto Miguel venceu o americano Michael Antonius na final do Roland Garros Juvenil por 2-0. As parciais foram de 6-3 e 6-4. Esse é o primeiro título para um brasileiro no torneio juvenil, que foi vencido nos profissionais pelo Guga. Na semifinal, o Guto venceu outro brasileiro, Leonardo Storck Franca, e virou número 1 do mundo. A última vez que um brasileiro esteve ali no topo do ranking juvenil foi com o nosso João Fonseca, que está agora brilhando também para além da disputa juvenil, né? O Guto, que está aos 17 anos, olha isso, gente, 17 anos, já está próximo do final da carreira dele no juvenil, entrando de vez no circuito profissional. Ele, inclusive, já aparece no ranking da ATP por vitórias em partidas profissionais. Portanto, estamos aí num ótimo momento do tênis brasileiro com o nosso João Fonseca, que foi muito bem obrigado em Roland Garros, acabou sendo eliminado ali, mas avançou muito bem, teve conquistas muito importantes, bateu inclusive Novak Djokovic durante o torneio. E agora temos também o Guto, nome com o qual a gente vai ter que se acostumar por um bom motivo, porque ele também está encerrando a carreira dele no juvenil, deve avançar aí para o profissional. Guto Miguel, que venceu o americano Michael Antonius na final do Roland Garros Juvenil, 2-0, com parciais de 6-3 e 6-4. Parabéns, Guto Miguel, sucesso aí nas próximas partidas que virão pela frente. Agora, 5h30, vamos para o repórter CBN.
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6 de junho de 2026. A Procuradoria-Geral da República pediu ao Superior Tribunal de Justiça que o inquérito sobre as supostas irregularidades na compra de respiradores pelo então governador da Bahia, Rui Costa, do PT, volte a tramitar no Supremo Tribunal Federal. Ele foi ministro da Casa Civil do governo Lula até março, quando deixou o cargo para disputar a eleição ao Senado nesse ano. A apuração trata de um suposto desvio na aquisição de 300 equipamentos para o combate à Covid-19 em meio à pandemia em 2020. O governo brasileiro planeja anunciar ainda nesse mês uma captação de recursos no mercado financeiro da China por meio da emissão de títulos públicos em yuan, a moeda chinesa. A informação foi divulgada pela agência Reuters, com base em duas fontes que acompanham o assunto. Com isso, o Brasil pretende vender a investidores chineses

0: os chamados Panda Bonds. São títulos de dívida emitidos por governos ou empresas estrangeiras no mercado financeiro da China e negociados em yuan. A Polícia Federal planeja colocar o dono do Banco Master, Daniel Vorcaro, na lista da difusão prateada da Interpol. O objetivo é rastrear e bloquear as movimentações financeiras dele no exterior. A ferramenta foi utilizada pela primeira vez no início de 2025 contra um mafioso italiano. Diferentemente da difusão vermelha, que visa a captura do fugitivo, o dispositivo foca no patrimônio do alvo. E a Ucrânia lançou centenas de drones contra a Rússia nas primeiras horas de hoje, muitos deles contra a região de São Petersburgo, onde se realiza o último dia do Fórum Econômico mais importante do país. Os ataques deixaram pelo menos um morto e provocaram um incêndio de grandes... Ou melhor, provocaram um incêndio de um depósito de petróleo. Rússia e Ucrânia intensificaram o enfrentamento com drones nos últimos meses, enquanto os esforços diplomáticos liderados pelos Estados Unidos para encerrar a guerra iniciada em 2022 seguem estagnados. No horário de Brasília, 5 horas e 32 minutos.
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0: 5:33, a gente fala um pouco mais agora sobre literatura. A gente teve nessa semana um evento super importante em São Paulo, a Feira do Livro, que acontece ali no entorno do estádio do Pacaembu, na Praça Charles Miller. É um evento que reúne diversos autores, debates importantes, sessões de autógrafos, enfim. É um prato cheio para os amantes de literatura, os amantes de livros. E claro que a nossa Janaína Barros, que além de produtora aqui do Show da Notícia, é também a nossa comentarista do Páginas da Infância, então ela fica ligada em tudo que tem de novidade, nos debates também do mercado editorial. A Jana esteve por lá e ela está agora aqui com a gente para bater um papo comigo e trazer um pouco mais um conteúdo extra, um conteúdo especial que ela preparou e que a gente vai poder colocar aqui para os ouvintes do Show da Notícia. Jana, boa tarde para você, bom ter você aqui também nos microfones do Show da Notícia.
1: Boa tarde, Guilherme, boa tarde também aos ouvintes, uma alegria estar aqui com vocês.
0: O que você preparou de bom? Conta pra gente um pouco o que você viu, o que teve de mais legal ali na Feira do Livro que você quer destacar para os nossos ouvintes. E eu sei que você também preparou um material especial aqui que a gente vai poder colocar no ar. Então, já conta o que você viu de bom lá e vamos para esse assunto que você preparou pra gente também.
1: Guilherme, foram muitas mesas, né? Ali a Feira do Livro, para quem tá aqui em São Paulo e ainda puder, vá. Vai até amanhã, ainda tem hoje, agora, final de tarde, noite e amanhã. Tem o palco principal, tem o espaço Rebentos dedicado às crianças, tem o palco do Museu do Futebol, tem palcos paralelos também a essa programação oficial, tendas de editoras, onde você pode conhecer o catálogo, encontrar com autores. As tendas têm a sua programação paralela também, tem autores autografando ali, fazendo leituras, conversando com os seus leitores. Muitos debates, Guilherme, que trazem um pouco dessa bibliodiversidade que a gente fala aqui, que é importante ter vários mundos na literatura, vários assuntos, tanto para adultos quanto para crianças. E foi um pouco do que eu consegui ver durante esses dois dias lá na Feira do Livro. E ontem, em especial, a programação abriu, a programação do palco da praça, abriu com uma conversa com a escritora e imortal Ana Maria Machado. E o que tem especial nisso? É claro, ela até brincou, porque ao final da conversa chegou uma pergunta de uma leitora dizendo o que ela preferia, escrever para crianças ou para adultos. E ela brinca muito efusivamente, mas espera aí, eu tenho que escolher? Eu não posso fazer as duas coisas, mas se eu fizer para um, não posso fazer para outro? Como que é isso? Já me perguntaram se eu já escrevi muito para criança e aí eu passei de ano e comecei a escrever para adultos também. Vamos parar com isso, gente. Eu posso transitar por vários mundos ao mesmo tempo. E isso é muito interessante ter

0: escritora com essas duas experiências muito importantes num palco principal de uma feira literária. Ana Maria Machado esteve numa tenda antes de ir para o palco principal, que foi a tenda do Movimento Literário. É um espaço para as infâncias, é um espaço dedicado às crianças e aos adolescentes. Uma livraria, ela teve lá em encontro com alguns dos seus leitores e leitoras, autografando, tirando fotos, e conversou com a CBN antes dessa participação no palco principal. Um privilégio, você pode imaginar, Guilherme.
1: São quase
0: 60 anos de carreira, mais de 100 livros lançados, enfim, muita história para contar. E ela tem uma particularidade, que ela começou essa carreira para a infância numa revista chamada Recreio, que foi uma revista marco nesse ponto de tirar um pouco, ou tentar tirar, a literatura para as infâncias desse lugar de ensinar moral e bons costumes. Então traz ali uma geração muito conhecida de autores, como Ana Maria Machado, a Ruth Rocha, por exemplo, escrevendo histórias em que as crianças podem se reconhecer. Escrevendo histórias que trazem a imaginação, a criatividade, a brincadeira. E ela conta, na conversa que ela teve ali no palco principal para os leitores, que nessa época a revista chegou a vender 200 mil exemplares por semana. Quer dizer, mais do que revistas de circulação nacional, mais do que enciclopédias da época, do que livros da época, almanaques e tal. E ela atribui isso justamente aos professores, Guilherme. A formação que os professores tinham naquela época, ao conhecimento da literatura, ao conhecimento da revista e à indicação dessa revista para essas crianças. Quer dizer, que importante é o papel desse professor como formador de leitores. Ela falou de muitas coisas, falou da censura, que ainda hoje, não raramente, a gente enxerga em livros para as infâncias, porque pais não querem que as crianças tenham contato com temáticas ditas sensíveis, ou muito por um equívoco de interpretação ou por um não conhecimento do livro, atribuir aquele livro a um assunto que nem é tratado nele. Então a gente conversou um pouquinho com a Ana Maria Machado para entender um pouco do pensamento dela sobre fazer a literatura e sobre a formação dos leitores, e a gente traz essa conversa aqui para o ouvinte da CBN, Guilherme.
1: Vamos ouvir, Jana.
0: Eu imagino que esses eventos literários sejam um momento de muitos encontros com os leitores de várias gerações. Como é para você essa emoção de encontrar os leitores? Alimenta o seu trabalho de alguma forma?
2: Eu acho que é um presente da vida, eu ter tido tantos leitores ao longo de meio século de publicar livros, e eu me dei conta disso durante a pandemia. Eu comecei a procurar assim, razões para ter alegria, abri uma pasta de um arquivo chamado Pequenas Alegrias, comecei a escrever coisas. Quando eu vi, tinha tanta de encontros com leitores que eu fiz um livro sobre isso, que saiu publicado pela Somos, pela Ática, que é do grupo Somos, e se chama Rastros e Riscos. São memórias de meus encontros com leitores, e tem vários, divertidos, emocionantes, desafiantes, enfim. É muito rico esse processo.
0: Eu queria falar um pouquinho sobre os seus livros. Eles retratam a essência da infância, né? O imaginar, o criar, aquele tempo de brincar. Eu queria saber como é a sua relação com a infância e como nascem as ideias para as histórias.
2: Você fez duas perguntas ao mesmo tempo. Mas enfim, eu acho que de qualquer modo a minha relação com a infância, como a de todos nós, é uma relação permanente, porque é uma relação com a memória, né? O que importa não é a infância em si, é a memória da infância, em primeiro lugar. Depois é a observação de outras infâncias, que você também vê, está no mundo, vai vendo de uma maneira crítica os diferentes aspectos das infâncias, ainda mais num país como o Brasil hoje. Enfim, e dessas coisas, memória e observação, nascem os livros, né? Acrescentado de um outro elemento, que é a imaginação. Eu acho que é uma trança de memória, observação e imaginação. Daí é que nascem os livros.
0: Sua carreira já está caminhando para 60 anos. Você começa ali a escrever histórias para as crianças na Recreio, que rompe um pouco com essa literatura que pretendia ensinar bons costumes.

0: costumes, moral para as crianças, se aproxima um pouco mais da infância, do imaginário, em que elas se reconhecem nas histórias. Depois veio o boom da literatura infantil, de lá para cá mais de 100 livros. Eu queria te ouvir um pouquinho sobre esse acompanhamento da evolução da literatura para as infâncias. Que momento você avalia que a gente vive hoje, em 2026?
1: Eu acho que hoje a gente está num momento que, por um lado, é muito rico pela abertura para a diversidade que tem, por uma consciência crescente das questões sociais, culturais e históricas da nossa sociedade. Mas, por outro lado, é um momento muito empobrecedor, porque a gente está achando, neste momento, que literatura é um projeto pedagógico, e não é. Né? Literatura é uma forma de crescimento, é uma arte, então é uma forma de crescimento da humanidade em geral. O projeto pedagógico é só uma parte deles, mas se não é importante para a literatura de adultos, quer dizer, não é importante no sentido de ser o primeiro objetivo da literatura, também não é da infantil. É a arte da palavra, então você tem que partir da palavra, da riqueza da palavra, da brincadeira com a palavra, do potencial da palavra para poder expandir.
0: Ana Maria, como a gente faz para aproximar um pouco mais a literatura para as infâncias, como você dizia, da literatura de fato, tirar ela desse lugar do instrumental, de ter de servir para alguma coisa e aproximá-la mais desse lugar de diálogo com a arte? Como os adultos fruem da literatura? Como fazer esse respeito acontecer pelas crianças também?
1: Eu acho que a gente tem que recuperar uma qualidade na formação do professor. E uma qualidade e uma quantidade. A gente precisa de mais professores e melhores professores para atuar de maneira vibrante e voltada para o futuro. E tem que dar muita atenção a isso, que pressupõe plano de carreira, salário melhor, melhor seleção de tudo. Enfim, é uma coisa muito complexa para a gente resolver numa fórmula que é assim. Mas eu acho que passa pelo professor. Você falou na geração de recreio, nessa geração do boom da literatura, mas tudo isso se apoiou no professor na ocasião. Os professores descobriram a Recreio, quando a Recreio era vendida em banca, era uma revista que vendia em banca e vendia 200 mil exemplares por semana em banca, porque os professores recomendavam. Eram professores que sabiam escolher livro e tinham uma formação mais atenta para isso, mas eram em menor número.
0: E eu não posso encerrar sem te perguntar sobre a formação leitora, já passamos por isso aqui, mas é uma coisa que sempre foi discutida e eu acho que ganha mais força essa conversa num momento em que as crianças estão tão próximas da tecnologia. Pesquisa recente da OCDE diz que mais de 50% das crianças ali perto dos 5 anos passam um tempo importante do dia na tela do celular. Como manter esse amor pelos livros ou criá-lo nesse momento em que a gente vive?
1: Olha, eu costumo dizer, e sou convencida disso, de o que faz a criança aprender é o exemplo. Então a criança não cresce comendo com a mão porque ela vê as pessoas comerem com garfo, com colher, de dentro de um prato, e então ela come. Ela aprende a calçar uma meia, que é uma coisa dificílima para uma criança botar para um lado, para o outro, ver que o pé tem que entrar naquele buraco, etc., porque ela vai vendo. E ela vai ler e gostar de livro e frequentar livro quando ela vê adultos lendo revistas ou livros. Se nenhum adulto em volta dela não lê, é muito difícil que uma criança leia.
2: Jana, muito bom esse papo com ela. E sabe que eu estava relembrando aqui, essa conversa me desbloqueou algumas memórias, porque você falou da revista Recreio, e é uma revista que eu acho que me estimulou aí o início das minhas leituras, né? Depois eu fiz essa migração que vocês falaram, né? Saindo dessa literatura infantil para uma literatura que não é mais a literatura infantil. Mas a Recreio acho que foi uma das portas de entrada para mim. Eu também lia muito gibi, e eu fiquei refletindo, e é engraçado que a Recreio, eu lembro especificamente dela no ambiente escolar, inclusive, não só pelo nome Recreio, mas por ser ali um hábito que eu acabava tendo, dividia com amigos e tal, era uma leitura meio em conjunto, assim, e eu acho que é uma porta de entrada, né, para ter esse, para a criança começar a criar esse hábito. E não é só comigo, a Brisa, nosso ouvinte, também mandou mensagem aqui falando isso, que essa entrevista da Jana lembrou a ela de quando ela também lia a revista Recreio, certamente desbloqueou memórias aí em vários dos nossos ouvintes, que hoje em dia são leitores também, graças a esse hábito, né?
0: É importante.

0: importância disso, Guilherme, e é muito bom ouvir o teu relato de memória, o relato da Brisa, porque a gente ainda, como Ana Maria Machado disse, enfrenta esse problema da instrumentalização da literatura para as infâncias. E a escola tem um papel fundamental na formação do leitor. Para muitos, a escola é a única porta de acesso à literatura. Muitas crianças não têm acesso à literatura fora da escola. Então, se não houver esse cuidado, esse espaço para fruição, esse entendimento de que a literatura é uma apresentação de mundos, é uma apresentação de possibilidades de discussão, de criação de conhecimento, de impressões mesmo, de senso crítico, aí fica muito difícil que aquela criança se torne e sustente ser leitora, né? De fato, muitas coisas a gente vai aprender no currículo da escola. E muitas coisas, Guilherme, a gente sabe, nós vamos esquecer fatalmente uma fórmula matemática, uma regra gramatical, mas aquela experiência, aquele livro literário que te marcou, provavelmente você vai guardar e não vai esquecer, que é o teu caso, essa memória que você acaba de contar, claro, com a revista Recreio, mas certamente você tem também com livros literários.
1: Sim, exatamente. Você vai construindo isso, né? Vai migrando de um tipo de leitura para um outro tipo de leitura, mas estimular isso desde da infância é super importante. Que honra ter batido esse papo com a Ana Maria Machado, hein, Jana? Nem imagino como é que foi essa experiência para você. Muito bom para os nossos ouvintes também acompanharem por aqui.
0: Foi incrível, Guilherme. Sempre bom ouvir essas histórias tão ricas e entender os processos e o entendimento de quem faz a literatura. É muito bom ouvir escritores e quem está no mercado.
1: Isso, com certeza. Janaína Barros, obrigado, hein, por todo esse material. A Isaura Ferreira perguntando se a Ana Maria Machado está na Academia Brasileira de Letras. Está sim, é uma das nossas imortais por lá. E quem quiser mais informações aí sobre tudo isso que a Jana trouxe e sobre todo o material que a Jana traz aqui na CBN, procurem aí o Páginas da Infância para ouvir no seu tocador, também no site e no aplicativo da CBN, com vários outros assuntos e comentários de primeira sobre a literatura infantil, literatura também sem ser literatura infantil. Jana, obrigado, viu? Até mais.
0: Obrigada, Gui. Beijo para você e para os ouvintes.
1: Um beijo. Agora 5h49, mais 3 minutinhos de notícias da sua região e a gente volta já.
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3: Agora são 5 horas e 52 minutos e a gente tem mais informação ao vivo chegando aqui para você direto de Brasília. Ana Carolina Tomé.
4: Muniz, o Ministério das Relações Exteriores intensificou as negociações com representantes da União Europeia para tentar reverter a exclusão do Brasil da lista de países autorizados a exportar carne ao bloco. A decisão foi motivada por questionamentos dos europeus sobre o cumprimento das regras relacionadas ao uso de antimicrobianos na pecuária. A informação foi apurada pelo repórter Vladimir Neto, da TV Globo. De acordo com interlocutores do Palácio do Itamaraty, o ministro Mauro Vieira conversou na última quinta-feira com o comissário de comércio do Bloco Europeu sobre o assunto. O governo trabalha para tentar reverter essa decisão, pelo menos parcialmente, até que ela entre em vigor em setembro deste ano. Ao mesmo tempo, o Ministério da Agricultura e representantes desse setor produtivo trabalham para atender às exigências da União Europeia, incluindo a realização de inspeções técnicas presenciais em propriedades e criadouros. Nesta sexta, a União Europeia oficializou a exclusão do Brasil da lista de países considerados em conformidade com as regras do bloco sobre o uso de antimicrobianos na pecuária. Na lista anterior, lá de 2024, o Brasil aparecia como autorizado a exportar carne bovina de frango e de cavalo, além de tripas, peixe e mel. Agora, o país aparece excluído da lista de todos esses produtos. Argentina, Paraguai e Uruguai permanecem autorizados a exportar produtos de origem animal para a União Europeia. Já o Brasil, então, foi retirado dessa lista após, segundo aí a Comissão Europeia, não apresentar as informações necessárias para comprovar o cumprimento das exigências do bloco sobre o controle do uso de antimicrobianos na pecuária, e o Brasil, então, tentando reverter essa situação. E eu volto com você, Muniz.
3: Obrigado pelas informações, Ana Carolina Tomé, ao vivo, direto de Brasília, falando sobre essas as reuniões entre o Ministério das Relações Exteriores com representantes da União Europeia para tentar destravar essa negociação, porque, por enquanto, a carne brasileira está excluída da lista de importadores lá para a União Europeia por causa do receio de uso excessivo de antimicrobianos na pecuária. O governo federal, então, se reunindo para tentar, para articular a saída dessa lista, para tirar o banimento da carne brasileira, para que ela possa voltar a ser exportada lá para a União Europeia. Vamos ver o desfecho dessa negociação. Agora, 5 horas e 55 minutos.

0: Ó, isso aí já é um spoiler do que a gente vai falar agora. O Diogo Bugalho tá de volta aqui, direto do Rio de Janeiro. O Diogo esteve mais cedo aqui com a gente falando do friozinho que surpreendeu algumas pessoas lá no Rio de Janeiro. E aí agora você me conta, Diogo, que mesmo com esse friozinho que pegou aí parte das pessoas de surpresa no Rio, tem muita gente curtindo música boa aí pelo Rio de Janeiro, certo?
1: Isso mesmo, Guilherme. Tá começando agora o Global Citizen Live, festival que marca aí o encerramento da primeira semana do Clima e Natureza aqui do Rio de Janeiro. Esse festival conta com Ludmilla, que acabou de subir ao palco, tá cantando agora, vocês provavelmente ouvem aí ao fundo. E a norte-americana Miss Lauryn Hill, que nós ouvimos agora o trechinho dela, ela que vai cantar também com o haitiano Wyclef Jean, ex-parceiro de banda.

0: Dois Filhos. É um show que promete aí, show que comemora também os 30 anos do álbum The Score, que é um dos maiores sucessos do hip hop, do R&B. Pessoal que é fã desse estilo, como eu, por sinal, tá muito animado aqui. O pessoal tá chegando, são esperadas 12 mil pessoas aqui na Praia de Botafogo, aos pés de dois dos maiores cartões postais aqui da capital fluminense, o Pão de Açúcar e o Cristo Redentor.
1: Olha, a gente teve uma interrupção aí no sinal do Diogo Bugalho enquanto ele nos falava sobre toda essa programação, mas logo já veio música boa para segurar esse espaço. Olha isso, Ludmilla, Lauryn Hill, Wyclef Jean, só música boa rolando por lá. A gente conseguiu ouvir enquanto o Diogo falava com a gente, a Ludmilla ao fundo se apresentando. E depois ainda vem outras apresentações. Você tava falando, Diogo, que você também curte muito os ritmos que estão sendo tocados por aí, né?
0: Isso aí, Guilherme, isso mesmo. Estamos aqui no aguardo de Miss Lauryn Hill, a norte-americana, que vai se apresentar aí com outros parceiros, o Wyclef Jean, que era parceiro de banda dela. Os dois filhos dela também sobem ao palco nessa comemoração que marca os 30 anos do álbum The Score da banda Fugees. É um dos maiores sucessos aí do hip hop e do rhythm and blues. Esse festival aqui, o Global Citizen, ele tem como grande objetivo conscientizar para a erradicação da pobreza e também para a preservação ambiental. Tem edições em várias partes do mundo, Paris, Nova York, Londres, e agora chega ao Rio de Janeiro. Aqui também, expectativa é grande, público chegando. Logo mais teremos Miss Lauryn Hill aqui no palco da Praia de Botafogo, entre Cristo Redentor e Pão de Açúcar. Cenário belíssimo e clima gostoso.
1: Nada mal, que cenário, que música boa. Aproveita por aí, Diogo Bugalho. Depois conta aqui na nossa programação tudo que vai rolar por aí. Ludmilla tocando agora, Lauryn Hill, Wyclef Jean programados para tocar logo mais na Praia de Botafogo do Rio de Janeiro. Bom demais. Aproveitem o festival Global Citizen lá no Rio de Janeiro. Sim, nós vamos nos despedindo aqui deste show da notícia deste sábado, porque temos logo mais a nossa equipe do Esporte da CBN entrando em campo para trazer todas as informações e depois a transmissão do amistoso Brasil e Egito. Partida começa às 7 horas da noite, no horário de Brasília. Vai ser lá em Cleveland, nos Estados Unidos. É o último amistoso preparatório da seleção antes da estreia na Copa do Mundo. Então, todo mundo de olho no desempenho dos nossos atletas. A gente vai acompanhar já a partir de agora, às 6 horas, as primeiras informações e a partir das 7, a transmissão completa, todo mundo na torcida pelo Brasil. Vai Brasil, vai ser com certeza um jogão, não tenho dúvida disso. Até a nossa tubarão, que é oráculo, já apostou no Brasil e eu tenho fé de que ela tá certa. E assim, com música boa e expectativa pelo Brasil, a gente fica por aqui nesse show da notícia. Obrigado pela sua companhia nessas últimas 3 horas. A gente teve a produção da Karina Almeida, do Luiz Delboni, da Janaína Barros e também os trabalhos técnicos da Débora Gonçalves em São Paulo e do Ari Moraes comigo aqui em Brasília. Uma boa noite de sábado para vocês, um bom domingo, até mais.
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Sábado 6 de junho de 2026. O ex-presidente Jair Bolsonaro está com recorrência acima da média de soluços nos últimos 7 dias, de acordo com o relatório médico semanal apresentado ao Supremo Tribunal Federal. Ainda segundo o documento, ele está com quadro vascular estável. Condenado a 27 anos e 3 meses de prisão por tentativa de golpe de Estado após as eleições de 2022, o ex-presidente cumpre a pena em casa desde março, quando recebeu alta do hospital após tratar uma broncopneumonia. A justiça autorizou a transferência do complexo da Papuda para o domicílio por 90 dias, medida que foi concedida pelo ministro Alexandre de Moraes.

0: medicamento emagrecedor Monjaro provocou mudanças visíveis na fisionomia dos frequentadores do Supremo Tribunal Federal. Por causa disso, o sistema de reconhecimento facial da corte passou a apresentar falhas. Muitos usuários têm realizado novos cadastros com fotos atualizadas para manter o acesso ao edifício. Funcionários relataram que tem ocorrido uma verdadeira reinicialização no sistema de segurança do Supremo devido ao uso do emagrecedor. As informações são da colunista do jornal O Globo e comentarista da CBN, Bela Megali. E o Papa Leão XIV pediu a líderes mundiais que moderem as narrativas divisivas e polarizantes usadas para fragmentar eleitorados e ganhar popularidade. O pedido do pontífice, que no começo do ano travou embates com o presidente dos Estados Unidos, Donald Trump, foi feito no primeiro dia de visita à Espanha. A viagem é centrada na questão migratória europeia, que tem dividido e dominado o debate político no continente. No horário de Brasília, 6 horas e 2 minutos.
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0: São 6:04. Muito boa noite para você, ouvinte da Central Brasileira de Notícias. O Futebol Globo CBN entra em campo para a última partida da seleção brasileira antes da Copa do Mundo.
1: Brasil!
2: Egito!
0: No dia 25 de março de 2023, a seleção brasileira começava o ciclo pré-Copa do Mundo. Ainda machucada após a eliminação para a Croácia no fim de 2022 e comandada por Ramon Menezes, o Brasil perdeu para o Marrocos por 2-1. Veio Fernando Diniz, veio Dorival Júnior e por fim Carlo Ancelotti, que agora comandará Canarinho em mais um duelo contra uma seleção africana. Na noite deste sábado, o adversário é o Egito de Mohamed Salah. A busca pelos últimos encaixes antes da estreia na Copa do Mundo no dia 13 de junho, justamente contra o Marrocos, contra quem o ciclo começou. E desde já, você fica sabendo todas as informações da seleção brasileira enquanto a bola não rola.
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0: Enquanto a bola não rola, eu aguardo a sua participação no nosso WhatsApp DDD 11 99911 9981. DDD

0: 11 999 11 9981. Daqui a pouquinho também no nosso youtube.com/CBN. Quero ouvir de vocês o que vocês esperam para esse último amistoso da seleção brasileira. Quem que vocês gostariam de ver hoje sendo testado, ganhando uma oportunidade pelo técnico Carlo Ancelotti nessa partida que começa logo mais às 7 horas da noite contra o Egito em Cleveland, nos Estados Unidos. Vamos então para o nosso giro de destaques. A seleção brasileira, nos últimos detalhes, nos ajustes finais, em busca do hexacampeonato nos Estados Unidos, México e Canadá. Leonardo Dai, o nosso repórter, como sempre, o mais bem informado da seleção brasileira no rádio. Muito boa noite, Léo. As informações do Brasil de Carlo Ancelotti.
1: Alô, André Neto. Enquanto muita gente acha que o Brasil nem achou um time ainda, o técnico da seleção, Carlo Ancelotti, está dizendo que já consolidou uma formação com 4 atacantes e que hoje quer testar um Brasil diferente. Com um atacante a menos, com Lucas Paquetá como um terceiro jogador de meio de campo e com um centroavantão, centroavante daqueles com C maiúsculo. Igor Thiago ganhando uma chance no time titular. Do meio para trás, é praticamente o Brasil titular. Apenas uma mudança. Gabriel Magalhães, ainda com desgaste da temporada que foi longa e dura pelo Arsenal, fica no banco de reservas. Roger Ibanez, que é zagueiro mais pela direita, que foi convocado como lateral direito reserva, vai jogar de zagueiro pela esquerda com Marquinhos no início do jogo.
0: Tá aí então a seleção brasileira definida com muitas mudanças. Escala pra gente o Brasil, por favor, Léo.
1: Seleção brasileira vai a campo no primeiro tempo com Alisson, Wesley, Marquinhos, Roger Ibanez e Douglas Santos, Casemiro e Bruno Guimarães e Lucas Paquetá, Rafinha, Vinícius Júnior e Igor Thiago. Esse é o time do primeiro tempo. No segundo tempo, se não trocar 11, vai trocar muito perto disso. Quem ficar, eventualmente, será porque o técnico quer dar um pouquinho de ritmo de jogo para quem tá voltando de lesão. Então, Rafinha, por exemplo, pode ser que jogue um pouquinho mais, não saia no intervalo e saia um pouquinho depois. O time do segundo tempo, e que pode ter aí um outro jogador entrando um pouquinho mais tarde, vai ter o Everton no gol e não o Ederson, como foi no jogo contra o Panamá. Então, o Everton no gol, o Danilo do Flamengo, né, o Danilo Luiz como lateral direito. Na zaga, pro segundo tempo, a gente vai ter Bremer e Gabriel Magalhães. E na lateral esquerda, o Alexandro. O meio de campo vai ter o Danilo Santos, que é o Danilo do Botafogo, junto com o Fabinho. E aí tem 5 para 4 vagas à frente no segundo tempo. Matheus Cunha, Luiz Henrique, Rayan, Gabriel Martinelli e Endrick. Um dos 5 vai sobrar e não vai jogar em momento nenhum. Os outros 4 vão jogar no segundo tempo pela seleção brasileira, André.
0: Com Leonardo Dai é assim, a gente pede a escalação do começo do jogo, ele já dá do começo e a escalação que vai terminar o jogo também. E do outro lado?
2: Egito!
0: Como é que chega a seleção do Egito, Leonardo Dai, para esse amistoso, o último também antes da Copa do Mundo?
1: Voltando à Copa do Mundo, depois de ficar fora da edição de 2022, o Egito vai jogar um grupo com Bélgica, Nova Zelândia e Irã. Deu sorte, deu muita sorte no sorteio à seleção egípcia, que tenta pela primeira vez passar pela primeira fase na Copa do Mundo. Em março, a seleção do Egito conseguiu travar o time reserva da Espanha e empatou em 0-0. Hoje, aposta numa escalação com alguns nomes experientes, como por exemplo, o atacante, Trezeguet, tem também alguns jogadores que estão em alta, como o centroavante Omar Marmoush, que joga no Manchester City, mas é um time que tem jogadores históricos dessa seleção no banco de reservas. O goleiro El Shenawy, por exemplo, perdeu a vaga para o companheiro de time dele, o Shubir, que tomou o lugar do El Shenawy no Awali e também no gol da seleção egípcia. E o Mohamed Salah, depois de uma temporada com algumas lesões, temporada de despedida do Liverpool, por enquanto fica no banco de reservas da seleção do Hossam Hassan, que é o jogador com mais jogos na história da seleção do Egito. Por enquanto, está 2 jogos à frente do Salah e hoje é o técnico da seleção egípcia para a Copa de 2026.
0: E também o maior artilheiro, se eu não me engano, da seleção egípcia.
1: Isso.
0: É o técnico atual, Hossam Hassan. Como é que ele escala a seleção do Egito? Rapidinho para a gente, Léo, como está definido o Egito?
1: Goleiro é o Mustafa Shubir, na linha de defesa o Mohamed Hani, o Yasser Ibrahim, o Hamdi Fatih e o Ahmed Fatu. No meio de campo, Marouane Atia, Mohanad Lassin,

Mostafa Zico e no ataque Raissem Hassan, Trezeguet e também jogando o Omar Marmouche. Seleção do Egito também vai fazer 11 trocas durante o jogo. Não temos como garantir se vão ser as 11 no intervalo ou não, mas só para constar, né, o goleiro deve ser o El Shenawy no segundo tempo. Para a linha de defesa você tem o Hassan Abdelmegid, o Rami Rabia e o Mohamed Ahmed.

0: Hassan, o Hamza Mohamed Selim são as opções de segundo tempo, além do Mohamed Salah na seleção do Egito, do Hassan Hassan. André Neto.
1: Rafael Prats será o comentarista para a transmissão de Oscar Ulisses. Daqui a pouco, às 7 horas da noite, tem Brasil e Egito, Egito e Brasil, em Cleveland, nos Estados Unidos, o último amistoso antes da Copa do Mundo. Rafael Prats, boa noite, Prats.
2: Tudo bem, André Neto? Boa noite, ouvintes do Futebol Globo CBN.
1: Seleção brasileira se despediu do Brasil no Maracanã com uma boa vitória para cima do Panamá, mas hoje o adversário está algumas prateleiras acima. É um bom teste para a seleção brasileira. O que você espera desse último amistoso antes da Copa, Prats?
2: Tudo bem, André Neto? Mais uma vez, abração para quem acompanha o Futebol Globo CBN. Eu espero um teste interessantíssimo para a seleção brasileira. A seleção brasileira escolheu um caminho tortuoso para chegar à Copa do Mundo. O que seria isso? Não tem nada muito seguro para o Ancelotti se apegar nesse curto prazo, para os jogadores também se apegar a curto prazo. O Ancelotti passa uma imagem de confiança pública, mas internamente me parece que ele está mexendo no time para encontrar um caminho para falar o seguinte: opa, esse aqui é para começar a Copa. Possivelmente não é algo para acabar a Copa do Mundo. Dificilmente o time que começa, o time que termina o Mundial. E hoje o duelo é interessante. O Egito é uma equipe bem treinada pelo Hossam Hassan, tem bons jogadores, né? Tem mudanças no meio-campo. O Mohamed Salah não começa amistoso contra o Brasil, mas tem atacantes rápidos pelos lados do campo, como o Trezeguet, como o Hassan também pelo lado direito para atacar. O Marmoush é um bom centroavante, enfim. O Brasil hoje, Neto, vai ser exigido quando tiver a bola para atacar, vai ser exigido quando perder a bola. É um teste bom para o Brasil, às portas de começar a Copa do Mundo, dia 3 contra o Marrocos, no próximo sábado, André.
1: E daqui a pouco veremos, então, esse bom teste que terá a seleção brasileira em frente ao Egito, em Cleveland, nos Estados Unidos. Repito, a bola rola a partir das 7 da noite. Vamos dar um giro pelos outros amistosos de hoje.
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1: Passando aqui os jogos das seleções que entraram em campo neste sábado ou que ainda vão entrar em campo e que estarão na Copa do Mundo. Hoje de manhã, Bélgica e Tunísia, duelo de duas equipes que estarão na Copa. Bélgica, inclusive, no grupo com o Egito. A Bélgica goleou a Tunísia por 5-0. A gente teve também mais cedo a vitória de Portugal por 2-1 sobre a seleção do Chile. O Chile não estará na Copa do Mundo. Tivemos também a vitória da Alemanha, 2-1 para cima dos Estados Unidos. Essas duas equipes, sim, ambas na Copa do Mundo. Mesmo caso de Suíça e Austrália, que jogaram e empataram por 1-1. O Panamá, que foi o adversário do Brasil aí no último amistoso, perdeu por 6-2. Hoje arrancou um empate contra a Bósnia e Herzegovina, 1-1. A Bósnia que tirou a Itália da Copa do Mundo. As duas equipes também estarão na Copa. A adversária do Brasil na fase de grupos está jogando agora. 5 minutos do segundo tempo, a Escócia está vencendo a Bolívia por 4-0. 4-0 para a Escócia no primeiro tempo contra a Bolívia. Agora estamos já no segundo tempo, mas os 4 gols da Escócia foram marcados na etapa inicial. Repito, 5 minutos do segundo tempo, a Escócia vai vencendo a Bolívia por 4-0. Está rolando amistoso também da Inglaterra com a Nova Zelândia. Por enquanto, 1-0 para a Inglaterra, gol marcado por Harry Kane. Temos 7 minutos do segundo tempo. Catar está jogando também contra a seleção de El Salvador. O jogo está 0-0. Só o Catar nesse duelo estará na Copa do Mundo. E o Cabo Verde, seleção que também estará na Copa do Mundo, está jogando contra a seleção de Bermuda. Está 1-0 para o Cabo Verde. No mesmo horário de Brasil e Egito, às 7 horas da noite, teremos também a Turquia em campo contra a Venezuela. E aí, fechando o sábado de amistosos, 9 horas da noite, tem a Argentina em campo contra a Honduras e também a seleção de Curaçao contra Aruba também. Às 9 da noite, Curaçao também estará na Copa. É uma das novidades. Nos outros esportes, neste sábado, tivemos treino classificatório do GP de Mônaco da Fórmula 1, sexta etapa da temporada. E é Andrea Kimi Antonelli, garoto de 19 anos, italiano, foi lá e mais uma vez garantiu a pole position na Fórmula 1. O Max Verstappen vai largar na segunda posição. Ele ficou atrás do Kimi Antonelli e, na sequência, as duas Ferraris, né? Lewis Hamilton larga em terceiro e o Charles Leclerc, piloto da casa, em quarto. O brasileiro Gabriel Bortoleto acabou batendo na primeira parte da classificação, vai largar em 16º. O companheiro de equipe dele, o alemão Nico Hülkenberg, larga em 13º. Largada do GP de Mônaco amanhã, às 10 horas da manhã. No tênis, tivemos hoje a definição da final feminina de Roland Garros. A russa Mirra Andreeva venceu a polonesa Maja Chalinska por 2-7-0, conquistou seu primeiro título de Roland Garros. Amanhã temos a final masculina entre o alemão Alexander Zverev, número 2 do mundo, e o italiano Flavio Cobolli, número 14 do mundo, cabeça de chave número 10 de Roland Garros. São 6 horas e 16 minutos depois do nosso giro inicial. A gente faz agora o nosso primeiro intervalo nesse Enquanto a Bola Não Rola. 3 minutinhos e meio. A gente volta já já para continuar falando tudo de Brasil e Egito.

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1: O governo de Pernambuco entregou novos veículos e equipamentos para as polícias militar e civil, além do corpo de bombeiros. No total, foram investidos 37 milhões de reais e o pacote inclui viaturas, armamentos e equipamentos de proteção individual. Segundo a gestão estadual, as forças de segurança da Secretaria de Defesa Social passam a contar com mais de 5 mil novas armas, entre pistolas e fuzis, e 1000 novos equipamentos de proteção individual, além de 90 viaturas.
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1: André Neto. 6:21, daqui a 39 minutos tem a seleção brasileira em campo nos Estados Unidos para o duelo contra a equipe do Egito. É o último amistoso da seleção brasileira antes da Copa do Mundo. Antes de eu falar um pouquinho mais com o Rafael Prats e com o Leonardo Dai aqui sobre a expectativa para esse jogo, vou dar uma passagem aqui para o nosso youtube.com/CBN.

0: agora você que manda mensagem, interage com a gente aqui, mande seu nome, de onde você tá escutando a gente, seu palpite pro jogo, o que você tá esperando da seleção brasileira. O Paulo Bizaia manda mensagem aqui, ouvindo a gente em Campinas. O Adriel Douglas, Daniel de Cambé, tá ouvindo a gente apostando em uma vitória por 3-1 hoje da seleção brasileira. O José Benedito ouvindo a gente também em Jacareí, torcendo para a seleção brasileira e na expectativa aqui para a transmissão do Oscar Ulisses. No nosso WhatsApp, DDD 11 999 11 9981, 11 999 11 9981. O Ivamar Mariano manda mensagem pra gente aqui, boa noite pra você também, Ivamar. O Rogério Gadelha, de Osasco, viciado na CBN, tá falando que hoje o Brasil ganha de 3-1. E tá falando aqui que o Leonardo Dai é um monstro, é mesmo, viu, Gadelha? Leonardo Dai é impressionante. É impressionante o nosso Leonardo Dai. A Brisa tá mandando mensagem aqui também, falando que tá empolgada pra Copa do Mundo. Queria um teste com o Andrei Santos, né? Mas o Andrei Santos não está mais no elenco, ficou de fora da lista final da convocação do técnico Carlo Ancelotti. Tô aguardando aqui a participação de vocês, tanto no nosso youtube.com/CBN, onde eu aguardo também o seu like, que ajuda muito a divulgar a nossa transmissão, e também no nosso WhatsApp, DDD 11 999 11 9981. Leonardo Dai, queria mais informações com você dessa seleção brasileira, porque Carlo Ancelotti decidiu utilizar esse último amistoso, ao invés de tentar solidificar ainda mais o que já foi construído nos últimos jogos, de repetir, quem sabe, o que ele espera que seja o time titular, o time que vá até a final nos Estados Unidos. Ele decidiu usar esse último amistoso para testar coisas diferentes, né, Léo?
1: Então, você olha assim, né? O Brasil vinha assim meio cambaleando, né? Não vinha jogando grande coisa. Aí faz um primeiro tempo ruim contra o Panamá. Aí no segundo tempo, tira um atacante e coloca o Paquetá no meio, né? O time voa. A mesma coisa com o Igor Thiago entrando no time. No jogo seguinte, entra o Paquetá como titular e entra o Igor Thiago como titular. Pô, é um Brasil novo que tá surgindo aí. Convenceu o treinador, tá mudando o time. Diz ele que não é por aí a coisa, não. Vamos ouvir.
2: Última possibilidade de fazerlo, e vou fazerlo. O que queda claro, o sistema não cambia. O sistema é 4-4-2 e não vai cambiar. O sistema é só quando você não tem a bola, porque você não pode mirar o sistema quando tem a bola, porque nunca atacamos com 4. Então é só defensivo, e defensivo é 4-4-2, não muda. Depois muda as características dos jogadores, porque se eu pongo Paquetá e não Luis Enrique, é claro que muda a posição de Paquetá com bola, porque...
1: Então vamos interpretar aí o que disse o técnico da seleção brasileira, é o seguinte, né? Primeira coisa, a última oportunidade que eu tenho para testar, então eu vou aproveitar. O sistema com 4 atacantes, ele diz que está consolidado, ele quer testar uma variação, mas essa variação, a formação tática do time não muda, segundo ele. Continua sendo um 4-4-2 sem bola. Então você tem uma linha de 4 defensores, uma linha de 4 meio-campistas, que no caso são o Casemiro e o Bruno Guimarães. E aí você tem fechando por um lado o Paquetá. E aí tem que ver quem que vai fechar pelo outro lado, né? Se é o Rafinha que vai fechar pela esquerda ou se é o Vinícius Júnior que vai fechar pela esquerda. E os outros dois, né? O Igor Thiago mais à frente. E aí o outro, né? Entre Rafinha e Vinícius Júnior, um fecha o lado esquerdo, o outro fica ali junto com o Igor Thiago mais à frente. Esse é o 4-4-2 sem bola que o técnico da seleção está mencionando. Com a bola, aí as movimentações ficam mais livres. O Carleto chegou a dizer ontem, eu achei muita graça, que ele falou assim: depois de 40 anos no futebol, eu acho que eu já sei que o Paquetá não pode fazer a mesma coisa que o Luis Enrique, que ele não é um ponta para ficar tão aberto pela direita. Então isso muda esse balanço, essa construção ofensiva do Brasil, pode aproximar ali o Lucas Paquetá mais por dentro de outros jogadores. É isso que ele quer, nas palavras dele, tá? Testar na seleção brasileira com esse primeiro tempo. A princípio, não foi aquele segundo tempo contra o Panamá que fez o técnico da seleção pensar numa dinâmica diferente para time titular. Segundo ele, pelo menos, a seleção vai para a Copa com o esquema com 4 atacantes, que aí é sempre bom a gente lembrar, né? 2 deles, o Rafinha e o Vinícius Júnior, com certeza. Você fica aí com mais 2 vagas em aberto para Luis Enrique, para Gabriel Martinelli, que chegou a jogar bastante também, para o Igor Thiago, que tá pintando aí, para o Matheus Cunha. Aí tem que ver como é que ele vai armar esses 4 atacantes para essa reta, para essa Copa do Mundo, né? Para começar como titular nessa Copa do Mundo.
0: Rafael Prats, as informações do Leonardo Dai me geraram 3 dúvidas aqui para te perguntar.

0: tá? Então eu vou de cada vez.
1: Senão é que eu sou uma porcaria, então, né? Porque se eu fizer as informações...
0: Não, pelo contrário, eu quero saber a opinião do Prats em relação a três questões das informações que você trouxe. Prats, primeiro de tudo, acha que o Ancelotti acerta em utilizar esse último amistoso para testar uma formação nova?
2: Sim, a ideia não é ruim. Agora a gente tem que saber por que chegou a esse ponto, né, André? Isso é mais preocupante, porque o Ancelotti está observando o seguinte: amistoso é para observar, é para testar. Ele tem razão nisso. Agora, é um teste de uma coisa que o Brasil não tem muita segurança para qual caminho vai escolher seguir. E a Copa do Mundo, ela pode premiar isso. Quer dizer que o Brasil foi muito mal, como foi na pré-Copa, que o Brasil não tem chance nenhuma na Copa. Tem chance de ganhar o ex-campeonato mundial. É que o pré foi desanimador, com muitos problemas. Então, me parece que o Ancelotti está testando, observando ainda, para encontrar um caminho mais seguro. Por mais que ele não mexa no sistema, fala que o sistema não muda, ele pode trocar jogadores. Então, acho que se o Paquetá for bem hoje, Igor Thiago for bem hoje, o Douglas Santos for bem hoje, eles encaminham muito uma posição para começarem contra Marrocos no sábado. Se fosse uma seleção mais testada e aprovada em relação à seleção brasileira, hoje, bem ou mal, não mudaria tanto. Mas quem for bem hoje, coloca uma dúvida na cabeça do treinador para começar sábado que vem contra Marrocos.
0: A segunda coisa que eu ia te perguntar era justamente isso. Você compra essa ideia aí de que o Ancelotti não vai mudar para a estreia, de que independente do que acontecer hoje, o time para o jogo contra o Marrocos vai ser o mesmo, ou você acha que realmente tem chance de termos alterações aí na seleção titular para a estreia contra Marrocos?
2: Tem chance de mudar, sim. Tem chance de mudar. Quando eu falo de mudar, não é talvez todo mundo, mas se alguém impressionar como impressionou contra o Panamá no segundo tempo, isso vale para o Paquetá, vale para o Igor Thiago, vale para o Danilo Santos também um pouquinho, pode valer para o Rayan. Se alguém impressionar nesse nível de que, olha, jogou muito bem, um dos melhores em campo, pode começar a brigar por vaga como titular. Para quem talvez tinha uma equipe mais fechada com o Matheus Cunha de um lado, Luiz Henrique do outro, a coisa pode mudar, a conversa pode mudar se alguém impressionar daqui a pouco contra o Egito, mesmo talvez um tempo e meio em campo, viu, André?
0: E aí, por fim, Rafael Prats, você gosta da ideia desse esquema com um meio-campista a mais, desse meio de campo reforçado, e se você colocaria de fato mesmo para compensar mais no meio de campo, seria o Lucas Paquetá o jogador que você colocaria por ali, ou se Danilo Santos, algum outro nome te interessaria mais? Você gosta do teste que o Ancelotti vai tentar fazer hoje, Prats?
2: Gosto sim, porque a seleção brasileira viveu uma dificuldade muito grande contra o Panamá, que é a referência que nós temos do último domingo, porque com meio campista a menos, teoricamente quatro atacantes, né? O Brasil ficou uma seleção com uma dificuldade muito grande para encontrar, para conectar os setores, né? Então o Brasil viveu muito de bola esticada, bola longa, marca atrás, rouba a bola e faz o Vinícius Júnior correr na frente, faz o Rafinha correr na frente, faz o Matheus Cunha correr na frente. Me parece que o jogo não é por aí, né? Como o Ancelotti está respeitando muito característica de jogador, entrar o Paquetá ou centrar o Danilo Santos tem mais sentido para a seleção que ele está imaginando começar a Copa do Mundo. Então me parece que é uma alteração que agrada, que tem total ligação com o que nós vimos no Maracanã, o que nós não vimos no primeiro tempo, o meio campista a mais para o atacante a menos daqui a pouco contra a seleção egípcia.
0: Mandando abraços para você que participa, interage com a nossa transmissão aqui no chat do youtube.com/CBN, o Macário Arimatea. Tá falando que o palpite dele pro jogo é Brasil 4, Egito 2. Aí é bom o Oscar Ulisses se preparar, buscar os gols lá embaixo na mochila dele. Tá ouvindo a gente em Ribeirão Preto, o Macário. O Nelson Silva mandando mensagem por aqui também, apostando numa goleada de 5-0 do Brasil. Israel Bernardo também apostando em 4-0 para o Brasil daqui a pouco no amistoso contra a equipe do Egito. Cícero Peixoto manda mensagem aqui pra gente também, ouvindo a gente em Boca da Mata, Alagoas, junto com a esposa dele, a Ana Célia. Abraço pra você, Cícero. Sigo aguardando aqui os comentários de vocês e também as previsões, as cornetas, as opiniões de você que interage com a gente no youtube.com/CBN. Pra você que manda mensagem também no nosso WhatsApp, dando um alô aqui também no DDD 11 99911 9981. A Brisa manda mensagem apostando em hoje um 3-0 para o Brasil. O Guilherme de Guaianazes está ouvindo a gente também, apostando numa vitória de 3-1 para a seleção brasileira em cima do Egito. E o João Donizete Gomes, de São José do Rio Preto, também manda mensagem, mais um apostando numa vitória confortável aí da seleção brasileira por 3-0. Rafael Prats, queria te perguntar sobre alguns nomes que vão entrar hoje pontualmente, né, nessa rodada de testes do Carlo Ancelotti para esse amistoso contra o Egito. Acho que o Ibanez ganhando uma oportunidade hoje jogando pelo lado esquerdo. O Igor Thiago como centroavante. O Lucas Paquetá como meio, acho que a gente já sabe mais o que é. Mas queria te perguntar sobre essa entrada do Ibanez, o Igor Thiago como centroavante. E aí, eu tenho uma forte dúvida de como vai ser a disposição de Vini Júnior e Rafinha. Também queria perguntar para você nesse balaio de como que

0: você espera? Posicionamento de Vini e Rafinha e também o que significa, o que pode ter de diferente na seleção brasileira hoje com as entradas do Igor Thiago e também do Ibanez jogando pela esquerda.
1: Igor Thiago é um centroavante mesmo, é para colocar os zagueiros do Egito mais próximos da área. O Igor Thiago chama atenção porque ele fez isso muito bem contra o Panamá, que é o amistoso do último domingo. Quando a seleção brasileira perdia a bola, ele pressionava muito bem a saída de bola. Vinícius Júnior não pressiona a saída de bola como pressiona o Igor Thiago. Rafinha não pressiona a saída de bola do adversário como pressiona o Igor Thiago. Isso me parece que também ganhou pontos com o Ancelotti. Perde a bola, rapidamente pressiona, incomoda o zagueiro para retomar a bola, faz o zagueiro ficar incomodado com a marcação. O Igor Thiago pode acrescentar isso. Além de ser um jogador mais de área também, apesar de ter qualidade muitas vezes e confiança para sair da área, é um jogador que está vivendo uma fase muito especial, né? Ele não é um jogador assim de grandes recursos, mas oferece à seleção algumas coisas que os atacantes, até melhores que ele, com a bola, não oferecem. Ibanez, André Neto. Ibanez chegou no primeiro momento para ser um reserva do Wesley. Agora, ele é um zagueiro de origem. Então, acho que o Ibanez começa, nesse primeiro momento, a vir uma opção, além de ser um lateral reserva. Pode ser um zagueiro
0: e lateral pela direita, né? Hoje vai jogar direita, na zaga exatamente, pela esquerda.
1: É isso. Que é a posição dele, né? Ele é zagueiro de origem, né? Então, me parece que, assim, o Ibanez também é para entrar nesse teste do Ancelotti. Como lateral, já tem mais ou menos ideia. É um lateral que é barra quase zagueiro pela direita, como pode ser o Danilo central, Danilo do Flamengo. Como zagueiro, opa, se precisar. Léo Pereira eu já sei, Bremer eu já sei, Gabriel Magalhães vai ser titular, mas eu já sei também. Vai o Ibanez na zaga. E o Douglas Santos também, se for bem hoje, se tiver uma partida mais segura, com o Wesley saindo pela direita. O Douglas Santos fica mais como lateral, barra zagueiro pela esquerda. O Douglas Santos, se for bem, também garante a vaga para começar a Copa do Mundo, já que o Alessandro tem jogado mal pelo Flamengo e também não foi bem na semana passada pela seleção brasileira.
0: Essa daí, essa briga na lateral esquerda, talvez seja a posição mais em aberto na seleção brasileira, Prats?
1: Me parece que sim. Me parece que o Ancelotti tinha uma segurança no Alessandro, mesmo com o Alessandro jogando mal no Flamengo, mesmo o Alessandro em baixa, mas Douglas Santos também, quando foi chamado por ele para jogos contra o Chile nas eliminatórias, no final do ano passado, amistosos esse ano, o Douglas Santos fez o que o Ancelotti quer. Ele não quer um lateral que toda hora apoie pelo lado esquerdo. O Wesley já vai fazer isso pela direita. Então o Douglas Santos é um lateral para ficar um pouco mais como um zagueiro por ali. O Douglas Santos pode fazer isso bem, se for bem agora contra o Egito, também pode garantir vaga sábado que vem contra Marrocos no começo da Copa.
0: Leonardo Dai, queria te chamar aqui de novo para a nossa conversa, para a gente falar um pouquinho sobre os desfalques que tem a seleção brasileira. Hoje são dois, né, Léo?
2: Opa, achei. Na verdade, assim, desfalque um, que é o Neymar, né? E o Gabriel Magalhães está sendo poupado, ele está no banco de reservas. Até tem que ver quem vai ser o zagueiro que vai entrar pela esquerda. Pelo que foi falado ontem, a tendência é que o Léo Pereira entre pela esquerda e que o Magalhães só fique ali no banco mesmo para uma eventualidade. Porque é importante pensar isso, né? O Marquinhos, o Gabriel Magalhães e o Gabriel Martinelli estiveram na Champions League. Mas o Martinelli, ele é reserva no Arsenal. O Marquinhos teve a final da Champions, mas o campeonato francês foi muito mais tranquilo para o PSG. O Magalhães, jogando como titular no Arsenal, né, e vindo de lesões, além dessa Champions que ele decidiu, jogo de 120 minutos, o campeonato inglês foi até o final praticamente ali, né? O Arsenal foi campeão com uma rodada de antecedência, mas ficou praticamente o campeonato inteiro brigando muito pelo título, então tem um desgaste acumulado um pouquinho maior. Sobre o Neymar, segunda-feira, a programação da seleção é a seguinte: hoje já volta direto para Morristown depois do jogo, amanhã folga, segunda-feira reapresentação e os treinos. Na segunda-feira, o Neymar passa por mais uma ressonância magnética. A última foi aquela em Petrópolis, no dia da apresentação da seleção, que diagnosticou a lesão muscular. Se a ressonância magnética apresentar os resultados esperados, ou seja, que não há mais a lesão, a partir de terça-feira o Neymar começa a treinar com a seleção. E aí entra na chamada fase de transição física, que em geral ali é uma semana, 10 dias. Então assim, contra o Marrocos, acho quase impossível a presença do Neymar. Mas se de fato a ressonância magnética de segunda-feira trouxer os resultados esperados, Neymar contra o Haiti no dia 19 no banco de reservas já me parece um cenário bem mais razoável da gente imaginar.
0: Rafael Prats, eu não queria entrar muito no assunto Neymar, porque acho que nesse momento não é um jogador que vai ajudar tanto a seleção brasileira. Acho que ele vem para uma função um pouco diferente do que a gente está acostumado a ver ele no Brasil. Queria falar mais sobre talvez o desfalque do Gabriel Magalhães. Faz muita falta hoje para esse amistoso. O Antilote está falando, vamos tentar ouvir o técnico da seleção brasileira com a TV Globo.
3: Obviamente, também preparar bem.
0: Já foi rapidinho o italiano, falou brevemente ali algumas palavras com a TV Globo. A gente vai tentar recuperar mais tarde para pegar as palavras do Ancelotti antes do amistoso aí contra o Egito. Mas Rafael Prats, Gabriel Magalhães é para ser titular mesmo da seleção brasileira? Sim. Incontestável. E rapidinho sobre Neymar, como que você espera a participação dele na Copa do Mundo? Jogador mais para compor grupo, ou você acha que ainda tem alguma chance dele brigar por time titular no Brasil?

0: só se ele entrar muito bem, a gente vai ver a condição física dele quando tiver a condição do Neymar jogar. O Ancelotti já explicou que vê o Neymar como um segundo atacante, quase como um centroavante em alguns momentos. Nesse sistema de hoje, por exemplo, seria o Neymar no lugar do Igor Thiago. Seria o Igor Thiago no lugar que seria do Neymar, por exemplo. Porque se o Ancelotti pensar em uma dupla Vinícius Júnior e Rafinha, aí o Neymar seria no lugar de um ou de outro. O Neymar não vai ser mais o ponto, o Ancelotti tem razão quanto a isso. Porque vai ter uma exigência física de marcação, de voltar, de marcar, de tirar espaço, que o Neymar, obviamente, nesse momento não vai oferecer. Então, me parece que o Neymar, André, você pode pensar o time sem ele. Se daqui a pouquinho, amanhã, ele tem condição de jogar 20 minutos, aí vai se pensar, olha, o que o jogo vai oferecer, para 20 minutos ele pode entrar em qual condição, o jogo está mais tranquilo para entrar, o jogo está mais difícil para jogar. A seleção brasileira está sendo pensada hoje, sem o Neymar, em condição de jogar. Se contra o Haiti na segunda rodada, ou depois contra a Escócia na terceira rodada, ele tiver condição de jogar, aí muda a conversa. O time que vai atuar contra o Egito daqui a pouco, no amistoso, no último antes da Copa do Mundo, é para tentar fechar uma escalação para começar a Copa do Mundo. Se o Neymar tiver condição mais à frente, aí vai avaliar, André. Neymar vai ser para 20 minutos? Para meia hora? Agora, o Ancelotti deixou bem claro. É o Neymar quase como um camisa 9, ou um falso 9, ou um segundo atacante, ou um centroavante. É por ali a faixa dele. Pensar em outra posição. Não, Luiz Henrique saiu, vai entrar o Neymar, sem chance. Matheus Cunha saiu, vai entrar o Neymar, sem chance. Sam Paquetá vai entrar o Neymar, sem chance. Para o Igor Thiago hoje poderia ser. Mas aí é uma situação hipotética de alguém que não tem condição de jogar ainda e sabe se lá em qual condição vai voltar.
1: Fala, Léo.
2: Não, no jogo passado contra o Panamá, fizeram uma pergunta muito direta pro Carleto, que foi assim: pro Neymar entrar no time que jogou hoje, seria no lugar de quem? E a resposta dele foi: ou do Vinícius Júnior ou do Rafinha. Então acho que isso já direciona.
1: Ajuda a explicar assim o que ele pensa, né? Aqui no youtube.com/CBN, o Fernando Souza me lembra que eu esqueci de dar um resultado importante do sábado hoje de futebol. Eu falei só dos amistosos, né? Eu esqueci de falar que hoje teve a grande decisão da Copa do Nordeste. O Vitória conquistou o hexacampeonato, já tinha vencido Fortaleza na ida por 2-1. Venceu hoje de volta também por 2-1 de novo. Venceu de virada, campeão, sexta vez campeão da Copa do Nordeste, o Vitória. E o Fernando Souza, infelizmente, é torcedor do Lion, né? Do Fortaleza, tá lamentando o vice, mas falando que a equipe vendeu caro o título da Copa do Nordeste, está apostando uma vitória de 5-0 do Brasil no amistoso contra o Egito. O pessoal está otimista aqui, viu, Rafael Prats?
0: E o Vitória foi campeão com duas viradas, André. Virou no Castelão, perdeu por 1-0, fez 2-1.
1: Mas aí você não precisa magoar ele mais ainda mais,
0: só
1: né, Prats?
0: Lembrar,
1: ele
0: está sentido aqui. O torcedor do Lion viu o título assim, sentiu o cheiro do título, né? 1-0 no Castelão tomou a virada e 1-0 no Barradão hoje tomou a virada 2-1.
2: Tá na hora de chamar o Jair Ventura pra essa Copa, não? Pra dar uma força.
0: Trabalho é muito bom, Vitória. Muito bom mesmo.
1: E o Fernando aposta em 5-0 Brasil agora com o hat-trick do Vinícius Júnior. Paulo Shimada manda mensagem pra gente também, ouvindo em Guaratinguetá, apostando numa vitória de 3-1 do Brasil. O Paulo Sérgio manda boa noite aqui pra gente. Boa noite pra você, Paulo Sérgio. Tem outro Paulo aqui mandando mensagem também, falando que a seleção brasileira vai empatar com a seleção marroquina e vai vencer o Haiti e a Escócia na fase de grupos. Aí poderia depender, né, de critérios de desempate para saber se passaria em primeiro ou segundo no grupo na Copa do Mundo. Aguardo as participações de vocês aqui no youtube.com/CBN também. Não se esqueça de deixar o seu like. Vamos em busca aí de pelo menos 100 likes até o intervalo para apoiar o Oscar Ulisses, para divulgar a nossa transmissão aqui no youtube.com/CBN. Leonardo Dai, queria mais informações agora sobre o lado do Egito, né? A equipe, como você bem falou no destaque inicial aqui no nosso Enquanto a Bola Não Rola, ficou fora da última Copa do Mundo, tá de volta agora para mais uma Copa. Tem um grupo relativamente acessível também. O que você destaca dessa seleção do Egito, Léo?
2: Detalhe, né, que o Egito trocou de técnico também no meio desse caminho. O técnico que treinava o time no começo desse ciclo era o Rui Vitória, um português, que saiu em 2024 para a chegada do Hossam Hassan, que, como a gente disse mais cedo, né, como jogador foi o que mais fez partidas pela seleção do Egito, uma grande referência. Ele esteve na Copa de 90, quando o Egito disputou o Mundial pela segunda vez, né? O Egito foi a primeira seleção africana a jogar uma Copa em 34 e só não jogou a de 30 porque perdeu o navio por conta de uma tempestade. Teve uma tempestade, o Egito não conseguiu embarcar no navio para disputar a Copa de 30, não disputou, mas em 34 foi. Em 90 foi também com o Hossam Hassan como jogador e depois foi em 2018, nunca passou da primeira fase e nunca venceu um jogo de Copa do Mundo no Egito. Tem uma grande chance agora de quebrar essas marcas nesse grupo com Bélgica, com Nova Zelândia e com Irã. E o que me chama a atenção, André, é que é um time, uma seleção, né, muito baseada no futebol local. Dos 26 convocados, 17 jogam no futebol egípcio, 8 no Awali, que é o time mais tradicional, né, 3 no Zamalek e 3 no Pirâmides, que é o time que tem feito

0: muito boas campanhas, né, no futebol egípcio aí nas últimas temporadas. Depois tem outros jogadores também de outras equipes aí do futebol egípcio, mas os três times que mais oferecem jogadores são esses três, né, o Pirâmides, o Zamalek e o Al Ahly. Quando você olha para a escalação titular da equipe do Egito hoje, ó, Shubir goleiro, Rani lateral direito, o Ibrahim zagueiro, o Atia, que é o meia, o Trezeguet, que é o atacante. Então, 5 jogadores dos 11 titulares jogam no mesmo time, jogam no Al Ahly. E aí você tem outros que jogam no Pirâmides, né, o Lachin e o Zico, e também no Zamalek e o Fatu. E aí que jogam fora do país, só o Fatih, que joga no Al-Wakra, né, que é um time do Qatar. E também o Hassan, que joga no Oviedo, e o Marmoush, que hoje é quem está mais em alta no Manchester City. Cadê o Salah? O Salah está no banco de reservas. O Salah está a 2 jogos de igualar o Hassan.
1: E a 2 gols também.
0: E a 2 gols também de igualar o Hassan como maior artilheiro e maior e jogador com mais jogos pela seleção do Egito. Fica no banco de reservas.
1: No banco por isso, então?
0: É, eu fiquei pensando nisso, né? O técnico não coloca, né? Vai quebrar meu recorde? Não vai, não, de jeito nenhum. É, o Salah tá aí ainda no grupo, né? Mas teve lesões na temporada, tá saindo do Liverpool. Por enquanto, fica no banco de reservas. E eu falei do El Shenawy, e é só repetir essa informação porque eu acho ela muito curiosa. O El Shenawy perdeu a posição de titular no time dele, no Al Ahly. Ele jogou a Copa do Mundo de Clubes ano passado, ele era o titular. De lá pra cá, ele perdeu a vaga pro Shubir, e o Shubir tomou a vaga dele na seleção também. Então, os dois principais goleiros do Egito são do Al Ahly. O El Shenawy, que é o mais experiente, perdeu a vaga aí pro Shubir. A gente falou que o Al Ahly não joga a Copa desde 2018, o Egito não joga a Copa, o Al Ahly joga todo ano, o Egito não joga a Copa desde 2018, só 3 jogadores estavam naquela Copa, o El Shenawy, o goleiro, o Salah e o Trezeguet, atacante, continua no time. E se alguém ficou na dúvida, vale a gente trazer a informação, né? Mustafa Zico, camisa 11, tem esse nome porque o pai era fã incondicional do Zico. Ele nasceu só em 97, mas o pai lembrava dos tempos do Zico, colocou o nome do filho de Zico, e o Mustafa Zico tem o Zico, jogador aqui brasileiro, como sua grande referência no futebol. É o camisa 11 do Al Ahly, joga no Pirâmides.
1: E tem um Trezeguet aí também, tem
0: camisa 11 do Egito, que joga no...
1: É.
0: Não é Al Ahly, camisa 11 do Egito, que joga no Pirâmides, joga no outro time lá do Egito.
1: Tem muito jogador do Al Ahly, mas não é isso. É, e tem, além do Zico, tem o Trezeguet, tem o Zizou, tem várias referências aí de grandes jogadores.
0: O Trezeguet é porque ele, quando começou a jogar bola de criança, ele tinha o estilo de jogo do Trezeguet. O Trezeguet do Egito aqui, ele nasceu em 94, então ele tinha ali 12, 13 anos quando o Trezeguet estava lá no auge dele, né? Juventus, seleção francesa e tal, e ele tinha o estilão do Trezeguet, por isso que ele é o Trezeguet hoje também.
1: Rafael Prat, sobre essa seleção do Egito, o que você destaca de mais qualidade, o que você elogia, o que você critica dessa seleção do Egito? Mas além disso, o que o amistoso de hoje pode se traduzir também em relação aos jogos que o Brasil vai ter, pensando aí primeiro na fase de grupos da Copa do Mundo, Prat?
2: Uma boa seleção, uma seleção que, e o Ancelotti hoje, ao optar por colocar um meio campista a mais no papel, que é o Paquetá, né, é para também tentar conter os avanços dos meio campistas do Egito. O Ati é um jogador de boa saída de bola, Lassin, né, jogadores, muitos deles atuam no mesmo clube, então já tem um entrosamento que eles levam do clube para a seleção, né, então tem tudo isso. O Marmoush é um centroavante que chegou muito bem ao Manchester City, foi muito bem no Eintracht Frankfurt, foi campeão da Liga Europa jogando no futebol alemão, né, foi um dos melhores atacantes da Europa ali em 2021, 2022. No City ele começa bem, mas não é um titular absoluto. O City tem o Haaland, por exemplo. O Marmoush não joga sempre, né, mas é um centroavante que merece respeito. E quero chamar atenção, André Neto, para os meio-campistas da seleção egípcia. O Ati é um bom meio-campista, o Lassin é um bom meio-campista, o Marmoush é um bom centroavante. Então, assim, uma seleção bem treinada, que vai brigar por classificação para a fase 16 avos, ou enfim, para a segunda fase, para a fase, a primeiro mata-mata da Copa do Mundo. Um grupo que é acessível para avançar na Copa do Mundo. E talvez o Brasil, não sei se viu algum tipo de semelhança, de inspiração no Egito para pensar na seleção marroquina. A seleção marroquina, para mim, é melhor que a seleção egípcia, em relação, assim, ao time. Mas o Egito é uma boa equipe. Então, assim, é um teste que não se pode desprezar de hipótese alguma. O Brasil vai ser exigido hoje defensivamente mais do que foi contra o Panamá, mesmo no primeiro tempo ruim que o Brasil jogou no Maracanã. Vai ser exigido contra uma equipe que tem força física, uma equipe rápida para desarmar, uma equipe rápida com a bola, dois pontas rápidos como o Trezeguet de um lado e o Hassan do outro lado. Enfim, uma boa equipe, André. Não tem o nível do Brasil, se o Brasil estivesse bem, ou o Brasil talvez no melhor do seu nível, mas é um time para oferecer, assim, dificuldades com e sem a bola para o Brasil. Isso vai ser interessante daqui a pouco para a gente observar nesse jogo de clipe.
1: Em meio ao mar de torcedores otimistas aqui no nosso chat no youtube.com/CBN,

0: Messi, o Cristiano Salvioni, falando que hoje veremos a fragilidade da seleção brasileira, vai ser 2-1 Egito. E aí ele vai além, fala, não temos goleiro, e fala, Paquetá, pra que veio? Não merecia estar aí, só mais ter levado o Breno Bidon. Acho que dá pra gente imaginar pra qual time ele torce, né, Rafael Prates? Mas eu queria aproveitar o gancho pra falar sobre o gol da seleção brasileira. Não temos goleiro, Prates, é bem assim mesmo. Quanto de confiança você tem no Alisson, que vai aí para mais uma Copa do Mundo defendendo a meta da seleção brasileira?
1: O Alisson é um bom goleiro, André Neto. Agora, é um goleiro que sofreu lesões, teve uma temporada assim muito complicada nesse último ano pelo Liverpool, ficou um tempo sem jogar. Isso é uma preocupação que tem a seleção brasileira em relação ao gol para a Copa do Mundo. O Ederson não foi bem no Fenerbahçe, uma temporada muito inconstante. O Everton foi chamado aí de última hora pela experiência que tem. O Everton é um bom goleiro, está bem no Grêmio também. Ele é muito requisitado porque o Grêmio não é uma equipe que defende tão bem no futebol brasileiro. O Alisson, André Neto, entra pelo nível que tem, repito, é um bom goleiro. Pela confiança que o preparador de goleiros tem nele, que é o Taffarel, que considera o melhor goleiro brasileiro. Mas para mim, esse tempo sem jogar e esses 2 meses parado, isso tudo leva alguma dúvida pro gol do Brasil. Eu acho que é um goleiro que pode fazer uma boa Copa do Mundo. É muito cruel colocar eliminações nas últimas Copas na conta do Alisson, né? O gol que ele sofreu contra a Croácia é um gol que desvia, né? Os gols contra a Bélgica, um gol contra, um gol de chute fora da área do De Bruyne, que pegou muito bem na bola. Então assim, ele pode não ser esse goleiro da defesa impossível, apesar de ser um goleiro bom, de bom nível, mas para mim o que preocupa mais em relação ao Alisson é o tempo inativo, sem jogar, poucos jogos pelo Liverpool na reta final da temporada. Isso para a Copa do Mundo é uma preocupação, para um goleiro que joga quase sempre como ele joga. O último ano não foi bom, foi de problemas de lesão e algum tempo fora também das partidas.
0: Importante o Egito fazer ele trabalhar um pouquinho hoje, então, para
1: ele voltar a pegar ritmo? Eu acho que sim, para parar para pensar nisso, sim, André Neto, porque a gente está observando e imaginando já o projeto de uma Copa do Mundo que daqui a 5 dias vai começar, porque o Brasil daqui a uma semana começa. Então, assim, quanto mais a gente observar o goleiro do Brasil, claro que no melhor dos mundos do Ancelotti, não quer que o Egito chute 20 vezes ao gol do Alisson. Mas a gente tem que observar o Alisson saindo do gol, o Alisson em algumas ações. Contra o Panamá, ele sofreu um gol que não teve culpa, a bola desvia na barreira. Depois fez uma boa defesa, um arremate fora da área do Dias, né? O Príncipe Dias do Panamá, que ele pegou uma bola rasteira no chão, difícil. Mas foi pouco testado nos últimos meses. Isso em relação ao Alisson me causa dúvida pro começo da Copa do Mundo no próximo sábado contra Marrocos.
0: 6:48. Daqui a pouquinho, às 7 horas, o Brasil entra em campo contra o Egito para o último amistoso antes da Copa do Mundo. Daqui a pouquinho vem Oscar Ulisses. Antes, só vou passar os resultados dos amistosos que estão terminando agora, que começaram às 5:00 PM. A Escócia está vencendo a Bolívia por 4-0. A Inglaterra está vencendo a Nova Zelândia por 1-0 só. Lembrando que na última semana o Haiti venceu a Nova Zelândia por 4-0. A Inglaterra está só 1-0 para cima da Nova Zelândia. Catar e El Salvador 0-0. E o Cabo Verde está vencendo a seleção de Bermuda por 2-0. Oscar Ulisses, narrador, dono do microfone do Futebol Globo CBN. Tá pronto, Oscar, para mais um amistoso, para mais uma Copa do Mundo que tá batendo na porta. Boa noite, Oscar.
2: Boa noite, André Neto. Estamos prontos. Brasil em campo, já amistoso de Copa do Mundo. Vamos ver como é que tá o time do Brasil. Prates vai trabalhar muito hoje aqui. Muita opinião, do Neto.
0: E opinião cumprida, né, Oscar?
2: E consistente, como sempre.
0: Então tá bom, então é isso. Vem aí no microfone do Futebol Globo CBN a narração de Oscar Ulisses, os comentários de Rafael Prates, a reportagem de Leonardo Dai. Vem aí Brasil e Egito, é o último amistoso da seleção brasileira antes da Copa do Mundo.

0: 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Boa tarde, meus amigos da CBN. Boa noite. Boa noite, amigos da CBN. Boa noite, ouvintes do Brasil. Está em campo o time da CBN. André Neto comandou nosso futebol Globo CBN até agora. A partir de agora, comigo, Rafael Prates, Leonardo Daig, André Neto. Mais um jogo da seleção brasileira em Cleveland, Estados Unidos.
1: Brasil. Egito.
0: Brasil-Egito, último teste do Brasil, a pronto final para a Copa do Mundo que chega aí. Brasil começa a sua jornada na Copa no próximo sábado, dia 13. O Brasil vai enfrentar Marrocos também às 19h. Depois dessa primeira fase no Grupo C, pega o Haiti e na sequência a Escócia. O Egito também na Copa, dia 15, joga contra a Bélgica.

dia 21 contra a Nova Zelândia e no dia 26 contra o Irã. Dois times, as duas seleções de Copa do Mundo hoje, o último teste para o Ancelotti. Futebol Globo CBN em campo. Boa noite, meus amigos do Brasil. Brasil está escalado. Egito também está escalado para hoje. Você confere mais uma vez aqui na voz do repórter Leonardo Dai.

0: Única seleção pentacampeã do mundo, escalada pelo técnico Carlo Ancelotti, com Alisson, o goleiro, número 1. Lateral direito, Wesley, número 2. Na zaga, Marquinhos, 4 e Roger Ibanez, 24. Douglas Santos é o lateral esquerdo com a 16. No meio, Casemiro, 5, Bruno Guimarães, 8, Lucas Paquetá, 20. No ataque, Rafinha, 11, Vinícius Júnior, 7, Igor Thiago, 25. Repetindo a seleção brasileira do primeiro tempo: Alisson, Wesley, Marquinhos, Roger Ibanez e Douglas Santos. Casemiro, Bruno Guimarães e Lucas Paquetá. Rafinha, Vinícius Júnior e Igor Thiago. Para o segundo tempo, o goleiro Everton. O lateral direito, Danilo. Os zagueiros, Brenner e Léo Pereira. O lateral esquerdo, Alexandro. Os meias, Fabinho e Danilo Santos. E para o ataque, 5 opções para 4 vagas: Matheus Cunha, Endrick, Luiz Henrique, Gabriel Martinelli e Rayan. Ainda no banco de reservas, o goleiro Ederson e o zagueiro Gabriel Magalhães. Egito. Os faraós na preparação para a quarta Copa do Mundo da história egípcia. Escalados pelo técnico Hossam Hassan, com Mostafa Shubir, o goleiro número 23. Lateral direito, Mohamed Hani, número 3. Na zaga, Yasser Ibrahim, número 2. Hamdi Fati, número 14. Lateral esquerdo, Ahmed Fatu, número 13. No meio, Marouane Nattia, 19. Mohanad Lassin, 17. Mostafa Zico, número 11. No ataque, Hassen Hassan, número 12. Trezeguet, número 7. E Omar Marmoush, 22. Repetindo a escalação do Egito, com Shubir, Hani, Ibrahim, Fati e Fatu. Atia, Lassin e Zico. Hassan, Trezeguet e Marmoush. No banco de reservas, 15 nomes para 11 vagas ao longo do jogo. Os goleiros El Shenawi, Soliman e Alba. O lateral esquerdo, Hafez. O lateral direito, Tarek Alá. Os zagueiros, Abdelmoen, Rabia e Abdelmagid. Os meias, Ashur, Dunga, Saber e Abdel Karim. E os atacantes, Mohamed Salah, Ibrahim Adel e Zizou.
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0: Apita Adonai Escobedo, mexicano, auxiliado pelos também mexicanos Ibrahim Martínez e Maximiliano Gomes. No comando da arbitragem de vídeo está José Carlos Ribeiro, norte-americano, auxiliado no VAR por Lucas Zapala, também norte-americano. Este é Brasil e Egito, o último amistoso antes da Copa do Mundo no Huntington Bank Field em Cleveland. 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

0: Brasil está pronto para pisar no gramado do estádio de Cleveland. Meus amigos do Brasil, eu abro espaço para Rafael Prates, o comentarista CBN. Rafael Prates, Brasil, Egito, amistoso, Copa do Mundo, Rafael.
1: Oscar Ulisses e ouvintes do Futebol Globo Prates, CBN, a seleção brasileira, Rafael, há uma semana de começar a sua caminhada na Copa do Mundo, tenta encontrar um caminho mais seguro para começar a pelo menos percorrer.

0: começar a seguir. O que isso significa? Hoje entra o Paquetá no meio campo. É um meio campista a mais para um atacante a menos. Né? Então Vinícius Júnior e Rafinha, teoricamente, um pouco mais abertos para os lados do campo. O Igor Thiago como centroavante. Douglas Santos como lateral esquerdo. O Ibanez vai nas águas ao lado do Marquinhos. Enfim, o Ancelotti mexe em todos os setores do time. Por mais que ele tenha razão quando ele fala que é um teste, é um amistoso aí pré-Copa do Mundo, ele também sabe que quem for muito bem contra o Egito agora, começa a ganhar espaço para virar titular logo de cara. Porque ele pode ter um sistema definido, mas os jogadores nem todos estão definidos assim. Luiz Henrique, será que está tão garantido assim? Matheus Cunha está tão garantido assim? O Vinícius Júnior e o Rafinha estão garantidos para começar a Copa do Mundo. Né? O Gabriel Magalhães está garantido para ser o zagueiro ao lado do Marquinhos. O Alexandre está tão garantido assim na lateral esquerda? O Douglas Santos pode ganhar a vaga. Enfim, tem algumas dúvidas aí, Oscar, para começar a Copa. E o Egito hoje é uma boa pedida para o Brasil ser testado. O Egito é uma equipe que com a bola tem velocidade para jogar. Atia e Lassin são jogadores que têm boa saída de bola no meio campo da seleção egípcia. Trezeguet e Hassan pelos lados do campo. O Marmoush é um bom centroavante que joga no Manchester City da Inglaterra. Não é o titular da equipe da ex-equipe do Guardiola. Mas é um centroavante que vai bem para definir jogadas, para dar um, dois toques na área. Então o Brasil hoje, Oscar, vai enfrentar um time que não talvez marque tanto, mas que vai jogar um pouquinho mais também. Então, bom teste para o Brasil, para o Ancelotti começar a definir algumas situações da equipe. Ele tem passado segurança publicamente, fala muito em elenco competitivo para ser ex-campeão mundial, mas no campo ainda está faltando alguma coisa mais segura, mais consistente para apresentar, para aparecer. O Paquetá pode ter liberdade para se aproximar de Igor Thiago. O Igor Thiago vai pressionar a saída de bola do Egito em algum momento. É o Rafinha saindo da direita para o meio. É o Vinícius Júnior na esquerda para o meio. É o Wesley atacando mais, como deve ser pela direita. O Santos fica um pouquinho mais perto de Ibanez e Marquinhos também. Tem muitas situações para a gente observar, Oscar. O jogo é bom, é um teste interessante para o Brasil. Tentar ganhar do Egito, dar bom recado. Pensar em Copa do Mundo daqui a umas semanas contra Marrocos, quando vai começar verdadeiramente o Mundial 2026 nos Estados Unidos, no México e também no Canadá. Oscar.
1: Tem pergunta aqui para o Dai e para o Prats. Dai, quero que você conta de novo por que eles têm um jogador que se chama Zico, que é o número 11.
2: Porque o pai do Mostafa Zico era muito fã do Zico do Flamengo quando teve o filho. O filho seguiu aí com esse nome como jogador de futebol também, né? Ele não chama, ele chama Mostafa Mohamed Zaki. E aí fica o Zico quando traduz aqui pro nosso jeito de escrever. E ele usa o Zico como nome de jogador de futebol, né? E tem o Zico como grande espelho dele no desenvolvimento dele como jogador.
1: Ô Prats, você conhece bem a seleção do Egito, mais ou menos?
0: Não, Oscar, conheço muitos jogadores da seleção do Egito. E vi alguns jogos também, de eliminatórias.
1: O goleiro você conhece? Shubir?
0: Então, eu conheço mais o El Shenawy, Oscar, que é mais experiente, Shubir é mais jovem.
1: E por isso que você está falando mal do técnico?
0: Não, mal do técnico não, Oscar. O técnico sabe o que faz. O Shubir é mais jovem, tem mais energia, tá? De peito aberto, coração cheio de amor pra dar aí, Oscar. É o Shenawy que é uma marca, sai do time. O Shubir vai entrar pra ficar na seleção. Veremos agora contra o Brasil.
1: Você é um comentarista meio Maciel, é isso?
0: É, eu fui longe agora, Oscar.
1: Tá bom. Ô Prates, e esse Zico é bom jogador?
0: Bom jogador, é um bom meia da seleção do Egito, né? Não é do nível do Arthur Antunes Coimbra, como ele apareceu, Oscar, mas é um bom jogador. Um bom jogador que tem qualidade com a bola, bom passe, sabe jogar.
1: Diz que você viu jogar Zico foi melhor?
0: Não. Maradona foi melhor que o Zico.
1: Você viu Maradona jogar?
0: Sim. Maradona foi melhor, o Messi foi melhor.
1: É?
0: Sim.
1: Edu Jones.
0: Diferente, né?
1: Você viu o Edu jogar?
0: Não, ao vivo não, só depois. Com ponto esquerda é melhor.
1: Nem precisou, né?
0: Nem precisou, Oscar.
1: Tá bom. Olha lá, o Egito está em campo, o Brasil está em campo, vai começar um jogo daqui a pouquinho. Tem um outro nome aqui que chama atenção, Leonardo Dai. Trezeguet, você já contou, quero que você conta de novo.
2: Ele, quando começou a jogar na base, quando era criança e tal, o pessoal achava que ele tinha um jeitão, assim, do Trezeguet francês, né? Que foi campeão mundial, que foi vice-campeão mundial em 2006. Aí colocaram o apelido dele de Trezeguet e ele usa até hoje esse nome, é um dos mais experientes da seleção do Egito.
1: Eu destaco já aqui que o time do Brasil está de azul hoje, Leonardo Dai.
2: Vermelho, Egito e azul, Brasil, né, Oscar? Tem toda uma preocupação da FIFA, inclusive, com a combinação de cores para quem tem daltonismo e tal. Por isso a gente vê muitas vezes as seleções não usando os uniformes principais, mesmo que, teoricamente, eles pudessem ser usados. Então, a combinação de cores também leva em conta isso. E já num teste para a Copa, o Brasil vai de azul e o Egito vai de vermelho.
1: O Dai, o estádio, bom público, mas não está lotado, né?
2: 62 mil pessoas é a expectativa, deu sold out, assim, deu ingresso vendido tudo, né? Todos os ingressos vendidos, mas eu entrei no site oficial de venda agora há pouco, tinha uns ingressos de resale, ou seja, da pessoa que comprou e depois decidiu que não ia e colocou ingresso de volta para venda. Faixa aí de 90

0: Hino Nacional Brasileiro, o time do Brasil tá em campo também com o Egito. O jogo vai começar daqui a pouquinho, meus amigos do Brasil. Mais um amistoso, último amistoso do Brasil antes da Copa do Mundo que tá chegando aí. Prática, a gente tem da Copa, semana que vem começa. Primeiro jogo é contra Marrocos, depois Haiti, depois Escócia. Desses três, o mais difícil, teoricamente, é Marrocos, hein?
1: Sim, Marrocos, depois Escócia, depois Haiti, nessa ordem, Oscar.
0: Contra Haiti a gente vai morder e chacoalhar?
1: Não vamos também chegar a esse ponto, mas Brasil é bem favorito contra o Haiti.
0: É favorito contra o Marrocos também, né?
1: É também, Oscar, mais menos. É Tinhos.
0: É?
1: É.
0: Sábado que vem começa a Copa para o Brasil, mas ela começa antes, dia 11, né, Leonardo Dai?
2: México e África do Sul, no Estádio Azteca, às 16h, Estádio Azteca, o primeiro estádio da história a receber três Copas do Mundo, 70, 86 e agora 2026, no jogo de abertura.
0: E viveu a final de 70, né?
2: Esse final de 70 e a final de 86, consagrou o Pelé em 70 e consagrou o Maradona em 86.
0: Não precisa mais nada, né?
2: Não precisa mais nada, não vai ter a final esse ano, né? A final vai ser no MetLife Stadium nos Estados Unidos, em Nova Jersey. Mas o Azteca recebe a abertura.
0: Se não, consagraria
2: o Messi, o Cristiano Ronaldo,
0: o Casimiro, né?
2: É, pode ser, na seleção brasileira pode ser.
0: Os times estão em campo, meus amigos do Brasil, vai começar o jogo daqui a pouquinho. O time do Egito de camisa vermelha, calção branco, meia branca. Brasil de azul hoje, seleção brasileira tudo azul para o time do Brasil hoje, camisa azul, calção azul, meia azul. Brasil vem para o campo com seu uniforme número 2, esse é o 2, né?
2: Esse é o 2, Oscar.
0: Esse é o 2. Brasil em campo, as escalações sendo fornecidas mais uma vez. O jogo começa daqui a pouquinho. Prates, quanto o Brasil é favorito hoje nesse teste, Prates?
1: É favorito, Oscar. Uma seleção melhor que a seleção egípcia. É, por mais que o Brasil ainda não passe uma segurança, uma grande constância para começar a Copa do Mundo. Tem individualmente uma equipe superior à equipe do Egito. É favorito muito nisso, Oscar. Individualmente, jogadores melhores. Uma seleção que tem mais recurso para buscar, para onde tirar. Isso coloca o Brasil à frente do Egito. Não é tão favorito assim, mas é melhor que o Egito para ganhar o jogo daqui a pouco em Cleveland.
0: O que é que você está vendo aí, Leonardo Dai?
2: Anderson Varejão, que foi jogador de basquete do Cleveland Cavaliers, né? O time da cidade está aí no campo, fazendo uma presença, né? Cumprimentando os capitães, aí essa coisa toda.
0: E é grandão, moço, hein? É 2 metros para cima, por aí, né, Dai?
2: É. Jogou a moeda, Oscar.
0: Tá aí até pra, a moeda pra cair, acabou o jogo.
2: Essa eu gostei.
0: Varejão está em campo cumprimentando Marquinhos, cumprimentando o capitão do time do Egito, é o Trezeguet.
2: Ele mesmo, Oscar.
0: É o Trezeguet.
2: E ó, a altura do Varejão, 2,11 metros. Fui pesquisar aqui oficialmente, 2,11.
0: Oscar, a moeda não caiu ainda. Diga, Neto.
3: Não, tinha uma outra figura ali antes, junto com o Varejão, que é o André Smith, que é o kicker do Cleveland Browns, está representando aí o time que joga no estádio mesmo.
0: O Brasil está reunido no meio do campo, os jogadores conversam um pouquinho lá, o recado final antes de começar a partida aí de Egito. Vai começar um jogo já, Paquetá em campo e o time do Brasil prontinho para tocar a bola. Qual é o recado do Brasil, do time brasileiro, Dai?
2: Ah, o que todo mundo já passou quando fez TCC na faculdade, né, Oscar? Chega ali no último dia de reunião, rapaz, quanta coisa temos para arrumar ainda, hein? Esse é o recado.
0: É, tô vendo o Lacim, esse é o Lacim, né, Dai?
2: Isso!
0: Lacim, camisa número 17, o Zico é número 11, anota aí, Prats. Hassan, número 12.
1: Ah, vai falando.
0: Marmouche. Número 22 e o Trezeguet é o 7.
1: Isso aí.
0: Apita o árbitro, começa o jogo nos Estados Unidos.
4: Brasil.
0: Egito. Comigo e com toda a equipe esportiva da CBN. Domina, toca a bola pra Ibandes, pega aqui no campo de defesa, sai jogando pra seleção brasileira, distância, primeira marcação, ele rola a bola curtinha ali pela meia, domina Bruno Guimarães outra vez para Ibandes, para Bruno, pra Ibandes, domina o campo de defesa na direita para Marquinhos, Marquinhos domina, avança o Wesley lá pela ponta direita, pede o Brasil, avança, vai pela primeira vez ao ataque, ainda Marquinhos não alcançou o meio do campo, ainda rola pela esquerda, aqui na canhota, Douglas Santos em buscar o jogo, abre o Vinícius Júnior, bola pra Vinícius, volta pra Douglas Santos, dá um passo adiante na marcação, camisa número 12, Hassan, a bola chega pra Ibanez, outra vez da direita, Marquinhos. Marquinhos domina campo de defesa. Primeiros movimentos em Cleveland.

0: Brasil no último amistoso antes da Copa do Mundo. Domina Casemiro, Casemiro volta para Ibanez, Ibanez recebe, vai para a grande lua do gramado, curtinho para Paquetá, volta Ibanez, Ibanez outra vez defesa na direita, Marquinhos, Marquinhos domina, tem diante dele o Marmouche na marcação, bola tocada para Ibanez, Ibanez empurrou, bola para Paquetá, Paquetá aqui na ponta esquerda, domina pela canhota, defesa, Douglas bateu lá para o ataque, sobe o zagueiro, tira. Rani, Rani, solta a bola, Ibrahim, Ibrahim, tira a bola, vai fora. É lateral, posse de bola para o Brasil na esquerda no ataque. Daí.
1: 71 segundos foi o que demorou para o Egito para conseguir tocar na bola. Posse de bola do Brasil por 1 minuto e 11 segundos até esse toque de cabeça do Ibrahim para fora. O primeiro e, por enquanto, o único toque do Egito na bola. 0 a 0 em Cleveland.
0: Ibanez para Casemiro, Casemiro domina, marcado pelo Zico, volta para Ibanez, Ibanez na direita para Marquinhos, Marquinhos domina. Marmouche chega, lançamento é feito para Paquetá, Paquetá recua, Ibanez, Ibanez na esquerda, Casemiro, vem buscar o jogo aqui pela canhota, Douglas Santos encosta pela ponta esquerda, lançamento lá na canhota, Igor Thiago levou, ganhou, liga de fundo, Ibrahim sai na marcação, ele prende a bola, liga de fundo, rente a liga lateral, Ibrahim toca, ficou com Vinícius, tentou levar a bola fora, tiro de meta para o Egito. Daí.
1: É, o Vinícius Júnior tinha pouco campo para tentar fazer o drible, né? Ele estava quase colado na linha de fundo e tentou passar ali pelo camisa 2 o Ibrahim, ou pelo menos jogar a bola na perna do Ibrahim e contar com o escanteio. Não deu, tiro de meta para o Egito, que vai atacar pela primeira vez no jogo, Oscar.
0: O técnico deles parece aquele bombado que dirigiu o Santos, aquele chileno.
2: Aí, Oscar, aí.
0: Atenção, Brasil no ataque, bola para a linha de fundo, tiro de meta. Parece o Sampaoli para
1: É, mas é mais barato.
0: É. Um pouquinho mais alto também. No meio do campo, o Brasil tentou ali pela meia esquerda, a bola vai fora, tiro de meta para a equipe do Egito. Primeiros movimentos, meus amigos, do Brasil em Cleveland. Amistoso internacional Brasil-Egito antes da Copa do Mundo. Brasil começa com 3 no meio do campo. É uma experiência, tem teste feito pelo técnico Ancelotti. Fatu domina pela esquerda, recebe do Fati, toca para 13, 13, volta para buscar o jogo da esquerda. Na marcação, sobe o Wesley, falta. Jogo parado, a primeira falta do jogo é para o Egito. Dai.
1: É, o Trezeguet original, o Brasil tinha mais dificuldade de marcar, né, Oscar, quando encontrava. Começou bem o Wesley, que é muito conhecido pelas funções ofensivas, está jogando pelo lado esquerdo, inclusive na Roma. E agora, com o técnico da seleção, tem que marcar um pouquinho mais. Foi dar o bote lá no ataque, falta para o Egito 0 a 0.
0: Egito está jogando aqui no campo de defesa, Chupi toca para Fatisha, tipo Fatiba tentou adiantar, Trezeguet salva, evita a saída de bola, mas o Brasil retoma. Bruno Guimarães, Vinícius, meteu na área, bola pro gol, vai para fora. Toque da entrada na área ali pela meia direita, o Paquetá mesmo marcado, tentou bater, bola vai fora, saiu reclamando, dizendo que foi seguro. Ei, daí.
1: Funcionou a pressão na saída de bola do Brasil, Oscar, foi o próprio Paquetá quem conseguiu roubar a bola e correu para a área. Quando recebeu de volta, chutou já caindo no chão. Diz ele que tomou ali um empurrão do Ramdi Fati, o árbitro nada marcou, 0 a 0.
0: Marcou porque não foi nada, né, Prates?
2: Nada, o Paquetá chutou desequilibrado, não houve nada, pode seguir, tiro de meta para o Egito, lance normal.
0: Fati volta a bola para Chupir, o goleiro domina, lança aqui pela direita, vem buscar o jogo pela ponta direita, domina Rani, Rani quase na metade do campo, aprofunda pela meia direita no ataque, Marmouche marcado, perde. Ibanez volta para fazer o corte, Hassan no rebote, adiantou pela meia direita no ataque, tentou levar Lacinha ali pela meia, perde a bola, rebote, volta pro time do Egito, Marmouche buscou na meia, tira Paquetá. Corta para o Brasil e sai jogando para Bruno Guimarães, abriu na esquerda para Rafinha, Rafinha domina aqui no campo de defesa, camisa 11 do Brasil, faz a finta, larga a esquerda, vai para a meia, abre espaço, toca na direita, Wesley vai para o ataque, domina Wesley, prende a bola pela direita, recua de novo, Marquinhos domina, campo de defesa, curtinho para Paquetá, volta para armar o time, ajeita pela meia direita no ataque, chega para dominar e o Paquetá, para Guimarães, para Paquetá, recebeu Wesley, lá na ponta, marcado de perto pelo primeiro, sobe na marcação, Fatu, Brasil com a bola, Guimarães recua de novo aqui no campo de defesa, e Ibanez domina a grande lua do gramado, abre pela esquerda, pede aqui na canhota, Douglas Santos foi lançado, adiantou Rafinha, Rafinha, Vini Júnior, bola fora, domina mal, sai, é lateral, bola para o Egito na direita, defesa, reloginho, central técnica da CBN, a melhor central técnica do Brasil. Anderson Médio continua com a gente, firme e forte, o Tico, Valéria na certa, Albino Júnior, Lobinão, a central técnica está marcando 6 minutos já, lá vem Egito, Zico dominou para Trezeguet na esquerda, recebeu na meia, passou na ponta, Fatu, cruzamento fechado, passa na boca do gol e vai fora. Tiro de meta para a seleção brasileira. Fatu ganhou a ponta esquerda, recebeu do Trezeguet, meteu cruzado, enjoado na área. Liga de fundo, ninguém tocou. Tiro de meta, Brasil bola. Placar da CBN, 6 minutos agora, primeiro tempo em Cleveland.
3: Brasil! Egito!

0: do Internacional. Central da bola, seleção Neto.
1: Seleção brasileira feminina também está em campo. Oscar Ulisses, amistoso. Temos 34 minutos do primeiro tempo. Brasil está vencendo os Estados Unidos de virada por 2-1.
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0: Domina Hassan da direita, vem Egito para o ataque, passou.

Guimarães pede, Marquinhos encontra a primeira marcação, Marmucci está em cima, bola solta para Ibanez, Ibanez lança para o ataque, tocou pela meia, Rafinha aprofundou no comando, era para Igor Thiago, chegou para fazer o corte, o Fatih recua para o goleiro, sai do gol para fazer defesa, Subir, está na mão do goleiro, perde a bola, o Brasil tira Bruno para o gol.

0: Neto vacila, vacila feio. Lacim perde a bola, meia numa da área. Bruno Guimarães fica com ela. Olha o goleiro, rola pro canto esquerdo, coloca e balança a rede no Egito. Lacim, que bobagem. Demorou para sair jogando, perdeu. Bruno Guimarães tirou, quando entrou na área, tocou pro fundo do gol. Gol do Brasil, Bruno. Bruno Guimarães abre o placar em Cleveland. A marca de 7 minutos do primeiro tempo. Agora no placar da CBN.
1: Brasil.
0: Brasil 1.
2: Egito
0: 0. Bruno Guimarães marca o primeiro gol do jogo. O detalhe, Leonardo Dai.
3: Funcionou muito bem a pressão do Brasil na saída de bola, Oscar. Porque quando o goleiro Shubir dá o passe pro Lacim, o Lacim tá de frente pro gol do Egito, de costas pro gol do ataque egípcio. Chegam três jogadores em cima dele, o Vinícius Júnior, o Rafinha e o Bruno Guimarães. Quando ele vai ajeitar o corpo para sair do Rafinha e vira pro lado direito, tá lá o Bruno Guimarães, que toma a bola dele e com tranquilidade faz 1-0 Brasil em Cleveland, Oscar. Terceiro gol do Bruno Guimarães pela seleção brasileira.
0: Bola tocada para Zico aqui na direita no ataque pressionado, volta e Ibanez tira a bola fora, lateral para o Egito. 1-0 para o Brasil, 8 no primeiro tempo. 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Rafael Prats, começo de jogo, placar de 1-0 Brasil, o jogo. Fala, Prats.
4: Brasil é premiado pela marcação que exerce quando o Egito tem a bola na sua, aperta a sua própria área. O Lacim cochilou, o Dai destacou muito bem, três brasileiros correram em cima do meio-campista do Egito. Estava de costas para o campo de ataque, de frente para a sua própria área. Bruno Guimarães retomou muito bem, Brasil 1-0. Bom começo do Brasil, marcando bem a saída de bola do Egito, já abriu o placar cedo, Oscar.
0: Brasil tenta de novo, a bola chega para Igor, não chega. Tira o zagueiro, volta, Átia para fazer o corte. Sai jogando, toca para Hassan, Hassan volta um pouquinho ali pela direita para Rani, Rani adianta pela amiga direita no ataque. Outra vez em buscar o time do Egito, Átia, Átia errado no meio. Brasil tira, tentou sair jogando, Paquetá, muito reclamação no Paquetá, pediu toque de mão, segue o jogo, Igor Thiago na sobra. Para o Brasil, para Wesley, para Guimarães, Guimarães para Wesley, volta para Marquinhos, outra vez lá pela direita, campo de defesa Wesley, para Bruno Guimarães, autor do gol brasileiro, passa metade do campo, recua para Casemiro, Casemiro domina para Marquinhos, Marquinhos para Ibanez, domina pela quarta zaga, na esquerda, toca a bola para Douglas Santos volta de novo e o Brasil fica tocando aqui no campo de defesa. Placar do jogo, 1-0 para o Brasil. Paquetá lançado, volta para Ibanez, domina metade do campo, Paquetá ameaçou o lançamento no ataque, na esquerda para Douglas, Douglas Santos domina, Hassan chega na marcação, encontra distância e Ibanez de novo, límpido do Brasil, domina aqui no campo de defesa, encosta curtinho ali para Bruno Guimarães, rolou para Casemiro, Casemiro errado, perde a bola, sai errado também o Egito. Marquinhos volta para cortar, voltou mal, Zico cara a cara com o goleiro pro gol do Egito.
2: Egito
0: número 11 fez, nem vou falar o nome dele, Prats, fala para mim.
4: Zico, Zicão, Zicaço!
0: Obrigado, Prats. Gol dele, Zico! Homenageado pelo papai por causa do Zico nosso, do Arthur Coimbra. O Zico recebe um presente do Marquinhos. Goleiro sai, ele enfia pro fundo do gol. Tá empatado o jogo, Marquinhos. Marquinhos. Zico, camisa número... Quem fez o gol, Prats?
4: Zico, Zicão, Zicaço!
0: Você tá muito bem para falar o nome do cara que fez o gol.
4: Zico! Na Maracanã, em Cleveland!
0: Em Cleveland, Zico vai! Empata o jogo! Na marca de 10 minutos, 11 agora, 11 minutos do primeiro. Marquinhos, Marquinhos, que bobagem! Zico não perdoa uma rasante pro fundo da rede agora. Meu placar da CBN.
1: Brasil
0: 1.
2: Egito
0: também 1. O detalhe, Leonardo Dai.
3: Detalhe que, como bom italiano, Carlo Ancelotti reagiu com as mãos. Abriu os braços, como quem diz assim, ma che, mamma mia. A grande diferença desses dois gols, o do Brasil e do Egito, que os dois foram roubando a

0: bola no ataque. Mas a grande diferença é que no gol do Brasil, o Lacin estava pressionado por 3 jogadores do Brasil. E aí tentou cortar para um lado, não conseguiu, perdeu a bola. O Marquinhos estava sozinho e sem nenhuma pressão. Ele, sem opções de passe à frente, ele quis recuar a bola para o Alisson. Mas não viu que entre ele e o Alisson tinha o Zico. O Zico estava lá, o passe saiu fraco, o Zico chegou na bola antes, bem antes do Alisson, e com a mesma calma do Bruno Guimarães, colocou a bola no gol. A gente viu o que funciona no Brasil para uma Copa do Mundo no lance do gol. Vimos agora o que não pode acontecer de jeito nenhum numa Copa. 1-1 em Cleveland, Oscar.
1: Placar de 1-0 para o Brasil. O Marquinhos Prats tem 1,83. Mas fez bobagem, né?
2: Fez sim, Oscar. E agora ele não estava tão pressionado assim, não. Diferentemente do Lacin, que errou. O Bruno Guimarães retomou a bola e o Brasil fez o gol que abriu o placar em Cleveland. Agora o Marquinhos tinha liberdade para sair jogando. Ele olhou para frente, ele virou para trás, tocou no pé do Zico. Casemiro olhando para frente, Banhos olhando para frente, bolão do Marquinhos, que é do Brasil, pro Zico, que é do Egito. 1-1 o jogo, Oscar.
1: Mas acontece, Prato, vai condenar o Marquinhos, acontece.
2: Na Copa, se acontecer, se acontece na Copa, a coisa complica, Oscar Ulisses.
3: Com ele acontece muito essas coisas.
2: E há uma semana era bicampeão europeu o Marquinhos, pelo Paris Saint-Germain, Oscar.
1: Estou sentindo que a nossa equipe está afinhada na corneta.
2: Nossa equipe, o Brasil sofre um gol, a gente fica procurando, mas defeito.
1: Não, e está meio assim, trombetinho e anarco.
2: Para ver se vira a zica para o outro lado. Mas está 1-1 o jogo.
1: Domínio do Egito aqui no campo de defesa. Camisa número 19. Atia recebe, volta a bola pela esquerda para Fatu. Adiantou para Trezeguet, recua de novo. Fatu lá no ataque. Empurra Marmucci. Marmucci domina, adiantou a bola pela meia direita. Hassan volta mal aqui na ponta direita. Rani tem que dar um passo atrás. Busca o jogo no campo defensivo. Outra vez para o time do Egito. 1-1 o jogo. Está empatado. Lançamento ali no meio. Lassi recua de novo. Toca a jogada aqui pela direita no campo de defesa para Rani. Rani para ainda e para o goleiro. Chubir pega. Goleiro da esquerda para Fati. Fati domina para Fatu. Fatu lá pela esquerda. Bate para o ataque, lançamento, Marmucci partiu em velocidade, Banes da cobertura do Marquinhos, chegou e tirou, dominou para o Brasil, era o Zico que partia ali pela esquerda, o Zico ficou mal acostumado, que é de
2: o
1: novo.
2: O Zico ficou mal acostumado, Oscar, e o Brasil está tentando marcar a saída de bola do Egito, e está, até marca bem, agora quando o Egito sai dessa primeira pressão do Brasil, está conseguindo o campo para jogar, está 1-1 o jogo e o jogo é pegado, o jogo é disputado até agora em Cleveland.
1: Placar de 1-1, está empatado. Estamos com 13 minutos primeiro, 14 minutos primeiro tempo de jogo. Brasil com a bola aqui na esquerda. Douglas Santos recua para Marquinhos. Marquinhos abre na direita, empurra a bola curta para Ibanez. Ibanez no ataque, abre pela direita também no ataque. Domina para o Guimarães, prende a bola, prende e volta. Casimiro. Casimiro outra vez lá na direita. Ibanez recua para Marquinhos. Agora pela quarta zaga do Brasil para Douglas Santos. Sobe a marcação. Rassum vem para cima. Douglas finta e vai para o meio. Muda o jogo na direita. Outra vez para Ibanez de primeira, toca para Bruno Guimarães, já passa metade do campo, leva para o ataque. Paquetá encostou ali pelo meio, pé de lançamento na direita. Wesley partiu numa ponta, direita, fatura a marcação, bola de novo para Paquetá, recebe, adiantou para Bruno. Paquetá entrou na meia, dividiu, ganhou, rolou na ponta. Wesley chegou, liga de fundo, cruzou, bateu no zagueiro, pega o goleiro, subir no canto esquerdo, vai lá e faz a defesa.
0: Daí. Wesley aparecendo bem agora no ataque, né? E o Paquetá muito bem de novo na roubada de bola. O Chubir não pegou muito firme não, mas pegou. Goleiro de 26 anos, 1,85m, repõe o jogo 1-1.
1: 1-1, tá empatado. Reloginho, Tico tá com a gente ainda, tá marcando. 15 minutos do primeiro tempo amistoso internacional em Cleveland, nos Estados Unidos.
4: Brasil.
1: Bruno Guimarães, Brasil 1.
5: Egito.
1: Zico, o nome do cara é Zico, atacante do time do Egito. Zico fez também 1, Egito 1, Brasil 1, tá empatado aqui. Central da bola.
6: Mais cedo, amistoso internacional, a Bélgica venceu a Tunísia por 5-0. Terminou há pouco, a Inglaterra bateu a Nova Zelândia por 1-0.
1: É comigo e com toda a equipe esportiva da CBN, com o meu eterno chefe, Osmar Santos.
7: Chega mais, garoto.
1: Placar de 1-1, tá empatado. Jogo em Cleveland. Diga daí.
0: Wesley sentindo dores ali, me parece, no pé direito. Tá recebendo atendimento agora do Rodrigo Lasmar, médico da seleção brasileira, junto com o fisioterapeuta ali. E vamos lembrar o protocolo novo agora, né? Médico entra, o jogador é atendido fora de campo e depois tem que esperar 1 minuto para voltar, muito embora pareça que os primeiros atendimentos vão ser feitos ali no campo mesmo, ao contrário do que diz o protocolo da Copa do Mundo. O Rodrigo Lasmar tá ali conversando com o Wesley agora para ver se ele vai ter condição de jogo ou não.
1: E é o seguinte, ó, amistoso, o jogador parou o jogo para ser atendido, tá ajoelhado, não tá nem caído, parece que não tá fazendo fita. Então tudo preocupa, porque falta uma semana para começar a Copa do Mundo. Dá um passinho, dava na beirada do campo, em cima da linha lateral. Aí ele dá um passinho.

0: espacinho para fora do campo, vai ser atendido lá. Só teve um choque, um trombão com o jogador do Egito. Nada de grave no jogo, quase que sozinho. E tá machucado, diga, Dai.
1: Quando ele bate a perna direita no jogador egípcio, vai sair. Não vai ter condições de jogo. Entra o Danilo do Flamengo. Danilo do Flamengo, número 13, entra no lugar do Wesley, número 2. Lembrando que existia outra possibilidade, que era o Ibanhas passar para a lateral direita e entrar o Léo Pereira na zaga, né? Mas não. Sai o lateral direito, entra outro Danilo em campo. E o choque ali da perna direita do Wesley com o jogador egípcio, lance totalmente banal, começa a virar uma preocupação agora para o Brasil, para a Copa do Mundo.
0: E é o seguinte, Prats, numa posição em que o Brasil é carente, que são as laterais, lateral direito, tanto é que o Brasil tem Danilo improvisado a partir de agora na lateral direita. Prats.
2: É preocupante, é para a gente saber primeiro a gravidade do que houve com o Wesley, ele pelo menos saiu caminhando, né? Ele colocou a mão, o Dai falou muito do pé direito, mas parece que ele também colocou a mão na virilha ali quando ele caiu e ficou agachado, né? A ver aí, Oscar, há uma semana da Copa, tudo preocupa.
0: Igor Thiago lançado, o goleiro sai, Igor não baixa a bola, perde a chance, vai para o goleiro, subir e faz a defesa. Sai jogando para o Egito aqui no campo defensivo, na esquerda para a Atia, domina, volta para o goleiro, subiu de novo, subir, abriu na direita, tocou para Rani, Ibrahim domina para Rani de primeira, adianta jogar aqui pela ponta direita, Atia chega tarde, a bola fora. É o Lacin que tentou, lateral, é posse de bola para o time do Brasil aqui nesse cantando um ataque. 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Brasil com a bola, Casimiro recebe, volta para ali pela direita. Domina Danilo, primeira bola dele, recua. Toca na metade do campo, Marquinhos domina, gira pela esquerda aqui no campo de defesa. E Bandes recebe para o Brasil, entrega curtinho no meio. Paquetá lançou forte demais. Procurou o Vini Júnior, apagado no jogo, sai o goleiro. Faz a defesa, Chupi está na mão do goleiro, Dai.
1: E agora, Oscar, fica de olho para ver quem vai ocupar o lado direito do ataque da seleção brasileira, né? Porque é um corredor que o Wesley estava ocupando durante o jogo. O Danilo não tem características ofensivas. 1-1.
0: Está empatado, um Chupi apertado na defesa. É para Ibrahim aqui na direita. Vini Júnior vem para cima. Ibrahim lá para o ataque. Procura Marmucci, sobe para fazer o corte o Brasil. Casimiro, toque de cabeça, abre bola pela esquerda. Vem buscar o Paquetá. Adiantou para Rafinha. Tenta a finta, perde. Rebote no Brasil, metade do campo. Danilo larga a direita, vem pro meio, fecha e puxa lá pra direita com a bola dominada. Prende marcado ele pelo atacante. Trezeguet vem para o combate, a bola tocada na esquerda. E Banes passou o meio do campo de novo, leva para o ataque para o Brasil. Na esquerda, Douglas Santos sobe na marcação. Rassum, Douglas lança no ataque, tira Ibrahim. Corte feito, Rassum na sobra, voltou um pouquinho para Rani. Rani lá no ataque. Marmucci vem buscar o jogo no meio do campo, perde. Bruno Guimarães empurrou, Paquetá na esquerda. Vini Júnior domina, do jeito que Costa parte na esquerda, tenta a finta, o zagueiro vem, caiu, ainda Vinícius levou na linha de fundo, o juiz marca a falta para o Egito. Falta do Vinícius, Dai.
1: São só 19 minutos, teve aí uns 3 ou 4 duelos, até agora o Vinícius Júnior não ganhou nenhuma do Rani, viu, Oscar? 1-1.
0: Tá empatado o jogo, 1-1, tá empatado, 20 minutos, vamos para 20 minutos do primeiro tempo, já o reloginho da CBN marca, toma posição para a cobrança de falta aqui no campo de defesa, Rani, placar de 1-1, Brasil fez primeiro e o Zico empatou, gol do Brasil foi do Bruno Guimarães, reloginho, 20 minutos, primeiro tempo, em Cleveland, Estados Unidos,
3: Brasil 1, Egito 1.
0: Central da bola, André Neto.
4: Terminou agora há pouco também o amistoso entre Bolívia e Escócia. Vitória da Escócia 4-0. A Escócia está no grupo do Brasil na Copa do Mundo. No youtube.com/CBN, o Cristiano Salvioni manda mensagem pra gente. O Pedro Salles também. Tô no aguardo das interações de vocês aqui e também do like. Vamos bater 150 likes até o intervalo do jogo.
0: Então peraí, Tico. Peraí, o Neto, me fala aí. Dá o nome da galera que tá participando com a gente.
4: Pedro Salles tá mandando mensagem. O Paulo Sérgio Serafim mandando mensagem também, esperando que o Endrick entre na partida. O Cristiano Salvioni, Oscar, tá aqui também falando, tá conectando, tá falando que o Brasil não tem goleiro, tá reclamando do Alisson no gol, mesmo não tendo culpa. O pessoal tá mandando mensagem aqui, Oscar.
0: Ô Prates, o Brasil, no intervalo do jogo, Leonardo, o Brasil vai mexer muito, né?
1: Vai, se não trocar, bom, agora não pode trocar 11 mais, pode trocar 10 só, né, porque já fez uma troca. Se ficar alguém do primeiro tempo, vai ser o Rafinha, que tem que recuperar ritmo de jogo, algo assim.
0: E o Danilo, talvez, né?
1: Não, o Danilo sim, né? Mas além dele, o Rafinha, porque como tá voltando de lesão, tem que jogar mais minutos, talvez, né? Isso foi colocado como uma possibilidade ontem. Mas de resto, todo mundo vai

0: mudar no segundo tempo.
1: Chupir lança para Rassum, Rassum bate na meio, o Brasil tira, rebote, bateu no jogador do Lassim, voltou na esquerda, o Egito, o Brasil tenta o domínio, Vinícius perde, Lassim domina, sai jogando, toca a bola para a direita, Rani, para Ibrahim, para Rani, Rani no meio, empurra a bola para Lassim, Lassim tentou, Atia tentou, lançamento no ataque, Marmucci dominou pela meia, brigou, Marquinhos tira bem, mas faz falta, e toma cartão amarelo, não bastasse a falta, cartão amarelo, ele fica valente com o juiz. Daí.
2: Era um bote perigoso, Oscar, porque o Marquinhos saiu lá da direita e veio na esquerda, intermediária de defesa do Brasil. Ele tomou ali o drible, né? O Marmucci estava saindo dele e indo em direção ao ataque. Ele teve que fazer a falta para não deixar o Brasil numa situação complicada. Uma outra informação importante, cartão amarelo para o Marquinhos. Além disso, o Wesley já com gelo na perna direita ali no primeiro tratamento depois da lesão. Parada técnica em Cleveland, 1-1, Oscar.
1: É, tem a parada para a hidratação, parada técnica em Cleveland, Estados Unidos. O jogo está empatado. 1-1, tempo aqui para o Rafael Prats. Antes eu tenho uma mensagem, escuta só. 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

0: Intervalo não. Parada técnica para hidratação em Cleveland. Os torcedores fazendo a festa, os técnicos falando e o Brasil empatando o jogo. 1-1, Brasil e Egito. Último amistoso do Brasil antes da Copa. Fala, Rafael Prates.
1: Equilibrado até agora o duelo em Cleveland, Oscar. O Brasil tem uma proposta de marcar saída de bola do Egito e até consegue fazer isso bem em algumas situações. Qual o problema? Quando não desarma o Egito perto da área egípcia, o Egito está saindo com muita velocidade para encontrar o Marmoush ou o Zico, que é o meia que se adianta muito para virar um atacante próximo do centroavante do Marmoush. Então, por exemplo, o Ibanez vai indo bem até agora quando cobre o Marquinhos ou para desarmar, mas o Marquinhos que errou até de maneira bizonha no gol do Egito, já não está tão bem assim quando enfrenta o atacante como o Marmoush, que usa muito o corpo para girar, para proteger a bola. Então o Brasil, quando marca a frente e desarma o Egito, cria perigos, ou cria perigo para fazer o gol, e fez o gol assim com o Bruno Guimarães desarmando lá assim, perto da área egípcia. Mas quando não marca, não tira a saída de bola do Egito, sofre um pouco mais para marcar. Equilibrado o jogo, Oscar. Bom teste para o Brasil. Ninguém é tão melhor que ninguém até agora em Cleveland nesse empate parcial por 1-1.
0: 24 minutos, primeiro tempo de jogo, está empatado. Vai ser reiniciado o jogo em Cleveland, Estados Unidos. Brasil no teste. Último jogo do Brasil antes de Copa e também último jogo do Egito, né, Dai?
2: Exato, Oscar. O Egito que esse ano, né, os jogos do Egito foram depois da Copa Africana de Nações. Em janeiro, o Egito foi em quarto lugar na Copa Africana de Nações. Depois, em março, venceu a Arábia Saudita por 4-0, empatou com a Espanha em 0-0 e agora no final de maio teve uma vitória por 1-0 sobre a Rússia. Está jogando agora com o Brasil empatando em 1-1. Depois é Copa, estreia contra a Bélgica, depois Nova Zelândia e Irã na primeira fase do Mundial.
0: Eu tô vendo o Trezeguet antes do reinício do jogo, ele exercendo muito bem a função de capitão do time, gritou com todo mundo. Reiniciando o jogo, a bola tá com o Trezeguet, voltou para Atia, lançou no ataque, sobe Banistira, sobra, volta, Raninho no ataque, tenta lançar lá para a área, Marquinhos. Rebate para o Brasil. Volta na metade do campo, Rafinha. Adiantou para Vini Júnior. Partiu do jeito que gosta. Dominou, entrou na grande área. Vai fazer! Sai o goleiro! Chubir ganha do Vini e tira.
2: Daí. Gol perdido, Oscar. Pode colocar o carimbo de gol perdido. Vai você, eu já completo.
0: Atenção, Mátia dominou lá pela esquerda. Desceu para um ataque. Encostou ali pelo meio pé. A jogada do time do Egito. Lançamento na ponta para Fatu. Dominou, é Trezeguet. Dominou na ponta esquerda. Fintou o primeiro. Levou o segundo. Olha o Trezeguet tentando justificar o nome. Perde. Zico tentou tomar na sobra. Falta para o Brasil. Parado o jogo. É bola para a seleção brasileira aqui no campo de defesa. Rafael Prates, o jogo, Vini Júnior, fala Prates.
1: Vini Júnior teve a bola para o Brasil ter feito o segundo gol, né, Oscar? O Egito foi marcar a frente, quem errou foi o Egito. Agora o Rafinha com liberdade encontrou um bom passe para o Vinícius Júnior. Ele ganhando o Lacinho, que errou no gol marcado pelo Bruno Guimarães. Saiu cara, Vinícius Júnior. O goleiro Chubir demorou, Oscar, para reagir e confundiu o Vinícius Júnior. Isso não em nada invalida que o Vinícius Júnior perdeu um gol cara a cara. Deu um toque fraco na bola e o Chubir evitou o segundo gol do Brasil.
0: Reloginho, 26 minutos, primeiro tempo de jogo. Amistoso Internacional em Cleveland, Estados Unidos.
3: Brasil! Bruno Guimarães.

0: de 1.
1: Egito!
2: Zico, o nome do atacante dos caras é Zico. Zico empatou para o Egito. Egito também 1. Central da bola.
3: Intervalo no amistoso da seleção feminina. O Brasil vai vencendo os Estados Unidos por 2-1 de virada.

0: que tá chegando aí, Globo CBN, todo mundo é Brasil. Lá vem Brasil para o ataque, Douglas Santos domina pela esquerda, passa metade do campo para Vini Júnior, na marcação tá Hassan, bola de novo para Douglas Santos, da meia para o Paquetá, domina, recua um pouquinho, toca a bola para Ibanez, Ibanez, Paquetá, o camisa 20 no Brasil, na esquerda Vini Júnior dominou pela canhota, Paquetá fica parado, Vini, Vini para dois, botou velocidade, fintou mais um, levou no ataque, adiantou pela ponta esquerda, Rafinha na área, bateu cruzado, pega o goleiro. Subir, tá na mão do goleiro. 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
0: No campo de defesa, domina outra vez a equipe do Brasil. Está lá o Ibanez, sai jogando curtinho com o Paquetá. Vem buscando o jogo na metade do campo. Placar de 1-1, 27 minutos, 28 minutos. Agora, primeiro tempo de jogo. Marquinhos domina pela esquerda, chuteira vermelha para Douglas Santos, para Marquinhos. Chuteira rosa, domina para o Brasil aqui no campo de defesa, metade do campo, na grande lua. Encontra a marcação do Zico, gira pela direita para Ibanez. Ibanez domina, Marmux aparece para o combate. Bola de novo para Bruno Guimarães aqui na grande lua. Zico está em cima, tentou fazer a finta, rolou na esquerda. Rola a bola pela canhota para Marquinhos, Marquinhos partiu para o ataque, aprofunda para Douglas Santos, pegou na ponta esquerda, diante da marcação do Hassan, volta de novo, Marquinhos no campo de defesa, tocou mais à frente, Bruno Guimarães, Marquinhos dominou, também na grande lua, na direita para Ibanez, Ibanez tenta levar para o ataque, está marcado, recua de novo, Marquinhos, passa o meio do campo, aprofunda, Rafinha, aperta a bola, lá vem Egito, falta, falta do Lassim. Lassim fez uma bobagem para o Egito, no gol do Brasil, do Bruno Guimarães, ele deu para o Bruno fazer o gol. Marquinhos retribuiu, então foram duas falhas nos gols que aconteceram aqui. 1-1 o jogo, essa falta, Dai.
2: Ah, e o Lassim fez outra bobagem no gol que o Vinícius perdeu agora há pouco, né? Foi ele que perdeu no corpo pro Rafinha e aí deu também o caminho pro Brasil fazer o gol que o Vinícius perdeu. Agora ele foi bem, desarmou o Rafinha, tomou uma sapatada. 1-1 o jogo em Cleveland, 1-1, Oscar.
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0: 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Brasil com a bola. Paquetá, Marquinhos, Ibanez, domina aqui no campo de defesa, tudo no campo defensivo. Recebe para o Brasil, vai na metade do campo, na grande lua, rola a bola pela esquerda para Douglas Santos. Encontra a primeira marcação, é o Hassan, volta de novo. Recua para Ibanez, Ibanez toca para o ataque, aprofunda para Marquinhos, Marquinhos domina. Já na beiga direita, adiantou na ponta para Danilo. Recebeu, entrou no lugar do Wesley, que saiu machucado ainda há pouco. Danilo de novo, Marquinhos. Aqui na defesa, recomeça para o Brasil, Ibanez domina a grande lua do gramado, lentamente desce. Zico fica marcando distância. Bola tocada pela direita, Marquinhos. Muda o jogo na esquerda. Douglas Santos se apresenta, vai para a meia, adiantou para Vini Júnior, bateu de primeira mal. Na meia direita era para Rafinha, ficou com o Racim, fez o corte. Sai mal o time do Egito, Brasil toma. Rafinha, Guimarães, Casimiro, Casimiro na direita. Danilo se apresentou na ponta, marcado pelo Fatu. Para Paquetá, recebeu na meia, perde o Paquetá. Tira de novo o Egito, lá na esquerda, Fatu, Fatu adianta para Trezeguet. Dominou pela canhota, 4 do Brasil na marcação, voltou um pouquinho. Lassim tocou na esquerda, tocou lá pela canhota, campo de defesa, domina Fatum, Fatum para Fati, Fati lá na direita, sobe Brasil, tira, corte feito, Douglas Santos, Rafinha volta para o rebate, adiantou para Bruno Guimarães, tentou o toque na meia para Paquetá, Zico tira, faz o corte, o Egito domina aqui no campo de defesa, sai jogando o jogo, Rafael Prates, já passamos dos 30 minutos, 1-1. Fala, Prates.
3: Depois que houve a parada para hidratação, Oscar, o Brasil criou duas chances muito boas. Uma cara a cara com o Vinícius Júnior, que o goleiro Chubir saiu bem, o Vinícius Júnior finalizou mal. Depois, o Vinícius Júnior saiu arrancando, driblou 3 jogadores e o Rafinha, que joga pelo meio, né, do ataque do Brasil, pelo centro do campo, não finalizou tão bem também. O Brasil, quando marca bem a frente e retoma a bola, cria alguma chance. A bola no pé está mais difícil, mas o Brasil voltou melhor depois da parada para hidratação incrível.
0: Marquinhos domina campo de defesa, placar de 1-1, está empatado para Danilo. Danilo passou o meio do campo, aprofundou lá pela ponta direita, aperto pela ponta, vem em velocidade, vem Igor Thiago. Chega para dominar a rede, a linha lateral do campo, recua um pouquinho. Toca para Bruno Guimarães, adiantou para Paquetá, para Bruno, tentou Paquetá, caído, Paquetá tentou voltar na meia, perde a bola Brasil, Bruno retomou.

0: adiantou, tiro o Egito. Corte feito, sai jogando. Marmucho, centroavante. Recuado, domina campo de defesa. Toca a bola pela direita. Recebe aqui pela direita. Hassan já passou metade do campo. Vai para o ataque. Marmucho pediu no comando. Zico, Zico lançado. Tentou tocar na ponta esquerda. Danilo tira. Mais parte do Danilo do que ele da bola. A bola volta para o goleiro. Alisson sai do gol para fazer a defesa. Daí.
1: Agora uma jogada de contra-ataque mesmo da seleção egípcia, né? Que acabou parando aí nesse passe errado. Seleção do Egito que disputou duas edições de Copa Africana de Nações desde 2022, né? Em 2026 agora ficou em quarto lugar. Em 2024 caiu nas oitavas de final. Ali que foi demitido o português Rui Vitória, que deu lugar ao Rossan Hassan.
0: Paquetá faz a tabela, adiantou para Rafinha, tá na área, pintou duas vezes o zagueiro, perto esquerda, subindo o goleiro. Desvio, chute do Rafinha, linha de fundo, escanteio para o Brasil, daí.
1: Subir não é muito firme, não, Oscar, mas está se segurando aí, né? Agora o chute do Rafinha veio ali do corte da esquerda para dentro, de dentro para ponta, né? Para a esquerda, dentro da área. Ele chutou forte. Subir falou: eu vou tentar pegar, segurar, vou nada, vou dar uma manchete na bola para fora mesmo. 1-1, Bruno Guimarães no escanteio.
0: Lá na esquerda vem Brasil para o ataque em busca do segundo gol. Placar de 1-1, está empatado. O jogo aqui, Brasil começou na frente e cedeu o empate. Bruno Guimarães marcou para o Brasil e o atacante Zico empatou para o time do Egito. Juiz não deixou bater o escanteio porque vai chamar a atenção dos jogadores que estão lá na grande área. Lá vem Bruno Guimarães pronto para bater o escanteio lá pela ponta esquerda, mão na cintura, procura o time na área. Todo mundo na boca do gol. Bruno levanta o braço, indica a jogada para o time. O juiz apita. Lá vai Bruno, partiu perna direita, bateu fechado na área. Sai o goleiro. Chubir dá um suco na bola, tira, mete fora, lá na outro, do outro lado, é lateral pro time do Brasil na direita no ataque. Daí.
1: Chubir subiu, Oscar, tirou a bola para fora, lateral pro Brasil, lá do outro lado, 1-1 em Cleveland.
0: Lá na direita no ataque, lá vem Brasil, Danilo se apresenta para a cobrança do arremesso manual. Brasil dá um passo adiante, 1-1, está empatado. 33, vamos para 34 minutos do primeiro tempo em Cleveland. Lançada a bola, grande área, Igor Thiago tentou voltar para Paquetá, tirou o Egito, a bola cai na esquerda, tenta sair jogando o Egito, sobe Danilo, bola fora, último toque do Danilo, lateral para o Egito na esquerda, na defesa. 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Egito faz falta, o Brasil tem bola lá pela direita, pertinho da linha lateral do campo, já perto da área também. Daí.
1: A única coisa que funciona na seleção brasileira hoje é essa marcação no campo de ataque, né, Oscar? De novo, o Egito tentou sair, o Brasil recuperou a bola, o Bruno Guimarães pegou e aí tomou a falta ali do camisa 19, o Marouane Nhatia, um dos cinco titulares que jogam no Awali ali do Egito. Ele deu uma bronca no árbitro Adonai Escobedo. Aliás, a equipe de arbitragem aí, nenhum desses que estão apitando o jogo vão pra Copa, né? É treino pra Copa só pros jogadores, pros árbitros não. Falta para o Brasil pela direita, vai o Rafinha na bola, 1-1 no Huntington Bakefield.
0: Rafinha colocado, procura o time na grande área, todo mundo na boca do gol, vem um cruzamento lá na direita, Rafinha com a perna esquerda, vai bater. Brasil sobe, tenta o segundo gol do jogo, 1-1, tá empatado. Rafinha pede calma pro time, toma a distância, manda o pessoal, respira. Lá vem Rafinha, partiu perto esquerda, fechado, direto, linha de fundo. Respirou muito.
1: É.
0: Tiro de meta para o Egito. Daí.
1: Calma, pessoal. Calma que eu tenho a solução. É. Foi horrível a cobrança direto para fora. Uma curiosidade sobre o Huntington Bakefield, Oscar, é um estádio novo, foi inaugurado em 1999, casa do Cleveland Browns na NFL, né, no futebol americano. Em 2014 já fecharam para reforma, gastaram 120 milhões de dólares na reforma. E agora, daqui a pouquinho, vão fechar de novo, Oscar. Mais uma reforma, essa 2 bilhões e 600 milhões de dólares, um terço desse valor em investimento público e o resto em investimento privado numa nova reforma para reinaugurar em 2029.
0: O Prats ficou em pé e bateu palma. Você gostou, Prats?
2: Sim, o Ardai sempre completo e preparado para as transmissões. Isso me agrada muito.
0: Ah, achei que era por causa da notícia, não.
2: Também.
0: Atenção lá para o ataque, Egito, tira o Brasil, rebote e volta para o Egito. Atia mete na ponta direita, invadiu Hanin dominou pela ponta, passou a metade do campo, Brasil meio desprevenido ali, mas volta, já se organiza no campo de defesa. Lançamento pela direita, Rassum domina, volta, jogada aqui na metade do campo. Domina Lassim, inverteu na esquerda, três aqui. Aberto pela canhota, Danilo se afasta, ele leva, Bruno Guimarães aparece, bola tocada na meia, domina Marmucci, abriu na ponta esquerda, Fatu em linha de fundo, cruzamento fechado na área, sobe Douglas Santos, toque de cabeça, tira para o Brasil, dirigindo volta no campo de defesa, dominou para

0: Casimiro, Casimiro lança aqui na linha da intermediária, tirou outra vez, Atia, Atia bate na ponta, escanda, tentou ser Trezeguet, Danilo afasta, Atia rebote, Trezeguet, dominou na esquerda, é o Marmucci, domina pela ponta, encarou a marcação, bico da grande área, Fatu passou na ponta, escanda, demora e volta para Atia, Atia abre pela canhota para Fatu, Fatu domina, Trezeguet, tá na área, tá pedindo, Marmucci encosta a bola pela ponta esquerda, outra vez recebe o lateral esquerdo, prende a bola pela esquerda, é o Atia, Atia domina lá no meio do campo, recua. Recua para o zagueiro, Fati domina aqui no campo de defesa. Na direita, toca a bola aqui para o camisa número 3. O Rani tentou sair jogando, tocou mal. Lateral para o Brasil, aqui na esquerda, de graça, bola para a seleção brasileira. 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Placar de 1-1, tá empatado o jogo, Brasil com a bola lá no ataque. Douglas Santos volta para Ibanez, Ibanez da metade do campo, quase perde, conseguiu tocar para Paquetá, Paquetá perigosamente volta. Marquinhos adiantou na amiga, Bruno Guimarães escapa da marcação do Mate, Mate insiste no combate ali, ele prende a bola, recua de novo. Empurra a bola aqui na metade do campo, Ibanez, Ibanez adiantou na amiga, tentou o domínio, Rafinha conseguiu, rolou para Bruno, meteu na cara do gol, Igor vai fazer, defendeu o goleiro. Ô Prats, eu vou parar de falar, vai fazer, porque toda vez que eu falo, os caras defendem.
1: Fala, vai não fazer, Oscar, então. Vai não fazer, aí se fizer, você grita o gol.
0: É?
1: É. Perdeu uma chance muito boa, Bruno Guimarães, o Igor Thiago, Oscar, no balão do Bruno Guimarães, hein? A marcação da seleção do Egito foi saindo da posição, o zagueiro, o Ibrahim, foi lá na frente marcar, não marcou bem. No lugar que teria de estar o Ibrahim, recebeu um bolão, o Igor Thiago bateu de perna esquerda, o Chubir fechou bem o ângulo, mas não bateu bem o Igor Thiago, perdeu a chance do segundo gol.
0: Perdemos mais um gol, daí.
2: Se tivesse 20 centavos a mais de perna direita, o Igor Thiago podia ter feito diferente, né? Ele foi dominar com a direita para bater com a esquerda, errou o domínio. Agora o passe do Bruno Guimarães, de fato, um passe diagonal, marcado, pressionado e muito preciso.
0: Danilo no meio, Bruno adiantou, Vini Júnior tentou o toque de letra, errou. Sai o goleiro, faz a defesa, domina Chubinho de novo. Sai jogando perigosamente aqui no campo de defesa, mas se ajeita o Egito. Domina na direita, Rani. Enfiou no ataque para Trezeguet, segue na ponta esquerda, vem para bem. Alisson sai da grande área, tira. Marmucci tentou rebote, falta. Toma falta do Casimiro. Falta marcada, não foi tão violenta quanto aquela que ela fez, que ele fez do Endrick no treino. Mas foi uma falta pesada, Dai.
2: É, de estrambelhado, né? Foi nas costas do Marmucci ali, porque o Alisson bateu a bola e ela ganhou mais altura que distância. Então o Marmucci ia dominar com algum campo aberto. Casemiro chegou com o joelho nas costas ali do Marmucci, acertou a cabeça do Marmucci, titular em 20% dos jogos do City nessa temporada.
0: Lá vem para o ataque, Marmucci na direita, cruza em cima do Ibanez, bola fora. Escanteio para o Egito bater. 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
0: Lá pela direita no ataque, o Egito vem para tentar o segundo gol dele. Placar de 1-1, está empatado o jogo em Cleveland. O camisa número 12, o Hassan, vai lá para a ponta para bater o escanteio. Todo mundo na grande área, todo mundo na boca do gol. Brasil volta para se defender, o Egito avança. Empatou, o jogo perdia por 1-0, conseguiu o empate. Lá vem na direita, Hassan, escanteio, está autorizado. Partiu para a bola, perto da esquerda, bateu lá na grande área, sobe para fazer o corte. O Brasil tira. Rebote e volta, Brasil abafa, mas perde. Retomou o Egito, bola enfiada na área, tira Marquinhos, Douglas completa. Lança para fora da grande área. Na esquerda, Zico tentou o domínio, escapou, tirou Ibanez, bola fora. Último toque do Zico, lateral para a seleção brasileira pela direita no campo de defesa. A CBN já está marcando 40 minutos, 40, primeiro tempo de jogo. Amistoso Internacional em Cleveland.
4: Brasil 1.
0: Também um, tá empatado. Central da bola, André Neto.
5: Amistosos hoje, neste sábado, mais cedo, a Alemanha ganhou dos Estados Unidos por 2-1. Vai você, Oscar.
0: Atenção, Brasil tentou no ataque. Vai você, Neto.
5: É, eu acreditei demais na velocidade do Rafinha. A Alemanha venceu os Estados Unidos por 2-1 e a Suíça empatou com a Austrália por 1-1. No chat do youtube.com/CBN, a Gabi Borges manda mensagem ansiosa para acompanhar a Copa do Mundo com essa equipe incrível. Tem mais gente mandando mensagem por aqui também. O Júlio César manda o boa noite dele diretamente dos Estados Unidos. Manuel Ribeiro Filho ouvindo a gente também. É você, Oscar.
0: Casimiro, Igor, tá na área, perdeu o Vini Júnior, não consegue o domínio do rebote, tira o Egito. Brasil pertinho, quase gol do Brasil. Sai jogando mate aqui na direita, mete a bola pela ponta direita no ataque, Marmucci aberto pela ponta, partiu em velocidade, arranca ali o Marmucci, dominou na

0: ponta direita, tentou ir na meia e Bandes dá um passo atrás. Tira para o Brasil, para Marquinhos na esquerda, Douglas Santos volta de novo. No campo de defesa, Ibanez domina a grande área, com tranquilidade, sai da área, com a bola dominada, rola pela direita para Bruno. Bruno Guimarães domina campo de defesa, passa ali pela meia esquerda, pede a jogada mais à frente, Paquetá, lançamento feito, chegou para Paquetá, aprofunda para Vini Júnior, dominou pela ponta esquerda, encarou a marcação, trombou com o camisa 3 do Rani. Juiz pegou falta do Rani. Bola para o Brasil aqui na esquerda. Daí.
1: É, o Vinícius Júnior tentou ir para dentro ali do Rani, o Rani colocou o corpo à frente, o juiz entendeu como falta e falta para cartão amarelo. E só sobre o lance anterior, né, Oscar, agora o Brasil não satisfeito em perder gol com um jogador, tá perdendo com dois no mesmo lance. Bruno Guimarães pro Casemiro, Casemiro pro Igor Thiago. Igor Thiago se enrolou com a bola, não chutou. Aí ela se ofereceu pro Vinícius, o Vinícius não conseguiu dominar. Dois atacantes, um gol perdido para cada um no mesmo lance. 1-1 em Cleveland.
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0: Brasil tem bola aqui pela ponta esquerda, falta para a seleção brasileira, avança o time do Brasil. Ancelotti de olho no banco, deve fazer um monte de mexidas no intervalo que está chegando. Lá pela ponta esquerda, lá vem Douglas para a cobrança de falta, colocado Bruno Guimarães. Um dos dois também, para os dois ali prontos para a cobrança de falta. Dois homens da formação de barreira, confusão na área. Bruno passou do Marquinho, Rafinha cruza, sai o goleiro. Chubir não tá para a bola, rebote Danilo na direita, cruza fechado, Casemiro desvia, bola fora. Tiro de meta, queria escanteio. Mão na cabeça, como se tivesse perdido um quilo de ouro ali. Não é nada, né, Dai? Só tiro de meta.
1: Só tiro de meta, Oscar. O Casemiro que tem aparecido bastante nessas jogadas ofensivas de bola parada do Brasil, né? Quando o Chubir afastou a bola, ele ficou ali na pequena área como quem não quer nada. Acabou chutando pra fora, tava sem ângulo.
0: Trezeguet perto, Marquinhos tira, voltou, sai do gol. Alisson com a perna direita bate para o ataque, lança na metade do campo, tentou o domínio pela meia direita, outra vez o Igor Thiago perde, rebote e volta para o time do Egito. Fatih dominou, campo de defesa para o goleiro, Chubir sai do gol para fazer a defesa, 1-1, está empatado. Prates, 44 minutos primeiro tempo. Fala, Prates.
3: O Brasil joga melhor que o Egito, Oscar. Agora o Brasil já perdeu algumas chances assim, muito claras, cara a cara. Olha o Brasil aí de novo.
0: Casemiro meteu na área, Rafinha brigou, ganhou do Ibrahim. Levou na linha de fundo, cruzamento era o Rani que dizia, Ibrahim agora tira. Escanteio para o Brasil na esquerda, completa Prates.
3: O Brasil merecia estar ganhando o jogo, depois a parada para hidratação principalmente, Oscar. Quero chamar a atenção que o Rafinha agora está com mais liberdade para jogar, ele vai muito do centro para a área do Egito. O Egito não está conseguindo acompanhar a movimentação do Rafinha. Está recebendo bola ali perto do gol do Chubir, carrega a bola. O Brasil perdeu gols assim, alguns até claros, cara a cara, depois da parada para hidratação. Desceu em cima para tentar o segundo gol, Oscar.
0: Escanteio na esquerda, Bruno Guimarães procura o time, todo mundo na boca do gol. Lá vai Bruno, levantou fechado na área, sai, os goleiros não pega, sobe, atira de cabeça, tira. Mais um escanteio para o Brasil, Dai.
1: Brasil começando a bater os escanteios um pouco mais abertos, porque tá vendo que o Chubir sai em todas. Numa dessas ele sai e não acha, e o Brasil aproveita. Agora o escanteio é lá do outro lado, 1-1 no Huntington Bank Field em Cleveland.
0: Placar de 1-1, 45, tá esgotando o tempo. Sobe a plaquinha, mais 4 minutos desde o primeiro tempo. Rafinha, todo mundo na boca do gol, escanteio para o Brasil, perto esquerda, levantou fechado na área, mergulha, Trezeguet. Tira de cabeça, rebote e volta para o Brasil na metade do campo. Douglas Santos fecha, vai para o meio, abriu bola pela direita no ataque. Bruno Guimarães adianta, jogada pela ponta direita. Rafinha dominou na ponta, fintou, achou o cruzamento lá na área. Sobe para fazer o corte, Ibrahim. Tira, rebote e volta, tira o Egito, Atia. Lança pela direita a defesa. Hassan domina aqui na ponta direita, tenta sair jogando desarmado. Bola fora, Casemiro da lateral. Lateral para o Egito na direita no ataque, na defesa. Daí.
1: Casemiro está começando a flertar com o perigo, viu, Oscar? Ainda bem que ele só tem mais 3 minutos em campo, possivelmente, porque já tomou amarelo, agora até tinha que fazer a falta, né? Porque o Egito ia sair no contra-ataque, mas foi um carrinho lateral meio pesado. O árbitro mostrou ali que ele pegou a bola, né? E não o jogador primordialmente. Bola para o Egito no campo de defesa, 1-1 em Cleveland.
0: Está empatado, já estamos com 46 minutos. Só lateral para o time do Egito, aqui na direita, no campo de defesa. Está acabando o primeiro tempo, 1-1, está empatado, amistoso internacional. Lateral batido, o camisa 3, o Rani, cobrou curto ali pelo meio, Lacinho voltou para o Rani, dividiu com o Igor Thiago, a bola para fora de novo. Lateral para a equipe do Egito mais uma vez, na direita do campo de defesa, e o reloginho vai andando, 46 e 30, vai até 49. Lateral batido, bola para fora de novo. Mais um lateral para o Egito aqui no meio do campo, é isso, né, Dani?
1: É isso, Oscar, e o Egito vai de lateral, já que ele está de NFL, né, vai...

0: 8 jardas, de lateral em lateral em direção ao campo de ataque.
1: Domina ali pela amiga direita, lá sim, tenta Marmucho, centroavante, volta um pouco, recua a bola para Tiatia, mais atrás para Fati, Fati lá no ataque, 13 aqui, dominou, adiantou Marmucho, lançou na ponta esquerda para Fatu, Fatu domina pela canhota, puxa 13 aqui, encosta na ponta esquerda, bola tocada para ele, o capitão do time para Fatu, tentou voltar para 13 aqui, complicou-se o Egito, bola fora. Lateral para o Brasil, na direita, na defesa, bola para a seleção brasileira. 47, mais 2 minutinhos e acaba o primeiro tempo aqui, placar do jogo. 1-1 está empatado. Prates, acho que o Brasil devia estar ganhando, né, Prates?
2: Sim, Brasil depois da parada para a hidratação, Oscar, foi melhor que o Egito. Criou chances assim, cara a cara, roubando bola, tendo velocidade para atacar, mas não finalizou bem, por isso está também nesse empate por 1-1 até agora.
1: O Brasil joga de azul aqui. Douglas Santos adiantou para Vini Júnior, dominou na ponta esquerda, marcado, balança o corpo, vem para Mega, enfiou bolão na área. Douglas Santos para trás, tira o zagueiro. Corte é feito, Hassan na sobra, ajeita na meia. Vem Zico buscar o rebote aqui no campo de defesa. Perdeu Bruno de novo. Tomou na direita. Danilo recebe. Cruzamento lá na grande área. Sobe para fazer o corte. Rani. Tira. Vini Júnior. Rebote no Brasil. Domina pela ponta esquerda. Vai para a grande área. Fintou uma dois. Caiu a bola fora. O time do Brasil pressiona o juiz para pedir um pênalti. Dai.
0: Mas, cara, assim, a minha impressão é de que o árbitro ficou muito em dúvida quando ele viu o lance. Ele estava perto do lance, mas ficou em dúvida. O Vinícius tentou passar por dois jogadores. Era o Hassan de um lado e o Rani do outro. Tentou girar a bola entre o próprio corpo e passar no meio dos dois. Terminou caído no chão. Tem o pé do Rani no Vinícius Júnior. A ver se o VAR vai falar alguma coisa. Nada, Oscar. O jogo segue. Não, não segue não. O Egito tentou bater o tiro de meta rapidinho. Acho que o VAR ainda está falando com o árbitro.
1: O Prates, foi pênalti?
2: Pra mim não, pra mim não houve nada, tem realmente um choque do Rani com o Vinícius Júnior. O vídeo pode chamar, eu não chamaria, pra mim o lance é normal e pode seguir, Oscar.
1: 48 minutos, um minutinho pra acabar o primeiro tempo aqui. O Vini se roscou com camisa 3 do Ibrahim. Foi com o Rani, né, o camisa 3 do Rani. Mas a impressão que deu foi que o Vini bateu no pé do Rani e caiu.
0: Era pouco espaço, né, Oscar? Não tinha como não bater alguém com alguém ali, com tanta gente no mesmo espaço.
1: Choque. Segue o jogo. Bola enfiada lá para o ataque. Brasil tira o rebote, vem aqui na metade do campo. Sobe Lacinho, Lacinho. Adiantou na meia esquerda. Recebeu o trem. Marmucci fez a finta, tentou levar sozinho. Casimiro dá conta. Tira para o Brasil. Para Rafinha, bateu lá para o ataque. Termina o primeiro tempo.
3: Brasil 1.
1: Egito também de 1. Acaba o primeiro tempo em Cleveland, no amistoso internacional da seleção brasileira. Último antes da Copa. 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

0: Eu estou aqui com o Rafael Prato, já confabulando no intervalo do jogo. Ele vem aí no central da bola, que o André Neto vai apresentar. Mas antes eu queria que você desse uma manchete nesse primeiro tempo. Você fez a manchete, Prato?
1: Sim.
0: O poema?
1: Sim.
0: Rima?
1: Sim.
0: Boa?
1: Não.
0: Prato.
1: É, Oscar, sou sincero, não passo pano não, Oscar, pra mim mesmo.
0: É?
1: É.
0: Deixa eu ver a manchete que você fez.
1: Erro lá e erro cá. Brasil foi melhor, mas faltou caprichar.
0: Deu uma forçada aí, né, Prato?
1: É, Oscar, é caprichar com K, né?
0: Entendi.
1: É, ficou bom.
0: Mas... Quer dar nota, Dai? Você que é o carnavalesco do time?
2: Prometeu que ia ser ruim e cumpriu o que prometeu. nota 7,5 pro Prato. Aí.
0: Contente com a nota, Prato?
1: Tá bom, Oscar. Não tá ruim, não. Foi até acima do que eu esperava.
2: E perto da seleção, 12 pro Prato.
1: É, não tá ruim, não.
0: Intervalo de jogo, o Brasil está empatando com o Egito, 1-1 o placar. Bruno Guimarães marcou para o Brasil e o Zico marcou para o Egito. 1-1 o jogo, 1 minuto e meio de intervalo aqui, intervalo comercial, 1 minuto e meio, central da bola com André Neto no ar.

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2: 7:58, terminou o primeiro tempo no Huntington Bank Stadium em Cleveland. Brasil 1, Egito também 1. A seleção brasileira saiu na frente, mas tomou o empate. 2 gols em 2 jogadas de erros de saída de bola das duas equipes. Rafael Prats é o comentarista, está ao lado de Oscar Ulisses na transmissão do Futebol Globo CBN. Rafael Prats, o Egito tem Zico, o Egito tem Marmouche e teve Marquinhos também nesse primeiro tempo, né, Prats?
4: Só foi bom, André Neto, foi mais ou menos por aí, né? Os gols em Cleveland no primeiro tempo saíram em erro de saída de bola de quem tinha a bola para ser da defesa, né? Agora, erros de maneiras diferentes. O Brasil deixou grande parte do primeiro tempo, teve uma tônica de marcar a saída de bola do Egito, fez isso bem, boa parte do primeiro tempo, roubou a bola do Egito perto da área egípcia e fez o gol assim, né? 7 minutos, o jogador, o Lassim, tem a bola para sair, ele tá pressionado por 3 brasileiros, né? E ele tá de costa para pro ataque do Egito, de frente para sua própria área. Ele vai tentando voltar para trás, Bruno Guimarães é muito esperto, Bruno Guimarães fez um bom primeiro tempo, rouba a bola e faz Brasil 1-0. Só que 3 minutos depois, André, quem errou foi o Brasil. E um erro não forçado, podemos dizer assim. O Marquinhos não estava pressionado, o Marquinhos estava sozinho com a bola, o Marquinhos ia... tentou sair à frente e volta a bola sem olhar muito, assim, com segurança. E dá a bola no pé do Zico, meio atacante do Egito. E o Zico conclui bem para empatar o jogo por 1-1. E o jogo ficou nessa pegada equilibrada depois do gol do Egito, meio parada para hidratação. Depois que o jogo parou, só deu Brasil quando voltou. O Egito começou a ter dificuldade para marcar. O Rafinha se colocou no centro do campo para começar a invadir a área do Egito com liberdade para fazer isso. O Vinícius Júnior foi mais acionado pelo lado esquerdo. E o Brasil criou a chance para ter feito o segundo gol. O Vinícius Júnior perdeu o gol. Rafinha perdeu o gol. Igor Thiago perdeu o gol. O Vinícius Júnior teve um lance que o Igor Thiago se enrolou. Sobrou o Vinícius Júnior, ele bateu. E o zagueiro, o lateral Rani, tirou debaixo do gol. Então o Brasil foi melhor que o Egito, André. Sobretudo depois do meio do primeiro tempo. Criou chances, roubou bola à frente. Conseguiu até ter boas jogadas, boas trocas de passes, mas não finalizou bem. E quando acertou o gol, parou no goleiro subir 1-1 no primeiro tempo. Brasil melhor, mas faltou um segundo gol para ter vantagem também no placar, André.
2: Fel Prats, em relação às mudanças, né, que o Carlo Ancelotti promoveu hoje na equipe titular, você falou muito da entrada do Igor Thiago, de ele ser um jogador que auxilia mais na marcação alta, mesma coisa até com o Lucas Paquetá. Isso pelo menos funcionou, né, Prats, nesse
4: funcionou.
2: Primeiro tempo?
4: Se tem uma coisa que o Brasil fez bem na primeira etapa, foi isso que você destaca agora, André Neto. O Brasil pressionou bem a saída de bola do Egito. E o Egito se viu em uma condição, muitas vezes, de não ter muita opção de passe, porque tinha muito brasileiro perto da bola e pouco egípcio para receber a bola. O Egito conseguiu, em alguns momentos, ter algum lançamento para o Marmouche usar o corpo para girar em cima do Ibanez, em cima do Marquinhos. Bom primeiro tempo do Ibanez, hein? Dos zagueiros do Brasil, o Ibanez jogou muito mais que o Marquinhos na primeira etapa. O Marquinhos, obviamente, errou bizonhamente no lance do gol do Egito, mas o Ibanez muito rápido para recuperar, cobriu bem, às vezes, o Marquinhos, quando o Marquinhos saía à frente e era driblado. O Ibanez recuperava, cobria bem o lado do Marquinhos. O Ibanez fez uma boa primeira etapa, e o Brasil fez isso muito bem, André Neto. Se tem uma coisa que o Brasil fez bem no primeiro tempo, foi marcar a saída de bola do Egito. A marcação do Brasil à frente funcionou em grande momento, em grande parte do primeiro tempo, com o Casemiro, às vezes, com o Bruno Guimarães, outras vezes, com o Rafinha também, em outros momentos. O Brasil marcou bem a saída de bola do Egito. Faltou complementar melhor. Para caprichar a finalização, o Brasil não teve isso muito bem. E essa preocupação do Wesley, né? Lateral direito do Brasil saiu machucado aos 15 minutos. Sabe-se lá o grau da contusão do Wesley, substituído pelo Danilo logo no começo do jogo, André.
2: Era a próxima pergunta que eu ia te fazer, Rafael Prats, porque a outra história desse primeiro tempo é a lesão do titular da lateral direita da seleção brasileira.

0: Wesley ficando, vamos pensar no cenário mais trágico, Rafael Prates, ficando fora da Copa. Problema muito grande para a seleção brasileira. E quem você veria nesse primeiro momento para entrar? Se seria, por exemplo, o Ibanez, se seria o Danilo, ou se seria até o Paulo Henrique ou o Vitinho, que são os dois nomes que estão na pré-lista, poderiam entrar no lugar do Wesley no caso de um corte.
1: É, se houver corte do Wesley, o Brasil vai perder muito também pela carência da posição, né, André Neto? O Brasil não tem, assim, um grande lateral. O Wesley foi o melhor deles na última temporada pela Roma, melhor que o Paulo Henrique no Vasco, melhor que o Vitinho do Botafogo, mas se realmente houver um corte, a gente não sabe a gravidade da contusão do Wesley, né? Saiu mancando ali, chorou e saiu caminhando até outro lado do campo para chegar ao banco de reservas do Brasil. Se o Wesley for cortado, o Brasil vai perder muito porque não tem um lateral desse nível que jogou o que ele jogou na última temporada pela Roma. E aí é uma questão de pensar em um lateral. Vitinho talvez um pouco mais defensivo, Paulo Henrique um pouco mais para atacar. Dos jogadores à disposição, o Ibanez me parece que vai um pouco melhor por ali. Danilo entrou, mas Danilo daquele jeito que a gente conhece. Mais tímido para apoiar, não é muito lateral de passar para dar opção como o Wesley dá. É mais um zagueiro por ali do que realmente um lateral para apoiar pela direita do Brasil. Se o Wesley for cortado, desfalque pesado do Brasil para a Copa do Mundo.
0: E aí vai ter que tentar achar um lateral que tenha características mais parecidas ao Wesley, porque nesse momento não tem ninguém assim nesse time da seleção brasileira no momento. Com a convocação que o Carlo Ancelotti fez. 8:03, temos 9 minutos de intervalo lá em Cleveland, nos Estados Unidos. Vamos fazer a nossa pausa aqui no nosso Central da Bola. 4 minutinhos, a gente já volta. E nesse intervalo, eu também aproveito para ler as mensagens de vocês no youtube.com/CBN e também no nosso WhatsApp, DDD 11 999 11 9981. 11 999 11 9981. Aguardo as participações de vocês. Intervalo, 4 minutos, a gente já volta. Futebol Globo CBN, pode ligar que aqui tem jogo. 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

0: o concurso de quadrilhas juninas adultas do Recife começa na quarta-feira, dia 10 de junho, no sítio Trindade, abrindo São João da capital. 38 grupos de todo o estado concorrem em 6 dias de eliminatórias, de 10 a 15 de junho. E no último dia, serão anunciadas as 12 finalistas, que voltam a apresentar seus espetáculos no pavilhão do sítio entre os dias 17 e 18 de junho. Todas as finalistas receberão prêmios no valor de R$ 8.400. Os 5 primeiros colocados também receberão valores específicos. Ainda serão premiados os destaques em categorias como casamento, marcador, coreografia, figurino e trilha sonora. Já entre os dias 20 e 21 de junho, 19 quadrilhas juninas infanto-juvenis disputam o 22º concurso da categoria. Tanto para as adultas quanto para as infanto-juvenis, o tempo de apresentação é de 25 minutos. 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
1: Neto. Temos 14 minutos de intervalo lá no Huntington Bank Stadium em Cleveland, nos Estados Unidos, onde o Brasil vai empatando com o Egito André, em 1-1. Fala, Leonardo Dai.
2: Não, só pra gente lembrar que o Wesley saiu machucado com 15 minutos de jogo, né, e que ele tem um histórico de lesões complicado. Em setembro do ano passado, ele foi cortado de uma data FIFA, né, por conta de uma lesão na coxa. Depois, na outra coxa, em março, ele foi substituído no jogo contra a França, né? Então, enfim, agora mais uma lesão aí, tá vivendo um momento difícil para se firmar aí com sequência de jogos.
1: Aproveitando agora o tempinho que a gente tem ainda para começar o segundo tempo, para mandar mais alguns abraços para você que participa e ajuda aqui a nossa transmissão no youtube.com/CBN e também no nosso WhatsApp DDD 11 999 11 9981. Professor Carlos de Pereira ouvindo a gente, a Caroline está ouvindo a gente diretamente de Vancouver, no Canadá, obrigado pela audiência. O Biratã Vieira também ouvindo a gente em Sorocaba, reclamando dos gols perdidos da seleção, que nenhum time pode perder tantos gols, que os erros da defesa no gol do Egito são insuportáveis. No WhatsApp, o Fernando Muniz de Fortaleza tá ouvindo a gente, tá falando que viu o meio de campo da seleção brasileira com Gerson, Clodoaldo e Rivelino e tá vendo esses bagres de hoje, tá na bronca aí com o meio de campo ouvindo a gente. O Daniel Guimarães de Piabetá, no Rio de Janeiro, tá falando sobre o amistoso da seleção feminina, né? Começou o segundo tempo lá no amistoso na Neoquímica Arena. A seleção brasileira segue vencendo a seleção dos Estados Unidos por 2-1, 24 minutos do segundo tempo. E falando também da seleção feminina de vôlei, que hoje venceu a Bulgária por 3-0 na Liga das Nações Feminina. As mulheres dando muita alegria pra gente aí nos esportes. Seleção masculina de futebol, por enquanto, não está ajudando tanto. A gente está esperando para ver a seleção do Brasil e também a seleção do Egito voltarem a campo, né? Imagino que teremos muitas alterações. Leonardo Dai, você falou no início da nossa transmissão, mas como que a gente espera que o Brasil vai voltar aí para esse segundo tempo com todas as trocas feitas pelo técnico Carlo Ancelotti?
2: O Everton, Danilo, né, que já entrou no primeiro tempo, a substituição foi antecipada por conta da saída do Wesley, Bremer, Léo Pereira e Alexandro, Fabinho, Danilo, Santos, e aí quatro vagas para cinco atacantes: Danilo Santos, né, o Danilo do Botafogo, Matheus Cunha, Endrick, Luiz Henrique e Rayan e Gabriel Martinelli são as opções aí do Brasil para esse segundo tempo.
1: E aí, Rafael Prats, o que dá para mexer nesse time? O que você espera agora do Carlo Ancelotti? Assim, segundo tempo agora, é para tentar e ganhar o jogo? Você acha que faz uma diferença importante chegar para a Copa vencendo o último amistoso? Ou é mais para oportunizar, como os técnicos gostam de falar, alguns dos jogadores desse elenco da seleção brasileira?
3: Não, é para dar oportunidade. Para dar oportunidade, pode ser o segundo tempo de pedir talvez o Rayan, de pedir o Endrick. Se o Ancelotti, obviamente, quiser retomar Luiz Henrique e Matheus Cunha juntos, pode ser uma boa pedida. É, o Ancelotti, quase que certamente, André Neto, gostou do que viu em relação à pressão que o Brasil exerceu quando perdia a bola. O Brasil exerceu bem essa pressão na saída de bola do Egito. Isso o Brasil fez bem no primeiro tempo. E eu repito, depois da parada para hidratação, com troca de passos, o Brasil envolveu o Egito em alguns momentos. É uma questão do Egito de acompanhar, né, alguns jogadores, né, acompanhando os adversários. Ela ficou meio desarrumada. Então o Igor Thiago aproveitou um espaço com o Ibrahim, zagueiro foi marcar lá na frente, deixou o espaço nas costas dele. Acho que o

0: Ancelotti deve ter gostado disso, deve ter pedido para insistir nisso. Marcar mais saída de bola do Egito, pressionar rapidamente a bola no campo de ataque quando o Egito tiver a bola na defesa. Isso o Brasil fez bem. Faltou acertar a finalização, quando o Brasil foi melhor, rondou a área, teve chance, mas não marcou o segundo gol na primeira etapa.
1: Seleção brasileira tá voltando agora, então já tô vendo que vai ter muitas mudanças. Volta também Oscar Ulisses, volta Leonardo Dai, volta Rafael,

0: muitas, viu?
1: Olha, Oscar, a seleção brasileira mudou um pouquinho os planos, viu? Porque o Rafinha e o Vinícius Júnior voltaram, mas a gente já pode ver algumas alterações, sim. Danilo Santos e Matheus Cunha vão entrar com certeza. Danilo Santos, 18, e Matheus Cunha, número 9, são dois jogadores que vão entrar na seleção no segundo tempo. Eles vão ali para a beira do campo agora para as alterações serem processadas oficialmente. Se o norte-americano que está cuidando da transmissão puder dar uma imagem assim mais abertona para nós, né?
0: Isso bom. Aí não vai ter, não.
1: Salah vai entrar no Egito, hein, Oscar?
0: Salah?
1: Mohamed Salah, que está de saída aí do Liverpool, né? Jogou a última temporada no Liverpool. Salah, número 10, vai entrar. E como capitão, o Luiz Henrique também entra na seleção brasileira. Luiz Henrique, 21, entra na seleção do Brasil. Por enquanto, são esses três jogadores que já conseguimos identificar aqui. O Danilo Santos, né? Danilo do Botafogo com a 18, o Matheus Cunha com a número 9 e o Luiz Henrique com a número 21. O Bremer também, número 14, entra na vaga do Marquinhos. O Alexandre, número 6, entra na vaga do Ibanhas. Então agora ficam Bremer e Danilo na zaga, provavelmente, né? O Everton entra no gol na vaga do Alisson. O Everton, 12, na vaga do Alisson, número 1. E só corrigindo, ao invés do Alexandre, é o Léo Pereira que entra no lugar do Ibanhas. Então, Léo Pereira, número 15, entra na vaga do Ibanhas, número 24. Então, o Everton, 12, na vaga do Alisson, número 1. Bremer, 14, Léo Pereira, 15, nas vagas do Marquinhos e do Roger Ibanhas. Danilo Santos, 18, na vaga do Bruno Guimarães, 8. O Fabinho, 17, na vaga do Casemiro, número 5. O Luiz Henrique, número 21, entra, me parece, na vaga do Igor Thiago, número 25. Mas aí a gente pode esperar mais um pouquinho. O Matheus Cunha, 9, no lugar do Paquetá, número 20.
2: Apita o árbitro. Começa o segundo tempo em Cleveland.
3: Brasil,
2: Egito, 1-1 o jogo. Placar de 1-1, tá empatado o jogo. O Everton também entrou, né, Dai?
1: Isso, Oscar. O Everton entrou com a número 12 e o Hendrick também tá ali no ataque, tá? O Hendrick entrou com a número 19 também. Então, na verdade, entrou, né? Todo mundo, né? Só o Alexandre, que eu não tenho certeza ainda se entrou. E os atacantes entraram três, com certeza, o Matheus Cunha, o Hendrick e o Luiz Henrique. Temos que esperar a bola chegar lá do lado esquerdo para confirmar se mudou o ataque pelo lado esquerdo também. É porque o Vinícius Júnior e o Rafinha chegaram a voltar para o campo no segundo tempo, né? Por isso que fico essa dúvida aqui. Mas o Everton, Bremer, Léo Pereira, Fabinho, Danilo Santos, Matheus Cunha e Hendrick e Luiz Henrique com certeza entraram. O Vini Júnior saiu na seleção brasileira, tá confirmado. Então a minha dúvida agora é o Alexandre, se o Alexandre entrou do lado esquerdo da seleção brasileira.
2: E o Hendrick, que número é, Dani?
1: 19.
2: Ô Prats, mexeu tudo, hein, Prats?
4: Mexeu, Oscar. Tentando posicionar agora o Brasil com as alterações do Carlo Ancelotti, né? O Everton no gol, Danilo era o lateral, mantém como lateral no segundo tempo. Bremer e Léo Pereira são os zagueiros. A lateral esquerda com o Douglas Santos ali, né? O Alexandre, se entrou o Alexandre, a gente vai confirmar. Fabinho, Danilo Santos no meio campo. O Matheus Cunha. E à frente, Rafinha, Hendrick e Luiz Henrique. Ou Luiz Henrique pela direita, o Hendrick como centroavante, sem o Igor Thiago agora. E o Rafinha pelo outro lado do campo. O Matheus Cunha pode ser o jogador mais para a esquerda, com o Rafinha como camisa 10. Enfim, mexeu muito a seleção brasileira. O Ancelotti cumprindo o que prometeu, né? Para observar, para testar alguns jogadores. Então mexeu em todo mundo quase a seleção. O Rafinha voltou para o segundo tempo. O Douglas Santos também voltou. Então não voltou, não mexeu no Douglas Santos e no Rafinha. Os outros 9, todos já mexidos pelo técnico Carlos Ancelotti, inclusive no gol. O Everton vai jogar o segundo tempo no gol do Brasil agora, Oscar.
1: Oscar,
2: diga, Dai.
1: Só confirmando que está mexida no Egito, Mohamed Salah entrou com a número 10 e saiu com a número 7, o Trezeguet. Sai Trezeguet número 7 e entra Salah número 10. O Brasil, como disse o Prats, é o time que começou, mudou tudo, menos o Douglas Santos e o Rafinha, que continuam como titulares na seleção brasileira.
2: Lá vem Danilo para o ataque, domínio pelo Brasil, enfia a bola pela meia direita, puxou linha de fundo, tenta o domínio Cunha, Matheus Cunha, volta um pouco, Danilo recebe na ponta direita no ataque, tentou adiantar na meia, perde, rebote, volta Danilo domina, de novo ajeita, jogada aqui na metade do campo, recebe o zagueiro Bremer para Léo Pereira, abre bola pela esquerda, Douglas Santos, continua em campo, ele.
1: Isso.
2: Dominou lá pela canhota, avançou para Rafinha domina, volta com Douglas Santos, recua. Léo Pereira recomeça para o Brasil. Primeiros movimentos do segundo tempo, 1-1 o jogo, está empatado. Fabinho para Danilo domina pela liga direita, passou a metade do campo, vai para o ataque, lança mal. Bola fora, tentou Luiz Henrique, lateral, posse de bola para o time do Egito. Entrou Mohamed Salah, entrou Salah no time do Egito, saiu o Trezeguet, só isso?
1: Só isso, no Egito só essa mudança, Oscar.
2: E aí, Prats, essa mexida?
4: É, Oscar, o

0: Augusto vem um pouco mais pro lado esquerdo agora para jogar. O Salah é um jogador que vai muito à direita pro meio, né? E tem menos movimentação com o passar do tempo. Naturalmente isso acontece. O Zico também ali pelo lado esquerdo, o Marmoush também. O Salah mais próximo da direita, mais adiantado, camisa 10 do Egito, capitão do time que entrou agora.
1: Fabinho para Danilo, Danilo domina, Danilo Santos para Danilo, da lateral direito, dominou, voltou para Danilo, enfiou na área, tentou o domínio, entra que virou, bateu em cima do zagueiro, vai fora. Escanteio para o Brasil, lá na esquerda. Dai.
2: Perdeu um pouco o domínio o Endrick, quando conseguiu chutar, chutou em cima do Fati. E ó, já entrou bem o Danilo Santos, hein? Já fez o primeiro bom passe ali pro Endrick. Escanteio para o Brasil na esquerda, 1-1 em Cleveland.
1: Lá na esquerda, no ataque, escanteio para a seleção brasileira. Todo mundo vai lá para a boca do gol. Quem chega para bater, Matheus Cunha. Camisa 9 do Brasil, ajeita a bola, indica a jogada pro time que tá lá na área. Todo mundo na boca do gol. E a bandeirinha de escanteio é móvel, você viu, né, Prato?
0: É, Oscar. Cá, né? Às vezes parece tudo, mesmo estádio de futebol, né?
1: Atenção, escanteio batido, bola curta na esquerda, Luiz Henrique aberto na canhota, tá finta no primeiro, a finta no segundo, ganhou a linha de fundo, cruzou para trás, zagueiro tira, voltou, Matheus Cunha pro gol, em cima do zagueiro. Escanteio de novo para o Brasil. Dai.
2: É, o Zico faz gol lá na frente e ajuda lá atrás também. Ajudou na marcação agora o camisa 11 do Egito. O Brasil vai tentar de novo. Vamos ver se dessa vez vai. 1-1.
1: Matheus Cunha de novo para bater o escanteio. Todo mundo na boca do gol. Autorizado lá pela canhota, levanta o braço. Lá vai Matheus Coutinho de novo. Luiz Henrique dominou na esquerda. Agora cruzamento fechado na área. Tira o zagueirão.
3: Corte feito, subiu para fazer o corte. Ibrahim, bola caiu aqui na direita, no ataque Brasil. Rafinha, aberto na ponta, adiantou a jogada ali pela meia. Recebe Endrick, volta um pouco. Toca a bola curta para Bremer para Fabinho. Fabinho arma na metade do campo, na esquerda para Douglas Santos. Domina pela canhota, no ataque, toca adiante. Adiantou a jogada ali pela meia esquerda. Domina outra vez o time do Brasil. Bola enfiada lá pela ponta esquerda, no ataque. Luiz Henrique dominou, Matheus Cunha vai para a área, pede. Luiz Henrique, a finta feita, ameaçou cruzar, fintou, levou para a meia, bateu fechado. Passa na boca do gol. Vai fora, tiro de meta. Chegou atrasado, Rafinha. Tiro de meta ou escanteio? Dai.
2: Eu fiquei com a impressão de tiro de meta, Oscar, e aproveitando para informar mais uma mudança na seleção do Egito. Entrou camisa número 6, Mohamed Abdelmonem, que joga no Nice da França, e saiu o Hassan Hassan, número 12. Então, saindo aí um zagueiro para entrar, saindo um jogador de ataque para entrar um zagueiro na seleção do Egito nesse segundo tempo. Abdelmonem é o jogador que entrou com a camisa número 6 na seleção do Egito.
1: O técnico mexicano, o comentarista fala aqui, fala para ti.
0: O Egito voltou com 3 zagueiros, Oscar. Abdelmonem ao lado de Ibrahim e Fati. Ibrahim um pouquinho mais pelo lado direito, principalmente, né? O Rani mais à frente de um lado. O Fatu, que é o lateral esquerdo, mais à frente do outro lado. 3 zagueiros e linha de 5 do Egito para defender no segundo tempo, com as alterações do técnico Hassan na segunda etapa.
1: Lá vem Brasil, Léo Pereira domina para Douglas Santos, lá pela ponta esquerda. Brasil avança, vai para o ataque, placar de 1-1, está empatado. Douglas Santos enfiou na grande área, Matheus Cunha tentou o toque na ponta, perdeu. Lacina sobra, perde a bola, Rafinha ficou com ela, finta, liga de fundo, cruzou para trás, Endrick, pro gol.

0: Sabe quem faz em Cleveland? Sabe quem faz? Garoto Hendrick! Aproveitou o cruzamento que veio da esquerda, o Rafinha fez a jogada, liga de fundo, cruzou, entra aqui de primeira, bate com a perna esquerda, balança a rede do Egito. 7 minutos do segundo tempo, vejo de novo, Rafinha passou de passagem, cruzou rasteiro, Hendrick quase na linha de frente, na pequena área, perna esquerda poderosa, e marca o Brasil de novo na frente. Agora, 7 minutos 30 segundos do segundo tempo em Cleveland.
1: Brasil
0: 2,
2: Egito
0: 1. O detalhe, Dai.
3: Mais uma vez um gol que começa com pressão no campo de ataque. Douglas Santos e Matheus Cunha pressionando a saída de bola da seleção brasileira. Conseguiram o desarme. A bola se ofereceu para o Rafinha, que avançou bem em direção à linha de fundo e fez o passe para o Hendrick. Chute forte, consciente no cantinho. Mais um gol do Hendrick pela seleção. 2-1 Brasil em Cleveland. Será que a gente consegue convencer a FIFA a colocar na Copa do Mundo essa regra que pode mudar todo mundo no intervalo? Tá dando certo isso aí, Oscar. 2-1 Brasil.
0: Última atenção, Brasil tomou no ataque. Rafinha domina, levou pela meia e saiu mal. O time do Egito perde. Rafinha voltou para Danilo.

0: Fábio no comando, muito forte. Hendrick reclama do passe, a bola vai para o goleiro. Sai do gol, subir para fazer a defesa. 2-1, o Brasil acaba de fazer o segundo gol com o Hendrick. Na frente, a seleção brasileira. 8 minutos, bate o reloginho da CB. 8 minutos do segundo tempo. Em Cleveland.
1: Brasil.
0: Brasil 2.
2: Egito
0: 1. Brasil de novo na esquerda, dominou pela canhota, Matheus Cunha adiantou para Fabinho na área, cruzou fechado, batendo o zagueiro, voltou. Hendrick tentou rebote, ficou na esquerda, Danilo briga e perde na grande área. Tira de novo o time do Egito, rebote volta para o Brasil. Domina metade do campo, Danilo, Danilo encosta a bola pela meia direita para Danilo Santos, tentou aprofundar pela meia, perde. Tira de novo o time do Egito. Abafa Brasil, Danilo rouba no ataque, desceu para a seleção brasileira. Encostou para Matheus Cunha, domina pela esquerda, Douglas Santos avança para Fabinho. Fabinho outra vez para Matheus Cunha, recua. Léo Pereira domina metade do campo, encosta para Fabinho, dominou na grande lua na esquerda, Douglas Santos. Domina lá pela canhota, desce para a seleção brasileira. Abriu lá pela ponta, Matheus Cunha, Rafinha também, bola tocada para Rafinha. Dominou na ponta esquerda, na meia, adianta muito, facilita. Tirou Rani, lateral para o Brasil, lá na esquerda no ataque. 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Danilo Santos domina para o Brasil, leva para o ataque, 2-1 para o Brasil, para Danilo Charate. Ele aprofundou na ponta direita, perto do Luiz Henrique. Domina, encara, tenta a finta, puxou, linha de fundo, parou, voltou, abriu o ângulo, perto da esquerda, mais uma finta. Faz um cara, faz um barulho aqui na direita e volta. Danilo recebeu para o Brasil, cruzamento na grande área, está na mão do goleiro. Subir, sai do gol para fazer a defesa. Daí.
3: É, o Danilo cruzando não é o forte dele, né? O Luiz Henrique chamou o Fatu para dançar umas 4 vezes, não foi para lugar nenhum também, é verdade. Mas foi bonito ver ali o Fatu dançando na frente do Luiz Henrique. Foi 2-1 para o Brasil.
0: Seleção brasileira está vencendo o jogo 2-1. Luiz Fernando Povo está com o radinho ligado, ouvindo a gente. Alô, povo, voltando na Barra do Saí, junto com o Antônio, com o João, a Paula. Obrigado, povo. Alô, rapaziada, obrigado pela sintonia CBN, ó, ligada em vocês.
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0: 2-1, o Brasil ganha o jogo aqui. Estamos com 11 minutos, 11 minutos, bate o reloginho do segundo tempo em Cleveland, Estados Unidos.
1: Brasil
0: 2.
2: Egito
0: 1. Os gols do Brasil. Primeiro gol foi do Bruno Guimarães, segundo do Hendrick do segundo tempo agora. Zico marcou para o Egito, 2-1 Brasil. Lá vem Brasil, Rafinha domina, toca para Matheus Cunha, parou para Rafinha, perde a bola, briga, tenta retomar a jogada outra vez ali pela meia, Rafinha desarmado. Zico na sobra para Salah, Salah profunda pela meia direita, Marmucci dominou, marcado pelo Bremer, protege, volta um pouco. Rico a jogada na pela direita no ataque, da vem Rani. Rani encosta a bola curtinha pela meia para Zico, Zico autor do gol do Egito, 2-1 Brasil ganha o jogo. Lançamento aqui no meio para Abdel, Abdel Monem, toca na esquerda para Tiatia, recebe para Fatu, Fatu domina, a Tia passa, pede de volta, foi lançado, levou na linha de fundo, marcado de perto ali pelo Danilo Santos, recua a jogada na ponta para Fatu, faltou outra vez da ponta esquerda, cruzamento do Tia, chegou na meia direita, no ataque Mamushi, dominou na meia, procura o time, encostou para Salah, recebe Salah, perto esquerda, ameaça bater, faz cruzamento lá na área, na canhota, Fatu cruzou para trás, o Everton! Sai o goleiro, tá na mão do goleiro. Dai.
3: Chegou de última hora, uma das surpresas da convocação. O Everton vai para sua segunda Copa do Mundo, tá no Grêmio agora. Catou firme no meio do gol, cruzamento errado ali do Rani, desculpa, do Fatu, lateral esquerdo, que avançou pro ataque, não avançou bem. 2-1 para o Brasil.
0: De novo, alô povo, ouvindo a gente, voltando na Barra do Saí. Com toda a família, o Antônio, João, Paula. Obrigado, João, alô Antônio, alô Paula. CPN, ó, ligado em vocês. Recebo um recado aqui também, quem está ouvindo a gente é Hamilton Rodrigues, ESPN, Itália, Hamilton. Radinho ligado, Egito no ataque, Salah dominou na mega finta do Fabinho, armou, bateu para fora do gol. Teve desvio no meio do caminho, escanteio para o Egito, Dai.
3: Desses duelos improváveis que as Copas do Mundo mostram, né? Salah contra Léo Pereira. Salah bateu pro gol, a bola bateu na perna do Léo Pereira, foi por cima do gol. Escanteio pro Egito, se tem bola parada, tem Salah na cobrança, 2-1 Brasil. Salah que tá saindo do Liverpool, mas não tem clube ainda pro pós-Copa do Mundo.
0: Já estamos com 13 minutos do segundo tempo, 2-1 Brasil ganha o jogo.

0: pronto, Salah para bater o escanteio na pé na ponta direita, todo mundo vai lá para a boca do gol, 2-1 para a seleção brasileira. Salah levanta o braço, indica a jogada, perna esquerda, bateu a meia altura, facilita para o Brasil. Corte feito, tira o Brasil, a bola vem para Luiz Henrique, domina a metade do campo, demora para o passe, ainda cai para Endra, que é profunda pela canhota, no ataque adiantou muito. Tentou Rafinha, chupinho, sai da grande área e tira. Faz o corte para o time do Egito. 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Segundo tempo de jogo, 2-1 para o Brasil. Jogo, Rafael Prates. Fala, Prates.
1: O Brasil foi premiado, Oscar, por um começo de jogo também mais forte no segundo tempo. De novo roubando a bola mais à frente. Quero chamar a atenção que o gol marcado pelo Endrick, né? O Rafinha mais pela esquerda agora no segundo tempo. Para a esquerda para atacar, para defender o Matheus Cunha que volta de um lado, Luiz Henrique que volta do outro lado. E a dupla ainda que Rafinha fica mais à frente. Agora, para fazer o gol, Oscar, Douglas Santos apertou bem, Matheus Cunha apertou bem. Aí o Rani errou, o Rafinha cruzou e o Endrick fez 2-1. Então o Brasil, quando está marcando mais à frente, pressiona a benção de bola do Egito, rouba a bola do Egito perto da área egípcia. Depois que fez 2-1, o Brasil recua um pouquinho mais e espera um pouco mais, o Egito tem mais a bola para tentar atacar e incomodar o gol do Everton agora.
0: Olha aqui no meu computador, mandando mensagem aqui, Juruna Motoboy, está ouvindo a gente, Dário Alves Lima, Toshiba, Alô Toshiba, muito obrigado pela sintonia, José Lino Gouveia, Nelo Quintão, está com o radinho ligado. Obrigado a todos vocês, Sérgio Orsafa, Cícero Peixoto, galera aqui, Edmilson Alberto, Marcel Barbosa, seu Edmilson, ouvindo, radinho ligado, Carlos Cipola, muito obrigado a CBN, ó, ligado em vocês.
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0: Placar do jogo 2-1 para o Brasil aqui, reloginho, 15 minutos do segundo tempo. Os Estados Unidos.
3: Brasil.
0: 2.
4: Egito.
0: 1. 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
5: 44 minutos do segundo tempo na Neoquímica Arena, amistoso da seleção feminina, que vai vencendo os Estados Unidos por 2-1. Daqui a pouco, às 9 horas da noite, tem a seleção argentina em campo contra Honduras. É mais um amistoso preparatório para a Copa do Mundo.
0: O Neto, estamos no YouTube, youtube.com/CBN. A galera participa, né, Neto?
5: Participa, Oscar. E o tema aqui é um só. Endrick titular da seleção. É o que pede o Rogério Gadelha. É o que pede também o Paulo Sérgio Serafim, que é palmeirense e tá feliz da conta, vendo o Endrick fazer gol, ex-jogador do Palmeiras.
0: Falta na esquerda, falta em cima do Endrick. Bola para a seleção brasileira, lá pela canhota, na beirada do campo. Neto.
6: Sou eu, Neto, Oscar.
5: É, Oscar,
0: não,
5: se quiser,
0: errou, posso... Não, o locutor errou.
6: É porque dai, eu pensei que dai, era mais abraço.
0: Tá bom,
6: olha,
0: não, não, Dai, alô, Dai.
6: Não, o Endrick tava meio sem rumo no lance, tava de costas pro gol, cada vez mais longe da área. Abdelmonem deu uma força pra ele. Chegou empurrando ali o Endrick, falta para o Brasil na esquerda. 2-1, seleção brasileira em Cleveland.
0: 16 minutos do segundo tempo, é falta para o Brasil bater lá pela ponta esquerda em busca do terceiro gol aqui. Tá colocado lá pela canhota o time do Brasil, goleiro Chubir orienta sua defesa. Brasil vem com Matheus Cunha e também Rafinha, um dos dois para cobrança. Todo mundo na boca do gol. Lá vem Brasil, cruzamento lá na grande área, desenhado, cruzamento. Matheus Cunha levantou, sai o goleiro. Chubir sai junto com Fabinho para fazer o corte. Pega para o Egito. Tenta o ataque, lança, tira o Brasil. Rebate e volta pela amiga. Fabinho sai para dominar. Recua um pouquinho para Danilo Santos. Gira pela esquerda no ataque. Lá vem seleção brasileira. Domina pela esquerda. Matheus Cunha empurrou para Rafinha. Tenta a finta, perde. Vem para fazer o corte, domina aqui no campo de defesa, Rani. Já puxa quase na metade do campo, encosta ali pela amiga Átia. Átia foi lançado, domina, volta a jogada. Tocou para aqui no campo de defesa, domina Lacim. Muda o jogo na quarta zaga. Abdelmonem domina aqui pela esquerda, prende a bola outra vez, rola ali pelo meio do campo e o Brasil volta na marcação. Átia domina, lançamento na direita para Rani. Rani recebe quase na metade do campo, sobe a marcação, time do Brasil, bola para Átia de novo para trás. Entregou para o zagueiro, domina Ibrahim, sai jogando, empurra a bola para Lacim. Lacim abriu pela direita, domina o time do Egito lá pela ponta. Ranier recebe lá pela ponta direita no ataque, pouco depois da metade do campo, volta de novo. Entrega a metade do campo com Mate, Átia muda o jogo na esquerda. Abdelmonem na ponta esquerda para Fatu. Fatu leva pela canhota no ataque, abriu aqui pela ponta, camisão número 11, pede o Zico. Bola para Lacim, Lacim muda o jogo na direita. Ranier entrou, tentou o domínio, conseguiu receber com graça lá na beirada do campo e toca errado na amiga, se ela consegue. Que volta, recua a jogada para Átia. Átia no meio para Lacim. Lacim recebe na metade do campo para Abdelmonem. Domina pela esquerda, marcado pelo Endrick, que protege 2-1 para o Brasil. Volta a jogada para Ibrahim. Ibrahim domina lá na direita, defesa. Átia recebe, adiantou para Rani. Rani voltou para Átia.

0: Na meio do campo para Lacinho. Lacinho domina, abre aqui pela ponta esquerda. Fati pede, a bola chega para ele. Fatu vai para o ataque da ponta esquerda. Foi lançado. Dominou na canhota, botou na frente. Adiantou aqui para Zico na linha de fundo. Dominou Danilo na marcação. Zico tocou na meia. Recebeu Fatu, bateu pro gol. Everton dá um tapa na bola, tira. Sei lá, no rebote ainda Egito, pressiona. Bola tocada na meia direita. Cani dominou, encarou Fabinho. Adiantou a jogada na área. Átia cruzou, fechado. Sobe Bremer, volta para o Egito, tentou Lacinho na área, afasta a seleção brasileira. Outra vez desce o Egito, pressionando no jogo. Prats vai falar já já. Bola cai pela meia direita, domina Lacinho. Lacinho aprofunda a bola pela ponta. Salah recebeu na ponta. Rani passou. Salah fintou primeiro, levou na ponta direita, perde a bola. Rebote volta para Rani, lá na ponta, ameaçou o cruzamento. Salah encosta, pede na meia, bola recuada. Recuada ali na linha da intermediária, domina Átia. Átia empurra a jogada ali pela meia. Átia domina. Aprofunda aqui pela esquerda para Vidal Monem. Monem aprofunda na canhota ainda. Tocou bola aqui na ponta esquerda para Fatu. Fatu volta para Monem. Vidal Monem domina, muda o jogo lá para a direita. Entrega na metade do campo. Assim vem dominar com o punho direito enfaixado. Abrindo a ponta para Rani. Rani aqui na meia, para Átia. Átia recebe, faz a finta, leva na metade do gramado, perto da esquerda. Adiantou na grande área. Zico dominou, fintou, perdeu, voltou para o Egito. Salah recebe, falta. O impedimento marcado. Parou o jogo, estava impedido. Lá no ataque o Zico, né, Dani?
1: É, o Zico e o Fatu entraram na área. Tem que ver de qual foi marcado o impedimento agora, né? Mas o Egito teve uma posse de bola longa, começando a dar um calorzinho aí na seleção brasileira. Vai ter drama em Cleveland, será? 2-1 Brasil.
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0: O Fatu que estava impedido, né, Dai?
1: Foi. Ele que corria pela esquerda, né? Na sobra estava ali o camisa número 11, o Zico. Impedimento do Fatu. 2-1 Brasil.
0: O jogo, Rafael Prates, 20 minutos, 2-1 para o Brasil. Fala, Prates.
3: O jogo mudou depois do gol do Endrick no começo do segundo tempo, Oscar, que o Brasil agora marca do meio para trás. Mesma dupla mais adiantada, né? Quando o Brasil não tem a bola, Rafinha e Endrick, os dois voltam um pouquinho mais para marcar a partir do meio campo. E o Egito tem mais a bola. O Egito circula a bola de um lado, tenta circular a bola do outro lado. O Danilo muitas vezes defende como um zagueiro pela direita. O Luiz Henrique volta para marcar também, para ajudar o lateral direito do Brasil. O Egito tem a bola, ronda a área, mas o Everton, defesa difícil, não fez ainda não, Oscar.
0: 2-1, o Brasil está ganhando o jogo. Reloginho, 21 minutos, segundo tempo. Incrível, Estados Unidos.
4: Brasil,
0: 2.
5: Egito,
0: 1. Dizem para as más línguas que o Ancelotti está para que essa pressa. 2-1 tá bom demais.
3: É, tá no pega ratão, né, Oscar? Vem todo mundo aqui para trás, atrás.
1: Pega ratone, tá... né?
3: Pega ratone no caso. É, tá assim.
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6: Amistosos das seleções que estarão no grupo do Brasil na Copa do Mundo. Hoje a Escócia venceu a Bolívia por 4-0. Amanhã, a seleção de Marrocos encara a Noruega.
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0: Gosto muito com o meu eterno chefe, Osmar Santos.
7: Segue em frente toda a vida com o futebol do Brasil.
1: Oscar.
0: Oi, Dai.
1: Deu pra ver agora o técnico da seleção dando uma instrução, porque o Brasil tentou um passe mais longo, que foi direto pra linha de fundo. Ele falou assim: vamos jogar, vamos trocar passe, não rifa essa bola pra frente assim.
0: Sai jogando o time do Egito aqui no campo de defesa. Átia na esquerda, Átia dominou mal, perdeu. Lateral para o Brasil, Danilo Santos está no ataque para a combinação da arremesso manual na beirada do campo. Entrega mais atrás, Danilo domina Bremer. Bremer volta, metade do campo, Cléo Pereira. Douglas Santos abre pela ponta esquerda, Fabinho vai adiante ali pela meia direita. Bola aqui na direita para Bremer. Dominou um pouco depois da metade do campo, volta para a defesa. Léo Pereira domina, passa de novo o meio do campo, lá no ataque. Lançamento é feito na meia, atenção, sobe o Brasil, tentou desvio aqui na direita, Danilo para entra, que passou. Sai o goleiro, Chupi faz a defesa, tá na mão do goleiro Dai.
1: E o Egito reclamou de falta porque o Danilo Santos subiu junto com o Abdel Monem. Abdel Monem ficou caído no chão, o juiz não deu nada, mas o goleiro pegou. 2-1 Brasil.
0: Na disputa de bola, Fabinho atingido, falta para o Brasil ali no campo, na metade do campo, lá pela esquerda. 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
0: Hamilton Rodrigues e ESPN estão ouvindo a gente, obrigado pela audiência. CBN ou Hamilton, ligado em você.
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0: O jogo tá parado, Thay.
1: Parada técnica, Oscar.

0: para o cooling break que vai acontecer em todos os jogos da Copa do Mundo.
1: Eu tenho uma mensagem política partidária obrigatória aqui na CBN e eu volto já já.
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1: E com toda a equipe esportiva da CBN. Futebol, o Daime alertou aqui que tá passando um replay do gol do Wendel, que quase que eu grito de novo 3-1 pro Brasil, Prato. Vai soltar 2-1, viu?
5: É narrador, é assim mesmo.
1: Presta atenção, Rafael Prates.
5: Tá 2-1, o jogo mudou depois do começo bom do Brasil no segundo tempo, né, Oscar? Marcou
1: o jogo
5: de gol
1: tá parado pra pausa pra hidratação. Fala,
5: é isso,
1: Prates.
5: E o Brasil, nos últimos 10 minutos pelo menos, marcou do meio pra trás. Deu campo para o Egito trabalhar a bola na intermediária. Agora o Brasil defendeu-se bem, não correu muitos riscos. O Brasil viu o Egito cruzar alguma bola na área do Brasil, o Everton saiu bem em uma. No outro lance o Fatu vai colocar na área, o Everton dá um tapa na bola que vai lá do outro lado. O Egito trabalha com muitos jogadores, fica mais pela esquerda, o Marmouche perto do Mohamed Salah pelo centro também. Mas o Brasil defende-se bem, Oscar. Agora aquele Brasil de marcar mais à frente, aquele ímpeto de roubar a bola mais à frente depois do segundo gol, diminuiu. Brasil espera o Egito jogar, espera o Egito errar para ter uma reação, para tentar fazer um terceiro gol e ficar mais tranquilo no jogo também.
1: Ô Prates, terminou o Endrick, como é que tá?
5: Bem, participou bem, fez o segundo gol, né? E também movimentando-se bastante à frente, Oscar. Tentando correr em cima da linha defensiva do Egito. Algumas faltas que ele conseguiu ganhar também. Fez o segundo gol, até agora bem o Endrick do segundo tempo também.
1: Neymar.
5: Não, esse ainda não jogou. Quando jogar, a gente vai poder avaliar. Por enquanto, está recuperando-se de um problema na panturrilha.
1: Acabou onde, Neto?
6: Na Neoquímica Arena, Oscar, com gols de Tainá Maranhão e Bia Zanerato, a seleção brasileira feminina de futebol venceu os Estados Unidos de virada por 2-1 em amistoso internacional.
1: Aqui o jogo vai ser reiniciado, 2-1 para o Brasil. Tem mexida aí, né, Dai?
0: É na seleção brasileira, Oscar. Os dois que não tinham saído, saíram agora. Saem o Douglas Santos com a 16 e o Rafinha com a número 11. No lugar do Douglas Santos entra o Alexandro, número 6. E no lugar do Rafinha entra o Gabriel Martinelli, vice-campeão da Liga dos Campeões pelo Arsenal, reserva no Arsenal, bom que se diga, né? Mas assim, é o Gabriel Martinelli que tem aí pelo lado esquerdo, né? Porque o Rayan joga pela direita. Então, Gabriel Martinelli 22 e Alexandro 6. Brasil já fez as 11 mudanças. Então, Brasil em campo agora com o Everton, Danilo, Bremer, Léo Pereira e Alexandro, Fabinho, Danilo Santos, Matheus Cunha, Endrick, Luiz Henrique, Gabriel Martinelli. O Rayan foi quem sobrou aí do banco de reservas hoje, além do goleiro Ederson e do Gabriel Magalhães, que tá sendo poupado por desgaste físico.
1: Ô Prats, iniciado o jogo, o técnico mexe lá, o comentarista fala aqui, Gabriel Martinelli em campo e em campo Alexandro. Fala, Prato.
5: As vestidas do Ancelotti pelo lado esquerdo do Brasil agora, Oscar. Alexandro como lateral esquerdo, numa comparação com o Douglas Santos, só para te dizer que o Douglas Santos está à frente dele para começar a Copa do Mundo como lateral esquerdo do Brasil. O Martinelli também é um ponto esquerda. Com isso, Matheus Cunha deve ficar mais pelo centro agora para jogar. Martinelli pela esquerda, Luiz Henrique pela direita, entre centroavante do Brasil. Matheus Cunha como camisa 10 agora em Cleveland pela seleção brasileira, Oscar.
1: Vai ter mexida no Egito também, né, Day?
0: O Achur, número 8, vai entrar, jogador de meio de campo, mais um do Awali. E também o Adel, que joga com o número 20, atacante do Nordland da Dinamarca. Daqui a pouquinho, duas mexidas no Egito.
1: Lá vai Endrick, dominou, adiantou Martinelli, tenta devolver, perde. Alexandre no rebote, domina para o Brasil, lá pela ponta esquerda, puxou na linha de fundo. A finta feita, o cruzamento, afasta Ibrahim. E vai entrar, vai ser o Abel Ferreira?
0: Adel, com D de dado, não Abel com B de bola.
1: Viu, Prats?
5: Sim.
1: O Adel.
5: Eles vão entrar dentro de um instante, Oscar. Um lateral agora para a seleção do Egito. Veremos se eles entram agora. Vou esperar um pouquinho para entrar na partida também.
1: Placar do jogo 2-1 para o Brasil, 27 minutos do segundo tempo em Cleveland, último amistoso do Brasil antes da Copa do Mundo. Semana que vem, nesse horário, a gente vai estar narrando o jogo do Brasil e Marrocos. Abertura da Copa do Mundo de 2026 nos Estados Unidos. A maior Copa do Mundo, dizem, tem 40 e quantas seleções? 48 seleções. Seleção que não acaba mais, hein, Rafael Prats?
5: Tem muita seleção, muito jogo, muito gol para você ir

0: Mundial, Oscar Ulisses.
1: Deixa comigo. Lá vem para o ataque Fabinho. Fabinho domina para o Brasil. Entrega para Bremer. Bremer pega no ataque na grande lua do gramado. Marcado de distância ali pelo primeiro centroavante. Camisa número 22. Está lá na marcação.
0: Marrucci.
1: Bola tocada atrás. Domina Léo Pereira. Rolou a jogada para Fabinho. Para Léo. Para Fabinho. Fabinho domina. Outra vez Léo Pereira. Aqui no campo de defesa. Ameaçou tocar na esquerda. Se arrepende. Puxa diante do Salah para o goleiro. O Everton sai para fazer defesa. Diga, Dai.
2: Além do Achur e do Adel, que continuam na beira do campo ali esperando para entrar, também o camisa 15, Rafez, Karim Rafez, lateral esquerdo, que joga no Pirâmides do Egito, vai entrar daqui a pouco na seleção egípcia.
1: Lá vai, entra, que adiantou, perde a bola. Ibrahim faz o corte, tira, Rani na direita, sai jogando, toca a bola aqui na metade do campo, vem buscar o jogo, Salah, ganhou do primeiro, levou para o ataque, bota a velocidade, lá vem Salah, adiantou na grande área, Marmouche, liga de fundo, evita a saída, evita nada. Saiu. Tiro de meta para o Brasil, Dai.
2: 33 aninhos o Salah, mas a puxada em velocidade já não é aquelas coisas, né? E outro jogador que vai entrar, o Tarek Alá, lateral direito, 24 no Egito. Tarek Alá. Ó, o Achur, meia, número 8, entra na vaga do Lassine, número 17. Lassine, 17, está saindo para a entrada do Achur, número 8. Sai um jogador do Pirâmides do Egito e entra um do Awali. Sai também o número 3, o Rani, lateral direito, para a entrada do camisa 15, o Rafez. Aliás, desculpa, para a entrada do Tarek Alá, número 24. E do outro lado, o Rafez, número 15, entra e sai o número 13, o Fatu, que é lateral esquerdo. Sai o Fatu, 13, e entra o 15, o Rafez do Pirâmides. E o número 20, que é o Adel, entra no lugar do Zico. Está indo embora o Zico, autor do gol do Egito no jogo de hoje. O Zico vai embora, o Zico que jogou hoje contra a seleção brasileira e no fim do ano passado jogou contra o Flamengo também na Copa Intercontinental, no jogo do Pirâmides contra o Flamengo. Então Rani, Fatu, Lassin e Zico saem. Tarek Alá, 24, Karim Rafez, 15, Emana Achur, 8 e o Ibrahim Adel, 20, entram na seleção egípcia.
1: Ô Dai, conta de novo aí por que o nome dele é Zico.
2: Porque o pai era muito, mas muito fã do Zico, do nosso Zico aqui. E ele, embora tenha nascido em 97, quando o Zico já tinha parado de jogar, tem o Zico como modelo de jogador de futebol.
1: Brasil no ataque, Martinelli dominou na meia, Danilo Santos armou na meia direita, tocou na ponta, Luiz Henrique recebe, Danilo passou, Luiz vai para a meia, fez a finta, adiantou um pouco, perdeu, brigou, retomou ainda Luiz Henrique, voltou, Danilo bateu na canela do Danilo, perde, ainda Brasil sai mal, Egito, Danilo com a sobra, levou meia direita, tudo marcado, carrinho do Arte atira, vem com Danilo, tenta voltar a jogada, ganha lateral. Lateral para o Brasil, aqui na direita do ataque. Reloginho, 31 minutos do segundo tempo. Incrível, nos Estados Unidos.
3: Brasil, 2, Egito, 1.
1: Os gols do Brasil. Bruno Guimarães do primeiro tempo e entra aqui no comecinho do segundo tempo. Zico marcou para o Egito. 2-1 Brasil, central da bola.
4: Mais cedo hoje, amistosos internacionais. A Bélgica venceu a Tunísia por 5-0. A Inglaterra venceu a Nova Zelândia por 1-0. E a Suíça empatou com a Austrália por 1-1. No youtube.com/CBN, o Fagner Santos manda um abraço para você, Oscar, e toda a equipe da CBN.
1: Alô, Fagner!
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1: A CBN ligada em vocês. Placar.
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1: 2-1 para o Brasil. Domina pela direita, campo de defesa. Sai jogando o Rafaz, empurra a bola pela meia, perde. Rebote, volta para a equipe do Brasil. Perde a bola. Tentou o domínio na direita. Salah, Fabinho tira. Lateral para o Brasil, no lateral para o Egito no meio do campo. Dai.
2: Foram companheiros de time, né? No Liverpool. Jogaram um bom tempo juntos, o Fabinho e o Salah. Hoje cada um tomou seu rumo, o Fabinho está no Al Ittihad da Arábia Saudita e o Salah tem a Arábia Saudita como um possível destino. Não tem destino certo para depois da Copa ainda, mas não fica no Liverpool o Mohamed Salah.
1: Lá vem para o ataque o time do Egito, a bola pela amiga direita, Achur domina, armou a direita, bate em cima do Léo Pereira. Danilo, lateral direito, toma para o Brasil, volta para o Everton, perde esquerda, bate lá para o ataque. 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Já estamos no segundo tempo de jogo, 32 minutos 33. E o placar de 2-1 para o Brasil neste amistoso internacional. Daqui uma semana, neste mesmo horário, Copa do Mundo Brasil e Marrocos. Lá vem para o ataque a seleção do Egito, domina Rafez aqui na ponta esquerda, camisa 15, volta um pouco para a Átia.

0: Tati domina pela canhota, domina para o Egito. Prende a bola diante do Danilo Santos, recua de novo para Abdelmonem. Abdelmonem para Átia. Outra vez aqui na canhota. Enfiou na meiga Shura. Shura adiantou a jogada pela meiga direita para Adel. Adel voltou para Shur. A Shur domina, tenta Adel, esquece, a bola perde. Tira o Brasil, Danilo para Luiz Henrique recuado, tentou o domínio, não deu. Lateral para o Egito na esquerda, hein, Dai?
1: Quanto mais sofistica, pior fica o lance para o Luiz Henrique. Vem o Egito, 2-1 Brasil.
0: Lá vem Egito de novo, domina aqui na metade do campo. Abdelmonem tentou sair jogando, solta a bola pela esquerda, porque lateral lá pela canhota no ataque. O Egito desce para o ataque. Segundo tempo de jogo, 34 minutos do segundo tempo. Dominou Madel, enfiou na área, dominou o centroavante, voltou na esquerda. Farra fez, recebe, ameaça cruzamento. Danilo tira dele. Tenta sair jogando, foi derrubado. Falta. Falta para o Brasil. Um jogo, Prates. Segundo tempo, 34 minutos, 2-1 Brasil. Fala, Prates.
2: A gente tá naquela situação, Oscar, que se vier o terceiro gol, ótimo, maravilhoso. Se segurar o 2-1 também não tá ruim, não. O Brasil defende-se bem. O Brasil muitas vezes forma uma linha de 5 para defender. Luiz Henrique volta como lateral para defender. O Danilo marca mais pelo meio da área brasileira. O Egito tem a bola, mas não incomoda tanto o gol do Brasil. O Brasil marca bem. Nesse momento, a dupla mais avançada do Brasil é Matheus Cunha e Endrick. Martinelli pela esquerda, Luiz Henrique pela direita. O Brasil vai trocando passes, defendendo com muita gente para evitar pelo menos o empate do Egito na reta final do jogo.
0: Ô Prates, quem é melhor, Egito ou Marrocos?
2: Marrocos.
0: É?
2: É.
0: Você tá botando medo da torcida,
2: não,
0: é isso?
2: Oscar, o jogo de hoje tá valendo muito como um teste, como observação, tá valendo.
0: E o Egito também tá na Copa, né?
2: Tá.
1: Tá sim, no grupo da Bélgica, da Nova Zelândia e do Irã. Um bom grupo pra passar de fase do Egito.
0: É.
1: Público.
0: É.
1: 64.311 pessoas, praticamente lotação máxima. Cabe 67 mil o Huntington Bank Field em Cleveland, 64.311 o público para Brasil 2, Egito 1, pelo menos é o placar de momento.
0: 35 minutos, já está marcando a central técnica da CBN. 35 segundos tempo. Em Cleveland, Estados Unidos.
3: Brasil
0: 2.
4: Egito 1.
0: Um para o Brasil, Bruno Guimarães e Endrick. Para o Egito, Zico. 2-1 Brasil. Central da bola, André Neto.
5: Adversários do Egito na Copa do Mundo que jogaram hoje. A Bélgica venceu a Tunísia por 5-0 e a Nova Zelândia perdeu para a Inglaterra por 1-0. Na Fórmula 1, o italiano Kimi Antonelli, líder do campeonato de 19 anos, garantiu a pole position para o GP de Mônaco, largada amanhã às 10 horas da manhã.
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0: Lá vem para o ataque o Egito, Marmouche na grande área, Salah recebe, complica-se um pouco, sai da área. Outra vez Marmouche tentou, Salah perdeu. Fabinho tira, corta para o Brasil. A Bélgica ganhou de 5-0, mas para que esse exagero? Que falta de educação, hein, Neto?
5: Tinha que combinar com o pessoal lá, os caras. Ganhou da Tunísia que tá na Copa.
1: É, e quanto é que foi Brasil e Tunísia ano passado?
5: É.
1: 1-1.
2: Vai irradiar lá ou vai ficar aqui, Oscar?
0: É, isso, essa é a pergunta que não quer calar.
5: Mas até aí,
0: vocês fazendo barulho, hein?
5: Oscar, mas até aí o Haiti ganhou de 4-0 da Nova Zelândia. Hoje a Inglaterra ganhou só de 1.
0: Lá vem para o ataque a seleção do Egito, Salah! Dominou na direita, 2-1 Brasil, Salah enfiou na área, Marmouche perde, Léo Pereira. Tirou, inventou o escanteio, mas deu lateral. Lateral para o Egito, tá aí.
1: Ah, foi uma boa troca, né? Um escanteio para um lateral. Para quem se apega em simbolismos, Oscar, o Brasil tá com 7 dentro da área para segurar o Egito, hein? Vamos que vamos, 2-1 Brasil.
0: 2-1 Brasil, lá pela direita, 37 minutos, lateral batido, domina Salah pela ponta direita, volta um pouco. Ajeita a jogada pela direita no campo de ataque, se jogando um Átila. Átia recebe na meia, empurrou a jogada pela meia, Adel abriu bola pela ponta esquerda, ali o Adel. Adel domina pela canhota, prepara o cruzamento, tudo marcado. Rafez passou na ponta esquerda, bola para Shur. Na meia, dominou no comando Marmouche, não pega, a bola passa. Vai pro goleiro Everton, sai do gol, tá na mão do goleiro Dai.
1: Léo Pereira do Flamengo indo bem no duelo ali contra o Marmouche, que é mais reserva do que titular, mas joga no Manchester City. Por sinal, o Manchester City é o time com mais jogadores na Copa do Mundo. 19 jogadores do Manchester City, praticamente o elenco inteiro, estarão no Mundial, nenhum deles na seleção brasileira. O Brasil só tem o Savinho lá que não foi convocado.
0: O Marmouche é titular do Manchester City?
1: Não. Ele jogou 20% dos jogos como titular nessa última temporada.
0: E da seleção ele é titular
1: na seleção.
0: 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No campo e no trabalho profissional, Brasil veste amarelo. Vonder, a ferramenta do Brasil. 38, segundo tempo, tá valendo o teste, Rafael Prates. A preocupação do Ancelotti no começo, ele deixou explícito isso, era testar.

0: 3 no meio de campo. No segundo tempo ele veio com 2 de novo no meio do campo. E então, Prates?
1: É, Oscar, o primeiro tempo o Brasil até criou mais chances do que criou no segundo tempo. O segundo tempo fez um gol muito rápido com o Endrick. Depois o Brasil está muito mais jogando para conservar o 2-1 do que propriamente atacando como atacava no começo da segunda etapa. O Brasil, por enquanto, vai defendendo-se bem. O teste vale sim. O Egito vai levando perigo e vai dando trabalho ao Brasil até agora no jogo.
0: Vai mudar. Atenção, Salah, Shur da direita, trabalha a equipe do Egito. O Salah tentou o toque do comando, perde. Brasil volta para fazer o corte. 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
0: Vai mudar. O Egito diz que vai mudar de novo. É o rumor aqui.
3: É isso, Oscar. É. Ó, o Abdelkarim, número 9, é o jogador mais jovem dessa seleção do Egito, tem só 18 anos, já é jogador do Barcelona. Não tá jogando ainda, mas enfim, né? Abdelkarim, número 9 do Barcelona, entra na vaga do Marmouche, 22. E o número 25, que é o Zizou, mais um que joga no Awali do Egito, né? Zizou, número 25, entra no lugar do Atia, número 19. Aliás, desculpa, é o Atia, né? O 22. Isso, saiu o Marmouche 22 e o Atia 19 vai embora também. Então, do time que começou o jogo, continuam só o Fati, número 14, o Yasser Ibrahim, número 2, e o Mostafa Choubir, o goleiro número 18, número 23 na seleção do Egito.
0: O Egito tem uma cultura de futebol, gente. O pessoal gosta muito do futebol que é praticado na Europa, também no Brasil. Tanto é que tem Zico lá, teve ainda o Trezeguet e agora Zizou. O Dai vai pesquisar, vai contar essa história.
3: Esse eu não achei nenhuma ligação, não, mas é apelido. Então a chance de ser o Zizou do Zidane é muito grande.
0: Não, pode confirmar que você vai achar isso aí, porque o Zidane também espalhou a imagem dele para o mundo afora, hein, Prates?
1: Jogava muito, Oscar. Cheio da bola, um dos grandes jogadores da história do futebol, o Zinedine Zidane.
0: Atenção, lá vem para o ataque o time do Brasil. Bola cai pela direita, Danilo domina, volta, jogada aqui na metade do campo. Recebe outra vez, sai jogando o Bremer para Léo Pereira. 2-1, Brasil ganha o jogo, 40 minutos do segundo tempo. Domina Léo, adianta a jogada ali pela liga para Matheus Cunha. Volta para buscar, se meteu pelo comando do ataque para Endrick, que recebeu para Matheus Cunha. Tenta na área, perde. Tira o Egito, lateral para o Brasil, lá pela ponta esquerda. E aí, Thay?
3: O Zizou, de fato, é a maneira como se escreve Zizou, né? A maneira como se chama o Zidane em apelido lá no Egito. Não vou te confirmar com 100% de certeza que o apelido dele, desse Zizou aí, é por causa do Zidane. Mas tudo indica, né? Que realmente teria tudo a ver.
0: Placar de 2-1, Brasil tá ganhando, tá acabando o jogo. 41 do segundo tempo, Futebol Globo CBN, tem jogo.
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0: Brasil tem posse de bola pela direita no ataque, pediu falta. O Luiz Henrique está colocado para bater um lateral, instantes finais do jogo. 4-3, 2-1 para o Brasil. 41 minutos, vamos para 42 agora. Brasil está ganhando aqui. Lateral para o Brasil, Danilo está colocado aqui pela direita. Danilo Santos se mexe pela meia, pede, foi lançado ali pela meia direita, passou por ele, tira o Egito. Rebate voltou para o Brasil. Danilo abriu na ponta esquerda, Martinelli, sai o goleiro. Choubir sai bem rápido, goleiro. Vai lá e pega antes que o Martinelli pensar em dominar. Tava lá o Choubir.
3: Daí. A ideia da jogada do Danilo foi boa, mas o passe foi fraco. Olha o Brasil aí.
0: De novo, tentou no ataque. O Brasil saiu mal. O Endrick, que retoma a jogada pela esquerda. Perde a bola, recupera outra vez o Egito. Diga, Dai.
3: É isso, a ideia da jogada do Danilo era boa. A execução não foi boa porque o passe saiu fraco e também sem muita direção, mais fechado do que o Martinelli gostaria. Ó, a seleção brasileira acabando o jogo já volta hoje para Morristown, pro CT de Columbia Park, onde é a base da seleção para essa Copa. Amanhã folga para os jogadores. Segunda-feira começa essa preparação para a estreia na Copa, sábado que vem, às 19 horas, contra o Marrocos.
0: 42:30, segundo tempo, 2-1 para o Brasil. Até o domina pela esquerda, vem o Egito no ataque, levou sozinho na linha de fundo. Agora Danilo, toquinho fora. Escanteio para o Egito. Dai.
3: Segura o Marquinhos, bota para fora e o Egito agora tem um escanteio, Oscar. O Adel na bola, 2-1 Brasil.
0: Escanteio batido, Rafez dominou na esquerda, falta um pouco, toca a bola aqui pela canhota, no ataque, Zizou recebeu, ajeitou na meia, Monem abre o jogo lá pela meia direita, no ataque, sai cruzamento fechado na grande área, passa por todo mundo. Tentou o Toria lá, mas bateu muito forte, a bola fora, tiro de meta para o Brasil, Dai.
3: Seleção brasileira então se reapresenta para valer mesmo na segunda-feira, né, para esse jogo contra a seleção do Egito. Brasil que vai enfrentar

0: Na primeira fase, o Marrocos, o Haiti e a Escócia. E passando em primeiro ou em segundo, cruza na segunda fase, né, no primeiro mata-mata, com o grupo F, que tem Japão, que tem a Tunísia, que mencionamos agora há pouco, que tem a Suécia e que tem a seleção dos Países Baixos.
1: 43:30, pouco para acabar o jogo aqui. 2-1, o Brasil está ganhando o seu último amistoso antes da Copa do Mundo. Egito domina a bola aqui na metade do campo, tem falta. Acontece a falta, está no chão Abdel Karim, falta marcada.
0: Daí. Camisa 9 entrou para atacar, mas estava lá no campo de defesa ajudando a saída de bola do Egito quando foi derrubado. O Egito com a bola no campo de defesa, 2-1 para o Brasil.
1: Bola tocada aqui pela ponta esquerda, Rafinha domina, sai jogando para tocar a bola pelo meio para Chu. A Chu recebe, leva para o ataque outra vez para Rafinha. Rafinha domina pela canhota aqui na beirada do campo, já na linha intermediária para Chu, para Rafinha. Rafinha atrás, empurra a bola para Monim. Monim abre o jogo ali pela direita, campo de defesa. Domina o camisa número 2, Ibrahim. Ibrahim meteu na ponta direita no ataque para Tora, que ela recebe a profunda, toca a bola pela direita no ataque, recebe outra vez o time do Egito, sai jogando Zizou, adiantou na meia, Salah tocou no comando do ataque, Abdel Karim vira pro gol, bate mal. Tiro de meta para o Brasil, daí.
0: Foi mal o jovem do Barcelona, muito promissor, 18 anos de idade, o mais jovem do Egito nessa Copa e entre os mais jovens da Copa, né? Porque o jogador mais jovem da Copa, no geral, é o Gilberto Mora, da seleção do México, que tem 17 anos. Abdel Karim tem 18, tá indo nas categorias de base do Barcelona, né? Não subiu pro time de cima ainda, mas é um jogador que também é egresso do Al-Ahly, né? Que é a base dessa seleção do Egito, 2-1 para o Brasil.
1: 2-1, Brasil ganha. Assur vem no ataque, perto, a bola Bremer, tira a falta. Falta para o Egito, daí.
0: É, o corpo do Bremer ali na, direto no Abdel Karim, né? Falta marcada para a seleção egípcia. 5 minutos de acréscimo. O Brasil tem 100% de aproveitamento contra o Egito. Foram 6 vitórias em 6 jogos até hoje. O último tinha sido em 2011. Todos amistosos, tirando um jogo da Copa das Confederações em 2009, quando o Brasil ganhou de 4-3 do Egito.
1: A Chu domina, leva a bola pela meia, toca na esquerda no ataque. Rafinha recebeu aqui da canhota, para Adel, domina, prende a bola, voltou para Rafinha, liga de fundo, não alcança. Cruzamento, mas a bola já saiu. Tiro de meta para o Brasil. Prática foi citado aí, mais 5 de acréscimo.
2: Mais 5, Oscar, para o Brasil tentar repetir até agora essa boa marcação que tem feito depois que fez 2-1, né? Aquele ímpeto ofensivo do Brasil diminuiu demais depois que abriu, ficou em vantagem no segundo tempo. O Egito trabalha a bola de um lado, rola a bola do outro. Tem um centroavante agora como o Karim, que é um jovem no meio da área. O Salah pela esquerda, o Adel vem para. Ou melhor, o Salah pela direita, o Adel pela esquerda para jogar. Agora o Brasil vai defendendo-se bem, que o Brasil também não incomoda tanto. Então fica um jogo intermediário, o Brasil vai defendendo a vantagem, vai segurando 2-1. A gente tenta jogar e não consegue. Por enquanto, o Brasil ganha e merece a vitória parcial, Oscar.
1: Já estamos nos acréscimos aqui, olha, 46, vai até 50 minutos. E o Brasil ganha o jogo 2-1. Fez 1-0, Bruno Guimarães. O Egito empatou com o Zico. 1-1 no primeiro tempo. E o Endrick, no comecinho do segundo tempo, marcou para o Brasil. 2-1 para a seleção brasileira. Primeiro tempo ou segundo tempo? Qual o Brasil melhor, Prates?
2: O do primeiro, Oscar. Do primeiro foi uma outra exigência, né? Apertou bem o Egito para sair jogando, fez 1-0. Depois o Marquinhos cometeu um erro, 1-1. O Brasil criou muitas chances para ter feito gols no primeiro tempo. Segundo tempo, não. Teve um começo forte, 2-1, e depois de 2-1. O Brasil joga muito mais para defender o resultado do que propriamente para incomodar o Egito agora.
1: Adel dominou na meia esquerda, perde, rebate e volta. Rafinha recua, Zizou, cruzamento lá pela meia direita, no ataque, Salah domina mal, Bremer tira. Prates. E que deve estar na cabeça do Ancelotti, o nosso técnico da seleção brasileira, é se o Brasil vai naquele esquema que ele gosta, no esquema tradicional do Real Madrid, 4-2-4, ou se vai nesse teste que ele fez aí no 4-3-3, com o Paquetá no meio do campo, primeiro tempo do Brasil hoje. E então, Prates?
2: Me parece que a dúvida está por aí, Oscar. Uma chance do Paquetá começar é considerável. E aí, se começar o Paquetá, por exemplo, não começa o Luiz Henrique, não começaria o Matheus Cunha. E parece que a dúvida de verdade é essa, Oscar. Gostei do time mais com o Paquetá do que propriamente com atacantes, jogadores que entraram no segundo tempo.
1: Até o domínio para o Egito, levou na esquerda, já perde. Danilo tira. Corta para o Brasil, ajeita para Matheus Cunha. Vem buscar o jogo aqui na linha, na intermediária, derrubado. Falta, foi nada, segundo o juiz. Sai Egito, domina pela meia direita. Adel toca na ponta direita no ataque. Ela desce. Zizou recebeu, fintou, bateu para fora do gol. Everton abre os braços, diz que olha, sabia, ia fora, fez um golpe de vista, tiro de meta para o Brasil, daí.
0: Rapaz, já entramos no esquema tático que é Nossa Senhora e Pai Nosso em sequência, né? O professor Carlo Ancelotti tá apostando naquela, que eu falo sempre, né, Oscar? Melhor escapar fedendo que morrer cheiroso. 2-1 pro Brasil, Brasil todo na defesa para segurar a vitória.